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1: É comigo! Brincadeira, brincadeira. Pra cima deles, intervalo de jogo. Pra você que tá ligado aqui na Band News FM, vamos essa para o segundo tempo. Autoriza o árbitro! Vamos lá, galera, que o segundo tempo já tá rolando! Vamos nessa, galera! Tá rolando a bola na Arena Fonte Nova. Teve mudança aí, Baralgo. Alteração nos dois times.
2: Tudo como antes no quartel de Abrantes.
1: Perfeito, Bará. Vamos nessa para o segundo tempo. E aí, você ligadinho com a Band News FM, vai deixando o dedo, vai sentando o dedo nesse like. Deixa o dedo aí já preparado no legalzinho aí. Deixa o dedo preparado no dedalzinho aí. Deixa aí o dedo preparado no legalzinho aí. Senta o dedo nesse like, galera. Obrigado pra todo mundo que ficou. Esperou aí o bloco político passar e vamos juntos pra cima deles. Teve alteração no remo, que parece, Baral. O Zé Welleson tá em campo. Daqui a pouquinho você averigua aí, porque o Léo Condé mexeu no time. Lateral para o Bahia pelo lado direito. Marcos Vitor vai fazer o arremesso. Bota redonda em jogo ali para o Luciano Juba. Centraliza. Volta do campo de defesa para o David Duarte. Já recomeça com o Ronaldo. O Ronaldo dominou de perna destra. Levou pelo corredor central. Deu toque ali para o Luciano Juba, que já está jogando com... no lado esquerdo com o Canu. Canu devolve para Ronaldo. Olha para Ronaldo, entrega para Canu. Mais uma vez o Bahia tenta sair na base da velocidade. Toques curtos no campo de defesa. Chega o Acevedo brigando ali com o jogador do Remo. Na canaria de lado, arremesso lateral. Lateral para o Remo, hein, Bará?
2: Lateral para o Remo e mais um mole do Bahia, né?
1: Sim, mais um mole do Bahia. Aqui a gente teve três substituições aqui no time do Remo registradas. Já já o Bará traz pra gente aí, informando pra você que tá acompanhando aqui na Band News FM. Lá vem Alejo Vélez, corredor central, vai levando pelo meio, deu no Jean Lucas, ponta direita, pode pintar levantamento. No limite da linha de fundo, ele tendo o cruzamento, ela desenha na marcação dele de fundo, escanteio, Bará!
2: Esquinado, o Vélez demorou um pouquinho de passar a bola. E no que demorou de passar a bola, aí deu velho mole e desperdiçou a oportunidade.
1: Escanteio para o Bahia, lado direito. Lado direito do campo de ataque. Vem movimentação para o tricolor de aço. Vai tentar fazer o segundo logo. Vambora, minha gente. Vamos lá. Senta o dedo nesse like aí. Senta o dedo nesse like aí. O Calil gosta. Galil gosta quando a gente chega e dá um like na nossa transmissão. Vamos lá. Escanteio para a equipe do Bahia. Lado direito de ataque, Nestor. Cruzamento fechado. Subiu de cabeça. Defesa do Rima passando perigo. Ela sobra na minha direita. Chegou ali no bote. Bote certo. Bote certo ali do Kiko Oliveira. Para Nestor de novo. Alçou arredondando na meia lua da grande área. Pulga. Ajeita de cabeça. Joga no meio da confusão. Chegou ali, rapaz. Curtiu. De zagueiro. O jogador do Bahia apareceu, que era o Alejo Vélez, mandou para a linha de lado, lateral que pertence ao Remo. 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
1: Tentativa de lançamento do Remo no campo de ataque, investigando na cobertura ali o Marcos Vitor para manter a posse de bola para a equipe do Bahia. Segura a onda, Marcos, aí na disputa acabou caindo, falta nele, o árbitro para o jogo. E os dois foram para nocaute, o Marcos Vitor e o Jajá, hein, Bará?
2: Já fez a falta e o Marcos Vitor aproveitou no embalo, caiu por cima dele. Você me machuca, eu te machuco, tá tudo lindo. Saíram Zé Ricardo, Léo Pico e Chamba. Entraram Vitor, Gabriel Talhari e Zé Welleson.
1: Muito bem, Vitor Bueno, Gabriel Talhari e Zé Welleson. Ao que parece, ele saiu, né? Tirou um zagueiro, né, Nelson?
3: Tirou um zagueiro, colocou o atacante, que é o Talhari, e reforçou o meio com o Zé Welleson e o Vitor Bueno, no lugar do Léo Pico e do Zé Ricardo, e parece que vem mais alteração aí, um jogador importante aí.
1: É o Aleph Manga, tá se movimentando. Manga. Tá se movimentando aí o Aleph Manga, vem pra equipe do Remo. Aleph Manga é a próxima atração do Remo, já tinha feito três alterações. E agora vem para a quarta.
2: Já, já.
1: Já, já deve sair. Vai sair para a equipe do
2: Remo. Saiu já, já. Entrou Aleph Manga no Remo.
1: E aí ele traz aí um atacante que é perigoso, né, Nelson?
3: É, o Jajá também é. O Jajá é rápido, o Manga tem mais porte, é mais finalizador. É, o Jajá usa mais os lados do campo em velocidade, mas o Manga também sabe fazer isso. Então o Remo já joga com as armas que tem, 4 substituições, o Condé acelera aos 5 minutos com 4 modificações. O Bahia tem que ficar atento, mas seguir o seu jogo e procurar definir quando as oportunidades surgirem. E elas devem aparecer.
1: Desce o Bahia, Pulga ganha na ponta esquerda, levou para Nelson, tenta o cruzamento, bola para a área, sobe de cabeça ali a defesa do Remo, afastando o perigo, a sobra do Acevedo, levou na ponta direita para o Kike Oliveira, a zaga meio que rebate, sobra ali pelo lado esquerdo com o Aleph Manga, chegou para defender, ajudando o Marlon, chutão para frente do Marlon, arredonda, vai rifando ali pelo meio do campo, chegou ali no toque, no corte, o David Duarte, levou para Acevedo, corredor central, a bola vem na intermediária, toque para trás do Nestor, ele ajeita de novo ali o Canu, conserta tudo. Joga com o David Duarte, o Bahia de novo no campo de ataque. Acevedo toque por dentro, boa bola para Kiki, perdeu o ângulo, cruzou na pequena área, o desvio do Pulga para fora. O zagueiro rebateu, caiu no pé do Pulga. Ela encobre a meta, ela encobre a meta do goleiro Marcelo Rangel. Achei que tinha um desvio do zagueiro ali, mas o Iago Pikachu tentou cortar, caiu no pé do Pulga e não aproveitou, hein, Bará?
2: Simplesmente a bola veio no cruzamento do Kike Oliveira, Pulga desperdiça, vacila. Ei, inacreditável, Futebol Clube achou, tem que matar, professor.
3: É, esse é um mau sinal, né? Você faz a jogada, o Kike Oliveira faz uma jogada espetacular, o passe do Acevedo, ele colocou o Pulga debaixo do gol. O torcedor que nos ouve e não tem a imagem, colocou o Pulga dentro da pequena área, embaixo do gol, só para dar uma chapa e fazer o 2-0. O Pulga conseguiu chutar por cima, né? Perde um gol feito, o Bahia. Futebol castiga, mas, né, a chance dessa daí não pode deixar passar de forma nenhuma.
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1: Bola rifada ali pela defesa do Remo, fica na disputa. Boa cabeçada do Alejo Vélez. Tentou ajeitar ali o Pulga para Kike Oliveira. Invadiu a área, Kike Oliveira, pé direito na redonda. Espalma Marcelo Rangel! Uma belíssima finalização do Kike. Quase um golaço do Bahia, hein, Bará?
2: É esse o recado que tem que ficar. Se sair, eu vou furar. Marcelo Rangel botou no fundo.
1: Isso, Palma, mais uma bela defesa desse goleiro Marcelo Rangel, esquinado para o Bahia, lado direito do campo de ataque. Vamos chegando perto da marca de 8. 8 minutos de bola rolando nesse segundo tempo. Segue 1-0 para o esquadrão, vantagem mínima, é para aumentar. Lá vem Nestor na cobrança, levantamento, a redonda viajou na segunda trave, cabeçada da zaga do Remo, afastando o perigo. Mais uma cabeçada na entrada da grande área, a sobra do meio de campo para o Acevedo. Ele recomeça com o Ronaldo, sai logo nesse gol aí, Ronaldo. Deu um tapa na redonda de perna direita, estava viajando lá para o campo de ataque, vai sendo rifada lá no campo de ataque do Tricolor de Aço. Ajeita Patrick, lado esquerdo do campo de defesa para Marlon. O Remo ajeita ali, cita se ajeitar com dois zagueiros. Vem na briga pelo lado esquerdo o camisa número 19, o Gabriel Tagliari. Bola sobra com o Patrick, toca para trás. Chegou ali o Pulga, fez o corte. Alejo Vélez na disputa, de cara pro gol. Alejo, a paulada para fora. Tá criando, tá chegando, tá perdendo oportunidade, não pode parar.
2: Não pode, mais uma. No segundo tempo, se eu não me engano, já é a terceira. Um é pouco, dois é bom, três é demais.
1: Três oportunidades em 9 minutos e agora essa do Alejo.
3: É, ele abriu mão de um zagueiro, né? Então tá um pouco mais descoberto e tá saindo mais. Mas não adianta perder gol, que o placar continua 1-0. E o Remo não é um time morto. Então o jogo é perigoso nisso. O Bahia já podia ter feito 2 gols nesse segundo tempo em 10 minutos. É um jogo mais franco. Um jogo que ajuda a equipe do Bahia a sair com um resultado positivo. Agora, se o tempo avançar com esse 1-0 se arrastando, o risco aumenta também. E o Bahia tem que, na próxima oportunidade clara que tiver, já teve 2 ou 3, né, ampliar o marcador.
1: E o Remo desce pelo lado esquerdo, boa bola para Aleph Manga, costurou, levou pelo corredor central, clareou na perna direita, passe por elevação do lado direito, boa bola no campo de ataque, Iago Pikachu, cruzamento, a redonda viajou, subiu de cabeça a defesa do Bahia, o tiro de longe do José Wellison, ela vai pela linha de fundo, ela passa ao lado da meta do goleiro Ronaldo, chegou José Wellison, de fora da área, hein, Bará?
2: De longe para longe. Que assim seja, sempre.
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1: Troca de passes do time do Bahia, vem chegando o David Duarte pelo corredor central ali no campo de defesa. Ronaldo recebe de volta, o Bahia chamando o Remo para subir linha, e o Remo sobe, coloca quatro peças marcando a saída de bola do esquadrão. Bola aperta pelo lado direito, Jean Lucas, a passa da lata, vai arrancando, passou da linha, aquele vídeo gramado, tem o kick ali, pode abrir pelo lado direito, dá certo o rebate, chegou José Wellison, encurtou os espaços ali para o Jean Lucas, arrancou José Wellison pelo lado esquerdo, chegou, estica a perna ali, o Marcos Vitor corta para a linha de lado, é arremesso lateral que pertence ao Remo, ao clube do Remo, o Leão Paraense. Vamos chegando perto da marca dos 11 minutos. Senta o dedo nesse like, senta o dedo nesse like. Já temos aqui, ó, 333 likes. Vamos para a meta de 400. 400 até os 20 minutos do segundo tempo. Vamos nessa. Corte feito pela defesa do Bahia, Luciano Gil, de escola. O lançamento para o Eric Puga. Se antecipou ali o camisa número 27, que era o Zé Ivaldo. Apertado pela marcação, Zé Ivaldo acabou cedendo o lateral. O time do Bahia, né, para a equipe do Remo, apareceu, né? É, lateral para o Bahia, o cara pegou a bola de ousado ali, né? Achei que tinha sido para o Remo. Lateral para o Bahia, lado esquerdo, tem o Luciano Juba, ajeita para Nestor, toca para trás, recomeça no campo de defesa com o Cano, matou do peito, botou a redonda do chão ali, aí girando a posse de bola, ele adianta o lado com Acevedo, corredor central, toca por dentro para Nestor, trabalha Nestor, ajeita a redonda, devolução no Acevedo, leva na direita para Kiki Oliveira, faz o inferno, Kiki, faz o inferno, Kiki, balança para cima na marcação do Acevedo, a tabelinha, a ideia foi boa, a execução nem tanto assim, ela vai pela linha de fundo, é apenas tiro de meta. Você ligadinho aqui na Band News FM, onde o futebol é notícia, seu Calil.
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1: O Remo tenta sair jogando rápido, Marcelo Rangel no lançamento do campo de ataque para o Aleph Manga na disputa pela meia esquerda, caiu, sofreu uma falta, aprudeu, hein, Bará?
2: Ele travou, Marcos Vitor travou junto, ele puxa o jogador do Bahia, aí deu falta do Marcos Vitor, quem puxou foi o Aleph Manga, claramente aqui na nossa frente.
1: Foi no grito isso aí, viu? Não entendi, quem gritou mais alto foi quem ganhou a falta. 12 minutos agora, 12 minutos. Segundo tempo rolando, Bahia vencendo pelo placar de 1-0. Tricolor entrando no G4. Entrando de novo no G4 para não sair mais. Lado esquerdo tem falta para o Remo. Vai pintar o levantamento, sinal de alerta ligado aí, está posicionado. Parece que é o Vitor Bueno, esse que cobra muita bola parada para a equipe do Remo. É perigoso esse Vitor Bueno. Atenção aí, sinal de alerta ligado. Vitor Bueno botou a bandeira com efeito cabeçada. Ela vai pela linha de fundo. É tiro de meta. Tô dizendo que ele joga o efeito da bola enjoado. Tiro de meta já cobrado pelo Ronaldo. Tenta fazer uma ligação direta na defesa para o ataque. Mas mandou voltar ali o Mizansen, né? Mandou voltar ali a cobrança do tiro de meta. Não entendi, foi nada do que ele fez aí. Diga, Nelson.
3: Errou o Ronaldo, né? Mesmo que a jogada desse certo, tudo desarrumado. Acalma o jogo, né? O instante é desse. O jogo, às vezes, o jogo começa a se perder de uma certa ordenação, e o jogador mais experiente tem que perceber isso, né? E não aumentar a situação como ia fazendo o Ronaldo. O Bahia tem que recuperar sua forma de jogar e ser incisivo na frente. Criou chances muito claras, Victor, com infiltração pelos lados. O Kiki faz uma ótima partida desde o primeiro tempo. É, aparece como opção os três homens da frente, Kiki, Alejo e o próprio Pulga, já perderam muitas chances. O Bahia tem que ficar esperto aí na hora do acabamento da jogada e da concretização da jogada. Olha lá, mais
1: e vem uma boa jogada agora pelo lado direito com o Kiki Oliveira arrancando. Vai tentar pegar o Remo no contrapé. Kiki tentou o drible, foi desarmado ali pela marcação paraense. Sai jogando a equipe do Remo com o Vitor Bueno, corredor central, abre o jogo do lado direito para o Iago Pikachu, matou no peito, inversão de jogada, lado direito para a esquerda. O Aleph Manga pegou a redonda, ajeitou de perna dessa, vai tentar finalizar, centralizou, toque na frente, ela cai na ponta esquerda, pode pintar, levantamento, fez a Wellison, bola na pequena área, subiu de cabeça, David Duarte cortou para escanteio, Bará.
2: Mais uma vez, né? A bola vai para um, não chega, passa para o outro pega. E vacilou, deixou espaço a marcação. 1-0 Bahia, lá vai Aleph Manga.
1: Aleph Manga vem para a grande área. Vitor Bueno para a cobrança do esquinado, lado esquerdo do campo de ataque. Vamos chegando perto dos 15 minutos. O Remo tentando correr atrás do empate. O Bahia buscando jogar no contra-ataque para matar o jogo. Lá em cá. É escanteio para o Remo. Levantamento feito Bueno na primeira trave. O desvio. A bola cai na linha de fundo. É tiro de meta. Agora Bahia foi bem agora, hein? Se defendendo bem na primeira trave, vinha jogada ensaiada aí, viu, Sobará?
2: Agora foi bem, tudo arrumadinho. Tem que saber jogar com 1-0, com 0-0. Tem que levar 3 pontos, que é o que mais importa na noite de hoje.
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1: Troca de passes do time do Bahia, David Duarte tenta adiantar ao lado do campo de defesa, cercado ali pelo camisa número 11, o Aleph Manga. Ele trabalha junto com o Canu. Canu dá um corte para trás, passe por elevação ali pelo meio do campo. Jean Lucas matando o peito, botou o Canu no chão, tenta o toque na frente. Zé Wellison fecha a passagem, vem buscar ali com o Vélez o jogo. O Acevedo tenta adiantar ao lado. Nossa senhora, deu uma tauetada ali no jogador do Bahia. Nocaute do Zé Wellison, hein, Bará?
2: E o cartão é de crédito, viu? Você escolhe a bandeira. 4 letras, 5 letras ou 3 letras. O Francisco resolveu, além de inverter falta, negligenciar cartões.
1: Pro jogo todo, a gente só teve um cartão amarelo e foi pro Acevedo. Só isso. Só isso. Vamos lá, falta já cobrada pela equipe do Bahia. Toques curtos ali entre Acevedo e o David Duarte. Canu recebeu, David Duarte dominando de perna direita. Marcos Vitor, opção de passe. Recebeu camisa número 44, deu toque por dentro de novo no Acevedo, apertada pela marcação. Acevedo adiantado lado com o Kike Oliveira. A redonda vem aberta na ponta dessa. Kike, no limite da linha de fundo, dentro, cruzamento. Pegou errado e muito errado. Ela faz um arco por fora. É tiro de meta para o Marcelo Rangel fazer a cobrança. 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
1: Falta do Acevedo em cima do Vitor Bueno, descontou agora só que outro companheiro. Aí a posse de bola para a equipe do Remo, do lado esquerdo do campo de defesa, e vem trabalhando ali junto com o Patrick, camisa número 8. Nelson Góes, 17 minutos quase.
3: Os jogadores do Remo que entraram no segundo tempo, eles são melhores do que os outros, né? O Manga, o Talhari, o Zé Wellison e o Vitor Bueno, eles são melhores do que os que saíram. E estão descansados. Né? Esse lance, o Acevedo forçou uma bola no kick, no momento de reter. É isso que está faltando o Bahia, né? Que está com o mesmo jogador da etapa inicial e pode, né, tirar um jogo que é controlado para um jogo de risco de lá e cá. Volto a frisar, não é bom. O Bahia não pode deixar o Remo gostar do jogo. O Bahia não pode deixar o Remo crescer no jogo. O Remo é um time consciente no segundo tempo. Mais aberto, mais aberto. O Bahia poderia já ter feito o segundo, não fez. O jogo vai se equilibrando. Isso não é bom, é hora de reter, é hora de fazer a bola circular, é hora de fazer o Remo balançar de um lado para o outro no time certo, achar a infiltração para definir a partida e não ficar acelerando num jogo de erro e acerto, porque é muito arriscado, olha lá outra vez.
1: É, na briga pelo meio do campo ali, ela sobra com o Nestor e ficou nocauteado o Acevedo ali, está caído no gramado. Acevedo sentiu, hein, Bará?
2: São mini faltas recorrentes e o árbitro não coíbe. Se não coibir, o Remo vai ficar fazendo mini faltas de forma recorrente.
1: Não coíbe, agora o Acevedo vai se levantando, tá tudo bem com ele. Vamos lá, né?
3: Ele deu vantagem, né? Mas aí o jogador ficou caído, o Bahia sinalizou, ele paralisou. Só que o Acevedo recebeu a bola entre dois. A bola por dentro, com ele de costa. Então a chance dele ser desarmado era grande. Essas coisas que o Bahia tem que evitar. Porque os caras roubam a bola ali, estouram em cima dos três defensores com muito, muito terreno às costas, né? Então teria uma infiltração.
1: Vamos lá, Band News FM, aqui o futebol é notícia.
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1: David Duarte, arrancada pelo corredor central, a bola bate, volta nele, cai no lado direito para Kike Oliveira. Jean Lucas está pedindo pela ponta. Kike Oliveira centraliza, encostou ali o Juba na ponta direita para Jean Lucas, rasga de carrinho do jeito que dá ali a defesa do Remo com o Patrick, manda o perigo para longe, ela cai na lateral. O arremesso é para o Tricolor de Aço, marca de 19 minutos, 19.
2: Esquinado.
1: Esquinado, pronto, esquinado para a equipe do Bahia, lado direito. Chegou o Patrick, tentou cortar para a lateral, né? Ela caiu, foi na linha de fundo então. Escanteio para a equipe do Bahia, lado direito do campo de ataque. Já está se posicionando o Rodrigo Nestor. 1-0 para o Esquadrão de Aço. A movimentação começa na área do goleiro Marcelo Rangel. Ajeita Nestor, arredonda no esquinado. Levantamento, ela viajou na segunda trave, ajeitada para o meio do pagode, direto nas mãos do Marcelo Rangel. E agora ele dá um balão para frente e desvia na mão do jogador do Bahia. Desvia na mão do jogador do Bahia, já não vale mais nada o lance. Tentou, na hora do balão do Marcelo Rangel, daram a mão ali, hein, Bará?
2: Pra sorte dele, deu na mão, né? Pra sorte. Porque já tava sobrando pro jogador do Bahia.
1: Já tava sobrando, pro Eric Pulga, né? Já tá marcado aí. Foi marcado o toque de mão, já cobrado o tiro livre para a equipe do Remo. Tentativa de avanço do Marlon com o Kiko Oliveira, lateral, ele já cobra rápido, tenta achar ali pela ponta esquerda a infiltração do Patrick, desvio ali do Marcos Vitor. Puxadinha, né, Marcos Vitor? Fica em campo aí, 20 minutos de bola rolando. O Remo na troca de passes rápidos, ali o Aleph Manga errou. Melhor para a equipe do Tricolor de Aço, chegou o Nessu atropelado por dois. O Arthur deu a vantagem, avançando o Eric Puga, botou velocidade na jogada agora com o Kiko Oliveira, invadiu a área, vem o Kiko, a batida cruzada, Marcelo Rangel! Tá na hora de acertar uma bomba nesse goleiro, hein, Mará?
2: Ou acerta uma bomba indefensável, ou passa a bola. O melhor era Pulga ter passado pro Nestor. Escolheu o Kiki. Kiki dá a bola no Nestor.
1: É. E o Kiki deu a bola, foi no goleiro, foi um recuo aí. 20 agora, Band News FM, aqui o Futebol é Notícia.
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1: Troca de passes, o time do Remo, lado direito do campo de ataque, vem chegando ali o camisa número 28, que é o Zé Wellison. Zé Wellison toca de volta para o Iago Pikachu, buscando o Tagliari. Ela volta pelo meio do campo, chega ali girando a posse de bola, Matheus Felipe, junto com o Zé Ivaldo. Matheus Felipe vai avançando, levando pelo corredor central, toca por dentro, vai passando o time do Remo. Marlon, abertura de bola na ponta, canhota para o Aleph Manga. O Manga balança para cima da marcação, clareou na ponta direita, tenta ali de perna destra, ele explode na marcação da equipe do Bahia. Armado o contra-ataque do Tricolor de Aço, vem chegando o Eric Pulga, vai conduzir na redonda, puxada pela camisa, é falta, é falta, é falta nele, cadê o cartão, Bará?
2: Isso é ridículo. A bola é clara, falta para cartão amarelo, e ele manda o pessoal afastar nem ir para cima dele, é ridículo, e o Bahia não reclama, aceita de boa.
1: O Pulga, quando caiu, ele fez sinalzinho, cadê o cartão, né, balançando o braço, mas cartão amarelo, tá faltando esse cartão aí, rapaz, já passou da hora. Falta para o Bahia, cobrada redonda no campo de defesa, Band News FM, aqui o Futebol é Notícia.
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1: Kiko Oliveira recebeu na ponta direita, vai tentar fazer o cruzamento, levou até o limite, linha de fundo, Malu estica a perna, desvia para escanteio, escanteio mais uma vez, lado direito de ataque, Nestor na cobrança, é Bará?
2: Nestor na cobrança, só lembrando, Victor, que é o mesmo Zé Wellison que fez a falta matando o ataque, o contra-ataque, é o mesmo Zé Wellison que fez a falta no Acevedo, matando o contra-ataque, antijogo duas vezes e não recebeu cartão nenhuma das duas.
1: É, já passou da hora, viu? Já passou da hora. Acabou o limite pra ele aí. Pra mim, bateu no teto. Vamos nessa. Porque tem escanteio para a equipe do Bahia pra fazer o segundo. Vamos lá, na bola parada. Assistência de Nestor, gol do Alejo. Só pra gente manter aí a sequência. Nestor na cobrança do esquinado. Levantamento, a redonda viajou. Cabeçada na zaga do Remo, afastando o perigo. Ajeitada do Aleph Manga, tentando achar o Vitor Bueno. O Vitor Bueno deu um lençol pra cima da marcação, derrubado. O árbitro manda seguir. Lançamento para o Aleph Manga. Boa bola, Aleph Manga. Foi pra cima do Acevedo, tomou a frente Acevedo, Aleph Manga grudado nele, conseguiu enganar a marcação, roubar a bola e sair jogando com o Eric Pulga, Nelsinho Góes, mas foi perigo isso aí, Nelsinho.
3: Muito perigo, um lance de um contra um pode acontecer tudo, Manga ter êxito, o Acevedo ter êxito. O Bahia não pode entregar o resultado do jogo a um mano a mano desse aí. Então tem que ter cuidado, o jogo tem um cheiro de dificuldades. Uma partida que já poderia estar definida, agora está mais difícil criar chances, como teve ali nos primeiros 10, 12 minutos. Então é um jogo que tem que atacar sem se desguarnecer. Não pode deixar o Aleph Manga no mano a mano no lance já próximo à grande área, né? Então o risco que o Bahia correu, graças ao Acevedo, que teve muito êxito na jogada, né?
1: É, meus amigos, não pode dar esse mole, mas esse Aleph Manga, ele gosta de incomodar ali. No ataque, agora está tendo muita discussão entre o Patrick e os jogadores do banco do Bahia, hein, Bará?
2: É porque o jogador do Remo abriu mão da bola para ir no corpo. E ali reclamam de um toque no rosto do Jean Lucas. Não sei se o VAR está olhando, porque ele deu, enfim, o primeiro amarelo. Tá? Primeiro amarelo pro jogador do Remo. E vem aí Roman Gomes, a primeira figurinha chamada pelo Rogério. Ele nunca troca um só, né? Não sei se vai ser só essa aí.
1: Tem os caras bebendo água ali, mas o cartão, Matheus Felipe, tá confirmado, o cartão pra ele. O Jean Lucas também vai na disputa de bola com o Matheus Felipe, né? Eu não sei se está tendo ainda discussão sobre esse lance, mas vamos ver nas substituições aí, Bará.
2: Uma só, mas ainda não rolou não.
1: Beleza, beleza. É falta para o Bahia, lado direito de ataque, perto da ponta direita. Kiki e vem o Rodrigo Nestor. Enquanto isso, o Roman Gomes está conversando com o Rogério Ceni. Kiki sai da bola, vem Rodrigo Nestor. Levantamento, vem bola para a área. Quem sabe a cabeçada do Ale Rubens, quem sabe aí. Capricha, Nestor. Capricha, Nestor. Na assistência, Nestor fez o levantamento, arredondando, viajou, cabeçada pro gol!

0: mais. Tá marcado o impedimento do Canúbara.
1: Marcado impedimento, o VAR checando, deu impedimento. Saindo Marcos Vitor, entrando Roman Gomes, troca-troca do Miami.
0: Mudança na lateral direita, Roman Gomes no lugar do Marcos Vitor. O que é que quer o Rogério Ceni?
2: O Marcos Vitor, numa jogada ali anterior, uns 5 minutos atrás, ele já estava ali pegando na região da coxa com algum tipo de desconforto e também ele não está tão habituado no setor ali, deve ter sentido um pouquinho a parte física, né? E o Roman vai descansado cumprir sua função natural, não muda nada taticamente. O que muda é que o Roman tem que ficar muito atento ao Aleph Manga, que joga pelo aquele setor, traz para dentro para finalizar com o pé direito. E o Roman tem que entrar aí com espírito de decisão. Não é um jogo para estar passeando, desfilando, não. Tem que estar esperto.
0: Vem Fiera de bola por dentro. O Eric Pulga se adiantou. Marcelo Rangel, chutão para frente. Ela vai viajando de encontro ao Aleph Manga. O chutão do Marcelo Rangel virou um lançamento para o Aleph Manga, mas ele estava em posição irregular. Impedimento marcado. Posse de bola para a equipe do Bahia. 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
0: Obrigado às mais de 1000 pessoas que estão acompanhando aqui, 1000 simultâneos. Pô, obrigado demais pelo carinho da audiência nessa segunda-feira futebolística aqui na Band News FM. Aproveita, senta o dedo nesse like, rapaz. Posse de bola da equipe do Bahia. Vem chegando o Ronaldo, passa por elevação para o Roman Gomes. Matou no peito, botou a redonda no chão, entregou de graça. Ela sobra com o José Wellison, que vem adiantando o lado junto com o Vitor Bueno. Na distribuição, Vitor Bueno tomou uma dessa, Acevedo. Lá vem Vitor Bueno, tentou tiro de longe pela linha de fundo. Aí ele enceba, meu bababara, não pode tomar um corte seco desse.
1: Ele já saiu vendido. No que ele saiu vendido, deixou todo o espaço que o jogador do Remo queria. E aí fica fácil.
0: Ele ficou fácil, hein?
2: Acevedo errou bastante nesse lance, porque ele tentou adivinhar o que o jogador ia fazer. Ele tem que só marcar o jogador. Ele quis adivinhar que o jogador ia fazer o domínio para trás, para ele já roubar a bola e sair, né? Olha lá.
0: E lá vem o Remo de novo, tentativa de lançamento para o Talhar, a zaga corta para a linha de fundo, esquinado para o Remo, lado esquerdo do campo de ataque, os caras estão chegando com perigo. 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
0: O Remo tenta vir com a Aleph Manga, tentou a finalização, os caras se batendo ali, se atropelando em campo. O Bahia não consegue tirar o perigo. Vem Galeano, tenta se escapar um lado, se escapa o outro. Tocou para trás, boa bola no Iago Pikachu. José Wellison, devolução do Galeano. Iago Pikachu mantém um jogo pela meia direita. Aparece o Patrick para ajudar. Recomeça no campo de defesa ali, entra a linha dentre os zagueiros. Tem o Matheus Felipe e o Zé Ivaldo. Zé Ivaldo tá com ela, veio buscar jogo ali. O Vitor Bueno, o Remo tentando se adiantar pro campo de ataque. Passe por elevação, Galeano do lado direito. Iago Pikachu faz outra passagem. Galeano levantou a Redonda, viajou na cabeça ali do Roman Gomes. Ele ajeita, bola para Kiki Oliveira. Kiki chega para defender a posição. Deu um tapa, foi para frente, botou velocidade na jogada, ganhou do Marlon. Pode centralizar, segurou a bola ali o Kiki Oliveira. Ele tenta mais opções, está pedindo aqui o Jean Lucas, rapaz. Jean Lucas fez o giro, deu na frente. Eric Pulga pode jogar no Kiki Oliveira. Entregou no Kiki. Bola para trás, para Jean Lucas, mantém a posse de bola no time do Bahia. Jean Lucas faz o giro ali, escapulido do Aleph Manga. Acevedo tocou para trás, volta ali com o Roman Gomes. Agora vai manter a posse de bola com os seus zagueiros. 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
0: Nelsinho Góes, quase 30.
2: Segurou na hora certa, porque ia dar sequência à loucura de lá e cá. E alguém avisa o Canu que existem dois lados, né? A bola gira nele, ele nunca dá sequência pelo lado esquerdo, sempre volta pro David. A equipe do Remo já percebeu, olha lá.
0: E já vem com o Gabriel Talhari, recebeu do Vitor Bueno. Fez o giro para cima da marcação, Talhari. Pé direito na redonda, segura Ronaldo! O Talhari estava esperando essa bola aí, Bará!
1: Mais uma vez, num erro de passe, num excesso de preciosismo desnecessário. Ademir foi chamado, vamos ver quem mais vai pro jogo.
2: Bande. Estava onde o Acevedo? O jogador conduz pelo meio. Acevedo está onde? Correndo atrás. Porque ele está sempre projetado à frente num jogo que é um jogo perigoso, um jogo difícil. Isso que ele tem que se ligar, né? Entendeu? Essa parte tática dele, esse posicionamento dele, ele é muito fogoso no jogo que pede obediência, pede proteção ao sistema defensivo. Porque o time do Remo cresceu. Né? O Bueno é um jogador esperto ali pelo corredor central. O Acevedo está atrás dele. Então o Bahia vai vai correr risco.
0: 31, quase Band News FM, aqui o futebol é notícia.
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0: Duas peças, a equipe do Bahia já o Bará informa pra você. Falta para o Remo pelo lado esquerdo. 31, agora torcedor, 31. Falta pelo lado esquerdo do campo de ataque. Vem levantamento. Vem. Vai mudar quem?
1: Everton Ribeiro, 10 e Ademir, 7.
0: Vamos lá,
1: deve sair Kiki. Devem sair Kiki e Jean Lucas. Ou, sei lá, né? Se ele fizer outra história aí, pra mim é novidade.
0: É, e o Mano na cobrança da falta, o Sol arredondo no meio do pagode, o Talhari quase que encontra uma pra ele de novo, hein, Bará?
1: Mais uma vez, uma bola que dá um espaço, e o cara vai lá, ganha no corpo, leva pra frente e pronto.
0: Troca de passes do time do Bahia na saída dos toques curtos ali. David Duarte recua para Ronaldo, chutão para frente. Tinha um 3 do Remo marcando a saída de bola do tricolor de aço. Nelson, você ia dizer alguma coisa, Nelson? Alguma observação?
2: Não, pode ser que saia o Pulga também, né? E joga o Kiki para o outro lado. Né?
0: É.
2: O negócio que o Bahia tem que entender é que o Remo cresceu. E quando uma equipe cresce, tem que se comportar ajustado defensivamente para retomar o controle do jogo. Se o jogo ficar aberto, aleatório, descompactado, espaçado um jogador do outro, favorece o Remo, que se encoraja, que vai à frente, que aperta e que vai ganhando terreno.
0: Vitor Bueno recebeu pelo corredor central. Vitor Bueno tenta o tiro de longe. Ronaldo rebateu, Talhari persegue a bola. Chega ali o Luciano Juba para afastar o perigo. Entregou de graça Iago Pikachu. Remo segue no ataque, lado direito. O Galeano girou para cima do Juba. Levou na ponta direita, cruzamento rasteiro por baixo. Chega a marcação do Acevedo, corta, manda para a linha lateral. Que perigo, Bará. O Remo chegou de novo.
1: E veio perigo mais uma vez. E caiu o Acevedo, levantou a mão, pediu substituição. Eram duas, vão ser três.
2: É porque está correndo errado desde que o jogo começou. O jogo começou, já disse, está correndo errado. Está
0: mal posicionado. De maluquice.
2: Fazendo trajetórias no campo desnecessárias. Vai esgotar, não tem jeito, entendeu? O Remo, que tinha duas finalizações na etapa inicial, tem 9 agora, já fez 7. Porque os espaços aparecem, a Acevedo vem dando muito espaço. Fez esse corte aí, que engana o torcedor. Ele acabou ali tirando a bola, o torcedor gosta, é bacana, mas ele tem deixado um espaço muito grande.
1: Aproveitar, Nelson, para você já emendar. Jean Lucas, Eric Pulga e Acevedo, as três peças que saíram, entrando Ademir, Caio Alexandre e Everton Ribeiro.
2: Certo. Acevedo descansado, Jean descansado, marcam muito mais do que Everton e Caio. O jogo vai pedir que o Everton entre ligado na parte defensiva também e que Caio entre ligado na parte defensiva, senão o Bahia vai ter problemas. Ademir é um jogador que vai estar aberto pelo lado, que vai para o outro, como a gente previa a saída do Pulga, que estava mais cansado.
0: É que a galera entre ligada com todo o gás aí, porque o Remo acelerando o jogo. E tem uma falta a seu favor, é perigo. Marlon na cobrança, alçou na boca do gol, desvio da defesa. Ela vai pela linha de fundo, esquinado pro Leão Paraense, Bará.
1: Ela tinha endereço. O Vitor Bueno, que achou encosto no Remo, bateu bem. Buscava o Olímpico, Ronaldo botou no fundo, esquinado. Vamos lá. Chegou lá o Marlon para a cobrança.
0: Marlon na cobrança do esquinado, lado direito. Comprou fechadaço o Vitor Bueno no escanteio. Vem levantamento, vem Chuchu Verado de novo na grande área. É lance de perigo, o Remo em cima. O Remo pressionando. Quase 35 minutos de bola rolando no segundo tempo. Obrigado aos mais de 1000 simultâneos que estão acompanhando a gente aqui nessa reta final de jogo. Vamos, senta o dedo nesse like. Mudou o cobrador, vai Patrick. De perna canhota do lado desce o Patrick. Alçou a redonda com efeito, cabeçada pro gol. Pela linha de fundo. Subiu José Wellison na primeira trave. O Remo chegou com perigo de novo. Jailson Barauna
1: com perigo, cutucou pra sorte, não guardou. Bahia, deu mole. Vamos acordar, Bahia.
0: 35 agora, Band News FM. 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
0: Caio Alexandre vai conduzindo pelo corredor central, dando o Everton Ribeiro, girou para cima na marcação. O Everton vai conduzindo, vai levando, esperou a falta aconteceu, o jogo para nesse momento. E você deixando o like na nossa transmissão aqui na Band News FM, 1.100 simultâneos. Vamos nessa, galera, compartilha com geral. O jogo acelerado, quero 500 likes aí, bota 500 likes, vamos na meta dos 500 likes. Sai jogando o time do Bahia, vem chegando o Caio Alexandre, levando com o Canu. Canu ajeita de perna direita, acha ali o David Duarte, bola acelerada, rasteira para o Everton Ribeiro, arranca na ponta para o Ademir, Ademir vai encostar, vai levando para o fundo, vai chegando até o limite, chegou para ganhar do Mano, cruzamento rasteiro, bola desviada, encobre a meta do goleiro Marcelo Rangel. Ah, Nestor, ele ficou caído, se lamentando, foi no mergulho, mas ela foi para fora, Mara.
1: Rapaz, tem algum xamã, alguém que mexe com bonequinho de vodu. Ô, sorte esses caras têm. Vai uma, vai outra, e os caras desperdiçando. Nestor, cutucou, não guardou, foi no fundo. Lá vai Remo pra cima do Bahia.
0: Vem o Remo na cobrança de falta pelo corredor central. Inversão de jogada do José Wellison para o Marlon. Marlon para o Vitor Bueno. Balançou para cima da marcação, caiu. O árbitro deu falta de novo no mesmo ponto de sempre, Mara.
1: E eles estão empilhando cruzamentos na área, meu irmão. Deu certo, ganhei uma, ganhei duas. As três que foram para fora eu também toquei, então tô tentando.
0: Lado esquerdo do campo de ataque, é falta para o Remo. Pressão do Leão Paraense lá e cá o jogo. Vai ajeitando a redonda da marcação da cobrança de falta. O Marlon de novo, de pé na canhota. Marlon vai pintar o levantamento, arredonda em ponto futuro no meio do pagode, subiu de cabeça, foi ajudar ali, rapaz, o Alego Vélez no campo de defesa, linha de fundo, esquinado pro Leão, Bará.
1: Esquinado pro Leão, mais uma bola que vai pra área.
0: Mais uma bola na área, jogada ensaiada, Marlon alçou a redonda na pequena área, sobe de cabeça ali a defesa do Bahia, tenta pegar o bagaço da laranja ali pelo lado esquerdo, o Kiko Oliveira aí acabou perdendo a posse de bola. Aleph Manga recebeu pela meia direita, toca no José Wellison, Remo de novo em cima, marca de 38, agora Band News FM, aqui o futebol é notícia.
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0: Segue o Remo com a bola, vem com o Vitor Bueno, corredor central, toque por dentro, entregou ali de volta o Matheus Felipe pro Vitor Bueno, alçou de novo, cabeçada da defesa do Bahia, vai sobrar no Marlon, pode pintar outro levantamento, levou na perna direita, batida colocada pela linha de fundo. O Remo chega de novo, finaliza mais uma vez, e aí vem mudança nos caras, hein, Bará?
1: Saindo 21, entrando 9, Gabriel Poveda.
0: Poveda no time do Remo, é a última alteração do Léo Condé.
2: É, ele troca um atacante por outro, mas o fato é o seguinte, o Bahia desarrumou e não vai arrumar mais, porque não tem tempo mais para isso. Falta pouco tempo, aí é não deixar ficar caótico o sistema de marcação. Por quê? O Remo chega, tem êxito, encoraja aí mais uma vez. Ele pressiona porque sabe que está dando certo. O Bahia não consegue estancar as jogadas, né? E aí vai ter, vai sofrer um pouco, pode até num contra-ataque matar o jogo de 2-0, um jogo que já foi fácil e agora é bastante difícil nesse final.
0: É, o Bahia sendo pressionado, Cano lado esquerdo, tu perdeu a posse de bola, sai jogando pelo lado direito, olha o time do o Remo, bola alçada na grande área, o desvio, fecha a passagem, David Duarte. O David Duarte corta para a linha de lado, consegue desviar a trajetória da bola lateral para a equipe do Remo, 39, Band News FM, aqui o futebol é notícia.
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0: Vem levantamento, vem Chuchu Verada ali no meio do pagode da defesa do Bahia. Afasta do perigo, o Ademir tentou arrancar para o contra-ataque, falta nele. Pararam na pancada o Ademir, o Bahia tem que se ligar nesse jogo aí, finalzinho tenso, diga.
2: É o detalhezinho do lance, né? Aquele lance anterior ali, o Canu cavou a falta. O defensor não cava a falta, ele cavou a falta, o árbitro não deu. Ela caiu no pé do Talhari dentro da área, precisou o David Duarte vir socorrer. O Canu cavou a falta, o Juba ficou no chão mais de 2 minutos e a jogada acontecendo. Então o espírito do jogo está pedindo outra coisa. O Bahia tem que entrar muito rapidamente nele para não sofrer, não ser surpreendido num jogo que já esteve muito nas mãos do Bahia.
0: É, e o Tricolor tenta vir com a Ademir pelo lado direito. Entregou Everton Ribeiro, invadiu a área, levantou, inverteu. A boa jogada, vem chegando Everton Ribeiro, botou nos pés do Kike Oliveira. O Kike domina, toca para trás, tem Nestor. Aparece ali o Caio Alexandre. Vem de novo com o Everton Ribeiro, devolução do Caio Alexandre. O Nestor tá na frente, ele pediu, deu bola no Kike Oliveira. Cruzamento, bola na boca do gol. Tira do jeito que dá ali o Matheus Felipe. Ela vai caindo na linha de lado. É arremesso lateral que pertence à equipe do Sport Clube Bahia. 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
0: Jogadaça do Bahia, Juba foi fazendo, enfileirando o drible, encostou na linha de fundo, tentou o cruzamento, desviada pela marcação, chegou ali para cortar o Zé Ivaldo. Escanteio pro esquadrão Bará.
1: Fecha as pernas, coração. Esquinado, lá vai Juba na cobrança.
0: Juba na cobrança pelo lado esquerdo do campo de ataque. Vem levantamento, vem Chuchu virada aí no meio do pacote do Marcelo Rangel. Vamos lá, trocou o cobrador, vai Nestor na cobrança. O camisa número 11 do Tricolor. Cruzamento do Nestor, assistência, gol de Alejo Vélez. Por que não? Vamos lá, vamos lá. Nestor, levantamento da segunda trave, ela passa por todo mundo. Vai sobrar para o David Duarte, tocou para trás. O árbitro está dizendo que girou por fora. Girou por fora ali, é tiro de meta para o Marcelo Rangel fazer a cobrança. Ele já tenta cobrar rápido, na malandragem, fora da pequena área. Dá tempo do Bahia se arrumar. 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
0: Tem pressa ali a equipe do Remo. Vitor Bueno pelo lado esquerdo tentou cavar a falta, perdeu a posse de bola, melhor para o Roman Gomes, que fica com a redonda. Caio Alexandre girando para cima na marcação, conseguiu se sair da falta, deu no Everton Ribeiro. Boa bola, Everton Ribeiro, abertura na ponta direita para Ademir, pode pintar o cruzamento. Ademir vai levando até o limite da linha de fundo, tocou para trás, Everton Ribeiro ajeitou na perna canhota, a bola escapuliu, o árbitro está pegando o impedimento do Ademir na hora da infiltração. É a partida para, vai ter que se recompor rápido, tem que se recompor rápido. 42, seu Calil, 42, Bandini News FM, aqui o futebol é notícia.
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0: Sai jogando o time do Remo, campo de defesa, lado direito, vem chegando Gabriel Talhado e toca para trás ali para o Zé Ivaldo. Zé Ivaldo conduz, corredor central, agora para Patrick, adiantou o lado ali, o camisa número 8, escapuliu do Ademir, levou o primeiro, chegou ali no meio de campo, sofreu a falta, o árbitro pega o lance e marca, já cobrada rápida pelo José Wellison, inverte o jogo, vem pegar o bagaço da laranja ali, o camisa número 15, que era o Vitor Bueno. Vitor, olha as opções, aparece o Patrick na intermediária, pode abrir pelo lado esquerdo com o Marlon, tentando se filtrar, o Marlon lhe devolve no Vitor Bueno. José Wellison encostou da intermediária, lá vem José Wellison pelo lado direito, vem também o Iago Pikachu na ponta, vem se aproximando do último terço, bola no Gabriel Talhari na grande área, ele escapuliu e sobrou pro o Everton Ribeiro, trabalha com o Alejo Vélez, contra-ataque do Bahia. Ademir, não tem ninguém, Ademir consultou pra cima, a gente chegando, Ademir, bola na frente para Alejo Vélez, chegou por baixo, a defesa derrubou Alejo Vélez dentro da área, pênalti! Penalidade máxima para o Bahia, Alejo derrubado, pênalti, marcou o árbitro Bará.
1: Aleluia! Caio Alexandre recebeu a falta, deu sequência, o juiz deu vantagem. Everton tocou no Ademir. Ademir cruzou no ponto futuro e simplesmente Alejo, malandro, atrasou a passada, tocou a bola, deixou o pé, pau nele. Tá na marca, tá na cal, pode ser o segundo.
0: Vamos lá. Quem sabe agora, pênalti para o Bahia. O Rodrigo José Pereira está se comunicando com o Vale, recebendo as instruções do ponto de ouvido, mas está até o momento confirmado o pênalti. É pênalti para o Bahia. Tricolor tem a chance de matar o jogo. Pede para todo mundo sair da área para fazer a cobrança, para executar. 44. 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
0: E aí tem ali o Alejo conversando com o Juba para ver quem, a gente ver quem vai cobrar o pênalti.
1: E o Juba reclamando porque o sabidão do goleiro chutando a marca do pênalti.
0: É mole, rapaz.
1: Ainda tem isso, rapaz. O cara pegou, eu disse, vem cá, é isso mesmo aí? O VAR, ele chutou mesmo, chutou. Cartão! Antijogo, pô! Juba, lá no Belém do Pará, você perdeu! Hoje é pra dar na lata dele! Juba na cobrança.
0: Gilma na cobrança do pênalti, 45. 45 minutos é o segundo tempo. O Bahia tem a chance de matar o jogo. Vá lá na mística. A mística do final do gol, com aquele gol decisivo que a gente precisa. E se você não der o like, rapaz, eu não respondo por mim, hein? Senta o dedo nesse like aí, rapaz. Senta o dedo nesse like aí. 523, quero 600 até o final do jogo. Senta o dedo nesse like porque Gilma vai na cobrança do pênalti. Vamos nessa. É pênalti para o Bahia, para matar o jogo.

0: vai, vai, vai pra cima deles, esquadrão! Luciano Juba, de perna esquerda, pro fundo da rede de Marcelo Rangel, pra matar o jogo, pra acabar de vez com a reação do Remo, pra garantir 3 pontos, gol de G4, gol de Juba, Mará!
1: E a torcida grita, eita que se viu, é o melhor lateral do Brasil, Luciano Juba, marchou, olhou, fez o que eu pedi, deu na lata, pega, pega essa, ele até tentou, mas não deu, sacudiu o véu da noiva, foi para o braço, abalou, balançou e sacudiu, sacudiu de felicidade a nação tricolor, Luciano, Luciano Juba, bota o bloco dele na rua, o Bahia mais ainda na vantagem, agora Bahia 2, Luciano Juba, Remo 0 e o torcedor canta, arerê, o Remo vai voltar para a Série B, ecoou o canto.
0: Pois é, Nelson Góes, o gol para dar aquela tranquilidade, né?
2: É, o jogo era tenso, o jogo tinha preocupações defensivas, né? O jogo já estava mais aleatório no ímpeto, e foi nesse ímpeto que o Bahia, num contra-ataque, o Alejo sofre a penalidade que houve, e o Juba bateu muito bem, como um bom canhoto, bateu firme, do lado do pé, sem chance nenhuma, o 2-0 tranquiliza em muito o jogo, e agora o Everton
0: brincou aí, hein?
2: Emoções, mas faz parte, o Bahia vai encaminhando um belíssimo resultado, a atuação teve oscilações, mas o resultado é expressivo, se ele se configurar, a tendência é essa, pula aí para a quarta colocação em 27 jogos, não é fortuito, tem rodadas que dão densidade a esse posicionamento aí parcial da equipe tricolor.
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0: Respira, torcedor. Tava tenso até agora, né? Tava tenso. Agora você cumpre sua parte. Senta o dedo nesse like, rapaz. Meta de 600. Faltam 30. Tem 570.
2: 620 likes, viu? A meta é
0: 620 likes.
2: Mais 50 likes.
0: Mais 50 likes. Se eu tenho 1.000 pessoas, eu tenho 50 likes. Disse o Nelson Góes aí que é 50 likes. E o Remo vem para o campo de ataque. Tentou dar uma driblada ali o Tagliani. Na verdade, chega no último terço. Vem o Poveda na ponta direita. Tocou para trás. Tagliani girou. Derrubado. Falta pênalti. Dentro da grande área. Pênalti para o Remo. Uma jogada que os caras construíram pelo lado direito. E o árbitro não teve dúvida, hein, Mará?
1: O Everton argumenta que foi na bola. Daqui de cima, eu achei bola normal, mas eu tô de cima. Você tem o lance, o replay, pra mim, muito complicado. Como pênalti. Ele marcou com muita firmeza...
0: Pênalti, viu, Barão?
2: O Everton não acerta a bola, acerta o pé do jogador. Agora
1: fechou.
2: Entendeu? O maior responsável, Caio Alexandre, defensor, não cava falta, mano. Ele foi cercado, enfeitou a jogada, se jogou no chão, o árbitro mandou seguir porque não foi falta. O Everton involuntariamente foi na bola, mas acerta o pé do jogador do Remo. Tem pouco tempo, mas é o tipo de situação desnecessária.
0: É pênalti para o Remo. 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
0: Muito bem, pênalti para o Remo. Vamos chegando aos 50 minutos. Para o último giro do modelo do relógio, deve acrescer mais alguma coisinha aí. Vem mudança no Bahia. Embará, Everaldo tá vindo?
1: Tá vindo, ainda não veio. E ele meteu o amarelo para alguém que não foi o Everton.
0: Sim. Pênalti para o Remo. Vitor Bueno na cobrança. Ele contra o Ronaldo. Ronaldo. Só sua parte. Ronaldo no centro da meta. Ele contra o Vitor Bueno. 50 minutos do segundo tempo. Autorizou o árbitro Vitor Bueno. Pé direito na bola. Tá lá! Gol do Remo! Vitor Bueno, uma paulada no canto do goleiro do Bahia. esperou até o final para saber o que é que o Ronaldo ia decidir. Levou pro cantinho, não teve chance. Diminui a diferença o Remo, 2-1 agora, Pará.
1: Valeu, Alexandre, o presente cedeu, Everton fez o pênalti. Mais um minuto teremos nessa segunda etapa. Bahia sofre o gol do Remo, Vitor Bueno chega, coloca no fundo, 2-1 Bahia.
2: Esse é o futebol, né? O jogo está definido e deixa de ficar. O futebol não perdoa, né? O Caio fez uma situação muito infantil, né? Cavar uma falta ali na frente gerou todo esse problema e gerou a penalidade do Everton. 2-1. Falta muito pouco tempo? Falta. O jogo está na mão do Bahia? Está. Né? Mas serve de lição, né? Coisas que podem acontecer na frente. E o atleta tem que ser mais maduro, né?
0: E o Bahia tenta a segunda bola no campo de ataque ali com o Everton Ribeiro. Passou pelo primeiro, pelo segundo, deu no Ademir. Linha de fundo, Ademir. Chegou no limite, saiu com bola em tudo. É tiro de meta. 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
0: Quando aponta o centro do gramado, fim de papo da Fonte Nova. O Bahia ganhou, o Bahia venceu mais uma, o Bahia amplia essa sequência aí que o leva de volta para o G4 da Série A do Campeonato Brasileiro, bate os 46 pontos, ultrapassa o Fluminense e está no mesmo número de pontuação que o terceiro colocado, Atlético Paranaense, Nelsinho Góes, tricolor, faz o dever de casa.
2: É, o Bahia cumpre ali o seu papel, né? Teve instantes no jogo que poderia ter definido a partida podia ter um outro desenho, podia ter uma outra finalização, mas o que vale nesse momento do Bahia aí é ele chegar aos 46 pontos. É claro que a competição ainda tem coisas à frente, mas o que é positivo, 27 jogos, o Bahia tem a mesma pontuação do terceiro colocado. Perde porque tem um número de vitórias menor. A equipe que empatou muito tem uma vitória menos do que o Atlético Paranaense, mas a campanha do Bahia é muito boa, ela é muito sólida nesse momento. E agora o jogo foi tenso, né? O primeiro tempo onde o Bahia foi superior ao time do Remo e não fez o 2-0 e poderia já na etapa inicial, e foi para o intervalo e eu dizia, ó, ir 1-0 é bom, a preleção fica melhor, enxerga o jogo mais friamente, mas prevejo um jogo perigoso no segundo tempo. Jogo com uma certa tensão, porque em nenhum momento o Remo se mostrou uma equipe apagada. Salientei que o banco de reservas do Remo

0: Eles são superiores aos quatro que iniciaram a partida e saíram. Então a equipe cresceu. O Bahia foi fazendo as modificações no tempo normal. O Remo, com 5 minutos do segundo tempo, já tinha feito 4. E o jogo começou a sair das mãos do Bahia, que tinha perdido, Victor, até 10, 12 do segundo tempo, 3 ou 4 chances muito claras. A maior delas, a do Pulga, né? Praticamente embaixo da trave. Perdeu a chance de fazer um 2-0 e mudar o cenário do
1: jogo. Teve
0: a
1: do Alejo também, né? Mas você acha que a do Pulga foi mais clara?
0: A
1: do
0: Pulga
1: também
0: foi mais clara e mais fácil de fazer, né? Então, o que é que acontece? Você não faz o gol, né? Perde em sequência, 2-3. O Remo começou a chegar um pouquinho, chegou com perigo uma vez, uma bola parada depois, um chute de média distância. Chegou desconfiado o Remo. Mas à medida que ele foi chegando, ele foi se encorajando e gerando perigo. O Rogério teve que fazer substituições, boa parte delas, porque a parte física sentiu os jogadores descansados e bons que o Remo colocou no segundo tempo. Quando o Bahia acha, numa jogada de contra-ataque rápido, a penalidade muito bem marcada no Alejo Vélez, né? Já perto do fim do jogo. Juba bate com precisão, 2-0, o jogo está definido, né? Faltava pouquíssimo. Né? E uma jogada que não pode acontecer. Eu estou pegando no pé porque Caio não é menino. É um jogador experiente. Everton deu o desacerto de fazer o pênalti. Ele foi para fazer o desarme ali, o jogador botou o pé na frente, ele acertou o pé do jogador primeiro. E foi pênalti. Mas o que o Caio fez ali não pode existir dentro de uma partida de futebol, num jogador tarimbado como ele, né? O Canu já havia cavado uma falta anterior, e eu falei, o defensor não cava falta, e essa bola foi dentro da área, no pé do Talhari, e o David Duarte salvou. E depois esse lance do Caio, que acabou gerando a penalidade do Everton Ribeiro. Alguma tensão, mais do que deveria, o Bahia sofreu, mas não tira também pontos positivos que houve no jogo. Bahia criou muitas oportunidades, poderia ter liquidado a partida antes, só que oscilou. Ele não oscilou entre controlar, ter muitas chances e deixar equilibrado. Não, ele oscilou entre controlar, ter muitas chances e sofrer lances perigosos também. Então, quando o jogo ficou de alternância, eu disse, falta pouco tempo e não vai melhorar, porque não dá para ajustar. O jogo toma uma linha que é difícil você contornar ela outra vez. Né? Até porque o adversário está mais atirado, está mais descoordenado também, vai com mais gente à frente e o jogo fica mais aleatório e é sempre mais perigoso. Mas o objetivo do Bahia foi alcançado. Venceu o Remo, avançou, se coloca bem, vai para 11 jogos de invencibilidade, consegue o resultado diante do seu torcedor e mostra a Rogério que tem ajustes para fazer, e esses ajustes, eu já falei isso em outra jornada, eles vão acontecer até a 38ª rodada. Pontos positivos a ressaltar? Vários, né? O Bahia teve jogadas em velocidade, contra-ataques rápidos, atuações individuais boas de alguns jogadores, em bom nível. Pontos de ajustar também, né? Posicionar melhor, chamar a atenção, porque ele sabe disso. O Acevedo se excede, o Acevedo se projeta. Acabou tendo que sair de um jogo cansado. Tomou um cartão com 8 minutos e saiu do jogo extenuado.
1: Um cartão desnecessário.
0: É, porque desde o início está passando da linha da bola para receber a bola na frente, com a jogada indefinida, a jogada não dá certo, corre para trás, desguarnece o setor e se desgasta fisicamente. Bem intencionado ele é. Mas tem hora que o cara tem que ser mais maduro, mais experiente para fazer o jogo andar, né? Então, mas ainda assim o Bahia teve mais acertos do que erros. Venceu o Remo de 2-1, o Remo que está muito mal colocado, o Bahia dobrou, né? Tem 46 para o Remo, 23. Mas o Remo vende caro os seus resultados. Se você for pegar aí a trajetória do Remo, é muito apertado quando ele perde. O Fluminense ganhou dele de virada apertado no Maracanã. O Flamengo deu um 2-1, me parece também, no último jogo, com muita dificuldade. E o Bahia também passou por essa dificuldade. Mas feliz, o Bahia vai ter uma parada aí da data FIFA. O jogo do Bahia é fora com o Atlético Paranaense. Pode completar sua 12ª rodada invicto. O Atlético é um concorrente direto, os dois têm 46 pontos. Esse tipo de sequência de resultados dá confiança. Se você está num mau momento, você não ganha um jogo com esse cenário. Como está num bom momento, as coisas também acontecem a favor. Está de parabéns à equipe tricolor, que teve mais virtudes do que defeitos no jogo e foi o suficiente para trazer um importante 2-1 diante da sua torcida, que

0: foi muito bom público. A Arena Fonte Nova trouxe aquela energia positiva e o Bahia muito bem posicionado. Vi que tem 27 jogos, é jogo pra caramba. Não é um posicionamento fortuito de 6, de 8 rodadas, são 27. Está no G4 em 27, é porque ele está carimbando que faz uma campanha sólida, que tem um time competitivo, que está se mostrando competitivo e ainda tem aí mais quantos? Mais 11 jogos,
1: mais 11 jogos, 33 pontos em disputa.
0: É, 33 em disputa, tem força para brigar, ajustando os problemas, mas é uma equipe que tem força para permanecer nesse bloco da frente aí, sonhando com vaga direta na Copa Libertadores.
1: Você falou do Remo sobre vender caro os seus pontos ou derrotas. A última vez que o Remo venceu foi o jogo contra o Vitória, dia 26 de julho. E a última vez que o Remo perdeu por 2 ou mais gols de diferença foi no dia 23 de julho contra o Corinthians, 3-0. De lá para cá foi Mirassol 2-1, empate 0-0 com o Santos pela Copa do Brasil, depois uma derrota por 1-0, 2-2 com o Galo, 1-1 com o Inter, 2-1 para o Fluminense, que você mencionou, 3-2 para o Coritiba e o 1-0 do Flamengo, com o Remo com 1 a menos. Então, pois sempre é. Por um gol de diferença.
0: É um time difícil, não é um time morto no campo. A gente percebeu logo na etapa inicial, um time muito ativo, aplicado. E o Condé escondeu peças importantes para o segundo tempo. E quase complica o Bahia, mas o Bahia venceu, tá de parabéns. Não é fácil vencer jogo nenhum na Série A, né? Não é porque o time está na zona que o jogo é fácil, não. Então tá de parabéns, entre erros e acertos, o Bahia acertou mais do que errou. E com justiça venceu o Grêmio por 2-1. O Grêmio não, o Remo por 2-1.
1: Pois é, quarta vitória consecutiva do Bahia. A quarta vitória consecutiva do Bahia, melhor sequência da temporada do Esquadrão de Aço segue. Vamos para a votação de quem foi destaque do jogo. Começa com você, Nelsinho Góes. Quem foi destaque nessa partida de hoje?
0: Hoje eu vou escolher o Kike Oliveira. O Kike foi responsável pelo primeiro gol, um jogo que era difícil ali, ele rouba a bola, fez uma série de jogadas perigosas, fez assistências, bola na trave do Pulga na etapa inicial, foi ele que deu assistência. Pulga perdeu debaixo do gol, foi ele que deu assistência, né? Ele chegou em muitas oportunidades, lutou muito, tanto é que ficou o jogo inteiro. Quando o Ademir entrou, ele foi para o lado esquerdo, porque estava ativo, estava participando. Eu vou simbolizar, num jogo que foi correria, um jogo que foi brigado também, eu acho que o Kike Oliveira, ele dá um diagnóstico muito do que representou a equipe do Bahia hoje.
1: É o Kike Oliveira, voto do Nelsinho. E você, Mará?
2: Alô, turma do meme! Guarda, quem sabe para o ano que vem, daqui a 2 anos, porque o Bahia alcançou o 13º triunfo contra o Remo, 8 empates, 7 derrotas. 13 para 7 são 6, né? Eu acho que caiu esse negócio de pai do Bahia, né? Turma do meme. 55 gols marcados, 48 sofridos. Esse é o confronto. Vou com o professor Nelsinho. Kike, o que ele lutou, brigou. Primeiro gol é uma luta dele, rouba a bola, passa, enfim, bem pro Jean Lucas. Depois coloca o Pulga de cara, que bota na trave. Fez um cruzamento bom pro Alejo, que desperdiçou. Então, boas puxadas. Dá o voto ao Kike nesta noite.
1: 2 votos para o Kike Oliveira. Vou com ele também, viu? Vou de Kike Oliveira, porque o que esse cara incomodou pelo lado direito não foi brincadeira. Não deu paz pro Tchamba e pro Marlon. O Tchamba que tinha que cobrir o Marlon, né, na sua subida. Mas ele incomodou bastante. Valeu a luta dele. Tchamba entregou a paçoca. Tanto é que foi substituído no intervalo de jogo pelo técnico Léo Condé, que abriu mão de um dos zagueiros. O Kike teve 11 toques dentro da área, né? Um total de 4 finalizações para o ponta, né? Tendo 2 no alvo. Ele teve 3 passes assim, decisivos para a construção de jogadas e acertou 74% dos passes no terço final. De 19, acertou 14. Foi muito bem o Kike Oliveira, em termos de números, e acertou todos os passes no terço final. São 4, os 4 foram corretos, 100% de aproveitamento.
0: Então, os números ratificam aquilo que a gente viu. Isso é bacana. E você trouxe bem, ele foi muito ativo, com e sem a bola, né? Um jogador que entrega tudo. Isso é legal.
1: Agora, gostei do Jean Lucas também, viu? Gostei.
0: Não, jogou bem, Jean, jogou bem David Duarte, né, como sempre ali. O Juba também, né? O Bahia fez um bom jogo, é que é um jogo difícil de jogar. E quando você entra naquele jogo de laicar, ataca, perde a bola, o outro volta, ataca, o Bahia sofre muito com isso. Não é uma característica do time. Quando o Jean tá ali, se tiver um jogador com passada larga, ainda atenua, mas mesmo assim sofre. Mas tudo bem, passou, mereceu vencer. O Bahia teve mais chances claras do que o Remo, né? Porque somos dois tempos. Você tem essa estatística aí, Victor?
1: O quê?
0: De gol, de chutes a gol?
1: Tenho. No total aqui a gente tem. O Bahia teve 63% de posse de bola, o Remo 37%. Bahia...
0: Somados os dois tempos, né?
1: Somados os dois tempos. É. O Bahia teve 17 finalizações, as totais. O Remo 14, 9 do Bahia foram no alvo, a do Remo foram 3. Uhum. Né? Aqui no critério do app, 5 chances claras dessas totais. Eu acho que foi mais.
0: Sim, mas botou, né, do Bahia 5.
1: O Bahia 5 do Remo 1. É. Então, a precisão dos passes do Bahia foi maior. O Bahia manteve aquela média que a gente está acostumado a ver. 535 passes, acertou 482, 90%. O Remo, 84% dos 311 que deu.
0: Foi um bom jogo.
1: Foi.
0: Um bom jogo de alternâncias para os dois lados, né? O Bahia fez 17 finalizações, o Remo 14. Agora, as do Bahia mais aguda, mais perigosas. 5 contra 1, né? Que ele considerou como claras. É mais ou menos o que aconteceu no jogo mesmo.
1: A gente tira pelas defesas do Marcelo Rogério. De 9, ele fez 7.
0: É, Marcelo, a trave. Isso. Bolas que passaram perto, né? A bola que o Pulga perde mesmo embaixo ali é um lance incrível. É. Mas é isso aí, cara. É um jogo difícil, tá de parabéns o Bahia, conseguiu o resultado.
1: Agora a gente vai votar em quem foi um pouquinho abaixo, quem deixou de entregar um pouco. Eu não sei se você tem um voto, Nestor. Eu tenho um, achei que eu esperava
0: não,
1: um pouquinho mais.
0: Dê seu voto.
1: Nestor. Eu achei um pouquinho abaixo o Nestor hoje, um pouquinho mais tímido. Não sei se porque o jogo concentrou do lado direito muito, e aí isso diminui um pouco a participação dele. Não estou baseando nisso em números, estou baseando no que eu vi. Eu acho que o Nestor foi um pouquinho mais tímido hoje. Né? Não sei se você vai concordar comigo.
0: Não, a opinião é livre. Eu não identifiquei assim alguém que foi abaixo. Não. Acho que o Nestor ele teve uma atuação mediana. Teve uma atuação mediana como os outros, né? Não consegui ver ninguém assim que foi muito mal, não.
1: E você, Mará?
2: Eu poderia votar no Nestor, mas eu vou escolher um voto mais pela imprudência e pela alta capacidade de não cometer imprudência. Cara Alexandre.
1: Pra
2: ele ficar esperto, ele tomar um fique esperto. 34.232 público pagante, público total 34.359, para uma renda de 980.904. Essa é a renda, esse é o público. Talvez o pessoal guardou um pouco para vir amanhã. Eu espero 20 mil amanhã aqui na arena, hein?
0: E outra coisa, viu, Barão? Você que gosta de números, às vezes a gente esquece disso, Victor. Bahia com 46 pontos, faltando 11. Né? Em outros momentos da história recente, mais uma vez o Bahia está livre matematicamente do rebaixamento com 11, 12 rodadas antes da competição acabar.
1: Mais uma vez o rebaixamento não é uma realidade na campanha do Bahia.
0: Sim, mas eu falo assim, matematicamente, né? Acho que ano passado, faltando 12 rodadas, ele ficou livre matematicamente, esse ano 11. Quem fica no aperto até o final sabe o quão importante é isso. Quem se livra cedo não dá tanta importância, a não ser que entre também
1: na briga,
0: numa zona de risco. Então é algo também a se ressaltar, o que mostra aí a equilíbrio, solidez, né, consistência. Em mais de um ano, a equipe, muito antes do campeonato acabar, já está pensando em outras coisas e não em correr risco.
1: Exatamente.
2: E um detalhe, viu, Nelson?
1: Diga, Bahia.
2: O Bahia, com esse triunfo, ele... agora tem mais pontos em casa do que fora. Ele tinha mais pontos fora do que em casa. Eram 22 contra 21. Agora são 24 contra 22.
1: 24 contra 22. Ô Mará, informação aqui que eu pergunto. O que está suspenso do jogo contra o Atlético Paranaense?
2: Naquela hora que eu disse que subiu um cartão, e eu não tinha identificado para quem, porque tinham 3 ou 4... foi para ele, forçou o terceiro, fica logo livre, porque tem uma sequência aí de Flamengo, Cruzeiro, Palmeiras, Por exemplo, depois do Atlético Paranaense, o próximo jogo é o Palmeiras. Talvez no planejamento, Nelsinho possa se substituir Kiki por Ademir, para ele estar livre para o jogo do Palmeiras.
0: Com certeza. O Bahia está bem posicionado. Ele tomou um cartão, tudo bem. Tem Ademir, tem Pulga, tem os garotos da base. E o Kiki fica livre. Ele que... O Bavi foi um divisor de águas para ele. Ele fez um Bavi que ele garantiu a posição dele, tirou a desconfiança. E ele, quer queira ou não, a gente tem que ser justo, ele encarna a camisa do Bahia. É um jogador chato para você marcar. E ele marca também o lateral, não deixa o lateral se desenvolver muito. E tem nesse jogo, principalmente, em outros, mas nesse principalmente, melhorou muito o acabamento das jogadas, que é a decisão, né? A escolha final, se cruza, se passa, se chuta, que ele andou se equivocando em outros jogos, mas nesse ele foi muito consciente.
2: Mas se lembrar também, Nelsinho, para puxar, ele foi responsável por roubar bola no jogo do Inter, gerar gol, roubar bola no jogo do Bragantino, gerar gol, o pênalti surge de uma jogada dele, um cruzamento dele, ele aperta, rouba, cruza, pênalti, ele erra o passe para o Alejo no esquinado cobrado, gol da virada, fora os outros que ele perdeu. Então tem sido um cara que com a luta tem mostrado. Como é bom, né, Nelson, a gente ter a liberdade de opinar com coerência e responsabilidade. Já pensou se o coro, Victor, a gente tivesse participado do coro, não veste mais a camisa do Bahia.
1: Rapaz,
2: desrespeitou a instituição, que ir embora hoje.
1: Que mudança de cenário para ele, né? Porque tinha gente pegando no pé dele.
0: É, mas a gente aqui é sempre muito tranquilo com isso aí, né? Tem que analisar com frieza. Ele foi reintegrado, o Rogério trabalhou isso muito bem. O jogador mostrou que é profissional.
1: E
0: ele corre, amigo. Só, ele se dedica.
1: Só acrescentando, Nelsinho, o Rogério foi por ele mesmo, viu? Não que o papel do treinador, porque na coletiva ele trouxe a situação... E trouxe para uma realidade onde se encaixa de muitos trabalhadores. Como é que você está trabalhando com a empresa, você recebe uma proposta que lhe interessa. Isso é absolutamente normal do mercado de trabalho. Ele trouxe, não com essas palavras, mas com essa nuance, com essa vertente assim. E importante ver o apoio do treinador ao atleta, que entregou bastante.
0: Fundamental, né?
1: Isso.
0: E o atleta mostrou, né? Se tem um jogador que corre, luta, divide, perde, volta, marca, gasta tudo... É o Kiki Oliveira, que tem um temperamento no jogo muito similar ao do Acevedo, né? Os dois jogadores têm essa característica. Tecnicamente, a função, eles fazem quase que opostas. Um defende mais, outro ataca mais, embora sem a bola, o Kiki ajude marcando e o Acevedo também seja muito voluntarioso na ação ofensiva.
1: É, batemos a meta de likes aqui, temos 677 likes. Os caras, você deu a palavra de ordem no like aqui, viu, velho?
0: Eu falei 630,
1: você passou. Falou, aí botaram o quê? 677.
0: Isso é bom.
1: Pô, a gente bateu 1.300 simultâneos, show de bola, gente,
0: show aqui.
1: Show de bola, um show de audiência aí, futebol de plena segunda-feira, ao mesmo tempo de 34 mil pessoas na Fonte Nova. Bom demais, né? O senhor ganhou uma nova missão nessa equipe, chamar os likes aqui na nossa transmissão da Band News FM. Vamos nessa, galera, abraçando todo mundo que participou aqui, já falo com vocês. Jailson Baraúna, últimas informações do Esquadrão de Aço, volta a campo contra o Furacão na disputa pela permanência no G4.
2: É uma briga direta pelo G3, se o Bahia vencer, vira terceiro, abre 3 pontos do Atlético Paranaense e tem quase 20 dias para trabalhar, para jogar contra o Palmeiras, também fora de casa. E aí volta a Salvador para fazer um jogo em casa diante da equipe do Mirassol. Então essa é a sequência do Bahia. Amanhã, só falta a confirmação, mas acho que encontro marcado às 21 horas, a partir das 21h30, as Mulheres de Aço contra as Brabas, semifinal do Brasileirão Feminino A1. Vamos por mais. E um detalhe, viu, seu Victor? Corintianas, as Brabas, reclamam. Estamos com 3 meses de salários atrasados.
1: Rapaz.
2: Pode entrar em campo? Não sei, mas faz diferença. Bahia vai em busca de uma classificação inédita à final do Brasileirão Série A1. Deus nos abençoe. Parabéns a todos nós, a turma da técnica. Som maravilhoso. Vontade imensa de continuar fazendo o que a gente gosta. E parabéns a todos nós.
1: Valeu, Mará. Boa noite para você. Boa volta para casa, né? O Sil Góes amanhã é um jogo importante para o futebol feminino do Bahia.
0: Exatamente, Victor. E as meninas contam aí com a presença do torcedor para esse jogo. Vai ser dificílimo e importantíssimo ao mesmo tempo. Aqui só uma estatística, viu, Victor?
1: Sim.
0: Claro que isso não existe, mas serve para balizar. Se contabilizássemos o segundo turno, todo mundo completou a 27ª rodada, o Flamengo seria o líder com 17 pontos, o Bahia o segundo com 16, Cruzeiro com 15, Atlético com 14, Santos com 14, Atlético Paranaense com 13, Fluminense com 13, os primeiros colocados. Então o Bahia faz um segundo turno aí que só está atrás do Clube Regatas Flamengo. Torcer para ter sequência, claro que é difícil, pode ter tropeço até o final, mas tem que viver cada jogo, né? Gastar energia em cada partida que fizer, e a próxima é contra o Atlético Paranaense. Um grande abraço a todos.
1: Hã? Valeu, Nelson. Só completando, segundo turno, o Bahia não sabe o que é perder.
0: Faz uma campanha muito boa e teve pressão em Rogério, teve quase uma crise.
1: Cinco empates. Agora, vou perguntar, Rogério, vem cá. Agora que tem cinco vitórias, tem quase cinco vitórias aí, vocês vão me impressionar?
0: Mas vai alternar, viu, Victor?
1: Pode, futebol tem perda, né? É isso,
0: Mas tem que ressaltar o momento, curtir o momento com responsabilidade. O Bahia vive um bom momento. Um grande abraço a todos que nos acompanharam pela Band News FM, pelo YouTube. A galera foi nota mil. Um abraço a você, Victor Baraúna, nosso Calil aqui que deu show de bola. Gabo ali no streaming.
1: Técnica.
0: Na técnica. E a Band News cumprindo o seu papel com simplicidade e categoria. Um grande abraço a todos.
1: Valeu, Nelson Góes, abrindo aqui a nossa transmissão. E a você que acompanhou a gente, pô, show de bola a atuação da galera no nosso chat aqui no YouTube da Band Bahia. Muita mensagem, Almerindo Alves, o Evaldo Neri, pô, obrigado, Evaldo Neri. O Josenildo Sena, deixa ver, esse tá sempre com a gente. Paloma Carvalhal, o nosso querido Otoniel, exatamente, tem que fazer a moral em casa. O Rafael Schwartz e também toda uma galera que acompanhou aqui a mensagem. Se eu não falei o seu nome, me perdoe, mas você está convidado para amanhã participar aqui na resenha das 17 horas no YouTube da Band Bahia. Vai ter transmissão também do jogo aberto meio-dia, e no final de semana tem mais futebol. Tem Bahia e Atlético Paranaense, Vitória e Cruzeiro. Um show de transmissão. Domingão vai pegar fogo aqui na 99.1 e no YouTube da Band Bahia. Obrigado por cada like, por cada mensagem, por cada participação, visualização, cada inscrição, por tudo. 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Futebol é pra quem entende. Até a próxima, pessoal. Tchau, tchau.

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9: Eu sou o Sérgio Weib e está começando agora o Minuto do Empreendedor, apresentado pelo BTG Pactual Empresas, que tem entre os seus propósitos ajudar os jovens empresários e empreendedores a alcançarem o sucesso. Na minha companhia, Priscila Lahan, que é a CEO da Microsoft Brasil. Priscila, na sua opinião, de que forma que os jovens empresários e empreendedores devem agir na busca do sucesso?
14: Muito bem, eu acho que a primeira coisa é adaptabilidade. A gente vive num mundo em constante mudança, aprender e desaprender coisas e, por último, foco no pensamento crítico, porque a inteligência artificial vai fazer muitas coisas por nós.
9: Priscila Lahan, CEO da Microsoft Brasil, aqui no Minuto do Empreendedor, apresentado pelo BTG Pactual Empresas.
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1: Olá, boa noite.
2: Boa noite para você que nos acompanha em todo o país.
1: Segunda-feira, 14 de setembro de 2026.
2: E vamos aos destaques do dia.
1: Programa de renovação de frota inclui motoristas de transporte escolar e de carga.
2: Agora é lei, medida que já atende mototaxistas, taxistas e caminhoneiros. Graziele Bezerra.
3: O programa oferece financiamentos mais acessíveis de veículos utilizados em atividades remuneradas, como transportes de passageiros e entregas.
1: SUS começa a oferecer vacina Pneumo 20 para quem tem mais de 85 anos.
2: Imunizante amplia proteção contra bactérias, apontada como a causa mais comum de infecções respiratórias em todas as faixas etárias. Thaísa Vitória.
4: Segundo o Ministério da Saúde, a estimativa é de que mais de 2 milhões e 300 mil pessoas façam parte do público-alvo em todo o país.
1: Mais segurança na hora de voar.
2: Já estão valendo regras mais rigorosas contra passageiros indisciplinados. Gabriela Noronha.
5: As medidas vão da orientação à multa e, nos casos mais sérios, à suspensão de voar.
1: E na apresentação, Luciana Vasconcelos e Nazi Brum.
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1: Financiamento de carros e motos para quem usa esses veículos como instrumento de trabalho.
2: Uma lei sancionada hoje garante a continuidade de programa de renovação de frota e inclui também veículos de transporte escolar.
3: Com a sanção da lei, o Move Brasil terá continuidade e passa a se tornar uma política permanente. O programa oferece financiamentos mais acessíveis de veículos utilizados em atividades remuneradas, como transportes de passageiros e entregas. Agora, além de mototaxistas, taxistas e caminhoneiros, motoristas de transporte escolar também vão poder renovar suas frotas, com taxas de juros mais baixas. As regras para essa categoria ainda serão regulamentadas. O ministro da Secretaria-Geral da Presidência da República, Guilherme Boulos, comentou que o programa também permite a aquisição de carros elétricos.
6: O carro elétrico é um desejo dos taxistas, dos motoristas, porque, para além do ganho ambiental, o carro elétrico tem um custo operacional muito menor do que a gasolina ou álcool. E o Move Brasil também priorizou carros elétricos ou híbridos para que pudessem ser utilizados por essas categorias que trabalham a partir do seu carro.
3: Pelo Move Brasil é possível comprar automóveis novos, movidos a etanol, flex, elétricos ou híbridos, de até R$ 200 mil e parcelar em até 84 vezes. No caso das motos, o prazo para pagamento é de 48 meses. Os juros do Move Brasil são de 12,6 ao ano para homens e 11,5 para mulheres. O ministro do Planejamento e Orçamento, Bruno Moretti, explica como funciona o pagamento das parcelas.
7: Na prática, é um sistema de amortização que garante que a prestação começa menor para caber no bolso da trabalhadora e do trabalhador e, ao longo do tempo, na medida em que o trabalhador aumente sua renda, aumente sua produtividade, o valor sobe, mas ele, na partida, começa menor para garantir que o trabalhador possa acessar.
3: Até agora, mais de 48 mil carros e 19 mil motos foram financiados pelo Move Brasil. Para aderir, os motoristas precisam estar cadastrados nas plataformas de transporte ou de entregas há pelo menos 6 meses e ter realizado ao menos 100 corridas nesse período. No caso dos taxistas, é preciso ainda estar com licenças e registros ativos e com regularidade fiscal. Mais informações pelo gov.br/Move Brasil. Reportagem Graziele Bezerra.
1: Segurança nos aeroportos e no ar. A Agência Nacional de Aviação Civil, a ANAC, começa a aplicar novas regras para passageiros que tenham comportamentos que comprometam a proteção ou a ordem durante viagens de avião.
2: A Resolução número 800 busca estabelecer procedimentos mais claros para situações de indisciplina e reforçar a segurança durante o transporte aéreo.
1: Para nos ajudar a entender o que muda a bordo nos aeroportos, vamos conversar com a repórter Gabriela Noronha. Boa noite, Gabriela. Então, Gabriela, a resolução foi assinada hoje, foi em março, e começa a valer hoje. E o que muda na vida do passageiro e quem trabalha no aeroporto?
5: Olha, muitas mudanças agora. agora com a resolução, viu, Luciana? Boa noite, Nazi, uma boa noite a todos que nos ouvem na Voz do Brasil. Então, vamos começar a explicar. Essa resolução número 800, ela busca estabelecer procedimentos mais claros para situações de indisciplina e reforçar a segurança durante o transporte aéreo. Além disso, essa resolução, ela vai listar uma série de comportamentos proibidos e também regulamenta o tratamento e providências necessárias a serem dispensadas ao passageiro, né? Essa medida entra em vigor a partir desta segunda-feira e vale tanto para passageiros no interior das aeronaves em voos domésticos nacionais, quanto para conexões em voos internacionais, respeitando as legislações aplicáveis e as exceções previstas em lei. A grande novidade é que agora existe um critério muito claro, dividindo as infrações por gravidade. O passageiro que arrumar confusão leve, ou seja, como ignorar os comissários ou usar o celular na hora errada, recebe aí advertências e multas menores. Já quem fumar a bordo, por exemplo, ou ameaçar funcionários, cometer agressões ou importunação sexual, entra na faixa de faltas graves e gravíssimas. E nesses casos, ele pode até ser banido de voar.
2: Agora, Gabriela, o que a tripulação pode fazer no momento dessa confusão dentro do avião?
5: Nazi, a resolução dá total respaldo legal para que os comissários e o comandante ajam rapidamente. A companhia aérea pode agir para controlar a situação de indisciplina. E dependendo do que estiver acontecendo, a equipe pode orientar ou advertir o passageiro, realizar a contenção física temporária dessa pessoa indisciplinada, usando lacres ou algemas de contenção do próprio kit da aeronave, e também solicitar o apoio da Polícia Federal. O piloto também tem autoridade para realizar um pouso forçado no aeroporto mais próximo para expulsar o infrator. Dados divulgados pela ANAC mostram que o número de passageiros indisciplinados no Brasil aumentou quase 70% em um ano. De janeiro a setembro de 2026, já foram 800 casos. Destes, 154 foram gravíssimos. E olha, de acordo com o ministro de Portos e Aeroportos do Brasil, Tomé Franca, o objetivo da resolução aprovada em março deste ano é garantir a segurança e o bem-estar de todos os usuários e trabalhadores do transporte aéreo. Vamos ouvir.
8: Então, proteger quem viaja, a tripulação, proteger também quem trabalha em solo é o foco, né, dessa resolução, a proteção do passageiro. Então, e dos tripulantes, dos trabalhadores. Então, esse é o foco da resolução. A resolução não tem um foco de punir, a resolução tem um foco de proteger, de trazer segurança para o transporte aéreo brasileiro.
1: Gabriela, como você disse mais cedo agora, em alguns casos o passageiro fica impedido de voar. Isso porque foi criada uma lista de banimentos chamada no-fly list. Você pode explicar como ela vai funcionar aqui no Brasil?
5: Luciana, essa é uma das principais inovações aí da norma. A no-fly list é uma lista de restrição de voos. Então, os passageiros que cometerem infrações classificadas como gravíssimas poderão ser proibidos de voar em qualquer companhia aérea comercial do Brasil por um período aí que varia de 6 a 12 meses, vai depender da infração. E os sistemas das empresas serão interligados para bloquear a compra de passagens, o check-in e o embarque aí do CPF penalizado.
2: Agora, Gabriela, existe algum direito de defesa desse passageiro que for incluído nessa lista?
5: Sim, a aplicação do banimento temporário de voar é feita inicialmente pela própria companhia aérea onde ocorreu o incidente. No entanto, a empresa é obrigada a notificar formalmente o passageiro, garantindo a ele o direito à ampla defesa e ao contraditório dentro de um processo administrativo regulamentar. O diretor-presidente da ANAC, Thiago Feinstein, explica que a empresa deve comunicar também a infração do passageiro à agência dentro de um prazo que varia conforme a gravidade, e as infrações gravíssimas, por exemplo, precisam ser informadas imediatamente. O diretor-presidente também destaca que a resolução prevê punições para as empresas que negarem essa defesa aí do passageiro. Vamos ouvir.
9: Se a companhia aérea não der o amplo direito de defesa para o passageiro, a companhia aérea também será punida pela ANAC. Haverá uma decisão de primeira instância, o passageiro pode recorrer, uma decisão de segunda instância, e a ANAC estará sempre monitorando todos esses passos e sempre também de ouvidos abertos para que os passageiros também possam nos procurar para dar segurança e amplo direito de defesa do passageiro.
1: Gabriela, em relação ao passageiro, quais são as penalidades previstas para quem passa do limite?
10: Agora vamos para a parte que pesa no bolso, né? E as multas administrativas começam aí em R$500 para infrações leves, mas podem chegar a R$17.500 em casos graves ou gravíssimos. E vale lembrar que esse valor, Luciana, é apenas a multa administrativa da RANAC. A companhia aérea ainda pode processar o passageiro na justiça comum para cobrar os custos de um pouso forçado, por exemplo. E o passageiro ainda pode responder criminalmente na Polícia Federal. E olha só, quem estiver interessado em saber mais detalhes sobre essas novas regras, a resolução está disponível na página da ABAR, no endereço pareceexagero.com.br.
2: Muito bom. Obrigado, Gabriela, pelas informações ao vivo aqui no estúdio da Voz do Brasil.
1: O setor cultural representa cerca de 3% do produto interno bruto brasileiro, índice que representa a riqueza do país.
2: E para dar voz a todos, artistas, produtores, agentes culturais, pesquisadores e outros integrantes da área podem participar da eleição do Conselho Nacional de Política Cultural.
1: Quem conversou com a Mariana Jungmann sobre o assunto foi a secretária de Articulação Federativa e Comitês de Cultura do Ministério da Cultura, Roberta Martins. Vamos ouvir.
11: Secretária Roberta Martins, bem-vinda à Voz do Brasil, um prazer ter a senhora conosco aqui.
12: Obrigada, adoro esse programa.
11: Vamos então falar do Conselho Nacional de Política Cultural, começar falando o que é esse órgão, em que ele atua. A senhora pode dar exemplos práticos para a gente dessa atuação?
12: Todas as políticas sociais têm conselhos, conselhos para acompanhar a política pública junto do Poder Executivo, do governo, como a gente fala. Então, um conselho, e no nosso caso, um Conselho Nacional de Política Cultural, o Conselho Nacional, que acompanha as políticas nacionais que são construídas pelo governo federal, junto com essa representação da sociedade civil, que juntos criam, acompanham, fiscalizam e deliberam coisas importantes da vida da política pública de cultura no Brasil.
11: E para a gente ter essa participação da sociedade, a gente tem eleições, então inscrições estão abertas. Então, eu queria que a senhora falasse também para a gente quem é que pode participar das eleições para esse conselho, quem é que pode se inscrever tanto para ser conselheiro quanto para votar no conselho, porque isso também está aberto,
12: isso,
11: né?
12: Isso que é o mais legal. A gente conseguiu esse ano fazer um processo totalmente online e, além dele ser online, um processo simplificado. Para você ser eleitor, você se credencia para votar na área da sua atuação. Se você é do teatro, você se credencia para votar nos conselheiros do teatro. Para você votar na música, você se credencia no lugar, lá na nossa plataforma, que vai votar nos candidatos a conselheiro.

0: portfólio ali
1: maravilhosos, né? A produção cultural brasileira é tão intensa, então a gente tem muita gente para participar desse processo. A pessoa vai lá, comprova um ano para ser eleitor. E para ser eleito, tem que ter um pouco mais de bagagem. Então, a gente está pedindo 3 anos de comprovação de atuação no setor. Esse processo tem sido super rico, porque a gente simplificou a forma das pessoas entrarem neste lugar, que é pensar políticas públicas junto com o governo.
0: Muito bem. O processo eleitoral também, ele está garantindo aí diversidade, a representatividade no conselho, que é uma coisa muito importante, né? Quais são as regras, né, para essa diversidade? Por que que é tão importante garantir, assim, que não tenha um grupo muito homogêneo, vamos dizer assim?
1: Porque a sociedade brasileira é isso, essa diversidade maravilhosa. Então, a gente pensou em alguns condicionantes. O primeiro deles é que a gente tivesse pessoas de todas as regiões, do norte, do sul, do leste, do oeste. Ou seja, a gente precisa que as pessoas do Brasil inteiro estejam, não apenas das macro-regiões, mas pensar em chegar em representações dos interiores. Isso, para nós, é importante. Então, esse é o primeiro condicionante. E depois a gente pensou nos povos. Os povos indígenas. A gente precisa valorizar a cultura indígena no Brasil. Ela está ligada não apenas à relação com a natureza, mas com a produção cultural, com esse lugar que a gente tem tão especial. Então, temos cotas para pessoas indígenas. Nós também temos cotas para pessoas negras. Parte da fonte da beleza e da diversidade cultural brasileira reside na cultura negra. Então, é importante que a gente tenha pessoas que são ligadas a esses processos da produção da cultura negra também. E a gente está ousando em duas questões. Uma delas é que ter, no mínimo, uma pessoa de cada colegiado nacional, que eu já vou explicar o que é, com deficiência. Nós precisamos trazer as pessoas com deficiência para esse universo da participação política. Essas pessoas precisam ser vistas na sua integralidade. Isso é uma ousadia nossa, que vai exigir também aprendizado por parte do governo. E a segunda ousadia é ter paridade. A política precisa enxergar as mulheres como lá sentadinhas à mesa e orientando a política. Então, a paridade de mulheres no conselho, a gente está buscando e vai conquistar.
0: Agora, existe aí um edital, né, que já está disponível com todas as regras, e tem até um tutorial também para quem quiser participar como eleitor ou se candidatar, também entender melhor como fazer isso. Onde é que as pessoas podem acessar esses documentos?
1: Graças a Deus, a gente tem muitos recursos tecnológicos. A eleição é toda eletrônica e a gente tem um portal incrível chamado Vota Cultura, onde tem recursos de acessibilidade para ampla e plena, linguagem simplificada, a letrinha está grande e a gente precisa que a pessoa esteja no GovBR, o que é um aprendizado também para o brasileiro. Todas as coisas agora oficiais, elas estão lá no GovBR, a gente precisa dominar. Então, entrou no GovBR, se inscreveu, mandou lá, fez o upload, que é subir a documentação, você já pode estar apto para votar ou para ser votado. E aí você escolhe, você pensa, está na sua hora de contribuir com o povo brasileiro e ser conselheiro junto com a gente? Pensa nisso, gente, e vem somar com a gente também.
0: Então, só para a gente concluir, vamos dar o serviço. Até quando vão as inscrições?
1: Molezinha. 22 de setembro, a gente está com as inscrições até dia 22 de setembro. E anota aí, é no portal do Vota Cultura. votacultura.cultura.gov.br. votacultura.cultura.gov.br. É molezinha, vem com a gente participar, porque quanto mais a gente participa, mais a gente democratiza esse Brasil e é nos conselhos que a gente precisa fortalecer também para poder fazer valer a voz do povo.
0: Muito bem, nós conversamos com Roberta Martins, secretária de Articulação Federativa e Comitês de Cultura do Ministério da Cultura. Muito obrigada, Roberta, pela
1: obrigada a vocês e vem com a gente. Vota Cultura no Conselho Nacional de Política Cultural.
2: É na despedida de uma pessoa que outras podem ser salvas.
3: A doação de órgãos no Brasil depende da autorização de familiares.
2: Por isso, este mês, Setembro Verde, é para lembrar sobre esse desejo. Converse com a sua família sobre a intenção de ser um doador.
4: No Brasil, cerca de 49 mil pessoas estão na fila aguardando a doação de um órgão para continuar vivendo. Dados do Ministério da Saúde apontam que cerca de 45 mil esperam por um rim. O publicitário Leandro Cavalcante fazia parte dessa fila. Ele esperou

0: durante quase 2 anos fazendo hemodiálise para receber um rim. E fala da gratidão de voltar a ter uma vida normal.
1: Tudo tem continuidade. Então, é pensar que aquele fim daquela vida, ela pode perpetuar ou continuar em outra vida.
0: Segundo o Ministério da Saúde, o Brasil tem o maior programa público de transplante de órgão do mundo. Quase 90% dos transplantes são feitos pelo Sistema Único de Saúde, o SUS. E um único doador falecido pode salvar mais de 8 vidas e também beneficiar outras pessoas com a doação de tecidos. O nefrologista Giuseppe Gatto fala sobre quem pode ser um doador.
2: Nós temos 2 tipos de doação. Nós temos doador vivo e o doador falecido. O doador vivo, que é a família até 4º grau, seja avô, tio, primo de 1º grau, né? Irmão, pai. E nós temos o doador falecido. O nosso doador falecido é aquele que teve uma morte muito específica, que é a morte encefálica, onde o cérebro morreu, ele não funciona mais, mas todos os outros órgãos estão funcionando.
0: Leandro Cavalcante fala de um presente recebido de alguém que ele não conheceu.
3: Seja doador, a única coisa que você deixa por aqui são as coisas boas que você fez e a intensidade que você deixou as coisas para as outras pessoas.
0: No Brasil, a manifestação da vontade de doar em vida é importante, mas a autorização para doação após a morte depende da família. Por isso, conversar com familiares é fundamental, como alerta o nefrologista Giuseppe Gatto.
2: A nossa legislação, ela define que quem escolhe se você vai doar ou não é a sua família, não é você. Então é muito importante que a gente manifeste à nossa família o interesse de ser doador.
0: O Dia Nacional de Doação de Órgãos, celebrado em 27 de setembro, foi criado para conscientizar a população sobre a importância de conversar com a família sobre a vontade de ser doador. Reportagem Cleide Lopes.
4: No Brasil, a cada grupo de 100 mil idosos acima de 80 anos, quase 3 mil foram internados por pneumonia só no ano passado, de acordo com dados do Ministério da Saúde.
5: Agora, idosos com 85 anos ou mais contam com uma nova proteção pelo SUS.
4: É a vacina Pneumo20, que já está disponível nos postos de saúde de todo o país.
5: O imunizante reduz risco de internações e de quadros graves nas idades mais avançadas, quando as infecções respiratórias costumam ser mais agressivas.
6: Nova vacina para idosos está disponível no Sistema Único de Saúde para pessoas com 85 anos ou mais. A vacina pneumocócica 20 valente conjugada, conhecida como Pneumo 20, protege contra a doença e formas graves, como pneumonia e meningite. Segundo o Ministério da Saúde, a estimativa é de que mais de 2 milhões e 300 mil pessoas façam parte do público-alvo em todo o país. A distribuição das doses começou neste mês de setembro. O envio das próximas doses vai considerar critérios como o número de pessoas que podem ser vacinadas, a média mensal de aplicações e os estoques disponíveis. Para receber o imunizante, é necessário apresentar documento que comprove a idade, sem necessidade de prescrição médica. A indicação da Pneumo 20 varia de acordo com o histórico de vacinação contra a doença. Para mais informações, acesse gov.br/saúde. Thaísa Vitória para a Voz do Brasil.
4: E essa agora vai para quem gosta de ler.
5: A plataforma Mac Livros mantém um acervo digital 100% gratuito, que reúne mais de 25 mil títulos organizados em 26 categorias temáticas.
4: A divisão permite explorar acervos específicos, como clássicos, juvenis, biografias e poesia.
7: Clássicos da literatura, best-sellers e lançamentos do mercado editorial. A Biblioteca Digital do Brasil, conhecida como Mac Livros, reúne um catálogo variado com mais de 25 mil títulos gratuitos. E a organização do acervo é feita para agradar diferentes perfis de leitores, como explica a diretora de apoio à gestão educacional da Secretaria de Educação Básica do MEC, Anita Stefani.
8: O Mac Livros tem mais de 25 categorias, então atende uma diversidade enorme de gostos. Você pode ter biografias, aventura, clássicos, obras infanto-juvenil, poesia, contos, enfim, tudo que você precisar está no Mac Livros.
7: somando mais de 450 mil horas de leitura, o que equivale a 51 anos, a plataforma registra forte engajamento. Entre os destaques dos mais procurados está Torto Arado, de Itamar Vieira Júnior. A diretora Anita Stefani faz uma sugestão de leitura.
8: Olha, eu acho que o que eu mais gostei de ler foi o Vegetariana, que tá super em voga, né? Porque ganhou, inclusive, prêmios e tal, e ele tá disponível no Mac Livros. Mas é também interessante ver, e um tipo de literatura que eu não conhecia tanto, que é a literatura de quadrinhos, e que tem alguns exemplares disponíveis e que é interessante ler pelo Mac Livros.
7: Para saber como usar e outros detalhes sobre o Mac Livros, acesse agora mesmo gov.br/mac. Reportagem Gilberto Evangelista.
5: E essas foram as notícias do Governo Federal.
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4: Fique agora com as notícias do Poder Judiciário e do Congresso Nacional. Uma boa noite.
5: Boa noite, até amanhã.
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10: STF vai decidir se crise humanitária pode dispensar visto para reunião familiar no Brasil.
11: Para o STJ, famílias acolhedoras mantêm guarda provisória de crianças, mesmo após saírem do programa.
10: O governo federal vai apurar falhas da Uber e da 99 no atendimento a idosos e pessoas com deficiência.
11: Boa noite, eu sou o Arthur Filho.
10: E eu sou Walter Lima.
11: O Supremo Tribunal Federal vai decidir se situações de crise humanitária podem justificar a dispensa de visto para permitir a reunião familiar de estrangeiros no Brasil.
10: O julgamento, ainda sem data definida, vai orientar os limites da atuação do Poder Judiciário em situações nas quais exigências migratórias entram em conflito com direitos fundamentais, especialmente o direito à convivência familiar em contextos de crise humanitária. Fernanda Porto.
12: O caso envolve um cidadão do Haiti que vive no Brasil e pediu autorização para que a esposa e a filha pudessem entrar no país sem a apresentação do visto. O pedido foi negado pelo Tribunal Regional Federal da 4ª Região. No recurso apresentado ao Supremo, o Ministério Público Federal argumentou que o direito à reunião familiar deve ser preservado, especialmente quando dificuldades administrativas impedem, na prática, que o estrangeiro consiga solicitar o visto. Em sessão plenária virtual, o STF reconheceu por unanimidade a repercussão geral da questão. Isso significa que a decisão será tomada no julgamento do mérito, que deverá orientar casos semelhantes em todo o país.
11: Famílias acolhedoras que saíram do programa público de acolhimento podem continuar com guarda provisória de crianças.
10: Essa decisão é do STJ. Ao manter crianças com três famílias acolhedoras na cidade mineira de Itapeva. Fátima Uchoa.
13: Os ministros consideraram os vínculos socioafetivos ao longo de mais de 2 anos de convivência entre as crianças e as famílias acolhedoras. Segundo a relatora no STJ, ministra Nancy Andrighi, as medidas de proteção previstas no Estatuto da Criança e do Adolescente e no Sistema Nacional de Adoção e Acolhimento visam a atender o superior interesse da criança e do adolescente, e o juiz não pode basear a transferência para abrigos públicos sem haver riscos para as crianças. A guarda provisória com as famílias acolhedoras vale até o julgamento da ação que pode retirar o poder familiar dos pais biológicos.
11: Começou hoje a Semana Nacional da Execução Trabalhista.
10: Durante 5 dias, os tribunais regionais do trabalho vão concentrar esforços para garantir o pagamento de direitos reconhecidos pela Justiça. Repórter Nídia Rios.
14: Já pensou ganhar uma ação trabalhista e não recebeu o valor devido? É justamente para evitar situações como essa que a Justiça do Trabalho promove todos os anos a Semana Nacional da Execução Trabalhista. A 16ª edição da campanha será realizada entre os dias 14 e 18 deste mês, em todos os 24 tribunais regionais do trabalho do país. Quem tem uma ação trabalhista nessa fase pode procurar a vara do trabalho da sua região ou entrar em contato com um advogado que acompanha o caso.
11: Governo vai apurar falhas da Uber e da 99 no atendimento a idosos e pessoas com deficiência.
10: A medida atende a uma recomendação feita pelo Ministério Público Federal. Vanessa Pereira.
15: A Secretaria Nacional do Consumidor, a Senacom, acatou a recomendação e vai apurar casos de cancelamento de viagens motivados pela idade avançada do passageiro ou pela presença de equipamentos assistivos, como cadeira de rodas, bengalas, muletas e cães-guia. A secretaria, que integra o Ministério da Justiça e Segurança Pública, já notificou as empresas Uber e 99 para que esclareçam quais medidas adotam quando há recusa de transporte nesses casos. A recomendação do MPF também foi encaminhada às duas empresas, que ainda não informaram quais providências pretendem tomar.
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11: A você, uma boa noite.
10: E até amanhã.
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4: Eu sou Paula Groba.
16: E eu sou Humberto Pinheiro.
4: E estes são os destaques de hoje do Jornal do Senado, que começa agora.
16: Projeto de Lei Orçamentária 2027 chega ao Congresso com reajustes travados pelo arcabouço fiscal e regra de ouro.
4: Regulação das redes sociais divide especialistas em audiência no Senado.
16: Um terço dos alunos do ensino médio já apostou em bets, segundo pesquisa.
4: Boa noite.
16: Boa noite.
4: As bets já fazem parte da rotina de muitos jovens brasileiros. Uma pesquisa da Frente Parlamentar Mista da Educação revelou que um terço dos estudantes do ensino médio já apostou em jogos online.
16: Diante desse cenário, um projeto do Senado quer diminuir o apelo das apostas e reforçar a proteção de quem está mais vulnerável a esse tipo de jogo. Repórter Raíssa Abreu.
17: Uma pesquisa da Frente Parlamentar Mista da Educação, em parceria com o Instituto Equidade Cidade.info mostrou que 9,5% dos estudantes brasileiros de 11 anos já fizeram apostas online. A proporção aumenta com a idade. E entre os alunos do ensino médio, um a cada três estudantes já teve experiência com bets. Foram ouvidos, entre agosto e setembro, 1.912 estudantes de 191 escolas públicas e privadas no país. Para diminuir o apelo das plataformas de apostas online proibidas para menores de 18 anos, especialmente junto aos grupos mais vulneráveis, a Comissão de Ciência e Tecnologia do Senado acaba de dar parecer favorável a um projeto que amplia as restrições à publicidade e ao patrocínio das bets. A proposta foi apresentada pela senadora Damaris Alves, do Republicanos do Distrito Federal, e por outros seis senadores que fazem parte da Frente Parlamentar Mista da Saúde Mental.
18: É um projeto construído a várias mãos. Eu só tenho a honra de ser a primeira signatária, mas foi construído com especialista, com a participação de parlamentares, Câmara e Senado, um corpo técnico extraordinário, e a gente está preocupado realmente com essa questão da saúde mental por causa do vício nos jogos de apostas.
17: O objetivo do projeto é limitar o que chama de publicidade predatória, aquela focada no sofrimento humano. Para isso, propõe restringir a propaganda de bets em rádios, TVs, uniformes esportivos, redes sociais, eventos culturais, plataformas de streaming e campanhas com influenciadores digitais. De acordo com informações do Ministério da Saúde, os atendimentos na rede pública relacionados a jogos e apostas cresceram 140% entre 2018 e 2025. Em julho, diante do aumento dos casos de endividamento e até de suicídio, associados aos jogos, o Ministério da Fazenda determinou que a publicidade das apostas viesse acompanhada de advertências sobre os riscos envolvidos, a exemplo do que acontece com a propaganda de cigarros e bebidas. A proposta deve ser votada no plenário.
4: O projeto de lei orçamentária de 2027, que chegou ao Congresso, prevê o preenchimento de mais de 48 mil cargos vagos e a criação de 4.704 novas vagas no setor público federal.
16: Mas o ritmo dessas nomeações e a realização de novos concursos terão que respeitar as travas do arcabouço fiscal, que limitam o crescimento real das despesas com pessoal a, no máximo, 0,6% ao ano. Os detalhes na reportagem de Douglas Castilho.
19: A proposta orçamentária atual reserva ao todo 3,84 bilhões para a criação e o preenchimento de cargos públicos em 2027. No entanto, pelas regras fiscais em vigor, chamadas de arcabouço fiscal, o crescimento real do gasto com servidores de cada poder não pode passar de 0,6% acima da inflação ao ano, quando as contas estiverem no vermelho. Além desse mecanismo, o consultor de orçamento do Senado Federal, Sérgio Machado, explicou que a autorização não gera obrigação de contratar.
20: É uma autorização legislativa e orçamentária para a realização de determinadas despesas com pessoal. Ele não se confunde com dotação orçamentária e muito menos representa uma despesa de execução obrigatória.
19: O projeto de orçamento já prevê gastos acima do permitido em quase 53 bilhões de reais com despesas de salários e aposentadorias. Isso exigiria a aprovação de um projeto de lei de crédito suplementar para cumprir outro limite fiscal, a chamada regra de ouro, norma constitucional que impede a dívida do Estado para pagar esse tipo de gasto.
4: O país já tem pelo menos 36 casos de sarampo confirmados, com maior concentração em São Paulo. No Amazonas, parte dos casos tem origem no Peru, que enfrenta um surto da doença.
16: No Senado, a preocupação com o desenvolvimento de vacinas de importância estratégica para o país levou à criação de uma subcomissão. As informações com o repórter Pedro Pincer.
21: Depois de 36 semanas avaliadas, São Paulo totalizou 32 ocorrências, sendo duas infecções novas na semana mais recente. Simultaneamente, o Amazonas confirmou 3 casos importados do Peru na cidade de Tabatinga. O quadro acende um alerta para a vigilância epidemiológica, especialmente em áreas de fronteira, em meio a surtos da doença em outros países das Américas. Mas desde 2024, o Brasil é considerado pela Organização Pan-Americana de Saúde um território livre de sarampo, como ressaltou o senador Marcelo Castro, do MDB do Piauí, ex-ministro da Saúde.
22: Enquanto notamos aumento alarmante de casos de sarampo em outras partes do mundo, no Brasil, reforçamos a vigilância e promovemos ampla cobertura vacinal visando prevenir surtos e garantir a proteção para todos. Infelizmente, não podemos deixar de mencionar o período sombrio que vivemos recentemente, quando o negacionismo em relação às vacinas permitiu que doenças antes eliminadas, como o sarampo, voltasse a ser um problema.
21: A Comissão de Ciência e Tecnologia aprovou em agosto a criação de uma subcomissão permanente para acompanhar o desenvolvimento científico e tecnológico de vacinas de interesse nacional. O colegiado deverá acompanhar pesquisas, projetos estratégicos, financiamento e produção de vacinas, além de promover o diálogo entre pesquisadores, empresas, órgãos públicos e agências de fomento. Hoje, a vacina contra o sarampo faz parte do calendário nacional de vacinação do SUS para pessoas de 12 meses a 59 anos, quando a circulação do vírus. Porém, o Ministério da Saúde recomenda ainda a aplicação da chamada dose zero em bebês a partir de 6 meses.
4: E os limites para a regulação das redes sociais sem restringir a liberdade de expressão foi tema de discussão em uma audiência pública do Conselho de Comunicação Social do Congresso.
16: Especialistas divergiram sobre a necessidade de regras mais rígidas para combater abusos e o risco de restrições excessivas. A reportagem é de Yasmin Rodrigues.
23: Até onde regular as redes sociais sem transformar a moderação de conteúdo em censura? Essa foi uma das principais questões levantadas durante a audiência pública do Conselho de Comunicação Social do Congresso. Um dos problemas apontados durante a audiência foi a falta de transparência das próprias plataformas. A diretora do Internet Lab, Fernanda Campanucci, afirmou que as regras utilizadas pelas empresas são genéricas e devem ser mais transparentes.
24: Transparência real sobre os critérios de moderação. Só vai funcionar se tiver essa transparência real.
1: digital. Na prática, os termos das plataformas são genéricos demais. Como ela regula o seu espaço, as regras que ela define. Isso deixa um limbo, tanto para o usuário quanto para o moderador.
23: A audiência também discutiu o que se espera de uma eventual regulação. A presidente do Conselho, Patrícia Blanco, destacou que as contribuições apresentadas durante o debate podem ajudar o Congresso na construção dessas regras.
2: Que esses registros, essas contribuições possam ajudá-los na hora da decisão, para que a gente tenha um ambiente digital, que a gente consiga, de fato, excluir as questões relacionadas a discurso de ódio, à intolerância, à desinformação.
23: Mas a criação de novas restrições também recebeu críticas. Para o diretor do Instituto Civis, Jamil Assis, o Congresso precisa ter cautela antes de estabelecer novas regras para as plataformas.
3: A gente está legislando em um assunto que ainda a gente mede e avalia muito mal, muito novo. É imprudente empilhar restrições sobre o objeto que a gente ainda não sabe medir de maneira adequada.
23: O desafio colocado no debate é encontrar um modelo de regulação capaz de estabelecer parâmetros para a atuação das empresas sem retirar dos usuários o direito à informação e à manifestação.
16: Com edição de Paula Grova e trabalhos técnicos de Eliseu Caires, o Jornal do Senado fica por aqui. Acompanhe agora as notícias da Câmara dos Deputados. Boa noite.
4: Boa noite e até amanhã.
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6: Projeto proíbe propaganda sexual em eventos com crianças e adolescentes.
24: Avança a proposta que amplia políticas de acessibilidade no ensino superior.
6: Deputados analisam sugestões que regulamentam plataformas de conteúdo.
24: Boa noite. Continuamos hoje com o projeto de gravação de edições do Jornal Câmara dos Deputados em emissoras da Rede Câmara de Rádio. Este programa está produzido diretamente da cidade de Parauapebas, com a participação do colega Francesco Costa, da Rádio Câmara de Parauapebas. Eu sou Márcio Aquilissardi, bem-vindo, Francesco.
25: Boa noite, Márcio. Obrigado, Márcio. Uma honra profissional participar da apresentação desta edição do Jornal Câmara dos Deputados, dentro da Voz do Brasil. Vamos agora às notícias da Câmara dos Deputados. Eli Borges, do Republicanos, Tocantins, celebra a retirada de pauta do projeto que trata verdade democrática e religiosa nas plataformas digitais. Segundo o deputado, a proposta poderia restringir a liberdade de expressão.
26: Esse PL 2630 de 2020, ele faria um ataque muito forte nas plataformas digitais, que a partir disto, as plataformas não poderiam fazer determinadas divulgações. Por exemplo, não poderia, a sociedade não poderia questionar ministros do Supremo, não poderiam questionar o presidente da República, porque as plataformas serão vigiadas num colegiado que viriam de setores do governo.
24: Eli Borges observa ainda que a proposta comprometia a liberdade religiosa, que considera um direito fundamental. O deputado destaca que a mobilização da bancada evangélica foi fundamental para a retirada do projeto de pauta.
25: Maurício Neves, do PP de São Paulo, quer proibir órgãos públicos e empresas de contratar ou patrocinar serviços de pornografia com recursos próprios ou dinheiro proveniente de repasses governamentais. O texto veta ainda parcerias e incentivos públicos para plataformas de conteúdo adulto.
24: Maurício Neves explica que o projeto impede o uso de verbas institucionais para financiar conteúdos sexualmente explícitos. O texto prevê ainda multas, perda de benefícios fiscais e impedimento de contratar com o poder público para empresas que descumprirem as regras.
9: Meio ambiente.
25: Silvio Costa, filho do Republicanos de Pernambuco, apoia a criação de uma CPI para investigar, apurar casos de crueldade contra animais. A ideia é investigar também o uso de plataformas digitais para divulgar ou incentivar esse tipo de crime.
24: A comissão deve ainda identificar possíveis grupos organizados, avaliar falhas na apuração desses crimes e discutir medidas para fortalecer a proteção aos animais. Segundo Silvio Costa Filho, o objetivo é combater a violência, sem tratar da regulamentação da liberdade de expressão nas redes sociais.
9: Segurança Pública.
25: Sargento Faul, do PL do Paraná, é autor do projeto de lei que permite à polícia e ao Ministério Público acessar o monitoramento de presos com tornozeleira eletrônica. De acordo com o deputado, o objetivo é agilizar investigações e evitar a prática de novos crimes.
27: Para te dar um exemplo, um crime acontece, um homicídio acontece em determinado local. Para saber se uma pessoa que é suspeita passou por ali ou não, e essa pessoa equipamento usa tornozeleira eletrônica, é preciso de uma ordem judicial. Isso pode atrasar, em muitas horas, a obtenção dessa informação. O meu projeto permite que policiais e o Ministério Público, ali mesmo, já tenham dados junto ao centro de monitorização para poder saber se aquele criminoso passou ali.
24: Na opinião de Sargento Faur, o projeto facilita o trabalho policial ao permitir consultas mais rápidas sobre a localização e os trajetos registrados pelas tornozeleiras. O projeto foi aprovado pela Câmara e agora tramita no Senado, onde o deputado articula apoio para a votação do texto.
25: Dal Barreto, do União da Bahia, defende a aprovação de projetos que impõem novas restrições a condenados por sexuais contra crianças e adolescentes. O texto prevê áreas de afastamento para impedir a aproximação das vítimas e de locais frequentados por menores.
24: Dal Barreto afirma que o principal objetivo é reduzir o risco de novos crimes após a saída da prisão. A proposta proíbe o contato digital com menores de 14 anos e o exercício de atividades profissionais voltadas a jovens dessa faixa etária.
9: Justiça.
25: Avança na Câmara. Projeto que proíbe propagandas com apelo sexual em eventos de livre acesso a crianças e adolescentes. A repórter é Silvia Munhato.
5: A Comissão do Esporte da Câmara dos Deputados aprovou proposta que proíbe a exibição de propagandas com apelo sexual, erotização ou conteúdo sexualmente explícito em eventos esportivos ou recreativos de livre acesso ao público. A regra também vale para as transmissões desses eventos. O texto foi aprovado na versão sugerida pela relatora, deputada Helena Lima, do PSD de Roraima, para um projeto de 2003 e outros 91 projetos analisados em conjunto. Enquanto o texto original proibia anúncios com apelo sexual em todos os meios de comunicação, a relatora limitou a medida aos ambientes esportivos e recreativos. Para ela, a medida protege o público vulnerável sem criar regras que prejudiquem a liberdade de expressão.
7: Criança tem que viver a infância, adolescente precisa ser protegido em sua fase de desenvolvimento. Quando esse conteúdo aparece em estádio, em evento e na TV ou na internet, ele chega a milhões de pessoas, inclusive a menores de idade. Então ela ajuda a proteger os pais irresponsáveis e ela também cobra a responsabilidade de quem anuncia, de quem organiza e também quem transmite esses eventos.
5: Pela legislação atual, programas de TV e espetáculos precisam exibir a classificação indicativa por idade, mas as peças publicitárias não passam por classificação. Pela medida, o descumprimento da regra será considerado publicidade abusiva. Com isso, as empresas infratoras sofrerão as punições administrativas e civis que já existem na legislação de proteção do consumidor e de crianças e adolescentes. O projeto que proíbe a exibição de propagandas com apelo sexual em ambiente de livre acesso ao público será analisado pelas comissões de comunicação e de Constituição e Justiça. Em seguida, será apreciado pelo plenário. Da Rádio Câmara de Brasília, Silvia Munhato.
9: Trabalho.
24: Mauro Benevides Filho, do União do Ceará, apoia a proposta de emenda à Constituição que reduz de 44 para 36 horas semanais a jornada de referência para o piso da enfermagem. Segundo o deputado, a mudança aumenta a complementação paga porque o cálculo passa a considerar uma jornada menor.
8: Qual é o benefício? O valor remuneratório de complementação financeira que eles recebem hoje sobre 44 horas, vamos dizer, R$700, R$800, com a redução para 36 horas, esse benefício vai aumentar para 1.200, 1.300, ou seja, é um impacto direto na remuneração, vai estimular mais ainda a enfermagem brasileira, a todo um acompanhamento da enfermagem comigo aqui na Câmara dos Deputados, aqui no Congresso Nacional, e eu, portanto, apresentei a emenda constitucional 127, que encontrou 10,6 bilhões de reais para pagar o piso da enfermagem em todo o território brasileiro.
25: Mauro Benevides Filho relata que a proposta previa inicialmente uma jornada de 30 horas, mas foi ajustada para 36 horas para reduzir o impacto financeiro. A mudança já foi aprovada pela Comissão de Constituição e Justiça do Senado e aguarda a inclusão na pauta de votações do plenário.
9: Economia.
24: Jefferson Campos, do PL de São Paulo, pede a votação da proposta que reformula a cobrança do IPVA e impõe teto de gastos para órgãos públicos. O texto limita a alíquota do IPVA a no máximo 1% do valor venal do automóvel e passa a calcular o imposto com base no peso do veículo.
25: A proposta também estabelece limites orçamentários para despesas com publicidade institucional e fixa um teto para os gastos do Poder Legislativo e dos Tribunais de Contas. Segundo Jefferson Campos, a medida busca garantir maior responsabilidade fiscal na administração pública.
24: Paulo Litro, do União do Paraná, defende o projeto que aumenta de 81 mil para 130 mil reais o limite de faturamento do microempreendedor individual. A mudança permite que pequenos empreendedores ampliem a receita sem perder o enquadramento como MEI.
25: A proposta, que tem o apoio de Paulo Litro, também amplia de 1 para 2 o número de empregados que podem ser contratados pelo microempreendedor. Cada funcionário deverá receber um salário mínimo ou piso salarial da categoria profissional.
24: Beto Preto, do PSD do Paraná, quer extinguir o conselho que hoje analisa recursos de empresas e contribuintes contra cobranças de impostos federais. Ele explica que esses casos passariam a ser julgados diretamente pela Justiça Federal, inclusive os processos que já estão em andamento.
25: Para Beto Preto, a mudança reduz a morosidade, aumenta a segurança jurídica e evita a duplicidade de julgamentos entre a esfera administrativa e judicial. O deputado acredita que a proposta preserva o contraditório, a ampla defesa e o devido processo legal dos contribuintes.
9: Agricultura.
24: Tião Medeiros, do PP do Paraná, apoia o projeto que garante indenização a produtores rurais por perdas de produtos perecíveis causadas por interrupções no fornecimento de energia elétrica. A proposta obriga as concessionárias a analisar o pedido de ressarcimento em até 30 dias.
25: Tião Medeiros argumenta que apagões e oscilações na rede provocam prejuízos recorrentes no campo, com perda de leite, peixes, vacinas e alimentos refrigerados. Segundo ele, a medida reforça a responsabilidade das distribuidoras e incentiva um serviço mais eficiente nas áreas rurais.
9: Ciência e tecnologia.
24: Altineu Cortes, do PL do Rio de Janeiro, sugere a criação de uma frente parlamentar em defesa do Programa Espacial Brasileiro. De acordo com o deputado, o objetivo é impulsionar projetos voltados ao fortalecimento do setor espacial e da inovação tecnológica no país.
25: Altineu Cortes acredita que o colegiado pode contribuir com a estabilidade orçamentária para as ações da Agência Espacial Brasileira. Para ele, o desenvolvimento de áreas como telecomunicações e monitoramento climático reforça a soberania nacional.
9: Esporte.
24: Vinícius Gurgel, do PL do Amapá, destaca a aprovação na Câmara de projeto que cria o regime especial de tributação para associações desportivas, sem fins lucrativos. O texto enviado ao Senado estabelece cobrança unificada de tributos com alíquota de 5% sobre a receita bruta.
25: Vinícius Gurgel ressalta que a medida estimula o financiamento de modalidades olímpicas e paralímpicas. As entidades que investiram continuamente em pelo menos 6 modalidades poderão abater parte desses gastos nos tributos devidos.
9: Educação.
24: Alice Portugal, do PCdoB da Bahia, comemora a aprovação na Câmara de projeto que proíbe cursos de graduação à distância na área da saúde e de educação física. A deputada considera que a formação desses profissionais exige atividades práticas e contato direto com pacientes e equipamentos.
0: É possível formar um contador, até um licenciado para ensinar nas diversas regiões longínquas desse país à distância, contanto que sejam cursos com controle, com aulas semipresenciais, com monitoramento. Mas em saúde é algo difícil, porque como ensinar a um enfermeiro como aplicar um injetável no quadrante superior do glúteo esquerdo à distância? Como saber sem tocar para o aprendizado? As tecnologias em saúde são extremamente dinâmicas e complexas, e é preciso que o estudante tenha contato direto com a evolução dessas tecnologias.
25: Alice Portugal avalia que a mudança contribui para melhorar a qualificação dos profissionais que atendem a população. Ela alerta que o alto número de matrículas à distância em cursos que exigem laboratórios e contato com tecnologias pode comprometer a formação dos profissionais.
9: Comissões.
24: Aprovada na Comissão de Educação da Câmara, prevê a divulgação de dados sobre estudantes com deficiência no ensino superior. A ideia é aperfeiçoar as políticas públicas de inclusão e acessibilidade. A repórter Mônica Tati tem os detalhes.
10: Proposta aprovada pela Comissão de Educação da Câmara dos Deputados quer melhorar informações sobre estudantes com deficiência no ensino superior. O projeto determina a coleta e a divulgação sistemática de dados sobre o acesso, a permanência, a conclusão e a evasão de pessoas com deficiência nas universidades. O relator na Comissão de Educação, o deputado Ismael, do PL de Santa Catarina, destacou que o INEP, o Instituto Nacional de Estudos e Pesquisas Educacionais Anísio Teixeira, já realiza o levantamento dessas informações, mas falta uma sistematização específica para esses dados.
11: Na sinopse estatística da educação superior, anualmente publicada pelo INEP, já se encontram informações sobre o número de matrículas em curso de graduação das pessoas com deficiência por sexo e tipo de deficiência em cada município brasileiro. Não há, contudo, especificação por instituição de educação superior ou o cálculo de indicadores de permanência, conclusão e evasão, embora nos questionários do referido censo sejam coletados dados por aluno, curso e instituição que permitam esse detalhamento.
10: O deputado Ismael ressalta que a abrangência dos dados do censo é ainda maior do que a prevista no projeto original, pois inclui todas as instituições de educação superior, públicas e privadas, e não apenas as universidades federais e estaduais. No entanto, falta a organização desses dados para auxiliar na criação de políticas inclusivas. O deputado propôs que não seja criada uma nova lei, mas que as obrigações da União na divulgação dos dados referentes ao ensino superior sejam incluídas no capítulo do Estatuto da Pessoa com Deficiência, que trata do direito à educação. As informações divulgadas deverão subsidiar o planejamento, a implementação, o monitoramento e a avaliação de políticas públicas governamentais voltadas para a inclusão e acessibilidade. A proposta, que dispõe sobre a coleta e a divulgação de dados de pessoas com deficiência no ensino superior, ainda será realizada pelas Comissões de Defesa dos Direitos das Pessoas com Deficiência e de Constituição e Justiça. Se for aprovada, segue para a apreciação do Senado. Da Rádio Câmara de Brasília, Mônica Tati.
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14: Direitos Humanos.
15: Cássio Favacho, do MDB do Amapá, apresentou o projeto que obriga companhias aéreas a conceder desconto mínimo de 80% na passagem de quem precisa viajar por motivo de morte de um familiar. A tarifa humanitária vale para deslocamentos destinados a velório ou sepultamento.
17: A proposta de Acácio Favacho também assegura a remarcação sem multa, crédito ou reembolso integral quando o falecimento ocorrer antes da viagem. O parlamentar afirma que as medidas diminuem as barreiras enfrentadas pelo passageiro durante o período de luto.
14: Saúde.
15: Projeto de Kleber Verde, do MDB do Maranhão, assegura aos pacientes e seus responsáveis o acesso integral a informações sobre medicações administradas na rede de saúde pública e privada. A proposta exige o detalhamento de dados como lote, dosagem, validade e nome do profissional responsável.
17: De acordo com Kleber Verde, casos de urgência e UTI deverão contar com a presença de ao menos 2 profissionais de enfermagem para aplicação de medicamentos. Na visão dele, a medida busca evitar fraudes, erros e tragédias no ambiente hospitalar.
15: Eunice Oliveira, do MDB do Ceará, apoia o trabalho da Frente Parlamentar em defesa da Política Nacional de Plantas Medicinais e Fitoterápicos. O deputado informa que o objetivo do colegiado é incentivar pesquisas.
17: A iniciativa também visa apoiar a produção e ampliar o uso de plantas medicinais e fitoterápicos na saúde pública. No entendimento de Eunice Oliveira, a Frente Parlamentar contribui para o aproveitamento sustentável da biodiversidade brasileira e para o fomento à agricultura familiar.
15: Termina agora esta edição especial do Jornal Câmara dos Deputados, produzida e apresentada pela Rádio Câmara de Brasília, em parceria com a Rádio Câmara de Parauapebas, integrante da Rede Câmara de Rádio.
17: Eu agradeço ao Francesco e a toda a equipe da Câmara de Vereadores de Parauapebas pelo excelente trabalho conjunto.
15: Obrigado à Câmara dos Deputados por esta oportunidade. Esse programa teve trabalhos técnicos de Everson Grani e apresentação de Márcio Aquilissade e Francesco Costa. Boa noite.
17: Muito boa noite. O Jornal Câmara dos Deputados volta amanhã. Você fica agora. Um minuto do TCU.
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1: 11 horas e 48 minutos e mais um giro dos principais destaques do dia falando sobre o cenário das eleições. Porque mais de 158 milhões de eleitores estão aptos a votar nas eleições de outubro desse ano, primeiro fim de semana do mês que vem, menos de 30 dias até o primeiro turno do pleito. Mais detalhes chegam de Salvador, fala David Cardoso.
2: Com mais de 158 milhões de eleitores aptos a votar, a Justiça Eleitoral reforça orientações para quem ainda tem dúvidas sobre a votação. O eleitor precisa conferir previamente o local e a sessão, informações disponíveis no e-título e no site da Justiça Eleitoral. No dia da eleição, é necessário apresentar um documento oficial com foto. Também é permitido levar uma cola com os números dos candidatos para consultar durante a votação.
1: Mudando de assunto na Band News FM. Avança o julgamento dos 6 acusados de agredir uma capivara no Rio de Janeiro. Essa história, quem conta mais dela pra gente é a Sofia Malac.
3: 4 testemunhas foram ouvidas na primeira audiência de instrução e julgamento dos 6 acusados de agredir uma capivara na Ilha do Governador, na zona norte do Rio. A sessão foi realizada na tarde dessa segunda-feira. O caso aconteceu em março. Isaías Melquiades Barros da Silva, José Renato Bezerra da Silva, Matheus Henrique Teodósio, Paulo Henrique Souza Santana, Pedro Eduardo Rodrigues e Wagner da Silva Bernardo estão presos e respondem pelos crimes de maus-tratos com emprego de crueldade, caça ilegal, corrupção de menores e associação criminosa. A capivara também foi agredida brutalmente por 2 adolescentes que respondem por atos análogos. Segundo o Ministério Público, os homens utilizaram pedras e pedaços de madeira cravejados de pregos para caçar o animal. O caso foi registrado por câmeras de segurança. Em depoimento, os criminosos falaram que queriam consumir a capivara, que teve traumatismo craniano, múltiplas lacerações na região dorsal e cefálica e chegou a ficar cega de um olho. A Band News FM tenta localizar a defesa dos citados.
1: 11 horas e 50 minutos. Em um minuto a gente volta para exibir para você o último bloco do Canal Livre desta semana.
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1: 11h51. Como prometido, você acompanha agora o terceiro e último bloco do Canal Livre dessa semana, com o autor dos livros A Fortuna dos Inconfidentes e A Independência dos Estados Unidos e A Conjuração Mineira, o historiador André Figueiredo Rodrigues, doutor em História pela USP, professor da Unesp, especialista no período colonial, fala no programa dessa semana sobre a história com muitas informações que destoam do que foi apresentado ao longo de décadas, principalmente nas salas de aula. Participam também como entrevistadores os jornalistas Fernando Mitre, Sérgio Gabriel e Roberta Scherer. A apresentação é de Rodolfo Schneider.
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7: Voltamos aqui no Canal Livre essa noite com o nosso entrevistado, professor e historiador André Figueiredo Rodrigues. A gente está aqui numa semana pós-independência do Brasil, comemoração do 7 de setembro, falando da nossa história, de todo esse processo. E a gente abre esse bloco com a Roberta Scherer, ela que fez uma pesquisa longa para diversas séries que ela fez. Então ela tem que honrar todo o estudo que ela fez para a pergunta que ela já vai trazer nesse começo de segundo bloco. Roberta.
8: Sem dúvida, né? A gente vem falando, professor, dessas revisões históricas que encontram personagens antes esquecidos, né? Falamos no bloco anterior sobre Jesus Cristo brasileiro, Judas brasileiro, mas o senhor encontrou mulheres nessa história que não foram mencionadas nessa história da Inconfidência Mineira de escola, como o senhor mesmo menciona, né? Depois da prisão desses homens, as mulheres emergiram como protagonistas. Eu queria que o senhor explicasse um pouco isso pra gente.
9: Porque, assim, a história da Inconfidência Mineira, ele é uma história machista. Ela é construída pela ótica dos homens. Só que quando a gente começa a analisar o que aconteceu com essas famílias, após a prisão dos seus maridos, a gente descobre que as mulheres são as grandes protagonistas. A história, ela muda de foco completamente, porque elas enganam, elas corrompem, elas subornam funcionários da coroa para não perder os seus bens. Porque, na verdade, a gente sempre diz assim, os inconfidentes foram presos e elas perderam todo o seu patrimônio. Aí a questão que ficou é, será que isso é verdade? Então, quando você analisa, por exemplo, as sete grandes famílias envolvidas na Inconfidência Mineira, todas as mulheres desses inconfidentes permanecem com o seu patrimônio basicamente intacto. Quando se perde, é pouca coisa. Então, você pega, por exemplo, o Francisco Antônio de Oliveira Lopes, casado com a Hipólita Jacinta. A Hipólita Jacinta, ela administra os bens do marido. Ela cria uma estrutura tão fantástica de manutenção daquele patrimônio que ela incorpora os bens do marido, a parte dela, que ela é casada, né, e tem a meia santa, ela tem direito a permanecer com metade dos bens. Ela administra os bens da sogra e ela começa. E aí começa a história dela. Quando morre a sogra, o irmão do Francisco Antônio solicita a devolução da ameação dos bens que fazem parte da herança. E aí, o que que a Hipólita faz? É uma mulher fantástica. Ela pega, ela doa ao cunhado, né, alguns bens. Fala, esses são os bens. Aí, quando ele olha os bens, ele fala, peraí, isso aqui não tem nada a ver com o que pertencia à minha família. Aí é o pulo do gato. Quando eu, por exemplo, encontrei a correspondência, a documentação da delação dele contra a Hipólita. Mas você fala, mas a delação, sim, ela vai ao governador e às instâncias do erário régio e fala, olha, o que ela me entregou não condiz com os bens que eu tenho direito. E aí ele começa a listar o gado, os escravizados, que foram todos omitidos do processo de devassa, porque ele acaba entregando os bens que ela escondeu e os bens que ela ficou da sogra. E aí a gente começa a pesquisar e a gente encontra, por exemplo, quando a devassa, o Meirinho e o oficial vão à casa para apreender os bens dela, sequestrar os bens, ela já tinha sido avisada 3 dias antes. Então, é claro, ela tirou os objetos mais caros, baixelas, os jarros de prata, objetos de joias e de ouro, escravizados, os melhores escravizados são levados escondidos para outras fazendas. E quando você chega ali, você vai apreender o quê? Os escravizados já doentes, aqueles que não têm muita mobilidade, você tem relatos ali, tinha lepra, outro que tinha uma mobilidade reduzida, já os mais idosos. Então, é que eles permaneceram, porque ele tinha que esconder de alguma maneira. Ah, meu amigo, por quê? A coroa não enfrenta essas famílias. Então, ela fez um acordo com o genro, devolveu a parte que lhe devia, né, do inventário da mãe, e ela permaneceu da forma que ela teve, como sempre teve, com todos os bens. E foram entregues os nomes, eles foram nos locais, verificaram que aqueles bens permaneciam sob a tutela do sobrinho, por exemplo, outro de um primo. E a coroa não tomou esses bens, não enfrentou essa família. Você vai para o caso da Bárbara Heliodora, é outra mulher fantástica. O que o Alvarenga demorou 20 anos para construir de patrimônio, ela multiplica por 8 em 5. Aí você fala, a gente comenta, né? Que ela ficou louca, andava pelas ruas de São João del Rei, seminua, ficou maluca, não sabia o que iria fazer na cidade. Meu, maluco sou eu, pobre sou eu.
8: Mas isso é totalmente em verdade ou tem algum fundo?
9: Não, isso
8: ela foi
9: tudo
8: roubada
9: mentira.
8: Depois, não,
9: não,
8: nada.
9: Não, ela não foi roubada.
10: Agora tem uma coisa, professor, que completa a pergunta, que é o seguinte, são duas mulheres muito corajosas e as duas tentaram impedir fraquezas no marido.
9: Dos maridos.
10: Uma
8: carta maravilhosa,
10: num momento,
8: hoje,
10: ele quis denunciar. E ela, a famosa frase, que eu não sei se é verdadeira, mas todos nós ouvimos aquela frase. Prefiro ser viúva de um herói do que esposa de um traidor. Isso para o Alvarenga. E a Hipólita não deixou
9: a carta ser entregue.
10: O Oliveira Lopes denunciar. Ela rasgou a carta.
9: A carta
10: então são mulheres muito importantes também nesse sentido. Além de ser espertíssimas para ganhar dinheiro. Né?
9: Porque a Bárbara, oficialmente, o que a gente diz? Que os bens do Alvarenga Peixoto foram levados à praça, a leilão, e foram comprados pelo o contratador, né, de Minas. O ex-contratador, na verdade, né, o Macedo. E que ele havia feito isso por amizade, porque ela era padrinho dos filhos, aquela história que nós escutamos na escola.
10: Famosos batizados.
9: Os batizados, que na verdade não é por isso. Ele só adquiriu os bens em praça pública para se tornar sócio dela quando ele investigou e tem as correspondências dele, recebendo as informações de que as lavras minerais no sul de Minas que pertenceram ao Alvarenga Peixoto ainda davam lucros. Senão ele não iria se envolver nisso. Claro. Então, quer dizer, se ele é um cara que tinha ficado pobre, porque e teve vários dos seus bens apreendidos para pagar as dívidas com a coroa portuguesa, que ele também foi o maior devedor desses contratadores, como é que ele conseguiu comprar esse patrimônio? E aí, o grande pulo do gato na documentação, né? Eu acabei encontrando também, está no livro A Fortuna dos Inconfidentes, as prestações de contas, mês a mês. Não só dela, mas de outras propriedades, de outras mulheres. Quando a coroa administra, você tem, por exemplo, duas prestações ao ano. Quando elas administram, você tem 4 a 5 prestações ao ano. Que demonstra, assim, a vitalidade das produções agrícolas, a produção mineral.
11: Oh,
9: e quanto que ganha.
11: Professor, já que o senhor está falando de ricos e pobres, o Tiradentes era rico?
9: Pobre ele não era.
10: Porque, ele era assim, latifundiário?
9: Nós encontramos uma ampla documentação que mostra propriedades, por exemplo, também da Grande São Paulo.
11: No tamanho da Grande São Paulo?
10: Da
9: Grande São Paulo.
10: Dele?
9: Dele. Só que você fala, mas cadê esses bens? Porque é o seguinte, você tem o bem, como todo mundo tinha. Né? Esses são grandes proprietários, são pessoas riquíssimas, esses personagens que desenvolveram a Inconfidência. O problema é que quando ele é preso, começaram a aparecer muitas pessoas falando assim, olha, eu sou sócio do Tiradentes, eu sou sócio de tal pessoa.
10: Ele escreveu nesse papel aqui uma vez, me dando aquele terreno.
11: Então, ser sócio era bom, ser amigo já não era tão bom.
10: Mas tem uma coisa importante aí que explica isso. Tinha aquela política de sesmarias.
9: Sim.
10: Eles conseguiam aquilo de graça, não é que estava comprando, entendeu? Sim. O Tiradentes, só na Mantiqueira, parece que ele tinha 3 sesmarias ali.
9: Ele pediu datas minerais.
10: É
9: ele
10: isso.
9: Pediu 90 datas minerais, que
10: pra
9: são terrenos
10: minerar.
9: De 12 metros.
11: São datas minerais.
9: Datas minerais é um terreno como esse aqui, é um quadrado onde você precisa ter escravizados para explorar diamante.
11: Uhum.
9: Tá, diamante, ouro, depende, né, para a área que está. E para você receber a segunda data... Você é obrigado a comprovar que aquela primeira data é produtiva e você tem mais uma quantidade X de escravizados. Você encontra, geralmente na história, a pessoa recebendo 3, 4 datas. Tiradentes recebeu 83, autorização
11: 83?
9: De receber 83.
11: E quem dava
9: se
11: essa autorização?
9: Se são 12, o governador. Se são 12 escravizados para cada data, você tem que ter 900 escravizados.
10: Então, não sei se foi só o envolvimento dele na conspiração contra os portugueses, não. Acho que tinha muito olho grande em cima do patrimônio.
11: Muito sócio, muito sócio.
10: Muita gente querendo tirar ele do circuito. Mas tudo que ele tentava fazer dava errado.
9: Dava errado.
10: Ele era ruim de negócio.
11: Ele tinha um dedo podre para negócio.
10: Ele era ótimo de ideias e ruim de negócio.
9: Ele tentou ser... Ele foi um mal-sucedido minerador no norte de
10: não
9: Minas.
10: Não dava certo.
9: Na região Bahia. É. O que ele tentou no Rio de Janeiro também não deu certo.
10: Ele tentou um projeto no Rio.
12: O senhor está me dizendo que o símbolo nosso do país... não parece com Jesus Cristo, foi criado. E que onde ele botava o dedo dava errado. Ele é latifundiário, pelo amor de Deus, eu estou indo embora do meu programa
10: ele
12: aqui.
10: Ele era um péssimo administrador, isso é o que eu acho, um péssimo administrador, não dava certo. Agora, para
9: você... a coroa acreditou nesses documentos, claro. E esses bens então foram passados para terceiros.
12: Mas uma coisa, ele deu certo, não sei se eu estou falando bobagem. Aí Luiz Starling chama atenção naquela reportagem do Gibbs Manioto, o quanto que ele era muito bom manuseando e
11: brilhante.
12: Brilhante.
10: Gênio.
12: Não.
9: Isso a gente tem os dentistas.
10: Ele era gênio, ele construía dentes, ele era gênio. E naquele tempo, como diz ele, imagina o que é uma dor de dente.
12: Nossa senhora.
10: No final do século XIX.
9: A gente tem os relatos que a prática odontológica que ele realizava era fantástica.
10: Era
9: gênio. Ele era brilhante. E não só odontológico, ele também curava as pessoas com uso de ervas medicinais.
12: Ela fala isso também.
10: No Rio, quando ele ficou
12: escondido. Onde que ele aprende isso de ervas medicinais?
9: Ele aprende a andar nos caminhos, porque ele abria estradas.
10: A Hipólita tinha também essa obsessão por plantas. Eles ficavam muito amigos.

0: dele. Hein? O Tiradentes, primeiro, o Tiradentes, ele não foi educado numa casa qualquer, né? O tio dele, que ele fica órfão muito cedo, né? Dois irmãos vão para o seminário, as irmãs casam, né? E ele vai ser educado na casa do tio. Quem é esse tio? Esse tio, ele tem também dois filhos muito reconhecidos. Um foi o seminarista, que ajudou a fundar o seminário de Mariana, depois tornou-se um latinista muito forte. E o outro é o Frei Veloso, que é primo do Tiradentes, o maior botânico que o Brasil já teve. É. Então, ele não foi educado em qualquer ambiente familiar, não é? O Tiradentes, ele aprende, por exemplo, ele acaba entrando muito tardiamente no serviço militar, e ele, como foi durante muito tempo um tropeiro, muito mal também, que não deu certo, o que aconteceu? Ele abria muito caminho, muitas rotas. Então, em algumas determinadas rotas, ele aprendia o quê? Os aspectos minerais daqueles locais e conhecia também as ervas, as plantas, que ele conversava com as pessoas que moravam nesses rincões. Então, isso fez com que o Tiradentes se tornasse um cara que conhecia tudo de natureza. E isso é uma coisa interessante da história dele. Aí você fala, mas ele conhecia o francês, essas coisas? Provavelmente, ele deve ter conhecido por causa do primo, que são muito conhecidos. Eles tinham que saber ler francês naquele momento. Se ele lê, eu não sei. Mas tinha uma estratégia muito interessante do Tiradentes como arregimentador das pessoas. Ele pegava trechos, como, por exemplo, a Constituição americana. Ele levava para as pessoas e falava assim, me ajuda a ler aqui.
1: É isso.
0: Aí ele tinha um dicionário.
1: É isso.
0: E ele ia, e a pessoa ia lendo com ele, e aí ele é muito esperto. Não só lia, mas ele discutia aquele trecho com as pessoas. É o trecho de revolução.
1: Quem me falou isso uma vez, um historiador que o senhor admira muito, que é o Francisco Iglesias.
0: Sim.
1: Mas sem essa interpretação, de que era um modo de chegar até o público. Mas que ele andava com o texto em francês pedindo para as pessoas traduzirem.
0: E quais os trechos? Os trechos que invocam você a participar de uma revolução, falando, olha, nós somos explorados, nós temos que romper isso.
2: Os trechos, por acaso, eram os trechos emocionantes que ele escolhia para ter essa conversa.
3: E o que aconteceu com as terras do Tiradentes?
0: Elas passaram para esses terceiros.
4: Ah, para os terceiros. Que a gente já terminou o nosso tempo, porque o papo foi tão bom. A gente se estendeu tanto que acabou que realmente o tempo se exauriu aqui do programa. Vamos ter que marcar novos. Já pode? Só rapidamente revelar? Então, por favor, não. Só revela para a gente poder finalizar, por causa do tempo, a publicação que o senhor vai fazer.
0: Porque é o seguinte, eu recebi de presente, que eu participei dessas reportagens aqui na Band, né, do processo de independência, tudo. E o Gibes Manioto fez chegar às minhas mãos um presente do Fernando Mitre, que conhecia os meus trabalhos da Inconfidência Mineira. Ele me doou um livro de presente, que é o Debate na Veia, nos bastidores da TV, na qual ele faz todo um amplo estudo sobre o aparecimento dos debates, você tem um texto lá, aquela coisa toda. O que aconteceu? Quando eu recebi o livro e eu comecei a ler, eu me entusiasmei e resolvi, então, escrever para um texto, não apenas uma resenha. Eu escrevi um artigo sobre a participação desse livro dentro dos amplos debates que existem sobre a questão política no Brasil. Então, eu escrevi um artigo chamado Entre Memória e História, Fernando Mitre e os bastidores dos debates eleitorais na televisão brasileira, uma análise da obra Debate na Veia, que está para sair no próximo número da revista Mnemosine, que é da Federal de Campina Grande.
4: Olha que
0: na
4: legal,
0: qual eu insiro os debates do livro nas discussões de ciência política, na questão dos debates eleitorais, do marketing político. Porque quando você lê o livro, você toma um susto. Você fala, porque o Mitre, quando escreve esse texto de memória, ele não é um memorialista, na verdade, ele está contando uma história. Ele foge do eu, apesar que ele mostra a participação dele.
4: É a história do Brasil dos últimos 40 anos.
0: Pela leitura, passando pelo olho dele.
4: E pensando pelos debates, é isso aí.
0: Então, obrigado. Eu faço um amplo estudo sobre essa questão do que é um texto memorialístico, do que é um debate eleitoral.
4: Mas,
0: e acabei chegando nisso.
4: Muito isso obrigado. Que eu ia falar. Me devolve, porque eu quero ler esse final de semana aqui. Obrigado, professor. Um abraço e até a próxima.
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1: Meia-noite, 9 minutos pelo horário de Brasília. Bom dia para você que está sintonizado nessa madrugada de terça aqui na Band News FM. Eu, Stephanie Toso, estou por aqui, te faço companhia até às 7 horas da manhã, na atualização do noticiário, nos principais destaques do Brasil e do mundo. Já para você começar a terça atualizado e bem informado, hoje muita coisa, principalmente os assuntos em Brasília, hein, gente? E ó, o Sérgio Girota já apareceu por aqui, você ouvinte está convidado a mandar sua mensagem no nosso WhatsApp no 11 999 592. Ele falou assim, parou de chover, você deve ter chegado bem. É, hoje tá mais tranquila a situação. Peguei uma garoa leve, fininha, mas muito frio para chegar aqui ao Grupo Bandeirantes hoje. Temperatura diminuiu na capital paulista e aí seguimos com uma média de 13 graus. E é claro que aquele dia ainda com ventinho vai aumentando a sensação de frio de quem tá acordado, trabalhando aí, puxando mais um plantão. Bom, gente, vamos nessa já nesses próximos minutos, girando os principais destaques do dia por aqui. O Banco de Brasília afasta 5 funcionários ligados a cargos de coordenação citados nas investigações envolvendo o Banco Master. Detalhes que chegam com Rafael Procópio.
2: O BRB decidiu afastar 5 funcionários citados em novas investigações envolvendo o Banco Master. Não houve a divulgação dos nomes ou das funções, mas seriam pessoas ligadas a cargos de coordenação da instituição. Os afastamentos foram cautelares, ou seja, temporários, enquanto a investigação segue. Em nota, o BRB reforçou que os afastamentos são cautelares e não representam um julgamento prévio sobre a conduta destes servidores. Também na segunda-feira, por meio de nota, o BRB se mostrou favorável à divulgação dos autos do processo do Master na íntegra, envolvendo o Banco de Brasília. A queda desses sigilos aconteceu durante o final de semana no meio da guerra de ofícios e petições que vem acontecendo entre os ministros do STF desde sexta-feira.
1: Nos outros detalhes, a perícia tenta identificar 2 das 3 vítimas da queda de avião no Mato Grosso na última quinta, suspeitas de serem paraguaias. Investigadores já coletaram material genético de possíveis familiares para confirmação. A aeronave havia decolado de Goiânia sem autorização de voo e o destino ainda não foi esclarecido. A terceira vítima é apontada como brasileira. Os nomes não foram divulgados para não comprometer a investigação. Agora, no estado do Rio, a polícia investigou o compartilhamento de agulhas entre alunos de um colégio. Detalhes que chegam com Luiz Eduardo de Castro.
3: A Polícia Civil vai ouvir estudantes e responsáveis do Colégio Tamandaré, no Recreio dos Bandeirantes, depois que uma mesma lanceta usada para medir a glicose teria sido compartilhada por até 3 pessoas. O caso aconteceu no sábado. Segundo a escola, uma aluna levou um lancetador, equipamento que mede a glicose no sangue, e uma caixa de lancetas, agulhas finas que fazem um pequeno furo na ponta do dedo para um trabalho sobre diabetes. A orientação dos professores era apenas mostrar visualmente o equipamento, sem fazer o teste nos visitantes. Mas perto do encerramento da Feira de Ciências, as medições teriam começado. Nesta segunda-feira, uma equipe da Secretaria Municipal de Saúde foi ao colégio para tentar identificar outras pessoas que possam ter feito teste e orientar as famílias. A escola ainda não informou quantos alunos e adultos tiveram o dedo furado. Em nota, o Colégio Tamandaré disse que interrompeu a atividade assim que percebeu o uso do equipamento e que todos os resultados de exames de que teve conhecimento até agora foram negativos.
1: Um homem tem a prisão convertida em preventiva após agredir a companheira com um facão e atear fogo na casa onde o casal morava. De Belo Horizonte, informações com Pedro Gelinek.
4: Um homem de 40 anos, suspeito de agredir e ameaçar a companheira de 31 com o facão e colocar fogo na casa onde os dois moravam, tem a prisão em flagrante convertida em preventiva nesta segunda-feira em Belo Horizonte. O caso aconteceu no último sábado, na região de Venda Nova, na capital mineira. Segundo a vítima, o homem teria usado drogas antes de começar as agressões. Depois, ele teria incendiado a casa e fugido levando o celular dela. O suspeito foi localizado pela Guarda Civil Municipal e precisou ser contido com um dispositivo de eletrochoque. A Polícia Civil investiga o caso.
1: Nos outros destaques do dia, um homem confessa no Reino Unido dezenas de crimes contra a esposa, incluindo estupros cometidos ao longo de cerca de 20 anos. O homem, que não teve o nome divulgado, admitiu acusações de estupro, agressão com penetração e administração de substância com intenção criminosa. Outros 12 homens são acusados de crimes sexuais contra a mesma mulher cometidos entre setembro de 2018 e novembro de 2025. Todos negam as acusações. O caso é comparado ao de Gisèle Pelicot, na França, cujo ex-marido, Dominique Pelicot, foi condenado a 20 anos de prisão em 2024 por drogá-la e permitir que outros homens a estupassem.

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1: Colunista político da Band News FM e âncora do Tem Método, Carlos Andreasa, diz que ficará surpreso caso o Supremo Tribunal Federal decida abrir uma investigação contra o ministro Alexandre de Moraes. O jornalista avalia que há grandes chances de a sessão ser adiada por algum pedido de vista. Hoje, os 10 ministros do STF se reúnem para analisar os relatórios da Polícia Federal que apontam uma relação de proximidade entre Moraes e o dono do Banco Master, Daniel Vorcaro. Andreasa conversou sobre o assunto com Carla Bigato, Fábio França e Luiz Megali.
2: Hora de conversar com Carlos Andreasa. Para quem acompanha o mundo político, amanhã é uma espécie de final de Copa do Mundo, né? STF se prepara para a sessão que pode definir o futuro de Alexandre de Moraes. Estou exagerando com a metáfora da Copa do Mundo, Andreasa?
3: Não está. Mas a Copa do Mundo termina, né? Tem o final. O jogo vai até o final. Pode ter prorrogação, pênalti. Amanhã, Megali, será uma grande surpresa, porque isso significaria uma inflexão na história do Brasil. Será uma grande surpresa para mim se o Supremo chegar a enfrentar a questão verdadeiramente posta, que é simples. O tribunal autorizará ou não a investigação contra Alexandre de Moraes. Essa é uma questão muito simples, que foi transformada num julgamento como se nós estivéssemos no final de processo penal, como se fosse o julgamento de Alexandre de Moraes. E não é. Mas essa forja de complexidade, queremos todos os documentos, quebra tudo, manda tudo, celular. Isso tudo compõe uma blitz para interditar o avançar da sessão sobre aquilo que é o seu cerne. E é uma questão muito simples. Para o que não é necessário esse conjunto todo de informações? Repito, não há um processo, não há uma denúncia, não existe ainda uma investigação contra Alexandre de Moraes. Nós não estamos no julgamento de Xandão, que eu espero um dia aconteça no Brasil. Nós estamos numa discussão sobre se o tribunal, sobre se o STF, Supremo Tribunal Federal, aceitará ou não investigar um dos seus. É algo inédito, mas é bastante simples. Os indícios estão aí. Não é necessário. Não é necessário mais do que já está posto nos autos, que é aquilo de que dispõe André Mendonça e todos os outros. Mas eu quero chamar atenção muito para isso, porque a estratégia de catimba da bancada Gilmar Mendista passa por transformar uma sessão de deliberação muito simples, ainda que a matéria seja inédita, né, investigação de um ministro do Supremo, numa final de Copa do Mundo, num julgamento final de um processo penal que não existe. Todas essas tentativas de embolação, de conexão, de solicitação de material, de informação, de engrossar o caldo, e eu ouvia o Orengo agora mais cedo falando com vocês, ele tem toda a razão. Isso também, esse volume todo de informações demandadas, obviamente criando as condições para a solução final, que é aquela Edson Fachin conseguindo avançar, superadas as preliminares, iniciada a votação, projeção de que se formaria uma maioria pela investigação, pedir vista sobre o argumento qual. Muita informação, não foi possível de ontem para hoje ler tudo, como se esse conjunto todo de informações fosse necessário para a formação de mero juízo de possibilidade, porque é disso que se trata a abertura de uma investigação, sobre se Alexandre de Moraes deve ou não ser investigado nas suas relações com Daniel Vorcaro, à luz de tudo quanto está posto aí dos diálogos. Ocorre o seguinte, Megali, é que Alexandre de Moraes não pode ser investigado, porque uma abertura de investigação contra ele significaria ter acesso ao seu celular. E significaria, portanto, completar as informações sobre a forma como interagiu com Daniel Vorcaro. Nós conhecemos, e já é bizarro o suficiente, indício para investigação, a parte de Daniel Vorcaro nesses diálogos. O que não se quer permitir, e é uma república à parte, nem sei se é república, talvez seja império, o que não se quer permitir é que se saiba o todo da história sobre as respostas de Alexandre de Moraes a Daniel Vorcaro. Então nós estamos nesse impasse em que amanhã, muito provavelmente, a gente terá uma sessão cheia de matéria preliminar, toda tentativa de nulidade sendo posta, suspeição de ministros, se chegar nessa etapa, arguição de suspeição sobre André Mendonça, ele é parte, afinal, na história, não pode julgar. Aí vai começar o bang-bang. Dias Toffoli não pode julgar, Cássio Nunes Marte não pode julgar, outro não pode julgar. Podem esperar sangue. Se chegar a essa etapa, tem também a questão do Procurador-Geral da República. Um dos maiores esculachos, como é que Paulo Gonet não se declarou impedido? Ainda que ele não participe da sessão de amanhã, talvez não participe, a tese que prospera sobre a nulidade do relatório da Polícia Federal é dele. Ele, no entanto, sendo citado no relatório de que pede nulidade. É uma quantidade bárbara de barbaridade que serão enfrentadas amanhã no Supremo Tribunal Federal. Eu repito, para encerrar, será uma grande surpresa se o Supremo tratar daquilo muito simples, que é o cerne da questão. Deve ou não ser investigado Alexandre de Moraes? Andréas, talvez nós não cheguemos, talvez não, não chegaremos lá.
2: Andréas, achei super importante você lembrar que o que estamos discutindo, o que será discutido, ou será discutido, é essa final de Copa do Mundo, esse evento histórico, é algo que para qualquer outro ser humano seria prosaico.
3: Isso.
2: Esses homens decidem quais pessoas serão ou não investigadas enquanto comem um sanduíche de presunto. Investigue-se. É alguém sobre quem pesasse suspeitas e indícios como esses de Xandão, já provavelmente teria recebido a visita da Polícia Federal. Por ordem do próprio Xandão, do Velho Testamento. Sim. Mas para eles é uma sessão histórica. Um dia como nenhum outro no Brasil. Isso criação, não vale para ninguém mais.
3: É isso, criação de uma complexidade que não existe. Uhum. É uma forma de blindagem mesmo. A rigor, conforme a lei, procurem na lei e no regimento interno do Supremo onde está que para abertura de investigação sobre o ministro Supremo o Tribunal Pleno tem de se manifestar. Nem isso existe. Bastaria o relator para que houvesse uma investigação, mas eles criaram fora... Não existe isso. Eles criaram uma nova instância, que é o Tribunal Pleno tem de deliberar sobre se se abrirá a investigação relativamente ao ministro Supremo. Isso não está em lei nenhuma. Eu desafio que me mostrem na lei, no regimento interno, no regimento interno do Supremo, onde está isso. Eles criam uma camada e mais, hein, já que falamos sobre preliminares, em função disso, pode ser que surja amanhã uma discussão sobre qual o quórum. Maioria simples ou dois terços necessários do quórum para que se abra a investigação. É pura blindagem, geração de onda, criando um julgamento gigantesco que, na verdade, é uma coisa muito simples. Vamos, o Brasil vai ou não investigar um ministro do Supremo?
2: É isso. Talvez não passemos as preliminares, viu, meu amor? Você que está ouvindo agora em casa, até o Supremo faz, né?
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1: O colunista político da Band News FM, Rodrigo Orengo, classifica como muito baixas as chances de ser cancelada a sessão do STF marcada para hoje. Sobre o assunto, ele conversou com Fábio França, Carla Bigato e Luiz Megali.
2: Hora de conversar com Rodrigo Orengo. Orengo, estamos a pouco mais de 24 horas dessa histórica sessão no STF. Eu acho que a pergunta que a gente tem que se fazer agora é: essa sessão vai acontecer?
10: Vai acontecer sim, viu, Megali? Até porque, mesmo em meio às pressões para adiamento, o ministro Luiz Edson Fachin está mantendo a sessão para amanhã, às 10 horas da manhã. E a grande expectativa, a avaliação interna, é que adiar poderia trazer aí uma reação externa muito negativa. E interna também, porque a gente sabe que nesse momento o Supremo Tribunal Federal está dividido em grupos. E está muito claro o movimento de ministros que no fim de semana começaram a expedir ofícios, né, apresentar diversos ofícios no sentido de ter acesso a mais material. E com esse argumento, com o argumento de que, olha, falta pouco tempo para a sessão, os ministros não têm acesso a todo o material e querem, por exemplo, ter acesso lá à íntegra dos celulares de Daniel Vorkário. A gente sabe que é um movimento ali de ministros como Cristiano Zanin, também Flávio Dino, Gilmar Mendes, muito próximos de Alexandre de Moraes. Do outro lado, o que o ministro André Mendonça responde é o seguinte: olha, todos vão ter acesso ao mesmo material, diz ele, que o material que ele tem acesso, que ele tem lá e pode verificar, pode acompanhar, é o mesmo que de outros ministros. Que não faria sentido agora liberar todo celular ou todo o conteúdo do celular, até porque levaria em consideração, inclusive, pontos lá da investigação que não estão com o ministro e poderiam até prejudicar o andamento das investigações. Agora, diante disso, Megali, tem aí um impasse no ar, né? Vão liberar os acessos a todos os ministros ou não? Se liberarem, imagina receber agora um calhamaço de uma informação na íntegra de um celular. O que fazer daqui para frente? Vai ter tempo de analisar até a sessão de amanhã? O que está claro nesse movimento é que poderíamos ter um pedido de vista quando iniciar o julgamento, julga justamente com ministros alegando que vão precisar de mais tempo ou querem ter acesso a todo o material. Se isso acontecer, o que a gente pode ver também é um contramovimento ali na sessão de ministros antecipando o voto, porque isso é possível. Você pode pedir vista, né, jogar mais para frente, inclusive o pedido de vista tem um prazo aí de 3 meses, e depois outro ministro pode pedir vista e ficar alongando isso, né? Mas pode ter um contramovimento, e é muito possível que isso aconteça. Aconteceu há pouco tempo, agora numa turma, justamente no âmbito desse julgamento, Quando pediram lá o afastamento de Andrei Rodrigues, se formou uma maioria, mas tinha um pedido de vista. Então, na prática, o que acontece é que os ministros podem formar até uma maioria, mas não vai ter efeito prático, porque vai ter que esperar a votação, o julgamento ser retomado quando o ministro que pediu vista retomar, né? Isso é possível. Agora, o grande questão aí é realmente definir o que começa a ser julgado, porque esse grupo de ministros mais próximos de Alexandre de Moraes também quer começar a análise pelo pedido de nulidade feita pela Procuradoria-Geral da República, pedido feito pela Procuradoria-Geral da República, que alega o seguinte: olha, não pode avançar na investigação ou no pedido de investigação de Alexandre de Moraes porque as provas são nulas, porque se fez lá uma investigação sem autorização do Supremo Tribunal Federal. Né? E se isso for julgado, não faria muito sentido, e a nulidade das provas for aprovada, não faria muito sentido julgar investigação ou não de Alexandre de Moraes. Então, o que a gente vê são movimentos, são estratégias sendo feitas ali por grupos de ministros, mas até o momento, sessão marcada para amanhã, 10 da manhã, difícil imaginar que isso seja adiado nessa altura do campeonato, mas até o início da sessão deveremos ter mais ofícios aí nessa guerra de ofícios dos ministros do Supremo.
11: Boa noite, seja bem-vindo ao Jornal da Noite em seu novo estúdio. Estamos a poucas horas de uma sessão histórica no Supremo Tribunal Federal. Os ministros vão analisar o relatório da Polícia Federal com mensagens trocadas entre Alexandre de Moraes e o banqueiro Daniel Vorcaro. Vamos direto a Brasília, onde a Natália Pazzi tem os detalhes de como tudo vai acontecer. Boa noite, Natália.
12: Boa noite, Felipe, a você e a todos. A sessão vai discutir se o Supremo abre uma investigação contra o ministro Alexandre de Moraes. Nesta segunda-feira, a Polícia Federal entregou cópias da íntegra das mensagens do celular de Daniel Vorcaro a três ministros: Cristiano Zanin, Gilmar Mendes e Moraes. A partir disso, começou uma força-tarefa nos gabinetes para analisar o material. Oficialmente, os ministros aliados de Moraes alegam que sem essa análise completa das mensagens e o contexto delas, não será possível julgar o caso. Esse argumento deverá ser usado nesta terça, logo no início da sessão. Nos bastidores, esse grupo busca mensagens e informações que podem levantar suspeitas contra outros ministros, como, por exemplo, André Mendonça. Alexandre de Moraes também conseguiu acesso a relatórios do COAF, o Conselho de Controle de Atividades Financeiras, com pagamentos do banqueiro. Mais cedo, Flávio Dino autorizou uma operação contra um amigo próximo de Mendonça, o deputado federal Cezinha de Madureira, do PL de São Paulo. Foi ele quem intermediou o encontro de Daniel Vorcaro com o ministro André Mendonça. Sobre a sessão, o presidente do STF, ministro Edson Fachin, ainda precisa anunciar a ordem do que será votado. A expectativa é que tudo só seja definido minutos antes da sessão ou com o plenário já aberto. A gente acompanha mais na reportagem.
13: O acesso total aos dados do celular de Daniel Vorcaro pode provocar pedidos de suspeição. Neste caso, o presidente do Supremo teria que decidir se coloca em votação. Se algum ministro pedir vista, ou seja, mais tempo para analisar o caso, isso poderia adiar a retomada do julgamento em até 90 dias. Pensando neste cenário, André Mendonça e outros ministros já trabalham com a possibilidade de antecipar os votos. Assim, eles podem até formar maioria, mas o julgamento não termina.
14: E aí ele tem uma dúvida, e ele pede vista. E depois da vista, vem uma nova sessão e ele dá um voto. E um ministro anterior fala: olha, eu gostaria de mudar meu posicionamento anterior. Isso pode acontecer? Pode. Enquanto não encerrada a votação, as pessoas, os ministros, podem voltar atrás. Agora, o ministro do Supremo, o presidente do Supremo, não tem o poder de impedir que um deles peça a vista.
13: Outro caminho que é defendido por Alexandre de Moraes e aliados é começar o julgamento com a análise do pedido da Procuradoria-Geral da República para anular o relatório da Polícia Federal que revelou as conversas entre Moraes e Vorcaro. Há questionamentos também sobre os ministros que vão participar do julgamento. Dias Toffoli tem se declarado impedido para julgar questões envolvendo o Master. Ele deixou a relatoria do caso no começo do ano, por suspeitas de relação com o banqueiro Daniel Vorcaro. O próprio Alexandre de Moraes pode ficar impedido de votar num julgamento que pode autorizar uma investigação contra ele mesmo. Com possíveis impedimentos, o placar da votação fica ainda mais incerto.
11: Ainda nesta edição, outras informações sobre o que acontece em Brasília nesta terça-feira. Setembro não chegou à metade e já é o mês mais chuvoso da história. É o setembro mais chuvoso da história da cidade de São Paulo. Foram mais de 250 milímetros que superam o recorde anterior, registrado há 43 anos. E os estragos não ficaram restritos à capital. Várias cidades do interior ficaram alagadas. Em Salto, a vazão do Tietê aumentou muito. O rio atravessa 62 cidades do estado. Muito lixo foi arrastado pela correnteza, agravando ainda mais a situação com as enchentes. O Felipe Garrafa acompanha de perto a situação de Eldorado, também no interior. A cidade ficou debaixo d'água.
15: Nós estamos navegando agora pelo centro histórico da cidade de Eldorado, que fica a cerca de 230 quilômetros da capital paulista, pouco mais de 13 mil habitantes. Aqui é uma das ruas mais importantes do município e está assim, completamente tomado pela água. Olha só esta casa aqui, que já a água está quase chegando já no segundo andar deste sobrado. É algo assim impressionante. A última atualização do meio da tarde é que o rio Ribeira de Iguape chegou a uma altura de 12 metros. Não há uma parada dessa chuva. Agora, por exemplo, está uma garoa bem fina, portanto, as pessoas ainda, claro, não estão autorizadas a retornar para casa. E olha aqui, ó, nessa serralheria, aqui a água tomou tudo. E aqui em cima está uma família que tem 10 anos de uma casa construída aqui na cidade de Eldorado e teve que receber o apoio de uma amiga para justamente para eles conseguirem se estabelecer, já que perderam boa parte de tudo que estava dentro da própria casa. Portanto, o cenário aqui é muito triste, afinal, pessoas que perderam tudo que construíram ao longo de mais de 20, 30 anos.
11: Felipe Garrafa acompanhando essa situação que é complicada em São Paulo. Vamos falar a respeito da agenda dos candidatos à presidência da República. A crise no Supremo mobilizou a área jurídica da campanha de Luiz Inácio Lula da Silva. Os integrantes da equipe estão fazendo um pente fino nos documentos e relatórios da Polícia Federal sobre o Banco Master, que tiveram sigilos retirados. O foco é encontrar elementos na investigação da produção do filme Dark Horse que possam ser usados contra Flávio Bolsonaro. À tarde, em agenda oficial no Palácio do Planalto, o presidente sancionou a lei que torna permanente o programa com linhas de financiamento para a compra de veículos por motoristas de aplicativos e entregadores. Já o candidato Flávio Bolsonaro cumpriu a agenda em Belém, onde se reuniu com candidatos a senador e deputado federal. No encontro, ele reforçou um pedido que tem feito aliados, engrossar o coro pelo impeachment do ministro Alexandre de Moraes. O candidato do PL tenta colar a imagem do presidente Lula ao ministro do Supremo.
16: Hoje quem está votando no Lula está vendo que está votando no Alexandre de Moraes. O Lula e o Alexandre de Moraes, gente, eles compartilharam a presidência da República. Por quê? Porque o Lula deve o mandato dele ao Alexandre de Moraes. Ele foi descondenado por uma manobra de uma parte do Supremo, todo mundo sabe. Agora, ele ser colocado no jogo de novo e ele ter sido eleito presidente da República tem muita força do Alexandre de Moraes.
11: Augusto Cury participou de um evento na Assembleia Legislativa de São Paulo e almoçou com empresários na capital paulista. O candidato do Avante defendeu enxugar a máquina pública.
17: Nós vamos ter que fundir alguns ministérios, os funcionários ou os colaboradores públicos serão preservados, 50 mil cargos comissionados vão ter que ser revistos, quais são os essenciais e quais não são os essenciais.
11: Se recuperando de uma pneumonia, Ronaldo Caiado recebeu alta hospitalar ainda no domingo. O candidato do PSD retomou a campanha e agora vai amanhã, ou melhor, nesta terça-feira, a Goiânia, sua terra natal. Durante o dia, Renan Santos, do Missão, teve reuniões internas de campanha. À noite, ele participou de uma sabatina. Duas novas pesquisas com intenções de voto para presidente foram divulgadas nesta segunda-feira. Confira.
18: No levantamento da Quest, o presidente Lula lidera o primeiro turno com 36%, seguido de Flávio Bolsonaro com 31%. Na sequência, aparecem Augusto Cury com 7%, Renan Santos e Ronaldo Caiado, empatados com 4%, e Romeu Zema com 1%. Os demais candidatos não pontuaram. Em um eventual segundo turno, Flávio Bolsonaro aparece pela primeira vez numericamente na frente de Lula na pesquisa Quest. Flávio tem 42% e Lula 40%, um empate técnico dentro da margem de erro, que é de 2 pontos percentuais. Nos outros cenários pesquisados, mais 3 empates técnicos. Lula com 41%, Ronaldo Caiado 39%, Lula 41%, Renan Santos 38% e Lula 38% e Augusto Cury 36%. No primeiro turno do levantamento Nexus BTG, Lula aparece à frente com 42% e Flávio Bolsonaro tem 37%. Depois, aparecem Augusto Cury com 6%, Ronaldo Caiado com 5%, Renan Santos com 2% e Romeu Zema e Samara Martins empatados com 1%. Os outros candidatos não pontuaram. No segundo turno, Lula tem 47% e Flávio Bolsonaro 46%. Empate técnico dentro da margem de erro de 2 pontos percentuais. Contra Ronaldo Caiado, Lula tem 47% e o ex-governador de Goiás 41%. Em outro cenário, Lula aparece com 48% e Renan Santos com 37%. Contra Augusto Cury, outro empate técnico. O presidente Lula tem 45% e Cury 42%. As duas pesquisas completas estão disponíveis no site band.com.br. A oscilação nos números das pesquisas, veja no comentário de Fernando Mitri.
19: É de julho para cá que o presidente Lula vem caindo nas pesquisas, sempre na margem de erro. E Flávio também na margem de erro, melhorando. Agora veio empate no segundo turno, que de fato se confirma a cada uma das últimas pesquisas, como essa da Quest, com Flávio chegando a 42 contra 40 de Lula. Na BTG Nexus, Lula tem um ponto na frente. Outro empate que se repete é o da rejeição dos dois candidatos, que bate agora em 55, num duelo negativo que vai marcar essa eleição. O resultado disso é que o próximo presidente, seja um ou outro, começará ou continuará com o país dividido. A pesquisa Quest traz números que preocupam a campanha de Lula, como o resultado entre as mulheres, que mudou. Deu 41 a 38 a favor de Lula, um empate técnico em vez daquela margem folgada de antes. No Sudeste também a vantagem de Flávio aumentou, 47 a 31. O que não muda é que com esse empate na margem de erro, com essa rejeição e com os movimentos das campanhas e dos números das pesquisas, a eleição caminha para ser decidida por um número mínimo de votos, que podem ser, podem não, serão influenciados pelo noticiário e estímulos do momento. Felipe.
18: Obrigado, Mitri. Nesta segunda, o ministro Flávio Dino autorizou uma operação contra um aliado do ministro André Mendonça. Vamos voltar a Brasília. Natália Pazzi tem todos os detalhes a respeito dessa situação. Natália.
12: Felipe, é o deputado Cezinha da Madureira, que é evangélico e trabalhou pela aprovação no Congresso da indicação de André Mendonça ao Supremo. A operação investiga um esquema de tráfico de influência em tribunais superiores. Cezinha é suspeito de usar a posição dele no Congresso para passar a terceiros a percepção de que ele tinha acesso privilegiado a decisões de magistrados. O deputado disse que não cometeu nenhuma irregularidade. De acordo com a Polícia Federal, não há elementos que indiquem a participação de integrantes do Poder Judiciário no esquema. No fim de semana, Dino retirou o sigilo da investigação sobre a produção do filme Dark Horse, que cita o deputado federal Mário Frias. A principal suspeita é de que o parlamentar teria exercido o papel central e de liderança em um suposto esquema de desvio de dinheiro, envolvendo emendas parlamentares para o filme sobre Jair Bolsonaro. A perícia da Polícia Civil de São Paulo apontou erros na lacração de 27 dispositivos eletrônicos que foram apreendidos na produtora do filme, a Go Up, e que assessores de Mário Frias teriam recebido dinheiro da produtora. O deputado também nega irregularidades. Felipe.
18: Natália, novidades a respeito da defesa de Alexandre de Moraes para esta terça-feira?
12: Exatamente, Felipe. Acabou de ser protocolado no sistema do Supremo Tribunal Federal um documento de 44 páginas em que o ministro Alexandre de Moraes está negando que tenha cometido crime pela relação dele com o ex-banqueiro Daniel Vorkaro e pediu ao presidente do Supremo Tribunal Federal o anulamento do relatório da Polícia Federal que pode ser analisado amanhã no plenário a partir das 10 horas da manhã. Segundo o Moraes, nesse documento que foi enviado a Edson Fachin, presidente do Supremo, Felipe, essa ação que tinha André Mendonça como relator antes do caso ser assumido no último sábado pelo ministro Fachin é motivada por vingança, segundo Moraes, pelas condenações do 8 de janeiro.
20: Há uma dimensão claramente política nesta sessão extraordinária do Supremo, histórica, que acontece nesta terça-feira em Brasília. É notório, qualquer um que faz análise política no Brasil acompanhou isso nos últimos anos, uma aliança, um alinhamento político, institucional e jurídico entre o governo e um setor que hoje apoia dentro do Supremo Tribunal Federal o ministro Alexandre de Moraes, composto por Cristiano Zanin, por Flávio Dino, por Gilmar Mendes e o próprio Alexandre de Moraes. E também, em parte, pela ministra Carmen Lúcia. Foram os ministros, especialmente na primeira turma, que comandaram todos os julgamentos de todos os envolvidos na chamada trama golpista em torno do ex-presidente Bolsonaro e que chancelaram ativamente toda a política de censura, etc., chamado inquérito sobre fake news. Portanto, se o resultado desta sessão for de ou protelação do caso, de forma a levar a um certo momento a impunidade, ou seja, a não investigação de absolutamente nada nesse escândalo, ou pior, uma votação que por maioria impeça que se inicie uma investigação, você está falando de condenação, mas que se autorize um processo de investigação a partir dessas evidências robustas de uma relação imprópria entre ministro e Vorkaro, evidentemente terá um efeito negativo para o governo na reta final das eleições. É o que a gente vai acompanhar.
18: A seguir, expectativa em Brasília para o julgamento inédito que decidirá se o ministro Alexandre de Moraes deve ser investigado. Caixa amplia o prazo para as apostas na Loto Fácil de Independência. O Jornal da Noite volta em instantes.
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0: 6:49 pelo horário de Brasília. Eu, Stephanie Toso, sigo por aqui, girando o noticiário durante o intervalo do Jornal da Noite na nossa programação, já indo com os principais destaques em Brasília. 10 presos são procurados no Distrito Federal por não terem retornado depois da saída temporária concedida entre agosto. Os detalhes que chegam com a Bruna Teixeira.
1: 10 presos são procurados pelas autoridades do Distrito Federal por não voltarem à prisão após o último saidão. A quinta saída temporária de 2026 ocorreu entre os dias 6 e 10 de agosto e beneficiou cerca de 1.500 detentos. Segundo o Tribunal de Justiça do DF, os presos autorizados podem deixar as unidades para cumprir compromissos relacionados a estudos e visitar familiares. Durante o período de saída, devem permanecer no endereço informado à Justiça, nos horários determinados, e retornar à unidade prisional na data estabelecida. O descumprimento das regras pode resultar na suspensão do benefício, além de outras sanções administrativas.
0: O Ministério publica a denúncia de 13 integrantes de uma organização criminosa ultraviolenta que controlava o tráfico de drogas no sul da Bahia. Informações que chegam com o repórter João Marcos Moura.
2: O Ministério Público da Bahia denuncia 13 integrantes de uma organização criminosa ultraviolenta com atuação no sul do estado. A denúncia foi apresentada nesta segunda como parte da Operação Costa Limpa. Os denunciados vão responder por crimes como tráfico de drogas, lavagem de dinheiro e domínio social estruturado. A denúncia destaca que a facção é legalmente classificada como ultraviolenta por exercer controle territorial, utilizar armas e impor disciplina por meio do chamado Tribunal do Crime.
0: No sul do país, um homem atingido no tórax por um disparo acidental de um amigo dentro de um clube de tiro no Paraná recebe alta. Fala Cleverson Bravo.
3: O homem de 37 anos atingido no tórax dentro de um clube de tiro em Toledo, no oeste do Paraná, não vai apresentar queixa contra o responsável pelo disparo. A informação foi confirmada pela polícia nesta segunda-feira. O disparo foi feito por um amigo da vítima. A arma pertence ao próprio homem atingido. Ele recebeu alta e prestou depoimento. O caso foi registrado há cerca de 15 dias. O disparo ocorreu em uma área administrativa do clube, local em que o manuseio da arma é proibido.
0: Agora 6:51 pelo horário de Brasília. Na sequência, vem aí o segundo bloco do Jornal da Noite na nossa programação.

0: A cópia de todos os dados do celular de Daniel Vorcaro, apreendido na prisão do banqueiro ano passado, já está com os três ministros que solicitaram as informações. Novamente Brasília, Natália Pazzi com todas as informações. Natália.
1: Isso, Felipe. Gilmar Mendes, Cristiano Zanin e Alexandre de Moraes pediram acesso e a Polícia Federal repassou todos os dados. Foi nesse aparelho que a Polícia Federal encontrou as mensagens trocadas entre o banqueiro e o ministro Moraes. São prints, conversas, áudios e vídeos. Os ministros alegaram que precisam de todo o material para formar convicção antes do julgamento. Os gabinetes montaram uma força-tarefa para analisar tudo até a sessão. A intenção dos aliados de Moraes é encontrar contradições e omissões no relatório apresentado por Mendonça com base em informações da PF, que mostra proximidade entre Moraes e Vorcaro. O procurador-geral da República, Paulo Gonet, que é citado no material e teria comemorado a presença em eventos com uísques e charutos pagos pelo banqueiro, recomendou a anulação do relatório. Mais cedo, o ministro André Mendonça tirou o sigilo de pagamentos não declarados de Daniel Vorcaro e do Banco Master. Ele atendeu a um pedido feito pelo presidente do Supremo, Edson Fachin. É com você.
0: Natália, obrigado e um bom trabalho nesta terça-feira para você e toda a nossa equipe de Brasília. Vai ter muito trabalho para vocês. Tchau.
1: Obrigada, Felipe. Até amanhã.
0: Um novo indicador do Prêmio Band Cidades Excelentes avalia o avanço da alfabetização nas escolas municipais.
2: Felipe, de 6 anos, está feliz com as próprias conquistas.
3: Aprendi a ler e escrever e também a sublinhar.
2: Os dados da avaliação de alunos de escolas municipais são reunidos pela plataforma IGMA, do Instituto Áquila. O novo indicador Criança Alfabetizada do IGMA mede o número de alunos que sabem ler e escrever no final do 2º ano do ensino fundamental, período considerado ideal para o processo de alfabetização.
4: À medida que eu tenho cidadãos mais bem formados, com senso crítico, prontos para o mercado de trabalho, consequentemente, eu terei o quê? Um maior desenvolvimento econômico do meu município.
2: A plataforma também permite comparar o desempenho dos municípios em todo o país. Em 2026, a média nacional de crianças alfabetizadas ao final do 2º ano é de 71,87%. O Centro-Oeste apresenta a maior média, 81,3%. Em Goiás, 78,5% dos municípios já atingiram a meta de 80%, prevista para 2030.
0: Peças raras usadas nas filmagens de Star Wars ganharam uma exposição em Tóquio. Entre elas estão o sabre de luz de Darth Vader e os fãs sonham levar uma relíquia original para casa. Aí eles terão, inclusive, chance, já que algumas serão leiloadas em novembro. Na última vez, em Los Angeles, Estados Unidos, um sabre de Darth Vader foi vendido por quase 4 milhões de dólares, cerca de 20 milhões de reais. A independência do Brasil começou com revoltas e teve muitas datas marcantes. A construção do novo país foi tema do Canal Livre.
5: A independência, ela não vai nascer da noite para o dia. Se a gente pensar a contextualização, esses grupos de mando que se envolveram na conjuração mineira, nas revoluções do Rio de Janeiro, da Bahia, todos esses grupos políticos vão aparecer também nos processos independentistas depois. Isso chama-nos a atenção. Então, se você pensar cronologicamente, essa segunda metade do século XVIII, ela é fundamental, porque ali vão aparecer as ideias que a gente pode falar independentistas, que querem um rompimento. As ideias que propõem, por exemplo, a ideia de igualdade, de separação, vão surgir ali.
6: Tem várias datas que são tão importantes ou mais do que o 7 de setembro. Eu queria saber qual é a sua data. Vamos ver. 9 de janeiro, fico. Se o Dom Pedro tivesse ido embora, nós hoje teríamos 4 ou 5 países aqui, não seria o Brasil. Zé Murilo fala em 5, sim, né? 3 de junho foi quando Dom Pedro anunciou a Constituinte, é outro chute na barriga da Revolução Liberal Portuguesa. 1º de agosto, um manifesto escrito pelo Gonçalves Ledo, aliás, que foi para todas as províncias dizendo: nós somos nós e eles são eles. Aí vem o 7 de setembro e depois tem o 12 de outubro, que por acaso é aniversário do Dom Pedro, onde ele foi aclamado. E tem depois o 1º de dezembro, onde ele foi coroado. São todas datas talvez mais importante do que o 7 de setembro, e sem falar em 25, quando Portugal reconheceu a independência, e sem falar no 7 de abril, que para mim foi a grande data da independência, 7 de abril de 31, quando Dom Pedro voltou, foi expulso do Brasil e ficamos só nós aqui, porque o Dom Pedro II era brasileiro.
5: Esse processo que o Mitre narrou de datas, ele só existe porque nós tivemos um momento inicial, né, os momentos iniciais, talvez com a chegada da corte, a elevação do Brasil à categoria de Reino Unido de Portugal e Algarves, 1815. Né? Esses dois momentos eu acho muito importantes, porque também sem a corte aqui, nós não teríamos claro. Todo um processo para chegar à independência.
0: A Caixa adiou para as 9 da noite desta terça-feira o sorteio da Loto Fácil de Independência. É mais tempo para apostar no prêmio de 300 milhões de reais.
7: Uma caneta, 15 números e um sonho, ter uma conta bancária com 9 dígitos.
8: Se a pessoa quiser comprar uma mansão, dá para comprar uma mansão. Se a pessoa quiser investir, dá para fazer muitas empresas. E se a pessoa quiser algo mais, faz muito mais.
7: O prêmio que alimenta essa imaginação é o da Loto Fácil da Independência. Nessa terça, o concurso especial pode pagar 300 milhões de reais.
9: Investir, viajar, e é isso.
7: E o resto?
9: Gastar e gastar e gastar.
7: Olha, vale lembrar que o sorteio não acumula. Quem não acertar as 15 dezenas, o prêmio passa para quem fizer 14 pontos e assim por diante. Se houver mais de um sortudo, a bolada é dividida. E aí entra uma pergunta muito importante. O que fazer depois de ganhar?
10: Na caderneta de poupança, um valor como esse vai render ali por mês aproximadamente 1,5 milhão ou 1,8 milhão. Se eu pegar um produto de renda fixa que rende um pouquinho mais, nós estamos falando de 2 a 2,5 milhões por mês. Então é uma cifra muito bacana, muito boa, né? De repente, usar uma parte desse dinheiro para investir na economia real, montar um negócio, contratar um empreendimento que seja do seu agrado e curtir a vida, fazer com que esse dinheiro, de fato, se transforme em coisas boas para você.
0: O Jornal da Noite termina aqui, mas eu sigo com você em instantes no Band Eleições. Fique ligado.

0: Boa noite. Começa agora o Band Eleições. Hoje vamos debater os números das novas pesquisas e os movimentos das campanhas em um momento crítico da corrida eleitoral, a partir do que vai acontecer, inclusive, amanhã no Supremo Tribunal Federal. Comigo, para esta análise, os jornalistas Fernando Mitre e Marco Antônio Sabino e o cientista político, colunista do Grupo Bandeirantes de Comunicação, Fernando Schiller. Boa noite a todos. Mitre, vamos começar olhando o que aconteceu em termos de pesquisas, porque saíram duas pesquisas e elas mostram aí uma paridade que segue entre Luiz Inácio Lula da Silva e Flávio Bolsonaro. Boa noite.
1: Boa noite. Boa noite a todos. É, os números dessa pesquisa, Quest, vamos falar da Quest, não são nada bons para o Lula. Tem alguns aspectos lá bastante preocupantes. Um número até que me surpreendeu. Entre o eleitorado feminino, o Lula ganha de 41 a 38. Aquela margem generosa de vantagem acabou. Nessa pesquisa acabou.
0: Considerando o empate técnico, dois para cima, dois para baixo, está empate técnico e eleitorado feminino também.
1: É empate técnico, é tudo empate técnico. Mas o Lula vem perdendo na margem de erro. Entendeu? Desde julho ele vem perdendo. E o Flávio subindo na margem de erro. Hoje o que nós temos é um grande empate técnico. Mas tem um outro empate nessa pesquisa, confirmada a partir das outras, acho que é uma coisa quase deprimente. A rejeição dos dois chegou a 55 pontos. 55 pontos. É uma rejeição grande demais para os dois que disputam lá em cima a presidência do Brasil. A conclusão óbvia é o seguinte: qualquer um dos dois que assumir a presidência, ou que continuar na presidência, vai ter metade do Brasil, mais da metade até.
2: Mas a minha pergunta aí é a seguinte, porque há de se deduzir, se a rejeição é tão grande dos dois, por que que a terceira via não se viabilizou? Por que num cenário de tanta rejeição, a terceira via não consegue aparecer, Schiller? Você consegue decifrar isso?
3: Olha, vamos lá, isso é a chamada polarização afetiva, não é? Quer dizer, você tem claramente, a polarização é uma mecânica política que se retroalimenta. Não é? Significa basicamente...
1: essa é a questão.
3: Pessoas até poderiam gostar, à esquerda ou à direita, de uma alternativa. Não é? O Renan Santos, o Cury, Caiado, enfim, poderia ter uma alternativa de centro-esquerda. Por exemplo,
0: que não foi colocada esse ano.
3: Que não foi colocada esse ano, porque cá entre nós, né? Marina Silva tentou, não conseguiu, Ciro Gomes tentou várias vezes, não conseguiu. Ciro Gomes ficou indeciso, se iria ou não, acabou no Ceará, lá, candidato a governo do Estado. Então, é porque se retroalimenta. Então, basicamente é o seguinte, o desejo do eleitor ou a preferência do eleitor pelo Caiado, vamos pegar um exemplo aqui, ou pelo Cury, é relativamente menor do que a sua aversão pelo candidato que ele rejeita, né? Na polarização afetiva, que ela mobiliza muito. Então, vamos lá, né? quem gosta do, quem é mais à direita, né? Eventualmente queria uma alternativa, tem mais medo do Lula, então vai para o Flávio. Né? E o contrário também se dá. Né? Então, quem é mais à esquerda, também até gostaria de uma alternativa, mas vai para o Lula porque tem o Flávio do outro lado. Né? Então, isso é evidente que acontece, não tem alternativa, quer dizer, nenhuma é viável nesse momento. Além do que, o Cury teve um salto grande aqui no debate da Band, né? Brincar aqui graças ao Mitre, que convenceu a participar, né? Teve um salto grande, né? Apareceu.
1: Eu vou
3: bem.
1: Pagar por isso.
0: Não, isso vai ser um capítulo especial da terceira edição do teu livro.
1: Eu já estou escrevendo.
0: Como influenciei a eleição 2026.
3: Agora, na hora de manter, né, uma coisa é você dar esse salto. Ele deu realmente um salto muito impressionante. Mas na hora de preservar, aí

0: preocupante aqui, talvez abrir espaço para alternativas, para uma variação. Quer dizer, agora, quando você tem as duas principais candidaturas que controlam os principais tempos de televisão, já tem um maior recall, né? Já tem uma maior parcela do fundo partidário. Bom, aí é difícil, realmente. Isso acaba contribuindo, né? Hierarquizam as coalizões nos estados, acaba contribuindo ainda mais para a polarização.
1: Mas a gente já viveu outros momentos em que surgiram essas terceiras vias, mesmo sem tempo de televisão, em situações em que não havia essa polarização, é verdade, como há hoje, mas que surgiu um candidato ali que foi surpresa. Dessa vez, não. Dessa vez, só nos números dos dois candidatos ali que se mexeu, com exceção ali daquele momento do Cury. O resto foi sempre ali em cima, sempre entre os dois. Né?
2: E tem um dado interessante, numa dessas últimas pesquisas, que é o seguinte, um número enorme, acho que 70%, 80% dos eleitores, dizendo que o STF não vai interferir nessa eleição. É um equívoco levar muito a sério, ao pé da letra, isso. De fato, aqueles que já definiram nessa polarização, 88% do eleitorado do Flávio não muda mais. E eu acho que 89% do Lula também não. Mas tem fora desses 80 e tantos, tem 10%, 8% que não se definiram. E eles podem não, eles vão definir a eleição. E eles estão, sim, sob influência do noticiário, inclusive do STF.
3: Enquanto a gente está conversando aqui, eu vou pedir que a gente coloque na tela também, a gente já colocou os números da pesquisa Quest, a gente coloque também os números da Nexus, porque, afinal de contas, foram os dois números divulgados hoje. As pesquisas completas estão no nosso site band.com.br. Schiller.
0: Não, só para não contestar o Sabino aqui, mas para dar a minha versão, Sabino, a minha impressão é que isto vem declinando, a ideia de que há uma terceira via, que há uma alternativa. Vamos lembrar, eu sempre lembro esse dado, né? Em 2014, nós tivemos a Marina Silva, terceira colocada, com 22, eu estou arredondando um pouco aqui. Depois nós tivemos em 2018 o Ciro Gomes, não é? Com em torno de 11. E agora nós tivemos na última eleição, foi o Alckmin, com 4. Quer dizer, o espaço do terceiro não é necessariamente terceira via, mas vamos lá, é uma próxis aqui, vem caindo.
3: Na última eleição, o Alckmin, não.
0: Desculpa, na última eleição, Simone Tebet.
3: Simone Tebet.
0: Eu confundi Simone Tebet com o Alckmin, tá. Mas também não está muito longe.
3: Não, né? Não. Está tudo certo. Segue o bairro.
0: Nós somos de 22 para 11 para 4. Né? E agora nós vamos ficar nisso aí, o Cury, vamos lá. Né? Pode mudar o quadro, mas não é difícil.
3: Mas não vai voltar dois dígitos.
0: É difícil, né? Pode dar um salto, mas. Então, quer dizer, a polarização se cristalizou no Brasil. Se cristalizou no nível nacional. No nível dos estados, você tem espaço, eu acho, porque é um eleitorado mais regional, etc. Mas no nível nacional, não.
3: Esse é o segundo turno da Nexus, né? 47 a 46, empate técnico. Né? E agora a gente vai ver o da Quest também, que é 42 a 40, muito próximo todo mundo. Essas pesquisas foram divulgadas nesta segunda-feira. Mitri.
2: É, a novidade ali é que agora o Flávio, na margem de erro, está com 42. Mas é empate. O que acontece é que a boca do jacaré fechou, mas é empate. Nós estamos caminhando para o segundo turno, que vai começar com um empate técnico, e aquilo vai se prolongar até o dia da eleição.
3: Mitri, você fala nesses 8% que são quem vão decidir a eleição, mas tem todo mundo que votou nos outros candidatos, e tem muita gente que faz um cálculo simples, que todos os outros candidatos são de direita e iriam votar todos no Flávio. Não é assim o cálculo, mas que daria já uma vantagem para o Flávio no início do segundo turno.
0: Não, mas aí tem um dado, né? Na pesquisa Quest, um dado que é preocupante para o governo, pode variar para a próxima pesquisa, tem muito efeito STF, ninguém sabe o que vai acontecer exatamente amanhã.
3: Temos que falar
0: exatamente
3: sobre isso.
0: A gente vai ter impacto, a gente vai comentar, mas vamos lá. A Quest tem algo muito interessante, que ela trata os chamados eleitores independentes. Teoricamente, é o swing voter, é o que mais se aproxima do swing voter brasileiro, aquele que pode mudar, né, que decide um pouco mais longe. Nesse público, o Flávio foi de 4 para 10% em termos de vantagem contra o Lula. Tinha uma vantagem de 4, abriu 10 pontos.
2: Está 36 a 26.
0: Exatamente, no eleitorado chamado independente. Né? Então, esse, na minha visão, se eu fosse lá do comitê do Planalto, lá do comitê do Lula, esse é o dado mais preocupante, porque é um eleitor mais volátil, eventualmente mais sensível ao noticiário, está observando, e ele, eventualmente,

0: nesse momento ele migrou um pouco mais, ele inclinou um pouco mais para o Flávio. A avaliação do governo, que é outro dado, é o próprio Felipe Nunes, que faz a, que comanda a Quest, ele tem uma lógica de dizer, abaixo de 45%, isso na metodologia da própria pesquisa, abaixo de 45% de aprovação do governo, o incumbente tem dificuldade. O Lula cravou 43%, 43% na última, 43% agora. Então ele está estabilizado em 43% a avaliação, rejeição, a aprovação do governo, 50% rejeição do governo. Isso é perigoso. Né? O dado bom é que estabilizou para o governo. O dado bom para o governo é que estabilizou.
1: Parou de cair.
0: Mas o dado ruim é que estabilizou abaixo dos 45%. Não é uma matemática muito precisa, mas vamos lá. É uma indicação que o governo tem um problema. Está exatamente na fronteira em que torna muito insegura, incerta a
2: eleição. Estacionar ali não resolve para o Lula, precisa
0: não
2: subir um pouco.
0: Não, não.
2: Agora, existe um dado, modelos, né? Existe um dado isoladamente, um dado positivo para o governo, para o Lula, na pesquisa Quest. Quem vai ganhar a presidência da República? Lula, 54%.
1: As pessoas
2: acreditam
1: que o Lula,
2: Lula vai ganhar. 54% dos eleitores acham que
3: mesmo
2: o Lula vai ganhar.
3: Que não votaram
2: isso
3: no Lula.
2: Tem um certo significado. Numa campanha, você considerar isso. Entendeu?
3: Agora, o que eu acredito, só para dar continuidade e seguir em frente o assunto, eu acredito que, a depender do que acontecer amanhã no Supremo Tribunal Federal, a campanha do Lula vai ter que ser revisada para os últimos dias.
1: Então, eu vou te fazer
3: uma
1: pergunta.
3: Vai ter que ser repensada.
1: A campanha do Lula vai ter que fazer pedido de vista, porque os ministros adoram depois, tu escreveu no UOL hoje.
3: Escrevi no UOL porque é o que eu acredito que vai acontecer. Eu não acredito que amanhã nós vamos sair todos satisfeitos com uma solução para o Brasil. Isso não vai acontecer. Amanhã, a alternativa possível é o pedido de vista. Não é a única, mas o pedido de vista é... com certeza, aquilo que pode fazer com que esse assunto adormeça até o Natal, porque são 90 dias, até o Natal.
0: Olha, vamos lá, eu me dediquei nos últimos dias, entre outras coisas, a ler sobre o processo chileno. O Chile, nos últimos 2 anos, arredondando um pouco, ele destituiu 3 ministros da Suprema Corte. O último foi agora, em dezembro, no Senado Federal. Sabe quanto tempo levou o processo? 28 dias, entre a apresentação da denúncia e a votação final no Senado Federal. Isso significa, e de novo, é impressionante, sabe qual era a razão? Relações obscuras com advogados que representam clientes, empresas com processo de interesse na corte,
1: e num caso...
0: onde o juiz não se declarou, primeiro, não declarou a sua, não revelou, não publicizou a sua relação com os advogados, e também não se declarou, enfim, parcial em pedido de votar. Só para fechar, quer dizer, e não havia processo concluído, não havia investigação concluída, apenas a suspeita foi suficiente para uma votação praticamente unânime no Senado para destituição, com o argumento de que a credibilidade do judiciário chileno estava em questão, a credibilidade da Suprema Corte chilena estava em questão, e era uma questão... Primeiro, não era um problema da viagem, uma viagem a um cruzeiro
1: não,
0: na
1: tinha
0: Europa.
1: Tinha filha. Eu só quero lembrar...
0: Não, isso é um outro juiz.
1: É um outro processo, mas tinha, também é interessante, porque tinha o seguinte, a filha tomava conhecimento e fazia lobby. Então, quer dizer, é algo que a gente debate muito, né? A presença das famílias dentro do
0: mais
1: Supremo.
0: Mais interessante que esse juiz, por exemplo, ele fez um cruzeiro com a esposa, com um advogado, e não revelou. Né? Bom, se por parâmetros chilenos, nós estamos... Né? Mas,
2: agora...
0: vamos lá. Veja que a discussão brasileira é sobre autorizar uma investigação. Não é para destituir o ministro.
1: Mas ele disse que ia pagar o cruzeiro depois. É que, né? Como os nossos. Não, como os nossos aqui.
0: Aí foi
1: depois eu ia pagar o cruzeiro.
0: Foi uma influência brasileira no Chile. É. Mas respondendo essa pergunta, essa questão do Sabino, quer dizer, eu acho que isto leva, quer dizer, um pedido de vistas, um adiamento, uma protelação, na minha interpretação, é desgaste para o governo.
2: Porque não tem dúvida. Você não... tem um dado. E tem um dado importante da pesquisa hoje, da Quest. 56% dos entrevistados não confiam mais no STF. 56% não confiam.
3: Até pouco, Mita.
2: E entre os lulistas que confiavam muito no STF, antes eram 41% que confiavam muito. Lulistas, eleitores de Lula. Hoje... só 23%, caiu para metade. Então, essa coisa de STF está virando uma unanimidade. Entendeu? O descrédito desse momento é enorme. Se houver um vexame desse, pedido de vista ou coisa que eu valha, eu acho que isso não vai fazer bem para a candidatura do Lula, como penso, não.
1: O assunto é bom e a gente volta no próximo bloco com o Marco Antônio Sabino abrindo e falando a respeito do assunto. Band Eleições volta em instantes.
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8: Uma hora e 16 minutos pelo horário de Brasília. Daqui a pouquinho vem aí o último bloco do programa Band Eleições dessa madrugada de terça-feira, discutindo também sobre a realização da sessão extraordinária que acontece hoje às 10 horas da manhã para analisar as mensagens entre o ministro Alexandre de Moraes e o dono do Banco Master, Daniel Forcaro. Tem mais de Brasília chegando agora sobre o mesmo assunto com o repórter Rafael Procópio.
9: Tentando estancar a crise, o presidente do Supremo Tribunal Federal, Edson Fachin, assumiu a relatoria do processo que levou ao plenário da corte as investigações da Polícia Federal contra Alexandre de Moraes. Além disso, o magistrado determinou que todos os processos que tratam do rombo no INSS e do caso Master sejam remetidos à presidência da corte. Na prática, isso paralisa a tramitação e abre espaço para que Fachin tome a relatoria dos temas que estão sob os cuidados de André Mendonça. As decisões do ministro presidente tentam evitar a guerra de ofícios que tem sido observada entre Moraes e Mendonça. Cada um dos magistrados tem acusado o outro de interferência nos inquéritos.
1: Marco Antônio Sabino.
3: E corroborando com o que o Mitre dizia no encerramento do bloco anterior, essa questão do Supremo, ela está se tornando realmente suprapartidária. É verdade que ainda tem a identificação lá dos lulistas com Alexandre de Moraes e o grupo em torno de Alexandre de Moraes, dos bolsonaristas com André Mendonça, mas hoje, por exemplo, a convocação do panelaço, que aconteceu em várias cidades brasileiras, inclusive em São Paulo, ela dizia nem esquerda nem direita, mas contra a vergonha do STF.
1: Porque é uma situação seguinte, o que nós vamos debater amanhã é se abre investigação contra um ministro que tem 52 mensagens, troca de mensagens, sem saber a resposta do ministro. Mas as perguntas do Forcaro para ele eram perguntas muito objetivas. E uma outra situação envolve um contrato onde ele alterou o contrato, ele editou o contrato, que envolve 130 milhões na origem do contrato com o escritório da esposa, da família dele. E isso o ministro silenciou. O ministro não falou a respeito do assunto, talvez amanhã ele use algum tempo para dar explicações, mas até aqui ele optou pelo silêncio. Ele e Toffoli, né, que estão numa situação muito semelhante.
3: Olha, eu advoguei muito pouco tempo, mas uma das estratégias...
1: Mas a OAB continua funcionando.
3: A OAB continua. Uma das estratégias na advocacia é quando você sabe que você não tem o fato em si caracterizado como de absolvição, você recorre ao processo para tentar ou postergar, ou procrastinar, ou então encontrar alguma nulidade ali para que você não tenha a condenação definida. Né? Então, eu acho que esse é muito o quadro que está acontecendo amanhã no Supremo. Amanhã, creiam que eles vão discutir muito essas questões abstratas que o brasileiro comum, médio, não vai entender o que eles estão discutindo.
2: Mas há possibilidades, algumas possibilidades, de se criar ali um ambiente bastante constrangedor. É possível que um ministro levante a suspeição de outro. É possível. E se isso acontecer, o que vai fazer o Fachin, que é o presidente? Ele tem que colocar, tem não, ele poderia colocar em discussão no plenário uma proposta dessa, de um ministro contra o outro que está ali sentado. É. Então imagina esse clima. Agora, ele poderia também, como presidente, ele poderia chamar para ele e ele decidir. Mas como é que ele vai tomar essa decisão? Tem várias possibilidades amanhã, mas a mais grave delas, a mais séria para mim, é a possibilidade do pedido de vista, porque aí querer dormir em cima disso vai ser um segundo escândalo.
0: Mas, Mitre, vamos analisar, eu acho que são camadas de desgaste, não é? Acho que o desgaste, se pedir vistas ou ficar nos melindres jurídicos, não é? Numa espécie de guerra de procedimentos, de precedência, certo? Quem pode votar, quem não pode. Bom, é desgastante para o governo, né? Mas é um desgaste médio, na minha visão, né? O desgaste real é se o ministro Fachin, eu imagino aquele plenário com alguns ministros, ex-ministros da corte sentados na primeira fila. Isso pode acontecer. Nós tivemos uma carta de 10 ex-presidentes do Supremo Tribunal Federal que tocaram o ministro Fachin. A impressão que eu tenho é que aquela carta foi importante. Muitos foram colegas...
1: Claro, foi tão importante que ele convidou eles para ir ao plenário.
2: Assim como vai ser muito importante a presença deles ali, na primeira fila.
0: A minha impressão é que muitos foram colegas do Fachin, ali tem uma certa autoridade moral, é uma outra época do Supremo. Obviamente há o contraste daquelas composições do Supremo representadas ali em 13 ministros aposentados e a atual composição. Vamos lá, então o ministro Fachin definiu um foco. O foco amanhã é Alexandre de Moraes, autorizar ou não a investigação. A minha impressão é que se ele conduzir a sessão nesta direção, lá, e isto for levado a voto, eventualmente não amanhã, não se termina eventualmente os votos, mas a partir da manhã, da semana que vem, enfim, o placar é desgastante para o governo. Se houver uma insistência por parte do ministro Dino, umbilicalmente ligado a Lula, Cristiano Zanin, umbilicalmente ligado a Lula. Alexandre de Moraes, politicamente, historicamente vinculado a Lula, jantou na casa 3 semanas atrás. Gilmar Mendes um pouco menos, mas compõe este bloco. Então, basicamente, vai ser uma espécie de bancada social do governo, ou alinhada historicamente ao governo, nesses últimos anos, contra uma bancada alinhada à oposição, ou mais próxima da oposição. E aí, acho que a dúvida é Fachin e Carmen Lúcia. Né? E vamos lá, se o ministro Fachin, que vai ser o primeiro a votar, né, como relator, ele orientar o voto na direção da investigação, acho muito difícil que será contraditado por Carmen Lúcia. E aí se forma uma maioria. E aí é como se o governo tivesse, o grupo alinhado ao governo, derrotado. Né? E isto realmente é um desgaste.
1: E isso influi na eleição.
0: Isto é realmente um desgaste.
2: Pode influir, quer dizer, que vai influir, vai. É evidente que o STF, com essa crise enorme, está impactando o ambiente eleitoral. Isso não há dúvida nenhuma. Nesse momento, o Flávio quer ligar o máximo possível o Lula a esse grupo do STF e o governo quer desligar o máximo possível o Lula desse STF. Isso faz parte da campanha eleitoral. Agora, no eleitor, isso ainda não está muito, não chegou muito claro.
3: Isso, que eu
2: no Datafolha...
3: Eu ia chegar aí. Eu ia chegar aí. Por quê? Eu tenho a compreensão do que o Chile está falando, que tem um grupo realmente umbilicalmente identificado com o presidente Lula e isso pesa nas pesquisas. Mas nós aqui nesse programa já falamos que o que decidiria a eleição seria a última semana no caixa do supermercado.
2: Mas não tem, continua achando.
3: Então, pois é, será que essa história toda amanhã será traduzida para a população a ponto de virar uma eleição ou ela continua etérea, continua difícil de ser compreendida?
2: Aqui tem uma resposta que pode ajudar a resposta, um dado da pesquisa. a corrupção era um item que preocupava 17% do eleitorado. Passou para 22%, passou para 20%, 22% e 24% nas últimas quatro pesquisas. Foi de 14% para 24%. Então, a questão corrupção está crescendo.
1: Voltou a preocupar.
2: Voltou a preocupar. E outra coisa que agora é definitivamente o item número um, que andou oscilando e tal, é a violência. 31%. São dois dados importantes.
1: Sobre a economia, é interessante o que fez o presidente Lula em um discurso dele no Sul, quando ele disse o seguinte: olha, se não tem carne, vamos para a proteína do ovo. Ou seja, ele já largou a picanha de mão, ele já sabe. Não é que a pesquisa qualitativa aparece isso, que as pessoas estão comendo menos, que estão preocupadas com o supermercado. Então, ele já largou a picanha de mão, ele já vai para a proteína do ovo.
2: Mas o governo tem dados positivos, tem alguns dados positivos que mexem diretamente com isso. O emprego está aí, não é? A renda não diminuiu, não subiu tanto como eles estão falando, mas melhorou. A questão não é só ter o emprego ou ter o salário, é saber se o salário dura até receber o próximo.
1: Se vai no supermercado comprar picanha ou se vai comprar ovo.
2: Agora, eu não tenho dúvida a respeito de uma coisa, que o Sabino até já propôs aqui. Na hora final, o eleitor indeciso, ele não terá nenhum motivo para decidir o seu voto, a não ser a partir da vida dele. Como é que está a vida dele? Como é que foi aquela semana? Os meninos foram bem tratados no hospital público, tiveram gripe, foram lá. Como é que está a compra da comida e tal? É isso que vai decidir. E quando eu digo que o número de eleitores decisivos é muito pequeno, eu me refiro a esse tipo de coisa. Eles vão decidir pela vida deles naquele momento. Agora é um eleitorado volúvel. Esse número aí dos independentes, 36 a 26, há pouco tempo era o contrário. E eles já mudaram muito. Então, em 2018, votaram no Bolsonaro. Em 2022, votaram no Lula. Agora estão aí.
0: É interessante esse tema da economia, porque estão várias camadas de novo, não é? Você tem dados positivos e dados negativos. Você tem,
2: claro,
0: né? Você tem desemprego baixo, é um dado positivo para o governo, não é? Crescimento agora, no segundo trimestre, o crescimento desacelerou, 0,5 desacelerou. Agora, tem alguns dados que são negativos para o governo, não é? O índice de confiança no consumidor, não é? Nós estamos numa queda de 4 meses seguidas, a gente tem, por exemplo, o consumo das famílias, 0,4 negativo no segundo trimestre, é ruim para o governo. Confiança empresarial para investimento baixa no país também. Então, você tem endividamento, inadimplência, então isso tudo é ruim, juro alto. Então, tem dados positivos e dados negativos. Como que isso afeta exatamente? Olha, é difícil você identificar, certo? O clima econômico, o segundo semestre tende a ser um semestre de desaceleração da economia. Isso não faz bem para o governo. Então, o governo está torcendo para a eleição chegar logo, porque os efeitos econômicos a partir de agora, o primeiro governo não tem mais nada para anunciar, não tem medida populista pela frente nas próximas semanas para anunciar, não tem, né? Quer dizer, vai melhorar a economia em 3 semanas? A percepção parece que não é essa, né? Agora, e tem o debate econômico. Duas declarações me chamaram muito a atenção. E o Mito me acompanhou há 4 anos atrás. Paraná, Lula dizendo, né, acho que foi uma declaração desastrosa do Lula, dizendo que o governo tem que investir para a economia crescer e temos que parar com a babaquice de controle fiscal. Chamar controle fiscal de babaquice, né, com uma crise fiscal como o Brasil está vivendo, com a dívida pública crescendo 12 pontos, é uma bomba. Bomba para quem acompanha o debate econômico. E hoje nós tivemos no Esfera, agora na segunda-feira, a Daniela Marques dizendo exatamente o contrário. Tem que fazer uma política de austeridade fiscal dura e tal. Então, aqui tem um contraste muito grande que está colocado nas duas candidaturas.
1: Daniela Marques é responsável pela questão econômica na candidatura de Flávio
2: Mas
1: Bolsonaro.
2: Mas essa discussão, essa discussão deveria estar mais
0: deveria
2: intensa.
0: Estar no centro.
2: E não está, porque o Lula, ele fala, de fato, quando ele estava defendendo os programas sociais dele, ele fala que não é hora de pensar em questão fiscal. Mas ele reconhece que
3: a campanha
2: questão fiscal é fundamental.
3: Das propostas.
1: Essa é a questão. Senhores, muito obrigado. Estouramos o tempo. Até a próxima semana, até a próxima oportunidade. O Band Eleições fica por aqui. Uma ótima semana. A gente se encontra novamente na próxima segunda-feira. Até lá. Boa noite.
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0: 1:30 pelo horário de Brasília. Mais uma vez, bom dia para você que acompanha a Band News FM nessa madrugada de terça, hoje 15 de setembro de 2026. Eu, Stephanie Toso, sigo por aqui até às 7 da manhã na atualização do noticiário, trazendo os principais destaques do Brasil e do mundo para você, ouvinte. E claro que de olho também nas mensagens que chegam pelo nosso WhatsApp no 11 999 592 100. Já desejar um bom dia pro João Carlos, que tá por aqui, falou assim, ó, por enquanto sem garoa, mas parece que a temperatura caiu mais. Ele que tá trabalhando ali na região de Santo Amaro, como sempre, e aí segue de plantão até às 5 horas da manhã. É, olha, hoje nosso destaque realmente, assim, é pro frio aqui na capital. Então estamos com uma média de 11 graus, tá? No extremo sul da cidade, essa região de Santo Amaro também com 12, não muda muito. E aí, seguimos assim com esse vento gelado bem presente. Agora a frente fria já se deslocou e tá entrando por aqui mais uma massa de ar polar e tá mantendo a temperatura baixa, tanto mínimas quanto máximas, tá? Hoje é aquele dia com expectativa só de termômetros na casa ali dos 18 graus por aqui na cidade, 18, 19 no máximo. E não passando muito disso, ainda é um dia mais nublado por aqui, reflexo ainda de bastante umidade presente. Mas pelo menos para hoje, cidade de São Paulo já sai do alerta para chuva frequente, para aqueles temporais. Claro que ainda é um dia com atenção para uma garoa, tá? Um chuvisco mais leve. E aí isso pode acontecer em vários momentos ainda ao longo dessa terça, mas já sem previsão de acumulados tão altos como os registrados nos últimos dias. Ó, o João de Jesus, da Barra Funda, também tá por aqui, puxando o plantão, sintonizado na Band News FM até às 7 horas da manhã. Quem tá passando para desejar boa noite para todos nós é o Castelo de Fortaleza. Falou assim que hoje começou ouvindo mais cedo a Band News FM. Quem tá ligado é o Greco também, já desejando uma boa madrugada para todos nós. O Marcos Fernandes, direto de Fortaleza, tá sintonizado por aqui também em mais uma madrugada Band News. O Jânio Basílio, direto de Natal, no Rio Grande do Norte. E aí, ó, temos, já mandou mensagem um tiquinho mais cedo, Rogério de Ribeirão Preto, falando que por lá 17 graus, temperatura também diminuiu bastante. O Eliezer, que é motorista de aplicativo, está conosco também todas as madrugadas por aqui sintonizado, falando ali direto de Sorocaba, já desejando um bom plantão para todos nós. Vamos nessa, gente, nesses próximos minutos, fazendo mais um giro pelos principais destaques por aqui na programação da Band News FM. Claro que você pode ir mandando o seu alô, a sua mensagem, no 11 999 592 100. Lembrando que também temos imagens nesse horário pelo TCL Channels, também pela Fast TV e na Samsung, nos aplicativos aí. Você consegue acompanhar a Band News FM e consegue me ver também pelas imagens. Vamos nessa, hein? Ó, já chegando por aqui, ele, né?
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0: Colunista e correspondente da Band News FM em Londres, Felipe Killing, traz detalhes das declarações dos CEOs das Big Techs, que disseram estar preocupados com o desenvolvimento da inteligência artificial. Os empresários Sam Altman, da OpenAI, e Elon Musk, da X, além do Dario Almodei, da Anthropic, concordaram sobre a necessidade de desacelerar a produção de IA. Felipe Killing conversou sobre o assunto com Fábio França, Luiz Megali e Carla Bigat.
2: Esse é outro tema, viu, Megali, que as pessoas estão comentando em todos os lugares por onde você passa. É, nossa, e esse STF, né? Menina Yaya, você acha que ela vai mesmo dominar, acabar com a humanidade, inteligência artificial, tecnologia? Só se fala nisso.
3: Gente, vocês são testemunhas que desde o princípio eu tô aqui levantando questionamentos a respeito dessa tecnologia que foi lançada sem que os próprios lançadores tivessem um plano e soubessem direito para que aquilo serviria, né? Se aquilo não seria o princípio do nosso fim, né? O meu pessimismo dessa vez revelou-se um grande realismo, né, factual a respeito do que está acontecendo, porque o que a gente está vendo são pessoas que lideraram e lideram a corrida mundial da inteligência artificial pedindo para que nós coloquemos o pé no freio. Resta saber se tecnologia desse tipo, que em 2026 não é que nem foguete, carro de Fórmula 1, que não tem ré. Pode ter um freio no caso da Fórmula 1, mas ré não.
4: Chama atenção, né, que os CEOs das principais empresas de inteligência artificial nos Estados Unidos têm pedido um freio. São pessoas extremamente interessadas no avanço dessa tecnologia, mas eles mesmos reconhecem os perigos. Inclusive, o CEO da Anthropic falou que em 6 meses a 1 ano pode ter um enxame de agentes de inteligência artificial que consigam controlar a internet. E estamos chegando perto também da própria inteligência artificial melhorar a inteligência artificial. Isso seria um salto exponencial tão grande que o ser humano não iria conseguir acompanhar essa evolução. Então a inteligência artificial ficaria tão avançada que a gente não iria conseguir entender exatamente do que ela é capaz. Teve um especialista falando, numa entrevista que eu vi durante o final de semana, que a inteligência artificial pode criar uma língua delas e que a gente não vai entender. E eles vão fazer coisas que são muito à frente do nosso entendimento. E há uma preocupação de que isso pode sair de controle. Só que é o seguinte, a gente não tem muito tempo. Você viu ele falando aí, em 6 meses a 1 ano, pode ter um enxame desses agentes. E aí, mais uma vez, a gente sempre fala sobre isso aqui, né? A gente não está falando do chatbox, que você vai lá no ChatGPT ou no Claude e fala, olha, eu vou viajar com a minha família, me dá um cronograma aí, uma sugestão de restaurante. A gente está falando de agentes. Esses agentes recebem uma missão e têm autonomia. E são vários agentes. Então, imagina só que você fala, olha, eu quero que você faça o pagamento de toda a minha folha salarial. E aí, esse agente vai fazer. Só que se acabar o dinheiro da sua conta, esse agente pode simplesmente querer hackear um banco, pegar o dinheiro, porque qual que é a missão dele? É entregar o pagamento. E isso foge das leis que a gente conhece. Além disso, a própria Anthropic divulgou na semana passada um relatório sobre pessoas querendo utilizar a inteligência artificial para, talvez, criar armas biológicas. Imagina só o perigo, né? Então, tem gente falando sobre a inteligência artificial ter alguma má intenção, mas já tem muito ser humano com má intenção querendo utilizar a inteligência artificial. Por outro lado, tem um time falando, olha, não é preciso pânico, não é bem assim, seria uma estratégia dessas empresas que vão lançar capital aberto, isso iria aumentar o valor de mercado. Eu não sei se eu consigo acreditar nisso, eu acho que para elas é pior, né? Porque a população está perdendo confiança nessas empresas, e se você perde confiança, a tendência é que você diminua o uso e também diminua a arrecadação. Só que existe um paradoxo muito importante. Todas as empresas precisam se adaptar às regras. Não só a OpenAI ou a Anthropic, não só as empresas americanas, mas também as chinesas. E existe uma corrida de inteligência artificial entre Estados Unidos e China. E o Trump foi perguntado em viagem à Irlanda o que ele pensa sobre isso. Ele disse, olha, eu não acho que é um grande risco e eu acredito que quem vencer a inteligência artificial vence o jogo. Porque a vantagem é militar, é vantagem econômica, é vantagem de produção. Então, até Estados Unidos e China estão pensando em se reunir para colocar alguma regra, algum freio. Mas só que, por quanto tempo a gente escutou o debate sobre a regulamentação das redes sociais? Na Europa, por exemplo, foram 8 anos que os deputados ficaram debatendo para aprovar uma regulamentação das redes sociais. A gente não tem esse tempo, a política tem que avançar na velocidade do mundo. Então, se eles quiserem colocar regras, que coloquemos agora. E, mais uma vez, os Estados Unidos já colocaram regras em outras tecnologias importantes, como, por exemplo, armas nucleares. Só que agora você tem um governo que já não apoia tanto as instituições, já não pensa tanto em dar as regras do mundo, colocar a sua força, né? Tem um governo falando, não, a gente tem que realmente ganhar essa corrida contra a China. Então é algo muito perigoso porque o tempo é curto. E esses CEOs estão alertando a gente. E se eles estão alertando, eu acho que no mínimo que a gente tem que fazer é ouvir. E se for agir, que a gente faça isso com rapidez, porque a inteligência artificial evolui numa velocidade muito maior do que o debate político.
2: Estou vendo já os nossos ouvintes pedindo por favor para a inteligência artificial, o ChatGPT. Bom dia, chat, tudo bem? Porque antes, ora, tratava mal, né, Killing?
3: Você vai pianinho, né?
2: Cara, e mostra para mim aí um roteiro de filme de não sei o quê, só na,
3: achei
2: na base do mal.
4: Mas esse chatbox não é o problema. Esse daí
3: esse aí a gente
2: esse pode mal, tratar mal, Killing? Oxi.
3: Isso diz muito mais sobre você do que sobre o chatbox, Killing. A Sheila aqui estaria dizendo, não, mas é só o prompt. Se o prompt for... Tá, mas quem é que vai fazer o prompt, gente? Antigamente nós tínhamos Khrushchev, o Roosevelt, Kennedy, Gorbachev. Hoje nós temos Putin, nós temos Trump. São esses que vão dar as ordens. Curiosamente, né, o Xi Jinping é o cara mais confiável que a gente tem aí entre esses super líderes, super poderosos. Né? Alguém confia aqui no Trump? Alguém que confia o Trump vai usar a inteligência artificial para o bem, e mesmo entre as corporações que sempre tiveram tanta influência nos governos, nós tínhamos Steve Jobs, Bill Gates, né? Eram pessoas, Wozniak, eram pessoas em que você podia confiar minimamente. Cara, você quer ficar apavorado? Assista uma entrevista desses CEOs, dessas empresas de AI. Os caras não acreditam mais em Estado-nação, não existe mais isso, né? Em democracia, é uma questão de tempo até para que a gente tenha um mundo inteiramente dominado por corporações, e por corporações leia-se eles. Eu já falei aqui, fora a questão racialista, higienista, cara, o que mais tem ali são pensamentos retrógrados, violentos, reacionários, de uma galera jovem descolada, né? Mas que é jovem descolada só por fora, por dentro... O pior que há do atraso humano é o que corre naquelas veias. Eu já recomendei aqui o filme Mountain Head, que faz, obviamente, uma versão um pouquinho exagerada, mas não muito, desses bilionários aí da tecnologia. Não sei se você já viu, Killing, com o Steve Carell. Era um belo filme. Os quatro numa casa de montanha, de um deles, uma belíssima casa, vendo as notícias pela TV e pela tela, né, do mundo se destruindo lá fora. Né, revoltas, rebeliões, golpes de Estado, assassinatos em massa devido às decisões que eles mesmos tomaram. E eles tratam aquilo como, isso aí daqui a pouco passa. E uma hora a água começa a bater na bunda, um deles fala assim, era legal a gente achar um país para morar, né? Onde que é um país que tá bem ferrado, mas que é legal, que dá para encarar, que não seja muito, muito empoeirado? A Argentina. Ah, beleza. Marca uma reunião aí com toda a cúpula da Argentina. E aí o cara vai lá para uma sala de TV e anuncia ao presidente da Argentina, ao chefe de Estado-Maior da Argentina, é o seguinte, o país é nosso agora, tá bom? Vocês organizam o golpe aí, daqui uma semana a gente está chegando. Cara, claro, é uma versão exagerada, é uma comédia, mas é assim que eles enxergam o conceito de Estado-Nação, de democracia, como nada, como um obstáculo, um incômodo. E são esses caras, além dos governantes ineptos ou simplesmente sociopatas como Trump, Putin, cara, imagine um coquetel formado por uma tecnologia que ninguém sabe usar, que pode ser 100% destrutiva para a humanidade, e esse tipo de figura. Killing, estamos ferrados, cara.
4: E essa tecnologia, ela pode cair na mão da Al-Qaeda, dos Houthis, da Coreia do Norte. Imagina só, essas pessoas com a capacidade de fazer uma arma biológica, utilizando a inteligência artificial, utilizando esses agentes para fazer um ataque hacker e parar o Ocidente, ou vice-versa. Então, a gente está falando desses líderes, mas essa é uma tecnologia que pode ficar acessível a grupos radicais.
3: Cara, é isso. Os nossos governantes e os chefes de corporação são tão ruins que eu esqueci de colocar o terrorismo. O terrorismo clássico, né, nessa equação. Ah, e vem aí Boris Johnson, hein? Uhul! Só para apimentar um pouquinho mais, né? A Inglaterra também vai dar sua colaboração para a destruição total da humanidade.
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0: Agora, 45 minutos pelo horário de Brasília, mais de 158 milhões de eleitores estão aptos a votar nas eleições de outubro. Quem traz mais informações é o repórter David Cardoso.
6: Com mais de 158 milhões de eleitores aptos a votar, a Justiça Eleitoral reforça orientações para quem ainda tem dúvidas sobre a votação. O eleitor precisa conferir previamente o local e a sessão, informações disponíveis no e-título e no site da Justiça Eleitoral. No dia da eleição, é necessário apresentar um documento oficial com foto. Também é permitido levar uma cola com os números dos candidatos para consultar durante a votação.
0: E seguindo com os outros destaques no noticiário. Avança o julgamento dos 6 acusados de agredir uma capivara no estado do Rio. Detalhes que chegam com a Sofia Malak.
7: 4 testemunhas foram ouvidas na primeira audiência de instrução e julgamento dos 6 acusados de agredir uma capivara na Ilha do Governador, na zona norte do Rio. A sessão foi realizada na tarde dessa segunda-feira. O caso aconteceu em março. Isaías Melquiades Barros da Silva, José Renato Bezerra da Silva, Matheus Henrique Teodósio, Paulo Henrique Souza Santana, Pedro Eduardo Rodrigues e Wagner da Silva Bernardo estão presos e respondem pelos crimes de maus-tratos com emprego de crueldade, caça ilegal, corrupção de menores e associação criminosa. A capivara também foi agredida brutalmente por 2 adolescentes que respondem por atos análogos. Segundo o Ministério Público, os homens utilizaram pedras e pedaços de madeira cravejados de pregos para caçar o animal. O caso foi registrado por câmeras de segurança. Em depoimento, os criminosos falaram que queriam consumir a capivara, que teve traumatismo craniano, múltiplas lacerações na região dorsal e cefálica e chegou a ficar cega de um olho. A Band News FM tenta localizar a defesa dos citados.
0: Nos outros assuntos, uma mulher vítima de uma tentativa de feminicídio passa por uma nova cirurgia nas mãos, que foi mutilada. Detalhes que chegam com a Leonice Acioles.
8: 4 meses após ter uma das mãos decepada e a outra parcialmente mutilada em uma tentativa de feminicídio, Ana Clara de Oliveira, de 21 anos, vai passar por uma nova cirurgia em Fortaleza. O procedimento, previsto para ocorrer entre o fim de setembro e o início de outubro, deve liberar tendões que permanecem presos desde as primeiras intervenções e ampliar os movimentos das mãos da jovem. Os 2 irmãos, apontados como responsáveis pelo ataque, foram presos preventivamente e indiciados por tentativa de feminicídio.
0: A passarela das Cataratas do Iguaçu reabre nessa terça. Detalhes direto de Curitiba com Cleverson Bravo.
9: A passarela das Cataratas do Iguaçu, no extremo oeste do Paraná, será reaberta para visitação nesta terça-feira. A estrutura permaneceu fechada por 4 dias devido à alta vazão do rio Iguaçu. A passarela dá acesso ao mirante da Garganta do Diabo, um dos principais pontos turísticos do lado brasileiro das cataratas. Segundo a concessionária que administra o parque, uma vistoria nesta segunda-feira confirmou que o local está em condições de receber os turistas.
0: No destaque do esporte, o Santos viaja hoje para Belo Horizonte tentando defender a vantagem contra o Atlético Mineiro. Fala aí, Lucas Belotti.
10: O elenco do Santos faz hoje o último treino antes do duelo de volta nas quartas de final da Sul-Americana. Amanhã o Peixe enfrenta o Atlético Mineiro às 7 da noite fora de casa. A grande dúvida segue sendo a presença de Lucas Veríssimo. Com dores no tornozelo direito, o zagueiro perdeu os 3 últimos jogos e deve ser reavaliado hoje. Se for liberado, pode pintar inclusive no time titular. Por outro lado, Neymar e Barreal, no departamento médico, seguem de fora. Anunciados recentemente, Cebolinha e Coutinho não foram inscritos em tempo e também não estão à disposição. Com a vitória por 2-0 construída na Vila, o Peixe pode perder por até 1 gol de diferença, que ainda assim segue para a semifinal da Sula.
0: Agora 1h49 pelo horário de Brasília, vou manter a mesma trilha, mas vamos mudar de assunto por aqui. O narrador da Band News FM, Marcelo Duó, afirma que o futebol brasileiro vive um momento preocupante. Ele aponta que as desigualdades entre os grandes clubes do Nacionais estão cada vez maiores. Para o jornalista, as partidas entre Palmeiras e São Paulo e Flamengo e Corinthians no último fim de semana evidenciaram o fato. Marcelo ainda afirma que se os times não trabalharem para terem uma evolução, existe o risco de perderem espaço no futebol. O comentário foi feito durante o Tem Método, apresentado pelos âncoras Carlos Andreasa, Michele Trombelli e Ivan Brandão.

0: Sou Joe, caprichando cada vez mais. Tudo bem, Andreasa? Tudo bem, Michele? Como está o líder? Tá bem o líder? O coração tá tranquilo? Hein, meu caro Andreasa?
1: Tranquilidade, mas faltam muitos jogos, né? Temos 11 rodadas ainda, uma data FIFA no meio, maldita, 3 semanas, a gente sabe que mexe com as coisas. Então, tranquilidade, tá? Uma vitória muito difícil e segue o líder.
0: Não, eu vou dizer uma coisa, Michele.
2: Peraí.
3: Eu fiquei com esperança, viu? Eu fui iludida.
2: É que uma vitória muito difícil em que um time chutou 34 bolas no gol e o outro chutou duas.
3: É, Andreasa sendo Andreasa,
0: né? Tudo é uma questão de ponto de vista.
2: O andreasismo tem que acabar no futebol.
0: É. Eu disse isso, que o Corinthians venceu por 1-2 o Flamengo, viu, Michele? Porque era pra ser pior.
3: Tá no lucro.
0: É, tá no lucro. Ainda descobriu-se um zagueiro, o Iago, né? Mas falando sério agora, novinho. Acho que... Novinho, 17 aninhos. É, nós vivemos um final de semana que esfregou na nossa cara uma realidade bem preocupante para o futebol brasileiro, né? A gente viveu no sábado um Palmeiras e São Paulo, um choque rei que tem muita história, mais de 100 anos, muita rivalidade. Grandes times, os melhores times da história do nosso futebol passaram por Palmeiras e São Paulo. E eles se enfrentaram num nível de desigualdade assustador no último sábado, não só pelo calendário, mas pelos problemas que o São Paulo tem, que também, assim como o Corinthians, usou um zagueiro da base que acabou sendo expulso. E o Corinthians com o Flamengo, o clássico das duas maiores torcidas do Brasil, mostrou a mesma coisa, a mesma fragilidade de um clube do tamanho do Corinthians enfrentando um clube que deveria ser do mesmo tamanho que ele, o Flamengo, né? Pelas torcidas que tem, pela quantidade milionária de dinheiro que circula por esses clubes ao longo dos anos. E a gente viu na nossa cara, no sábado e no domingo, uma amplitude, né? Palavra que você usou agora há pouco para falar da temperatura, muito grande de Flamengo e Palmeiras para outros. Eu estou dizendo aqui de 2 das 5 maiores torcidas do futebol brasileiro, Palmeiras e Corinthians. Não é pouca coisa. Você olha para o futebol internacional, quando a gente acha que as coisas nunca vão acabar, que tudo vai se ajeitar em algum momento. E eu vou dar alguns exemplos para vocês aí pensarem na cabecinha de vocês. Na Alemanha tem um clube chamado Schalke 04, que é uma espécie de Corinthians da Alemanha. Então, uma torcida fabulosa, enorme, fanática. O time voltou agora para a primeira divisão do futebol alemão, depois de anos na segunda e na terceira divisão do futebol da Alemanha. O Nottingham Forest, time famoso da Inglaterra, que tem brasileiro jogando atualmente, já foi campeão da Liga dos Campeões lá atrás, nos anos 60, nos anos 70, 80. Não é mais nada no futebol inglês. O Borussia Mönchengladbach, a mesma coisa, foi campeão nos anos 70, hoje não é mais nada. São Paulo e Corinthians estão na exatamente mesma situação. São duas camisas enormes que estão prestes a não ter mais condição de operar. Se o futebol brasileiro não parar para olhar isso que está acontecendo, eu não estou pedindo para salvar time nenhum, não. É para olhar um contexto em que outros gigantes, eu já falei isso aqui, estão na mesma situação. Outros finais de semana virão em que times desse tamanho vão ter que jogar com time B porque não tem elenco, porque tem Libertadores, sonhando com Copas que simplesmente enganam o torcedor, que deixam nublada a vista do torcedor achando que isso vai resolver o problema deles. Não vai. Vai piorar. A não ser que o futebol brasileiro olhe para o que está acontecendo e resolva solucionar esses problemas logo, porque senão, daqui a pouco, a gente vai ver grandes marcas do nosso futebol virarem literalmente time de segunda. Esse dia está chegando.
3: E por que você não colocou o Santos nessa lista também?
0: Santos também. Santos também
3: porque tá ele já está um passo à frente até.
0: É, o Santos está fazendo um doping financeiro, né? Que isso vai trazer consequências, eu acho, também. Mas é porque não teve essa disparidade no final de semana Santos e Cruzeiro, né? Ficou emblemático porque os dois times tiveram que jogar com o time B, que tem qualidade de time Z. Uhum. Os dois, São Paulo e Corinthians. E os torcedores de São Paulo e Corinthians ficaram morrendo de medo de tomar goleadas históricas. Não aconteceu. Legal. Mas poderia ter acontecido. E isso fala muito mais da fraqueza deles do que da força de Flamengo e Palmeiras. Porque não deveria ser assim. A marca do futebol brasileiro sempre foi do equilíbrio, né?
1: Eu essa é uma questão sensível, porque a gente quer aqui no Brasil um campeonato competitivo, né? A gente não quer um campeonato alemão ou mesmo um campeonato espanhol e tal, mas Não, também tem a questão dos clubes, não é porque eu sou Flamengo, não, serve para o Palmeiras também e para outros clubes que, de torcida menor que se organizaram. É, também tem uma coisa de esses clubes sofrerem um pouco o processo da reestruturação, né? Como é que o futebol brasileiro pode ajudar um clube que continua contratando desenfreadamente, como o Corinthians faz, é o caso do Memphis, Depay e tal? Como é que se pode equacionar uma questão que é econômica, de equilíbrio mesmo, de gestão, e o futebol brasileiro ser mais... distribuir melhor as suas riquezas, digamos assim, se os clubes não dão um pontapé inicial? Também essa é uma coisa... Eu vi o que o Flamengo passou, como torcedor, eu vi o que o Flamengo passou até chegar a esse lugar, certo? Teve um sacrifício muito grande e não foi tão curto. Levou um tempo, com times horrorosos, de anos. Então, esses clubes, o Corinthians e o São Paulo, têm grandeza, receita, torcida, capaz de ter um ponto de partida para reorganização. Como é que seria isso, se não for assim?
0: Eu acho que o fair play financeiro que a CBF está tentando criar pode ser uma saída. Eu concordo plenamente com você. Mas não vai partir dos clubes que têm esse modelo de gestão que a gente vê hoje. Então, deveria partir de algum lugar, da CBF, que cuida do futebol brasileiro, que tem que cuidar do futebol brasileiro, porque é o produto dela que está indo para o buraco, né? O Santos, quando gasta um dinheiro que não é dele, que é do Neymar pai, para trazer esses caras todos, ele está se complicando mais. O Internacional, quando pega milhões de um dono de supermercado para pagar, né, salários, também está fazendo a mesma coisa. O Corinthians, quando antecipa a receita, a mesma coisa. Então, assim, onde é que se vai parar? A gente vai deixar, a CBF vai deixar Corinthians, São Paulo, Santos, Grêmio, Internacional morrerem sem fazer nada? É, assim, não vai partir de dentro dos clubes. A não ser que todos virem uma SAF, o que não necessariamente pode ser uma solução. Eu digo que o problema é sério, maior do que as pessoas estão imaginando, e é preciso fazer algo urgente, porque isso não pode ficar mais do jeito que está, não.
3: Muito bem, Marcelo Duó, sempre trazendo aqui comentários extremamente pertinentes e que mexem com os ouvintes, citou, vários ouvintes opinando aqui também.
1: Ele citou o Grêmio oficializou a volta de Renato Gaúcho.
0: Pois é.
1: Tá aí.
0: 2 milhões de reais de salário, se subir o time para se manter na primeira divisão, mais 3 milhões, se ganhar a Copa do Brasil, mais 5. De onde o Grêmio vai tirar esse dinheiro? É sobre isso.
1: Boa questão. Boa questão. Marcelo Duó, craque, sabe muito.
3: Valeu, Duó.
0: Valeu, meus queridos. Um beijo, até amanhã.
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5: A gente sai acompanhando aqui na coluna de tecnologia as novidades anunciadas pela Apple para sua linha de iPhones e também de outros produtos. E hoje a gente fala dos celulares mais comuns, Orson.
6: Edu, conforme prometido, continuamos a falar das novidades da Apple. Agora vamos falar dos iPhones mais comunzinhos, digamos assim, do iPhone 18 e do 18 Pro Max. Mas a primeira coisa que chama a atenção, Edu, é que a Apple optou por não fazer lançamentos, não fazer uma renovação dos iPhones mais simples. A gente só teve renovação dos iPhones mais caros. É um sinal dos tempos, na verdade. A gente precisa lembrar que estamos vivendo um momento em que os chips de memória, e na verdade todos os chips, estão explodindo de preços. Né, principalmente por conta da alta demanda causada pela inteligência artificial e também os preços sendo pressionados até pela guerra do Irã. O iPhone 18 Pro e o 18 Pro Max tiveram um aumento de $100 em relação aos seus antecessores. O mercado especulava que esse aumento seria até maior do que isso. Ainda assim, né, Edu, aqui no Brasil, esses preços chegam pesados, como sempre, né? O iPhone 18 Pro, que é o mais barato, digamos assim, ele chega aqui por R$ 11.999. E, de novo, o que chama mais atenção, para mim pelo menos, é a capacidade de processamento que a Apple embutiu nesses aparelhos com o seu chip A20. Mas é claro, né, Edu, que a gente precisa falar das câmeras. As câmeras chamaram a atenção porque a Apple conseguiu, aí sim também, um avanço importante em termos de engenharia. Ela conseguiu criar um sistema que adapta automaticamente a abertura de íris da câmera. Automaticamente adapta a abertura ou fechamento da íris das suas câmeras de acordo com o grau de iluminação, o que, segundo a Apple, eu ainda não tive a oportunidade de testar o aparelho, oferece uma qualidade muito mais alta para os seus registros fotográficos. Também tivemos um reforço na bateria, o que é sempre uma notícia bem-vinda, né?
5: Novidades importantes da engenharia dos novos iPhones, que a gente, claro, fica de olho e depois testa para contar mais aqui na coluna de tecnologia, que volta amanhã.
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14: 2:02 pelo horário de Brasília. 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
0: É, em todo lugar, na Caverna do Nhudo, boa noite, Vale Bem, boa noite.
2: Boa noite.
0: Como dois e dois, Caetano, 1971, Roberto gravou, depois no Gal Fatal, que é A Todo Vapor, que é essa versão que tá aí, né? Que também é do final de 71. Tudo certo, como 2 e 2 são 5, nunca foi tão bom isso. Né? Tudo em volta está deserto, mas tudo em volta não está deserto, não. Porque, olha, eu tô assim, eu falo, Beni, oh, Isa, tudo é uma questão de manter a espinha, a mente quieta, a espinha ereta e o coração tranquilo. Walter Franco. É. Nós vamos explicar tudinho aqui para vocês. Não, eu não mudei de ideia. A sessão de amanhã deveria ser adiada. Eu vou explicar por que não vai ser. Fachin diz que vai levar adiante. Nós vamos ver. De novo. Vou falar sabendo que estou sendo ouvido por advogados, ministros, embargadores, etc. Com as leis. Trazer tudinho aqui para você. Tá certo? E aí você faz o seu juízo. Né? E eu até escrevi um texto hoje. Eu não escrevo para quem gosta de guilhotina, eu escrevo para quem gosta de política. Não, vamos falar disso. Fachin lidera amanhã sessão com rito todo atrapalhado. O rito agora foi definido. Não é mais clandestino? Pode até tirar. Eu achei que eu tinha mudado essa tarja aí. O rito não é clandestino, né? Mas não haverá adiamento. O rito vai ser atrapalhado. Isso, TV, coloca aí. Reinaldo, rito do STF na sessão de amanhã será atrapalhado. Pode botar aspas para mim. Rito atrapalhado. E eu vou explicar por quê. Porque o Fachin acabou de divulgar como vai ser o negócio. Para começo de conversa, vai! Quem é que vai votar? Eu vou trazer tudo aqui. Eu vou trazer quem pode votar e quem não pode votar. Quem pode votar? Mendonça vai votar? O Nunes Marques vai votar? O Toffoli vai votar? O próprio Fachin disse que o Mendonça é suspeito, está impedido. Como é que ele vota? Vamos lá, eu defendi...

0: defende aqui, eu defendi em comentário de manhã, eu escrevi, eu não mudei de ideia, que essa sessão de amanhã quer ser um pelotão de fuzilamento, ou então quer ser uma guilhotina. Estão cavando problemas no futuro, estão cavando nulidades, estão. Não, eu não falo. Ai, quer proteger o Alexandre? Não, investigue-se o que tiver que investigar. Investigue-se o Alexandre, o Toffoli, o Nunes Marques. Quem tiver que investigar, investigue-se. Dentro da lei. Dentro da lei. Mas vamos lá, o Fachin está aí, apenas. A cada ponto vocês deem uma pausa existencial aí para vocês, né? Que eu posso pedir para parar. Mas vamos lá. Como vai ser a sessão? Fachin divulgou como planejou a coisa. Não haverá adiamento. Agora, a coisa se conclui amanhã? Não sei. Vamos lá, vai. Quem é? Vai lá, Vale Ben, lê para mim.
1: A sessão será aberta pelo presidente, ministro Edson Fachin. Após a abertura dos trabalhos, que está marcada para as 10 horas da manhã, Fachin pedirá a leitura e a aprovação da ata da sessão anterior.
0: Vai, pode seguir, vai.
1: Em seguida, fará a saudação de praxe aos ministros, Reinaldo.
0: Sim, vai indo, vai indo, vai indo.
1: Logo depois, o presidente fará o pregão do processo de julgamento. O
0: O
1: relator da.
0: relator. Vai indo, vai. Eu peço para parar, vai lá.
1: O relator da petição 16.662, que também é Fachin, vai ler o relatório e fazer a delimitação do objeto do julgamento. Na sequência, o presidente pedirá a manifestação da Procuradoria-Geral da República. Ela
0: Para um
1: deve.
0: pouquinho aí, Vale Bene. Nós vamos ver. O relator era o André Mendonça, certo? Da PET 660, 16.662, que é aquela que investigou ilegalmente o Alexandre de Moraes. Era o Mendonça. No sábado, o Fachin falou: sou eu. Eu vou ser o relator. E também quero que mande para mim os processos do Master e do INSS. Mandar. Por enquanto, só mandar para a presidência. Mas relator passou a ser o Fachin, não é mais o Mendonça. E é aí que eu quero que vocês prestem atenção uma coisa. E se tiver algum juiz falando assim, não, não é isso, pode falar aqui. Pode falar, pode falar. Serei eu. Então ele vai falar. Aí em seguida fala a Procuradoria-Geral da República. A Procuradoria-Geral da República já disse. De cara, que essa investigação que o André Mendonça mandou fazer contra o Alexandre padece de uma dupla nulidade. Eu estou falando de documentos oficiais, tá? Dupla nulidade. Por quê? Ele, como juiz, se comportou como polícia e, como o Alexandre tinha foro, para ele mandar investigar, ele tinha que ter consultado seus pares no Supremo. E ele não fez nada disso. Portanto, uma investigação ilegal, né? Que fere o Código de Processo Penal, né? E fere a Constituição. Os ministros podem ignorar isso, se acharem que é o caso. Em seguida, será aberto espaço para sustentações orais, é um nome que eu adoro, nem vou falar o que eu. Será aberto o espaço para sustentações orais, momento que deve haver a manifestação do ministro Alexandre de Moraes. Aí, vamos ver o que vai acontecer. Siga, Vale Bem.
1: Sim, depois desse período de sustentações orais, encerradas as manifestações, o relator apresentará o seu voto. No caso, o relator Fachin. Em seguida, votarão os demais ministros, na ordem regimental, do mais novo na corte para o mais antigo. Ao final do julgamento, o presidente proclamará o resultado.
0: Então vamos lá. Por que é que o titio, eu, pediu adiamento? Por que eu pedi o adiamento? Ah, é porque você quer proteger o Moraes, porque você não pode ver um careca assim que você logo se apaixona. É? Será mesmo? Presta atenção aqui. Nessa hora, ter sido professor acho que ajuda um pouco. Por que é que o Fachin tirou o sigilo de todo o inquérito do Dark Horse? Porque na sexta-feira, Valho Bene, enquanto eu me preparava para dar um banho nesta criatura, que aliás eu faço isso todo dia, hein? Graças a Deus, né? Aí vem, Fachin tira o sigilo do caso Dark Horse. Fui ler, falei, do jeito que tá aqui, o Mendonça quebra o sigilo do que ele bem entender. E ele, e vale bem, ele fez rigorosamente o que eu pensava. Ele foi lá, tirou de algumas coisas, outras coisas não. E aí ficou assim, não dá. Não, foi na quinta-feira isso, né? Não dá, não pode ser assim. Tem que quebrar de tudo. No sábado. No sábado. O Fachin falou, é de tudo. De tudo. Tem que mandar tudo para o Supremo. Tem que mandar tudo para o Supremo e para o público aquilo que é passível de investigação, isso ainda continua. Em sigilo. Para não prejudicar operações. Ok. Mas nem assim Mendonça mandou tudo. Como nós vamos ver. Tem uma autoridade muito grande que estava escondidinha. Uma autoridade muito grande, escondidinha. Escondidinha onde, Mendonça? Ai, vale bem. Olha, vale bem, eu ainda tenho algibeira.
1: Aquele bolso pequenininho na calça.
0: É, bolso pequenininho na calça, que é para relógio e tal. Né? Aliás, eu tenho um relógio de bolso lindo, que era do meu avô. É. Uma hora eu vou usar. Estava na algibeira? Não sei onde estava essa autoridade. Mas que até hoje essa autoridade estava lá. Mas volta ao ponto. Por que que o Fachin mandou quebrar o sigilo, Vólio Beniza? Porque ele considerou que para os ministros decidirem com clareza, eles precisavam ter acesso a tudo. Não vou fazer elogio em boca própria, mas vocês sabem que eu tenho uma certa capacidade rápida de leitura, né? Eu bato o olho e processo, eu vejo coisas. Vejo coisas. Eu sou idoso já, Isa, mas eu sou um idoso serelepe. Mas quem ali? Mas nem eu. Como é que alguém? Como é que alguém, a partir de sábado à noite, dia de tomar aquele single da semana, Vale bem, que eu estava fazendo. Como é que alguém quebra o sigilo no sábado à noite achando que na terça-feira todos os ministros leram tudo? Ministro Fachin, o senhor leu tudo? Ministro Fux, eu estou brincando com o senhor, hein? A pergunta é irônica. O senhor leu tudo? Hein? Os outros tiveram tempo de ler tudo? Ministra Carmen, a senhora leu tudo? Ministra Carmen, eu vou falar com a senhora daqui a pouco. Lembra quando a senhora homologou 77 delações de uma vez só? Em 60 horas? Deu errado, inclusive. Quem leu tudo? Ministro Fachin, o senhor não se constrange de estar mantendo essa sessão guiado por editorais sanguinolentos. Daqui a pouco eu vou falar de Marrá. Um porra louca, Valho Bene, que adorava Isa, cabeças cortadas. Eu gosto das cabeças no pescoço das pessoas, mesmo quando eu odeio o
1: Melhor.
0: que está aí dentro.
2: Sim.
0: Acontece com alguma frequência. Só leu tudo, Fachin? Ou basta ler a peça do Mendonça? Esse julgamento já está com o resultado definido? Houve uma contabilidade dos votos antes da sessão? Olha, a depender do que aconteça, dá anulação e dá anulação feia. Mas, Fachin, eu quase fico com vergonhinha alheia de falar isso que eu vou falar. Mas não foi Vossa Excelência que disse, com apoio de editor, de manifestos, eu gosto de manifestos, manifestos de juristas, manifestos de economistas. Os dos economistas, o dos economistas mais me encantou, valeu, Bento, porque é gente que não se conforma em errar apenas na sua área. Diz assim, não, como eu erro muito nas previsões que faço, agora eu quero errar também no direito. Senhores que assinaram manifestos, quer dizer que o ministro Fachin chama tudo para ele, diz a petição 16.662 do Moraes, é minha. Do Moraes, quer dizer, pedido pelo Mendonça. Eu decido. E eu decido também tudo isso porque a petição que me autoriza a fazer isso da própria presidência é a 16.704. Na 16.704, eu digo que o relatório que o Alexandre mandou apontando as ilegalidades do Mendonça está intimamente ligado à PEC do Mendonça. Está, né, Vólio Bene? Está, né, Isa? Sim. E por que não vai decidir as duas coisas no mesmo julgamento? Ah, não, porque aí corre o risco. E aí, se a gente não pune? Então, primeiro vamos tentar punir o Alexandre, satisfazendo os editoriais sanguinolentos. E depois... Olha o que o Miguelinho fez em mim. É amor, viu, Roy Bend? Não é braveza.
2: Ele é intenso.
0: É que os gatos são assim. Eles têm esse amor bruto, né? Então... Especialmente quando o vovô fica enchendo o saco do gatinho. E ele quer paz. Ó, se os dois estão juntos, por que o senhor não vai julgar tudo junto? O Moraes pediu isso, outros ministros pediram, ele falou, não, vou manter. Vou manter. E aí, manteve. Vamos ver o que vai dar. O que eu acho um despudor, e não é sem certo nojo que eu leio, dizendo assim, se algum ministro pedir vista, que é um direito pedir vista no processo, já está combinado que vai ter antecipação de voto. De quem? Do Luiz Fux? Mas nem precisa antecipar, que eu já sei. O senhor sabe, né, Manoel, o senhor não me curte muito, mas é do ponto de vista intelectual, pessoal, não tenho nada contra. Eu não tenho nada contra pessoal, quase ninguém. Né? Quase ninguém. Do ponto de vista intelectual, nem eu também. É um não curtir mútuo. É justo, Vale Bene, está aí uma relação equilibrada. Né? Porque, por exemplo, no voto do julgamento dos golpistas, o senhor fez aquele voto de 18 horas, né? Uma hora eu estava lá meio mudo, né? Eu falei, qual o Vale Bene? Eu me expressava assim, né? Não podia falar, porra! O que me incomodava ali era o ritmo da leitura, de quem nem sabia o que estava lendo. Então o senhor não leu também. Toda. Imagina. Teve que dar aula de jiu-jitsu. Não leu. Não é para antecipar. Quem vai antecipar? O Nunes Marques? Quando o Nunes Marques... Se o Nunes Marques antecipar voto, vai ser o voto lembrando do Kevin, o filhote dele que recebeu 6,6 milhões numa consultoria que recebeu 6,6 milhões do Master... O Kevin, aliás, o Olibene, eu começo a achar que... Eu estou começando a não... Sim. Achar que você não é tão bom assim quanto eu imaginava, não, não em guardar dinheiro. Estou achando o Kevin melhor que você.
1: Não tenha dúvida.
0: Eu vou mudar, vou escolher o Kevin. Não tem um MC, qualquer
2: tem.
0: Coisa, que chama Kevin?
2: Tem Kevin, né?
0: O Vale Bene, se tiver coisa tocável do Kevin, você me toca daqui a pouco.
2: Vixe.
0: Que eu não tenho ideia, eu não sei se é daquelas coisas, com todo respeito ao Kevin, mas eu não sei o que é. Eu sei porque o nome... Tá... O Kevin do... O Kevinho com K, do Cássio com K, já tem 27 milhões aplicados no mercado financeiro, tem 25 anos e é advogado há apenas 2 anos. Você perdeu, Vale o Bem. Tá? É mais jovem que você. Uhum. E eu estou fazendo a perspectiva aqui, até chegar à sua idade, acho que ele vai ter mais dinheiro. Já vou trocar. Quem vai antecipar? Já está combinado isso? Hã? E aí? Deixa eu dizer uma coisa. Fala-se do televisionamento, da sessão, né? Eu vou falar daqui a pouco sobre isso. Eu sou contra esta porcaria desde 2002. Porque o que se prepara é um espetáculo. Não é uma votação. Se o Fachin levasse a sério o que ele decidiu, esta sessão não poderia ser realizada amanhã porque os ministros não tiveram tempo de ler. E essa sessão não poderia ser realizada amanhã porque teria que ser realizada conjuntamente com a questão levantada pelo Alexandre. Então a armação é para punir, independentemente de qualquer coisa. Se vai acontecer, não sei. E agora sim, quando tiver Kevinho, você...
1: Eu aviso, peraí.
0: Mas mais adiante a gente... Hã?
1: Eu aviso.
0: Você avisa, né? Me ouça antes, né, Vaibene? Vai aqui. E olha, quem está na TV agora está vendo uma tarja assim. Dei um copo de sangue a este canibal. Está com sede. Eu escrevi um artigo hoje a respeito. Ilustrei com a morte de Marat, de um pintor francês chamado Jacques-Louis David. A morte de Marat.
3: Momento cultural.
0: Quadro lindíssimo. Davi era meio... Tem uns probleminhas, mas eu não vou falar disso agora. O negócio é o seguinte, Vale Bene. O Marat era um dos tarados, um dos jacobinos tarados que adorava contar cabeças, Isa. O negócio dele era cortar a cabeça e ver rolar sangue. Adversário bom era adversário sem cabeça. E olha que a fase do terror da Revolução nem tinha começado. Mas no dia 13 de abril de 1793, um adversário dele, ele era do Partido Jacobino, um adversário do Partido Girondin, o Pierre Vitournien Vergniaud, soltou uma frase maravilhosa sobre ele. Eu vou falar, ele falou na segunda pessoa do plural em francês, então na tradução daria: dai um copo de sangue a este canibal, ele está com sede. E para quem conhece, dei um copo de sangue a este canibal, ele está com sede. Está no livro A História da Revolução Francesa, do fabuloso, do extraordinário, do gigantesco Michelet. Que todo mundo deveria ler um dia. Como a vida é longa, a arte é breve. Ou melhor, a vida é breve, a arte é longa. Vocês encontrando alguma coleia. Sabe o que aconteceu com o deputado? Teve a cabeça cortada, né? Uhum. Só que antes, olha o Beni, dele ter a cabeça cortada, quem morreu foi o Marat. Ele foi morto pela Charlotte Corday, uma mocinha de 25 anos. Que era do Partido Girondino, se fez de aliada do Marat e disse: ó, eu tenho uma lista dos traidores da Revolução. O Marat estava numa banheira. Ela foi lá com a lista e não era a lista, ela o matou. Apunhaladas. E aí tem o quadro do Davi, em que ele parece Jesus Cristo. Assim. O Davi era fanzado. E é engraçada a figura da Charlotte Corday ao longo do tempo. Ela foi representada desde heroína a uma bruxa. Depende de quem gostava e de quem não gostava. Então, assim, quando você escolhe o banho de sangue, a chance do banho de sangue dar errado para todo mundo é gigantesca. Ah, não quer que investigue? Quero. Investiga quem quiser. dentro do rito legal. Dentro do rito legal. Daqui a pouco nós vamos de Kevinho, vai bem. Vai ter a retranca específica. E agora, atenção. O Mendonça vai votar? Mas isso é um escracho. Isso é um escracho segundo o próprio Fachin. E é aqui, senhores do Supremo, estou falando com vocês. Senhores do STJ, estou falando com vocês. Senhores desembargadores, estou falando com vocês. Senhores advogados, estou falando com vocês. Senhores criminalistas, de toda a área, não só criminalista, não, porque aqui nem é o caso. Senhores do Ministério Público, estou falando com vocês. Vamos lá. Dois. Fachin tira a relatoria de Mendonça. Que então não pode votar. Está entre aspas aí na tarja da televisão, porque é uma opinião minha, mas é uma opinião sustentada em fato. E se não for, que alguém diga. Vai lá, vai.
2: Presidente do STF, o ministro Edson Fachin, determinou no último sábado a troca da relatoria do procedimento que apura a ligação entre Alexandre de Moraes e Daniel Vorcaro. Fachin agora assume o comando do caso no lugar de Mendonça. Na decisão, o presidente da corte afirmou que a medida se dá diante da possibilidade de julgamento do caso resultar em situação de impedimento de Mendonça. Na mesma decisão, Fachin determinou o envio das íntegras dos processos das investigações dos casos do INSS e do Banco Master.
0: Olha, isso é tão encantador. Isso é tão encantador porque a pessoa costuma opinar com tanto mais convicção quanto menos leu. Né? Como diz um amigo meu, tenha certeza dos idiotas. Né? Se o sol nasce aqui e se põe ali, é claro que o sol se move. É a certeza de um idiota, não é mesmo? O Fachin escreveu o seguinte. Vole bem, Isa. Considerando a possibilidade de o resultado da deliberação da PET 16662, que é a do Mendonça contra Alexandre, ensejar, isso aqui não fui eu que escrevi, foi o Fachin, a aplicação do artigo 144, inciso 4, do Código de Processo Civil, determino, aí dá lá o fundamento que lhe permite fazer isso, que a relatoria passe para a presidência do Supremo. Mas que zorra é o artigo 144, inciso 4, Vólio Beniza? Diz o seguinte: há impedimento do juiz, sendo-lhe vedado exercer suas funções no processo, inciso 4, quando for parte no processo ele próprio, seu cônjuge ou companheiro, ou parente consanguíneo ou afim, em linha reta ou colateral, até o terceiro grau. Isa.
2: Oi.
0: O Alexandre é cônjuge do Mendonça?
2: Não.
0: Não. Companheiro?
2: Não.
0: Não. Parente?
2: Também não.
0: Nem consanguíneo, nem afim. Nem em linha reta, colateral, de baixo, de cima,
1: nem
0: de lado.
1: Nem torta.
0: Nem linha torta. Se ele não é nada disso, então o Mendonça é parte. Certo, senhores advogados? Se ele é parte, como é que a parte apresenta a petição e vota? Nós vamos ser submetidos a isso? Não, mas eu acho que o contrato é um absurdo, tem que ser investigado, investigue-se. Mas não dá para investigar dentro da lei? Só dá para investigar fora da lei? Quer dizer que agora nós vamos instaurar no Supremo o seguinte: para o futuro, qualquer ministro que for relator e tiver um adversário, ele faz uma petição, mete o adversário no tronco, que se dane, não tô nem aí, depois vota. Só declara a suspeição para ser relator. Fora isso, eu vou votar. É isso? Então Mendonça vai votar? Sendo parte? A propósito, senhores, como é que alguém que é parte apresenta a petição estando em igualdade? Porque os ministros não têm hierarquia entre os ministros. Não tem hierarquia. A única hierarquia que tem ali da presidência é fazer pauta, é conduzir os trabalhos. Para quem sabe conduzir, né, Valimir? Tem gente que não sabe. Vai se passar por isso? Vai ser assim agora? A depender de quem esteja na presidência, o outro vai ajustar conta com o amigo, com o inimigo, apresenta uma petição. Ministra Carmen Lúcia, também considerado um voto que não se sabe o que vai ser. Eu peço que a ministra Carmen Lúcia se lembre do que aconteceu no caso Odebrecht. Em 60 horas, terminaram de ouvir 77 depoimentos. Em 60 horas, ela homologou as 77 delações. Não, as delações continuaram a valer. Só que os acordos de leniência perderam, que estavam ligados ainda que em coisas distintas, mas acabaram perdendo validade, porque, entre outras coisas, as pessoas receberam para fazer delação. É o que dá fazer na correria. E agora vamos lá. Sou contra, aspas minha, sou contra STF ao vivo desde 2002. TV, faltou desde aí. Lutadores no Coliseu? Gladiadores no Coliseu? Eu sou contra STF ao vivo desde 2002. Eu escrevi a respeito. Um dos textos eloquentes que eu escrevi a respeito, de 6 de setembro de 2023, antes do julgamento dos golpistas. Ou você tem fundamento ou não tem fundamento. E sabe por que eu escrevi esse artigo, o mais recente, 2023? Que o Lula deu uma entrevista e ele disse que ele também era contra. Eu não sei se o presidente mudou de ideia. O meu problema não é o que o presidente pensa, é o que eu penso. A transmissão começou em 2002, quando Marco Aurélio era presidente do STF. E continuou. E virou, assim, medida de transparência. Nossa, Valio Bene, e de julgamento público. Vai ver os julgamentos no Reino Unido, são clandestinos. Na França, na Austrália, na Holanda... Porque aqui não é só que não transmite. Você sabia que nesses países, e nos Estados Unidos também, com raras exceções, você não conhece nem o voto de cada ministro? Que é o que eu defendo? Eu defendo que a corte decide e acabou. O voto é esse. Não tem que ficar fazendo proselitismo. Julgamento público não é sinônimo de publicidade das sessões. Julgamento público quer dizer que não é clandestino no sentido de todo mundo se defende, todo mundo tem o direito, enfim... E aí eu escrevi, em 2023, opus-me à transmissão das sessões do STF desde o primeiro dia. Tanto pior com a internet. A razão é simples. A medida do sucesso dessas práticas é a audiência. Ocorre que muitas vezes um tribunal tem de fazer o que as maiorias da hora não querem. Se os magistrados cumprem a sua missão, podem ficar expostos, como temos visto, a reações indesejadas, até violentas. Se cedem à pressão, aí quem perde a justiça. E, portanto, o conjunto dos brasileiros. Mas a transmissão despertou em muitos a vocação para o histrionismo. E não foi assim tão raro vermos a paixão pelo espetáculo tomar o lugar da paixão pela lei. Atenção, eu escrevi isso antes do julgamento dos golpistas. Ô, Reinaldo, mas a Constituição não diz que todos os julgamentos dos órgãos do Poder Judiciário serão públicos? Ser público não quer dizer ser transmitido ao vivo. Hã? Isso é o que dispõe o artigo 11 do Código de Processo Civil. A Constituição também diz, né, no inciso 9 do artigo 93, que tem que ser público. Ser público não quer dizer ser transmitido ao vivo. Tem a ilustração do meu artigo de setembro de 2023 e tem a que eu escrevi hoje no Metrópolis, que é uma ilustração do Coliseu. É Coliseu que vai ser? Agora sim, vale o Beni! Cadê o Kevin?
1: Não,
0: que eu nunca ouvi.
1: O pequeno?
0: Kevinho. Aqui.

0: Amiga. Melhor a gente deixar por aqui, né?
1: É, eu já
0: ouvi mais vezes do que eu gostaria.
1: Eu já fiquei preocupado. É. Mas tem um Kevin que é muito bem sucedido. Cássio com K vota mesmo com 6.600 KK de Kevin com K? Que tarja criativa na televisão. Os meninos devem ter falado, meu Deus, o que é isso? Entre aspas. Cássio com K vota mesmo com 6.600 KK de Kevin com K? 6.600 KK. São 6.600.000. Do meu novo guia financeiro, que não é mais o Vale B. Troquei por um novinho. Vai lá, vai.
0: Cássio Nunes Marques vai votar amanhã. A gente vai ver. O advogado Kevin de Carvalho Marques, filho do ministro, prestou serviços para uma consultoria que foi contratada pelo Banco Master e pela JBS, a Consulte Inteligência Tributária. Recebeu R$6.600.000 do Master e R$11.300.000 da JBS entre agosto de 2024 e julho de 2025. Kevin, aliás, é um fenômeno. Acumulou R$27.700.000 aplicados em fundos de investimento com pouco mais de 2 anos de atuação profissional. Documentos da Comissão de Valores Mobiliários, a CVM, enviados à CPI do Crime Organizado do Senado, mostram um aumento do patrimônio de Kevin em 2025. Naquele ano, ele já tinha cerca de 5 milhões em cotas de um fundo de renda fixa do Banco do Brasil. No segundo semestre, ele fez uma nova aplicação de mais de R$22 milhões. A informação é da Folha.
1: Você não é de nada mesmo, né, Valdemir?
0: Oh.
1: 2 anos. Aí os meninos aí resolveram mudar, falaram, ah, o idoso botou uma interrogação, vamos botar, vai votar amanhã, interrogação. Não, eu tô exclamando, interrogando, vai votar amanhã? Ninguém vai arguir a suspeição? Hã? Aliás, o Kevinho, com K, do caso com K, ele costuma advogar no TRF1, que é onde o pai dele, na verdade, manda. De onde ele veio. Ele responde pelas indicações ali. Advogado da Refit, do tal do Magro, aquele foragido. Mas até aí, todo mundo tem direito a advogado. Aqui no caso, advogou. O Cássio andou no avião do Vorcaro lá, ele, uma coisa arranjada por uma advogada do Master. Vai votar? Porque voto certo com... Ele é voto certo. É, nesse caso, tá tudo... É juro que vocês têm... Vocês estão tranquilos em relação a isso? Olha o Reinaldo querendo melar. Não, não quero melar, não. Quero que os ministros leiam o que não leram. Ou alguém da imprensa leu? Ou alguém que está querendo julgamento amanhã? Quem leu? Eu não li tudo. Quem leu tudo? O que fazer com Mendonça? Impedido para ser relator porque é parte, mas pode votar sendo parte no relatório que ele mandou fazer. E isso é uma poesia. A poesia dos jacobinos do corta-cabeça. Não vem que não tem pra cima de mim com esse negócio. Já, queridos, eu já lidei com Lava Jato. E agora tem uma coisa muito grave. Mendonça! Quem é o escondido em procedimento secreto? Tem um escondido em procedimento secreto. Tem um escondido em procedimento secreto. Do que é que eu estou falando?
2: André Mendonça retirou o sigilo de dados sobre pagamentos do Master detalhados em relatório do Conselho de Controle de Atividades Financeiras, o COAF, em atendimento a pedido de Fachin. Era um dos documentos que ele vinha mantendo em sigilo. A solicitação foi feita após o vice-procurador-geral da República, Indeburgo Chateaubriand, manifestar-se nesta segunda a favor de tornar público o documento em resposta a uma demanda do próprio Alexandre de Moraes, endossada pelos ministros Gilmar Mendes e Cristiano Zanin. O pedido diz respeito à petição 15.645, que seguia secreta mesmo depois das determinações de Fachin. Reinaldo, um documento que agora veio a público no âmbito dessa petição 15.645, que nós vamos mostrar na tela, evidencia algo muito estranho. O que, que é?
1: É o seguinte, está escrito lá na decisão da PF, que vocês veem aí, no decurso das diligências investigatórias e visando rastrear a movimentação de recursos possivelmente ilícitos, a Polícia Federal solicitou ao Conselho de Controle de Atividade Financeira, COAF, a disponibilização de relatórios de inteligência, RIFs, né, vinculados a pessoas físicas e jurídicas relacionadas aos fatos sob apuração. Em atendimento ao pleito, a Unidade de Inteligência Financeira encaminhou o RIF, o Relatório de Inteligência Financeira, número tal, blá, blá, blá. Contudo, o COAF informou que determinadas comunicações não foram recepcionadas e incluídas no referido relatório. A justificativa apresentada foi a detecção de possível incidência de regra de foro por prerrogativa de função, atraindo a competência do Superior Tribunal de Justiça ou deste Supremo Tribunal Federal. E a Polícia Federal pediu há 6 meses ao ministro André Mendonça, do Supremo, para cobrar do Conselho do COAF o compartilhamento integral de um relatório de inteligência financeira que continha essa informação e não foi. O ministro André Mendonça mantém sob sigilo quebras bancárias e fiscais de um monte de gente. Tem alguém com foro que está escondidinho aí. Quem é? Quem é? Dados do celular de Vorcaro e Moraes, Zanin. Dados do celular de Vorcaro, Moraes, Zanin e Gilmar. 5, vai lá.
0: Os gabinetes dos ministros do Supremo Tribunal Federal, Alexandre de Moraes, Cristiano Zanin e Gilmar Mendes, receberam hoje a cópia dos dados do celular de Daniel Vorcaro. Zanin e Gilmar haviam determinado em decisões no domingo que a PF remetesse o conteúdo. Ainda durante a semana, Moraes havia defendido em ofício ao presidente da corte, Edson Fachin, e seria necessário o acesso a todo o conteúdo antes do julgamento sobre as mensagens que ele recebeu do ex-controlador do Banco Master. O episódio representa mais um capítulo no embate entre ministros na véspera do julgamento que pode autorizar uma investigação sobre a conduta de Moraes. No domingo, André Mendonça havia reforçado a Fachin sua posição contrária ao compartilhamento de todo esse material, alegando que poderia haver prejuízo a investigações em andamento.
1: Que prejuízo? Não, atenção, deixa eu explico. A minha pergunta. Eu não acho que tem que quebrar o sigilo para todo mundo, obviamente. Até porque pode ter comunicação ali que nada tem a ver com a investigação. Agora, para os ministros, por que, que ele pode saber? Ele vai votar? Por que, que ele está ali e ele pode saber e os outros não podem? E tem uma informação muito grave aqui, da Mariana Sanchez, do UOL, né, que as autoridades dos Estados Unidos estariam prontas para aplicar a lei Magnitsky agora contra Alexandre, Flávio Dino, Cristiano Zanin, Gilmar Mendes e Andrei Rodrigues. Me parece que Eduardo e o Paulo Figueiredo podem ser, não estou aqui querendo saber, mas pode ser fontes desse negócio. Estão indo para cuidar disso. Claramente uma intervenção estrangeira no Brasil, no julgamento, etc. E a partir de amanhã nós vamos começar a ver um troço aqui envolvendo terras raras. Já tem uma clara articulação com a família Bolsonaro envolvendo terras raras. Com apuração, tudo bonitinho. São os nossos patriotas. Dark Horse. Dino tira sigilo de investigação de São Paulo. Vai.
2: O ministro do STF, Flávio Dino, decidiu ontem derrubar o sigilo do material da Polícia Civil de São Paulo que trata do financiamento do filme Dark Horse sobre Jair Bolsonaro. Os dados foram recebidos da Vara Estadual das Garantias de Organizações Criminosas e Lavagem de Bens do Foro Central Criminal da Barra Funda em São Paulo. Com isso, a Secretaria de Segurança do Estado de São Paulo terá que entregar à Polícia Federal todo o material bruto extraído dos celulares das pessoas físicas e jurídicas que são investigadas nesse caso. A ordem também inclui que todos os computadores e demais documentos sejam transferidos à custódia da Polícia Federal, com todas as cautelas legais. Flávio Dino determinou o seguinte: como determina o Código de Processo Penal e requereu à Polícia Federal, considero que deve ser aplicada a orientação jurisprudencial quanto à aplicação da publicidade nos trabalhos investigativos já documentados nos autos. Dino afirmou em sua decisão que, no curso da investigação, se fortalece a hipótese de um sofisticado esquema de destinação e desvio de recursos públicos, com destaque para emendas parlamentares federais e para a Prefeitura de São Paulo.
1: E também, Vale o Bene, determinou a quebra do sigilo fiscal da Carina da Gama.
0: Flávio Dino determinou ainda ontem a quebra do sigilo fiscal da empresária Carina Ferreira da Gama, dona da empresa responsável pela produção do filme Dark Horse sobre Jair Bolsonaro e do Instituto Conhecer Brasil, ICB, do qual ela também é dona. Dino também autorizou a obtenção de relatórios de inteligência financeira do Conselho de Controle de Atividades Financeiras, ou COAF. A medida havia sido solicitada pela Polícia Civil de São Paulo no âmbito da investigação sobre suspeitas de desvios de recursos de um contrato de R$ 157 milhões firmado pelo ICB com a Prefeitura de São Paulo para a instalação de pontos de Wi-Fi na cidade, na capital paulista. Os pedidos para acesso aos dados financeiros vinham sendo feitos desde maio. Segundo os autos, a Polícia Paulista reiterou a solicitação, mas a Justiça de São Paulo negou o acesso às informações do COAF. Em uma das decisões de 31 de agosto, o juiz considerou que o requerimento era genérico e não indicava suficientemente quais operações, relações negociais ou fluxos financeiros deveriam orientar a pesquisa. Ao analisar o caso neste domingo, Dino adotou os fundamentos apresentados pela autoridade policial e afirmou que os dados do COAF são necessários para confirmar ou descartar linhas relevantes da investigação.
1: Não, um absurdo esse negócio, primeiro porque havia muitos elementos que justificavam. Bom, mas aí a Justiça de São Paulo decidiu assim, essa decisão já está corrigida. E os aparelhos e dados brutos que foram recolhidos com a Carina também já estão com a Polícia Federal. E aí teve uma história que vocês viram em todo canto, muito esquisita, né? Porque o Instituto de Criminalística de São Paulo recusou 26 dos 29 dispositivos, porque eles chegaram para o Instituto de Criminalística, deveriam ter sido lacrados pela Polícia Civil de São Paulo, foram em tese lacrados, mas havia um vão, como se disse, que poderia ser colocado ali um cabo USB para tirar a informação e acrescentar a informação. A Instituto de Criminalística falou, não quero, assim não aceito. Voltou, fez, se necessária, readequação, mas e Reinaldo, e se houve alguma adulteração? Se houve alguma adulteração, tem como saber. Tá? Tem como saber. E outra coisa que também nós não ficaríamos sabendo, um papel apreendido com a Carina 9.1 coloca o Mário. O Mário não é aquele do trocadilho com armário. O Mário é o Mário Frias. Como um dos donos da GoUp. E no desenhinho ali, tá lá, GoUp Estados Unidos. Vamos lá, 9.1.
2: Um organograma escrito à mão em papel encontrado na casa de Carina aponta Mário como sócio da GoUp USA. O papel estava dentro de uma pasta prendida na casa dela durante a operação da Polícia Civil de São Paulo no dia 1º de junho deste ano e foi anexado aos autos do inquérito. O documento se tornou público depois que o ministro Flávio Dino retirou o sigilo do caso Isso neste domingo. Não consta no inquérito qualquer relatório da Polícia Civil que investigue o que o organograma, que tem outros nomes e anotações, né, que investigue esse organograma. No entanto, ao retirar o sigilo, Dino apontou que o deputado federal Mário Frias teria papel de liderança em uma suposta arquitetura criminosa.
1: É muito interessante coisas que foram aparecendo ali que não foram sendo investigadas ou não foram sendo investigadas pela Polícia de São Paulo, outras a Justiça impediu que fosse investigado, né? E Dino cita aquilo que já foi noticiado, né? Um esquema e possível elo com o PCC. Ah, o Dark Horse usou empresas ligadas à organização criminosa. 10.
0: Em trechos da decisão publicada ontem, Dino destaca que o desvio de recursos públicos teria relação com a organização criminosa PCC, apontando Frias como liderança do esquema. Dino já havia citado elo com o PCC numa decisão da última quinta-feira que autorizou a operação da Polícia Federal contra o deputado Mário Frias e aliados. A suspeita surgiu por movimentações do ICB, e teria firmado subcontrato com uma empresa de Alex Leandro Bispo dos Santos, apontado como integrante da facção, para a prestação desses serviços do projeto Wi-Fi Livre São Paulo.
1: Queridos, sim, há uma grande revolta. Isso tudo estava escondido. E atenção, e tem investigação federal, né, que estava guardadinha ali da qual não vazava nada. Vamos para o comercial, a gente já volta.
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1: Meninos, deu tempo de avisar a TV, mas não deu tempo de avisar vocês. Vamos para 11. Dark Horse, 6 milhões de entidades sem destino. Olha só, vale o BNI. Ai, podia vir um pedaço para mim. Vai.
2: A Academia Nacional de Cultura, ANC, recebeu cerca de 6 milhões e 200 mil reais em uma suposta triangulação de recursos públicos que chegaram à produtora Go Up Entertainment do filme Dark Horse. A ANC é presidida por Karina Ferreira da Gama, dona da Go Up e do ICB. A Polícia Federal ainda não esclareceu que destino a ANC deu a essa verba, conforme aponta Flávio Dino na decisão, que autorizou a operação que mirou o esquema de financiamento do filme a respeito de Jair Bolsonaro na quinta-feira. A Polícia Federal apura se houve também desvio de verbas públicas para a produção de Dark Horse. A investigação revelou um esquema que contaria tanto com dinheiro público federal, viabilizado por meio de emendas parlamentares de Mário Frias, quanto municipal da Prefeitura de São Paulo.
1: Isso. E a polícia de São Paulo, aqui é uma coisa que vem lá de 1º de junho, não encontrou a Karina. Não encontrou a Karina. Hã? E a sede da empresa, na verdade, tem 200 empresas, mas tem mais empresa aqui do que na casa do Volben, que também tem um monte de empresa ali, sim, né? Porque senão como é que faz aquela piscina de dinheiro? Ah, vai.
0: A Polícia Civil de São Paulo fez uma operação de busca e apreensão no dia 1º de junho em um endereço apontado como sede da produtora do filme Dark Horse e do Instituto Conhecer Brasil, ICB, mas não encontrou as empresas no local. Os agentes se depararam com um coworking que mantinha cerca de 200 companhias cadastradas, sendo que nenhuma delas era a produtora procurada. Um mandado de busca e apreensão foi expedido pela Justiça no âmbito da investigação sobre o contrato de 157 milhões de reais firmado o acordo entre o ICB e a Prefeitura de São Paulo para o programa Wi-Fi Livre São Paulo. A Polícia Civil apura se parte dos recursos destinados ao programa foi desviada para a produção do Dark Horse. A diligência foi realizada na Avenida Paulista, em São Paulo. O endereço constava na investigação como sede do ICB, da Go Up Entertainment, produtora do filme Dark Horse, e da Go 7 Assessoria, Produção e Marketing Cultural. As três pessoas jurídicas, as três empresas, são ligadas à investigada Karina Ferreira da Gama. A defesa dela afirmou em nota considerar positiva a decisão do ministro Flávio Dino de levantar o sigilo da investigação da Polícia Civil de São Paulo, envolvendo o Instituto Conhecer Brasil e o contrato firmado com a Prefeitura de São Paulo.
1: Ah, então eu também considero. Né? O que eu não considerava positivo, eu não sabia de nada disso. A Goa, por exemplo, estava fora de um pedido para o COAF. Vamos lá, 13.
2: A Polícia Civil de São Paulo chegou a setembro sem esclarecer se recursos públicos foram usados para financiar Dark Horse quase 6 meses depois de o Ministério Público Estadual requisitar, em 12 de março, a abertura da investigação. O pedido do Ministério Público de São Paulo foi encaminhado à corporação em 27 de março e o inquérito foi instaurado 4 dias depois pela Polícia Civil em 31 de março, mas os prazos se prolongaram desde então. Só em 22 de maio, a polícia pediu à Justiça autorização para obter um relatório financeiro do Conselho de Controle de Atividades Financeiras, o COAF. As buscas com apreensão de celulares, computadores e documentos foram realizadas em 1º de junho. Até o início de setembro, a polícia ainda não tinha os dados do COAF, nem havia incluído no pedido as contas da GoUp Entertainment, a produtora responsável pelo longa.
1: Como a gente vê, tem uma certa diferença de agilidade, né? E o Ricardo Nunes disse que está tudo certo, que, né, super normal.
0: Sim, vamos lá, o prefeito de São Paulo defendeu hoje a regularidade do contrato firmado pela prefeitura com o Instituto Conhecer Brasil para a instalação de pontos de Wi-Fi gratuito em comunidades da capital. Durante um seminário promovido pelo Grupo Esfera, na Casa Fasano, em São Paulo, Nunes afirmou que o contrato seguiu os procedimentos e que o serviço está sendo efetivamente prestado. A gente vai ouvir o que ele disse.
3: Pode ser que, hipoteticamente, tenha utilizado o recurso que a prefeitura pagou pelo serviço para direcionar para o filme, né? Primeiro que eu acho que é minha responsabilidade falar de coisas hipotéticas sem nada real. Mas, imaginemos sobre esse tema. A gente contrata a pessoa para fornecer o café ali, por R$1.000 por dia. A gente paga para a pessoa porque ela forneceu o café, ela prestou o serviço. O que ela faz com R$1.000 dela, a gente não tem condições de saber o que ela vai fazer com os R$1.000 dela. Né? Eu contratei um serviço...
1: O paralelo não é esse. O paralelo não é esse, não é o que a Karina fez com o dinheiro dela. Não é isso, não. Hã? O problema, inclusive, é as empresas que foram utilizadas para a suposta prestação de serviço. Que é isso? Não, prefeito. Não sei se o Grupo Esfera engoliu isso. Né? Como é? Esfera? Pode ter engolido porque pareceu redondo. Não sei, Valmir. que é? Isso aí.
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1: Muito bem, estamos de volta. Dino autoriza operação contra Cezinha de Madureira.
2: A Polícia Federal deflagrou hoje a terceira fase da Operação Transparência, cumprindo mandados de busca e apreensão em São Paulo e no Distrito Federal. Um dos principais alvos foi o deputado federal Cezinha de Madureira, do PL, aqui de São Paulo. Ele é amigo e aliado do ministro do STF, André Mendonça, e foi quem articulou um encontro reservado entre o magistrado e Daniel Vorcaro, do Banco Master. Cezinha também é um dos nomes mais antigos e influentes da articulação política da Assembleia de Deus no Congresso, ligado à cúpula do Ministério de Madureira. O parlamentar já presidiu a Frente Parlamentar Evangélica e foi vice-líder do governo Jair Bolsonaro na Câmara. Cezinha está no segundo mandato como deputado federal por São Paulo, antes de chegar à Câmara em 2019. Foi deputado estadual, nascido em Ipiaú, na Bahia, mudou-se para São Paulo na década de 1990, construiu sua trajetória política a partir da ligação com a Assembleia de Deus, Ministério de Madureira, uma das principais denominações pentecostais do país. Foi durante a passagem pelo comando da bancada que Cezinha atuou na articulação pela aprovação de André Mendonça para o STF.
1: E consta que o André Mendonça teria dito por aí que ele acha que isso é retaliação. Cuidado, porque já tem uma coisa estranhíssima que nós vamos ver daqui a pouco, né? O esquema teria R$1 milhão para pagar tribunais superiores. Tem indícios disso, muito sérios. Vamos lá.
0: Na decisão que autorizou a Operação Transparência 3, Flávio Dino relata que Cezinha de Madureira e Valéria Rodrigues Linhares, apontada como mulher do parlamentar, trabalhavam para influenciar ministros da corte a votar a favor de interesses de clientes que seriam captados pela advogada Mariângela Fialec, que foi assessora na Câmara e já foi acusada de ter a chave do orçamento secreto e de trabalhar sem preocupação ou interesse republicano para o encaminhamento de emendas de comissão, tendo atuado no gabinete de Arthur Lira. Os pagamentos aos magistrados chegariam a R$1 milhão, com direito a aditivos em caso de sucesso. Cezinha de Madureira teria a função de despachar diretamente com os magistrados, apesar de não ser advogado. De todo modo, segundo a PF, a investigação contra o deputado visa apurar tráfico de influência junto a tribunais superiores. Já Valéria Rodrigues Linhares é advogada, mas a assessoria dela, nega que ela seja mulher de Cezinha.
1: É, não é bem, mulher. Os PF, os diálogos extraídos revelam a atuação articulada e continuada de três pessoas com papéis complementares definidos. Maria Ângela Fialec, a

0: Ele teria atuado, inclusive, junto a Nunes Marques. Nunes Marques é o Cássio Conká, que é pai do Kevinho, que não é o rapper lá. É rapper não,
1: MC.
0: MC. Né?
2: Tranquilo.
0: Ai, o mundo é tão complexo, às vezes, para mim. Sim, vai, o que que tem aí?
1: Conversas obtidas pela PF apontam que Cezinho de Madureira teria atuado como facilitador junto ao ministro do STF, Cássio Nunes Marques, em ao menos dois processos. Os investigadores detalham dois contratos firmados pelos escritórios de Valéria Rodrigues Linhares e de Mariângela Fialek. Um dos contratos previa o pagamento de 1 milhão de honorários e mais 2 milhões de reais caso conseguissem a soltura do ex-secretário de Educação de Belfor Roxo, Denis de Souza Macedo, ainda que com a imposição de medidas cautelares. Macedo foi preso em 2025 em operação da PF, que apurou desvios da ordem de 112 milhões de reais de recursos do Fundeb, o Fundo Nacional de Educação Básica, e do PNAE, o Programa Nacional de Alimentação Escolar. O outro caso previu o pagamento de R$ 500 mil após o julgamento de um processo ajuizado pela então prefeita de Beberibe, no Ceará, Michele Queiroz, que buscava anular uma investigação conduzida pelo Ministério Público do Ceará.
0: Vamos cortar a cabeça, Alexandre! Mas por quê? Por causa do contrato do Master ou porque ele encarnou a punição aos golpistas? Hein? E agora vê uma coisa. Eu fiquei muito. Eu fiquei até. Eu cheguei a ficar comovido, Vale Bene. Você sabe que meu coração é de manteiga às
2: Sim.
0: vezes, né? Eu, porra, né? Eu fico muito emocionado,
2: Sim.
0: né? Vi o filme. Vejo filmes, fico assim, meu coração fica lavado, enxaguado, né? O Miguelinho olha para mim com o olhinho assim, piscando duro, eu também me emociono, mando vídeo para vocês, Miguelinho, né? O Cezinha contou um drama pessoal, que ele mudou de celular quando. Vai, conta aí, vai, né?
2: Cezinho de Madureira trocou o número do celular dias antes de ser alvo hoje da operação de busca e apreensão da Polícia Federal determinada por Flávio Dino no âmbito da Operação Transparência. A versão do parlamentar, publicada em vídeo nas redes sociais, é de que ele teve o aparelho furtado na Avenida Paulista, em São Paulo, na última sexta-feira. O relato foi publicado pelo deputado no sábado, quando ele afirmou que os criminosos agiram com rapidez e conseguiram invadir os aplicativos bancários e contas pessoais pouco tempo antes, um pouco tempo depois do crime. A gente vai conferir o relato do deputado.
3: Essa sexta-feira eu senti na pele o que a falta de segurança pode causar para o cidadão brasileiro. Em plena Avenida Paulista, furtaram meu celular. Tomaram assim, mas muito rápido. Em apenas 15 minutos, eles acessaram todas as minhas contas, cartão de crédito. Trocaram senha do meu WhatsApp, senha do celular. E foi uma devastação total. Isso não pode ser normal na vida do brasileiro, em especial no estado de São Paulo. Precisamos de segurança para andar nas ruas e proteger nossas famílias. Por isso eu apoio quem tem compromisso com a segurança pública do estado de São Paulo. Eu venho aqui pedir o seu voto para deputado federal Cezinha de Madureira, 22-23. Deixar um recado a todos os amigos queridos aqui que a falta de comunicação de ontem para hoje no celular é que ainda não consegui recuperar a senha do WhatsApp. Um grande abraço, Deus abençoe, oremos pelo nosso país e pelo estado de São Paulo.
0: Ô, Vale Bene, como disse um amigo meu, essa musiquinha me deixa devastado,
2: É,
0: assim.
2: desolado.
0: Eu fico, é, não, eu fico muito emocionado, né, quando acontece uma coisa assim. Porque você vê, a informação se torna pública, né, e aí, olha, eu fui assaltado e ainda faz proselitismo sobre segurança pública. Tem gente que está buscando isso, né? Vamos ver que coisa sai daí. É isso aí.
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0: Olha, essa coisa do deputado Cezinha de Madureira, né, é muito séria, porque, mais uma vez, e eu não estou fazendo juízo condenatório, mas é a velha história, né? Eu sou cristão, eu sou católico, a fé é uma coisa importante para mim. E é um norte ético, é uma questão de convicção, enfim, eu não faço proselitismo a respeito disso, e sempre, sempre me causa muito mal-estar, né, quando eu vejo aquilo que me parece ser uma manipulação da fé alheia em benefício de um projeto de poder. Tá aí, né? Isso aí.
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1: Muito bem, duas pesquisas foram divulgadas nesta segunda, Quest e BTG Nexus, e os movimentos são espelhados, né? A Quest, de acordo com as análises todas que tinham sido antevistas na semana passada, que bom que os números confirmaram que os analistas estavam certíssimos, se é que me entendem. Flávio Bolsonaro oscilou de 41 para 42 e o Lula variou de 41 para 40. Estão dentro da margem de erro, mas depois já sai uma penca de texto dizendo que o Lula já perdeu a eleição na prática. Ah, não foi isso que eu quis dizer. Não, é o que está lá. E aí saiu a Nexus BTG. Aí o movimento foi inverso. O Lula foi de 45 na semana passada para 47 e o Flávio Bolsonaro se manteve em 46. Aí foi o contrário. Na semana passada era o Flávio que estava um ponto na frente e agora é o Lula que está um ponto na frente, né? Lula cresceu além da margem de erro, foi de 39 para 42 no primeiro turno. Já Flávio variou de 35 para 37 dentro da margem de erro. Está tudo igual. Acho que empate vai seguir por muito tempo, sei lá até quando. Infelizmente, estamos debatendo muito pouco planos de governo. Infelizmente, estamos debatendo muito pouco eleição. Infelizmente, um ministro do Supremo decidiu ser o protagonista da eleição e sequestrou, né, com suas coisas, toda essa turma. Mas acho que vai ter que prestar contas também, né? Espero que tenha, porque tem muita coisa aí que não tem explicação. Entre elas, quem é a autoridade que deixou de ser investigada? Por que é que se escolheu Alexandre se há outros ministros? Por quê? Atendendo a que propósito, atendendo a que valor? Isso tudo vamos ver na reunião de amanhã do pré-claro Fachin, que deveria, inclusive, acreditar no seu próprio despacho. É isso aí.
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1: E a PGR cobra Mendonça sobre o relatório de COAF, do COAF, não sobre Volcário, sobre a autoridade que tem foro e que... Cadê? Ah, vai lá.
2: Procuradoria-Geral da República pediu hoje que o ministro do STF, André Mendonça, confirme se ele proferiu uma decisão determinando que o Conselho de Atividades Financeiras, COAF, compartilhe os relatórios de inteligência financeira com informações sobre a rede de pagamentos do ex-dono do Banco Master, Daniel Vorcaro, envolvendo autoridades com prerrogativa de foro. Mais cedo, Mendonça retirou o sigilo de mais uma investigação ligada ao caso. Atendendo a um pedido do presidente da corte, Edson Fachin, a apuração envolve uma rede de pagamentos de Vorcaro. Entre os documentos disponibilizados, há um relatório do COAF, enviado a Mendonça em fevereiro, que afirma que há 823 pessoas envolvidas na rede de pagamentos do ex-banqueiro, sendo 303 pessoas físicas e 520 pessoas jurídicas. O documento, no entanto, afirma que nem todos os envolvidos são citados no relatório, uma vez que haveria menção a uma pessoa com possível incidência de regra de foro por prerrogativa de função no Superior Tribunal de Justiça ou no Supremo Tribunal Federal.
1: Tem, não tem? Tem, não tem? Ou se vai eleger um? E a acreditar em determinados editoriais, só assim se faz justiça. Sem isso, não há justiça. É assim mesmo? A gente precisa saber, né? Queremos saber quando vamos ter raio laser mais barato. Queremos, de fato, um relato. Queremos saber. Aliás, Wally Benny, vamos tocar essa para encerrar com a Cássia Eller.

0: É isso, nós vamos encerrar com isso, vamos encerrar com essa maravilhosa interpretação da Cássia Eller, dessa maravilhosa música do Gilberto Gil. E olha aqui, é coisa muito grave, né? Quer dizer, quando. Vamos falar, voltando um pouco à coisa da Lei Magnitsky. Eu noto que isso é considerado assim, quase como uma coisa. Ah, gente, pode ser que tenha Lei Magnitsky. O grupo que pode ganhar a eleição, que numa pesquisa, por exemplo, está na frente, está patrocinando, depois de ter recebido 62 milhões para supostamente fazer o filme, de ter esta maravilhosa lambança aqui em São Paulo, envolvendo o produtor e o Diabo a quatro, está lá patrocinando punições ao Tribunal de Justiça brasileira, defendendo que os Estados Unidos tenham, então, esse poder extraterritorial de punir quem bem entende, sendo que a Lei Magnitsky foi criada para punir práticas que semelhem terrorismo. Não, aí nós vamos usar para fazer a defesa de um grupo político. Grupo político esse, que já está claro, e amanhã nós vamos começar a cuidar disso, já está negociando as terras raras. Já pessoas constituídas, inclusive aqui dentro, para cuidar disso. E não é teoria conspiratória, não, as pessoas estão falando. É muito grave o que está aí. Mas, claro, não. Se não cortar a cabeça do Alexandre, antes nada feito. E eu insisto, eu não estou pedindo que não se investigue. Se apure o que tiver de ser apurado. Mas, então, contra todos. E não é assim, se não for contra todos, não. Que seja contra todos. Investigue-se. Houve decisão favorável do Alexandre, não sei o quê, em razão do contrato? Olha o que está sendo cavado aí. Olha o que está sendo cavado aí. Ao mesmo tempo, temos aí a RE1, né? O Brasil e os Estados Unidos marcam uma reunião para negociar tarifaço. Bom, já marcaram outras e não, vamos ver, vai, vamos lá. Vai.
1: O ministro do Desenvolvimento, Indústria, Comércio e Serviços, o Márcio Elias Rosa, e o representante comercial dos Estados Unidos, Jameson Greer, vão se reunir presencialmente entre os dias 30 de setembro e 1º de outubro, às margens de uma reunião preparatória do G20 nos Estados Unidos. Essa informação foi confirmada pelo ministro Márcio Elias Rosa. Também vai participar do encontro o ministro das Relações Exteriores, Mauro Vieira. Será a primeira reunião presencial entre os dois países desde a retomada das negociações sobre o tarifaço. Ao G1, Márcio Elias Rosa afirmou o seguinte: há uma reunião do G20 programada para o dia 30 de setembro e 1º de outubro lá nos Estados Unidos. E expectativa tanto nossa quanto do USTR é que nós façamos uma reunião presencial lá. O ministro Mauro Vieira e eu iremos para Milwaukee e lá nós teremos um encontro, muito provavelmente, com o embaixador Greer do USTR. Nós combinamos de fazer esses encontros lá e as equipes técnicas vêm conversando normalmente.
0: Isto. E você sabe, Vole Bene, que tem, há muitos cristãos que apostam na recuperação das pessoas, né?
1: Sim.
0: E eu mesmo acho que as pessoas são recuperáveis, né? E o pastor Cezinha é um desses. Ele pode dar uma escorregada aqui ou ali, às vezes, na negociação com algum ministro, mas olha assim, é uma pessoa que aposta mesmo. Vai, vamos lá.
2: Deputado federal Cezinha de Madureira, alvo de operação da Polícia Federal, hoje emprega em seu gabinete na Câmara dos Deputados um ex-sargento da Polícia Militar do Estado de São Paulo, suspeito de ter ligações com a cúpula do primeiro comando da capital, PCC. A informação é do G1. Funcionário do gabinete é Farane Salvador Júnior, que começou a trabalhar com Cezinha na Câmara em agosto de 2024. Ele foi expulso da Polícia Paulista em maio de 2023, após a corregedoria da PM concluir que ele praticou atos atentatórios à instituição, Estado e aos direitos humanos fundamentais, bem como desonrosos, consubstanciando transgressões disciplinares de natureza grave. O processo disciplinar que terminou com a expulsão de Farane Salvador Júnior tem relação com a morte do cabo da PM, Vanderlei Oliveira Júnior, em fevereiro de 2020. A reportagem procurou a assessoria de imprensa do deputado Cezinho de Madureira, mas não obteve resposta. Não obteve resposta.
0: É isso, né, o deputado? Precisa apostar na recuperação das pessoas, né? É sempre muito comovente quando a gente vê isso, né? E aí, como paga, às vezes, o senhor vê, roubam o celular da gente, não é mesmo? E tem que trocar de número. E segundo Intercept Brasil, está sem acento, mas deve ser Jácio Medeiros, ou então Jácio Medeiros Dantas, aparece em documentos do Instituto Conhecer Brasil, aquela ONG que o prefeito disse que está tudo ok, como tesoureiro geral da ONG por anos. No entanto, ao Intercept, ele diz que nunca exerceu o cargo, nunca participou de reuniões e que seu nome foi colocado apenas para constar. O Instituto é comandado por Karina, etc, etc, etc, como vocês já sabem. Não é mesmo? Até amanhã. Queremos saber, Gilberto Gil, por Cássia Heller, essa maravilha. Beijo.

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3: Três horas 29 minutos pelo horário de Brasília. Na sequência vem aí a reprise do Band News na área na nossa programação. Eu, Stephanie Toso, volto daqui a pouquinho na atualização do noticiário por aqui na Band News FM.
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0: Seja muito bem-vindo a mais uma edição do Band News na área para falar muito sobre o mundo do futebol e dos demais esportes no Brasil e também no mundo. Encerramento da 27ª rodada do Campeonato Brasileiro e último dia antes do início das disputas pela competição ou pelas competições continentais, no plural, Libertadores e Copa Sul-Americana. Já na sexta-feira, devemos ter definidas as semifinais com data e horário divulgados pela Conmebol. Os jogos vão ser realizados apenas lá mais pra frente, no mês de outubro, segunda e terceira semana do mês de número 10, o mês que vem no nosso calendário. Lembrando que você pode participar do Band News na área, sempre, hein, pelo nosso WhatsApp 11999592100 ou também no nosso canal no YouTube. Estamos ao vivo com imagens para quem quiser nos assistir, para além de nos ouvir, o youtube.com/radiobandnewsfm. Pode clicar lá e deixar sua mensagem também no chat, que está sempre aberto para a sua participação. Eu, Lucas Belotti, fico por aqui na companhia dele, Bernardo Ramos, o comentarista Band News FM. Essa segunda-feira aqui no Band News na área. Dzaí Berna, tudo bem? Boa noite.
1: Dzaí Belotti, um abraço a você, um abraço a quem nos acompanha aqui na Band News FM. Rapaz, quando falarem pra você, Lucas Belotti, pra você,
0: ouvinte,
1: que nos acompanha aqui na Band News FM, que a arbitragem da Premier League é referência, mostre o lance do gol marcado pelo Manchester City ontem no derby contra o Manchester United. Gol marcado pelo Haaland. Tentando explicar o lance. Veio um cruzamento da esquerda.
0: Isso.
1: O Enzo Fernandes está em impedimento.
0: Claramente, né?
1: Claramente. E tenta cabecear a bola, né? Fazendo com que o goleiro Lammens ficasse de olho nele. A bola passa, chega ao Haaland em condição legal, que acaba fazendo o gol. Só que o Enzo Fernandes participa da jogada. E o árbitro Michael Oliver, que por sinal apitou Brasil e Croácia na Copa do Mundo de 2022, não foi chamado à tela do VAR. Então ele não pôde fazer essa avaliação. Então ele não é o culpado. O culpado é quem operava o VAR, que não chamou o Michael Oliver e decidiu que não, que o Enzo Fernandes não participou da jogada. VAR significa Video Assistant Referee, ou seja, assistente do árbitro em vídeo. Ele é um assistente. Ele não tem a prerrogativa de definir um lance dessa magnitude. Qualquer lance que seja. Quaisquer lances. Então, ele deveria ter alertado Michael Oliver que, se fosse chamado à cabine, muito provavelmente anularia o gol do Manchester City. Tanto que a FA, que é a Football Association, e a Premier League, no caso a Premier League, né, que organiza o campeonato, pediu desculpas ao Manchester United pelo erro crasso e grave, né? O United perdeu o jogo, nada mais pode ser feito. É bem verdade que o City teve um jogador expulso ainda no primeiro tempo.
0: Sim.
1: O Phil Foden, né? Primeira expulsão dele na Premier League, aliás, num lance discutível, mas...
0: Eu acho um pouco exagerada.
1: Eu acho também uma expulsão um pouco exagerada, mas tudo bem. Há quem ache que ele deveria ter sido expulso. Aí é uma questão de interpretação. Só que o lance do Enzo Fernandes não é digno de interpretação.
0: Sim.
1: Logo, o gol deveria ter sido anulado e o jogo provavelmente teria sido um empate por 0-0, né? Um embemô. No finalzinho ainda teve uma oportunidade, jogador do United, atacante camaronês, ex-Brentford. E o Donnarumma acabou fazendo uma defesaça, né? Nos estertores ali da partida. Mas foi um erro crasso de arbitragem na Premier League. Se é aqui no Brasil, meu amigo, a gente já está o tempo todo, em todos os programas aqui na Band News FM, falando sobre isso.
0: E o VAR da Premier League é um VAR um pouco complexo, né? Porque ele é um VAR institucionalizado, já tem isso como cultura, de ser pouquíssimo intervencionista.
1: Sim.
0: Então o VAR da Premier League, ele só realmente chama o árbitro ao monitor quando é um erro muito claro e evidente. E às vezes eu acho que ele se perde um pouco nessa avaliação.
1: A arbitragem na Premier League não é boa.
0: Não acho também.
1: E é uma arbitragem profissional também, né?
0: Isso.
1: E é curioso, porque o Dorgu dava condição ao Haaland. Né? Parecia que o Haaland estava impedido.
0: Se você também olha a primeira imagem, né? Aquela palavra da moda lá que eles falam parallax, que nada mais é do que o ângulo que te dá essa visão.
1: Exato, exato.
0: O Haaland parece claramente impedido.
1: Claramente impedido, mas não estava.
0: É, o Dorgu, ele estava esticando o pé para tentar travar a jogada.
1: Isso, o pé dele dá condição, o Haaland.
0: É, e aí, depois do impedimento semiautomático, né? Os ingleses foram pioneiros, vanguardistas nessa tecnologia. A gente conseguiu observar que o Haaland estava em condição legal, mas o Enzo Fernandes participa tirando a atenção do goleiro e até do zagueiro que fechava ali o espaço para que o Haaland sobrasse sozinho na segunda trave. Agora, o Bernardo Ramos, eu quero falar contigo sobre um outro time azul claro, que não é o Manchester City.
1: É a Lazio?
0: Não, também não é a Lazio da Itália. Ele está aqui no Brasil, no sul do país, porque o Grêmio ativou oficialmente o protocolo Renato Gaúcho para o restante da temporada. A 43ª passagem do treinador lá pelo tricolor gaúcho vai assumir o clube para tentar evitar o rebaixamento, né? Hoje o Grêmio tá fora do Z4, é verdade, mas muito próximo, o mesmo número de pontos dos times que estão dentro do Z4, Internacional e Vasco. E tem a semifinal da Copa do Brasil com possibilidade de título ainda. Mas é isso, quase mística a decisão do Grêmio de trazer de volta o Renato Gaúcho, que vai ser apresentado agora nos próximos dias.
1: É, o Grêmio apertou o botão azul, né? É. Não pode falar botão vermelho.
0: Lá, de maneira alguma.
1: E chamou o Renato Gaúcho para salvar o time. E olha, é bem provável que salve, mas também planejamento acho zero, né? O Luiz Castro é bom técnico, mas bons técnicos têm trabalhos ruins também na carreira. Ele fez um grande trabalho no Shakhtar Donetsk, fez um belo trabalho no Botafogo, entre outros aí, na carreira, né? Mas o trabalho no Grêmio foi muito ruim. E aí o Grêmio recorre mais uma vez a Renato Portaluppi para salvar a equipe de um rebaixamento que, se não é iminente, é possível. O time está muito mal. O Vasco mereceu a vitória por 2-1 no último sábado, de virada. E vale lembrar que o Luiz Castro, para mim, cometeu um erro incrível. Ele não tinha o Amuso, né?
0: Para esse jogo.
1: Tava machucado, lesão muscular. E aí ele coloca o Giovanni Cabral para jogar como um ponta esquerda, né? Legal a seleção de Cabo Verde na Copa do Mundo, carisma, aquela coisa toda. E aí o Giovanni Cabral faz mais uma partida ruim. Depois que vencer por 1-0, ele tira o Giovanni Cabral e coloca o Nardone, rapaz. O jogador argentino que a torcida do Grêmio detesta.
0: Entregou o segundo gol. Né?
1: Entregou o segundo gol, exatamente.
0: Bom, e a boa notícia pro Grêmio, se é que dá pra gente colocar, né? É uma equipe que vem abaixo, mas tá fugindo um pouco da briga. É de que o Bahia tá ampliando o placar. Luciano Juba de pênalti fez o segundo. Jean Lucas tinha aberto o marcador ainda na primeira etapa, e com esse resultado o Remo segue lá estagnado, 23 pontos, 5 atrás do Grêmio, exatamente, que é o primeiro time fora do Z4. Eu acho que o Remo tá indo para um caminho meio chapecoense, viu, Berna?
1: Eu também acho. Não, aí tem mais salvação. Ver. Olha, o Internacional caminha também a passos largos aí para a segunda divisão, embora tenha vencido a Chapecoense, né, por 2-1. Foi a primeira vitória do Inter em muito tempo no Campeonato Brasileiro, aliás.
0: Foi a primeira pós-Copa, né?
1: É, exatamente.
0: Não tinha vencido desde o Mundial no Brasileiro, não, só venceu o Corinthians.
1: E tinha sido eliminado pelo Grêmio
0: na Copa do Brasil.
1: E aí, rapaz, é uma briga de foice no escuro, né? Porque o Vasco tá melhorando.
0: Sim.
1: Treinado pelo Pedro Emanuel. Precisamos ver. Mirassol tiraria o Vasco da zona do rebaixamento nesse final de semana, porque perdi até o finalzinho para o Vitória, né? Aliás, Alex Muralha, hein, rapaz?
0: Ele entregou dois gols.
1: O René fez os dois. O Vitória vencia por 2-0, jogando no interior de São Paulo, no Maião. E aí o Mirassol foi buscar um empate no finalzinho. Resultado que o tira momentaneamente da zona do rebaixamento.
0: O Muralha chegou a falhar no terceiro gol, né, da equipe do Vitória, um do Zé Vitor, mas o gol foi anulado porque o Luan Cândido estava impedido.
1: Estava impedido.
0: Mas o Muralha meio que entra com bola e tudo. Mas a situação da briga contra o rebaixamento é essa: Mirassol, 29, Grêmio, Vasco e Inter, 28. É no critério de desempate, né? Quem leva a pior é o Inter, que tem uma vitória a menos, por isso é o último dos três, 18º. E aí no saldo de gols, o Grêmio está à frente do Vasco, -7 a -12, por isso está fora do Z4, o Vasco é o 17º, Mirassol 15º, já citei. E aí vem a galera dos 32 para cima. E eu não consigo tirar da briga contra o rebaixamento, mas ainda assim não consigo ver o mesmo patamar dos demais. Botafogo e Corinthians 32, Vitória e São Paulo 33. E aí o Santos, para mim, já tá salvo. 35 pontos, é claro que tem uma sequência complexa, vai pegar Palmeiras, Flamengo, enfim, outras equipes difíceis, o jogo atrasado é contra o São Paulo. Mas você tá comigo nessa aí, Berna? Ou você acha que Botafogo, Corinthians...
1: Bom, vamos lá. É, o Botafogo, o Grêmio e o Vasco tem um jogo a menos.
0: Tem. 26 partidas.
1: É.
0: Santos e São Paulo também, você tem aqui o jogo atrasado entre eles, né?
1: É, mas aí eles estão lá em cima, na zona de sul-americana já, né?
0: O de Botafogo e Grêmio, o jogo atrasado é um confronto direto, né? Vai ser agora no meio de semana.
1: Vitória, do Vitória pra baixo, eu acho que tá rolando um desespero ali já. O Vitória tem 33, né?
0: Isso, 33. Hoje 5 à frente da zona de rebaixamento.
1: Depois eu queria o Carlos Costa aqui para falar sobre Madring, Fórmula 1.
0: Ah, a gente vai falar de Fórmula 1.
1: Ele que é o especialista aqui, mas que é o circuito, ou pista ruim.
0: É.
1: Saudades de Hermantilk, viu?
0: E não foi só você que não gostou, os pilotos também não gostaram, né? É. Ficaram furiosos com o novo traçado. Enfim, situação do Campeonato Brasileiro, então, traçada por aqui. O Bahia, com o resultado, o Remo até descontou lá em Salvador, 2-1 nesse momento, mas... A vitória do Bahia é muito encaminhada. A gente até passou do tempo de acréscimo, o árbitro fez a sinalização.
1: É, o jogo na Fonte Nova, né?
0: É, sinalização de mais um. Ou seja...
1: É, mas a vitória... A vitória não pode falar a vitória do Bahia, né? O triunfo do Bahia está encaminhado, né?
0: Bahia entra no
1: Senão
0: G4.
1: Senão a nossa Adele entra aqui no estúdio brava, né?
0: Às vezes ela é Vitória também, né?
1: Ela é torcedora do Vitória, né? Tem que ficar preocupada, né? Porque o Vitória tá lá pior.
0: Não, aqui. Ela não é não torcedora do Vitória, ela é torcedora do Bahia.
1: Não, é do Vitória.
0: É do Vitória.
1: Eu perguntei no primeiro dia dela. Aqui
0: essa é uma pergunta, né? É igual quando você conhece alguém de Porto Alegre, você fala Grêmio ou Inter? Na maternidade tem essa. Desde lá você cria a sua identidade. Mas você pode escolher qualquer coisa, menos... Há de ser Grêmio ou Inter, isso você precisa decidir no primeiro dia. Bahia.
1: O nosso Alexandre Bentivolho é São Paulino.
0: Isso.
1: O Marcos.
0: São Paulino também.
1: São Paulo.
0: E o meu xará Lucas. Corinthians, Esporte Clube Corinthians.
1: O Carlos Costa é santista.
0: Ele tá feliz da vida com a Sele Santos. A gente vai falar daqui
1: a
0: pouquinho.
1: Calma, menos.
0: Da Sele Santos. Com a chegada de Felipe Coutinho, falou.
1: Mas acho que é o seguinte, do Vitória pra baixo a galera tá no perigo aí.
0: E lá na parte de cima, Bahia entra no G4 definitivamente. Briga boa por essas vagas diretas. É Palmeiras e Flamengo, beleza, campeonato à parte, já estão diretamente na Libertadores e brigam pelo título.
1: É curioso, porque até o Cruzeiro todo mundo tem 27 jogos.
0: É, o primeiro com a menos é o Galo.
1: É o Galo que, se ganhar esse jogo a menos, vai a 42 e empata com o Cruzeiro, né?
0: Sim.
1: O Cruzeiro, rapaz, depois que foi eliminado da Libertadores, é ladeira abaixo, né?
0: O jogo contra o Santos foi patético.
1: Né? Nossa, só deu o Santos. 32 finalizações. Sem Gabriel e sem Neymar.
0: A gente ainda vai ter esse jogo marcado do Atlético Mineiro, que não tem data, o jogo atrasado do Galo. O CBF vai ter que correr atrás, né? Mas o Galo tá vivo na Libertadores, na Sul-Americana e também na Copa do Brasil. Então faltam datas mesmo para que esse jogo seja ajeitado.
1: É, o Galo vai jogar na quarta-feira contra o Santos. Perdeu o primeiro jogo por 2-0, né?
0: É, vai ter que resolver a vida e conseguir mais uma virada, né? Contra o Cruzeiro.
1: Foi o Gabriel tava suspenso no sábado?
0: O Gabigol tava. Não poderia jogar ainda assim por causa de força contratual, né? Pertence ao Cruzeiro.
1: É verdade.
0: E acabou recebendo o terceiro cartão amarelo como estratégia ali para também zerar os cartões para o restante do
1: campeonato. Aliás, ele vestia uma belíssima camisa do Santos de 95, né?
0: 95. O uniforme lançado no jogo é de 97, né? Mas todos seguem aquele design que o símbolo é bordado o símbolo é colocado num bordado maior na camiseta, ele não é só o símbolo.
1: Essa camisa de 95 do Santos era de uma marca que nem existe mais, eu acho, Andima.
0: É.
1: Né? Eu estava no Pacaembu no jogo entre Santos e Botafogo.
0: Momento.
1: É. Vitória, empate, né? Por 1-1, como o Botafogo havia vencido o primeiro jogo. Acabou sendo campeão brasileiro daquele ano.
0: De 1995. E o nosso Marcos Assunção fazia parte do elenco de 97, né? Por isso recebeu uma homenagem, estava lá
1: 97,
0: no gramado da Vila Belmiro.
1: Exatamente.
0: O início da trajetória dele.
1: E aí, em 98, ele foi trocado pelo Atiço e foi pro Flamengo.
0: Exatamente. E aí depois seguiu carreira no futebol europeu, pouco depois passagem
1: para o Betis, para Roma.
0: E chegou,
1: voltou
0: a vestir a camisa do Santos depois na fase derradeira da carreira.
1: E foi campeão na Copa do Brasil em 2012 pelo Palmeiras.
0: Exatamente.
1: Né? Sendo o melhor jogador do
0: Definitivamente,
1: time.
0: Definitivamente, talvez o único grande jogador que teve.
1: Tinha o Valdívia, né?
0: É verdade, Valdívia é ídolo da torcida palmeirense.
1: É, né? De parte, cara, de parte.
0: Idolatria sempre muito pessoal.
1: Tem amigos palmeirenses, né, que acham o Valdívia uó.
0: É que o Valdívia, ele foi um jogador muito importante em um período muito difícil do Palmeiras, né?
1: É.
0: Mas não que ele seja um grande
1: talvez
0: craque.
1: A torcida estivesse carente de ídolos, aquela coisa
0: toda. Discussão meio Luciano no São Paulo, talvez, assim?
1: Pode ser. Pode
0: ser. O torcedor do São Paulino entra meio nessa, né? Do Luciano é ídolo, mas...
1: Mas o Valdívia jogava mais do que o Luciano.
0: Ah, tô contigo, também acho.
1: Mais habilidoso.
0: E o Mago Valdívia.
1: Mas se machucava pra caramba.
0: É um provocador.
1: É o Mago Valdívia, é. Dava aquele chute no vácuo. Teve uma vez que ele foi dar esse chute no vácuo, se machucou sozinho.
0: Verdade.
1: Sofreu uma distensão muscular, né? Isso foi caricato, né?
0: Deu um azar danado o Valdívia, porque logo depois dele veio a grande geração chilena, né? E ele era o principal jogador da seleção.
1: Ele jogou nessa... Ele jogou.
0: Fazia parte...
1: Ele fazia parte. Esse time tinha Guilherme Medel, Tchelo... como é que era? Marcelo Dias, Tchelo Dias... Alexis Sanches, Vargas, Vidal, Isla. Tinha muita gente boa.
0: É.
1: Tinha muita gente boa.
0: Muitos desses jogadores chegaram a jogar no Flamengo depois, posteriormente, né? Entre eles o Arturo Vidal. Talvez tenha sido de maior sucesso aí ao lado do Alexis Sanches.
1: O Arturo Vidal foi vice-campeão da Champions em 2015, né?
0: É. O Alexandre Bentivoglio fala que tinha acabado de comparar com o Luciano. O Valdir.
1: Senta aí, Ale. Faça o Band News na área com a gente. Não Carlos Costa vai vir aqui daqui a pouco.
0: Ele vai falar da Fórmula 1 e do traçado de Madrid. Mas é isso, né, Ale? Meio Valdívia e Luciano, assim. É um jogador. É o herói possível, talvez.
2: Na fase de vacas magras, né? É aquela luz no fim do túnel que você enxerga num momento de breu absoluto, né?
0: E talvez o Luciano, em outras épocas, não seria nem titular.
1: O Luciano passou careca em termos de gols, né?
2: Sim. Mas uma passagem também de muitos e muitos anos, né, no São Paulo.
0: É, você chegou em 2020, né?
1: O Careca saiu de São Paulo em 87, né? Isso. O Careca foi campeão brasileiro de 86, já em 87. E depois foi jogar no Napoli, né, com o Maradona.
0: É uma passagem que tem muito mais jogos, a do Luciano, muito mais oportunidades.
1: Claro. Não, não dá pra colocar na mesma frase.
0: Não, dá estatisticamente falando.
1: Pra muita gente boa, pro meu amigo Arnaldo Ribeiro... O Careca é melhor do que o Romário, eu discordo.
0: É, acho que tem discussão, mas também discordo.
1: Aliás, mande sua mensagem pro 999-592-100.
0: Quem é melhor, Careca ou Romário?
1: 11, Romário ou Careca? Eu tenho uma opinião polêmica, eu acho que o Bebeto foi mais jogador do que o Miller, por exemplo.
0: Talvez.
2: Careca jogava mais.
0: É.
1: Não, mas Miller ou Bebeto?
2: Miller.
1: Pra mim, Bebeto.
0: Você acha que o Bebeto jogava mais?
1: É, mas aí diz muito também sobre a minha infância, adolescência. Sou do Rio de Janeiro,
0: pessoal,
1: acho,
0: né,
1: que meu sotaque dispensa.
0: Não tinha percebido ainda, mas
1: maiores explicações. Cara, o Bebeto era um craque, o Miller também, né?
0: E o Bebeto rodou o Rio de Janeiro, né? Ele teve experiência
1: Ele jogou no Flamengo, no Vasco e no Botafogo.
0: No Botafogo. Só não jogou no Fluminense.
1: E o Romário jogou no Flamengo, no Vasco e no Fluminense.
0: E alguns desses clubes têm um pouco mais de idolatria e outros.
1: E o Careca jogou no Santos.
0: É verdade, o Careca jogou no Santos.
1: Em fim de carreira, o Careca jogou no Santos.
0: Algumas passagens mais apagadas desses jogadores que fizeram história. E o Bernardo Ramos segue defendendo o maior, não o melhor, centroavante da história do Flamengo, Bruno Henrique.
1: Maior atacante da história do Flamengo. Não o melhor, o maior.
0: O maior.
1: Mais representativo, né?
0: E ainda não terminou a trajetória dele, né?
1: Não, a história está sendo contada. Já pensou se ele faz um gol em Mundial, alguma coisa assim? Aí, meu amigo. Porque vai lá, você pega a história do Flamengo, né? Dos atacantes lá. Leônidas da Silva, Evaristo de Macedo, Índio,
0: Romário.
1: Nunes... Romário, Bebeto, que mais? Adriano.
0: É melhor que o Gabigol, Bruno Henrique?
1: É. Pro rubro-negro, é. E aí, você pega todos esses caras, boa parte deles é melhor, tecnicamente, do que o Bruno Henrique.
0: Sim.
1: Mas a representatividade do Bruno Henrique é maior.
0: Tô contigo.
1: Bruno Henrique. O Santos, em 2018, tinha um ataque que era Bruno Henrique, Gabriel e Rodrigo.
0: Sim, e
1: que
0: o técnico
1: tá
0: era o Jair Ventura o técnico desse time.
1: Acho que era o Cuca.
0: O Cuca.
1: É, foi aquele time que foi desclassificado na Libertadores pelo Independiente, naquele jogo do Carlos Sanches, né? É, teve... Carlos Sanches jogou muito, cara.
0: E foi aquela eliminação do Santos com uma questão de placar, de WO, né?
1: Não, o Carlos não... Sanches foi escalado e não poderia ter sido.
0: E aí o Santos...
1: Por causa de uma expulsão no River Plate ainda.
2: Foi em 2018, Jair Ventura era comandante no começo do ano e Cuca no fim do ano.
0: Entendi, é. Jair Ventura, então Jair Ventura trabalhou com essa garotada no Santos, né? A época garotada mesmo do Santos. O papo tá bom, já a gente volta pra ele no Noticiário Nacional. Agora é hora do noticiário local dos pagamentos obrigatórios da sua cidade, da sua região... Também já a gente volta com o Band News na área.

0: porque o Lojinho já virou em instantes no nosso noticiário nacional. Vamos falar sobre a ida do Coutinho para o Santos, né? Quer dizer, a saída já estava concretizada, mas nas primeiras palavras, coletiva esclarecedora do Coutinho falou sobre a saída dele do Vasco da Gama. Disse que está de consciência limpa. Também projetou como ele pode render fisicamente e como está mentalmente também para ajudar o Santos. Além, é claro, de citar a importância do Neymar. O homem está trabalhando mais do que o Alexandre Matos lá na Baixada Santista. Já já no noticiário nacional aqui da Band News FM. Seguinte, informação sobre o Santos que se prepara para além de Coutinho e Cebolinha, enfim, dos reforços, esses dois não estão à disposição para o jogo contra o Atlético Mineiro, com a expectativa do retorno do Lucas Veríssimo, hein, com dores no tornozelo, perdeu 3 partidas desde o jogo contra o Palmeiras no Entra em Campo e pode ser novidade para a partida contra o Galo. Amanhã o Santos faz um último treino antes da viagem para BH, que vai ser na terça-feira mesmo, e o Lucas Veríssimo vai ser reavaliado. Se tiver recuperado, pode inclusive pintar no time titular do Santos com a manutenção de um esquema com 3 zagueiros. Mas aí sim, o Igor Vinícius fazendo essa função improvisado, com o Lucas Veríssimo entrando ao lado de Luan Pérez e William Arão.
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0: Bom, hoje foi apresentado Felipe Coutinho em uma série de acontecimentos muito rápidos lá na Baixada Santista. Coutinho, pouco depois de ser anunciado oficialmente, já foi para a coletiva que inicialmente era para ser de apresentação do Rodinei, já fez 2 jogos, inclusive, pelo Santos. E aí o Coutinho, que ia vestir a 19, recebeu a camisa 11 do Rony, cedeu o Rony Rústico a ele essa numeração. E o Coutinho falou um monte de coisas na coletiva quando questionado, né? Uma das sonoras principais falou sobre a saída dele do Vasco da Gama, explicou um pouquinho como as coisas aconteceram e confessou que deixou o Vasco realmente porque não aguentou a pressão da torcida e decidiu priorizar a saúde mental. Fala, Coutinho!
9: O ano começou, né? A gente não vinha tão bem e, enfim, nos últimos jogos em São Januário, eu sei que muita gente diz, foram algumas vaias, mas quem estava lá sabe, o estádio inteiro gritando meu nome, me xingando, pedindo a minha saída, e aquilo ali foi muito duro, apesar de saber que isso acontece no futebol. Mas para mim foi muito duro, porque, como eu falei anteriormente, Vasco para mim sempre foi minha casa e eu fiz tudo o que foi possível da minha parte para voltar para o Vasco. Então, Teve uma série de coisas que foram difíceis, né? Depois disso eu tive que tomar essa decisão, que foi a mais difícil da minha vida, para priorizar minha saúde. E em nenhum momento eu abandonei o Vasco, em nenhum momento. Eu apenas estava no meu limite e daquela forma, com certeza, eu não conseguiria contribuir com nada.
0: Bom, o Coutinho explicando então um pouquinho dessa saída, ele falou durante 4 minutos, né? Explicou como foi a vinda dele para o Vasco, disse que abriu muito a mão de muito dinheiro, que ganhava 10 milhões de dólares limpos mensais lá no futebol Qatar e que tinha ainda um ano de contrato com Aston Villa, abriu pela primeira vez o lado dele também dessa saída. Em outro trecho, ele deixou muito claro, né, que a escolha pelo Santos se deu por um motivo principal: recuperar a felicidade em viver e principalmente em jogar futebol. Vamos ouvir o Coutinho.
9: Eu quero jogar bola, quero me divertir, quero ser feliz. Isso que para mim vai ser mais importante. Seja 5, 10 minutos, 15. E aí é com um professor, com o Cuca. Me sinto bem. Nesse período todo eu estive treinando, porque eu sempre gostei e não parei de treinar, né? Obviamente que não é a mesma coisa que jogar futebol. Dar uma data vai ser difícil a gente botar uma data agora. Eu nem treinei com o grupo ainda. Então, eu preciso desse tempo para conhecer os jogadores, a forma que o treinador joga, enfim, me readaptar. Mas eu espero que seja o quanto antes. Com certeza não vai faltar trabalho nem dedicação para isso.
0: E o Coutinho também falou um pouquinho sobre a relação dele com o Neymar, é claro, né? E deixou bem claro, por outro lado, e o Neymar estava enchendo o saco dele, entre aspas, estava pedindo para que ele viesse pelo Peixe, ó, desde que ele saiu do Vasco lá no início da temporada. Só agora o Coutinho aceitou. Deixou muito claro que o Camisa 10 foi quem iniciou essas conversas para que a negociação fosse concretizada.
9: Foi a primeira pessoa que me mandou mensagem, que é relacionada ao futebol, quando eu saí do Vasco. No dia seguinte ele tinha me mandado a mensagem. Naquele momento eu falei para ele: olha, Ney, seria um prazer jogar com você, mas para mim não dá, né? Eu não estou bem nesse momento, não tem como, e realmente não fazia sentido para mim, né? Se passaram alguns meses, ele voltou a falar comigo, minha resposta foi a mesma: seria um prazer jogar com você, mas para mim não dá, enfim, e o tempo se passou. E aí, na última, as duas semanas, ele mandou outra mensagem. E aí, eu parei, pensei, repensei. Eu tinha vontade de voltar a jogar bola. E pensei, por que não?
0: Por que não aceitar a proposta do Santos? E aí, Bernardo Ramos?
10: Vamos lá, o Coutinho... Ele sai do Liverpool no início de 2018, bem no início, ali em janeiro, para jogar no Barcelona. E nunca mais foi o mesmo jogador.
0: Nunca mais.
10: Né? Ele ainda foi titular da seleção brasileira na Copa do Mundo da Rússia em 2018, mas já era um Coutinho inferior, por exemplo, àquele que atuava nos Reds, né, na Inglaterra. Um jogadoraço no Liverpool. Fez bobagem para mim no que diz respeito a condução da carreira. E depois foi pro Bayern de Munique, acabou ganhando a Champions, ninguém sabe disso, né?
0: Porque ele fez um gol naquele 8-1 contra o Barcelona.
10: Contra o Barcelona, 8-2,
0: né? 8-2, é.
10: Fez
0: exatamente. Um dos gols.
10: Ninguém lembra ele jogando naquele Bayern de Munique. Depois foi pro Aston Villa, né? Pedido do Gerrard, que era o técnico, foi companheiro dele de Liverpool, e tampouco rendeu. Aí
0: foi pro futebol do Catar.
10: Foi pro Catar. E aí depois veio pro Vasco da Gama e não foi bem no Vasco, né? Clube que o revelou. Eu acho a contratação de muito risco do Santos. Eu não aprovo essa contratação. Pode ser que dê certo, mas a chance de dar certo é muito menor. É só pegar uma amostragem da carreira do Felipe Coutinho desde que ele saiu do Liverpool. A carreira dele foi lá para baixo. E o Barcelona pagou 150 milhões de euros ao time inglês, que com a grana trouxe o Van Dijk e o Alisson. Aí, meu amigo, já viu.
0: E aí mudou e conseguiu conquistar os títulos que o Coutinho não tinha conseguido conquistar na passagem dele.
10: Se ele tivesse esperado um pouquinho, ele conquistaria. Né?
0: Apesar daquele trio histórico com Roberto Firmino e Sadio Mané.
10: E Salah.
0: E Salah, né? Formando um quarteto um pouco mais à frente nessa fase ofensiva do Liverpool.
10: O Lona pagou 150 milhões de euros ao time inglês, que com a grana trouxe o Van Dijk e o Alisson. Né? Aí, meu amigo, já viu.
0: É, e aí mudou e conseguiu conquistar os títulos que o Coutinho não tinha conseguido conquistar na passagem dele.
10: Se ele tivesse esperado um pouquinho, ele conquistaria, né?
0: Apesar daquele trio histórico com Roberto Firmino e Sadio Mané.
10: E Salah.
0: E Salah, né? Formando um quarteto um pouco mais à frente nessa fase ofensiva do Liverpool. Transferban do Santos, né?
10: Exatamente.
0: Talvez o Santos não tivesse nem condição de arcar com o Transferban.
10: Exatamente.
0: Imagino que o Neymar pagou para exatamente conseguir trazer algumas contratações. Exceção ao Rodinei, que assinou um contrato mais longo, aí me parece uma contratação pensada por Alexandre Matos e companhia. Restante atletas assinando até o fim da temporada e que tiveram um aval, como o Coutinho deixou muito claro. Neymar mandou mensagem para ele, o Arthur falou a mesma coisa na apresentação. Neymar que me procurou vendo se eu não queria jogar no Santos Futebol Clube. A gente vai para o noticiário da sua cidade, da sua região, para os pagamentos obrigatórios. Já volta para falar de Fórmula 1, Grande Prêmio da Espanha, e projetar os jogos de Libertadores e Sul-Americana de amanhã, hein? Três brasileiros em campo brigando por uma vaga na semifinal. Vasco e São Paulo na Sula e o Flusão na principal competição de clubes do continente. Sai daí.

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No Boletim Express do Corinthians, que vai enfrentar o Estudiantes nesse meio de semana, informação importante, hein? André deve estar de volta, evoluiu bem nos treinamentos, já tem trabalhado sem restrições e deve ser novidade na lista de relacionados. Tendência, no entanto, é de que comece mesmo no banco de reservas pela falta do ritmo de jogo. Sendo assim, Diniz deve repetir a equipe que foi à Argentina e voltou com aquele empate por 1-1, garantindo então o Corinthians a necessidade de uma vitória mínima para avançar. Ranieri segue suspenso e tá de fora. Novidade nas arquibancadas, hein, de Itaquera para essa partida importante. O Corinthians chegou a um acordo com a Polícia Militar do Estado de São Paulo e com o Corpo de Bombeiros e ampliou em pouco mais de 1.500 lugares a capacidade do setor sul, atrás de um dos gols, o contrário das organizadas. Sendo assim, a capacidade do estádio passa para 50.500 torcedores, mas por conta das questões de segurança, separação das torcidas mandante e visitante, Corinthians vai disponibilizar ao todo 49.800 ingressos, pouco mais do que isso, à venda para essa grande partida. Devemos ter o recorde de público da história do estádio, com também esse recorde de carga de ingressos à disposição. Hoje, o primeiro lugar no pódio é do jogo contra o Palmeiras, pouco mais de 48.100 torcedores na final do Paulistão do ano passado.

0: tempo normal por 2 ou mais gols de diferença. Vitória do Tricolor por 1 gol de diferença leva a decisão da vaga para os pênaltis. O Tricolor já foi campeão da Sul-Americana em 2012. Caleri, suspenso, está fora do jogo. Mais de 50 mil ingressos já foram vendidos antecipadamente e o estádio deve registrar amanhã um dos maiores públicos do São Paulo no ano. O técnico Dorival Júnior terá força máxima no jogo decisivo. Se o Tricolor avançar para as semifinais, o clube enfrentará o vencedor de Vasco e Santa Fé da Colômbia, que se enfrentam amanhã às 7 da noite em São Januário. E após empate sem gols no jogo de ida na Colômbia, o Vasco precisa de uma vitória simples por qualquer placar para se classificar às semifinais. Novo empate leva a decisão da vaga para os pênaltis. O Vasco terá força máxima para o jogo de amanhã à noite. E o Vasco vem de vitória contra o Grêmio por 2-1 fora de casa no último sábado. O Santos apresentou hoje oficialmente o meia Felipe Coutinho, que assinou o contrato até o final do ano. O Santos joga na próxima quarta-feira contra o Atlético Mineiro na Arena MRV pelo jogo de volta das quartas de final da Sul-Americana e pode até perder por 1 gol de diferença que avança para a semifinal da competição. No jogo de ida na Vila Belmiro, o Peixe venceu por 2-0. Dito tudo isso, eu diria, nesta segunda-feira à noite, eu quero é mais.
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0: Hora da gente falar da Fórmula 1, hein? Porque o grande prêmio desse fim de semana, com transmissão para Bandeirantes FM, lá na Espanha, largada às 10 horas do domingo, gerou reclamação. Inclusive, o Odinei Edson estava bravo na nossa transmissão. Os pilotos também estavam bravos. É isso, né? Carlos Costa está conosco também, nosso especialista em Fórmula 1, porque o traçado, a construção da pista lá em Madrid não agregou ou não agradou muito a galera, né, Carlos? Boa noite.
1: Boa noite, Lucas, Bernardo, ouvintes.
2: Opa, prazer.
1: Sempre um prazer. De fato, não agradou nem um pouco, né? Eu até ouvi numa manifestação anterior aqui do nosso glorioso Bernardo Ramos, saudades do Hermann Tilk. Quem diria que ouviríamos essa
2: explique
1: frase.
2: Quem é Hermann Tilk, por favor.
1: Hermann Tilk é um projetista de pistas da Fórmula 1 dos últimos 25, 30 anos, que ficou famoso por desenhar traçados não muito, digamos, emocionantes, pelo menos na perspectiva de um público mais saudosista da Fórmula 1. Ele também retalhou alguns traçados, exemplo de Hockenheim, que tinha um segmento ali na floresta, na Alemanha, que era
2: ele
1: muito...
2: Ele acabou com o Hockenheim.
1: Exatamente, né? As fotos aéreas são, assim, uma dó, porque você vê a foto do Hockenheim antigo, pré-2000 ali, como se fosse um anel externo que passava pela floresta, depois aquilo tudo foi... retalhado por questões de segurança também, enfim. Mas esse circuito de Madrid aí, que estreou na Fórmula 1 neste fim de semana, de fato não agradou. Uma pista de rua com curvas majoritariamente de média e alta velocidade, ou seja, pouca curva de baixo, que dificulta ultrapassagens. Porque para você fazer ultrapassagem no circuito de rua, primeiro você precisa de espaço, por isso que Mônaco também tem sido muito criticado nos últimos anos, especialmente nos regulamentos mais recentes com os carros grandes do jeito que estão, né? E você precisa de curva de baixa. A curva de baixa, no caso, baixa velocidade, que tem ali um ponto de frenagem forte. Com o ponto de frenagem forte, os pilotos conseguem se aproximar uns dos outros e adotar ali tangências, ou seja, traçados, né? Contornos de uma curva diferentes que propiciam ou não ultrapassagens. Essa pista é de rua, é de alta velocidade, tem uma curva especialmente famosa aí, já famosa lá, monumental, que tem uma inclinação ali de 13 graus, se eu não me engano. Aqui é uma marca registrada do circuito, mas via de regra é uma pista que não dá ponto de ultrapassagem, então a gente teve uma grande procissão, além do fato de que foi uma corrida marcada pela longa duração dos compostos de pneus. Teve um piloto especialmente, o Pierre Gasly, prova, se não me engano, teve a duração de 53 voltas, algo do gênero, ele fez todas, exceto uma volta, com o mesmo composto de pneu duro. Então, também é uma preocupação da Federação Internacional de Automobilismo, da Pirelli, a fornecedora exclusiva, talvez levar gamas mais moles, ou seja, menos duráveis para a próxima edição. O diretor do GP de Madrid, GP da Espanha, né, como é a nomenclatura oficial, mas essa pista de Madrid, já falou que deve ter algumas alterações.

0: ações do traçado para o próximo ano. É um contrato de 10 anos, então de fato precisa melhorar alguma coisa e talvez seja justamente esse ponto, né? Ter mais curvas de baixa que permite tangências diferentes e talvez também alargar alguns pontos da pista, mas é um circuito de rua nas cercanias ali de um centro de exposições em Madrid, então tem que ver qual é a disponibilidade de espaço para fazer isso.
1: O Grande Prêmio da Catalunha continua, né, em Montmeló, né?
0: Exatamente, a gente tem agora o antigo GP da Espanha, agora nomeado GP de Barcelona-Catalunha, e o regime de revezamento com o GP da Bélgica, disputado em Spa-Francorchamps. Então, para quem não gosta muito desses circuitos novos, é uma dupla notícia negativa. Você tem uma pista nova que não
1: vai
0: agrada.
1: Ser ano sim, ano não, Spa-Francorchamps?
0: Então, ano sim, ano não, em revezamento com Barcelona. Barcelona é uma pista tradicional, já bastante conhecida,
1: mas
0: é chatinha.
2: Meio sem graça.
0: Né? Spa-Francorchamps, por sua vez, é tida como uma das principais do calendário, antiquíssima e muito tradicional. Então é uma perda dupla, mas enfim, a gente sabe como é a Fórmula 1, o esporte, né, global, nos moldes atuais. Aí o contrato, o dinheiro fala mais alto e é assim que a bola toca. E, bom, já que temos esse cenário, é preciso que se aperfeiçoe o circuito que lá vai estar por pelo menos 10 anos. Essa é a grande verdade.
1: Quais são as pistas favoritas? Interlagos, Suzuka, Spa-Francorchamps e Monza, é isso?
0: E eu agregaria também Silverstone, um palco Silverstone. Muito tradicional, com pistas de alta e áreas de escape grandes, né? A gente que gosta de Fórmula 1, em geral, prefere circuitos autódromos convencionais, que eles são projetados para isso. Não, assim, com qualquer preconceito a Mônaco e outras pistas de rua, temos algumas legais, algumas até mistas, como é o caso do GP do Canadá, no circuito Gilles Villeneuve, que é uma pista de rua também, sim, mas tem trechos de alta e áreas de escape que funcionam melhor ali para uma categoria como a Fórmula 1. Mas, em geral, fã de Fórmula 1 apontaria essas que você citou. Interlagos, que é uma pista até considerada curta para os padrões da Fórmula 1. Antigamente tinha mais de 8 km, no traçado pré-reformas ali do final dos anos 80, início dos anos 90, né? Lembrando que o circuito retorna ao calendário nos anos 90, durante os anos 80, perdão, Fórmula 1 correu no Brasil em Jacarepaguá, no Rio.
1: Isso.
0: Circuito que não mais existe, foi demolido para a construção ali do Complexo Olímpico. Silverstone, que também era maior, Spa-Francorchamps era gigantesco, mas assim, essas pistas muito longas também são muito inseguras. A gente falou de Hockenheim, tinha esse fator de segurança.
1: Tinha Nürburgring, o Nordschleife.
0: Nordschleife, né? Que não corre, não está mais na Fórmula 1, aliás, desde 1976, palco do acidente icônico do Nick Lauda. Suzuka é a única pista em 8 do calendário, é a pista que se cruza, né? Tem um túnel ali e tem um traçado espetacular, mas em geral são pistas que têm uma área de escape grande e que o piloto consegue estabelecer uma velocidade alta, mas também entremeada ali com setores de baixa que, via de regra, são os que permitem ultrapassagens, especialmente nos regulamentos modernos, que tem muito downforce, ou seja, pressão aerodinâmica. Quanto maior a pressão aerodinâmica, mais difícil é você passar uma curva de alta, porque o carro vai estar no pico ali da demanda aerodinâmica e é muito difícil você adotar uma tangência, um traçado diferente, porque você vai perder totalmente a confiabilidade no contorno de uma curva e pode bater, gerando graves acidentes.
1: Trazendo para o contexto atual, né? A gente falando aqui sobre o Grande Prêmio da Espanha, né? O Kimi Antonelli me parece que vai ser campeão, né, cara?
0: Ah, sim, ele tá com uma vantagem muito grande. Esse GP agora da Espanha foi mais uma etapa positiva para ele nesse sentido, porque o cara que mais ameaça ele é o companheiro de equipe, o George Russell, que voltou a ter uma etapa difícil, terminou em quinto aí na Espanha. O Russell, portanto, somando poucos pontos frente ao Antonelli, que agora chega a 292 contra 211.
1: O Russell meio que jogou a toalha já, né?
0: Ele falou, depois da última etapa, na Itália, em Monza, que ele já não pensa mais no campeonato, que ele está adotando uma abordagem corrida a corrida, e acho até que é o certo a se fazer, dada a desvantagem dele no campeonato. É muito grande essa desvantagem. E o Antonelli, para além da matemática, tem mostrado um rendimento consistentemente superior, seja em ritmo de volta rápida, seja em ritmo de corrida. Então, de fato, o Russell tem que tentar ver o que ele consegue corrida a corrida, porque se ele se pressionar em relação à matemática de título, vai ficar pior para ele.
2: E que história é essa que o Kimi Antonelli é a reencarnação do Ayrton Senna?
0: O Antonelli, ele corre com o número 12 em homenagem ao Senna, né? O pai do Antonelli, o Marco Antonelli, muito fã do Ayrton Senna. Claro, tem a questão de ser italiano, o Senna morreu na Itália.
1: Ele é de Bolonha.
0: Ele é de Bolonha, né? O Senna morreu no GP de San Marino de 1994, que é realizado na pista de Imola, perto de Bolonha, onde nasceu e cresceu Andrea Kimi Antonelli.
1: Inclusive, ele oficialmente é declarado morto em Bolonha, no Hospital Maggiore, né?
0: Isso. Embora há quem argumente que ele já tenha morrido na pista, na própria pista, mas oficialmente, de fato, ele é declarado morto no Hospital Maggiore. Então tem esse fator e o André Quimiantonelli é um grande personagem dessa temporada da Fórmula 1 nos últimos anos, porque ele quebra um jejum aí, por exemplo, no GP da Itália, 60 anos sem uma vitória de um italiano. É, a gente não tem campeão italiano desde os anos 50, primeira década da história da Fórmula 1 lá com Ascari, com Farina. Então é muito significativo o que o Antonelli tem feito com uma idade tão... Acabou de fazer 20 anos. Ele nasceu quando o Fernando Alonso era bicampeão mundial de Fórmula 1.
1: Você falou aí sobre uma vitória de um piloto italiano em Monza, como eles falam na Itália, pilota nostra, né?
0: Piloto nosso, né, traduzindo.
1: É, exatamente. O que é mais importante para o italiano? Uma vitória da Ferrari ou de um piloto italiano em Monza?
0: Olha, eu acho que nessa conjuntura específica de 2026, como eles tendem a ver um italiano campeão da Fórmula 1 pela primeira vez desde os anos 50, o Antonelli acaba tendo uma relevância maior, porque a Ferrari não é assim tão raro vencer em Monza, mesmo com esse jejum de títulos que vem desde o Kimi Raikkonen em 2007 no Mundial de Pilotos e desde o Massa e Raikkonen em 2008 no Mundial de Construtores. É uma seca muito grande, os italianos são muito apaixonados pela Ferrari, a gente fala que a Ferrari é algo à parte no mundo do automobilismo, porque é como se fosse uma seleção nacional, ou um time de muita popularidade num esporte individual, e de fato tem uma coisa totalmente diferente, mas eu acho que nesse caso, com o Antonelli aí se postulando e sendo o grande favorito ao título, ele acaba puxando isso, maior que a vitória do Antonelli, só se fosse um italiano vencendo pela Ferrari.
1: O nome dele é Andrea Kimi Antonelli, né? Kimi tem alguma coisa a ver com
0: então,
1: Kimi
0: Raikkonen? Então, essa é uma história meio mal contada. Tem quem diga que sim, tem quem diga que não. O pai do Kimi Antonelli, o Marco Antonelli, disse que gosta da sonoridade do Andrea Kimi Antonelli, mas quando o Kimi, já piloto júnior da Mercedes, ainda na época de kart, antes de correr de carros, o Andrea, no caso, circulava ali pelos paddocks da Fórmula 1, apoiado já pela Mercedes, várias fotos dele com o Kimi Raikkonen foram feitas e, como eu disse, né, o Raikkonen é o último campeão mundial pela Ferrari, feito que, aliás, o Lewis Hamilton e o Charles Leclerc também tentam quebrar aí. Curiosamente, o Raikkonen naquele ano de 2007, campeão em cima do Hamilton, de McLaren, Hamilton e Alonso, a dupla daquele ano na McLaren.
1: O Carlos Costa vai se lembrar dessa história, uma controvérsia muito grande. Foi o caso do Ferrari Gate, né? Que a McLaren acabou roubando ali projetos da Ferrari e tal, e perdeu todos os pontos.
0: Foi excluída do campeonato. Gerou até morte depois. Um dos mecânicos e engenheiros envolvidos acabou se suicidando anos depois. Bem tenso.
1: E tem uma história, né? Assim, isso aí é conspiração, teoria da conspiração, né? De que a McLaren entregou o campeonato de bandeja. Porque o Lewis Hamilton, acho que era a penúltima prova em Xangai, né?
0: Isso.
1: Na China, e roda na brita no pit stop.
0: É o erro mais memorável do Hamilton naquela temporada. Lembrando, temporada estreia dele na Fórmula 1. Então...
1: Ele entrou no pit e rodou no... Então, assim, um erro infantil.
0: Sim.
1: E na prova derradeira, em Interlagos, ele aperta o botão no ponto morto, né? Por engano, né?
0: Isso, erra a largada, enfim, uma temporada totalmente caótica, como foi a seguinte, 2008, com o título dessa vez do Hamilton, sobre o Massa e a inclusão do Crash Gate, o escândalo lá da batida proposital do Nelsinho Piquet em Singapura, para beneficiar o Fernando Alonso, que havia retornado à Renault.
1: E que ganhou aquela corrida.
0: Ganhou, diz ele até hoje que não sabia de nada, que não tem nada a ver com isso, mesmo... Diz o Flávio Briatore, mas a gente sabe como é essa história toda, né?
2: Boa. Valeu, Carlão. Um abraço.
1: Valeu, Carlão. Obrigado, meu amigo. Cardo. Sempre abrilhantando aqui o...
2: Se a gente soubesse de bola o que ele sabe de Fórmula 1, nossa mente estava feita. Próximo grande prêmio da Fórmula 1 só no outro fim de semana no Azerbaijão.
0: Exatamente. É fim de semana de pausa agora. Fim de semana outro, portanto, GP do Azerbaijão em Baku. Corrida realizada no sábado e não no domingo. Uma coisa diferente do calendário desse ano. Mas obrigado, Lucas, Bernardo, a todos os ouvintes.
1: Tamo junto, meu amigo. Valeu, prazer, obrigado aí, uma honra.
2: Dois minutinhos de pausa, já noticiário da sua cidade, da sua região, aqui na Band News FM.
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0: Amanhã, nesse mesmo horário, daqui 24 horas, portanto, a gente deve estar tendo o segundo tempo do jogo no estádio do Morumbi entre São Paulo e Boca Juniors. Terá a transmissão Bandeirantes FM a partir das 8h30, a bola rola uma hora depois às 9h30. Narração do Marcelo Duó, comentários do Cicinho, reportagens da Aline Fanelli e Maurício Ferreira no comando da máquina do som. São Paulo deve contar com a volta do Luciano, resta saber se entre os titulares ou não. Definição deve ser feita amanhã, ainda às vésperas da partida, com aquela reavaliação física. Para além do camisa número 10, que é dúvida, São Paulo tem uma baixa certa no mesmo setor. Calleri está fora, Gustavo Santana deve ser o substituto. Outra troca em relação ao jogo contra a Argentina, saída do criticado Pablo Maia para a entrada do Danielzinho no setor do meio de campo. Para não ficar devendo informações do Palmeiras, que já está em Quito, no Equador. O Palmeiras vai treinar no Atahualpa, viu, Berna?
1: Que foi onde o Flamengo ganhou do Independiente Del Valle por 2-0 na última quinta-feira.
0: Perfeito, para se ambientar com os 2.850 metros de altitude de Quito. Sousa está na delegação, recuperado de uma lesão muscular, era o artilheiro do Palmeiras no pós-copa até se machucar, volta a ficar à disposição do Abel. Piquerez e Maurício viajaram, mas são dúvidas. O lateral esquerdo do Uruguai tomou aquela entrada dura do Osório, né? Já o Maurício nem esteve à disposição no choque rei com uma tendinite no joelho. Até o Gustavo Gomes viajou, mas esse não joga porque está suspenso, vai ficar de fora, retorna só em uma eventual semifinal. Para amanhã, Bernardo Ramos, São Paulo e Boca Juniors. Gustavo Santana na vaga do Calleri, Luciano ainda é dúvida, mas principalmente Danielzinho no lugar do Pablo Maia. Parece até o óbvio a ser feito pelo Dorival, né?
1: Sem dúvida. E é o sistema com três zagueiros, né? Deve ser utilizado mais uma vez, sem, evidentemente, o Osório, né? Não pelo fato da expulsão ser um jogo de campeonato brasileiro, evidentemente que ele poderia jogar na Copa Sul-Americana, mas não é o caso. E aí os zagueiros devem ser Domingos Duarte, Arboleda e Sabino, né? Os
0: titulares, né?
1: O Aurélio Bota tem sofrido, né? Com dores no joelho, então deve jogar o Lucas Ramon. Com o Iago.
0: Na esquerda.
1: Imagino eu na esquerda. Danielzinho, Marcos Antônio. É, aí mais à frente, Arthur.
0: Luciano
1: se jogar e Gustavo Santana. Né?
0: É, o André Silva não dá também, né? O André Silva seria a reposição natural do Calleri. Ele
1: jogou contra o Palmeiras, né?
0: Tá numa fase complexa. Talvez o Ferreirinha, que jogou bem até quando foi possível contra o Palmeiras, enfim. Mas a expectativa é desse time que citou mesmo o Bernardo para a transmissão de São Paulo e Boca Juniors amanhã. Acho que passa o Tricolor, 0 a 10, quais as chances?
1: Acho que tem boas chances de passar. O time do Boca tem jogadores de qualidade, eu destaco dois meio-campistas, né? O Leandro Paredes e o Ascaciba. Não sei quem vai jogar pela ponta esquerda, se vai ser o Flores ou o Villa. É, o Tomás Aranda está fora, é o grande jogador do time, não vai jogar até o final da temporada, né? Quebrou a perna. Menentiel deve ser o titular. Ene Valência fez gol aí no fim de semana.
0: O Ángel Romero e o Corinthians também.
1: É, na vitória sobre o Platense, né? O Boca Juniors poupando os jogadores e o Platense jogando com o que tem de melhor. Lembrando que o Platense amanhã encara o Fluminense, né?
0: 7h lá também na região metropolitana de Buenos Aires. E o Vasco contra o Santa Fé às 9h30 da noite. Às 7 da noite também, mas pela Copa Sul-Americana. E a gente pode ter um São Paulo e Vasco, né? Ou um São Paulo e Santa Fé, ou um Boca Juniors e qualquer um dos outros, mas se os brasileiros avançarem, teremos São Paulo e Vasco, uma semifinal 100% nacional na Copa Libertadores da América. Bernard, eu tenho aqueles compromissos comerciais obrigatórios diante das eleições, mas já me despeço de você porque você volta na nossa programação na quinta-feira.
1: Exatamente, no jogo entre Flamengo e Del Valle no Maracanã. Um abraço, Belote.
0: E amanhã cedinho também, às 10h40 no Band News São Paulo. Amanhã especialmente não, né?
1: Amanhã eu acho que não, porque...
0: Cobertura especial do julgamento no STF.
1: Exatamente.
0: Uma volta no restante da semana também.
1: Ah, sempre à disposição, meu amigo.
0: Valeu, Bernard, um abraço.
1: Abraço.
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0: com um pouco de atraso hoje, mas eram muitos os assuntos. O Band News na área dessa segunda-feira chega ao fim. Muito obrigado para você que nos acompanhou falando, discutindo os principais assuntos do mundo do futebol, da Fórmula 1, dos demais esportes. É assim na Band News FM. Um abraço a todos. Band News na área volta só na sexta-feira agora, porque terça, quarta e também quinta é dia de transmissões por aqui, Copa Libertadores e Copa Sul-Americana. Você não fica sem futebol. Obrigado.
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0: 4:29 pelo horário de Brasília, seguindo com os outros destaques por aqui na programação da Band News FM. Eu, Stephanie Toso, te faço companhia até às 7 horas da manhã e já girando a nossa reportagem.
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0: Colunista político da Band News FM, Rodrigo Orengo, classifica como muito baixa a chance de ser cancelada a sessão no STF marcada para hoje. Na ocasião, os integrantes do Supremo vão ao plenário da Corte analisar o inquérito da Polícia Federal, que aponta que o ministro Alexandre de Moraes tinha uma relação de proximidade com o dono do Banco Master, Daniel Vorcaro. Orengo conversou sobre o assunto com Fábio França, Carla Bigato e Luiz Megali.
2: Hora de conversar com o Rodrigo Orengo. Orengo, estamos a pouco mais de 24 horas dessa histórica sessão no STF. Eu acho que a pergunta que a gente tem que se fazer agora é: essa sessão vai acontecer?
3: Vai acontecer sim, viu, Megali? Até porque, mesmo em meio às pressões para adiamento, o ministro Luiz Edson Fachin está mantendo a sessão para amanhã, às 10 horas da manhã. E a grande expectativa, a avaliação interna, é que adiar poderia trazer aí uma reação externa muito negativa, e interna também, porque a gente sabe que nesse momento o Supremo Tribunal Federal está dividido em grupos. E está muito claro o movimento de ministros que no fim de semana começaram a expedir ofícios, né, apresentar diversos ofícios no sentido de ter acesso a mais material e com esse argumento, com o argumento de que, olha, falta pouco tempo para a sessão, os ministros não têm acesso a todo o material e querem, por exemplo, ter acesso lá à íntegra dos celulares de Daniel Vorcaro. A gente sabe que é um movimento ali de ministros como Cristiano Zanin, também Flávio Dino, Gilmar Mendes, muito próximos de Alexandre de Moraes. Do outro lado, o que o ministro André Mendonça responde é o seguinte: olha, todos vão ter acesso ao mesmo material, diz ele, que o material que ele tem acesso, que ele tem lá e pode verificar, pode acompanhar, é o mesmo que de outros ministros. Que não faria sentido agora liberar todo celular ou todo o conteúdo do celular, até porque levaria em consideração, inclusive, pontos lá da investigação que não estão com o ministro e poderiam até prejudicar o andamento das investigações. Agora, diante disso, né, ele tem aí um impasse no ar, né? Vão liberar os acessos a todos os ministros ou não? Se liberarem, imagina receber agora um calhamaço de uma informação na íntegra de um celular. O que fazer daqui para frente? Vai ter tempo de analisar até a sessão de amanhã? O que está claro nesse movimento é que poderemos ter um pedido de vista quando iniciar o julgamento, julga justamente com o ministro alegando que vão precisar de mais tempo ou querem ter acesso a todo o material. Se isso acontecer, o que a gente pode ver também é um contramovimento ali na sessão de ministros antecipando o voto, porque isso é possível. Você pode pedir vista, né, jogar mais para frente, inclusive o pedido de vista tem um prazo aí de 3 meses, e depois outro ministro pode pedir vista e ficar alongando isso, né? Mas pode ter um contramovimento, e é muito possível que isso aconteça. Aconteceu há pouco tempo, agora numa turma, justamente no âmbito desse julgamento, quando pediram lá o afastamento de Andrei Rodrigues, se formou uma maioria, mas tinha um pedido de vista. Então, na prática, o que acontece é que os ministros podem formar até uma maioria, mas não vai ter efeito prático, porque vai ter que esperar a votação, o julgamento ser retomado quando o ministro que pediu vista retomar, né? Isso é possível. Agora, o grande questão aí é realmente definir o que começa a ser julgado, porque esse grupo de ministros mais próximos de Alexandre de Moraes também quer começar a análise pelo pedido de nulidade feita pela Procuradoria-Geral da República, o pedido feito pela Procuradoria-Geral da República, que alega o seguinte: olha, não pode avançar na investigação ou no pedido de investigação de Alexandre de Moraes porque as provas são nulas, porque se fez lá uma investigação sem autorização do Supremo Tribunal Federal. Né? E se isso for julgado, não faria muito sentido, e a nulidade das provas for aprovada, não faria muito sentido julgar investigação ou não de Alexandre de Moraes. Então, o que a gente vê são movimentos, são estratégias sendo feitas ali por grupos de ministros, mas até o momento, sessão marcada para amanhã, 10 da manhã, difícil imaginar que isso seja adiado nessa altura do campeonato, mas até o início da sessão deveremos ter mais ofícios aí nessa guerra de ofícios dos ministros do Supremo.
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0: Quatro e 36 pelo horário de Brasília, o âncora do Jornal da Band e do Band News no meio do dia, Eduardo Ineg, destaca que a crise que o Supremo Tribunal Federal tem vivido não se resume ao ministro Alexandre de Moraes. Hoje o STF vai se reunir para julgar os desdobramentos do caso do Banco Master. Na avaliação de Ineg, Moraes atuou dentro de uma estrutura de poder que já existia no Supremo. Você acompanha o comentário completo a partir de agora.
6: E eu queria, Coutinho, privilégio ter você aqui, Ferretti, sempre companheiro aqui, você, ouvinte querida, você também telespectador, querido telespectador, querida, não vou dar o grito de abertura do horário para preservar a voz. Agora, eu compreendo que você fique, não sei se irritado, não sei se perdido, não sei se desinteressado, não sei se angustiado, eu preciso entender, mas... É difícil entender o que está acontecendo com essa turma da toga, né? É difícil entender o que está acontecendo nesse ambiente. Ainda mais porque você tem um pessoal relatando com fidelidade os fatos, mas tem uma turma, meu, que é inacreditável. Alguns até se comportam como se fossem jornalistas, falam como se fossem jornalistas, andam como se fossem jornalistas, fazem anotações e tal... Mas, no fundo, não são analistas, eles são torcedores. Todo mundo tem um lado, né, Coutinho, no futebol. Você torce, né? Mas, pô, quando você vai fazer uma análise, você não pode usar o seu papel de torcedor para fazer análise. Mas, na política, tem gente que não quer saber, meu. Não quer saber. E fica torcendo. E aí, para torcer, o que o cara faz? Ele tem que distorcer os fatos. Porque, senão, os fatos não vão caber na avaliação do sujeito. Se não cabe na avaliação do sujeito, aí fica tudo atrapalhado e ele vai lá e distorce. Mas vamos entender o seguinte. Nós não temos certeza, começa às 10, mas nós não sabemos nem se vai começar às 10 e nem sabemos o que vai acontecer até às 11, nem às 11 da noite. Não sei se eles vão prender as cadeiras, como fizemos algumas emissoras fizeram nos debates para evitar, eventualmente, acidentes. Não sei se vão prender as cadeiras do Supremo. Mas o fato é que eles vão julgar uma petição. É uma petição. Petição, que tem um número lá, 16.662. É isso. E o que, que o Supremo vai julgar? O caminho que fez o André Mendonça para chegar no Alexandre de Moraes. É isso que eles vão julgar. A partir daí, e vamos falar sobre isso daqui a pouquinho, eu volto nisso. A partir daí, isso pode abrir um espaço. Passo para, quem sabe, eles pensarem em investigar o Alexandre de Moraes. Mas você tem uma questão, você tem questões anteriores. Então, é o caminho do André Mendonça até o Moraes que será percorrido pelos nobres, excelentíssimos senhores ministros do Supremo Tribunal Federal. Mas antes disso, antes da gente detalhar um pouquinho mais isso, eu queria provocar você para saber o seguinte. Você acha que nós temos um problema no Supremo chamado Alexandre de Moraes e acabou? Ou você acha que a gente tem um problema um pouquinho mais complexo que apenas a presença do Alexandre de Moraes? Veja, se o problema do Supremo Tribunal Federal é a presença do Alexandre de Moraes, é tudo muito simples. Não fácil, mas simples. Por exemplo, para o Brasil ganhar a Copa era simples. Bastava vencer todos os jogos.
7: Sim.
6: Simples.
7: Simples.
6: Só não era fácil, né? Para tirar 10 em matemática é muito simples. Acerta todas as respostas. Só não é fácil. Então, é simples. Você resolve o problema. Você tira o Alexandre de Moraes, está tudo resolvido. O Supremo volta a ser aquela corte extraordinária que ela era, maravilhosa, com decisões incríveis e que o Alexandre de Moraes conspurca com a sua presença nefasta, né? Então, tira o Moraes, põe outro e o Supremo fica bonito, cheiroso, maravilhoso e tal. E não tem problema nenhum. Resolvido o Supremo. Agora vamos discutir o Congresso, a presidência, a criminalidade, porque o Supremo nós já faxinamos. Está tudo bacana. Tiramos Moraes. Você acha que é isso? Ou você acha que a gente tem outro problema? Que a gente tem um outro problema? Que o Supremo Tribunal Federal decidiu redesenhar o convívio entre os poderes e pegar para ele um pedaço de poder que pode muito bem ser mantido no ambiente da democracia, não no ambiente da magistocracia, não no ambiente da aristocracia, dos bacanas, dos iluminados, dos sujeitos de notório saber, e sim devolver ao povo, à sociedade, ao Congresso Nacional para tomar decisões, que o Supremo não deixa. Com a ajuda de todos, né? Com a ajuda dos outros poderes também. Mas o fato é que a Constituição de 1988 tomou algumas decisões e hipertrofiou o Poder Judiciário. Deu uma dimensão ao Supremo Tribunal Federal que ele não quer mais largar, não quer largar o osso. Eu tenho 5 cachorros em casa, eles não largam o osso. São 11 lá, eles também não largam o osso. Os ossos, são vários ossos no caso do Supremo Tribunal Federal. Agora, olha a importância da discussão que a gente está vivendo. Digamos que Moraes seja expulso do Supremo Tribunal Federal. Agora, fevereiro do ano que vem, empichado. Bom, nós temos hoje uma vaga, que é a vaga do Barroso, que o Lula tentou colocar o advogado-geral da União, mas o Lula estava de bico com o Alcolumbre estava de bico com o Lula. Menino mal, não gosto de você, agora eles gostam do outro, agora eles se amam. Mas eles não gostavam do outro, eles estavam de mal. E aí deu uma gongada, mas o normal é emplacar, então tem uma vaga para colocar. Agora tem, nós vamos limpar o Supremo, vamos tirar o Moraes, o Supremo vai ficar bonito, nós vamos ter mais uma vaga. Aí o próximo presidente, o Lula não tem a menor força política para nomear, mas nem um, sei lá, quem, vou falar cargo nem para parecer preconceito, mas não nomeia ninguém. Nem o síndico do Palácio Planalto hoje, né? Ainda mais quando sai uma pesquisa que mostra que empatou, que o Flávio passou. Me lembro que uma vez, visitando o presidente Sarney na presidência da República, eu fui almoçar com ele, como jornalista, e lá estava o ministro da Casa Civil. E aí o garçom serviu uma salada de macarrão. E o garçom serviu e o ministro da Casa Civil virou, meu, final de governo é um horror, né? Até o macarrão é frio. Eu falei, ministro, é uma salada. Mas ele achou que era final de governo. Até o macarrão estava frio. Mas o Sarney brincou, riu e falou, mas é verdade. Você acha que o café passa com a mesma frequência? Começo de governo é café, até expresso. Final de governo, café, tem do bulho aí. Se o senhor quiser, só pega. Então, o Lula não está em fim de governo. Pode ser que ele seja o início de um novo ciclo. Mas, na dúvida, o Senado não vai entregar dois ministros supremos para ele. Bom, além disso, tem mais três. É o Fux, que sai em 2028, a Carmen Lúcia, que sai em 2029, e o Gilmar, que sai em 2030. São 5 ministros do Supremo Tribunal Federal. 5. Olha o jogo que está sendo jogado, né? Então, 4, se o Moraes não sair, 5, se o Moraes sair. É um jogo e tanto, né? E aí, eu estava dizendo que o Supremo Tribunal Federal descobriu o poder que tem, o que eu chamei de magistocracia, mas que autores mais renomados, né? Renomados, eu não sou autor nenhum, chamam de juristocracia, tomou o poder democrático, levou para o Tribunal Constitucional, levou. E aí, maio de 2011, o Alexandre Moraes não era projeto no Supremo Tribunal Federal. Maio de 2011. E o Supremo resolveu o seguinte, olha, união estável entre pessoas do mesmo sexo está oficializada. Muita gente aplaudiu. E eu acho que tem que aplaudir mesmo. É uma decisão importante, é um avanço da sociedade. Mas pelo Supremo Tribunal Federal? Por que não é uma lei? Não, porque o Congresso não faz a lei. Ué, mas então, que a sociedade vá para cima do Congresso e se organize e diga, vem cá, gente, vocês acham razoável que a gente continue a não reconhecer a união estável entre pessoas do mesmo sexo? Vão para cima, briga. Mas não, vai o Supremo. Ai, não, eu vou cuidar da sociedade, que eu sou bacaninha. Aí faz uma coisa bacaninha. Só que a mesma caneta que faz uma coisa bacaninha faz coisas não tão bacaninhas. Mas é bacaninha nesse caso. Todo mundo aplaudiu. Ê, viva! Conquista! Viva o Supremo! Aí, continua o Supremo, ajudando a sociedade, com sua força. Em 2012, autoriza a interrupção de gravidez de feto anencefalo. Pô, é também uma discussão importantíssima. Por que que 11 senhores e senhoras resolveram, e não os 513 deputados, e não os 81 senadores? Não é usurpação de poder? Não, mas tem um vácuo legislativo. E aí, a gente não consegue conviver com isso? Não, nós temos que cumprir essa missão. Aí, chega fevereiro de 2016, o Supremo começa a trabalhar, vamos autorizar a condenação em segunda instância. Aí, em novembro de 2019, agora a gente não é mais a favor da segunda instância. Você percebe? Por que que é o Supremo que resolve se é a primeira instância, segunda instância, terceira instância, quarta instância, quinta instância? Nenhuma instância. Prende, não prende, não prende. Por quê? Por que que não é o Congresso Nacional que define o código? Por que que está lá o Supremo? Aí a Dilma nomeia o Lula ministro da Casa Civil. Gilmar Mendes fala em mandado de segurança. Não vai, não pode. Aí os antipetistas acham bacana. Só que daí depois, o Alexandre de Moraes diz, olha, o diretor da Polícia Federal não vai ser o Alexandre Ramagem, não. Aí agora o André Mendonça pega e fala, tira o diretor da Polícia Federal. Aí vai o Flávio Dino e diz, põe de volta o diretor da Polícia Federal. Gente, sério mesmo? Sério mesmo que a gente acha que isso é civilização? Togados, iluminados, pessoas extraordinárias que podem ficar brincando com a nossa vida? O Supremo decide que a vaquejada é inconstitucional. Aí vai o Congresso e faz uma emenda constitucional dizendo que a vaquejada é constitucional. Meu, isso não é assunto pro Supremo. Não, mas a vaquejada é uma coisa feia. Pô, mas é feia, deixa a sociedade resolver. Que a sociedade pressione os representantes do povo. É o povo que tem que resolver. É a sociedade que tem que resolver. Os seus representantes. E nós podemos citar vários casos. O presidente Temer nomeou a ministra do Trabalho, um juiz lá disse que era um absurdo, um atentado à moralidade, porque a ministra tinha uma dívida trabalhista, ia ser ministra do Trabalho. O assunto foi parar no Supremo, a Carmen Lúcia, horas antes do ato, vetou o ato. Não pode nomear a ministra do Trabalho porque ela tem uma dívida trabalhista. Ofende a moralidade. Pô, sério mesmo? Mas você percebe? Uma hora é em cima do Lula na Dilma. Outra hora é o Bolsonaro com o Ramagem. Pouco antes, o Temer com a Cristiane Brasil. Aí, o Toffoli, presidente do Supremo, fica indignado. Umas coisas horrorosas estavam acontecendo, ele era presidente do Supremo. A chave dizia que o Supremo era o poder moderador. Ele acreditava que ele era o imperador. Ele acreditava. Olha quem resolveu ser imperador. Dias Toffoli. O Dias Tayayá Toffoli, né? Aí o Tayayá resolve abrir de ofício o inquérito das fake news. E entrega para Alexandre de Moraes. Aí entra o nosso personagem. Mas ele entra num ambiente onde isso é do jogo. Não é que ele entrou para corrigir. Ele entrou e manteve o jogo. Ninguém protestou. Ninguém ficou. Que ministro que fez greve de fome? Ministro Supremo do STJ. Ninguém fez greve de fome. Isso é um absurdo. Ninguém falou que era um absurdo. Foi deixando. Foi deixando. Ao contrário. Eles se protegem nesse troço. Mas ele não abriu, não ficou só com o inquérito das fake news. Aí apareceu o inquérito das milícias digitais. Aí ele botou o Elon Musk. Vamos pegar o Elon Musk. Aí o Elon Musk tinha que pagar um não sei o quê, não pagou. Ele pegou e falou, agora a SpaceX não vai pegar o dinheiro. Vamos pegar o dinheiro de outra empresa. Não, mas é do mesmo grupo. Que absurdo. O contrato da Viviane Barça é da Viviane Barça, não é dele. Eles são marido e mulher. Mas a SpaceX e o X é a mesma coisa. A SpaceX e o X é a mesma coisa, mas eu e minha mulher são uma coisa diferente. Você percebe que beleza que é esse troço, né? Aí, eu poderia citar 32 histórias. O Edson Fachin chega e fala: governador, não, o senhor lá aí no Rio não pode subir no morro com a polícia na pandemia. Então, na pandemia, deixa o pau cantar, deixa a criminalidade... Não pode, porque eu sou o Edson Fachin. Agora ele tem que mostrar que é fortinho. Mas ele proibiu. É um negócio inacreditável. Aí o Supremo Tribunal Federal, o Barroso, determinou ao presidente do Senado o seguinte: abra a CPI da pandemia. Mas por que o Edson Fachin não fala abra o impeachment do Alexandre Moraes? Por que ele dá uma ordem para o presidente do Senado, mas não dá a outra? Por que um presidente do Supremo dá uma ordem para o presidente do Senado que não pode encapsular uma decisão, mas a outra ele pode encapsular? Onde já se viu isso? Aliás, parênteses, só no Brasil, né? Você tem uma casa coletiva em que um cara tem o direito de reter uma decisão dessa. Não existe. Não existe. Impeachment do Supremo na Suprema Corte Americana não é assim. Aliás, começa na Câmara e ninguém na Câmara sozinho pode segurar um ato desse. Aqui, o cara segura. Segura o ato do impeachment da Dilma, segura o ato do impeachment do Collor até a hora que explode. Aí ficou de bico, estourou o impeachment da Dilma por decisão única do Eduardo Cunha, dele, presidente da Câmara. E agora o Alcolumbre não quer deixar os impeachments correrem. É do jogo. Mas a gente gosta desse jogo. A gente acha que esse jogo está certo. Esse é o jogo que a gente tem que jogar. E eu quero observar que eu comecei citando o caso de 2011. 15 anos atrás. Não tinha Banco Master há 15 anos. Então, o Alexandre de Moraes já incomodava com o inquérito das fake news. E esses ministros todos abençoando o seu Alexandre de Moraes. E agora eles têm que discutir se Alexandre de Moraes é carniça ou não, né? Mas no caso do inquérito das fake news, ele era parte do grupo. Aí apareceu o Vorcaro. Então a discussão é Vorcaro. Temos o Vorcaro com o Toffoli também, né? E o que eles vão discutir, que eu acho que é importante para a gente encerrar e seguir aqui? Basicamente, são quatro perguntas que estão encadeadas. Primeira, o Mendonça, André Mendonça, ministro do Supremo Tribunal Federal, ele podia sozinho mandar a Polícia Federal aprofundar a análise e identificar pessoas determinadas no inquérito do Master? Se ele pudesse dar uma ordem original, no momento em que aparece o nome do Alexandre de Moraes, ele poderia seguir em frente? Eles podem entender que sim na primeira, podem entender que sim na segunda, hein? Estava só investigando, ele não sabia, que é o argumento dele. Digamos que Se na primeira disserem, olha, não podia, acabou, gente, acabou. Não tem mais nada, acabou. Não, acabou, não tem mais nada. O que nós vamos fazer? Nada, não vamos fazer nada. Mas, digamos que ele pudesse fazer o que fez e as coisas seguissem. E eu não quero aqui entrar na discussão ridícula que eu vejo um monte de jornalista. Não porque o artigo 326, não porque o inciso 44, porque o estatuto, porque os ministros torturam os estatutos e os regimentos e as lógicas. Porque uma hora pode segunda instância, outra hora não pode. Pelo mesmo motivo, eu não quero segunda instância, agora eu quero. Agora eu quero foro por prerrogativa de função, agora eu não quero. Agora eu quero que um presidente possa ser condenado, agora eu não quero. Então, condenado na 13ª Vara de Curitiba, condenado no TRF4, condenado no STJ, cumpre pena. Aí o Supremo, anos depois, 2021, vem o Edson Fachin e diz, quer saber? Não podia não, viu? Quer saber? Juiz natural não é o da 13ª Vara. Mas antes era. Ele era entusiasta da 13ª Vara, o Edson Fachin. Então uma hora pode, uma hora não pode. Então ficam os jornalistas, ou alguns são, outros nem jornalistas são, discutindo como se tivessem estudado direito, né? Como se entendessem de direito. Não entendem um caramba de direito. Mal e mal entendem de jornalismo. Ficam discutindo para saber. Não, porque o artigo 326... Como se houvesse essa clareza. Não existe essa clareza. É um jogo de desejos. Então, se entenderem que podem, porque politicamente querem entregar o pescoço do Alexandre de Moraes, se entenderem que não deve, porque o pescoço do Alexandre de Moraes está conectado no pescoço do Toffoli, que está conectado no pescoço do não sei quem, depois vai ao pescoço do outro, depois, daqui a pouco foram todos os pescoços. Pescoços? Eu lá sei. Porque no singular até faz sentido pensar em plural no Supremo aí também já é demais. Mas aí, digamos que tudo seja válido. Pode. Aí sim eles vão perguntar o seguinte. Bom, então nesse caso tem que abrir uma investigação contra o ministro. Essa é uma possibilidade. Ao final de uma boa, longa discussão, temos que abrir. Tá. E aí, como é que faz? Não sei. Vai ter um relator? Quem é o relator? Quem vai ser o relator? Vai pegar um cara do STJ? Não pode. Pega alguém que está passando na rua. Alguém de você aqui que você não conhece ninguém. Como é que resolve? Entendeu? E tem outras questões. Tem precedentes. Tem questões anteriores, na verdade. O Gilmar Mendes... ele acha que tem que investigar de outro jeito, tem que definir primeiro o rito, tem um monte de coisa, vai ser uma loucura. MMA, sem cadeira presa, os capinhas lá que ficam segurando, espero que segurem as cadeiras, mas nós vamos ter o presidente Edson Fachin tendo que mostrar uma dimensão histórica para segurar, porque ali é tudo cobra criada. Ali todo mundo, o notório saber, não tem notório saber. O mais bobo ali tem, conhecimento jurídico e muito tempo de casa. Muita gente questionou a escolha do Toffoli. O Toffoli está lá um tempão. O Toffoli está mais tempo no Supremo do que muita gente tem de vida, né? Então ele já está há muito tempo. Esse pessoal já sabe, conhece como as coisas funcionam. O Gilmar Mendes é um craque, sabe tudo. Ele olha para o livro já fica com medo dele. Né? Então não é brincadeira, ali não tem bobo. Ah, tem gente mais nova, gente mais inexperiente, mas inexperiente não é o que você sabe que é inexperiência. Ah, eu não sei desenhar um cachorro. Não é assim, entendeu? Esse grau de inexperiência. Os caras são bons, ainda mais nesse jogo da sobrevivência, do uso dos regulamentos. Podem não ser pessoas impressionantes, mas eles entendem do que estão falando. Mas ele vai ter que mostrar, portanto, grandeza. Em alguns momentos da história, o presidente do Supremo Tribunal Federal teve que mostrar grandeza. Em 65, Álvaro Ribeiro da Costa, presidente do Supremo, os militares passaram a pressionar para mexer na corte. E aí ele disse que não se enquadraria o Supremo em ideologia revolucionária nenhuma. Dias depois, isso foi em outubro de 65, num banquete militar, o ministro da Guerra, que era o Costa e Silva, disse o seguinte, falou que aquilo era uma agressão histórica às Forças Armadas e chamou o presidente do Supremo de homúnculo. E o homúnculo fez chegar ao Castelo Branco que, se caçassem algum ministro, ele fecharia o tribunal e entregaria a chave para o Palácio Planalto. fazer isso ali é coisa de bicho grande. É, mostrou dimensão, né? Assim como o Antônio Gonçalves de Oliveira, e aí foi em 69, o AI-5 aposentou 3 ministros do Supremo, renunciou. Estou dizendo que o Fachin tem este desafio, né? Mas ele tem o desafio de mostrar grandeza histórica, dimensão política para o momento que é extremamente delicado e que a gente vai acompanhar. Está todo mundo numa grande expectativa. Eu estou nessa expectativa, eu angustiado de não ter falado coisa nenhuma sobre esse assunto. A gente está aqui, eu não sei se você concorda, se você discorda, essa é a opinião que eu tenho sobre o assunto.

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1: 5:01 pelo horário de Brasília. Bom dia para você que está sintonizado na programação da Band News FM. Eu, Stephanie Toso, sigo por aqui na atualização do noticiário nesse começo de terça. Hoje, 15 de setembro de 2026, já nesses próximos minutos, fazendo um giro pelos principais destaques do Brasil

0: Supremo Tribunal Federal realiza hoje a sessão extraordinária para analisar as mensagens entre o ministro Alexandre de Moraes e o dono do Banco Master, Daniel Vorcaro. O processo contra o ministro André Mendonça ficou para o dia 23 de setembro. Quem traz mais informações direto de Brasília é o Rafael Procópio.
1: Tentando estancar a crise, o presidente do Supremo Tribunal Federal, Edson Fachin, assumiu a relatoria do processo que levou ao plenário da corte as investigações da Polícia Federal contra Alexandre de Moraes. Além disso, o magistrado determinou que todos os processos que tratam do rombo no INSS e do caso Master sejam remetidos à presidência da corte. Na prática, isso paralisa a tramitação e abre espaço para que Fachin tome a relatoria dos temas que estão sob os cuidados de André Mendonça. As decisões do ministro presidente tentam evitar a guerra de ofícios que tem sido observada entre Moraes e Mendonça. Cada um dos magistrados tem acusado o outro de interferência nos inquéritos.
0: Nos outros destaques do dia, um corpo é encontrado às margens de um rio em Curitiba depois das enchentes do fim de semana. A vítima pode ser um dos três homens desaparecidos no domingo. Quem traz informações é o Cleverson Bravo.
2: Foi encontrado às margens do rio Ribeira, em Rio Branco do Sul, na região metropolitana de Curitiba, o corpo de um homem na tarde desta segunda-feira. O município está entre as áreas atingidas pelas enchentes e alagamentos provocados pelas fortes chuvas registradas durante o fim de semana no Vale do Ribeira. O corpo pode ser de um dos três homens que desapareceram neste domingo após o forte temporal. Exames ainda vão confirmar a identidade da vítima.
0: Avançam as investigações dos policiais envolvidos na abordagem que terminou com um motociclista baleado no Rio de Janeiro. Detalhes que chegam com a Maria Eduarda Vieira.
3: A Polícia Civil solicitou as imagens das câmeras corporais dos policiais militares envolvidos na abordagem que terminou com um motociclista baleado em Niterói, na região metropolitana do Rio. Os agentes também vão analisar imagens de câmeras de segurança da região. O caso aconteceu na noite de sábado. Em depoimento à Polícia Civil, o sargento Cristiano Pessoa Campos, lotado no batalhão de choque, afirmou que o disparo foi acidental. Pessoas que passavam pelo local afirmam que Danilo não tentou reagir em nenhum momento. Danilo permanece internado em estado grave no Hospital Estadual Azevedo Lima, na mesma região. O sargento Cristiano Pessoa Campos foi preso. A arma dele foi apreendida. Após o caso, motoboys fizeram uma manifestação pelas ruas de Caraí.
0: Nos destaques do noticiário internacional, o Papa Leão XIV revoga os cortes nos salários de cardeais e altos funcionários do Vaticano determinados pelo Papa Francisco em 2021. Em março daquele ano, Francisco reduziu em 10% os salários dos cardeais e em 8% dos altos funcionários, os ministérios do Vaticano. No novo decreto, Leão XIV determinou que os cortes sejam suspensos a partir desse mês sem o pagamento retroativo. Segundo o Papa, as restrições foram necessárias durante a pandemia de Covid-19, mas podem agora ser superadas. E no esporte, o Santos anuncia e apresenta o quinto e último reforço da janela. Conta mais, Lucas Belotti.
4: O meia Felipe Coutinho fala em retomar a felicidade em jogar futebol, como prioridade na escolha em vestir a camisa do Santos. O ex-Vasco e seleção brasileira foi anunciado e apresentado oficialmente ontem. A nova contratação vai vestir a camisa 11, cedida a ele por Rony. Além da parte mental, Coutinho explicou também em que condição física chega ao peixe e preferiu não cravar uma data para a estreia pelo clube.
5: Eu quero jogar bola, quero me divertir, quero ser feliz. Isso que para mim vai ser mais importante. Seja 5, 10 minutos, 15. Me sinto bem. Nesse período todo eu estive treinando, porque eu sempre gostei e não parei de treinar, né? Obviamente que não é a mesma coisa que jogar futebol. Dar uma data vai ser difícil a gente botar uma data agora. Eu nem treinei com o grupo ainda, mas eu espero que seja o quanto antes. Com certeza não vai faltar trabalho nem dedicação para isso.

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1: Nesta terça-feira, o maior destaque fica para o sudeste do Brasil. Uma área de baixa pressão próxima à costa de São Paulo mantém a atmosfera bastante carregada, com risco de chuva forte e até mesmo temporais em áreas paulistas, no Rio de Janeiro, centro-sul de Minas Gerais e no extremo sul do Espírito Santo. No sul do país, o tempo volta a ficar mais firme, mas ainda pode chover de forma fraca e isolada no leste da região. No interior do país, o sol predomina, com chuva apenas em alguns pontos isolados de Mato Grosso do Sul e Goiás. Nas demais áreas, o calor e a baixa umidade continuam em evidência. No nordeste, a terça-feira será de tempo firme e bastante calor. Já no norte, a chuva fica mais concentrada no Amazonas e em partes de Roraima, com risco de pancadas mais fortes. Vitor Takalda, Clima Tempo.

0: minutos pelo horário de Brasília, o colunista e correspondente da Band News FM em Londres, Felipe Killing, traz detalhes de declarações dos CEOs das Big Techs que disseram estar preocupados com o desenvolvimento da inteligência artificial. Killing conversou sobre o assunto com Fábio França, Luiz Megali e Carla Bigato.
1: Esse é outro tema, viu, Megali, que as pessoas estão comentando em todos os lugares por onde você passa. É, nossa, e esse STF, né? Menina Yaya, você acha que ela vai mesmo dominar, acabar com a humanidade, inteligência artificial, tecnologia? Só se fala nisso.
2: Gente, vocês são testemunhas que desde o princípio eu tô aqui levantando questionamentos a respeito dessa tecnologia que foi lançada sem que os próprios lançadores tivessem um plano e soubessem direito para que aquilo serviria, né? Se aquilo não seria o princípio do nosso fim, né? O meu pessimismo dessa vez revelou-se um grande realismo, né, factual a respeito do que está acontecendo, porque o que a gente está vendo são pessoas que lideraram e lideram a corrida mundial da inteligência artificial pedindo para que nós coloquemos o pé no freio. Resta saber se tecnologia desse tipo, que em 2026 não é que nem foguete, carro de Fórmula 1, que não tem ré. Pode ter um freio no caso da Fórmula 1, mas ré não.
3: Chama atenção, né, que os CEOs das principais empresas de inteligência artificial nos Estados Unidos têm pedido um freio. São pessoas extremamente interessadas no avanço dessa tecnologia, mas eles mesmos reconhecem os perigos. Inclusive, o CEO da Anthropic falou que em 6 meses a 1 ano pode ter um enxame de agentes de inteligência artificial que consigam controlar a internet. E estamos chegando perto também da própria inteligência artificial melhorar a inteligência artificial. Isso seria um salto exponencial tão grande que o ser humano não iria conseguir acompanhar essa evolução. Então a inteligência artificial ficaria tão avançada que a gente não iria conseguir entender exatamente do que ela é capaz. Teve um especialista falando, numa entrevista que eu vi durante o final de semana, que a inteligência artificial pode criar uma língua delas e que a gente não vai entender. E eles vão fazer coisas que são muito à frente do nosso entendimento. E há uma preocupação de que isso pode sair de controle. Só que é o seguinte, a gente não tem muito tempo. Você viu ele falando aí, em 6 meses a 1 ano, pode ter um enxame desses agentes. E aí, mais uma vez, a gente sempre fala sobre isso aqui, né? A gente não está falando do chatbox, que você vai lá no ChatGPT ou no Claude e fala, olha, eu vou viajar com a minha família, me dá um cronograma aí, uma sugestão de restaurante. A gente está falando de agentes. Esses agentes recebem uma missão e têm autonomia. E são vários agentes. Então imagina só que você fala, olha, eu quero que você faça o pagamento de toda a minha folha salarial. E aí esse agente vai fazer. Só que se acabar o dinheiro da sua conta, esse agente pode simplesmente querer hackear um banco, pegar o dinheiro, porque qual que é a missão dele? É entregar o pagamento. E isso foge das leis que a gente conhece. Além disso, a própria Anthropic divulgou na semana passada um relatório sobre pessoas querendo utilizar a inteligência artificial para, talvez, criar armas biológicas. Imagina só o perigo, né? Então tem gente falando sobre a inteligência artificial ter alguma má intenção, mas já tem muito ser humano com má intenção querendo utilizar a inteligência artificial. Por outro lado, tem um time falando, olha, não é preciso pânico, não é bem assim, seria uma estratégia dessas empresas que vão lançar capital aberto, isso iria aumentar o valor de mercado. Eu não sei se eu consigo acreditar nisso, eu acho que para elas é pior, né? Porque a população está perdendo confiança nessas empresas, e se você perde confiança, a tendência é que você diminua o uso e também diminua a arrecadação. Só que existe um paradoxo muito importante. Todas as empresas precisam se adaptar às regras. Não só a OpenAI ou a Anthropic, não só as empresas americanas, mas também as chinesas. E existe uma corrida de inteligência artificial entre Estados Unidos e China. E o Trump foi perguntado em viagem à Irlanda o que ele pensa sobre isso. Ele disse, olha, eu não acho que é um grande risco e eu acredito que quem vencer a inteligência artificial vence o jogo. Porque a vantagem é militar, é vantagem econômica, é vantagem de produção. Então, até Estados Unidos e China estão pensando em se reunir para colocar alguma regra, algum freio. Nossa, só que por quanto tempo a gente escutou o debate sobre a regulamentação das redes sociais? Na Europa, por exemplo, foram 8 anos que os deputados ficaram debatendo para aprovar uma regulamentação das redes sociais. A gente não tem esse tempo, a política tem que avançar na velocidade do mundo. Então, se eles quiserem colocar regras, que coloquemos agora. E mais uma vez, os Estados Unidos já colocaram

0: regras em outras tecnologias importantes, como, por exemplo, armas nucleares. Só que agora você tem um governo que já não apoia tanto as instituições, já não pensa tanto em dar as regras do mundo, colocar a sua força, né? Tem um governo falando, não, a gente tem que realmente ganhar essa corrida contra a China. Então é algo muito perigoso porque o tempo é curto. E esses CEOs estão alertando a gente. E se eles estão alertando, eu acho que no mínimo que a gente tem que fazer é ouvir. E se for agir, que a gente faça isso com rapidez, porque a inteligência artificial evolui numa velocidade muito maior do que o debate político.
1: Estou vendo já os nossos ouvintes pedindo por favor para a inteligência artificial. Gente, o ChatGPT. Bom dia, chat, tudo bem? Porque antes, ora, tratava mal, né, Killing?
2: Você vai pianinho, né?
1: Cara, e mostra para mim aí um roteiro de filme de não sei.
0: Achei
1: na base do mal.
0: Mas esse chatbox não é o problema. Esse daí
2: esse aí a gente
1: esse pode tratar mal, Killing? Oxi.
2: Isso diz muito mais sobre você do que sobre o chatbox, Killing. A Sheila aqui estaria dizendo, não, mas é só o prompt. Se o prompt for... Tá, mas quem é que vai fazer o prompt, gente? Antigamente nós tínhamos Khrushchev, o Roosevelt, Kennedy, Gorbachev. Hoje nós temos Putin. Nós temos Trump, são esses que vão dar as ordens. Curiosamente, né, o Xi Jinping é o cara mais confiável que a gente tem aí entre esses super líderes, super poderosos. Né? Alguém confia aqui no Trump? Alguém confia que o Trump vai usar a inteligência artificial para o bem? E mesmo entre as corporações que sempre tiveram tanta influência nos governos, nós tínhamos Steve Jobs, Bill Gates, né? Eram pessoas, Wozniak, eram pessoas em que você podia confiar minimamente. Cara, você quer ficar apavorado? Assista uma entrevista desses CEOs, dessas empresas de AI. Os caras não acreditam mais em Estado-nação, não existe mais isso, né? Em democracia, é uma questão de tempo até, para que a gente tenha um mundo inteiramente dominado por corporações, e por corporações leia-se eles. Eu já falei aqui, fora a questão racialista, higienista, cara, o que mais tem ali são pensamentos retrógrados, violentos, reacionários, de uma galera jovem descolada, né? Mas que é jovem descolada só por fora, por dentro... O pior que há do atraso humano é o que corre naquelas veias. Eu já recomendei aqui o filme Mountain Head, que faz, obviamente, uma versão um pouquinho exagerada, mas não muito, desses bilionários aí da tecnologia. Não sei se você já viu, Killing, com o Steve Carell. Era um belo filme. Os quatro numa casa de montanha, de um deles, uma belíssima casa, vendo as notícias pela TV e pela tela, né, do mundo se destruindo lá fora. Né, revoltas, rebeliões, golpes de Estado, assassinatos em massa devido às decisões que eles mesmos tomaram. E eles tratam aquilo como isso aí daqui a pouco passa. E uma hora a água começa a bater na bunda, um deles fala assim, era legal a gente achar um país para morar, né? Onde que é um país que tá bem ferrado, mas que é legal, que dá para encarar, que não seja muito, muito empoeirado? A Argentina. Ah, beleza. Marca uma reunião aí com toda a cúpula da Argentina. E aí o cara vai lá para uma sala de TV e anuncia ao presidente da Argentina, ao chefe de Estado-Maior da Argentina, é o seguinte, o país é nosso agora, tá bom? Vocês organizam o golpe aí, daqui uma semana a gente tá chegando. Cara, claro, é uma versão exagerada, é uma comédia, mas é assim que eles enxergam o conceito de Estado-Nação, de democracia, como nada, como um obstáculo, um incômodo. E são esses caras, além dos governantes ineptos ou simplesmente sociopatas como Trump, Putin, cara, imagine um coquetel formado por uma tecnologia que ninguém sabe usar, que pode ser 100% destrutiva para a humanidade, e esse tipo de figura. Killing, estamos ferrados, cara.
0: E essa tecnologia, ela pode cair na mão da Al-Qaeda, dos Houthis, da Coreia do Norte. Imagina só, essas pessoas com a capacidade de fazer uma arma biológica, utilizando a inteligência artificial, utilizando esses agentes para fazer um ataque hacker e parar o Ocidente, ou vice-versa. Então, a gente está falando desses líderes, mas essa é uma tecnologia que pode ficar acessível a grupos radicais.
2: Cara, é isso. Os nossos governantes e os chefes de corporação são tão ruins que eu esqueci de colocar o terrorismo. O terrorismo clássico nessa equação. Ah, e vem aí Boris Johnson, hein? Uhul! Só para apimentar um pouquinho mais, né? A Inglaterra também vai dar a sua colaboração para a destruição total da humanidade.
3: 5h17, a Justiça do Ceará determinou recentemente que filhos que não participavam diretamente dos cuidados com mãe idosa contribuíssem financeiramente para a contratação de uma cuidadora. Tem mais informações na reportagem do Moisés Mororó.
4: Uma idosa de 71 anos passou a receber apoio judicial para garantir recursos destinados ao próprio cuidado. O caso é acompanhado pela Defensoria Pública do Estado do Ceará, que obteve uma liminar favorável a um pedido de pensão para ajudar a custear uma cuidadora profissional. A medida é garantida pela lei brasileira, no tocante à amparação dos pais pelos filhos, de acordo com o advogado de direito do consumidor, Tiago Fujita.
5: Pela Constituição Federal e pelo Estatuto da Pessoa Idosa, os filhos têm o dever legal de amparar os pais na velhice e na doença. Essa responsabilidade é compartilhada e também solidária. Se um filho não cumpre com os deveres dos cuidados do dia a dia, a justiça pode sim obrigá-lo a contribuir financeiramente com gastos, como cuidadoras, remédios e despesas em gerais.
4: Além do desgaste físico e emocional nas tarefas diárias de assistência à mãe, as duas irmãs assumiram sozinhas as despesas com alimentação, medicamentos, energia elétrica, transporte e gás. A justiça prevê que a responsabilidade de cuidado é atribuída a todos os filhos e prevê especificações caso não possam abrir mão de sua rotina.
5: Pela lei, o dever de amparar os pais idosos é de todos os filhos. Como o cuidado presencial exige tempo e dedicação, a justiça entende que quem não participa da rotina prática deve contribuir financeiramente para custear cuidadores, remédios e outras despesas, sempre de acordo com a capacidade econômica de cada filho, e isso só pode ser verificado no caso concreto.
4: É um direito do irmão ou irmã que assume os cuidados sozinho cobrar judicialmente os demais caso não estejam contribuindo. Em um caso mais extremo, no qual não há consenso entre os irmãos, estes podem solicitar uma mediação judicial.
5: Quando não há acordo entre irmãos, o primeiro passo seria buscar uma mediação familiar, que pode acontecer por meio da promotoria do idoso, da defensoria pública, ou se o diálogo não funcionar, ao ingressar com a ação judicial, solicitar uma mediação ou uma conciliação com o objetivo de que o juiz possa tentar intermediar um acordo, mesmo em juízo liminarmente estabelecer o que cada filho deve pagar e como a assistência a cada pai será organizada.
4: Além da curatela, a defensoria entrou com um pedido de pensão para que os demais filhos contribuam financeiramente com o cuidado da mãe. Uma liminar foi concedida, permitindo o avanço da medida.
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0: 5h21 pelo horário de Brasília, o presidente Lula sanciona um programa que destina crédito para motoristas de aplicativo e de transporte escolar, além de taxistas. Tem mais detalhes com Márcio Rocha.
1: Os motoristas de aplicativo, transporte escolar e taxistas já podem buscar as linhas de crédito destinadas para a renovação da frota depois que o presidente Luiz Inácio Lula da Silva sancionou o texto do Move Brasil, programa aprovado pelo Congresso Nacional que trata do assunto. Ao todo, cerca de 30 bilhões de reais serão destinados para que os trabalhadores do setor dos transportes possam comprar veículos novos. O texto oferece financiamento para taxistas e motoristas de aplicativo para a compra de carros novos que atendam a critérios de eficiência e sustentabilidade, incluindo modelos elétricos e híbridos. Estão aptos a participar do programa veículos de até 200 mil reais e o prazo de pagamento é de 7 anos.
0: O Superior Tribunal de Justiça julga um recurso para restabelecer as penas originais dos condenados pelo incêndio da Boate Kiss. De Porto Alegre, quem traz as atualizações é o Henrique Tanger.
2: A sexta turma do Supremo Tribunal de Justiça julga nesta terça-feira o recurso do Ministério Público do Rio Grande do Sul contra a decisão do Tribunal de Justiça, que reduziu as penas dos 4 condenados pelo incêndio na Boate Kiss. Mauro Hoffman e Elisandro Spor, os sócios da boate, e 2 integrantes da banda Gurizada Fandangueira, Marcelo de Jesus e Luciano Bonilha, passaram de penas entre 18 e 22 anos e meio de prisão para 11 e 12 anos. Agora, a justiça decide se eles retornam às penas estabelecidas previamente em 2021 ou se mantém a redução.
0: Um ex-cacique e um garimpeiro respondem na justiça pela devastação de uma área equivalente a 151 campos de futebol de floresta em uma terra indígena no norte do país. De Manaus, destaque da Lívia Maciel.
3: A Justiça Federal torna réus ex-cacique e garimpeiro por usurpação de bens da União, invasão, desmatamento e garimpo ilegal na terra indígena Tenharim Marmelos, no sul do Amazonas. Segundo o Ministério Público Federal, os réus desvastaram mais de 108 hectares de floresta nativa, o equivalente a mais de 100 campos de futebol de área de preservação. O MPF alega que as ações provocaram assoreamento de rios e contaminação hídrica na região. O MPF pediu à Justiça uma indenização de R$500 mil para cada réu por danos morais coletivos e também determinou que os réus apresentem resposta à acusação.
0: Nos outros destaques, são investigadas as causas do acidente com o avião do cantor Rei Vaqueiro, que saiu da pista e pegou fogo no domingo. Informações com Lucas Batista.
4: O CENIPA da Força Aérea Brasileira está investigando o acidente envolvendo o avião que transportava o cantor Rei Vaqueiro em Parelhas, no Rio Grande do Norte. A aeronave saiu da pista durante o pouso e pegou fogo no último domingo. O cantor e as outras 7 pessoas que estavam a bordo não ficaram feridas, apesar do incêndio que atingiu a aeronave. Nesta segunda-feira, investigadores do CENIPA realizaram a chamada ação inicial, com coleta e confirmação de dados, avaliação dos danos e levantamento de informações que possam ajudar a esclarecer as causas do acidente.
0: O ex-assessor do presidente dos Estados Unidos, Donald Trump, Jason Miller, publica uma imagem do ministro do Supremo Tribunal Federal, Alexandre de Moraes, com uma tornozeleira eletrônica. A montagem gerada por inteligência artificial foi compartilhada pelo americano nas redes sociais. A publicação reduz uma reportagem do jornal Financial Times sobre a crise no Supremo, provocada pelas investigações do Banco Master. Miller já havia criticado Moraes e outras autoridades brasileiras e em 2021 chegou a ser ouvido no âmbito do inquérito das fake news, que ainda estava sobre a relatoria do magistrado. E o Vitória empata com o Mirassol e mantém o tabu de não vencer fora de casa no Brasileirão. Quem conta é o João Marcos Moura.
5: O Vitória empata com o Mirassol e continua sem vencer fora de casa. A partida aconteceu no domingo pelo Campeonato Brasileiro no Estádio Maião. Logo aos 11 minutos do primeiro tempo, o Leão tinha 2 gols de vantagem. Aos 22 da segunda etapa, Bruno Santos se aproveitou do bate-rebate e diminuiu o placar com um voleio. O jogo seguiu com o domínio do Mirassol, que pressionou Vitória até conseguir empatar. Na próxima rodada, o time retorna a Salvador para encarar o Cruzeiro no domingo. Domingo às 4 da tarde.
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0: 5:25, pelo horário de Brasília, frente à crise no Supremo Tribunal Federal, colunista de política da Band News FM, Fernando Schiller, compara a situação brasileira com casos recentes de impedimento de ministros da Suprema Corte do Chile. Entre 2024 e 2025, 3 magistrados chilenos foram afastados por questões relacionadas a conflitos de interesse, contatos com advogados e falta de transparência. Para Schiller, o caso chileno mostra a importância de preservar a credibilidade das instituições. O comentário foi feito durante o Band News no meio do dia, apresentado por André Coutinho e Humberto Ferretti.
7: Hora de conversarmos com o nosso colunista, que é claro, né, Schiller, vai falar sobre a sessão e tudo o que isso significa para todos nós, cidadãos, e principalmente para o nosso país. Tudo bem, Schiller?
8: Tudo bem, Ferretti, Coutinho, prazer falar com vocês. Olha, tem muito significado, né? Eu acho que o Brasil é um país que tem uma dificuldade imensa em termos de controle do próprio poder, né? Das próprias instituições, quer dizer, como se a gente tivesse uma inversão, em vez da sociedade controlar o poder controla a sociedade, né? E, vamos lá, os chamados freios e contrapesos acabam não funcionando. Então a gente tem escândalo master, é impressionante que até agora não surgiu, não foi aprovado, não foi nenhuma CPI no Congresso Nacional, absolutamente nada. Né? Processo de impedimento de ministro supremo, todos eles engavetados. Né? E aqui eu trago, acho que para a gente perceber assim, será que é assim no mundo inteiro ou é só no Brasil? Eu vou trazer para a gente aqui analisar, acho que é importante essa informação, Ferretti, Coutinho, algo que já circulou, mas que a gente talvez não parou para analisar, o caso do nosso quase vizinho Chile. O Chile teve recentemente, entre 2024 e 2025, até o final do ano passado, três ministros da Suprema Corte chilena que foram impedidos, né, ganharam o seu impeachment, né, 2 pelo Senado e 1 pela própria Suprema Corte chilena. Né. O caso mais parecido com, o caso mais famoso foi o da Ângela Vivanco, né, que por relações com advogados, tráfico de interesses, advocacia administrativa, influência de advogados na escolha dela mesma, lobbies internos, enfim, todo esse trânsito aí que vem de jantares, festas, viagens, conexão com advogados, grandes escritórios, influência, pressão, lobbies para tomada de decisão no judiciário. Bom, ela foi excluída da Suprema Corte chilena exatamente por isso, conflito de interesses. Agora, o caso mais parecido, na minha visão, com o que está acontecendo no Brasil é do Diego Sinpertige. Sinpertige é um ministro, né, na verdade é um juiz de carreira, que se tornou ministro da Suprema Corte chilena, e ele foi impedido, foi o último agora, finalzinho do ano passado, né, ele perdeu por 43-0 lá no Senado chileno, porque basicamente ele tinha contatos, foram encontrados contatos entre ele e um advogado, né, interessado numa causa empresarial, a qual teve apoio por parte do juiz, né, do ministro Sinpertige, e que depois ele foi viajar num cruzeiro na Europa com o próprio advogado. Então terminou o julgamento, ele foi fazer um cruzeiro na Europa. Na época ele disse que, bom, não tem nada a ver uma coisa com a outra, já estava planejado o cruzeiro, bom, mas o advogado pagou, mas depois eu ia pagar ele, era só um empréstimo, está tudo tranquilo e tal. Bom, o Senado chileno levou 28 dias, Ferretti, Coutinho, para tomar a decisão. Não embrulhou, não empurrou com a barriga, não sentou em cima do processo, não botou numa gaveta, 28 dias. Né? E vamos lá, não havia toda a investigação pronta, todo o processo ainda está correndo, mas só com aqueles sinais, ou seja, a relação direta com o advogado, conflito de interesses, a suspeita muito forte da advocacia administrativa, não é? A viagem no cruzeiro com o advogado que tinha causas na própria corte, assim por diante, o Senado chileno já disse o seguinte: olha, uma Suprema Corte não basta que tenha provas, não é nisso, ela precisa ter credibilidade. Credibilidade, ela precisa parecer correta, não pode ter conflito de interesse. Se tem conexão com o advogado, se vai viajar no cruzeiro, tem que comunicar à Suprema Corte, tem que tornar isso transparente, as relações com empresas, eventos, viagens, etc. Tem que se declarar impedido de votar em decisões importantes da Suprema Corte, né? Então, a perda do mandato, e aí não é só a perda do mandato de ministro, a perda da carreira e a proibição de ocupar funções públicas por 5 anos se deu muito mais em relação à falta de transparência, né, do que qualquer outra coisa. E aí a gente compara com o Brasil, né? No Brasil tem tudo isso, né? Telefonemas, contatos, mensagens de visualização única que apaga, aquelas mensagens que apagam, não é? Contatos, viagens internacionais, charuto, uísque, jatinho, tudo, com os advogados para tudo que é lado, não é? E nós estamos discutindo um drama nacional, que vai ser a reunião de amanhã, para autorizar ou não uma investigação. Não estamos condenando, não estamos tirando ninguém da corte, etc, etc. É apenas uma discussão nacional para saber se o país irá autorizar ou não que o ministro seja investigado, né? E vamos lá, no Senado chileno foi 43-0. Por quê? Quais são as lições disso? Quando entra a questão ética, não pode ter grupo A e grupo B. Que a gente está discutindo para amanhã nessa sessão do Supremo, bom, tem um grupo do Alexandre de Moraes, que são 3 ministros, tem um grupo ligado ao André Mendonça, que tem mais 3, então tem o Fachin, a Carmen Lúcia, que a gente não sabe como vai votar. Jamais poderia acontecer isso numa república que tem exatamente preocupação com credibilidade, com accountability. Por quê? Porque as questões éticas não deveriam ser tratadas dessa maneira, a partir de grupos, blocos, de maneira corporativa. Então vamos lá, resumindo, acho que não é à toa que o Chile ocupa a 32ª posição no ranking da transparência internacional, de percepção da corrupção, e a gente ocupa a 107ª posição. Então, acho que está faltando, no fundo, no Brasil, uma preocupação com a credibilidade das instituições. Vamos ver o que acontece.
7: Todos nós aguardemos. Chile, valeu. Um abraço, até quinta-feira.
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0: Faltando 20 dias para o primeiro turno das eleições, a disputa política tem dividido o espaço com a crise dentro do Supremo Tribunal Federal. O âncora e correspondente da Band News FM, Eduardo Barão, analisa o protagonismo dos ministros da corte e os possíveis desdobramentos da sessão de hoje. Comentário foi feito durante o Band News Station, apresentado junto com Eduardo Frumento.
9: Muito bem, muito bem. Rapaz, semana começando. Eu estava fazendo as contas aqui, Frumento, eu não sou muito bom de matemática, mas aí... num esforço de reportagem, né? Faltam 20 dias para a eleição. Faltam 20 dias para a eleição no Brasil. Eleição que, claro, está muito concentrada, discussão para saber qual vai ser o presidente, né? Mas temos eleições para governadores, senadores, deputados, ou seja, uma eleição fundamental para os próximos anos do nosso país, né? E essa eleição, que deveria ser o assunto principal, pelo menos... tem sido assim na nossa democracia brasileira, o que cada um está pensando, cada um está falando, o candidato A está propondo para o Estado, o deputado está pensando em fazer, o senador que vai ficar 8 anos no Congresso Nacional, o presidente e tal. A eleição, faltando 20 dias para o primeiro turno, né, ou no caso para a definição de muitos candidatos, está sendo colocada para escanteio diante dessa guerra inédita, essa situação que a gente nunca viu antes na história na Suprema Corte Brasileira, no Supremo Tribunal Federal. Você sabe que nas últimas horas, né, aqueles alertas que chegam sobre notícias de última hora, breaking news, plantões e tal, tudo está praticamente relacionado ao Supremo Tribunal Federal. É ministro dando canetada para cá, é decisão derrubando a decisão para lá, é abrindo investigação aqui, ou seja, é uma guerra... declarada. E você sabe que, como num jogo de futebol, né, os principais jogadores normalmente são os astros, num jogo de basquete, num jogo de tênis, acabou o US Open aqui em Nova York e tal, no Brasil virou essa história dos juízes, né, os árbitros, os ministros do Supremo Tribunal Federal ganharem os holofotes, mas muitas vezes de quem está ali teoricamente fazendo a política do país. Então, nesse momento, os principais candidatos, seja para presidência, para deputado, senador, governador, saíram muitas vezes do noticiário dando espaço para os ministros que estão quebrando pau, o que é algo completamente fora do normal. É como se você, numa partida decisiva, uma final de campeonato, faltando 20 dias para a final do campeonato de um país, para mudar ou não quem está comandando o governo, o Congresso, a presidência da República, né? A discussão não fosse essa, e sim que o ministro A falou do ministro B, qual é a decisão do ministro C com o ministro D, essa maluquice que nós no Brasil nos acostumamos a decorar os nomes dos ministros do Supremo Tribunal Federal. Imagina, você vai aqui na Times Square, vai qualquer canto dos Estados Unidos, pergunta se a população sabe o nome dos ministros da Suprema Corte Americana. Talvez conheçam um, está lá há muito tempo, dois, mas assim, no Brasil a gente sabe o nome, qual é a ligação política, de que lado que está no Supremo Tribunal Federal, o que fez, o que não fez. Ou seja, em vez desses caras que teoricamente são coadjuvantes, num jogo de futebol, um juiz, ele é o coadjuvante, ele não pode ser a principal estrela, ele não pode ser o Messi, né? Ele não pode ser o Cristiano Ronaldo, o Mbappé. Não, é o juiz. O cara tá ali simplesmente para aplicar as regras do esporte, como ministro da Suprema Corte, tá ali teoricamente para defender a Constituição. Mas no Brasil isso deu uma cambalhota impressionante nos últimos tempos e atualmente virou uma briga de ginásio, negócio incrível, né? Cada um puxando a sardinha para o seu lado, principalmente depois do escândalo envolvendo o Daniel Vorcaro, né? Na teoria, todos os holofotes vão estar virados para o Supremo Tribunal Federal, com a possibilidade do ministro Edson Fachin tomar decisões maiores. Vai ser um dia de... O espetáculo, né? Não vai ser fora de campo, o campo vai ser o Supremo Tribunal Federal. A minha grande dúvida é se essa história vai terminar amanhã. Eu não acredito. Acredito que tenhamos desdobramentos, seja qual for a decisão na sessão. E esses dobramentos vão ser terríveis. Porque, de novo, o Brasil não deveria perder tempo com isso. Deveria ser algo muito simples. Deveria, né? Na teoria, no mundo ideal. Se algum servidor público, seja ele do nível mais baixo, né, o fiscal da prefeitura, seja ele o ministro do Supremo Tribunal Federal, se um deles cometer algo que não deve, deve ser expulso, deve ser julgado e eventualmente pode ser até preso, dependendo do nível do que esse servidor público fez. É só um servidor público. Ele não é o Messi, ele não é o Mbappé, não é o Cristiano Ronaldo, não deveria ser tratado dessa forma. Mas no Brasil, o ministro do Supremo Tribunal Federal ganhou um holofote desse tamanho, por causa de tudo que a gente tem visto, e a partir daí viraram estrelas, e não deveriam ser estrelas. Infelizmente, essa é a realidade. Todo mundo vai estar acompanhando a sessão no Supremo Tribunal Federal, vamos ver se um ponto final vai ser dado, sempre lembrando, faltando 20 dias para a eleição, aí sim que vai definir futuro importante do nosso país, em diferentes áreas, nos estados, no Congresso Nacional, na Presidência da República. Esse era um assunto mais importante para ser tratado nesse momento, mas é uma mistura completa que a gente está acompanhando desde o atropelo, né, de decisões tomadas pelo racha político que tem na Suprema Corte Brasileira, Frumento.
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2: A gente sai acompanhando aqui na coluna de tecnologia as novidades anunciadas pela Apple para sua linha de iPhones e também de outros produtos. E hoje a gente fala dos celulares mais comuns, Warrison.
10: Edu, conforme prometido, continuamos a falar das novidades da Apple. Agora vamos falar dos iPhones mais comunzinhos, digamos assim, do iPhone 18 e do 18 Pro Max. Mas a primeira coisa que chama a atenção, Edu, é que a Apple optou por não fazer lançamentos, não fazer uma renovação dos iPhones mais simples. A gente só teve renovação dos iPhones mais caros. É um sinal dos tempos, na verdade. A gente precisa lembrar que estamos vivendo um momento em que os chips de memória, e na verdade todos os chips, estão explodindo de preços, né? Principalmente por conta da alta demanda causada pela inteligência artificial e também os preços sendo pressionados até pela guerra do Irã. O iPhone 18 Pro e o 18 Pro Max tiveram um aumento de $100 em relação aos seus antecessores. O mercado especulava que esse aumento seria até maior do que isso. Ainda assim, né, Edu, aqui no Brasil, esses preços chegam pesados, como sempre, né? O iPhone 18 Pro, que é o mais barato, digamos assim, ele chega aqui por R$ 11.999. E, de novo, o que chama mais atenção, para mim pelo menos, é a capacidade de processamento que a Apple embutiu nesses aparelhos com o seu chip A20. Mas é claro, né, Edu, que a gente precisa falar das câmeras. As câmeras chamaram atenção porque a Apple conseguiu, aí sim também, um avanço importante em termos de engenharia. Ela conseguiu criar um sistema que adapta automaticamente a abertura de íris da câmera. Automaticamente adapta a abertura ou fechamento da íris das suas câmeras de acordo com o grau de iluminação, o que, segundo a Apple, eu ainda não tive a oportunidade de testar o aparelho, oferece uma qualidade muito mais alta para os seus registros fotográficos. Também tivemos um reforço na bateria, o que é sempre uma notícia bem-vinda, né?
11: Novidades importantes da engenharia dos novos iPhones, que a gente, claro, fica de olho e depois testa para contar mais aqui na coluna de tecnologia que volta amanhã.
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0: 5h44 pelo horário de Brasília, girando mais uma vez o noticiário na Band News FM, mais de 158 milhões de eleitores estão aptos a votar nas eleições de outubro. Detalhes que chegam com David Cardoso.
1: O eleitorado brasileiro cresceu 1,46% desde a última eleição geral e ultrapassa agora 158 milhões de pessoas. Com mais eleitores aptos a votar, também surgem dúvidas sobre as regras e os procedimentos diante da urna. O local de votação pode ser consultado pelo e-título ou pelo site da Justiça Eleitoral. No dia, basta apresentar um documento oficial com foto e levar uma cola com os números dos candidatos, está permitido.
0: Avança o julgamento de 6 acusados de agredir uma capivara no estado do Rio. As atualizações do caso chegam com a Sofia Malak.
2: 4 testemunhas foram ouvidas na primeira audiência de instrução e julgamento dos 6 acusados de agredir uma capivara na Ilha do Governador, na zona norte do Rio. A sessão foi realizada na tarde dessa segunda-feira. O caso aconteceu em março. Isaías Melquiades Barros da Silva, José Renato Bezerra da Silva, Matheus Henrique Teodósio, Paulo Henrique Souza Santana, Pedro Eduardo Rodrigues e Wagner da Silva Bernardo estão presos e respondem pelos crimes de maus-tratos com emprego de crueldade, caça ilegal, corrupção de menores e associação criminosa. A capivara também foi agredida brutalmente por 2 adolescentes que respondem por atos análogos. Segundo o Ministério Público, os homens utilizaram pedras e pedaços de madeira cravejados de pregos para caçar o animal. O caso foi registrado por câmeras de segurança. Em depoimento, os criminosos falaram que queriam consumir a capivara, que teve traumatismo craniano, múltipla lacerações na região dorsal e cefálica e chegou a ficar cega de um olho. A Band News FM tenta localizar a defesa dos citados.
0: Uma mulher vítima de tentativa de feminicídio passa por uma nova cirurgia nas mãos que foram mutiladas. Fala Leonice Scioli.
3: 4 meses após ter uma das mãos decepada e a outra parcialmente mutilada em uma tentativa de feminicídio, Ana Clara de Oliveira, de 21 anos, vai passar por uma nova cirurgia em Fortaleza. O procedimento, previsto para ocorrer entre o fim de setembro e o início de outubro, deve liberar tendões que permanecem presos desde as primeiras intervenções e ampliar os movimentos das mãos da jovem. Os 2 irmãos, apontados como responsáveis pelo ataque, foram presos preventivamente e indiciados por tentativa de feminicídio.
0: No sul do país, a passarela das Cataratas do Iguaçu reabre nessa terça. Fala, Cleberson Bravo.
4: A passarela das Cataratas do Iguaçu, no extremo oeste do Paraná, será reaberta para visitação nesta terça-feira. A estrutura permaneceu fechada por 4 dias devido à alta vazão do rio Iguaçu. A passarela dá acesso ao mirante da Garganta do Diabo, um dos principais pontos turísticos do lado brasileiro das Cataratas. Segundo a concessionária que administra o parque, uma vistoria nesta segunda-feira confirmou que o local está em condições de receber os turistas.
0: No esporte, o Santos viaja hoje para Belo Horizonte tentando defender a vantagem contra o Atlético Mineiro. Conta mais, Lucas Belotti.
5: O elenco do Santos faz hoje o último treino antes do duelo de volta nas quartas de final da Sul-Americana. Amanhã o Peixe enfrenta o Atlético Mineiro às 7 da noite fora de casa. A grande dúvida segue sendo a presença de Lucas Veríssimo. Com dores no tornozelo direito, o zagueiro perdeu os 3 últimos jogos e deve ser reavaliado hoje. Se for liberado, pode pintar inclusive no time titular. Por outro lado, Neymar e Barreal, no departamento médico, seguem de fora. Anunciados recentemente, Cebolinha e Coutinho não foram inscritos em tempo e também não estão à disposição. Com a vitória por 2-0 construída na Vila, o Peixe pode perder por até um gol de diferença, que ainda assim segue para a semifinal da Sula.

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1: 5h49, um vídeo mostra momentos em que um motociclista é baleado na cabeça por um policial em Niterói. Danilo Jander Francisco continua internado depois de ser baleado por um agente de segurança no último fim de semana. Quem traz as atualizações do caso é a Maria Eduarda Vieira.
2: A Polícia Civil solicitou as imagens das câmeras corporais dos policiais militares envolvidos na abordagem que terminou com um motociclista baleado em Niterói, na região metropolitana do Rio. Os agentes também vão analisar imagens de câmeras de segurança da região. O caso aconteceu na noite de sábado. Em depoimento à Polícia Civil, o sargento Cristiano Pessoa Campos, lotado no batalhão de choque, afirmou que o disparo foi acidental. Segundo o relato do agente, o motociclista Danilo Jander Francisco Alves, de 26 anos, passou por ele pelo outro policial que realizava o patrulhamento da região em alta velocidade, chegou a empinar a moto e só parou após um congestionamento no trânsito. Nesse momento, o policial relatou que o companheiro se aproximou do motociclista e fez uso do spray de pimenta para evitar que ele fugisse. Enquanto isso, o sargento Campos afirmou que viu Danilo gesticulando com a mão direita na cintura e, por isso, decidiu sacar a arma. Porém, no momento em que desembarcava do veículo, houve um disparo involuntário. O motociclista foi atingido na cabeça. Pessoas que passavam pelo local afirmam que Danilo não tentou reagir em nenhum momento. Uma testemunha que preferiu não se identificar e teve a voz distorcida, relatou que o motociclista se surpreendeu com um spray de pimenta.
3: E algumas pessoas falaram que foi jogar spray de pimenta no rosto dele, antes disso tudo acontecer, né? Foi jogar spray de pimenta no rosto dele e ele se agitou, que obviamente com spray de pimenta quem não se agita, com spray de pimenta no rosto dele. E devido a isso, o policial atirou na cabeça dele.
2: Danilo permanece internado em estado grave no Hospital Estadual Azevedo Lima, na mesma região. A tia de Danilo, Rosane Matias, criticou o despreparo dos policiais.
4: É um despreparo realmente. Não tem assim como explicar, né? Tanto que já foi tomar todas as medidas, né? E vamos ver a justiça aí de Deus. E que os homens, né, tenham consciência que é um jovem de 26 anos.
2: O sargento Cristiano Pessoa Campos foi preso. A arma dele foi apreendida. Após o caso, motoboys fizeram uma manifestação pelas ruas de Caraí.
1: Nos outros assuntos, o Superior Tribunal de Justiça julga hoje recurso sobre as penas dos condenados pela tragédia da Boate Kiss. De Porto Alegre, repórter Sofia Utz.
5: O caso do incêndio da Boate Kiss ganha um novo capítulo nesta terça-feira. A sexta turma do Superior Tribunal de Justiça julgará o recurso do Ministério Público contra a decisão do Tribunal de Justiça que reduziu as penas dos 4 condenados pelo incêndio. Mauro Hoffmann e Elisandro Spor, os dois sócios da boate, e dois integrantes da banda Gurizada Fandangueira, Marcelo de Jesus e Luciano Bonilha, passaram de penas entre 18 e 22 anos e meio de prisão para 11 e 12 anos. Agora, a justiça decide se eles retornam às penas estabelecidas previamente em 2021 ou se mantém a redução. A Associação dos Familiares de Vítimas e Sobreviventes da Tragédia de Santa Maria pleiteia o retorno das penas estabelecidas pelo Tribunal do Júri de Porto Alegre. Segundo o advogado da organização, Pedro Barcelos, as condenações superiores a 18 anos de prisão se aproximam do que os representantes enxergam como justo.
6: A nossa expectativa é que tudo dê certo e que as penas voltem ao patamar que foi aplicado em 2021 pelo juiz presidente quando do Tribunal do Júri em Porto Alegre. Esta é a nossa ideia.
5: O julgamento, no entanto, não encerra a discussão acerca do caso. Se acatado o pedido do Ministério Público, ainda cabem recursos ao próprio STJ e ao Supremo Tribunal Federal, como explica Barcelos.
6: Pode recorrer dentro do próprio Superior Tribunal de Justiça e se a matéria se tratar de matéria constitucional, poderá haver recurso ao Supremo Tribunal Federal, em se tratando de matéria constitucional, que os defensores acharem que foram violadas.
5: Representantes da associação vão acompanhar o julgamento em Brasília, onde também participarão de uma audiência com a ministra Carmen Lúcia. A reunião deve tratar especialmente da petição feita à Comissão Interamericana de Direitos Humanos, que discute a responsabilidade do Estado brasileiro na tragédia. A defesa de Luciano Bonilha, em nota, desconfiar na manutenção das penas. A advogada de Marcelo de Jesus reforça a legalidade das penas redimensionadas e diz que acredita que não haverá uma nova alteração. A defesa de Elisandro Sfor também afirma confiar no STJ para que os mesmos critérios sejam utilizados na análise do recurso. A defesa de Mauro Hoffmann não retornou o contato da reportagem da Band.
1: 5h53, o presidente Lula sanciona texto para a renovação da frota de motoristas de aplicativo. Fala Márcio Rocha.
7: Os motoristas de aplicativo, transporte escolar e taxistas já podem buscar as linhas de crédito destinadas para a renovação da frota, depois que o presidente Luiz Inácio Lula da Silva sancionou o texto do Move Brasil, programa aprovado pelo Congresso Nacional que trata do assunto. Ao todo, cerca de 30 bilhões de reais serão destinados para que os trabalhadores do setor dos transportes possam comprar veículos novos. O texto oferece financiamento para taxistas e motoristas de aplicativo para a compra de carros novos que atendam a critérios de eficiência e sustentabilidade, incluindo modelos elétricos e híbridos. Estão aptos a participar do programa veículos de até R$ 200 mil e o prazo de pagamento é de 7 anos. O Move Brasil também traz linhas voltadas para caminhoneiros e entregadores. E no outro ponto, a taxa de juros praticada pelo programa será abaixo da praticada no mercado financeiro. O governo fixou as taxas em 12,6% ao ano para homens e 11,5% para mulheres, sendo que, na média, os juros para esse segmento chega a 28% ao ano. De acordo com o governo, o programa já financiou cerca de 48 mil automóveis para taxistas e motoristas de aplicativo, sendo que já foram liberados cerca de 11% do total dos recursos disponíveis. Relatora do projeto na comissão mista que analisou o tema no Congresso Nacional, a deputada Amanda Gentil defendeu que os custos dos motoristas para as plataformas impedem que eles consigam renovar a frota e que o objetivo do programa é mudar essa questão.
8: Que a gente possa dar condição para que esse trabalhador ele tenha acesso a um financiamento mais justo e que possa transformar uma despesa que não deixava nada, que não sobrava nada em um patrimônio próprio, em algo que ele possa chamar de seu. Dizer que aqui a gente não está financiando somente um carro, uma moto, um transporte escolar. A gente está financiando meio de trabalho para que as pessoas possam colocar comida dentro de casa. É o motorista que vai sair de casa sabendo que a parcela paga também está construindo um patrimônio próprio.
7: Já o presidente Lula defendeu que todos os envolvidos no setor vão sair ganhando.
9: Porque nessa política que nós estamos fazendo, dizer uma política para ajudar os motoqueiros, uma política para ajudar os taxistas, uma política para ajudar o ciclista que entrega a pizza. Não, é uma política para ajudar toda a sociedade brasileira. As empresas de alimentos que fazem a entrega ganham muito com isso. Então o que nós estamos fazendo não é ajudando uma categoria, nós estamos tentando ajudar esse país.
7: Lula tinha ditado uma medida provisória para dar continuidade ao programa Move Brasil, que, se não fosse aprovada pelos parlamentares, perderia validade no dia 15 de setembro.
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11: O Vasco enfrenta hoje à noite o Santa Fé da Colômbia, 19h em São Januário, pelo jogo de volta das quartas de final da Sul-Americana, no jogo de ida na Colômbia. A partida terminou empatada sem gols e quem vencer o jogo desta noite vai se classificar para a semifinal da competição. São Paulo joga hoje à noite contra o Boca Juniors da Argentina, às 21h30 no Morumbi, pelo jogo de volta das quartas de final da Sul-Americana, no jogo de ida na Argentina. São Paulo perdeu por 1-0 e precisa vencer hoje por 2 ou mais gols de diferença no tempo normal para avançar para as semifinais. Vitória por 1 gol de diferença no tricolor, a decisão da vaga será nos pênaltis. Mais de 50 mil ingressos já foram vendidos antecipadamente. Fluminense joga hoje contra o Platense às 19h na Argentina, pelo jogo de volta das quartas de final da Libertadores. O Fluminense venceu o jogo de ida por 2-0 e pode perder hoje até por 1 gol de diferença que avança para a semifinal. O Bahia venceu anteanoite o Remo por 2-1 na Arena Fonte Nova, jogando um bom futebol. Com a vitória, o Bahia agora é o quarto colocado no Brasileirão. Dito tudo isso, eu diria, eu quero é mais.
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2: 6:06 na capital baiana. Excelente terça-feira para você que está sintonizado aqui na Band News FM neste dia 15 de setembro de 2026. Metade do mês já foi, hein? Seja muito bem-vindo, muito bem-vinda ao Bora Salvador. Seguiremos juntos por aqui até às 7 da manhã com as principais notícias do dia. Eu, Paloma Moraes, junto com Roger Caroso e Adriano Júnior na operação de áudio. Vamos que vamos para mais um dia, Roger.
3: Isso aí, Paloma. Muito bom dia para você, para Adriano Júnior e, é claro, para todo mundo que está sintonizado com a gente desde cedinho aqui na 99.1 para, claro, acompanhar o Bora Salvador.
2: Você pode participar pelo 987295248, vai mandando sua mensagem e a gente, claro, vai lendo ao longo da nossa programação. E a gente já começa falando sobre o enterro de Inaê Araújo dos Santos, de 39 anos. Foi enterrado na Terceira Ordem de São Francisco, em Salvador, o filho do cantor Lazinho, do Olodum, que morreu após um acidente de moto na BR-324 na madrugada do mesmo dia. Familiares e amigos participaram dessa despedida.

0: Que tinha um coração imenso, tinha pessoas que não gostavam de mim, mas adoravam meu filho. Quando eu chegava nos lugares com ele, era motivo de orgulho pelo cara que ele era, pelo homem que ele era. Criava os dois filhos da maneira correta, até da forma que eu não consegui criar ele. Ele criava os filhos dele e que vai fazer falta para os irmãos, para os amigos.
1: Os amigos e familiares lembraram de Nayê como uma pessoa próxima e querida. Ele trabalhava como motorista na Secretaria da Mobilidade de Salvador. A moto, conduzida por Inayê, bateu em um rolo compactador, equipamento usado em uma obra na BR-324, próximo ao acesso norte no sentido Salvador. Ele morreu no local. O Departamento Nacional de Infraestrutura de Transportes informou que o equipamento estava no acostamento e acompanhado dos dispositivos de sinalização previstos para execução dos serviços. O órgão afirmou que vai apurar as circunstâncias do acidente, as condições de sinalização e o posicionamento do equipamento. A Secretaria de Mobilidade também lamentou a morte de Inayê. Em uma publicação nas redes sociais, a CEMOB destacou a dedicação dele ao trabalho e a relação com colegas. Em nota, o Olodum lamentou a morte. Abre aspas, a perda de um filho é uma dor imensurável e neste momento nos unimos a Lazinho, seus familiares e amigos com carinho, respeito e solidariedade. Fecha aspas. Segundo a Polícia Civil, após a batida, um homem ainda não identificado teria roubado objetos pessoais de Inayê, que já estava morto na via. A esposa dele, a Diana Oliveira, contou que a família percebeu o desaparecimento de pertences e relatou o impacto da situação.
2: Eu queria deixar aqui a minha revolta, porque a sinalização só foi feita agora, depois do acidente. Certo? Foram 3 dias que estava lá sem sinalizar. Inclusive, ele hoje veio a óbito por conta disso. Então, assim, eu preciso de justiça, preciso que algo seja feito.
3: Uma tristeza grande para essa família, nosso abraço carinhoso, né? A Lazinho e a todos os familiares, a esposa dele, uma fatalidade.
1: Com certeza.
3: Esse caso é investigado, inclusive, pela Polícia Civil, que tenta identificar o responsável pelo furto, né? Como Diana Oliveira falou. Segundo dados da Polícia Rodoviária Federal, a Bahia registrou 97 mortes em acidentes de moto nos primeiros 6 meses deste ano, o maior número do país. As BRs 116 e 324 estão entre as rodovias que concentram ocorrências. A Polícia Rodoviária Federal, né, segundo a Polícia Rodoviária Federal, a Bahia registrou 97 mortes em acidentes de moto nos primeiros 6 meses deste ano, o maior número do país, como a gente falou aqui, repetindo aqui, é um número que realmente a gente precisa chama atenção e a gente precisa alertar as pessoas sobre a necessidade, né? Não estou dizendo que é esse caso, foi uma fatalidade, mas sempre importante alertar sobre os cuidados que a gente deve ter, né, nessas rodovias, BR-116 e 324, principalmente, que tem maior número de acidentes, são rodovias onde circulam muitas pessoas.
1: Sempre nas épocas festivas, né, de São João, a gente fala muito, de Natal a gente fala muito, mas é um cuidado que precisa ter todos os dias, sempre, porque casos como esse, como o Paloma disse aqui, já 97, só nos 6 primeiros meses do ano, números chocantes, né?
3: E, novamente, o nosso abraço, nossa solidariedade a todos os familiares e amigos de Inayê Araújo dos Santos, de 39 anos, que perdeu a vida dessa forma.
1: Seguindo por aqui, a gente traz atualizações muito importantes, já que, por unanimidade, o TRE, Tribunal Regional Eleitoral, decide negar o registro da candidatura de Binho Galinha do Avante. A decisão foi tomada ontem de tarde após julgamento pelo tribunal. A relatoria de caso foi feita pelo desembargador eleitoral Moacir Pita Lima Filho. A ação tinha sido apresentada pelo MPE, Ministério Público Eleitoral, que afirmava que Binho Galinha não teria condições de disputar a eleição por causa da suposta ligação com a estrutura criminosa armada que atua na região de Feira de Santana. O deputado está preso e é investigado nas operações El Patron e Estado Anômico, ambas da Polícia Federal. A defesa argumentava que as acusações ainda não resultaram em condenação definitiva e por isso pedia

0: que o registro fosse mantido, o que ia garantir a participação do parlamentar nas eleições agora de outubro. Kleber Christian Escolano de Almeida foi condenado a 36 anos e 9 meses de prisão por crimes relacionados à posse e o fornecimento irregular de armas. No dia 1º de setembro, ele teve um habeas corpus concedido, mas segue preso porque responde a outro processo, que envolve suspeitas de participação em organização criminosa armada, lavagem de dinheiro, agiotagem e também extorsão.
1: E o Ministério Público Estadual denuncia 13 integrantes de uma organização criminosa ultraviolenta com atuação em Trancoso, Arraial da Ajuda e Porto Seguro, destinos turísticos do sul da Bahia. A denúncia foi apresentada ontem pelo GAECO Sul, Grupo de Atuação Especial de Combate às Organizações Criminosas e Investigações Criminais, como parte da Operação Costa Limpa. Os denunciados vão responder por crimes como tráfico de drogas, lavagem de dinheiro e domínio social estruturado. Segundo a investigação, o grupo era chefiado por José Venâncio Faria dos Santos, conhecido como Cadu ou Dulove, e tinha uma estrutura hierarquizada, com núcleos de comando, operacional, financeiro e de apoio. As informações apontam que a organização tinha um sistema de arrecadação, uma rede de armazenamento e distribuição de drogas por delivery, operadores responsáveis pela lavagem de dinheiro e circulação de armas. A denúncia destaca que a facção é legalmente classificada como ultraviolenta por exercer controle territorial, utilizar mecanismos de intimidação, armas e impor disciplina por meio do chamado Tribunal do Crime.
0: E agora um caso que deixou a gente bem chocado, bem impactado mesmo, quando a gente acompanhou, né, as imagens, viu, já que as câmeras de segurança flagraram o momento em que uma idosa de 93 anos foi assaltada dentro de um carro no bairro de Santo Agostinho, aqui em Salvador. Ela estava no veículo com a porta aberta quando um homem desceu de um carro e puxou a bolsa dela. Esse caso aconteceu no domingo de tarde. A fisioterapeuta Carolina Rocha mora na região e falou sobre as medidas que adota para não ser vítima dessa violência.
2: Fico dentro do meu carro, olho no retrovisor se tem alguém atrás, dou um tempinho e saio. E outra coisa, geralmente quando eu paro na casa de alguém para poder entrar, eu sempre aviso antes, para não ficar muito tempo aguardando na porta para poder dar a oportunidade de alguém se aproximar e fazer alguma coisa.
1: O assalto no bairro de Santo Agostinho não foi um caso isolado. Ao longo do fim de semana, outras ocorrências foram registradas com diferentes alvos e modos de ação. No bairro de Campinas de Pirajá, o motorista por aplicativo foi vítima de um assalto seguido de sequestro relâmpago no sábado. Três suspeitos abordaram a vítima, colocaram no banco de trás esse homem e saíram do local. Durante a abordagem, ele chegou a implorar para não ser levado. Em outra ocorrência, um suspeito apontado como integrante de uma quadrilha especializada em arrombamentos de lojas e furtos de celulares foi preso em Salvador. Ele foi flagrado com um veículo roubado e com placa clonada na noite de sábado no bairro de Cassange. Segundo a PM, o homem responde a 16 processos na justiça. Os policiais encontraram objetos que seriam utilizados na prática dos crimes, além de celulares e dinheiro em espécie. O capitão do batalhão Apolo, Elias Conceição, explica como a quadrilha trabalhava.
3: Eles agiam da seguinte forma: saíam aqui sempre nos finais de semana, durante a madrugada, efetuavam esses furtos, principalmente de aparelhos celulares, loja de motocicletas, traziam esse produto do furto para Salvador e aqui dava destino.
0: Um levantamento do Instituto Fogo Cruzado mostrou que os bairros da capital que possuem os índices mais altos de assaltos são Tancredo Neves, Lobato, Mussurunga, Federação, Fazenda Coutos, São Cristóvão, Peruvais e também aí o IAPI.
1: É, fim de semana violento, viu? Sim. E as imagens dessa senhora, gente, de mais de 90 anos, né, sendo realmente atacada ali, ficou ferida.
0: Ela teve que achava que ele estava querendo ajudar ela.
1: Ai, que tristeza, viu? Imagine só, ela abriu, a porta estava aberta ali, uhum, né, em um momento de distração. É, o homem chega, desce do carro, de um carro, e assalta essa mulher. Pega a bolsa dela com força, ela ainda tenta segurar essa bolsa, né? Mas ele, com tanta violência, puxa que machuca o braço dela. Ai, que tristeza, viu? Que tristeza. Muito triste essa violência na nossa cidade. A gente não poder passear durante o fim de semana, curtir o fim de semana, sair, andar pelos lugares sem essa preocupação, né? Abriu a porta do carro, desce logo ou entra logo no carro, não deixa aberto, né? A gente tem que ter essa preocupação. É triste, mas,
0: nem
1: enfim, são alguns cuidados.
0: Nem uma pessoa idosa imune dessa situação.
1: É, muito triste, viu? Bom, a gente segue por aqui ainda falando sobre segurança pública, porque hoje de manhã uma operação já foi aqui deflagrada pela Polícia Civil, Operação Sem Lastro, que está acontecendo neste momento aqui em Salvador, que investiga um grupo suspeito de aplicar um esquema de fraude financeira por meio da criação e negociação de duplicatas falsas. Segundo a polícia, os documentos simulavam dívidas de empresas que, na realidade, não tinham realizado as vendas ou prestado os serviços indicados nos títulos. A ação cumpre mandados de prisão e de busca e apreensão, além de medidas judiciais de indisponibilidade de bens móveis e imóveis avaliados em até 15 milhões de reais. As investigações apontaram que suspeitos criavam as duplicatas e as negociavam com fundos de investimento que acreditavam estar adquirindo documentos referentes a dívidas reais. Mais de 1.000 duplicatas falsas foram identificadas, envolvendo mais de 200 empresas que apareciam nos documentos como responsáveis pelos pagamentos, embora não tivessem realizado as operações comerciais indicadas. O valor dos títulos colocados em circulação supera 32 milhões de reais. Para manter o esquema em funcionamento e dar aparência de normalidade às negociações, os investigados utilizavam pagamentos feitos por eles próprios para quitar algumas das duplicatas, inclusive. Dessa forma, os títulos podiam ser renovados e novos valores eram obtidos junto aos fundos de investimento. Então, essa operação está sendo realizada pelo Departamento de Polícia Metropolitana. Logo no início da manhã já foi deflagrada e a gente vai acompanhando os desdobramentos dela. Agora, 6h20.
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1: E vamos aos destaques dos principais jornais que circulam na Bahia hoje, 15 de setembro de 2026, terça-feira. O A Tarde tem como manchete de capa: recorde de ataques cibernéticos expõe fragilidade de sistemas.
0: Candidatura de Binho Galinha é indeferida.
1: SUS amplia oferta da pneumovinte para maiores de 85 anos.
0: Enquanto isso, o jornal Correio destaca: Bahia perde força e vê a economia crescer abaixo da média nacional.
1: Incêndio de grandes proporções atinge serra na divisa entre Caim e Jacobina.
0: Prefeitura lança edital Wanda Chase para destinar R$2.500.000 a blocos e entidades culturais.
1: Na Tribuna da Bahia, crise no STF pode ter impacto decisivo na disputa presidencial no Brasil.
0: Bahia bate o remo e entra no sonhado G4.
1: E Mendonça retira sigilo dos pagamentos do Master e Avorcaro. Agora 6 horas 21 minutos.
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8: Qual é a hora de começar um negócio, hein? Para o publicitário Pedro Palma, de 30 anos, a desilusão com o trabalho em uma agência de comunicação foi o start para ele pensar em uma loja de biscoitos, uma loja de cookies, no centro de São Paulo.
9: Assim como muitos negócios, né, eles surgem em momentos de crise, momentos que a gente sente que precisa se reinventar profissionalmente e buscar novos caminhos. Eu, por formação, sou publicitário, percebi que aquilo não estava mais fazendo sentido para mim, eu não me via sendo a minha chefe ou a chefe da minha chefe, e entendi que eu quero buscar novas coisas. Eu não imaginava que isso iria, né, se traduzir numa loja de cookies, mas a gente chega lá.
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1: 6:24 na capital baiana. Tem informações do trânsito chegando com Thiago Costa. Muito bom dia para você, Thiago.
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14: Oi, Paloma, bom dia pra você, bom dia pra Roger e também para os nossos ouvintes. Uma excelente terça-feira a todos. Tô de olho na movimentação da Avenida Suburbana em direção à calçada, isso porque já tem retenção a partir de São João do Cabrito e segue até a aproximação Lobato. Você que tá em Praia Grande, Piripiri, Coutos e precisa chegar ali no Acesso Norte, faça o caminho pelo Derba, que tá totalmente livre, e depois complete pela BR-324. Por falar na BR-324, quem saiu de Candeias e precisa chegar na capital baiana, fique atento que vai encarar um pouquinho de retenção logo depois que passa do antigo pedágio. O trecho não é tão longo, logo depois que passa desse trecho é caminho livre. 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Thiago Costa para a Band News FM.
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1: Dia do cliente, hein, Roger?
0: Que data importante, viu, Paloma? O pessoal que gosta de consumir uma coisinha a mais.
1: Vou ficar de olho, viu? Tem uns livros aqui na minha lista que eu vou ficar de olho.
0: Tá de olho atento nas promoções. Hoje é dia, minha gente. O comércio tá se mobilizando para comemorar essa data, que, né, ultrapassou já a formalidade do calendário e se consolidou como uma das principais estratégias mesmo do varejo para aquecer as vendas no segundo semestre. Além de movimentar o caixa, essa data virou um momento decisivo para marcar presença na mente do público em um cenário de consumo cada vez mais exigente. Para a empreendedora digital Malu Barros, que atua na área de variedades na venda de variedades online, a data deve ser encarada como uma ferramenta de valorização da base fiel de clientes.
16: Eu vejo o dia do cliente como uma oportunidade de valorizar quem já compra comigo. E não apenas como uma data para conquistar novos clientes, não é isso? Então eu costumo trabalhar principalmente ali com cupons de desconto, com promoções, com algumas condições especiais, divulgando essas oportunidades primeiro para quem já acompanha o meu conteúdo e também ali para pessoas que já mantêm um contato comigo direto pelo WhatsApp, né?
1: Malu Barros afirma que uma boa comunicação é essencial para reforçar a relação com os clientes.
16: Também o boca a boca, ele funciona muito bem. Clientes que já tiveram uma boa experiência acabam indicando ali para familiares e amigos. E então, isso além de um preço promocional, eu procuro manter uma comunicação bem próxima ali, avisando sobre ofertas, o que realmente pode ser interessante para cada pessoa, para cada público.
0: E quem vai às compras, seja em lojas físicas ou pela internet, também precisa redobrar a atenção. Segundo o diretor de fiscalização do Procon Bahia, o Iratã Vilas Boas, alguns cuidados simples ajudam o consumidor a não cair em golpes.
17: É importante verificar o número do CNPJ do fornecedor, o endereço físico e se de fato trata-se de um site oficial da empresa. É importante lembrar também que o consumidor não deve acessar lojas virtuais através de links encaminhados em conversas de redes sociais, WhatsApp, etc. Com esses cuidados, o consumidor vai evitar cair em pegadinhas e golpes na internet.
1: É aquela coisa, né, gente? Não comprar pela metade do dobro, né? Tem que ficar ligado para não cair em golpe. Tem gente, né, que age de má fé, aumenta o produto um pouquinho antes, aí depois diz que tá na promoção. Tem que ficar de olho, dar uma olhadinha se esse preço realmente tava assim antes, né? e realmente você percebeu que há uma promoção ali. Tem que ficar ligado. É, outro ponto de atenção é a propaganda enganosa, né? Como a gente falou, quando a loja anuncia o produto ou condição e depois não cumpre o que foi oferecido. Nesses casos, o consumidor tem direitos garantidos por lei.
17: Quando o fornecedor oferta uma coisa e não entrega aquilo que foi ofertado, ele está infringindo normas consumeristas. Para se prevenir dessas práticas, o consumidor deve guardar todas as ofertas, todos os contratos, os comprovantes e os anúncios da relação de consumo para que ele possa, em momento oportuno, exigir o seu direito. Nesses casos de descumprimento de oferta, o consumidor tem direito ao cumprimento forçado da oferta ou cancelar o contrato e receber a quantia de volta atualizada.
0: De olho em atrair novos clientes, a empresária Ariva Leide Pessoa fala sobre as estratégias que serão utilizadas.
18: Vamos estar realizando na loja algumas ações promocionais. Uma delas é troca de brindes. Esses brindes a gente já vem negociando ao longo do ano com algumas marcas que a gente trabalha, a fim de fidelizar o cliente. E não para por aí. Também estaremos realizando a ação de desconto. E cada cliente que chegar na loja com um amigo, ele ainda ganhará mais 10% de desconto.
1: Vale destacar que a recomendação do Procon é sempre guardar comprovantes, prints de anúncios e contratos para que o consumidor tenha como comprovar o que foi ofertado, caso precise reclamar. Então, ficar de olho se realmente você está aí consumindo algo na promoção, porque hoje é dia, viu? Eu já tenho uma lista de coisinhas aí que eu já venho acompanhando os preços e hoje eu vou ver se realmente vale a pena. Hoje é dia. Ficar de olho.
0: Empolgou.
1: E você, tá empolgado com o dia do cliente? Tem alguma coisa que você está de olho e deve comprar hoje? Conta pra gente, quero saber, viu? Quero me meter na sua vida, sim. 987295248. A gente se meter aqui na sua semana.
0: Claro, sempre.
1: A gente
0: todos
1: sempre,
0: os dias.
1: Todos os dias. A gente quer saber. Olha, a Juvenal tá por cá. Ontem tomou falta, Juvenal. Por que você tomou falta ontem? Não entendi. É, opa, foi porque Juvenal, o Vitória rapaz. Não ganhou? Foi?
0: Ixi.
1: Foi por isso? Foi?
0: Ele não
1: empatou,
0: quis,
1: foi?
0: Não quis ouvir Adriano falar sobre o Vitória.
1: Foi.
0: Rapaz.
1: E o Bahia venceu? Foi, minha gente, ontem. Menino, não é que vocês acertaram o placar?
0: Olha aí.
1: 2-1.
0: Paloma ia falar 2-1. Na última hora, mudou pra 1-0.
1: Mudei. Verdade. Então, a energia...
0: Tava certa.
1: Tava certa, né? Quase seria 2-0, né? Mas, enfim...
0: Por pouco,
1: um probleminha
0: pouco.
1: Ali, né?
0: É, um pezinho a mais ali.
1: Mas o importante é que o Bahia, pelo menos momentaneamente, está no
0: G4,
1: hein?
0: Está no G4. Importante. E o próximo jogo, importantíssimo, contra o Atlético Paranaense, jogo direto, os dois, o terceiro e o quarto colocado, olha pra aí.
1: Eita, jogaço, hein? E a galera aqui do Bahia tá animada, viu? Já tá aqui todo mundo participando. Lúcia Helena tá aqui. Bora, Bahia, saudações tricolores. Cacá tá por cá também, ó. Estou devolvendo o seu remo. Benedito tá por cá também. Rumo ao grupo da Libertadores, sem passar pro pré. Enquanto vocês se esforçam para ser um time de primeira, nós já estamos lá garantidos, no mínimo, na pré-Libertadores.
0: A provocação dele aí.
1: Ó, pra Benedito. 6:30 da manhã, minha gente. Soraya também tá aqui participando com a gente. Ela falou sobre algum engarrafamento, eu não entendi muito bem. Daqui a pouquinho você manda mais informações. Eu não entendi, acho que ela escreveu correndo aqui e eu não entendi muito. Aqui parece estar engarrafado na saída se aeroporto. Alguma coisa assim nesse sentido. Jean Santana, bora Bahia, bom dia! Também seu Elísio tá por cá participando com a gente, junto com Flavinha, indo pra escola, sempre sintonizados e mandando aquele abraço carinhoso pra gente. São queridíssimos, beijo pra vocês, bom dia, boa terça. Lúcia Helena também, né, já falei, Cacá também. Roberto Gomes tá aqui participando. Ontem ocorreu uma queda de energia em Salvador, pois tinha muitos secadores ligados. O Bahia é o mundo. Ai, vocês são maravilhosos. O Érico também por cá participando, Cristóvão Lima, saudações tricolores, Zeca também por cá, Carlos Alberto sintonizado, passando ali na região de Pirajá. Você também pode participar pelo 987295248, ó, já esquecendo aqui das saudações tricolores, Dona Rai.
0: Ah, importante.
1: Rai não, ela é torcedora fiel e também Edu, aquela foto bonita, ó, que dia lindíssimo, olha esse céu. Gente, 6 da
0: manhã.
1: As fotos
0: aí, meu irmão.
1: E o céu, não tem uma nuvenzinha, coisa linda, nascer do sol aqui. Que Deus continue nos abençoando. Obrigada, viu, Edu, pela
0: aí
1: participação.
0: É profissional.
1: Ela, a Soraya aqui trouxe mais detalhes. Engarrafado, saída do aeroporto, mas já na BR. Aqueles carros grandes de energia eólica que atrapalham o trânsito. Agora já fluindo a BR. Ela trazendo aqui informação do trânsito pra gente. Obrigada, viu? Beijo grande pra você. Boa terça, bom trabalho. Continue participando, minha gente. Você sabe, o número pra você mandar sua mensagem é o 987295248. Vai mandando sua informação que a gente vai lendo ao longo da programação. 6h33, voltamos já já.
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2: 6h37.
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3: A gente fala que tá chegando, mas agora tá chegando mesmo. Tá perto demais já as eleições, minha gente. E o candidato ao governo da Bahia pela União Brasil, o ACM Neto, defendeu a retomada de territórios dominados por facções criminosas, além da implantação do PIX Saúde para reduzir filas de atendimento. A declaração foi dada ontem durante sabatina promovida pelo Band Cidade. Na segurança pública, a ACM Neto afirmou que pretende criar uma governadoria da segurança para coordenar as forças policiais e retomar áreas dominadas pelo crime organizado.
4: A governadoria da segurança, na verdade, é a presença do governador no comando das polícias. Nós vamos integrar o trabalho das polícias toda semana. A primeira agenda da segunda-feira, minha como governador, vai ser sentado em reunião com os comandantes da capital e do interior, com os membros da Polícia Civil, da Polícia Técnica, da Polícia Penal. Com que propósito? Estabelecer metas e cobrar resultados.
2: Na saúde, o candidato defendeu o chamado PIX Saúde, que prevê a contratação de atendimento na rede particular em casos urgentes quando não houver vaga disponível na rede pública.
4: Não existe hoje o PIX Saúde aqui na Bahia. E, infelizmente, a consequência é o que a gente vê, as pessoas morrendo porque não conseguem atendimento. Qual é a nossa ideia? Nos casos urgentes, que o paciente está entre a vida e a morte, se não há um atendimento no hospital público possível, nós vamos comprar a vaga na rede particular. Nós vamos pagar o tratamento no hospital particular. A prioridade é o hospital público.
3: Sobre a relação com Daniel Vorcaro, do Banco Master, a ACM Neto afirmou que teve apenas uma relação profissional e negou qualquer irregularidade.
4: Tive uma relação profissional, estritamente profissional, e foi transparente, com contrato assinado, com nota fiscal emitida, com imposto recolhido e nada, absolutamente nada de irregularidade ou de ilegal. Aquele documento da semana passada, eu refuto com toda veemência e com revolta. Inclusive, o governador que andou dando declarações vai ser processado por mim por calúnia.
2: Questionado sobre um eventual segundo turno na eleição presidencial, a ACM Neto não declarou apoio a Lula e afirmou que, neste momento, sua prioridade é a candidatura de Ronaldo Caiado.
4: Em relação ao segundo turno, não tenho bola de cristal, não sei o que vai acontecer no Brasil. Nem se vai ter segundo turno, não sabemos nem isso. E a gente respeita a posição dos partidos que integram a minha base aliada, que tem os seus candidatos, que tem as suas preferências. Agora nós vamos tratar do segundo turno, no segundo turno, caso ele aconteça.
3: A próxima sabatina será hoje, terça-feira, com Ariel Capistrano, candidato do governo da Bahia pelo Democracia Cristã.
2: E vamos à agenda, né, dos candidatos ao governo da Bahia de hoje. O governador e candidato à reeleição Jerônimo Rodrigues, do PT, passa amanhã à tarde em Salvador. Ele participa de reunião com a coordenação de campanha e grava programas eleitorais.
3: Já ACM Neto, do União Brasil, participa pela manhã de reuniões e atende lideranças políticas de diversos municípios da Bahia. Ele também grava programa eleitoral. À tarde, participa de entrevistas em uma emissora de televisão e retoma reuniões e atendimentos a lideranças políticas. À noite, o candidato participa de caminhada e comício em São Gonçalo dos Campos, com concentração na praça JJ Seabra.
2: Ronaldo Mansur, do PSOL, participa pela manhã de uma sabatina em uma emissora de rádio. À tarde, grava programa eleitoral ao lado de um candidato a deputado.
3: Haroldo Félix, da Unidade Popular, participa à tarde de uma panfletagem na Estação da Lapa, aqui em Salvador.
2: E Ariel Capistrano participa pela manhã de entrevista em uma emissora de rádio e à noite de entrevista em uma emissora de televisão.
3: E Maria Bona participa pela manhã de uma panfletagem com a Gazeta Causa Operária no bairro Vermelhão, em Rio de Contas.
2: Agora, 6 horas, 42 minutos. Mais informações do trânsito chegando com Thiago Costa.
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7: Tô de volta e agora com dica aí pra quem tá saindo da Estrada do Coco e precisa acessar a paralela. Fique atento, evite a Avenida Caribé, isso porque ela tem tráfego bem carregado agora até Mussurunga e vai atrasar sua viagem. Corte caminho, seguindo pela Avenida São Cristóvão. Na paralela já tem um pouquinho de intensidade ali no Trobogi, mas por enquanto é um trecho curto e não vale desviar. Saindo agora da Estrada do Coco pro Miolo Empresarial, a paralela é um bom caminho. A BR-324, em direção à capital baiana, já tem um pouquinho de retenção ali na Jaqueira do Carneiro. Quem saiu de Águas Claras precisa chegar no Uruguai, corte pela ligação Lobato Pirajá e complete pela Suburbana. A Prefeitura acaba de lançar a linha B6, Lapa Patamares, que sai da Estação da Lapa e vai até Patamares. BRT, vai lá, pra Orla. Thiago Costa, para a Band News FM.
2: Valeu, Thiago, 6h43.
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0: Eu sou o Sérgio Weib e está começando agora a coluna Giro Business. Tema da semana, o setor do varejo. E na minha companhia, o presidente do conselho do grupo Pets Cobasi, Sérgio Zimmermann. Zimmermann, sempre muito bom te ter no Giro Business, pela sua expressão, pelo seu conhecimento e pelo grande empresário que você é. Sérgio, vamos lá. Foi aprovado recente o fim da taxa das blusinhas. Um tema muito polêmico, um tema muito sério e de grande expressão, principalmente para o varejo brasileiro, que já vem muito machucado. Queria que você comentasse a respeito, levando as pessoas mais entendimento e conhecimento dessas consequências.
1: Esse tipo de aprovação da lei do fim da taxa da blusinha é um recado muito claro que o governo dá, encabeçado diretamente pelo presidente Lula, dizendo o seguinte: olha, empresário, se você quiser investir no Brasil, se você quiser gerar emprego no Brasil, pode fazer isso, mas saiba que você vai pagar 100% de impostos sobre o custo das coisas que tem aqui. Agora, se você fizer isso em outro país do mundo, venda para o nosso consumidor sem taxa nenhuma. Ou seja, invista em outro país, porque investir no Brasil não vale a pena. Ora, Serginho, que país do mundo faz uma coisa dessa? Aliás, na era Trump, os países estão adquirindo uma característica de proteção. O que o Brasil faz é proteger quem está do lado de fora. Então, é absolutamente incompreensível essa medida. Isso não pode dar certo. Em algum momento vai ter que ser corrigido.
0: Sérgio, fico feliz de tê-lo aqui no Giro Business, para levar às pessoas esse conhecimento, esse entendimento, do qual o varejo vai sentir muito e está sendo já de imediato bastante prejudicado. Na minha companhia, Sérgio Zimmermann, que é o sócio e presidente do conselho do grupo Pets Cobasi, com o propósito de levar a vocês entendimento e conhecimento dos bastidores do varejo.
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7: Olá, ouvintes. Bom dia. Para se submeter à cirurgia oftalmológica, o paciente fará uma consulta pré-anestésica, onde serão avaliados seus exames clínicos e será questionado sobre comorbidades, medicações de uso, etc. Se liberado para a cirurgia, será informado o tipo de anestesia mais indicado para seu caso, se tópica, sedação, etc. Receberá as orientações pré-cirúrgicas e terá a oportunidade de esclarecer as dúvidas que por um acaso tenha. No dia da cirurgia, será encaminhado para o centro cirúrgico, onde será monitorizado e terá início ao procedimento, após o qual será então orientado e liberado. Todos os passos seguidos visam tornar o procedimento extremamente seguro, tranquilo e confortável para todos os envolvidos.
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3: 6:50 da manhã.
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4: Olá a todos. O indeferimento da candidatura de Binho Galinha à reeleição de deputado estadual me fez refletir sobre a seguinte pergunta: até onde os partidos estão dispostos a garantir votos e cadeiras na Assembleia? O TRE da Bahia barrou por unanimidade o registro do deputado do Avante. No julgamento, o relator apontou elementos de atuação de organização criminosa armada e riscos à liberdade do eleitor. A defesa contesta esse enquadramento e anunciou recurso ao TSE. Portanto, a disputa judicial continua. Politicamente, porém, a cobrança está posta. O Avante precisa ainda se explicar quais critérios utilizou para oferecer novamente sua legenda ao parlamentar diante da gravidade do caso. Ele está preso, o deputado Binho Galinha. Quem pede confiança do eleitor também responde pelas candidaturas que se apresenta. Há ainda uma discussão que costuma ficar escondida atrás da popularidade de determinados nomes: prestígio local, atendimento de demandas e capacidade de mobilização não dispensam o exame da origem e do exercício desse poder. Binho Galinha tem direito à defesa e aos recursos. A sociedade também tem direito a explicações. E os dirigentes do Avante precisam dizer se consideram suficiente reunir votos ou se exigem de seus candidatos compromissos compatíveis com a responsabilidade de representar a população da Bahia. A conferir.
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6: Minhas caras, meus caras, ninguém sabe direito como vai ser a sessão daqui a pouco, essa sessão tresloucada, e acho que vai ter muito calor até antes da sessão, quem sabe, vamos ver. Bom, ontem à noite o ministro Alexandre de Moraes divulgou as informações pedidas pelo ministro Edson Fachin. Informações não é uma peça de defesa, já que a acusação ainda não foi formulada, né? São 44 páginas, 121 itens, acabei de ler agora, chama a investigação de ilegal, aponta sua nulidade, direcionamento da investigação, motivos político-eleitorais, tudo aquilo que já tratamos no É da Coisa, aqui nessa coluna, já tratei no Metrópolis, né, nos meus textos. No item 25, chama a instauração da PET por Mendonça de covarde e desesperada, diz que vai solicitar Fachin que intime testemunhas. No item 51, aponta quebra de custódia das provas e diz que houve que os metadados apontam auxílio externo, que não seria da Polícia Federal. E pergunta-me o Moraes, quem sabe auxílio estrangeiro? Aponta com correção que não há nenhuma indicação de infração penal. No texto do Mendonça, ele não diz qual foi a infração penal cometida pelo Alexandre de Moraes. Fala da possibilidade de mensagens no bloco de notas de Vorkaro não ter ido para o WhatsApp. Das 52 notas de Vorkaro, 47 não foram encontradas no espaço ali reservado aos diálogos, né? Mas diz, não existe, na petição de Mendonça, não há, né, nada que indique que Alexandre de Moraes interferiu na investigação ou cometeu algum crime. Existe o contrato, mas crime não, e o contrato não é crime, né? E termina dizendo no item 121 que se está tentando dar um golpe agora por outros meios. Muito bem, mas afinal de contas, que diabo se vai fazer amanhã? Né? Amanhã não, daqui a pouco. Amanhã, porque eu estou aqui falando de madrugada, mas é daqui a pouco. Né? Aí o Alexandre escreve: as informações a seguir, informações, se referem somente ao objeto pautado para a sessão extraordinária convocada para o dia 15. Qual seja a análise do parecer da PGR sobre a nulidade da ilícita investigação determinada pelo então ministro relator da PET 16662, que era o André Mendonça agora está com o Fachin. O que ele está dizendo aqui é o seguinte: o que se vai votar daqui a pouco é se o parecer da Procuradoria-Geral da República, que aponta dupla nulidade da PET do Mendonça, será aprovada ou não. A ideia de que se vai proceder a um julgamento para decidir se Alexandre será processado ou não, aí não dá, porque ele precisa ter prazo de defesa, se for para isso. E o prazo de defesa tem regulamento para essas coisas, né? Então vamos lá, se, preste atenção, o parecer da Procuradoria-Geral da República for acatado, arquiva-se. Quer dizer, é dupla nulidade. Se o parecer da Procuradoria for rejeitado, abre-se a possibilidade de que ele possa, sim, vir a ser processado. Mas aí, antes de haver o julgamento, ele precisa entregar a sua defesa. Isso que ele fez ontem à noite não é uma peça de defesa técnica. Agora, acreditem. Como é que dizia o Zé Simão? Levanta o pé que lá vai piche. Até agora há pouco, até havia pouco, só o Mendonça sabia o que ia no celular de Vorkar. Agora tem mais gente que sabe. E o que será que tem lá, hein? Eu acho que essa terça-feira será muito eloquente. É isso aí.

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2: Bahia venceu, foi?
3: Rapaz, o Bahia venceu e quebrou tabu. Venceu o Remo, tão complicado o Remo, que tinha vencido o Bahia 3 vezes já só esse ano. Agora o Bahia deu o revide. Logo no primeiro tempo, Kiko Oliveira ali pressionando o time adversário. O Chamba falhou, Kiko pegou a bola, cruzou para Jean Lucas, que abriu o placar, um belo gol aí do Bahia. Aí já no segundo tempo fez mais um, Canu anulado, estava impedido. Mas aí aos 43, Alejo Vélez sofreu falta na entrada da área, ali no início da área, e aí foi marcado o pênalti. Juba bateu com confiança, tranquilidade e ampliou. Só que logo depois, Everton Ribeiro acabou pegando ali o pé de apoio do Talhari. E aí depois, Vitor Bueno fez de pênalti, diminuindo para o Remo.
2: Agora ficou no quarto lugar, 11 jogos invictos. Joga agora no domingo contra o Atlético Paranaense fora de casa. Mas hoje também tem feminino, hein?
3: Tem feminino importantíssimo, Bahia e Corinthians, pela semifinal do Campeonato Brasileiro na Fonte Nova. Quem puder ir assistir o jogo, vá, importantíssimo, R$20 inteira, 10 a meia, e além do check-in de R$1 para essa partida de hoje, 9h30 da noite.
2: Isso aí, viu? A gente deseja sucesso para as nossas jogadoras. Agora,
3: as mulheres de aço.
2: As mulheres de aço, isso aí. 6h59, viu, gente? Muito obrigada pela companhia de todos, até amanhã, tchau, tchau, Roger.
3: Tchau, tchau.

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2: 7:25, muito bem-vindo a você que estava no rádio e agora se une a toda a rede Band News FM. Estamos mobilizados na cobertura deste dia histórico, 15 de setembro de 2026, em que o Supremo Tribunal terá de se debruçar sobre uma decisão importante. Se abre ou não uma investigação contra um de seus ministros, algo inédito em 132 anos de STF. Alexandre de Moraes está no centro das atenções desde a divulgação do relatório em que aparecem mais de 50 trocas de mensagens entre ele e Daniel Vorcaro. E é isso que o STF decidirá hoje. Os 10 ministros, 9 ministros e uma ministra, decidirão se abrirão ou não uma investigação contra o ministro Alexandre de Moraes, se apreenderão o seu celular para que conheçamos também aquilo que Alexandre disse a Vorcaro, ou se engavetarão essa investigação, se não abrirão a investigação. De qualquer maneira, teremos algo histórico no Supremo Tribunal Federal, porque será a primeira vez que essa decisão será tomada, inclusive com transmissão ao vivo da TV Justiça e aqui na Band News FM a partir das 10 horas da manhã. Como já dissemos, o primeiro a falar será o presidente do Supremo, ministro Edson Fachin, fará a sua primeira explanação, passará a palavra ao PGR Paulo Gonet, na sequência tomará essa palavra de volta e provavelmente lerá o seu voto. Tudo isso é provavelmente, tudo isso está na condicional, porque tudo é muito inédito e não há nem ritos, né, que prevejam como funciona uma sessão de abertura de investigação contra um ministro. É provável e possível que tenhamos grandes surpresas. Aliás, qualquer coisa que aconteça será uma surpresa. Se a sessão for levada ao cabo para que os votos sejam todos colhidos, será uma grande surpresa. Um pedido de vistas também não poderá ser encarado como algo natural num momento tão delicado do Supremo Tribunal Federal. Provavelmente teremos momentos bastante acalorados. A gente não sabe ainda, por exemplo, se Alexandre de Moraes terá direito ao voto. Já sabemos que o ministro Dias Toffoli não votará, porque preferiu se afastar dos casos relacionados ao Banco Master, pelo seu próprio envolvimento, e é possível que também tenhamos um pedido para que o próprio ministro André Mendonça, que foi o responsável por pedir esse relatório à PF, também não vote. Então a gente não sabe nem quantos ministros votarão, como votarão e como será conduzido o rito desta sessão. O que sabemos é que teremos uma terça-feira histórica inédita em mais de 130 anos do Supremo Tribunal Federal. Falamos de Brasília, agora muito sol, muito calor. Se você está sofrendo com o frio e com a chuva no sul, no sudeste, por aqui faz uma temperatura já altíssima para essa hora da manhã. Ontem os termômetros marcaram 36 graus. Durante a tarde, um tempo muito seco, com a cara de Brasília neste finalzinho de inverno. No nosso estúdio em São Paulo, sempre na companhia de Carla Bigato. Bom giorno, Carla.
3: Bom giorno, Megali. Bom giorno para o Fábio França, que está por aqui também no nosso estúdio. Ouvintes perguntando, cadê a Sheila Magalhães? Sheila voltou de viagem, mas tem compromissos, né? Não, ela está fazendo a campanha dela, né? Está no corpo a corpo. Na quinta-feira vai estar de volta aqui ao nosso estúdio na apresentação do Jornal Band News.
2: A Sheila está aqui em Brasília distribuindo santinhos, né, para a população. É possível que haja aglomerações populares, protestos contra Alexandre de Moraes, e é por isso que o Supremo Tribunal Federal foi todo ele cercado, como vocês veem. Aqui, de onde eu falo, já não é possível que passe alguém que não faça parte da cobertura. Né? Ainda há um outro bloqueio ali na frente, onde os credenciamentos para a parte interna do STF estão sendo distribuídos. Isso começou com 25 minutos de atraso, começou agora mesmo, né? Então daqui a pouquinho a gente já vai falar lá direto da Marquise do Supremo Tribunal Federal, eu e toda a nossa reportagem espalhada aqui por Brasília, a Band News FM está mobilizada para a gente até fugir desse sol, porque Marangoni não está fácil. Daqui a pouquinho a gente vai acionar o Afonso Marangoni, toda a nossa reportagem, Rodrigo Orengo estará conosco, Carlos Andreasa, grande cobertura da Band News FM com o peso que a ocasião merece. Portanto, todo mundo já escalado e apresentado, só falta ele, meu galo. Toca a bateria.
3: Relembrando o que deve acontecer hoje, né? Com o rito definido, o Supremo Tribunal Federal abre logo mais às 10 da manhã, a sessão que pode definir o futuro de Alexandre de Moraes. Nesse julgamento, como disse o Megali, histórico, os colegas do ministro vão analisar o relatório da Polícia Federal que aponta uma relação de proximidade entre ele e Daniel Vorcaro. Alexandre de Moraes, segundo a Polícia Federal, trocou mensagens com o dono do Banco Master, inclusive dias antes da prisão, e revisou o contrato no valor de 130 milhões de reais do escritório da mulher dele, de Alexandre de Moraes, Viviane Barsi, com o dono do banco. Antes da sessão do STF, Alexandre de Moraes se manifestou pela primeira vez sobre as suspeitas levantadas contra ele. O ministro chamou a investigação conduzida por André Mendonça de inconstitucional e ilegal, negou que haja provas contra ele e chegou a falar em vingança.
1: As alegações estão na resposta enviada ontem à noite ao presidente do STF, Edson Fachin, que vai presidir a sessão. São ao todo 121 tópicos detalhados em 44 páginas. Nela, Alexandre de Moraes, na terceira pessoa, argumenta, entre outros pontos, aspas, nada ocorreu, como é possível se verificar na análise dos 7.742 documentos distribuídos em 48 petições. Uma reclamação e 4 inquéritos que não trazem qualquer indício da prática de atividade ilícita pelo ministro Alexandre de Moraes, fecha aspas. Em outro trecho, aspas novamente, todos os documentos que tiveram sigilo levantado, vários contra a vontade do ministro André Mendonça, comprovam que não há nenhum indício de que o ministro Alexandre de Moraes tenha tido conhecimento prévio da decisão da Justiça Federal de primeira instância que determinou a Operação Compliance, que tenha entrado em contato com qualquer autoridade sobre esse assunto ou que tenha vazado alguma informação que nem ao menos tinha ciência. Não é lógico, razoável e plausível concluir que houve eventual vazamento de informações e favorecimentos, pois houve o total êxito da Operação Compliance. Novamente, é importante repetir que a prisão foi normalmente realizada, inclusive com a apreensão do instrumento mais importante para a investigação, o celular do investigado, fecha aspas.
2: Segue o texto. Mesmo com todas as ilegalidades produzidas pelo ministro André Mendonça, o fato mais importante, entretanto, é que o relatório produzido não encontrou nenhuma prática de infração penal por parte do ministro Alexandre de Moraes. Lembrando, ele está falando aqui na terceira pessoa, está falando dele mesmo. O relatório é composto de ilações e conjecturas a partir de recortes de fragmentos escolhidos subjetivamente, estando cheio de falhas, mentiras e falsidades, por necessidade de tentar comprovar a encomenda do ministro André Mendonça. Importante salientar que o ministro Alexandre de Moraes jamais julgou qualquer processo do Banco Master ou de Daniel Vorcaro antes, durante ou depois do contrato. Não há qualquer sentença, decisão ou ato de ofício de sua autoria em relação ao Banco Master ou Daniel Vorcaro.
3: Seguindo aqui com o texto de Alexandre de Moraes. Trata-se realmente de tentativa de responsabilização objetiva por escritos de terceiros achados em blocos de notas de celular do investigado, apreendido em operação policial exitosa que efetuou regularmente sua prisão. Apesar da farsa montada e divulgada, não existe absolutamente nada e todos sabem a motivação político-eleitoral dessas criminosas mentiras. Vingança. Está muito clara a tentativa de vingança dos aliados daqueles que tentaram acabar com a democracia e o Estado de Direito e foram condenados pelo Supremo Tribunal Federal. A tentativa de golpe não se encerrou em 8 de janeiro de 2023, simplesmente mudou seu modus operandi. Mas assim como na primeira vez, o Supremo Tribunal Federal saberá resistir e sairá fortalecido, mantendo a defesa plena da Constituição, do Estado de Direito e da democracia. Afonso Marangoni está conosco aqui desde cedinho, trazendo informações direto de Brasília. E queria saber, Marangoni, como é que caiu, como é que essas palavras caíram em Brasília, como é que elas foram avaliadas por aliados, digamos assim, né, de Alexandre de Moraes, ou de pessoas que o acusam de um contato muito próximo com Daniel Vorcaro. Bom dia mais uma vez para você, Marangoni.
4: Bom dia, Megali, Fábio e Carla, todo mundo que nos acompanha. Hoje estou aqui ao lado, né, do Megali nessa cobertura em loco aqui no Supremo Tribunal Federal. Essa manifestação do ministro Alexandre de Moraes, ela era esperada. Ele, na verdade, não tinha se manifestado até agora e, por isso, então, a tendência maior era que ele fizesse isso mesmo, se manifestasse nos autos, né, deste pedido de investigação. E aí ele fez, né, no finalzinho do prazo ali, horas antes do início desse julgamento, colocando, né, esses 121 pontos de defesa. É importante dizer que o ministro não nega, por exemplo, que conheceu o Daniel Vorcaro, que tinha algum tipo de relação. O que ele diz é que não teve nenhuma influência em relação a julgamentos, que ele nunca julgou, né, um caso do Banco Master, e aí ele vai, então, sustentando, né, nessa defesa, de que, na verdade, ele é vítima aí de algum tipo de vingança, que é o que ele anota, né, nessa decisão aqui do Supremo Tribunal Federal. É claro que o ministro André Mendonça também já se pronunciou, nos autos também, dizendo que ele fez a conduta que era esperada. A partir do momento que se identificou ministro do Supremo sendo citado, ele submeteu o caso ao plenário, que é o que está em julgamento hoje. Então, Mendonça também nega que tenha feito qualquer direcionamento ou qualquer irregularidade contra, né, o colega Alexandre de Moraes. Então, aqui em Brasília, a repercussão é de que esses pontos de Moraes já eram esperados, mas que não fogem muito, né, do que se pensava, e que, portanto, isso não vai ter por si só, né, a força para reverter votos ou para mudar o entendimento dos ministros, que, na verdade, eles vão explicitar agora nessa sessão de logo mais às 10 da manhã, mas é muito difícil, né, que um mude de ideia nesta altura do campeonato, e a manifestação, então, de Alexandre de Moraes nesse sentido é inócua, né? Teria, claro, tem o potencial de, na opinião pública, também nos autos dessa investigação, colocar os pontos dele, mas quem já está com opinião formada, no caso os ministros que vão votar, não devem alterar o voto por causa disso. O Megali dizia, né, que são 10 ministros hoje no Supremo Tribunal Federal, tem um a menos do que a composição total, desde a aposentadoria de Luiz Roberto Barroso e da rejeição do nome de Jorge Messias para o Senado, e então desses ministros nem todos também devem votar. Por exemplo, previsível, né, que o ministro Dias Toffoli se abstenha dessa votação, porque tem feito assim em relação a casos do Banco Master, desde que ele deixou a relatoria, e também existe a possibilidade de que o próprio ministro Alexandre de Moraes não vote, por ser um caso que pede, né, uma investigação contra ele. É claro que também é importante a gente sempre dizer aqui, o que está em análise neste dia de hoje não é uma condenação, nada do tipo, é a abertura de uma investigação. É para o início de um processo que pode acontecer, e aí vai ter, né, um tempo para produção de provas, defesa, contraditório. Então é um momento inicial histórico, é verdade, porque nunca se abriu uma investigação contra ministro do Supremo Tribunal Federal, e isso pode acontecer na data de hoje. Um detalhe curioso é que o Procurador-Geral da República, Paulo Gonet, ele não tem participado, né, feito uma abstenção em relação a manifestações do caso Master, e já há uns tempos para cá, na última semana, quem tem se manifestado nos autos é o vice-procurador-geral da República, Lindenburgo Chateaubriand. Então fica também a dúvida se vai ser o próprio Paulo Gonet que vai estar aqui falando em nome do Ministério Público, ou se ele vai realmente escolher o número 2 dele, porque a gente sabe, né, o Paulo Gonet, ele é citado neste relatório de Daniel Vorcaro, das mensagens enviadas por ele. Então houve até um pedido, né, vários pedidos, na verdade, para que ele não tocasse esse caso pessoalmente. Ele tem feito isso, pelo menos nos despachos até agora. Vamos ver, e é uma das expectativas, se vai ter a presença de Paulo Gonet aqui nessa sessão do Supremo Tribunal Federal. Está tudo certo por aqui para a sessão que começa logo mais às 10 horas da manhã.
2: Agora, Marangoni, o Alexandre, nesse texto, ele se agarrou muito a algumas formalidades e algumas tecnicalidades, né? A questão da legalidade ou não do relatório pedido por André Mendonça, uma questão pessoal de vingança, aí é muito subjetivo, né? Alguém pode encarar algumas atitudes de Alexandre de Moraes também como uma vingança contra André Mendonça. Então a gente pode deixar isso de lado. A questão técnica, a questão legal do relatório, eu creio que pode ser discutida. Mas há uma lacuna muito, muito grande na fala de Alexandre, que é o fato de as mensagens existirem. A gente, de novo, pode discutir aqui a maneira como elas foram obtidas.
3: Caiu o áudio do Megali. Você está ouvindo ainda o Megali, o Marangoni?
4: Não estou também. Caiu aqui para mim. A gente vê ele, mas não ouve, né, Carla?
3: Exatamente. Não estou conseguindo ouvir a voz do Megali. E ele não sabe também, ele não está ouvindo, ele continua falando do mesmo jeito. Ô Marangoni, eu acho que a gente pode...
4: Quer que siga por aqui?
3: Sim, acho que a gente pode seguir. O Fábio ia puxar esse tema aqui dessa força-tarefa, né,
1: Marangoni? Porque ontem aconteceu essa espécie de força-tarefa que foi montada justamente para vasculhar o celular de Daniel Vorcaro, né, esse conteúdo todo. Foi entregue sem autorização do relator aos ministros Cristiano Zanin e Gilmar Mendes, e aí as equipes fizeram essa espécie de força-tarefa, né, para vasculhar tudo.
4: É verdade, Fábio. Também algo inédito, né? Porque se passa ali pelo relator e já se oficia diretamente o diretor-geral da Polícia Federal, Andrei Rodrigues, para que a íntegra do conteúdo do celular do Daniel Vorcaro fosse disponibilizado a esses gabinetes. 3, de Alexandre de Moraes, Gilmar Mendes e Cristiano Zanin. E aí eles realmente fizeram uma força-tarefa para se analisar este material em tempo recorde. E aí em busca principalmente de omissões, de algo, né, que a Polícia Federal não colocou no relatório e que poderia, né, de alguma forma ser favorável ao ministro Alexandre de Moraes. Não sabemos o que foi encontrado, né, nessa realmente de vasculhar tudo ali. Vamos ver o que esses ministros vão colocar ali de alguma novidade no plenário do Supremo Tribunal Federal. O acesso integral ao celular do Daniel Vorcaro não está entre aqueles sigilos totais que foram derrubados e que a imprensa teve acesso, porque claro que no celular de uma pessoa tem muita questão pessoal, de foro estritamente íntimo, que não tem nenhum interesse para a investigação. Então não vai ser, né, disponibilizado todo o celular do Daniel Vorcaro. A gente já tem acesso a uma boa parte, né, de assuntos aí correlatos a investigações, mas a íntegra mesmo ficou restrita ao gabinete destes ministros que fizeram a solicitação ao Andrei Rodrigues. O Mendonça disse que não era necessário o acesso a esse celular, que todos os elementos para que eles formassem as convicções já estavam postos e que qualquer outro acesso adicional poderia ter o potencial só de tumultuar o processo. Mas não foi assim que entendeu, por exemplo, o Cristiano Zanin, que fez uma decisão dura, dizendo que os ministros do Supremo são iguais e que o mesmo nível de informação que um tem, o outro também tem direito de ter para formar a convicção. Então, foi feita essa força-tarefa para ver o que tinha ali de novo, de algo que não foi abordado do celular do Daniel Vorcaro, e nas sustentações orais aqui dos ministros, dos votos, a gente vai ver se alguma coisa foi encontrada, alguma omissão do relatório da Polícia Federal.
3: Voltou, Megali?
2: Voltei. Eu não sei em que momento eu caí, Carla, mas a pergunta que eu fazia era: a gente tem as tecnicalidades e irregularidades que foram apontadas por Alexandre de Moraes, mas há um fato que a gente não pode fingir que não existe, que são as mensagens, né, Marangoni? As mensagens estão lá para todo mundo ler. Elas são extremamente comprometedoras. Então, por mais que o STF decida, e o STF é a voz suprema da justiça, decida que não deve haver investigação sobre Alexandre de Moraes, haverá uma sombra de suspeita sobre ele, porque as mensagens são bastante comprometedoras. O Alexandre já sugeriu no passado recente que não seria ele o Alexandre das mensagens, depois aparentemente desistiu dessa estratégia porque nunca mais tocou no assunto, mas ele o fez de toga aqui dentro do STF, na frente de seus pares. Ou seja, ele pode ter sugerido uma mentira a respeito desse escândalo envolvendo o próprio nome. Ô Marangoni, caso tudo seja arquivado, a gente vai ter que conviver com essa sombra, com essa dúvida? O Alexandre vai continuar votando, né, no ambiente em que a gente conhece aquela troca de mensagens? Ele não pretende falar a respeito desse assunto?
3: Eu posso só acrescentar, porque tem uma ouvinte com quem eu estou conversando aqui no WhatsApp da rádio que questiona, fala: como assim? Teve resposta a essas mensagens que foram encaminhadas pelo Daniel Vorcaro? Alexandre de Moraes respondeu? E aí eu estou dizendo para ela que foram respostas, mensagens de visualização única. A gente sabe que a resposta existiu, mas a gente não conhece o teor dessa resposta. Está correto isso, Marangoni?
4: É isso mesmo, Carla. Tanto é que é um ponto que o ministro Alexandre de Moraes coloca nessa sustentação ali, de que ele está sendo responsabilizado por anotações de terceiros, no caso Daniel Vorcaro, porque esse material foi encontrado no celular do banqueiro. E aí, como você disse, como essa questão de visualização única impediu, né, ver a troca de diálogos, o que foi dito, tem, na verdade, as manifestações de Daniel Vorcaro a este número atribuído atribuído ao ministro Alexandre de Moraes. Só que não existe a resposta, porque teria, por exemplo, que apreender o celular do ministro para ver se teve ou não teve. Isso, obviamente, não aconteceu, nem deve acontecer. Então fica realmente essa dúvida, né, no ar, do que foi dito, do que não foi colocado ali. E é um dos pontos, então, que o ministro Alexandre de Moraes usa para dizer que não teve, né, nenhum tipo de resposta que pudesse comprometer essas investigações. Tanto é que ele registra ali que, por exemplo, é aquela mensagem considerada mais grave das 50 interações, que é o Daniel Forcaro perguntando se já seria ideal ele estar fora do Brasil na segunda-feira. Naquela ocasião ele foi preso, né? Moraes disse que não teve nenhum favorecimento porque ele acabou sendo pego pelas autoridades policiais. Então é realmente um ponto que o ministro usa na argumentação. E o Megali dizia sobre a questão do ministro seguir normalmente no Supremo Tribunal Federal. Se vier mesmo uma decisão por arquivamento, Megali, é isso que vai acontecer. Talvez por decisão pessoal dele, ele se abstenha de votar casos do Banco Master, mas o resto tudo ele continua normalmente no Supremo Tribunal Federal. Não existe nenhum veto de que uma nova representação pedindo uma investigação dele, mas aí por fatos novos, por elementos que podem vir a aparecer, aconteça e aí tenha, por exemplo, uma sessão como essa para definir se abre ou não uma investigação. Mas sobre os casos ali deste relatório, se for arquivado, é algo que não tem muito mais o que fazer. O ministro segue normalmente despachando, né, como relator de vários inquéritos e também votando nas sessões do Supremo Tribunal Federal.
3: No Band Eleições, o diretor de jornalismo da Band, Fernando Mitre, falou sobre a crise no STF e disse ser um equívoco ignorar o impacto dela sobre o eleitorado ainda indeciso. Segundo ele, esse grupo, que representa entre 8% e 10%, é o mais sensível ao noticiário.
5: Um número enorme, acho que 70%, 80% dos eleitores, dizendo que o STF não vai interferir nessa eleição. É um equívoco levar muito a sério, ao pé da letra, isso. De fato, aqueles que já definiram nessa polarização, 88% do eleitorado do Flávio não muda mais. E eu acho que 89% do Lula também não. Mas tem fora desses 80 e tantos, tem 10%, 8% que não se definiram. E eles podem não, eles vão definir a eleição.
3: O cientista político e colunista da Band News FM, Fernando Schiller, comparou a crise com um episódio recente no Chile. Por lá, três ministros da Suprema Corte foram destituídos depois de denúncias de relações não declaradas com advogados. Segundo Fernando Schiller, o processo foi concluído em apenas 28 dias e teve como argumento central a preservação da credibilidade do judiciário.
6: Dediquei nos últimos dias, entre outras coisas, a ler sobre o processo chileno. O Chile, nos últimos 2 anos, arredondando um pouco, ele destituiu 3 ministros da Suprema Corte. O último foi agora, em dezembro, no Senado Federal. Sabe quanto tempo levou o processo? 28 dias, entre a apresentação da denúncia e a votação final no Senado Federal. Tá? Isso significa, e de novo, é impressionante, sabe qual era a razão? Relações obscuras com advogados que representam clientes, empresas com processo de interesse na corte,
7: e num caso
6: onde o juiz não se declarou, primeiro, não declarou a sua, não revelou, não publicizou a sua relação com os advogados, né? E também não se declarou, enfim, parcial no pedido de votar. Só para fechar, quer dizer, e não havia processo concluído, não havia investigação concluída, apenas a suspeita foi suficiente para uma votação praticamente unânime no Senado para destituição, com o argumento de que a credibilidade do judiciário chileno estava em questão.
1: O Comitê de Política Monetária do Banco Central começa a se reunir hoje para decidir a nova taxa básica de juros. Trata-se do último encontro antes do primeiro turno das eleições. A expectativa é de um novo corte de 0,25 ponto percentual. Com isso, a Selic passaria de 14% para 13,75%, a menor taxa desde janeiro de 2025.
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9: Alô, Mauro, bom dia.
10: Bom dia, Band News FM.
9: Bom dia.
10: O futebol é mesmo o reflexo da sociedade que está inserido, como também é o jornalismo. O brasileiro que tanto adora atacar o brasileiro odeia ser criticado e o atacado por um estrangeiro, como foi o caso agora do auxiliar técnico palmeirense, o português João Martins. Ele não chuta microfones como Abel à beira do campo, mas dá quase tantas patadas verbais em quem os segura nas entrevistas. Ambos acabam perdendo a razão até quando a tem para falar de apito, de gramado, de calendário, de sistema e de futebol. Muitas vezes eles superam as fantasmagóricas figuras da nossa mídia, mas em outras eles se perdem mesmo nesse Ghostbuster caça-fantasma. Em 2023, João Martins disse que o sistema do futebol brasileiro não aceitaria uma equipe bicampeã nacional. Justamente o Palmeiras, que ele ajudou a superar o Botafogo e foi bicampeão nacional. Não contra tudo e contra todos, também contra os fatos e os próprios feitos brilhantes dessa comissão técnica. O nosso futebol é reflexo do que vemos no nosso país, sim. Também, como está desandando Portugal, a América, a Argentina, a Nicarágua, a Rússia, Irã, Israel, Gaza. Enfim, eu nunca fui tão descrente da humanidade como agora. E justamente pela falta de humanidade de quem desfaz, de quem faz, da gente que fala. Martins foi duro e bronco como ele é muitas vezes, mas a gente não é muito diferente dele não. Também pelas nossas instituições armarem mais jogadas fora do que os times dele dentro de campo.
7: Bom dia!
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0: Agora às 7 horas e 53 minutos. Muito bom dia para você que tá ligadinho aqui na rádio Band News FM. Eu sou Janaína Moradilo. Sigo por aqui na atualização do seu noticiário local, na companhia, claro, de Adriano Júnior, que é responsável pela operação de áudio que vocês escutam aí do outro lado. Mas antes, pra gente manter aquela tradição, Thiago Costa vem primeiro com as informações do trânsito.
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3: Atualizando o motorista sobre a Avenida Paralela em direção centro, já tem bastante retenção a partir do viaduto da 29 de março, vai até o Trobogi, até melhora, mas volta a pisar no freio da saída do Cabula até Pernambués. Quem tá saindo agora de São Cristóvão, Mussurunga, precisa chegar ali na Pituba, tá valendo acessar a Paralela, mas corte pelo Orlando Gomes e faça o caminho pela Orla. Pisa no freio ali na aproximação a Patamares, mas por enquanto tem um trecho curto e logo depois é caminho livre. Em direção ao aeroporto, a Paralela tem retenção entre o Parque de Exposições e o viaduto Mário Andreasa. Como o trecho ainda é curto, não vale desviar. Você que sai do Imbuí, segue para Lauro de Freitas, a Paralela é a melhor escolha. 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Thiago Costa para Band News FM.
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3: Tô de volta e agora com dica para quem tá na Lucaia, no Rio Vermelho, e precisa chegar ali no Garcia ou vai pra Federação. Evite a Garibaldi, isso porque já tem retenção por lá e vai atrasar sua viagem. Siga pela Vasco, que tá totalmente livre, depois complete pelo viaduto Juscelino Kubitschek. A Semi Guatemi, direção à Paralela, também tem retenção no elevado do BRT e deixa reflexos na Juraci Magalhães. Quem tá agora pela Vasco da Gama ou tá pela Garibaldi e precisa chegar na Paralela, siga direto pela Rua Conselheiro Pedro Luiz, pegue a Orla e depois complete pela Magalhães Neto e Avenida Tancredo Neves. 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Thiago Costa para a Band News FM.
0: Obrigada pelas informações, Thiago. 7 horas e 58 minutos. Antes da gente ir para o nosso noticiário, convocar os torcedores tricolores de plantão. Ontem foi um dia feliz demais, não foi não? Uma noite excepcional, Adriano Júnior. Muito feliz para você, então. Participe aqui com a gente no 987295248. Quero saber como é que tá o coração. Ficou feliz demais? Conte aqui pra gente, viu? Mas antes, vamos aos destaques dos principais jornais que circulam na Bahia hoje, dia 15 de setembro. Boa tarde. tem como manchetes de capa. Recorde de ataques cibernéticos expõe fragilidade de sistemas. Candidatura de Biungalinha é indeferida. SUS amplia oferta de pneumo 20 para maiores de 85 anos. O Jornal Correio destaca: Bahia perde força e vê a economia crescer abaixo da média nacional. Incêndio de grandes proporções atinge Serra, na divisa entre Caim e Jacobina. Prefeitura lança edital Wanda Chase para destinar R$2.500.000 a blocos e entidades culturais. Na Tribuna da Bahia, crise no STF pode ter impacto decisivo na disputa presidencial no Brasil. Bahia bate o remo e entra no sonhado G4. Mendonça retira sigilo dos pagamentos do Master e Vocaro. Seguimos com nosso noticiário, porque um homem de 25 anos é preso em flagrante em Trancoso, no distrito de Porto Seguro, no sul da Bahia, com uma moto com sinais de adulteração e drogas. Essa prisão aconteceu ontem durante uma investigação sobre roubos de motos em Eunápolis e na região da Costa do Descobrimento. Segundo a Polícia Civil, os veículos roubados eram levados para Trancoso, onde tinham sinais identificadores adulterados. Com suspeito, também foram apreendidos cocaína, maconha e haxixe, além de dinheiro, 4 celulares, 2 balanças de precisão e 1 caderno com anotações. O homem foi preso por tráfico de drogas e adulteração de veículo e permanece à disposição da justiça. Já está disponível o edital Wanda Chase de Fomento à Cultura, à Arte e à Memória, lançado pela Prefeitura de Salvador. O evento do anúncio aconteceu ontem na Secretaria Municipal de Cultura e Turismo, no bairro do Comércio. O edital foi construído a partir de uma consulta pública com entidades carnavalescas de matriz africana de Salvador e busca fortalecer a participação desses segmentos na elaboração de políticas públicas de valorização da cultura afro-brasileira e do carnaval aqui da capital baiana. O prefeito Bruno Reis detalhou a importância da iniciativa e destacou os valores envolvidos.
11: Wanda Chase está sendo homenageada com a grande premiação que vai reconhecer com R$2,5 milhões diversos blocos afros que desfilam no Carnaval de Salvador, que leva a nossa beleza negra para os circuitos. É um reconhecimento, um apoio aos blocos afros. Se nosso carnaval é diferente de todos os outros, é justamente porque só nós temos os blocos afros em todo o mundo.
0: A proposta é reconhecer a força e a diversidade das manifestações culturais negras. O edital considera as particularidades de cada segmento e amplia o espaço para essas expressões, como comentou Bruno Reis.
11: Melhor forma, democrática, todos serão contemplados, todos terão apoio para desfilar, todos vão poder trazer, seja os blocos afros, de índios, apaches, afoxés, hip-hop, blocos de capoeira, vão poder trazer para os circuitos o que está ocorrendo nos seus bairros, as suas histórias, a sua cultura, força, principalmente, né, esse jeito próprio que só o soteropolitano tem.
0: Segundo informado pela Prefeitura durante o evento, as inscrições abrem hoje e vão durar 60 dias. A secretária municipal da reparação, Isaura Genoveva, detalhou o processo de cadastro no edital.
12: A gente está com o site disponível, com a plataforma, o formulário disponível, mas também a gente tem uma equipe técnica dentro da secretaria para receber o quem tiver dúvida. E aí é como sempre já aconteceu mesmo, a presença de documentação, os requisitos, a gente faz o filtro de seleção, todo enquadrado, aí vai receber a premiação, um aporte de R$10.000 por instituição.
0: O nome do edital é uma homenagem à jornalista Wanda Chase, que morreu em abril do ano passado. Referência na cobertura cultural e do carnaval, Wanda recebeu em 2002 o título de cidadã soteropolitana. E olha, já estão abertas as inscrições para os editais Carnaval do Pelô e Ouro Negro 2027. As seleções vão apoiar propostas para a programação carnavalesca e outras festas populares da Bahia com inscrições gratuitas até o dia 8 de outubro. O edital Ouro Negro 2027 vai destinar 17 milhões para apoiar mais de 130 propostas de organizações culturais de matrizes africanas. Podem participar entidades que atuem nas categorias afro, afoxé, bloco de samba, reggae e de índio. O apoio vai contemplar os desfiles nos carnavais do próximo ano em diversos municípios baianos. Agora, 8:03.
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3: Hora de conversar com Mônica Bergamo, 8 horas e 5 minutos. Muito calor aqui em Brasília. Com a Carla, com o Fábio, reclamando da chuva incessante na capital paulista, no sudeste, no sul principalmente, que sofre bastante com as tempestades aqui em Brasília, muito, muito calor, já às 8 horas da manhã. Mônica, menos de 2 horas para essa histórica sessão, o que a gente pode esperar? Aliás, geralmente os ministros chegam por uma porta lateral aqui do Supremo Tribunal Federal, mas é bem provável que hoje eles optem pela garagem, para evitar o assédio da imprensa, que não o assédio, né? Mas a quantidade de repórteres aqui é gigantesca, o Brasil inteiro está olhando para essa sessão. Mônica, bom dia para você.
4: É isso aí, Megali, a sessão de hoje deve tomar 2 caminhos, Megali, pelo que eu apurei, quer dizer, pode tomar 2 caminhos. Se um dos ministros pedir vista depois da leitura do relatório do presidente Edson Fachin, que se imagina vai ser contra o ministro Alexandre de Moraes, e a sessão for adiada, ou seja, ele lê o relatório, ele dá o voto e alguém fala, eu preciso de mais tempo para estudar. E a sessão for adiada e a investigação não for aberta, ela termina rapidamente e pacificamente. É um caminho. O menos provável, ô Megali, se outros ministros decidirem antecipar o voto, ou seja, ah, ok, você, Megali, precisa de mais tempo, mas eu já tenho meu voto, eu vou dar aqui o meu voto. Os ministros e os ministros que são contra o ministro Alexandre de Moraes quiserem deixar clara e formar a maioria, uma maioria contra ele no plenário, mesmo sem a abertura formal da investigação, aí a sessão pode esquentar muito, o Megali, porque os demais magistrados, né, devem lembrar em discursos, em falas, que não é apenas Alexandre de Moraes que está citado no caso Master. Também o filho do ministro Cássio Nunes Marques já apareceu em reportagens como tendo prestado serviços a uma consultoria contratada pelo Master. Né? Também o filho do ministro Luiz Fux aparece em diálogos com o Daniel Vorcaro, combinando sambódromo e outras coisas, visita ao sambódromo e etc., no carnaval. É claro, Megali, que não é possível fazer falsas equivalências. Né? Um advogado conversando com um banqueiro para ir no sambódromo, né, para ir numa viagem, pode ser constrangedor, né, vendo a luz de hoje, vendo que esse banqueiro era um criminoso, o que na época ainda não era de conhecimento público. Isso é constrangedor, mas é diferente de um contrato de 131 milhões de reais e de diálogos de um ministro do Supremo com um banqueiro que já enfrentava problemas na justiça. Então é claro que a gente não vai fazer falsas equivalências aqui, mas o fato de ter outras citações a filhos de outros ministros, né, alguns magistrados podem ir na linha de, bom, se um deve satisfações, se um deve explicações, todos devem se explicar. E aí a sessão pode esquentar bastante, Megali, pode, eu acho que até degringolar, vamos esperar, né? Eu acho que os ministros e a ministra estão entrando com um sentido de contenção inicial, mas a gente precisa ver a que temperatura que vai chegar essa sessão, Megali.
3: Ô Mônica, pelo que você apurou então, tudo vai depender da disposição da ala, digamos, não alexandrina. Há uma divisão hoje no Supremo Tribunal Federal em que alguns ministros, Gilmar Mendes, o próprio Alexandre, estariam mais alinhados, né, Flávio Dino, alinhados com a causa de Alexandre, e outros se posicionando de uma maneira diametralmente oposta. Então tudo vai depender da disposição deste segundo grupo. Se houver a intenção de contemporizar a situação, a vista, o pedido de vista, acaba com a sessão, que seria muito curta. Mas no caso, sim, de um adiantamento de votos, isso criaria um constrangimento. A gente poderia ter uma situação

0: Isso, Miguel, eu esqueci de citar o ministro Dias Toffoli, né? Que esse sim está citado de
1: Mas
0: uma
1: esse não
0: maneira um
1: vota, né?
0: pouco. É, não, mas eu tô, mas pode ser citado, né? Porque você fala o seguinte: se você, o Supremo arquivou uma investigação contra ele, que tinha um negócio ali no hotel dele, do qual ele era sócio, de alguns milhões, e vamos investigar o outro, como é que a gente vai investigar um e não vai investigar o outro? É, eu esqueci de colocá-lo aqui como exemplo de ministro citado também no caso Porcaro, né? Que realmente tinha tentáculos aí e se aproximava e tentava se aproximar de todo mundo. O tempo todo, né? De alguns conseguiu se aproximar um pouco mais e outros um pouco
1: Mônica,
0: menos, mas enfim, é isso.
1: quando você fala de a sessão poder
0: Nossa, você deu um grito aí que eu
1: degringolar.
0: achei que tinha acontecido alguma coisa.
1: Não, é uma pergunta. Quando
0: Eu
1: você
0: falei,
1: fala de a
0: chegou algum
1: sessão
0: ministro
1: degringolar.
0: aí.
1: Tá aqui o Dino, meu. Não, mas eles vão entrar escondidinhos, né, Mônica? Vão evitar a imprensa. Hoje é dia em que certamente eles vão buscar a maior discrição possível. Mas a gente tá aqui. Degringolar, o que poderia ser isso? Troca de
0: Ah,
1: ofensas,
0: bate-boca,
1: revelação de
0: né?
1: acusações.
0: Sim. Acho que sim. Mas, assim, não é, eu acho que não é a vontade de nenhum deles. Não é a intenção, ninguém tá chegando aí para bater boca, eu acho, sabe, Megali? Mas é claro que, diante da gravidade, né, de se abrir uma investigação contra um ministro do Supremo Tribunal Federal, é algo inédito o Supremo investigando o próprio Supremo, eu acho que aí. Diante da gravidade, sim, a temperatura pode subir, sim, pode ter um bate-boca, como a gente já viu. Bate-boca não é inédito na história do Supremo, né, Megali?
1: Não, muito pelo contrário. Mônica Bergamo, volta com outros assuntos sempre exclusivos a qualquer momento. Então, boa terça para nós, Mônica.
0: Até.
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1: Hora de conversar com o Felipe Killing. Killing, tô sem sua pauta aqui.
7: Ô,
1: Diga lá, bom
7: Megali.
1: dia para você.
7: Então,
1: Oi,
7: Megali,
1: Mônica.
7: a gente tem
1: Oi, Carla.
7: conversado bastante nesses últimos dias sobre tecnologias, né? O Killing falou sobre alguns alertas que foram feitos por especialistas em inteligência artificial. A gente falou sobre julgamento de Mark Zuckerberg sobre a internet e redes sociais, como Instagram, por exemplo, ou Facebook, viciar pessoas e, sobretudo, adolescentes. A gente já assistiu alguns países adotando, né, algumas medidas para restringir o acesso de adolescentes e menores de idade a algumas redes sociais. O Killing hoje, ele vai falar justamente sobre ações que
1: Carla,
7: são tomadas. Oi.
1: veja como são esses caras. Vocês sabem que eu tenho uma grande desconfiança em relação a esses CEOs de empresas de tecnologia. O Mark Zuckerberg recentemente tentou implantar uma realidade virtual que seria o nosso novo mundo. Você lembra que pessoas compravam terrenos naquela realidade virtual, compravam iates,
7: Lembro.
1: porque entendiam que aquilo seria a nossa nova vida? Então o Zuckerberg, e aí depois o Zuckerberg começou a investir, ele e outros, em amizades virtuais, né? Os nossos amigos jamais nos decepcionariam, sempre teriam palavras doces, bons conselhos, porque afinal de contas seriam inteligências artificiais ao nosso dispor, conhecendo exatamente nossos desejos, nossos anseios, por base de algoritmos. Ou seja, esses caras criaram a nossa solidão por meio do scrolling infinito das redes sociais, que isolaram as pessoas do mundo virtual em detrimento do mundo real, e agora apresentam soluções, né, para esses problemas que eles mesmos criaram. É um ciclo que se fecha, né, em que certamente a humanidade não melhorou, mas

0: Enfim, vamos à nossa sessão pessimismo de hoje.
1: É, não, agora a União Europeia prepara, né, restrições digitais e talvez as maiores restrições digitais já propostas para crianças menores de idade, por exemplo, seriam impedidos de usar redes sociais, chatbots de inteligência artificial, plataformas de vídeo, jogos online sem controles específicos. Conta tudo pra gente, Killing. Bom dia.
2: Fala pessoal, tudo bem? A União Europeia quer criar uma identidade digital para menores. Pelo plano, menores de 3 anos não teriam acesso a nenhum tipo de conteúdo digital. Dos 3 aos 12 anos, só poderiam usar plataformas consideradas adequadas para crianças sob controle dos pais. 13 e 14 anos, redes sociais, videogames online e chatbots de inteligência artificial seriam permitidos com autorização dos responsáveis, limites de tempo e restrições de contatos. O foco agora vai além de TikTok, Instagram, Facebook e essas redes sociais. Nos videogames, a União Europeia quer restringir mecanismos desenhados para manter crianças jogando por mais tempo, como recompensas contínuas e recursos semelhantes a apostas. Na inteligência artificial, preocupa a criação de vínculos prolongados entre menores e chatbots capazes de responder de forma personalizada. Jovens europeus passam, em média, 4 horas e meia por dia online durante a semana, quando tem aula, e mais de 6 horas nos fins de semana. 14% chegam a 10 horas aos sábados e também aos domingos. E 92% dos europeus defendem mais proteção para as crianças na internet. O projeto ainda será negociado pelos 27 países do bloco europeu, mas a União Europeia quer se colocar aí como uma líder na regulamentação não só das redes sociais, como também agora uma preocupação muito grande com inteligência artificial e videogames online. Eu volto com vocês.
0: Nosso Quilinho volta amanhã, neste mesmo horário.
1: Cara, 3 anos de idade e a gente já tem que impedir essas pessoinhas de ter acesso às redes sociais. É um negócio assustador, né? 8h17.

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0: Bom, a gente falou um pouquinho mais cedo sobre o São Paulo. Hoje o São Paulo joga pela Sul-Americana. Mas há outros times também que disputam, brasileiros, que disputam partidas pelas semifinais de competições da Conmebol. Por exemplo, Libertadores da América. Lucas Belotti vai trazer mais informações pra gente. Fala, Lucas.
1: Três times brasileiros entram em campo hoje, tentando alcançar as semifinais das competições continentais. Pela Libertadores, o Fluminense duela contra o Platense em Buenos Aires às 7 horas da noite. O tricolor defende a vantagem construída depois de uma vitória por 2-0 no Maracanã. Também às 7 da noite, mas pela Sul-Americana, o Vasco recebe o Santa Fé em São Januário. Na ida, a partida terminou em 0-0. Sendo assim, uma vitória simples basta ao Cruz Maltino. Quem avançar desse confronto enfrenta o vencedor de São Paulo e Boca Juniors, que se enfrentam logo na cola, às 9:30 da noite, no Morumbi. O caso do tricolor é um pouco mais complicado, já que a equipe perdeu a ida por 1-0. Sendo assim, para avançar, é necessário um triunfo por 2 ou mais gols de diferença, com uma vitória pela diferença simples, levando para os pênaltis. A Band News FM transmite o Clássico Continental a partir das 8:30 da noite. A narração é de Marcelo Duó.
0: Agora, não sei se é bom ou não, Fábio França, o fato de que em 15 de setembro celebrarmos o Dia do Consumidor. Ou seria Dia do Freguês? Falar de futebol é complicado isso, né?
2: E ela tem muito espalhado por aí.
0: 8:20.
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0: Renata Flores conosco nessa parceria com o Banco PicPay no É da Sua Conta para trazer mais dicas importantes para a gente lidar melhor com o nosso dinheiro. E hoje é o Dia do Consumidor, Renata Flores. Bom dia para você.
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0: 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Isso. Dia do freguês. 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

0: 8h23.
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0: Estou de volta e agora com informações da ACM Detran em direção à paralela. Isso porque tem muita retenção por lá agora, tem reflexos no acesso norte, não vai encontrar vida fácil no mergulho da Lipe. Só que agora não adianta cortar pela Luiz Eduardo Magalhães. Mais cedo aconteceu uma batida por lá, tem muita retenção já chegando no Retiro. Então você que está na Bonocô e na Rótula da Abacaxi precisa chegar no Imbuí, melhor seguir pela ACM Detran mesmo. Logo depois que passa do mergulho da Lipe, é caminho livre e vai chegar por lá com muita facilidade. Tem registro de acidente também na paralela em direção centro, na altura do acesso à estrada da Muriçoca. A retenção já está chegando lá no bairro da Paz. Você que está em São Cristóvão, segue agora para a Boca do Rio, siga direto pela Dorival KM e complete pela Orla, que já tem melhor fluidez. 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Thiago Costa para a Band News FM.
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0: Estou de volta e agora com informações da Estrada do Coco, em direção à capital baiana, está mais carregado a partir do Caji, segue bem lento até Itinga. Mas você que está em Portão e segue agora para a paralela, não vale cortar pela Estrada do Trabalhador, isso porque por lá também tem retenção e vai atrasar sua viagem. Siga pela BA-099, depois da Itinga é caminho livre. Quem está na paralela e segue agora para o centro de Lauro, vai encarar um pouquinho de retenção no trecho inicial. O trecho por enquanto é curto e não vale desviar. Quem está na paralela, segue para o centro de Lauro, acesse a BA-099, mas depois complete pela Avenida 2 de Julho e siga pela Luiz Tarquínio. 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Thiago Costa para a Band News FM.
7: Valeu pelas informações, Thiago. Agora 8 horas e 28 minutos. Bora dar um giro aqui no nosso WhatsApp, no 98729-5248. Maurício Lima está aqui trazendo a informação do trânsito também, viu? Diz que tem 2 acidentes com motociclista na Avenida Luiz Eduardo Magalhães, um no final da avenida, a seção da Paralela, e outro na entrada para Pacheco, São Gonçalo. Todos os dois na Avenida Luiz Eduardo Magalhães. Tá aí, então, Maurício contribuindo para o nosso noticiário. Obrigada, Maurício, para você. Quem é que tá aqui também na sintonia? Juvenal de Brotas disse: bom dia, Janinha. Tô indo para a praia tomar um banho e uma cervejinha gelada. Tá bom? Nessa terça-feira de, meu Deus, Adriano Júnior. Tá bom demais. Adriano Júnior gostou, viu, Juvenal? Disse que vai fazer o mesmo quando sair aqui da redação hoje, viu? Quem tá aqui com a gente, Francisco, disse: torcedor tricolor presente, rumo a Libertadores. Tá aí empolgado, entrou no G4, finalmente venceu esse Remo, 11 jogos de invencibilidade. Tem que estar feliz demais, viu? O Carlos Antônio aqui com a gente também disse, excelente dia a todos da equipe da Band. O Bartolomeu aqui primeiro feliz também com essa invencibilidade do Brasileirão e depois mandando aqui a notícia, inclusive do técnico Léo Condé, que acabou sendo demitido agora de madrugada depois de perder aí para o Bahia. Luciano, fazendo a crítica aqui, disse: a determinação do BEP proíbe a Bamor de usar instrumentos musicais e elementos que identificam a organizada. Ontem tinha bateria no mesmo lugar, só que sem identificação. Então é isso, o velho jeitinho brasileiro muda nome, mantém bateria, finge que a punição evaporou. Luciano de Lauro de Freitas aí trazendo uma crítica real, né, para o nosso debate. Olívia aqui, ó, bom dia, toda tricolor, feliz, tá sorrindo à toa também. Olívia que é torcedora aí do Esquadrão de Aço, mas... pausa aqui agora, bora falar, voltar para o nosso noticiário local para falar de sorte, Adriano Júnior. Porque hoje a Lotofácil pode pagar 300 milhões de reais. Essas apostas podem ser feitas até às 6 horas da tarde. A possibilidade de ganhar uma bolada tem mexido com a imaginação dos baianos. O comerciante Gilson Rodrigues fala como gastaria esse prêmio.
6: Se a pessoa quiser comprar uma mansão, dá para comprar uma mansão. Se a pessoa quiser investir, dá para fazer muitas empresas. E se a pessoa quiser algo mais, faz muito mais.
7: Já a estudante Jucinara Miranda conta o que faria com tanto dinheiro na conta.
8: Já passou pela sua cabeça acordar e ter 300 milhões na conta?
9: Já. Investir, viajar.
8: E o resto?
9: Gastar e gastar e gastar.
7: Vale lembrar que o prêmio não acumula. Se ninguém acertar as 15 dezenas, o valor passa para quem fizer 14 pontos e assim por diante. No caso de aparecer mais de um sortudo, esse prêmio é dividido. E aí entra uma pergunta muito importante. O que fazer depois de ganhar? Bom, o economista Edísio Freire explica as possibilidades para o vencedor, que ainda pode acumular mais dinheiro sem esforço.
10: Na caderneta de poupança, um valor como esse vai render ali por mês aproximadamente 1,5 milhão ou 1,8 milhão. Se eu pegar um produto de renda fixa que rende um pouquinho mais, nós estamos falando de 2 a 2,5 milhões por mês. Então é uma cifra muito bacana, muito boa. De repente, usar uma parte desse dinheiro para investir na economia real, montar um negócio, contratar um empreendimento que seja do seu agrado e curtir a vida, fazer com que esse dinheiro, de fato, se transforme em coisas boas para você.
7: Curtir a vida é bom, hein? É uma boa sugestão. Para participar do sorteio, o apostador precisa escolher de 15 a 20 números entre os 25 disponíveis. A aposta simples, com 15 dezenas, custa R$ 3,50. E você, aí? O que é que você faria se tivesse agora 300 milhões de reais no seu bolso? Conte aqui pra gente no 987295248. Você já tem ideia, Adriano Júnior, do que faria? Não tem, não? Eu tenho uma listinha, viu? Pronta, na hora que cair, eu resolvo a vida dela fácil, fácil, Adri. Seguindo aqui com o nosso noticiário agora, mudou, né, o tema para falar sobre segurança, porque após receber alta médica na semana passada, volta a ser internado o entregador Cirilo Carvalho, de 27 anos. Vocês lembram desse assunto? Ele foi baleado por um policial militar durante uma briga de trânsito aqui em Salvador. A informação foi divulgada ontem pela esposa da vítima, Samira Saad. Segundo ela, Cirilo está no Hospital Geral do Estado após apresentar febre e mal-estar no domingo. Na unidade, exames identificaram que ele está com uma infecção e terá que passar por uma terceira operação para lavagem cirúrgica. A mulher ainda denunciou situações de demora e falta de assistência adequada por parte da equipe do hospital. A gente lembra que Cirilo foi baleado no dia 24 de agosto. No momento do crime, ele fazia uma entrega e conseguiu filmar a situação. Nas imagens é possível ver o momento em que o soldado Rodrigo Vanderlei Ramos, de 38 anos, abre a porta do carro dele e toma o celular. Em seguida, o PM atirou na perna de Cirilo e fugiu. A informação, confirmada pela investigação, é de que o policial fazia escolta de uma pessoa. No entanto, não há detalhes sobre quem estaria recebendo essa proteção. A gente lembra que Rodrigo continua preso. E dois homens são mortos e drogas são apreendidas durante uma operação da Polícia Militar no bairro de Caçange, em Salvador, ontem. Segundo a PM, policiais faziam rondas na região quando homens armados começaram a atirar contra a equipe. Após trocas de tiros, dois suspeitos foram encontrados baleados e foram levados ao Hospital Municipal de Simões Filho, mas não resistiram aos ferimentos. De acordo com a Polícia Civil, uma das vítimas é Douglas Wendel Lopes Menezes, de 23 anos. A outra ainda não foi identificada formalmente. Durante a ação foram apreendidos uma pistola, revólver, munições, 24 porções de maconha e 20 pinos de cocaína. Agora 8h34.
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0: Agora 8 horas 35 minutos pelo horário de Brasília. Este 15 de setembro é um dia histórico, um dia muito importante de cobertura especial aqui da Band News FM. Nós estamos falando do estúdio da Band News FM no Morumbi, na Zona Sul de São Paulo, e a apresentação também em Brasília. Luiz Megalli em Brasília nesse momento, na frente do Supremo Tribunal Federal. E aí eu posso observar que ao lado de Luiz Megalli, olha quem acaba de chegar.
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2: Hora de conversar com o Rodrigo Orengo. Sim, gente, o Orengo é desse tamanho. Eu tenho quase 1,90, tá? Só para que quem está nos acompanhando aqui pela internet com imagens possa ter uma ideia. Orengo, você acabou de passar pelo credenciamento, acabou de passar pelo raio-x.
0: Tava até sem relógio. O Fábio França observou o Orengo, falou: o Orengo parece que tá nu, né? Tava colocando o relógio de volta.
2: Carla, o Orengo acabou de chegar, estava passando pelo credenciamento, que foi aberto às 7h20. Essa sessão tem atraído muitíssima atenção, né, Orengo? Bom dia para você.
3: E o que a gente nota, Megara, muito bom dia a você também, a todos os nossos ouvintes, quem está no estúdio. O que a gente nota também é que é um processo completamente diferente, né? O que a gente acabou de passar aqui, com barreiras, né, com detectores de metal, não é assim, né? Então, as sessões, as ordinárias, elas tem um acesso muito mais facilitado. Essa sessão realmente é um especial e por isso tem todo esse aparato de segurança. Agora, o mais importante, Megali, é a gente saber a partir das 10 horas da manhã se teremos ou não o primeiro ministro da história do Supremo Tribunal Federal investigado. Porque a sessão ela foi convocada para isso. E o que a gente pode prever aqui, no início da sessão, a gente vai ter realmente a apresentação de questões de ordem, novos assuntos entrando na pauta, pedidos de suspeição, possibilidade de pedido de vista. Então os ministros, eles a todo momento vão trazer fatos novos, essa é a expectativa. E caberá ao presidente da corte, Luiz Edson Fachin, conduzir esse processo. A gente sabe que vai ser uma sessão tensa, tumultuada. A condução, o comando da sessão cabe ao presidente. Então ele que precisa colocar ordem. A gente já viu, de forma antecipada, uma guerra de pareceres. Então, cada ministro apresentando ofícios. O próprio ministro Fachin trouxe para ele a relatoria desse caso. Então, ele que vai ser o primeiro a falar, por exemplo. A sessão começa, tem ali um ato burocrático, que é em relação à sessão, à última sessão, né, aquela ata. Depois ele começa a apresentar o relatório sobre esse caso específico.
2: E ele já vota?
3: Ele já pode votar, mas antes ele vai estabelecer o objeto da sessão. E aí que vai começar a discussão sobre o que vão discutir, o que vão deliberar. O que está claro, e é isso que a gente não pode perder de vista, é que é uma sessão para definir a investigação ou não de Alexandre de Moraes. A gente vai ver ministros pedindo para colocar na frente da discussão o pedido de nulidade feito pela Procuradoria-Geral da República. E por que isso? Porque se você analisa a nulidade e você inviabiliza provas, o objeto de Alexandre de Moraes perde o sentido. Uhum. Então essa vai ser uma discussão fundamental. O ministro Luiz Edson Fachin vai permitir que o primeiro item da pauta seja a discussão da nulidade? Se fizer isso, é possível que Alexandre de Moraes não seja investigado ou não coloquem em votação a investigação. Agora todo mundo quer saber qual é hoje a tendência aqui, conversando com interlocutores do Supremo Tribunal Federal. Há uma divisão hoje do Supremo em relação à investigação de Alexandre de Moraes. Tem três ministros que devem votar pedindo a investigação, que é André Mendonça, também Luiz Fux e Cássio Nunes Marques, e três ministros que devem votar contra o início dessa investigação, que é Cristiano Zanin, Flávio Dino e Gilmar Mendes, o decano. Aí tem uma discussão importante. Dias Toffoli vota ou não vota? Se a gente pegar o precedente, as últimas sessões, não deve votar. Ele mesmo se considerou impedido de participar das últimas sessões do caso Master. Ele
2: se
3: era
2: votasse, estaria inclinado para que lado, Orengo?
3: Estaria inclinado para a não investigação de Alexandre de Moraes, mas a expectativa é que ele não vote. Então teríamos um placar de 3-3. Faltariam dois ministros para votar. Luiz Edson Fachin e a ministra Carmen Lúcia, que hoje são considerados os fiéis da balança, levando em consideração que o próprio ministro Alexandre de Moraes ele não deve votar sobre a investigação contra ele mesmo. Só que nem isso está pacificado. Então isso vai ser discutido também na sessão, mas o que todos esperam é que, obviamente, a figura central ali de um processo de investigação não vote contra, ou num processo que ele mesmo está envolvido, né? Mas assim, num processo de 3-3, caberia a Luiz Edson Fachin e Carmen Lúcia decidirem. E hoje a tendência no tribunal é sim, pelo início da investigação, porque o que a gente está falando aqui não é de condenação. A gente está falando de mensagens que vieram a público, que obviamente trouxeram toda essa repercussão e que devem ensejar pelo menos uma apuração, pelo menos uma investigação. É isso que a gente está falando. Os ministros têm que decidir o seguinte: a suspeita para iniciar uma investigação, é isso que eles precisam decidir. Não é se o ministro é condenado, se é culpado, não. É para iniciar um processo de apuração. Por isso que hoje, internamente, existe uma expectativa de sim iniciar esse processo, mas a gente sabe que pode ter um pedido de vista, e se tiver pedido de vista, atrasando o julgamento, passando para 90 dias o tempo de espera, o que a gente pode ter também é a antecipação de votos, inclusive formando maioria. Então a gente pode ter o seguinte cenário.
2: O que criaria um constrangimento na casa.
3: Constrangimento. Mas a gente pode ter o mesmo cenário que a gente viu na turma, na discussão de afastamento de Andrei Passos Rodrigues, da direção-geral da Polícia Federal, quando tivemos uma maioria formada, mas o processo não foi encerrado, porque tinha um pedido de vista. Então pode acontecer a mesma coisa. Pede vista, atrasa o julgamento, mas pode-se ter uma maioria formada.
2: Agora, Orengo, caso haja essa maioria, caso não haja pedido de vista, acho difícil que aconteça, mas caso isso aconteça, é afastado, ele tem o celular apreendido hoje mesmo, como é que funcionaria isso?
3: Não acontece imediatamente nada, porque é apenas o início de uma investigação. Diligências, por exemplo, caberia pelo menos...
2: Teria que haver uma operação policial de busca e apreensão?
3: Na verdade, um pedido antes, um pedido de autorização da Polícia Federal ao Supremo Tribunal Federal. E aí o comando desse processo ficaria com o presidente, com o Edson Fachin, que é o relator desse caso. Então, de imediato, e é bom até a gente explicar isso, porque tem essa expectativa, o que pode acontecer de imediato? Bom, de imediato nada. O ministro não é nem investigado ainda. O Supremo vai definir se ele inicia um processo de investigação. Se iniciar, é isso. A Polícia Federal tem que solicitar o celular do ministro. O ministro Fachin precisa deliberar, liberando o celular do ministro, que esse é o ponto central. Todos querem saber o que o ministro Alexandre de Moraes respondeu a Daniel Vorcaro. Porque Daniel Vorcaro pergunta para o ministro: devo estar fora? Obviamente todo mundo entende que é fora do Brasil no dia da prisão. O que disse Alexandre de Moraes? Não se tem ideia.
2: Porque ele viajou. Vorcaro viajou para fora.
3: Exatamente. E não se tem ideia do que ele disse, porque ele falou em mensagem de visualização única. E para saber o que ele respondeu, está apenas no celular de Alexandre de Moraes. Então, para isso, precisa requisitar o celular e verificar justamente essa mensagem. Agora, só o fato de ele ter falado com Daniel Vorcaro, obviamente, enseja pelo menos o início de uma apuração, o início de uma investigação. E é isso que os ministros precisam definir hoje.
2: Orengo, era o que eu ia perguntar. Se um caso como esse chegasse à mesa de Alexandre de Moraes, com os indícios que se tem contra Alexandre de Moraes, a população acompanha a atuação do ministro há muitos anos e sabe que, com todos esses indícios, essas suspeitas, provavelmente Alexandre ordenaria uma investigação. Se é que não ordenaria, será que não assinaria um pedido de prisão preventiva, de busca e apreensão, né? Com esses mesmos elementos. A opinião pública está olhando o que está acontecendo aqui, o povo está falando a respeito dessa sessão, está na expectativa para o que vai acontecer. O quanto essa pressão aqui de fora é blindada por essas paredes do Supremo? Quanto que isso pode afetar a sessão de hoje?
3: Eu dou até um passo atrás, Megali, para responder a sua pergunta. A gente não tem nenhuma dúvida que, pelo menos, um ministro como Alexandre de Moraes ordenaria a investigação de uma pessoa que é um interlocutor que responde uma mensagem de alguém do quilate de Daniel Vorcaro, ainda mais nesses termos. Então não há muita dúvida que pelo menos uma investigação estaria iniciada. E é isso, em última análise, que os ministros precisam definir hoje. Será ou não investigado? Por que tem toda essa reação e por que isso é tão diferente aqui no Supremo Tribunal Federal? Pelo fato de que nunca o ministro da Suprema Corte foi investigado. Então é muito inusual, é realmente algo sem precedentes, por isso que a gente está vendo toda essa sessão com olhares diferentes, e o que a gente vai ver hoje a partir das 10 horas da manhã, não tenha dúvida, é um confronto entre ministros. Tem visões diferentes, tem grupos bastante claros, determinados dentro do Supremo, uns mais próximos de Alexandre de Moraes, outros mais próximos da tese da investigação, mas nunca perdendo de fato o que estamos avaliando aqui, o que os ministros vão avaliar, se vão investigar ou não Alexandre de Moraes.
2: E essas sessões costumam ser pontuais, né, Orengo?
3: Nem sempre, sabia? Ah. Nem sempre. Sessão do Supremo Tribunal Federal, geralmente quarta e quinta começa às 14h, mas vai começar lá 14h30, 14h40. Essa sessão, uma sessão extraordinária, foi chamada só para isso. Não se tem sessão de manhã do plenário, então o que se espera é que, no mínimo, comecem às 10 em ponto.
2: Assim esperamos. Valeu, Orengo.
3: Valeu.
2: Bom trabalho.
0: 8h45.
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0: Agora 8 horas e 47 minutos. Muito bom dia para você, ouvinte da rádio Band News FM. Eu sou Roger Caroso, ao meu lado na operação de áudio Adriano Júnior, e a partir de agora trago as principais atualizações do noticiário local. Antes disso, vamos de trânsito.
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3: Volta e agora com informações da Garibaldi em direção centro, isso porque o tráfego está bem complicado por lá desde o complexo viário Repelé e segue até a aproximação à Praça Lorde Cochrane. Você que está na Lucaia, no Rio Vermelho, e precisa chegar no Garcia, a dica é seguir pela Vasco da Gama. Vai encarar um pouquinho de intensidade ali na passagem pelo Vale do Gunjá, mas nada muito complicado, e logo depois é caminho livre, complete pelo viaduto Juscelino Kubitschek. A ACM Guatemi, direção paralela, agora só tem retenção no elevado do BRT. Quem saiu do Rio Vermelho, está na Juraci, precisa chegar na paralela, trafegue pela via marginal. Vai pisar no freio ali no mergulho da Lipe, mas é um trecho curto e logo depois é caminho livre. 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Thiago Costa para a Band News FM.
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0: Olha só que susto! Um avião utilizado pelo deputado federal Cláudio Cajado faz pouso de emergência na região de Irecê, no centro-norte da Bahia. O incidente aconteceu ontem. A aeronave de pequeno porte sofreu uma falha no trem de pouso, de acordo com a postagem oficial feita pelo deputado em uma rede social. Segundo a publicação, antes de pousar em Irecê, o avião fez escala no aeródromo de Brotas de Macaúbas, que está interditado e não possui liberação para operações regulares. As autoridades investigam as circunstâncias do pouso e se houve autorização para a operação. Até o momento, não há informações sobre possíveis feridos ou quantas pessoas estavam a bordo da aeronave. Passando agora para a segurança, 3 pessoas são presas durante uma ação policial que investiga o sequestro de um adolescente parente de um ganhador da Mega Sena. 2 mulheres foram presas na Bahia e 1 homem no Espírito Santo. O crime ocorreu em 16 de março deste ano em Barra de São Francisco, lá no Espírito Santo. As mulheres foram presas na cidade de Teixeira de Freitas, no sul aqui do estado. Segundo a Polícia Civil, a vítima, que tem 16 anos, estava na frente de casa quando foi abordada por 2 homens encapuzados que chegaram em um veículo. A delegada de Barra de São Francisco, a Jéssica Borrer, detalhou como os criminosos abordaram a mãe da vítima.
9: Essa vítima que foi arrebatada na noite de segunda-feira em Barra de São Francisco. Na terça-feira de madrugada, a mãe dessa vítima começou a receber mensagens ameaçadoras exigindo dinheiro. Essa vítima, ela é neta por afinidade de um ganhador da Mega Sena que no ano passado ganhou em torno de 100 milhões de reais. O grupo criminoso, ele começou a exigir 950 mil reais pelo resgate.
0: Jéssica detalhou a estratégia utilizada pela polícia para ganhar tempo.
9: A mãe então se dirigiu até a delegacia, registrou uma ocorrência. Eu assumi o WhatsApp da mãe e me passei por ela para negociar com o sequestrador na tentativa de ganhar tempo para que conseguíssemos identificá-lo e localizar aonde a vítima estava sendo mantida refém.
0: A adolescente foi localizada 2 dias depois no distrito de Posto da Mata, em Nova Viçosa, também no sul do estado. Por fim, a delegada revelou que um dos chefes do crime coordenava a ação de dentro do presídio de Teixeira de Freitas, onde cumpre pena.
9: O interlocutor que estava fazendo as exigências quanto ao resgate, ele estava falando de dentro do presídio de Teixeira de Freitas. Não sabemos ainda se ele é um mentor intelectual, mas tudo leva a crer que ele tenha sido um dos envolvidos e tenha tido essa ideia de sequestrar essa neta do ganhador da Mega Sena.
0: Os 3 suspeitos presos seguem à disposição da justiça. As investigações continuam para identificar outros possíveis envolvidos. Então aí, caso super grave, né, envolvendo essa garota, neta de um ganhador da Mega Sena, né, a gente falando mais cedo aqui hoje sobre ganhar esses milhões, sobre todo esse dinheiro, mas também traz seus perigos, minha gente. É importante ter todo o cuidado do mundo, mesmo aí sendo contemplado, sendo o grande ganhador, como a gente tantas pessoas pensam, têm vontade e sonham com essa possibilidade. Dando uma olhada aqui, claro, no nosso WhatsApp 987295248. Quem tá mandando mensagem para aqui, pra gente, né? De Jailson, mandando aqui a mensagem dele, falando também sobre esses milhões da conta, né? Dos vencedores da loteria, dizendo que com 300 milhões na conta voltaria a morar em Salvador no dia seguinte. Olha só, aí de já dando a opinião dele. Enquanto o Valdinei falou aqui que 70% desse dinheiro ele doaria. Olha aí que beleza. Para instituições de caridade, Valdinei, mandaria para onde? Dividiria entre vários locais? Diga aí para gente. Então, claro, muita gente aqui com a gente, sempre ligado no nosso WhatsApp. Luciano, Olívia, Bartolomeu, Carlos Antônio, todo mundo ligadinho aqui na rádio, acompanhando o nosso noticiário, claro, de todos os dias e as informações, curiosamente aí, 2 envolvendo casos de loteria. Agora, 8 horas e 55 minutos.
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0: Eduardo Barão com a gente. Barão, os Estados Unidos assumem pela primeira vez possuírem armas no espaço. Diga aí, Barão, bom dia.
1: O governo americano confirmou pela primeira vez que já mantém armas posicionadas em órbita da Terra. A revelação foi feita pela Força Espacial Americana. Segundo o governo, são sistemas de controle espacial capazes de proteger as forças dos Estados Unidos contra ações hostis a adversários e também de afetar as capacidades militares desses países. Washington não informou quantas armas estão em órbita, onde elas estão exatamente ou como funcionam. Também não foi esclarecido se são equipamentos capazes de destruir, por exemplo, fisicamente, outros objetos ou sistemas que podem neutralizar satélites por outros meios. A Força Espacial diz que essas capacidades podem ser usadas tanto em operações defensivas quanto ofensivas. A confirmação acontece em meio ao aumento da disputa militar e tecnológica, principalmente entre Estados Unidos, China e Rússia, pelo domínio do espaço. Especialistas alertam que o anúncio pode estimular uma nova corrida armamentista fora da Terra. O governo Trump, por outro lado, afirma que a demonstração dessa capacidade tem justamente o objetivo de impedir ações de países considerados adversários.
0: Valeu, Barão.
2: Bom, e hoje a gente vai ter uma programação especial, né, por causa justamente da sessão do Supremo Tribunal Federal. Luiz Megalli está em Brasília, está lá na Marquise do prédio do Supremo Tribunal Federal e ainda não é possível dizer se haverá ou não Band News Station. Muito provavelmente não, porque a partir das 10 horas da manhã a gente vai transmitir essa sessão, né, extraordinária no plenário do Supremo. Está marcada para começar às 10 horas da manhã, mas... E como o Band News Station começa às 11 horas da manhã, é difícil que tudo já tenha se desenrolado, né, entre 10 e 11 horas. Então, ainda não dá para afirmar assim como nada nessa sessão, mas muito provavelmente Eduardo Barão não volta às 11 horas da manhã no Band News Station. Agora, 8h59, em 1 minuto e meio. Andreasa por aqui.
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7: Hora de conversar com Carlos Andreasa. Andreasa, ouvia ontem o Tem Método à tarde e você não parecia muito otimista em uma solução no STF para suas questões. Bom dia para você.
8: Bom dia, Luiz Megalli, Carla Bigato, Fábio França. Bom dia, meus amores. Ah, não acredito, Megalli. À luz da experiência mesmo, à luz da história do Brasil, não há nenhuma razão para acreditar que essa composição do Supremo vai escrever uma nova página nessa história. É um Supremo de rabos presos. Aliás, a gente tem acompanhado uma guerra de rabos presos, né? Guerra das petições que expressa uma guerra de rabos presos, bisbilhotando, fazendo pesca no celular de Daniel Vorcaro em busca de comprometimentos de outros colegas para usar uso nesse julgamento. Então, a minha expectativa é de que a gente nem sequer chegue ao momento É um momento importante. Há alguma chance de que isso aconteça? E aí logo na sequência haverá um pedido de vista? Mas eu tenho a expectativa de que a gente morra, esse julgamento morra já nas preliminares, não chegando à questão verdadeiramente importante. Estão tratando isso, a defesa de Alexandre de Moraes, o próprio Alexandre de Moraes, na defesa que apresentou, de 44 páginas, eu estava lendo ela agora de manhã, os seus advogados, que são os outros ministros do Supremo, né? Cada um numa frente, Flávio Dino, Cristiano Zanin, Gilmar Mendes, estão tratando esse julgamento de hoje como se fosse a etapa final, a sessão final de um processo penal. Como se hoje tivéssemos, afinal, Alexandre de Moraes condenado ou não. E daí é uma exigência de provas, que obviamente não tem, porque a questão de hoje, muito simples, embora inédita, é saber se Alexandre de Moraes será ou não investigado. Não há um processo ainda. Portanto, não há denúncia, não há réu, não há julgamento, senão aquele relativo a uma deliberação, que nem deveria existir nesses termos, plenários inventaram isso, uma deliberação sobre se se abrirá uma investigação contra o ministro do Supremo. E aí o ponto é o seguinte, há ou não, eu pergunto para você que está me ouvindo, para a abertura de uma investigação, há ou não indícios suficientes sobre Alexandre de Moraes nas suas relações com Daniel Vorkaro? Essa é a questão. Há ou não elementos suficientes para que se abra uma investigação? E a investigação existe exatamente para dirimir as dúvidas. Para quem as tem. Eu, pessoalmente, não sou juiz, eu tenho certeza. Mas, do ponto de vista judicial, do ponto de vista formal, existem as dúvidas. Mas há elementos suficientes para se acreditar que Alexandre de Moraes fosse o interlocutor de Daniel Vorkaro naquelas mensagens inaceitáveis em que, afinal, o investigado, sabedor de que seria preso, consulta o ministro do Supremo sobre se deveria fugir do país. Há ou não elementos suficientes para que se abra uma investigação contra Alexandre de Moraes? Essa é a questão, mas eu tenho dúvida, Megali, sinceramente, pelo que eu percebo, se nós chegaremos nessa etapa. E por que eu tenho dúvidas? As questões de vício processuais estão colocadas. Paulo Gonet, pelo que eu estou entendendo, vai participar do julgamento. Paulo Gonet, que deveria estar declarado impedido, vai participar do julgamento para pedir a nulidade de um relatório em que ele é citado várias vezes. Está tudo errado. Então tem essa questão da nulidade do relatório, que resolveria a vida de todo mundo, né? Porque ninguém teria de votar contra Alexandre de Moraes. Tem uma turma ali que tem medo de votar contra Alexandre de Moraes. Declara nulo o relatório e mata o problema formalmente. A gente pode imaginar também, nesse conjunto, uma guerra, de novo essa palavra, uma batalha de arguições de suspeição para todos os lados. Será que André Mendonça vai poder votar? É questionável sobre se ele pode votar. Ele é parte. Certamente haverá uma arguição de suspeição contra ele. Alexandre de Moraes não vai votar. Vai fazer a sua defesa. O Nunes Marques vai poder votar? Tem o caso do filho dele lá com a Consulte, que recebeu o dinheiro do Master. Aí estão citando o filho do Luiz Fux. O filho do Luiz Fux foi a um jantar em Nova York, participou de algum evento do Daniel Vorkaro, filho do Fux, hein? Nessa busca de comprometimento de ministro do Supremo, já surgiu isso. Então, talvez haja arguição de suspeição sobre Luiz Fux. Gilmar Mendes vai poder votar? Por essa lógica, se for assim, também não pode votar Gilmar Mendes, porque ele não participou do evento do Vorkaro lá em Londres, aquele de abril de 2024, tudo pago por Daniel Vorkaro, há milhões, e o evento todo, e hotel, e passagem. Estava lá com Daniel Vorkaro no evento. Então, eu espero uma sessão sanguinolenta, horrível, deprimente, nada histórica, vergonhosa, em que se começar a votar, se Edson Fachin botar na frente e abrir uma votação, logo haverá um pedido de vista em que termos. Ai, é muito material pra gente... Os caras estão pedindo material. Eles, os ministros do Supremo, estão esses dias todos pedindo informações de que não necessitavam. Tudo de que André Mendonça dispunha em termos de informação quando mandou a petição 16662 para Edson Fachin, essa sobre Alexandre de Moraes, todas as informações de que ele dispunha, os ministros já tinham. E o julgamento de hoje é sobre isso, sobre se abrirá ou não a investigação contra Alexandre de Moraes. Mas eles, desde então, estão pedindo uma quantidade imensa de informações e informações. Então eles estão pedindo informações para chegar hoje e falarem. Pode anotar. Ah, muita informação, não conseguimos processar tudo. Peço vista. Então, todas as hipóteses postas para que a gente não chegue à questão fundamental, que seria aí sim a sessão histórica, aquela que abriria, ou que não abriria, mas que se fecharia uma questão. Vamos investigar ou não? Mas acho que não chegaremos a isso não, Luiz Megali. Acho que é um espetáculo grotesco, André, que teremos adiante.
7: O quanto você acredita na pressão da opinião pública? Daqui a pouco a gente vai abrir o nosso microfone e vai transmitir a sessão. Se a pessoa não estiver interessada, eu vou para outra rádio. Sessão do STF, vou trocar mais uma sessão do STF. Deixa eu ver a TV, a sessão do STF. Repórteres de todas as emissoras estão aqui, de emissoras internacionais. E há um sentimento meio ecumênico, né, de que algo cheira mal aqui no STF. Caso haja um grande acerto, um grande acordo ou uma obstrução da investigação, tudo aquilo que a gente viu sobre Alexandre, e aí eu não estou entrando no mérito das irregularidades, de eventuais ilegalidades, mas o fato é que a gente leu aquelas mensagens. Elas são extremamente constrangedoras e todo mundo sabe disso, mesmo quem tem simpatia pelo Xandão, pelo papel dele na tentativa de golpe de Estado, etc., sabe que aquilo é extremamente constrangedor. A gente vai ter que conviver com aquilo para sempre? Jamais saberemos, né, o que o Xandão falou, que diálogos eram aqueles, assim, como é que vai ficar o STF perante a opinião pública? Justiça é um conceito subjetivo que depende do crédito da população. Sem esse crédito não há justiça.
8: Os ministros do Supremo nem deveriam ser, mas eles não são suscetíveis à pressão popular.
7: Será que não?
8: Por uma razão. Eu acho que não, Megali, infelizmente. Nem acho que deveriam ser, tá? Mas nesse caso específico aqui, por que eles não abrirão uma investigação, eu imagino, contra Alexandre de Moraes? Porque Alexandre de Moraes não pode ser investigado. Essa é a primeira razão, não pode. Porque se abrir uma investigação contra Alexandre de Moraes significaria ter de afastá-lo. Como é que você vai ter um ministro do Supremo investigado continuando trabalhando, relatando, votando? Não faz o menor sentido. Então, em algum momento, ele teria de ser afastado. E, em algum momento, a Polícia Federal teria, a sociedade representada pela Polícia Federal, nesse caso, teria que entrar no celular de Alexandre de Moraes, em busca da outra parte daquelas mensagens para Daniel Vorcaro, que são de Alexandre de Moraes. Então, ele não pode ser investigado, não pode. E aí, Megali, é o seguinte, os ministros do Supremo não estão nem aí para a opinião popular porque eles não estão submetidos a ela. Eles não estão submetidos, eles se blindam. Nós estamos vendo, nós veremos hoje, temos visto essa semana toda, e veremos hoje, um espetáculo grotesco de expressão de blindagem e de convicção de que nada lhes acontecerá. E assim será. Então eu te respondo, infelizmente, sim, nós vamos ter que dormir com esse barulho e nos acomodar, nos acostumar ao fato de que nunca saberemos. Porque é o que vai acontecer. Será uma surpresa tão grande que será uma inflexão na história do Brasil. E eu não acredito que essas coisas aconteçam com o Supremo Tribunal Federal do ministro Gilmar Mendes.
7: Andreasa, rapidamente, Vitrolinha?
8: Vitrolinha, essa não é uma provocação para o Xandão, tá? Para que negar? Para que negar? Ha. Jorge Aragão e JB. Até mais.
7: Um beijo.
2: Nunca é, né? Nunca é indireto.

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0: Hora de conversar com Juliana Rosa. É uma grande semana, né, Ju? Sessão aqui no Supremo, que deve afetar também a economia brasileira. E amanhã, super quarta. Bom dia para você.
1: É, excepcionalmente hoje a Ju não participa, viu, Megali? Juliana Rosa fora, mas como então, você disse...
0: Fica a informação. A sessão começa daqui a pouquinho, às 10 horas, e amanhã tem decisão sobre os juros no Brasil e nos Estados Unidos. Nada se perde.
1: Exatamente, Megali. Bom, Copom, só lembrando, a Selic, né, vai recuar para 13,75% ao ano, segundo aqui a análise de especialistas que estão de olho nessa nova decisão do Copom. Mas como você disse, Megali, os principais jornais, a mídia especializada em economia, está de olho também nessa sessão do STF. Estou dando uma olhada aqui, uma passada de olho nesses principais veículos e está todo mundo falando de STF. É o nosso tema, né? Não tem jeito. 9h14.
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1: De volta e atualizando o motorista sobre a BR-324 em direção ao interior do estado, ali na altura da Jaqueira do Carneiro, mais cedo, tinha uma carreta quebrada. Ainda tem retenção por lá, chegando no acesso norte. A Semidetran tem retenção, mas o melhor caminho para quem tá na Bonocô, na rótula da Abacaxi, segue para Paralela. Por falar na Paralela, em direção centro, tem retenção ali no trecho inicial de Mussurunga e deixa reflexos na Avenida Caribé. Quem tá saindo agora da Estrada do Coco e precisa chegar em Piatã, tá valendo cortar pela Avenida São Cristóvão, pegar Paralela e completar pela Orlando Gomes. 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Thiago Costa para Band News FM. 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

0: O tráfego tá bem carregado agora na SEMA Iguatemi em direção à Paralela e já deixa reflexos na Juraci Magalhães. Você que tá no Rio Vermelho precisa chegar ali na Paralela, pega a minha dica, acesse a Orla, que tá livre, depois complete pela Magalhães Neto e Avenida Tancredo Neves. A Vasco da Gama em direção centro tem um trechinho de retenção logo depois da saída do Vale do Gunjá, mas é o melhor caminho para quem tá agora no Rio Vermelho e segue pra Federação. 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Thiago Costa, para a Band News FM.
1: Obrigada pelas informações, Thiago. Eu fiz aqui a enquete, que é que você faria se ganhasse, né, o prêmio de hoje. E muita gente está falando por aqui, viu, Adriano? Mas o tricolor de Jailson, que ele já tinha falado aqui sobre o Bahia, tá dizendo: Janaína, com 300 milhões na minha conta, eu voltaria a morar em Salvador no dia seguinte. Não tá por aqui não, mas tá com saudade, viu? Teve também, o nosso ouvinte JP, que disse: se eu ganhasse, eu demitiria vocês três e pagava caro, Juarez, e levaria todos pra passar 6 meses em Ibiza. Tá bom pra você? 6 meses em Ibiza? Pra mim tá bom, pra mim tá tranquilo, viu? Valdinei disse que 70% desse valor ele doaria pra Irmã Dulce e outras entidades, instituições. Bonito também esse gesto, viu, Valdinei? Temos que ressaltar aqui também que a doação, ela faz parte dessa história de quem consegue ganhar assim um dinheirinho a mais, sempre se lembra, né, de fazer uma doação. Olha só. Um homem é preso e equipamentos contendo cenas de violência sexual contra crianças são apreendidos em Barreiras, no oeste da Bahia. A ação integra a Operação Salvaguarda e aconteceu ontem. Segundo a Polícia Federal, a investigação teve início após relatórios internacionais apontaram para o armazenamento e envio de mais de 800 arquivos entre 2019 e 2025, contendo imagens e vídeos de abuso sexual infanto-juvenil. Durante a operação, foram apreendidos um celular e um computador. Após analisarem os equipamentos, os policiais encontraram os arquivos e realizaram a prisão do suspeito em flagrante. Ele foi encaminhado para a delegacia da Polícia Federal em Barreiras, onde permanece preso e à disposição da Justiça. A Polícia Federal alerta pais e responsáveis sobre a importância de orientar e acompanhar as atividades de crianças e adolescentes no ambiente virtual. E... 9:21. Porra!

0: carinho, pela companhia. A gente permanece aqui em frente ao STF. Daqui a pouquinho, às 10 horas da manhã, começa a sessão, histórica sessão. E, enfim, transmitiremos tudo para o nosso ouvinte, a ver se o STF tomará decisões ou se adiará o problema para os próximos meses. A gente continua por aqui. Obrigado pelo carinho e pela companhia. Amanhã tem mais às 7 horas da manhã.
1: Viu, Fábio França?
2: Beleza.
1: Até mais. 9h21.
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2: 9 horas 29 minutos. Bom dia para você que tá aí ligadinho na Rádio Band News FM, terça-feira, 15 de setembro de 2026. Jornal Band News começando agora. Hoje vai ser um pouquinho curto, claro, o Noticiário Nacional acompanhando a sessão histórica no STF, claro, todos os desdobramentos aqui na nossa programação. Então, um jornal, uma versão pocket. Bom dia, Karina Araújo, tudo
3: bom
2: bem?
3: Bom dia, óculos Maria novo? Lorena. Eu faço variações.
2: Coleção, né? Coleção de óculos. Gostei. Né?
3: Pra mudar um pouquinho a estética.
2: Maravilhosa.
3: Obrigada, Lore. Muito bom dia pra você. Bom dia, Adriano Júnior. Bom dia também a todos os ouvintes da rádio Band News FM. Vamos junto nessa versão pocket, porque a gente vai trazer todas as notícias que coberem as mais importantes do dia aí para atualizar os nossos ouvintes.
2: É, o Bahia ganhou ontem, Karina e Adriano acertaram o placar.
3: Isso! Oh. Falei na estante sobre
2: isso. Jogar na lota fácil hoje, viu?
3: Quando o Adriano deu o placar, eu falei, vai ser esse.
2: Oh, vou com tá Adriano. Vendo? Cola comigo que você passa de ano, né, Adriano Júnior? Tá. Participe, mande sua mensagem 987295248 e a gente começa falando de operação. Mais de 1000 documentos falsos são encontrados em uma operação da Polícia Civil que investiga um esquema de fraude financeira aqui em Salvador. A ação denominada Sem Lastro acontece hoje, quando também são cumpridos mandados de prisão e de busca e apreensão. A investigação envolve mais de 200 empresas que apareciam nos documentos como responsáveis pelos pagamentos. O valor dos títulos colocados em circulação supera os 32 milhões de reais, enquanto o prejuízo financeiro já confirmado ultrapassa 15 milhões. De acordo com a polícia, os suspeitos simulavam dívidas de empresas que, na realidade, não tinham feito as vendas ou prestado os serviços indicados nos títulos. O grupo criava duplicatas e negociava com fundos de investimento que acreditavam estar comprando documentos referentes a dívidas reais. E para manter esse esquema em funcionamento e dá aparência de normalidade, as negociações, os investigados utilizavam pagamentos feitos por eles próprios para quitar algumas das duplicadas. O crime relacionado à emissão de duplicata falsa ocorre quando alguém emite uma fatura, nota de venda, que não corresponde a uma venda real de mercadoria ou a um serviço prestado. A pena prevista é de 2 a 4 anos de prisão, além de multa. A gente está na expectativa do delegado falar também sobre essa operação, os detalhamentos aí dessa operação. Ao longo da programação também a gente atualiza.
3: E a gente segue aqui o noticiário falando que o Ministério Público Estadual denuncia 13 integrantes de uma organização criminosa ultraviolenta com atuação em Trancoso, Arraial da Ajuda e Porto Seguro, no sul da Bahia. A denúncia foi apresentada ontem pelo GAECO Sul, Grupo de Atuação Especial de Combate às Organizações Criminosas e Investigações Criminais, como parte da Operação Costa Limpa. Os denunciados vão responder por crimes como tráfico de drogas, lavagem de dinheiro e domínio social estruturado. Segundo a investigação, o grupo era chefiado por José Venâncio Farias dos Santos, conhecido como Cadu, ou também como Dulove, e tinha uma estrutura hierarquizada com núcleos de comando operacional, financeiro e de apoio. As informações apontam que a organização tinha um sistema de arrecadação, rede de armazenamento e distribuição de drogas por delivery, operadores responsáveis pela lavagem de dinheiro e circulação de armas. A denúncia destaca que a facção é legalmente classificada como ultraviolenta por exercer controle territorial, utilizar mecanismos de intimidação, armas e impor disciplina por meio do chamado Tribunal do Crime, ou seja, pacote completo da criminalidade. Por isso, essa classificação ultraviolenta, organização, hierarquização de tarefas, tráfico de armas, imposição de disciplina, território do crime, tribunal do crime e controle de território, o entra e sai das pessoas limitado aí pela presença de grupos criminosos em Trancoso, Arraial da Ajuda e Porto Seguro, todas as cidades no sul da Bahia. Aliás, uma região de um fluxo turístico muito grande, fluxo que deve aumentar aí agora nos próximos meses com a chegada da primavera e depois do verão, a alta estação.
2: É, e era pacata, né? Uma região pacata, hoje não existe mais, né? Infelizmente, a violência em todas as cidades aqui do nosso estado. 9 horas 33 minutos, vamos saber como é que está o trânsito agora. Thiago Costa está chegando.
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5: Oi, Maria Lorena, bom dia para você, bom dia para Karina e também para os nossos ouvintes. Uma excelente terça-feira a todos. Eu vou começar trazendo informações de um acidente na Avenida Paralela em direção centro, bem no trecho inicial, ali na aproximação a Mussurunga, logo depois do viaduto Mário Andreasa. Tem muita retenção na Avenida Caribe e não é um bom caminho. Você que está saindo da Estrada do Coco e precisa acessar a Paralela, a dica é cortar pela Avenida São Cristóvão. No sentido contrário, para quem está na Paralela e segue agora para o centro de Lauro, na Caribe não vai encontrar dificuldade. Só na passagem pela estação de metrô aeroporto que tem um pouquinho de retenção, mas é um trecho curto e logo depois é caminho livre. 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Thiago Costa para a Band News FM.
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2: Nove horas 35 minutos, esse é o Ponto mais cedo, claro, você que está chegando agora, o Jornal Band News hoje está curtinho, está menor, claro que todo o noticiário voltado para essa sessão histórica do Supremo Tribunal Federal, toda a rede mobilizada, já já a gente vai voltar, inclusive, a ficar em sintonia com a rede, mas agora o nosso querido Victor Pinto já está na ponta da linha. Bom dia, Victor.
6: Bom dia, Lorena, bom dia, Karina, bom dia, Adriano Júnior, ouvintes da Rádio Band News FM. Pois é, hoje versão pocket do Jornal Band News e também da coluna Céu Ponto.
2: Vamos lá, Victor, falar da atualização, caso Binho Galinha.
6: Pois é,

0: que o Tribunal Regional Eleitoral ontem indeferiu por unanimidade o registro da candidatura de Binho Galinha, ele que busca a reeleição para a Assembleia Legislativa da Bahia. Binho Galinha está preso, inclusive. Os desembargadores seguiram o voto do relator, o desembargador Moacir Pita, pela cassação do registro. Foi um pedido formulado pelo Ministério Público Eleitoral. O MPE sustentou que o parlamentar não possui aptidão para exercer a capacidade eleitoral em razão de sua ligação com uma estrutura criminosa armada atuante na região de Feira de Santana. Lembrar, Binho Galinha está preso e é um dos principais investigados no âmbito das operações El Patron e Estado Anônimo da Polícia Federal. O MPE fundamentou o pedido na vedação constitucional que impede partidos políticos de utilizarem ou se vincularem a organizações paramilitares ou milícias armadas, citando precedentes do Tribunal Superior Eleitoral. Além das alegações sobre liderança em esquemas de lavagem de dinheiro, jogo do bicho e extorsão, a Procuradoria destacou a condenação criminal em primeira instância sofrida por Binho Galinha há 36 anos e 9 meses de prisão por infração no Estatuto do Desarmamento. A defesa do deputado, na sessão de ontem, no pleno do TRE, argumentou que as acusações sobre a organização criminosa ainda não possuem sentença condenatória transitada em julgado, alega que a tipificação de organização criminosa armada não pode ser equiparada juridicamente à milícia privada ou grupo paramilitar sem a devida comprovação nos autos, algo que chegou a ser destacado pelo desembargador relator Moacir Pita no TRE, chegando a usar um paralelo numa argumentação com casos referentes ao Rio de Janeiro, mas o desembargador chegou a dizer da capilaridade que hoje existe das investigações da atuação de Binho na região de Feira, na micro-região, macro-região de Feira de Santana, numa atuação territorial, e chegou a apontar ser até mais grave o que existe já de investigação do que casos referentes ao Rio de Janeiro. E aí acatou o pedido do Ministério Público Eleitoral e, consequentemente, não teve nem discussão, Lorena e Karina, foi somente o voto, uma apertada síntese do voto do Moacir Pita, e tão logo, por unanimidade, procederam pelo indeferimento. Lembrando, mesmo com a rejeição do registro da candidatura, a defesa de Binho pretende recorrer dessa decisão no Tribunal Superior Eleitoral. Não cabe mais, aí está num prazo hercúleo aí para promover qualquer mudança, mas pelo que eu conversei com pessoas ligadas à equipe do candidato, ele deve sustentar a candidatura e deve entrar com recurso no TSE para revalidar a sua situação eleitoral. A conferir.
1: Victor Pinto, pois é, né? Que situação essa do que a gente está acompanhando, né? Do deputado Binho Galinha. Vamos ver então aí os desdobramentos da defesa do deputado, no que vai dar. Trilha de eleição, bora?
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1: Victor Pinto, como é que foi ontem a sabatina com o candidato ACM Neto aqui no Band Cidade? Faça um resumo aí pra gente.
0: Pois é, ACM Neto, Karina, ele defendeu a retomada de territórios dominados por facções criminosas, defendeu também a implementação do projeto chamado PIC Saúde para reduzir as filas de atendimentos. Ele foi entrevistado ontem de Carol Rosa na bancada do Band Cidade. No âmbito da segurança pública, a ACM Neto afirmou que pretende criar uma governadoria de segurança para coordenar as forças policiais e retomar essas áreas dominadas pelo crime organizado.
3: A governadoria da segurança, na verdade, é a presença do governador no comando das polícias. Nós vamos integrar o trabalho das polícias. Toda semana, a primeira agenda da segunda-feira, minha como governador, vai ser sentado em reunião com os comandantes da capital e do interior, com os membros da Polícia Civil, da Polícia Técnica, da Polícia Penal. Com que propósito? Estabelecer metas e cobrar resultados.
0: Na saúde, o candidato defendeu o chamado PIC Saúde, que prevê a contratação de atendimento na rede particular em casos urgentes que, quando não houver vaga disponível na rede pública.
3: Não existe hoje o PIC Saúde aqui na Bahia. E, infelizmente, a consequência é o que a gente vê, as pessoas morrendo porque não conseguem atendimento. Qual é a nossa ideia? Nos casos urgentes, que o paciente está entre a vida e a morte, se não há um atendimento no hospital público possível, nós vamos comprar a vaga na rede particular. Nós vamos pagar o tratamento no hospital particular. A prioridade é o hospital público.
0: Ainda seguindo com a nossa repercussão da sabatina com a CM Neto no Banco de Cidade, o candidato foi indagado sobre a sua relação com Daniel Vorcaro, do Banco Master. A CM Neto disse que teve apenas uma relação profissional e negou qualquer irregularidade.
3: Tive uma relação profissional, estritamente profissional, e foi transparente, com contrato assinado, com nota fiscal emitida, com imposto recolhido e nada, absolutamente nada de irregularidade ou de ilegal. Aquele documento da semana passada, eu refuto com toda veemência e com revolta. Inclusive, o governador que andou dando declarações vai ser processado por mim por calúnia.
0: A declaração de Neto do processo ao governador foi por causa de uma declaração de Jerônimo Rodrigues, em entrevista à TV Bahia ontem, em que ele faz uma relação de ACM Neto com os 10% do Banco Master, e aí Neto falou pela primeira vez na bancada do Banco Cidade que vai entrar com ação de calúnia contra o governador, o candidato ao PT, do PT, Jerônimo Rodrigues. Ainda sobre a sabatina, questionado sobre um eventual segundo turno na eleição presidencial, a CM Neto não declarou apoio a Lula e afirmou que, neste momento, sua prioridade é a candidatura presidencial de Ronaldo Caiado, do PSD.
3: Em relação ao segundo turno, não tem um bolo de cristal, não sei o que vai acontecer no Brasil. Nem se vai ter segundo turno, não sabemos nem isso. E a gente respeita a posição dos partidos que integram a minha base aliada, que tem os seus candidatos, que tem as suas preferências. Agora nós vamos tratar do segundo turno, no segundo turno, caso ele aconteça.
0: A próxima sabatina será realizada hoje, terça-feira, com o candidato do DC ao governo do estado da Bahia, Ariel Capistrano, e lembrar que a entrevista completa, todas as entrevistas, sejam as entrevistas do Boa Tarde Bahia e do Band Cidade, estão disponíveis no nosso canal do YouTube, Band Bahia Oficial.
1: Maravilha, Victor. Beijo para você. Até mais tarde.
0: Até mais tarde, 2h05, no Boa Tarde Bahia. Tchau, tchau.
4: Vamos seguir com essa trilha, Kari? Tem a agenda dos candidatos. Bora lá?
5: Exatamente. Hoje os candidatos ao governo da Bahia têm compromissos em Salvador e também no interior do estado. O governador e candidato à reeleição, Jerônimo Rodrigues, do PT, passa amanhã e à tarde aqui em Salvador. Participa de reunião com a coordenação de campanha e grava programas eleitorais. Já a CM Neto do União Brasil participa pela manhã de reuniões e atende lideranças políticas de diversos municípios da Bahia. Também grava programa eleitoral. À tarde tem entrevista em uma emissora de televisão e retoma reuniões e atendimentos a lideranças políticas. Já à noite, o candidato participa de caminhada e comício em São Gonçalo dos Campos, e a concentração vai ser na Praça JJ Seabra. Ronaldo Mansur, do PSOL, participa agora de manhã de uma sabatina em uma emissora de rádio. À tarde, grava programa eleitoral. Haroldo Félix, da UP, participa à tarde de uma panfletagem na Estação da Lapa, aqui em Salvador. Ariel Capistrano participa de manhã de entrevista em uma emissora de rádio. À noite, entrevista aqui na Band Bahia. Maria Bona participa pela manhã de uma panfletagem com a Gazeta Causa Operária no bairro Vermelhão, na cidade de Rio de Contas.
4: E olha, antes da gente ir para o intervalo, 9 horas e 44 minutos, atualização da Operação Sem Lastro, deflagrada hoje de manhã. A gente tem um balanço aí parcial de 3 presos até o momento, que são suspeitos de usar empresas veterinárias em fraude com títulos de crédito. Então, atualizando a operação que a gente abriu aqui, o jornal, polícia confirma aí 3 presos até o momento. Aqui em Salvador, as prisões aconteceram. Um casal foi encontrado no bairro Jardim Armação e a terceira prisão foi no Jardim das Margaridas. Ao longo da programação, a gente vai ter mais detalhes também. 9h45, Thiago Costa está chegando.
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7: Eu estou de volta e vou atualizar o motorista sobre a BR-324, isso porque em direção ao interior do estado, mais cedo tinha muita retenção ali na Jaqueira do Carneiro por causa de uma carreta quebrada. Essa situação já foi resolvida e já tem excelente fluidez por lá. Quem está no acesso norte e segue para Cajazeiras pode fazer o caminho pela BR-324. Em direção à capital baiana, ainda pisa no freio ali na Jaqueira do Carneiro. Então pega a minha dica, você que saiu de Águas Claras, está na rodovia, precisa chegar agora no Bonfim, melhor cortar pela ligação Lobato-Pirajá e completar pela Suburbana. 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Thiago Costa para a Band News FM.
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6: Agora atualizando o motorista sobre a Juraci Magalhães, isso porque em direção à paralela tem muita retenção desde a Lucaia e segue até a CM Guatemi. Tá valendo a dica aí para quem saiu do Engenho Velho da Federação, tá na Vasco e segue para a paralela, melhor seguir direto pela Rua Conselheiro Pedro Luiz, pegar a Orla e depois completar pela Magalhães Neto e Avenida Tancredo Neves. A Garibaldi em direção centro mais cedo tinha bastante retenção, ainda tem intensidade, mas agora já não vale mais desviar. Quem tá na Lucaia segue para o Vale do Canela, pode fazer o caminho pela Garibaldi, a sua melhor escolha. 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Thiago Costa para a Band News FM.
7: 9:52.
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7: Você que está sintonizando agora, estamos acelerando aqui no Jornal Band News. Não é Fórmula 1, mas estamos aqui acelerando porque daqui a pouquinho tem transmissão inédita de julgamento no Supremo Tribunal Federal. A gente, claro, acompanhando, mas tem destaque para o futebol. Afinal, Bahia venceu ontem, está no G4, Janaína Moradillo. Bom dia.
8: Bom dia para você, Lore, para Karina, para também Adriano Júnior, todo mundo ligadinho aqui com a gente na rádio Band News FM. Quebrou esse tabu aí contra o Remo, né? Finalmente venceu. Venceu por 2-1 ontem. Adriano Júnior acertou o placar.
7: E eu fui na onda dele, foi porque mesmo, eu senti que ia dar certo.
8: Boa,
7: tá vendo?
8: Boa, eu errei por um. O Bahia não tava querendo ajudar não, viu? Porque criou bastante naquele primeiro tempo. Conseguiu realmente ter um volume ofensivo, mas sempre esbarra nessa dificuldade do Bahia em finalizar mais, né? Em conseguir converter essas chances em gols reais. Mas essa história toda foi bem contada aí, principalmente pelo Kike Oliveira, que conseguiu aproveitar uma falha do defensor. Deu a bola para Jean Lucas, que bateu forte, com gosto, marcou o primeiro gol aí, logo aos 19 minutos. Depois, continuou essa pressão, mas nada acontecendo. Segunda etapa, Rogério Ceni faz algumas substituições. Vale lembrar que para esse jogo, sem Ramos Mingo, primeiro, ele jogou com três zagueiros e colocou Juba atuando como meio campista, então tem aí um ponto de diferença para a gente estar conversando sobre isso. A história do Bahia começou mesmo a se resolver no segundo tempo, por quê? O Remo voltou e voltou bem, querendo buscar esse resultado, mas ali aos 42 minutos de jogo teve um pênalti a favor do Bahia, quem bateu foi o Juba, ele foi lá, marcou o seu golzinho, tá aí na prateleira, né, dele, o nono gol no Brasileirão, só tem quatro jogadores que tem mais gols que ele é um lateral, é um defensor, então é uma marca expressiva. Ainda deu tempo aí nesses acréscimos de Everton Ribeiro cometer um pênalti e o Remo conseguir diminuir. Entrevista pós-jogo tradicional, Rogério Ceni falou sobre esse volume que o Bahia criou no primeiro tempo e também citou a queda de ritmo no segundo.
9: Primeiro tempo excepcional da gente no sentido de criação. Claro que no começo tendo um pouquinho mais de paciência, o Remo é, né, inteiro no jogo, marcando bem, a gente rodou bastante a bola, faltou um pouquinho de velocidade na hora de rodar a bola, mas criamos boas chances, oportunidades, marcamos bem hoje. Já para o segundo tempo, depois de fazer um primeiro tempo excepcional, a gente sabe que não é fácil se manter no segundo. Até o comecinho foi bem, e depois o time adversário foi fazendo trocas, quando a gente foi cansando um pouco mais, o jogo foi ficando mais equilibrado, tivemos novamente várias oportunidades para fazer o gol, demoramos demais para fazer o 2-0, o que propiciou o Remo as oportunidades que ele teve na segunda etapa.
8: E aí, Luciano Juba, defensor, marcando gols, né? Todo mundo sabe disso, mas o Rogério Ceni fez questão na coletiva de dizer assim, ó, epa, epa, epa, ele é o melhor do Bahia, o defensor do Brasileirão que marcou mais gols, fui eu.
7: Bora ouvir. Tava de bom humor.
9: Juba jogou mais ou menos como vem jogando, acho que numa média, e fez mais um gol, né? Aliás, disseram que ele é o quê? O defensor com mais gols no século. Nesse século ele é o... Mas no futebol brasileiro... Ah, do Bahia. Aí sim. Fiz mais gol que o Juba, por ser defensor, pô.
8: Tá aí, animado, sorrindo à toa, 11 jogos de invencibilidade. Esse jogo que aconteceu ontem na Arena Fonte Nova, mas o compromisso do torcedor tricolor continua hoje, porque às 9h30 as Mulheres de Aço entram em campo, partida inédita, semifinal do Campeonato Brasileiro. É, eliminaram o Palmeiras, então tem aí uma carga positiva pro lado do Bahia. Estão disputando pela primeira vez na história essa vaga pelo Campeonato Brasileiro. É um título inédito e vai enfrentar um Corinthians extremamente tradicional, com jogadoras de seleção brasileira, que está na sua 10ª final, indo em busca do seu 8º título. Então é um jogo muito difícil mesmo, mas se tiver o apoio da torcida, eu sei que vai ficar muito melhor, né? Vai, a capacidade das meninas, elas vão aparecer ainda mais. Hoje, ingresso custando aí R$20 a inteira, R$10 a meia. Para quem é sócio, pode fazer esse check-in por R$1. O horário é ruim, eu sei, mas é uma vez só na vida.
7: Vale.
8: Bora
7: a pena.
8: Lá, por favor.
7: Bora, Jana, prestigiar. Tá com essa torcida aí, com essa campanha, não é,
8: o
7: Jana?
8: Recorde é de 5 mil pessoas na, na final do Bavi, sim, pelo Campeonato Baiano, né, das Mulheres de Aço. Dá pra bater, dá pra abrir mais de um setor hoje, eu elas merecem, também, né?
7: Com certeza.
8: É isso aí.
7: Bora torcer. Palpite, Jana, pra hoje.
8: Eu fui de 2-0, que é isso que eu quero que aconteça.
7: Eu também.
8: Eu vou ficar nessa expectativa.
7: Eu vou de 1-0.
8: 1-0? É. Magrinho, mas é suficiente
7: isso,
8: também,
7: tem,
8: né?
7: Tem que vencer pra...
8: Tem que ir, pra chegar na Neoquímica.
7: Exatamente.
8: Com um pouco mais de vantagem.
7: Daquele jeitão. Eu vou de 1-0 com o Lore também.
8: Oi, Karina, que... tá acertando tudo, velho. Então, eu acho que vai ser...
7: Tá certo. As meninas vão vencer. Beijo, Jana.
8: Beijo,
7: amanhã,
8: gente,
7: você volta aqui pra falar aí, tomara, triunfo das nossas Mulheres de Aço. 9h57. Ontem a gente não conferiu o Cá Entre Nós, mas vamos acompanhar hoje com Joselma Prates.
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11: Há quem diga que as pessoas bem-sucedidas pensam fora da caixa. Talvez seja porque elas tenham aprendido a viver fora dos padrões. Embora, de alguma forma, eles organizem a convivência em sociedade, orientem comportamentos e ofereçam referenciais, eles passam a ser um problema quando rotulam e aprisionam o nosso viver. Principalmente quando se quer corresponder às expectativas dos outros, escondendo partes importantes de si mesmo, como, por exemplo, modificando uma forma própria de agir para pertencer a um determinado grupo. Infelizmente, quanto mais se age assim, a espontaneidade, a autenticidade e a autoestima enfraquecem. Felizmente, isso não significa uma perda total de si mesmo. Acreditem, nenhum padrão é capaz de abarcar a grandiosidade de uma vida. A liberdade de pensar fora da caixa está em perceber que não fomos feitos para viver dentro dela. Sou Joselma Prates, psicóloga clínica.
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7: E a gente se despede do Jornal Band News, amanhã tem mais, vamos agora acompanhar daqui a pouquinho na sequência a sessão inédita no Supremo Tribunal Federal. Cari Araújo, beijo até quinta, amanhã tá de folga, hein?
12: Isso, amanhã tô de folga, beijo pra você, Lore, exatamente, o modo turbo vai acabando por aqui, quinta-feira eu tô de volta.
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0: dele, né? Depende da disposição e da belicidade dos músicos, Borangoni.
1: Sem dúvida, Megali. Olha, o que a gente está ouvindo aqui dos repórteres fotográficos, que são muitos aqui em Brasília, é que até o momento não está autorizada a entrada deles lá no plenário. Vai ser só fotos oficiais, feito pelos fotógrafos da casa. Isso já evita por si só, né, essas fotos mais emblemáticas, dessa troca de olhares e etc. Talvez se consiga uma janela ali para fazer algumas fotos, e aí então é que o ministro Edson Fachin está evitando, né, realmente dos dois estarem tão próximos e evitar tantas fotos e tantos cliques, né? Agora, é claro que se os ministros permanecessem, né, na disposição que manda o protocolo, seria também um exemplo, né, de civilidade, de normalidade, embora a gente vive, claro, um momento excepcional, mas isso mostra que a situação realmente está muito conflagrada, ou pelo menos ao temor do ministro neste sentido, né? Porque nunca vimos aqui na história recente do Supremo Tribunal Federal a necessidade de uma separação física ou de uma mudança de cadeira para evitar qualquer tipo de atrito maior, embora historicamente as discordâncias são naturais dentro do Supremo Tribunal Federal, é esperado e tem muitos casos, né, recentes aqui que mostram, né, que ministros trocaram sim acusações, falas mais acaloradas, mas num nível ali aceitável, né, e que ficou inclusive para os anais da história. O mais recente, eu acho, é de Gilmar Mendes e Barroso, que Barroso disse várias palavras que o Gilmar Mendes considerou injuriosas, ofensivas. De todos esses casos recentes, nada como uma separação física como essa. Seria algo excepcional. Vamos esperar, ver se vai ser mesmo essa providência que o ministro Fachin vai tomar. Porque ele pode ter decidido, pode voltar atrás, tudo ainda pode acontecer, em um segundo tudo pode mudar, né? Mas realmente seria algo excepcional. Vamos ver como é que vai estar a correlação de forças ali no plenário. Até tinha uma dúvida se os dois estariam mesmo na sessão plenária, então parece que isso já está se confirmando, né? Que os dois estarão sim marcando presença, mesmo que eventualmente, por exemplo, o ministro Alexandre de Moraes não vote, né? Porque é um caso que diz respeito exatamente a ele. Então vamos aguardar, ver como é que vai ser a disposição ali, que não é pouca coisa, né, Carla e Megali? Diz muito se tiver mesmo essa mudança de local onde vai ficar um ministro e outro.
2: Sem dúvida. Carlos Andreasa está conosco agora, Andreasa, está por aqui? Bom dia para você mais uma vez.
3: Bom dia, Carla. Bom dia, pessoal. Vamos nessa, né? Se Deus quiser, nesse julgamento aí, da minha parte, com as piores expectativas possíveis.
2: Pouco mais cedo o Andreasa falou na coluna dele e a gente ainda não tinha, né, Andreasa, essa informação de que os ministros seriam separados, colocados em outros lugares para que não ficassem lado a lado André Mendonça e Alexandre de Moraes.
3: O que é absolutamente bizarro, né? Então, não podem ficar lado a lado no tribunal. Ainda que as acusações sejam muito graves, eu estava tendo o prazer de ficar lendo a defesa do Alexandre de Moraes, porque é muito mal escrita, meu Deus do céu, como escreve mal. E o tom realmente é muito beligerante, né? São acusações graves contra o colega André Mendonça, que também, da sua parte, propõe, e é o motivo dessa sessão de hoje, análise de um relatório hostil, que identifica Alexandre de Moraes, Polícia Federal, no caso, identifica Alexandre de Moraes como aquele que conversa com Daniel Volcaro, entendeu?

0: E antes, cada um cumprindo um papel, uma espécie de concertação que está em curso. Eu estava ouvindo o Marangoni falar sobre a presença dos ministros no plenário. Para mim está muito claro, bom, tudo é possível nesse Supremo Tribunal Federal, cara, mas para mim está muito claro que o ministro Alexandre de Moraes, ele é aquele de quem se pretende abrir, ou sobre quem se tratará de uma abertura de investigação. Ele não pode votar nessa sessão. Mas acho que uma das primeiras coisas que teremos nessa sessão é uma arguição de suspeição para André Mendonça. Eu também acho que André Mendonça não poderá votar nessa sessão, alegado contra ele o fato de ele ter parte nessa história. É algo que a gente precisa observar aí no começo da sessão. Além disso, não significando que eles não poderão se manifestar. A manifestação da Procuradoria-Geral da República. E depois a abertura para outras manifestações. Nesse momento, eu acho que Alexandre de Moraes, que não votará, poderá se defender, que ele apresentou, a qual eu me referi agora, e imagino que também, não podendo votar, André Mendonça se manifeste, apresente uma posição, não sendo um voto nesse julgamento. Então, vamos ver como formalmente a sessão vai se encaminhar, Carla.
1: Ô, Afonso Marangoni, você está na linha conosco? Eu queria perguntar para você como é que a sessão deve se encaminhar segundo o protocolo que foi divulgado, né, até agora para os jornalistas. O que é que está acontecendo aí agora? Por que será que não começou ainda? E a partir do momento que começar, como é que vai ser essa sessão? Só para relembrar, recordar aqui os nossos ouvintes que você vem trazendo essa informação, né, ao longo das últimas horas.
2: Sem dúvida, Carla. Olha, o que foi anunciado aqui pelo Supremo é que o presidente Edson Fachin, na condição então de presidente mesmo, vai fazer o cumprimento, saudação a todos, como é de praxe, né, dentro daquele juridiquês, e depois, já na condição de relator do caso, vai ler ali o relatório, ou seja, vai dar o estado da arte, vamos dizer assim, né? O que foi descoberto até agora, o que se tem e o que vai ser realmente analisado. E aí, depois ele vai passar a palavra para Procuradoria-Geral da República, que ainda não sabemos se será representada pelo PGR Paulo Gonet ou se ele vai optar por chamar para cá o vice-procurador-geral da República, Edmundo Chateaubriand. Nos últimos despachos deste caso, é o vice-procurador quem está falando, porque, né, Andreasa e Carla, o Paulo Gonet, ele é citado ali nesse relatório, tem até uma foto de Paulo Gonet com o um advogado que seria intermediário entre ele e Daniel Vorcaro. Então, há um constrangimento, né, caso Paulo Gonet queira estar aqui presencialmente tocando esse caso. Já foram várias associações e entidades que pediram para que ele não esteja à frente desse caso e realmente delegue isso para um outro nome do Ministério Público Federal. E aí depois o presidente e relator Edson Fachin faz a leitura, né, deste voto, dando aí os motivos pelo qual ele vai autorizar, né, vai votar pela abertura de uma investigação ou não. E aí depois os outros ministros procedem à leitura do voto de acordo com a antiguidade na corte, então do mais novo para o mais antigo. Só que, claro, no meio tempo disso aí, pode ter um pedido de vista, é algo que está no radar, meio precificado de que pode sim acontecer, só que aí também existe o dispositivo de antecipar o voto. Então podemos, por exemplo, ter uma maioria hoje formada pelo sim ou pelo não, mesmo que o julgamento tenha a vista já anunciada. Peço licença, Carla e Andreasa e todos, acabou de chegar uma nota do Fux Advogados, porque teve, né, uma informação de que o filho de Luiz Fux teve algum tipo de relacionamento com Daniel Vorcaro. E Fux é um julgador deste caso, né, um potencial ministro que vai votar. E aí a nota diz: Fux Advogados se afirma, nunca advogou a favor de Daniel Vorcaro ou do Banco Master, nunca fez qualquer proposta de trabalho e jamais celebrou qualquer contrato ou manteve relação comercial com Daniel Vorcaro ou com o Banco Master. Nunca recebeu qualquer valor de Daniel Vorcaro ou do Banco Master, jamais foi contratado para atuar em processos que se encontrassem em vias de remessa ao Supremo Tribunal Federal. E diz aqui: embora tenha havido uma tentativa de aproximação comercial entre Daniel Vorkar e seus sócios, mais de um ano antes de qualquer notícia envolvendo as fraudes ou implicação criminal do banqueiro, tal relação profissional jamais se concretizou. E diz que todas as pessoas que, porventura, buscam contato com o ministro Luiz Fux por intermédio do escritório ou dos sócios, a orientação sempre foi de encaminhar os contatos pelo canal oficial do Supremo Tribunal.

0: Federal. Então, é um ministro do Supremo Tribunal Federal divulgando esta nota para que não recaia sobre ele algum tipo de suspeição, para que ele possa ser um dos que vai votar aqui, né?
1: Uhum, lembrando do que aconteceu, né? Ontem, às vésperas desse julgamento, em que Alexandre de Moraes pode ser investigado, né? Vazaram diálogos do celular do ex-dono do Banco Master, do Daniel Vorcaro, com filhos, esses diálogos que citam filhos de ministros, do Luiz Fux e também do Cássio Nunes Marques, além de um advogado próximo de André Mendonça. Então, esses diálogos citariam o filho de Luiz Fux e também o filho do Nunes Marques, o Kevin Marques. Megali tá de volta, né?
2: Tô de volta, Carla. O Marangoni trouxe a resposta e eu trago aqui o fato. A resposta é a revelação de que Daniel Vorcaro trocou mensagens com o filho do ministro Cássio Nunes Marques, mencionando pagamentos de R$500 mil por mês a título de consultoria ao advogado Kevin Marques, que é filho de Cássio Nunes. Essa conversa foi registrada pela polícia no inquérito do Master e citada. Nelas, Kevin Master diz que a resposta do Kevin Marques é que ele não prestou serviços ao Master, nem recebeu dinheiro de Vorcaro. Em outubro de 2024, o diretor do Master, Luiz Renault, encaminha a Vorcaro uma planilha com o nome de Kevin Marques e o telefone dele com a legenda: dominado aqui. Aí, em julho de 2025, o Renault encaminha a mesma planilha a Vorcaro e pergunta: este aqui, R$500 mil por mês, mantém? Em seguida, ele escreve kkkkk, simbolizando risadas. Então esse aqui já era, né? KKK, emenda o diretor jurídico. Vorcaro responde KKK. Tem muito KKK aqui. E aí, em agosto de 2025, o Renault encaminha a mesma planilha e comenta: dois pagamentos essenciais estão faltando a consulte, que é possivelmente uma abreviação de consulte inteligência tributária. O único meu que faltou. As mensagens, portanto, indicam uma relação muito próxima e muito economicamente vantajosa para o filho de Cássio Nunes.
1: Tá certo, então a gente recebeu nessa manhã a resposta do advogado aí da representação da família de Luiz Fux. Ou Afonso Marangoni, é a primeira vez que a gente tem algum tipo de ligação de Luiz Fux com Daniel Vorcaro, é a primeira vez que essa conexão é feita, certo? Porque a de Nunes Marques até já se sabia, o próprio ministro veio a público, o escritório responsável, aliás, o escritório do filho do ministro também, né, se posicionou falando de relações com Daniel Vorcaro, de negócios, de consultorias a Daniel Vorcaro, mas o filho de Luiz Fux é a primeira vez que aparece, não é não, o Marangoni?
0: Cara, na minha memória também eu não tinha visto falar dessa relação, né? Você destacou muito bem do Kevin Marques, né, que é filho do ministro Nunes Marques. Já se sabia, já se respondeu, negando qualquer tipo de irregularidade. Agora, de Luiz Fux é uma novidade. E aí mostrando, né, e o Andreasa diz muito essa expressão, essa teia vorcárica, né? Como Daniel Vorcaro e o Banco Master acabaram, pelo menos, acionando, né, grande parte da República. E isso não foi diferente aqui no Supremo Tribunal Federal. Os ministros e familiares foram, na sua grande maioria, né, ou muitos deles, acionados pelo Daniel Vorcaro. Celebrou algum contrato o ministro Alexandre de Moraes por meio do escritório da esposa, outros só tiveram contato com o Daniel Vorcaro, mas então essa mensagem agora do escritório é para que ele tente esclarecer essa situação e o voto dele ali, que vai acontecer daqui a pouco, né, no Supremo Tribunal Federal, não venha com esse tipo de contestação, falando: olha, ele não respondeu à altura, né, o que foi revelado na data de ontem. Então, é uma primeira vez mesmo que eu também lembro, não vi anteriormente, essa citação ao ministro Luiz Fux. Agora, é óbvio, isso não impede que ele vote, pelo contrário, ele tem demonstrado disposição em registrar o voto dele em relação a esse julgamento. E a tendência, claro que tudo depende da avaliação dele específico sobre o material que ele vai ter em mãos, mas historicamente ele tem votado mais alinhado ao ministro André Mendonça, nesse caso então, por uma investigação, abertura de uma investigação contra o ministro Alexandre de Moraes, a ver se essa posição dele vai se concretizar mesmo no voto, que pode acontecer hoje ou não, a depender da dinâmica aqui do Supremo, como disse o Megali, pode ser que dure 5 minutos, 5 horas, ou que nem termine hoje esse julgamento por aqui.
1: Será que era disso que o ministro André Mendonça falava quando citava a possibilidade de tumulto nessa sessão de hoje, Carlos Andreasa? O aparecimento, o surgimento aqui do nome do filho do ministro Luiz Fux, que estabeleceu um diálogo um tanto quanto próximo a Daniel Vorcaro, de maio de 2024 a pelo menos agosto do ano passado, 2025. E aparentemente conversavam usando termos que indicam aqui uma informalidade nessa relação e até uma certa proximidade, segundo reportagem aqui do Metrópolis que eu estou lendo. Irmão, meu amigo, meu caro, aparecem diversas vezes aqui no tratamento de um para outro. Né, Andreasa, será que algo mais a gente deve ter contato nos próximos minutos, ainda antes do início dessa sessão?
3: Bom, para mim está muito claro o que aconteceu, né? Houve aquela demanda do Cristiano Zanin pelo celular de Daniel Vorcaro, pediu diretamente à Polícia Federal, algo que não poderia fazer formalmente. Existe um relatório, o próprio presidente do tribunal, Edson Fachin, foi atropelado por Zanin, demandando acesso ao celular de Daniel Vorcaro. Tiveram acesso ontem, e desde então estavam fazendo pescaria nesse celular, certo? Os gabinetes de Cristiano Zanin, de Alexandre de Moraes, de Gilmar Mendes, estavam fazendo pescaria no celular, em busca de referências a outros ministros, ou parentes de outros ministros, para vazar para a imprensa, é o que está acontecendo desde ontem. Criar constrangimentos e intimidações sobre os colegas. Independentemente da gravidade sobre o que se encontra, o método foi esse. Ministros do Supremo fazendo pesca probatória no celular de Daniel Vorcaro para gerar intimidação contra os colegas ou sobre os colegas à véspera de um julgamento muito importante, em que eles votariam. Para mim sempre foi muito claro que Nunes Marques não poderia votar nesse caso. Quando surgir a arguição de suspeição sobre ele, se ele não se declarar impedido antes, quando surgir a declaração, a arguição de suspeição, eu concordo que ele não possa votar, com base, mesmo antes dessa nova revelação aí que tratamos agora, com base no episódio da consulta, o filho dele recebeu, tudo mais constante, uma espécie de triangulação, dinheiro do Banco Master, numa consultoria, sempre também isso de conexão Piauí. Falamos isso aqui na programação e na coluna que eu faço com vocês diariamente. Esse é um caso de uma gravidade. O caso do filho do Luiz Fux, com base nas informações que estão disponíveis agora, tem outro peso, né? É troca de mensagens com um cara tudo mais constante, sem que apareça nada ali de uma prestação de serviço, de uma troca, de um tráfico de influência. Será que isso teria o condão de afastar o ministro Luiz Fux do julgamento por atividade do seu filho, considerando isso que está disponível assim? Porque se for assim, para fazer uma provocação aqui, se o mero contato social com Daniel Vorcaro, do filho de um ministro, uma relação social, tá, fosse suficiente para que o ministro não vote, o ministro Gilmar Mendes também não poderia votar nessa sessão.
1: Não, vai sobrar só a Carmen Lúcia, aparentemente, né, Andreasa?
3: E o Paquim, né? Porque o ministro Gilmar Mendes participou daquele evento do Vorcaro lá em Londres, em abril de 2024. Ele nega ter participado do Clube do Uísque, da degustação de Macala, da charutada. Ele não terá participado, mas aquele evento foi inteiramente bancado por Daniel Vorcaro. Foi uma festa do Vorcaro. Aquele evento jurídico para discutir o Brasil, lá em Londres, e o ministro Gilmar Mendes esteve lá. Aliás, esteve lá convidado por Alexandre de Moraes, que era o mestre de cerimônias do evento. Então, tem que começar a apontamentos de suspeição dos ministros. Não pode Luiz Fux, porque o filho tem relações sociais com Daniel Vorcaro, não poderá o ministro Gilmar Mendes diretamente por essa relação, e por aí vai. Não vai sobrar ninguém nesse julgamento. Esse cenário, Carla, que a gente está descrevendo aqui, é um cenário de baixaria. Isso é coisa de ponto constitucional. Isso que os ministros estão fazendo, essas blitz, essas tentativas de um acusar o outro, é porque de verdade o problema é esse. fica exposto aqui, é a guerra dos rabos presos. Olha a quantidade de rabo preso que há aí, um acusando o outro para que as coisas não andem. É mais um elemento para corroborar a tese, que nem é muito sofisticada, é com a luz da história, a tese de que nada acontecerá hoje, nada. A não ser sangue, né? Distribuição de sangue, um acusando o outro.
1: É. O Andreas, a gente vai refazer o seu contato, né? O Andreas, ele vai mudar de estúdio agora, a gente já restabelece contato com ele. Megali, aí eu tava fazendo a listinha aqui, ó. Gilmar Mendes fumou charuto. Luiz Fux agora tem essa história aí do filho em contato próximo com Daniel Vorcaro. Nunes Marques teve a contratação do filho dele também, advogado, em consultoria. André Mendonça tem aquela história do Cezinha de Madureira, né? Que teria... agilizado aí esse encontro entre os dois, entre Mendonça e Vorcaro. Alexandre de Moraes, a investigação toda do contrato do escritório da esposa, da Viviane Barsi, e o Toffoli, às vezes a gente esquece, né? Porque parece que faz tanto tempo, mas tem a história toda do Taiaiá, que veio à tona, aliás, foi por aí que a gente começou a puxar
2: inaugurou esse fio, a fila.
1: Né? A gente começou a puxar o fio daí, né?
2: É, saiu daí. E aí o Adriano escreve um cenário terrível, porém real, do qual parece não haver saída, né? Do qual parece não haver saída digna, não haver possibilidade de que no futuro a gente olhe para trás e diga, lembra daquela crise no Supremo? Felizmente os ministros conseguiram resolver com galhardia, com habilidade, com transparência, e hoje voltamos a confiar 100% na nossa Suprema Corte. Parece não haver a possibilidade de que isso aconteça, seja aberta ou não seja aberta uma investigação. Dentro de um cenário em que você está num beco sem saída, numa encruzilhada, talvez o caminho menos ruim seja o da transparência. Aliás, certamente o caminho menos ruim será o da transparência. Investigar, cortar na carne, fazer o que for preciso para manter a idoneidade do tribunal. Sempre importante lembrar que o Supremo é o tribunal, não são os ministros. Quer dizer, o ministro pode ser investigado, pode ser afastado, pode ser empichado. Aconteceu no Chile recentemente, por que não no Brasil? A solução de esconder debaixo do tapete me parece cada vez mais danosa para a própria imagem do Supremo Tribunal Federal. Deixa eu acionar mais uma vez o nosso Marangoni. Atraso de quase meia hora já, né, Marangoni?
0: Pois é, Megalha, a gente até falava aqui nos bastidores, eu dizia que não se tem muito atraso nas sessões do Supremo Tribunal Federal, mas está acontecendo, né? Também algo que é excepcional para aumentar a nossa lista aqui. É claro que deve estar tendo ali uns últimos ajustes, talvez algum ministro ainda não tenha chegado, porque a gente acompanha sempre as sessões do Supremo e quando inicia tem que estar todos ali na formação, né? Todos sentados, para que a sessão seja iniciada. Então, pode ser que tenha alguma ausência ainda ou algum ajuste que está sendo feito. O que a gente está acompanhando aqui é uma tensão muito grande por parte dos jornalistas, né, Megali? Todo mundo aqui na porta, conversando com os assessores, conversando com os seguranças, querendo entender justamente o que está acontecendo agora lá dentro. E também teve muita informação desencontrada. Num primeiro momento, seria autorizado todos os jornalistas credenciados aqui pelo Supremo a ingressar no plenário. Depois disse que não iria ninguém, nenhum jornalista, e hoje de manhã, nova orientação, foi feito um sorteio, parece que 60 veículos, né, foram credenciados, e aí se escolheu ali um grupo, né, bem menor, que pode então ter esse acesso franqueado ao plenário do Supremo Tribunal Federal. Só que aí, sem poder usar celular, uma situação também, lembra aquelas provas do Enem, Carla e Migali, você tem que lacrar o celular numa embalagem e deixar embaixo da mesa, é isso da cadeira, né, então é isso que vai acontecer aqui também. Os que ali estiverem dentro do plenário não vão poder fazer registros pessoais, né, nem mandar mensagens, nada. Vai ter que levar um bloco de anotações, o velho e bom caderno e caneta, para poder fazer qualquer tipo de registro por ali. O que é uma coisa que foge um pouco do esperado, porque está sendo televisionado, né? Então, o que se busca evitar ali é que algum jornalista faça, como os repórteres fotográficos têm o potencial de fazer algum registro fora do padrão, fora da geração oficial. Então, vai ter a entrada desses colegas nossos jornalistas, tem um da Band também que vai ingressar. Confesso que agora de cabeça não tenho certeza quem é o que vai nos representar lá dentro do plenário do Supremo Tribunal Federal, mas ele fica engessado, fica incomunicável, né, até deixar ali o recinto. E aí a gente vai até tentar conversar com os nossos colegas que estão escalados para entrar lá, para ver se já estão dentro do plenário ou se também não foi liberado o acesso nem para os jornalistas ainda. Sessão atrasada, estou vendo a nossa audiência muito alta em todas as plataformas, inclusive por imagens, e aí a gente dizer para todo mundo, né, Carla, Migali, que a gente está aqui no esquenta, no aquecimento, e que assim que tiver a sessão, você vai acompanhar aqui na Band News FM. Ainda não estamos transmitindo, porque não está acontecendo. Assim que o sinal for liberado, a gente interrompe tudo para mostrar o início, pelo menos, desse julgamento histórico aqui no Supremo Tribunal Federal, que vai, então, repetindo, analisar se é o caso, né, de abrir uma investigação contra o ministro Alexandre de Moraes ou não. Então, a gente fica aqui esperando que o sinal oficial for liberado, a gente exibe em primeira mão aqui.
1: A gente está aguardando mesmo. Obrigada, viu, o Marangoni, por enquanto. Fica aí. Luiz Megali está conosco também, está poupando um pouquinho a voz, porque a voz foi embora, está indo embora. Agora, o Carlos Andreasa não foi embora, está conosco, mudou de estúdio, né, Andreasa? A gente vai conseguir ouvir melhor a sua voz. E, Andreasa, um fato que me chamou a atenção agora foi o seguinte: o Afonso Marangoni trouxe a nota do ministro Luiz Fux, de uma forma muito rápida, né? Houve a informação, a circulação dessa informação de que o filho de Luiz Fux teria trocado mensagens e de forma recorrente, num período de mais de um ano aí, né, na história recente com Daniel Vorcaro. Mal essa história começou a circular, já veio imediatamente uma nota que parecia já estar pronta, né, por parte Sim. do escritório da defesa do ministro Luiz Fux. O que isso indica, na sua opinião?
4: Indica que ele sabia, pô. Ele sabia. Os caras, Carla, as excelências, pegaram o celular de Vorcaro para isso. E quem tem rabo preso sabe, certo? Então pegaram o telefone do cara, sabiam, e aí todo mundo sabe o que vai encontrar. O filho do ministro Fux certamente falou pro pai: olha, eu conversava com Vorcaro, eu tinha relação com ele, inclusive no que se sabe, ainda preliminarmente, sobre essa troca entre os dois, não seria simplesmente uma matéria social, simplesmente, certo? Há indicativos de troca de documentos, de Vorcaro fazendo consultas, ainda que informais, mostrando interesses em algumas coisas a Rodrigo Fux, o filho do ministro Luiz Fux, que é um ministro, que é um advogado muito importante aqui, de uma banca muito grande aqui no Rio de Janeiro, que trabalha em tribunais superiores. Então, tem gravidade nessa relação a ponto de suscitar arguição de suspeição do ministro Luiz Fux também. Certo? Já falamos do Nunes Marques aqui. A gente precisa separar as coisas. Esse festival grotesco de pesca no celular de Vorcaro. Todo mundo se preparou, todo mundo com nota pronta. Os ministros do Supremo ontem receberam um telefone de Vorcaro e botaram... Isso é uma coisa horrorosa. Botaram os seus gabinetes para fazer pesca, para encontrar referência aos outros, de modo a gerar intimidação, constrangimento e melar e catimbar essa sessão de hoje, esse julgamento de hoje. Isso está muito claro. O que não exclui a gravidade e a importância do que é encontrado e vazado. É preciso ser coerente, né? As informações merecem atenção. E tudo indicando pra gente... A sessão vai começar daqui a pouco, Carlos. Os ministros estão entrando no tribunal agora, estão se sentando. Tudo indica pra gente que, em função disso, a gente vai ter uma sessão, o tempo que ela durar, uma sessão grotesca, com troca de golpes para todos os lados, e seja o que Deus quiser, embora Deus provavelmente não tenha nada a ver com isso.
5: Tá, olha aqui, pô. Ata da sessão anterior.
6: Ata da 26ª sessão extraordinária.
1: Bem, assim como o Afonso Marangoni já havia nos adiantado, a sessão acabou de começar e ela começa com a leitura da ata da sessão anterior. Então é um momento, é um preâmbulo, né, que é feito agora antes da discussão mais importante para a gente, que está todo mundo acompanhando, que é a possibilidade de que o ministro Alexandre de Moraes seja investigado, seja o primeiro ministro da história do Supremo Tribunal Federal investigado por ligação com Daniel Vorkaro.
7: Água, senhora ministra e os senhores ministros, se alguma objeção a fazer a ata, não havendo, declaro a ata aprovada. Saúdo os eminentes ministros e a ministra, ministro Gilmar Mendes, ministra Carmen Lúcia, ministro Dias Toffoli, ministro Luiz Fux, ministro Alexandre Moraes, ministro Cássio Nunes Marques, ministro André Mendonça, ministro Cristiano Zanin e ministro Flávio Dino. Saúdo o senhor Procurador-Geral da República, professor Dr. Paulo Gustavo Gomes Branco, senhoras e senhores aqui presentes, servidoras e servidores. Abro esta sessão consciente de que a presidência e este colegiado têm diante de si o dever de conduzir esse tribunal por um período difícil de sua história, preservando aquilo que lhe é essencial, sua independência, sua colegialidade, sua autoridade e sua fidelidade à Constituição. É nesse espírito que proponho que enfrentemos o momento. Não se julgam pessoas, julgam-se fatos e questões jurídicas. Não se antecipa o mérito antes de resolvida a validade processual. A divergência é legítima, o confronto pessoal não. E a decisão pertence ao plenário, não a um ministro individualmente. São premissas simples, mas em momentos de tensão institucional, é necessário dizer o que deve orientar a nossa atuação. De onde contemplo esse colegiado, vejo, antes de tudo, a trajetória de cada um dos colegas aqui presentes. Vejo no ministro Flávio Dino a experiência de quem foi juiz, parlamentar, governador e ministro da Justiça. Vossa Excelência ocupa a cadeira que pertenceu à ministra Rosa Weber, a quem sucedeu nesta corte. Vejo no ministro Cristiano Zanin a formação construída na advocacia. Vossa Excelência ocupa a cadeira que pertenceu ao ministro Ricardo Lewandowski, a quem sucedeu nessa corte. Vejo no ministro André Mendonça, o professor, o advogado público, aquele que passou pela Advocacia Geral da União e pelo Ministério da Justiça. Vossa Excelência ocupa a cadeira que pertenceu ao ministro Marco Aurélio, a quem sucedeu nesta corte. Vejo em Cássio Nunes Marques o magistrado que construiu sua carreira na Justiça Federal e no Tribunal Regional Federal da Primeira Região. Vossa Excelência ocupa a cadeira que pertenceu ao ministro Celso de Mello, a quem sucedeu nesta corte. Vejo no ministro Alexandre Moraes, o professor, o membro do Ministério Público, da Administração Pública e ministro da Justiça. Vossa Excelência ocupa a cadeira que pertenceu ao ministro Teori Zavascki, a quem sucedeu nesta corte. Vejo no ministro Luiz Fux, o magistrado e o professor. Vossa Excelência ocupa a cadeira que pertenceu ao ministro Eros Grau, a quem sucedeu nesta corte. Vejo no ministro Dias Toffoli, o advogado-geral da União. Vossa Excelência ocupa a cadeira que pertenceu ao ministro Menezes Direito, a quem sucedeu nesta corte. Vejo na ministra Carmen Lúcia, a professora e a magistrada. Vossa Excelência ocupa a cadeira que pertenceu ao ministro Nelson Jobim, a quem sucedeu nesta corte. E vejo no ministro Gilmar Mendes, professor e magistrado. Vossa Excelência ocupa a cadeira que pertenceu ao ministro Nery da Silveira, a quem sucedeu nesta corte. É assim que vejo cada um de nós, pelas nossas trajetórias e pela contribuição que podemos e temos oferecido à República. Mas esse não é um dia comum. Somos seres humanos, podemos errar, podemos divergir, podemos mudar de entendimento, podemos ter percepções distintas sobre os mesmos fatos e sobre o direito. O momento exige de nós aquilo que se espera de quem exerce a jurisdição constitucional: sensatez, decoro e serenidade. A divergência faz parte da jurisdição. O que não pode fazer parte dela é a perda da medida institucional. É justamente por isso que esse plenário deve ser, nesse momento, também um lugar de memória. Por essas cadeiras passaram ministros que conheceram a violência do arbítrio. Evoco Victor Nunes Leal, Hermes Lima e Evandro Lins e Silva, aposentados compulsoriamente pelo regime militar em 1969. Evoco também Ribeiro da Costa, que presidia esta corte quando o país atravessou o golpe e a ruptura institucional de 1964. A memória desses ministros não é apenas parte da história do Supremo. Ela nos impõe uma responsabilidade. Memória, portanto, é responsabilidade. Recebemos um tribunal que atravessou crises, autoritarismos, ameaças e incompreensões. Em determinados momentos, essa instituição pagou um preço por permanecer fiel à sua missão constitucional, como fez ao julgar o 8 de janeiro de 2023. Não temos o direito de entregar às gerações futuras um Supremo Tribunal Federal menor do que aquele que recebemos. Isso não significa ausência de divergência. Ao contrário, o Supremo existe para que posições jurídicas diferentes possam ser apresentadas, debatidas e submetidas ao julgamento do colegiado. Há respeito institucional mesmo quando há discordância. Há consideração pelo colega mesmo quando não há convergência. Há limites que não decorrem da amizade ou da afinidade pessoal, mas da própria função que exercemos. A presidência, por isso, não pode e não pôde escolher o caminho mais fácil. Cabe-lhe assegurar o funcionamento da instituição. Cabe-lhe, sobretudo, fazer com que o Supremo permaneça sendo um tribunal. E é isso que proponho como presidente nesta sessão. Que enfrentemos as questões que nos são submetidas com base no direito. Que respeitemos as regras processuais. Que não antecipemos juízos antes do momento próprio. Que distingamos a divergência do confronto e a controvérsia jurídica da disputa pessoal. E que tenhamos presente que, ao final, não será a posição individual de qualquer de nós que falará em nome do Supremo. Será a decisão do plenário. Peço, por isso, que tenhamos equilíbrio, serenidade e responsabilidade institucional. Não como uma fórmula retórica, mas como uma exigência do cargo que ocupamos. O país olha para esta corte. A história também olhará para esse momento. Hoje não prestamos contas apenas aos nossos contemporâneos. Prestamos contas àqueles que nos antecederam e às gerações que nos sucederão. Essa instituição não nos pertence. Nós a recebemos do passado. Temos o dever de preservá-la no presente e haveremos de entregá-la ao futuro. A instituição permanecerá se soubermos, nesse momento, estar à altura da responsabilidade que recebemos. Que assim seja. Agradeço a atenção de vossas excelências e apregou para julgamento a PET 16662 e passo ao relatório e à delimitação do objeto de julgamento. Trata-se da PET 16662, autuada a partir de determinação do então relator, ministro André Mendonça, para que fossem processadas em procedimento autônomo informações que lhe foram encaminhadas pela autoridade policial. O presente procedimento teve origem na PET 15556, que tramita perante esse Supremo Tribunal Federal para acompanhar os desdobramentos e as medidas ostensivas da denominada Operação Compliance Zero. No âmbito daquele feito, em 24 de agosto de 2026, o então relator, ministro André Mendonça, determinou, abre aspas, ao coordenador de inquérito nos tribunais superiores que demande aos delegados subscritores da representação inicial veiculada na PET 15556 diretamente responsáveis pela condução das investigações da denominada Operação Compliance Zero, que apresente no prazo de 72 horas informações atualizadas sobre o estágio atual, das investigações, notadamente no que concerne à identificação dos integrantes da suposta rede de influência e monitoramento gerenciada por Daniel Bueno Vorcaro, fecho aspas. Esclareceu que, abro aspas, as informações ora requisitadas devem contemplar a identificação das pessoas que participaram e foram mencionadas nas mensagens reproduzidas nas folhas 3 a 5 da IPJ, informação da Polícia Judiciária, número que aqui reproduzo no voto, a incluir sujeitos à incidência do artigo 5º, inciso 1, do Regimento Interno do Supremo Tribunal Federal. Uma vez identificados os destinatários e demais mencionados nas referidas mensagens, devem ser igualmente fornecidas a íntegra de todas as mensagens e interações existentes que envolvam as mesmas pessoas, fecho aspas. No dia 27 de agosto de 2026, a Polícia Federal juntou aos autos ofício 3305795, encaminhando a informação de Polícia Judiciária de análise, IPJ número tal, que aqui reproduzo. O documento referido, composto por 218 páginas e quadros anexos, compilou o resultado de dados digitais extraídos a partir da apreensão de aparelho celular em poder do investigado Daniel Bueno Vorcar. A peça policial sistematizou os elementos obtidos a partir da análise do dispositivo, explicitando a metodologia utilizada no processamento dos dados e a técnica empregada para formular correlação cronológica entre os registros dos sistemas e arquivos identificados. A partir da análise encadeada dessas evidências digitais brutas, buscou especificar destinatários mediante exposição objetiva do material arrecadado. No dia 28 de agosto de 2026, o então relator proferiu o despacho com o seguinte teor, abre aspas, ante a identificação de elementos aptos a justificar que se promova tratamento autônomo às informações encaminhadas pela autoridade policial, encartadas aos documentos 541 a 547 dos presentes autos, determino à Secretaria Judiciária que proceda ao desentranhamento, em conjunto ao presente despacho, das decisões, petições e documentos contidos nos EDOCs 533, 534, 541, 42, 43, 44, 45, 546 e 547. 2. Referidos documentos devem ser autuados em procedimento autônomo com a adoção da classe PET vinculada ao presente processo. 3. Ao novo procedimento deve ser imposto sigilo em grau máximo, nível 4, fecha aspas. Em atenção a essa determinação, a Secretaria Judiciária promoveu a autuação desta PET de número 16662 no mesmo dia. No dia 31 de agosto de 2026, o ministro André Mendonça abriu vista à Procuradoria-Geral da República para manifestação sobre as informações remetidas pela autoridade policial pelo prazo de 5 dias. Em 1º de setembro de 2026, o então relator proferiu a seguinte decisão, abre aspas, conforme consignei em despacho recente, proferido na PET 15556, referidos autos foram instaurados nesse Supremo Tribunal Federal a partir de representação formalizada pela Polícia Federal, que deu ensejo à deflagração da terceira fase ostensiva da denominada Operação Compliance. 2. Após a assunção da relatoria dos feitos relacionados à investigação, ao apreciar pedidos formulados pela autoridade policial quanto ao planejamento operacional e à condução dos exames periciais a serem realizados nas mídias apreendidas nas duas fases ostensivas anteriores da operação, por meio de decisão proferida em 19 de fevereiro de 2026, autorizei expressamente a adoção do fluxo ordinário de trabalho da Polícia Federal, bem como a realização de diligências ordinárias que se fizessem eventualmente necessárias e que não estivessem sujeitas à reserva de jurisdição específica. 3. Em decorrência das análises técnicas empreendidas, a partir dos elementos indiciários revelados, sobrevieram as representações que deram ensejo à atuação da PET 1550.

56 e a consequente deflagração da terceira fase ostensiva da Operação Compliance Zero por meio de decisão proferida em 4 de março de 2026. 4. Naquela ocasião, dentre outros elementos relevantes para a investigação, a Polícia Federal apresentou indícios de que o investigado Daniel Bueno Vorcaro teria montado uma rede de monitoramento e influência, com potencial infiltração nas mais elevadas instâncias de diversas instituições da República, conferindo-lhe capacidade para obtenção de informações sigilosas que poderiam nortear reorientações estratégicas nas negociações econômicas de rigidez duvidosa e até mesmo na elaboração de sofisticado plano de fuga em caso de insucesso na empreitada delituosa ou de descoberta de suas atividades pelas autoridades com competência investigativa. 5. Em relação ao ponto, destacam-se os elementos trazidos àqueles autos pelas informações de Polícia Judiciária, números tais e tais que aqui constam, encartadas aos EDOCs 2 e 3 daquele processo. 6. Em ambas as informações, elaboradas a partir da análise técnica empreendida no aparelho celular apreendido com Daniel Bueno Vorcaro, são reproduzidos diálogos do investigado com outra pessoa até então não identificada. 7. Referidas mensagens comprovariam, no entender da autoridade policial, que Daniel Vorcaro teve conhecimento da investigação que embasou a decisão proferida pelo juízo da 10ª Vara da Seção Judiciária do Distrito Federal em 17 de novembro de 2026, com significativa antecedência. 8. Os diálogos reproduzidos permitiram identificar que o investigado não só obteve conhecimento prévio, 1. de procedimentos investigativos de natureza penal e de apurações em curso no Banco Central que poderiam lhe ser prejudiciais e estariam na iminência de serem apreciados pelo Poder Judiciário e pela diretoria do Bacen, como também, 2. de informações que embasam hipótese investigativa, segundo a qual Daniel Vorcaro demandava intervenção junto a autoridades públicas envolvidas nos respectivos processos decisórios. Nesse sentido, vejam-se os diálogos reproduzidos nas folhas 3 e 5 da IPJ, número tal, e nas folhas 99 a 122 da IPJ, número tal. 9. Essas mesmas informações de Polícia Judiciária foram utilizadas em etapa mais avançada das investigações, notadamente para embasar as representações que deram ensejo à deflagração da 6ª fase ostensiva da Operação Compliance Zero, realizada em 14 de maio de 2026, a partir de decisão proferida na PET 15978. 10º. Contudo, apesar da reiteração do emprego de tais elementos, até aquela ocasião não havia informação nos autos acerca do andamento das investigações destinadas à efetiva identificação dos demais integrantes da rede de monitoramento e influência, que teria sido criada para servir os interesses do grupo criminoso, através da obtenção de informações sigilosas e da tentativa de obstaculizar a atuação de autoridades responsáveis pela condução de investigação e de procedimentos fiscalizatórios potencialmente, entre aspas, nas aspas que eu estou a ler, danosos ao grupo. 11º. Tanto assim que, no entender das autoridades policiais signatárias da representação autuada como PET 15978, as medidas ali requeridas deram ensejo à deflagração da 6ª fase ostensiva das operações, se mostrariam essenciais para identificar os demais integrantes da organização criminosa, bem como para delimitar o modus operandi por eles empregado. 12. Portanto, verifica-se que desde a descoberta da existência de um núcleo da organização criminosa voltado à extração e obtenção de informações sigilosas de interesse do grupo, foram conferidas diversas autorizações judiciais
e realizadas múltiplas diligências investigativas, culminando com a deflagração das terceira e sexta fases da operação, respectivamente nos dias 4 de março e 14 de maio de 2026, além da elaboração de relatórios e informações de Polícia Judiciária, dentre os quais se destaca o ofício 22-94-003, remetido em 5 de junho de 2026, além de decisão mais recente proferida em 19 de junho de 2026. 13. Foi diante dessa conjuntura investigativa, considerando o cenário fático atual de manutenção de medidas de constrição pessoal em desfavor de diversos investigados, o volume do material apreendido e o tempo transcorrido desde o início da análise dos elementos de prova que embasaram a referida hipótese criminal, e, por outro lado, o prognóstico apontado pela autoridade policial, segundo o qual ainda haveria pessoas integrantes da organização criminosa cuja identidade não foi revelada, que determinei ao coordenador de inquéritos nos tribunais superiores que demande aos delegados subscritores da operação inicial veiculada na PET 15556, diretamente responsáveis pela condução das investigações da denominada Operação Compliance, que apresentasse informações atualizadas sobre o atual estágio das investigações, conforme o artigo 3º-B, inciso 10º do Código de Processo Penal, notadamente no que concerne à identificação dos integrantes da suposta rede de influência e monitoramento gerenciada por Daniel Bueno Vorcaro. 14. Em atendimento à referida solicitação, que, como visto diante dos elementos acima, requisitou da autoridade policial informações atualizadas sobre o andamento das investigações, sobreveio a informação da Polícia Judiciária, de número tal, aqui reproduzido, instruída com 4 documentos anexos. 15. Após a análise preliminar das novas informações apresentadas, considerando que seriam aptas a ensejar a adoção de modalidade procedimental própria, ante a necessária observância à regra contida no artigo 5º-1 do Regimento Interno do Supremo Tribunal Federal, determinei o seu desentranhamento dos autos originários e a consequente transferência para a PET autônoma, culminando na autuação desta PET. 16º, em seguida, determinei fosse aberta a vista dos autos à Procuradoria-Geral da República para a manifestação. 17º, pois bem, diante do teor das informações apresentadas pela autoridade policial, independentemente de qual venha a ser a manifestação exarada pela douta Procuradoria-Geral da República, o caminho inevitável dos presentes autos leva ao plenário deste Supremo Tribunal Federal, instância soberana para analisar de modo técnico e estritamente jurídico os novos elementos trazidos pela autoridade policial. 18. Como não poderia deixar de ser, por imperativo constitucional e decorrência insofismável do modelo democrático e republicano, expressamente adotada pela Lei Fundamental de 1988, a aludida deliberação pelo plenário da Corte deverá ocorrer de forma pública e transparente em sessão presencial do colegiado, a partir de data a ser definida pelo eminente presidente desse Supremo Tribunal Federal, de acordo com o pleno exercício de suas atribuições regimentais. 19º, de fato, em um Estado de Direito que se pretende verdadeiramente democrático e republicano, no qual a legitimidade das instituições em geral e do Poder Judiciário em particular repousa sobre o efetivo conhecimento por todos os seus cidadãos acerca das motivações e fundamentações que embasam as decisões tomadas por autoridades públicas, não há outra forma de deliberação possível senão aquela esculpida como em verdadeira cláusula pétrea pelo constituinte originário no inciso 9º do artigo 93 da Carta de 1988. Inciso 9º. Todos os julgamentos dos órgãos do Poder Judiciário serão públicos e fundamentadas todas as decisões sob pena de nulidade, podendo a lei limitar a presença em determinados atos
às próprias partes e a seus advogados, ou somente a estes, em caso nos quais a preservação do direito à intimidade do interessado no sigilo não prejudique o interesse público à informação. 20. Referido o comando é complementado pela previsão contida no inciso 60 do artigo 5º, que assegura a garantia da publicidade dos julgamentos, até mesmo em face de lei a ser editada pelo Congresso Nacional. A partir do direito fundamental a todos assegurados pela referida disposição, a lei só poderá restringir a publicidade dos atos processuais quando a defesa da intimidade e o interesse social o exigir. 21. E retornando ao inciso 9 do artigo 93, dispositivo balizador da atuação de toda a magistratura nacional, inclusive e sobretudo desse Supremo Tribunal Federal, verifique-se a presença de comando expresso, vedando qualquer possibilidade de sigilo se acaso a sua imposição prejudique o interesse público à informação. 22. Ao se analisar o teor das informações apresentadas a partir de tais premissas únicas passíveis de aplicação ao caso, porque estabelecidas pela exclusiva bússola de orientação da conduta dos ministros integrantes do Supremo Tribunal Federal, qual seja a Constituição da República Federativa do Brasil, diante da inevitável forma e do inexorável locus de deliberação, ainda com maior razão se impõe, seja desde logo levantado o sigilo dos presentes autos. 23. Com base em tais razões, determina o levantamento do sigilo dos presentes autos. Fecho aspas da citação. Prossigo no relatório. No mesmo dia 1º de setembro, a Procuradoria-Geral da República opinou pela nulidade da solicitação do ministro André Mendonça e de seu resultado. Disse a PGR, abro aspas, quando o ministro relator determinou a investigação de pessoas que foram referidas na IPJ número tal, sabia que entre elas havia pessoas detentoras de foro por prerrogativa de função, submetidas a processo e julgamento apenas pelo plenário do Supremo Tribunal Federal. Sabia que entre elas estava o ministro Alexandre de Moraes. Não poderia deixar de o saber. O ato que determinou a investigação da Polícia Federal data de 24 de agosto de 2026. Há muito que o relator estava com todas as peças que quis fossem detalhadas por escrito. Prossegue a PGE, estou citando literalmente. Com efeito, o nome do ministro Alexandre Moraes notoriamente foi referido nos informes policiais anteriores, a que a ordem de investigação aludiu. E disso houve ampla divulgação na imprensa. O próprio relator já havia ordenado que lhe entregassem o dispositivo informático contendo todos os dados que vieram a ser postos na peça da polícia. De toda forma, é certo que o relator quis que fossem minudenciados. Não importa o grau de investigação que a providência constitui, é inegável que houve imersão de elementos dos autos para buscar indicativos do envolvimento do ministro Alexandre Moraes em ilícitos. Prossegue a PGR. Ao pedir que fossem examinados os elementos de investigação, não importando quem fosse a autoridade, o ministro relator impôs a investigação do ministro Alexandre Moraes, o que realmente acabou por acontecer em quase 190 páginas das 218 que compõem o estudo policial. Ocorre que compete ao plenário do Supremo Tribunal Federal investigar seus integrantes. Dispõe o artigo 33, parágrafo único da Lei Orgânica da Magistratura Nacional, e eis aqui, em seguida, a citação da lei. Prossigo a leitura da manifestação da PGE. Quem é competente para processar e julgar ministro do STF é o plenário da Corte, artigo 102, inciso 1º, letra B, da Constituição Federal e artigo 5º, inciso 1, do regimento interno do STF. Se a autoridade policial deve interromper as suas investigações para que sobre elas deliberem o órgão do judiciário encarregado do julgamento,
Com maior razão, não deve o relator admitir nem determinar que um colega da corte seja escrutinado. Na realidade, o relator nem sequer detém competência para dirigir as ações policiais contra alvos que resolva mirar. Quem investiga na fase pré-processual é a Polícia Judiciária, cabendo ao Ministério Público como órgão de acusação, com a titularidade única para propor ação penal, igualmente buscar elementos de convicção. O artigo 3A do Código de Processo Penal não deixa nenhuma dúvida a esse respeito. Ali está estabelecido e aqui vem o 3A do CPP. Prossigo a leitura da manifestação da PGR. Ao juiz não cabe acusar, menos ainda ao juiz cabe realizar investigações pré-processuais. Não lhe é dado valer-se da Polícia Judiciária como sua longa manos para atividades que não lhe foram assinaladas. Paradigmáticas decisões do Supremo Tribunal Federal não deixam dúvida de que a assunção pelo juiz de funções alheias às suas é causa de nulidade que afeta os resultados da ação malsinada. Dessa jurisprudência fazem exemplos esses precedentes que citam e seguem outros tantos, e aqui vem a citação dos precedentes. Prossigo na manifestação da PGR. A ordem para investigação dada pelo ministro relator e os elementos por ela colhidos sofrem, portanto, de dupla nulidade. A ordem dada à autoridade policial para investigar pessoas específicas sem pedido do Ministério Público e sem iniciativa da autoridade policial é nula por exceder os limites da competência do magistrado na fase pré-processual. Por outra causa mais, é nula. Mesmo que casualmente fosse encontrado algum indício do que o relator entendesse ser irregularidade de interesse penal, não caberia a ele aprofundar as pesquisas sobre o colega. Vale dizer, não caberia a ele determinar que se investigasse com mais detimento referências ao colega. Impunha-se antes que, acreditando haver o que merecesse ser investigado, se dirigisse ao presidente do tribunal para que o plenário pudesse avaliar o acerto da sua impressão, concordando ou não com a investigação. E conclui a PGE, sendo nula a ordem o seu resultado, cabe ao relator reconhecê-lo e extinguir a petição, fecho aspas da citação do parecer da PGE. E continua o relatório. Registro nesse passo do relatório, eis que está na cronologia dos autos, que quanto ao afastamento cautelar de Andrei Augusto Passos Rodrigues do exercício do cargo de diretor-geral da Polícia Federal, a matéria está circunscrita na suspensão de liminar 1946 e da decisão proferida no âmbito da PET 16704. Outro sim, demais matérias atinentes a fatos e circunstâncias atinentes ao ministro André Mendonça estão na PET 16704, acima mencionada. Feitos os registros, prossigo. Em 12 de setembro de 2026, o ministro André Mendonça proferiu o despacho do seguinte teor, abro aspas, ante a identificação de elementos aptos a justificar que se promovesse tratamento autônomo à informação da Polícia Judiciária, número tal, aqui reproduzido, encaminhadas pela autoridade policial, originalmente encartadas aos EDOCs 541 a 547, 541 a 547, da PET 15556, determinei à Secretaria Judiciária que procedesse ao seu desentranhamento, em conjunto com o respectivo despacho ordinatório e documentos contidos nos EDOCs que aqui são citados. 2. Como se verifica do teor da informação de Polícia Judiciária número aqui citado, a apontada necessidade de conferir tratamento autônomo ao referido documento e seus anexos decorre da identificação pela referida informação de pessoa que atrai incidência do artigo 5º, inciso 1, do Regimento Interno do Supremo Tribunal Federal. 3. Portanto, conforme se pode verificar desde o despacho que determinou a sua instauração, a presente PET 16662 foi criada para viabilizar que, a partir de tratamento autônomo,
as informações em questão pudessem ser apreciadas pelo plenário deste Supremo Tribunal Federal.

exceção de todo e qualquer procedimento que verse sobre potencial investigação em face de integrantes desse Supremo Tribunal Federal, os quais devem ser preliminarmente encaminhados a esta presidência, fecho aspas da citação do inciso 4º, que está citado no despacho do então ministro relator, que estou ainda a ler. Item 5º do despacho. Assim, em cumprimento à referida determinação, e tendo em vista que, como previamente demonstrado, essa específica PET 16662 foi instaurada para adoção do rito procedimental imposto pela incidência do artigo 5º, inciso 1º, do Regimento Interno do Supremo, encaminhe os presentes autos à presidência, publique-se, fecho aspas. Essa era a citação, prossigo no relatório. Na mesma data, lavrou-se a respectiva certidão atestando-se a substituição da relatoria do feito para a presidência. Na data de 14 de setembro, o ministro Alexandre Moraes apresentou manifestação EDOC 152 na PET 16704 sobre os documentos coligidos até aqui. Alegou em síntese que a ele o relatório policial é, abro aspas, tentativa de responsabilização objetiva por escritos de terceiro encontrado em bloco de notas de celular apreendido em operação policial exitosa, sendo que a prisão do investigado se deu, de novo entre aspas, no momento do embarque na alfândega do maior aeroporto do país, fecha aspas, e ainda entre aspas, com passaporte verdadeiro e o investigado portando o seu próprio celular, fecha aspas. Daí porque, em seu entender, abro aspas, não é lógico, razoável e plausível supor vazamento ou favorecimento. O ministro Alexandre Moraes alegou ainda, que a nulidade na instauração de ofício do incidente e no direcionamento da investigação contra ele enquanto ministro do tribunal, 2, que o relatório é imprestável enquanto prova, e 3, que inexiste infração penal. Quanto às nulidades, defendeu que eventual investigação exige provocação da PGR e autorização do plenário, o que não incorreu em caso. Além de a decisão que determinou a elaboração do relatório ter sido de ofício, houve determinação para que a Polícia Federal entregasse os autos sem passar pela Procuradoria-Geral da República. O ministro Alexandre Moraes, naquela manifestação, apontou ainda que o então relator ministro André Mendonça tinha conhecimento prévio de que o alvo da identificação seria o ministro Alexandre, porque há nas peças da PET 15625 arquivo intitulado, abre aspas, moraes.pdf, fecha aspas, o que, por outra razão, configuraria ilegalidade, já que descumprido o comando da Loman. Ainda quanto à nulidade, o ministro Alexandre Moraes suscita que o então relator, abre aspas, tem interesse no início de investigação formal, fecha aspas, porque solicitou, abre aspas, mais de uma vez que a equipe de investigação encaminhasse alguma provação nesse sentido, fecha aspas. Haveria, ainda de acordo com o ministro Alexandre Moraes, abre aspas, indícios crescentes de enviesamento da condução da supervisão judicial manifestados em direcionamento temático de intensidade progressiva, fecho aspas, como a participação em tratativos de colaboração, escolha de alvos, assimetria por orientação no âmbito do espectro político, ameaças ao diretor-geral da Polícia Federal e ao procurador-geral da República, o vazamento de informação na semana anterior ao 7 de setembro. Prossigo. No que se refere ao relatório da polícia, o ministro Alexandre defende que, abre aspas, não é laudo pericial, não analisou os dados brutos, quebrou totalmente a cadeia de custódia, fecho aspas. Além disso, os metadados do arquivo indicam que ele foi, abre aspas, aberto e finalizado no mesmo dia no computador da PF, ou seja, foi completamente inserido, fecho aspas. O ministro suscita suspeita de participação estranha à Polícia Federal na elaboração do documento, abro aspas, agentes externos pela forma de produção provável.

0: provavelmente estrangeiros, fecho aspas, o que denotaria, em seu entender, abro aspas, tentativa de interferência estrangeira nas eleições brasileiras, fecho aspas. Afirma ainda que houve, abro aspas, acesso antecipado ao acervo bruto de extrações, fecho aspas, por parte do gabinete do então relator, o que, por outro motivo, apontaria para sua atuação, entre aspas, do julgador como investigador. Alega ainda, e cito entre aspas, que não há no documento um único dado bruto. Há imagens de recortes cortadas por quem os recortou, legendadas por quem os cortou, e que das 52 notas apresentadas, 47 não foram localizadas em nenhuma conversa, e que 90,4% do conjunto é inferência, e nas 5 restantes, abro aspas, presume-se sem qualquer efetiva comprovação, fecho aspas. Apontou ainda que houve violação da inviolabilidade da advocacia e que o escritório Barsi de Moraes possuía somente uma e não duas contratações com o Banco Master. Quanto aos diálogos, afirmou serem mensagens minhas que nunca existiram, diálogos fantasiosos, fecho as aspas. O ministro Alexandre de Moraes ainda aponta que não há no documento prova da existência de infração penal. Não há contato com a autoridade, nem com o Procurador-Geral da República, nem com o diretor da Polícia Federal. Asseverou, entre aspas, que jamais julgou qualquer processo do Banco Master ou de Daniel Vorcaro, isso entre aspas, e que, abro aspas novamente, criou-se a farsa da existência de vazamentos que teriam prejudicado a operação. Qual foi o vazamento? Nenhum vazamento, nenhum prejuízo, entre aspas. Atribuiu a motivação para a peça à vingança de pessoas aliadas aos agentes que foram condenados por tentativa de golpe, afirmando que, abre aspas, a tentativa de golpe não se encerrou em 8 de janeiro de 2023, simplesmente mudou seu modus operandi, fecho aspas. Por essas razões, requereu a homologação imediata do parecer da Procuradoria-Geral da República, a nulidade do IPJ, a informação da Polícia Judiciária, produzida pela Polícia Federal, e a extinção da PET 16662. Também prestaram informações naquela PET 16704, o diretor-geral da Polícia Federal e o ministro André Mendonça. O conteúdo dessas manifestações, especificamente, será examinado quando do exame da PET 16704. Nessa altura, e para concluir o relatório, o que, a meu modo de ver, se encontra na delimitação do objeto. Entendo, salvo o melhor juízo e das compreensões de sentido diverso, que o que se mostra submetido ao plenário não é, nesse momento, qualquer juízo acerca de possível responsabilidade penal de autoridade investigada, tampouco a antecipação de conclusão sobre o valor probatório dos elementos coligidos, mesmo porque qualquer juízo dessa natureza compete ao Ministério Público, como titular privativo da ação penal pública, nos termos do inciso 1º do artigo 129 da Constituição da República. Em meu modo de ver, o objeto do presente julgamento está circunscrito ao que consta da PET 16662, vale dizer, precisamente, a autorização ou não para o prosseguimento de investigação no curso da qual haveria, em tese, indício da prática de crime por magistrado, junto com o tema da nulidade suscitada pela Procuradoria-Geral da República. Senhora ministra, senhores ministros, esse é o relatório.
1: Presidente.
0: E nesta, um minuto, ministro Flávio Dino. E nesta fase, a presidência propõe a vossas excelências que, se houver da parte de algum ministro algum impedimento, suspeição para participar do julgamento, que o colega, se quiser, se sinta à vontade para declinar, porque assim, de algum modo, já temos o encaminhamento desta sessão.
2: Senhor presidente, primeiro...
0: Ministro Cássio tem a palavra.
2: Cumprimento Vossa Excelência,
1: na pessoa de Vossa Excelência, cumprimento todos os membros da Corte, Procurador-Geral da República, servidores, servidoras, advogados, presidente da Ordem dos Advogados do Brasil aqui presente. Aproveito também na pessoa de Vossa Excelência cumprimentar todos os advogados. Queria fazer um esclarecimento e um registro em relação ao que Vossa Excelência comentou. Nunca me utilizei da tribuna do Supremo para fazer esclarecimento, mas eu acho que hoje o dia é relevante e a gravidade das circunstâncias merecem. Em relação a mensagens que circulam de ontem, de hoje, e que sempre vão rondar autoridades no Brasil, eu nunca julguei nenhum processo relacionado ao Master. Meu filho nunca prestou nenhum serviço ao banco e nunca foi remunerado pelo banco. Isso é fato, porque o sigilo bancário já foi quebrado. Não adianta se especular de outra forma, porque se o sigilo já foi quebrado, contra fatos não existem argumentos. Quanto a isso, eu tenho absoluta isenção e a minha isenção está calcada e absolutamente comprovada nos votos que eu proferi. Se eu me sentisse desconfortável ou cooptado de alguma forma, jamais teria votado pela confirmação da prisão de Daniel Vorcaro, do seu pai e de outras pessoas envolvidas. Mas nós sabemos que os impedimentos e as suspeições não decorrem tão somente de culpabilidade. Elas são fruto também de fatores intrínsecos e extrínsecos, como já dizia Dieter Grimm. Sabemos que, em relação a isso, todos nós, não só ministros do Supremo, mas ministros de Estado, magistrados de todas as esferas do Poder Judiciário no Brasil, sempre irão sofrer algum tipo de influência de pessoas que tentam se aproximar. Às vezes com objetivo imediato, outro imediato e outro sem objetivo algum, apenas por estar perto de cortes. Sejam cortes do Judiciário, sejam cortes do Legislativo ou sejam cortes do Poder Executivo. Isso é uma realidade e nenhum de nós estará livre disso enquanto erguermos as nossas togas. É bom que registre que, em relação ao caso, eu nunca troquei nenhuma mensagem, não há registro de nenhuma mensagem minha com Daniel Vorcaro. Isso já esclarecendo alguns pontos. No entanto, senhor presidente, eu entendo que eu tenho uma missão que me foi conferida pela Constituição brasileira e até agora está sendo assegurada por Deus e que, para mim, sem absolutamente nenhum menoscabo da relevância desse julgamento ou mesmo do caso Master, eu entendo que essa missão é mais importante que assegurar o equilíbrio nas eleições de 2026 e que estamos apenas há 19 dias. Eu tenho feito um esforço enorme e isso é de fácil constatação. O Tribunal Superior Eleitoral tem se mantido, em que pese uma ou outra crítica, mas eu estou convicto disso, se mantido absolutamente equidistante de preferências partidárias, de membros, de assessores, de todos aqueles que rondam o processo eleitoral. Posso até estar errado, mas eu reputo que o TSE está indo muito bem. Eu não tenho dúvida de que, em que pese, e os debates vão fluir, que esse julgamento eventualmente pode também impactar no cenário político eleitoral. Então, na condição de presidente do TSE, eu não me sinto confortável para participar desse julgamento e afirmo o meu impedimento.
2: Muito obrigado, Vossa Excelência, ministro Cássio. Portanto, a secretaria anotará a declaração de impedimento de Vossa Excelência. Ministro,
3: bem rapidinho, a gente confirma aqui o pedido do ministro, ou a declaração do ministro Cássio Nunes Marques de suspeição a essa análise de abertura ou não de investigação ao ministro Alexandre de Moraes. O Carlos Andreasa está aqui na linha conosco. Andreasa, ele fala não de suspeição por algum tipo de culpabilidade com relação a esse caso, mas sim por causa da presidência do Tribunal Superior Eleitoral, né?
4: É um atalho, né? É uma construção retórica, porque ele é presidente do TSE e esse julgamento pode ter implicações na eleição e com base nisso ele não se sente confortável para julgar. É um texto, né, Carla? Não é exatamente isso, mas tá, ele declarou o impedimento.
3: Tá certo, a gente volta a acompanhar agora a sessão, essa sessão extraordinária no Supremo Tribunal Federal.
5: Mas cujos materiais já
3: quem fala agora é o ministro Dias Toffoli.
5: A minha custódia e meu gabinete. No dia 9 de fevereiro de 2026, foi apresentado à Vossa Excelência, após o protocolo no Supremo, um pedido subscrito por membros do SINC, fazendo dois pedidos, uma de investigação pelo 33, parágrafo único, e outra de arguição de suspeição para a minha não atuação na relatoria, e apresentaram um relatório e Vossa Excelência me disse que leu inteiramente na íntegra e decidiu que não havia nenhum indício de matéria do ponto de vista de ilícito, mas que autuaria como arguição de suspeição para análise do plenário. Assim o fez, recebeu o número de arguição de suspeição AS244. Vossa Excelência deu o prazo regimental para a minha manifestação. Eu respondi na íntegra a todos os questionamentos colocados nesse relatório, que foi feito absolutamente fora de qualquer tipo de investigação ou de autorização da presidência desta corte ou do plenário desta corte. E essa defesa, e tanto a defesa quanto o relatório, eu mesmo pedi a Vossa Excelência que encaminhasse a todos os eminentes colegas. Todos os eminentes colegas tiveram acesso à íntegra do relatório, à íntegra da minha defesa, e tive a oportunidade de me manifestar em reunião com todos os colegas presentes no gabinete de Vossa Excelência. E, naquela data, senhor presidente, por sugestão do ministro Flávio Dino, após a manifestação de todos os colegas, a grande maioria entendendo pela não a existência de nada que levasse à minha suspeição, mas acatando sugestão feita pelo eminente ministro Flávio Dino, de que para, do ponto de vista de preservar a corte em razão das repercussões que ocorriam, em razão daquele relatório, que eu voluntariamente me afastasse da relatoria. Assim eu fiz, isso ficou registrado em nota assinado por todos os 10 ministros do Supremo Tribunal Federal. Essa nota está publicada no site do Supremo Tribunal Federal e depois Vossa Excelência determinou o arquivamento do relatório e esse relatório encontra-se arquivado por decisão de Vossa Excelência com trânsito em julgado, tendo a Procuradoria-Geral da República dado ciência e se manifestado no sentido de não recorrer. Embora não tendo, portanto, formalmente sido acatada nenhuma arguição de suspeição, muito ao revés, quando os julgamentos começaram a ocorrer na segunda turma, já sob a relatoria do relator sorteado, o ministro André Mendonça, eu me senti na obrigação também de preservar a corte, de manifestar a minha suspeição por motivo de foro íntimo, não impedimento, por motivo de foro íntimo, para não constranger e não ter algum tipo de viés de constrangimento à corte e acatando a sugestão sábia do ministro Flávio Dino. Portanto, senhor presidente, mantendo coerência com o que eu tenho feito na turma, eu não me sinto, portanto, para a preservação do próprio bom andamento do trabalho.
6: Ministro Toffoli,
5: pois não.
6: Antes que Vossa Excelência encerre, em brevíssima parte, já que Vossa Excelência me homenageou com a citação correta.
0: Ministro Flávio, eu gostaria de combinar nessa sessão que a palavra sempre será solicitada à presidência, se me permitir.
6: Presidente, eu vou seguir o regimento interno da Corte.
0: Que diz que a palavra é pedida à presidência.
6: O aparte é dirigido ao relator.
0: Não, Vossa Excelência precisa pedir a palavra à presidência. É o que eu estou lhe dizendo.
6: Presidente, eu vou seguir o regimento interno
0: da Corte. Pois Vossa Excelência terá a palavra porque eu estou lhe concedendo.
6: O regimento interno da Corte. Presidente, saúdo Vossa Excelência e saúdo os eminentes ministros, saúdo o Ministério Público, a advocacia, todos os presentes. Em primeiro lugar, presidente, eu quero saudar a decisão sábia do ministro Cássio e acho que a fundamentação de Sua Excelência é muito relevante. Homenageá-lo, portanto, por compreender a magnitude da função de presidente do TSE no momento em que, como Vossa Excelência disse no início, é preciso preservar ponderação, temperança, equilíbrio. Isso vale para todos, inclusive para Vossa Excelência.
0: Exatamente, inclusive para seguir o regimento.
6: Inclusive para Vossa Excelência. Em relação, portanto, à declaração do ministro Cássio, apenas essa referência. Em relação ao que o ministro Toffoli disse, apenas para sublinhar e remarcar, e por isso pediu a parte a ele. O registro de Sua Excelência é absolutamente justo. Lembremos, houve a oferta de um relatório da Polícia Federal. Esse relatório nunca foi apreciado no colegiado. Houve uma reunião informal, convocada pelo presidente. E essa reunião informal resultou exatamente nesse ambiente, é importante esclarecer isso, porque saíram muitas versões, infelizmente falsas, nos dias subsequentes, e até hoje saem versões falsas sobre essa reunião. E nessa reunião eu fiz, como é do meu estilo, essa fala ponderada acerca da preservação da imagem do tribunal. E fiz, portanto, uma sugestão que Sua Excelência acolheu, e eu quero mais uma vez agradecer no sentido do afastamento da condução do feito. Agora, são duas coisas distintas. Uma coisa é o que estava lá, outra coisa é o relatório. Esse relatório nunca... Eu explico, presidente, esse fato, porque isso estará no meu voto daqui a pouco, quando me couber votar. Este relatório da Polícia Federal, ele nunca foi apreciado no colegiado. É importante sublinhar isto, porque daqui a pouco, quando do meu voto, eu vou resgatar este fato. Portanto, houve um arquivamento monocrático do eminente ministro Fachin. Ele arquivou. E, portanto, em algum momento, quem sabe, o colegiado precise apreciar essa circunstância. Apenas para o ministro Toffoli concordar com Vossa Excelência acerca dos fatos tal como ocorreram. Muito obrigado.
0: Ministro Dino, me permita ler apenas para combinarmos qual é a melhor interpretação, porque eventualmente posso estar equivocado, do artigo 133 do regimento. Cada ministro poderá falar duas vezes sobre o assunto em discussão e mais de uma vez, se for o caso, para explicar a modificação do voto. Nenhum falará sem autorização do presidente, nem interromperá a quem estiver usando a palavra, salvo para partes quando solicitados e concedidos. Vossa Excelência entende que essa parte final se dirige ao relator.
6: Presidente, eu entendo como sempre foi entendido no tribunal, a parte é dirigida a quem está com a palavra. Pode ser, claro, que em algum momento nós mudemos o seu regimento, mas por enquanto é esse.
0: Eu compreendi agora a posição de Vossa Excelência.
6: Agradeço, presidente.
1: Presidente?
0: Pois não, ministro Cássio.
1: Peço autorização para me retirar.
0: Pois não, Vossa Excelência, fique à vontade.
1: Obrigado.
0: Vossa Excelência anotou o impedimento.
6: Porque Vossa Excelência tem uma eleição, né?
0: Ministro Toffoli, Vossa Excelência concedeu a parte ao ministro Flávio Dino.
5: Pois não, eu só reitero ao ministro Flávio Dino que o relatório foi arquivado assim que recebido pela presidência por ausência de indícios de qualquer evento ilícito e esse arquivamento, ele, na medida em que Sua Excelência determina a distribuição exclusivamente por arguição de suspeição, é porque não verificou nenhum tipo de ilícito. E nesse sentido, foi analisado, sim, mesmo que numa reunião informal. Tem uma nota dos 10 ministros e subscrita pelos 10 ministros dizendo que nos elementos contidos no relatório, que está publicado no site do Supremo Tribunal Federal, não verificavam indícios de necessidade de suspeição. Mas, diante da atitude do ministro Dias Toffoli, inclusive, salvo engano de memória, a nota citava a grandeza da atitude, ele se retirava da relatoria para a redistribuição. A presidência arquiva o relatório, dá ciência à Procuradoria-Geral da República, que se diz cientificada e de que não apresentará recurso. Então, do ponto de vista técnico, formal, esse relatório está transitado e julgado, afora que haveria várias questões, evidentemente, de nulidades, porque aquilo foi uma investigação completamente apócrifa, fora de autos, feita não como achados dentro de um processo existente, mas como uma verdadeira investigação ilícita. Senhor presidente, e diante disso, eu entendo que, como tenho me manifestado na turma pela suspeição, não, e reforço, não por me sentir impedido, mas por suspeição, por foro mínimo, íntimo, para preservação da corte, no ponto de vista de eventuais especulações, mesmo sabendo do trânsito em julgado, eu declaro a minha suspeição para participar desse julgamento e não me retirarei, porque eu tenho o direito de acompanhar a sessão e ficar aqui acompanhando a sessão e também, se necessário, fazer uso da palavra, eu o farei.
0: Pois não, ministro. Portanto, Vossa Excelência não participará do julgamento e da.
3: Carlos Andreasa, mais um pedido de suspeição agora do ministro Dias Toffoli.
4: E aí, Carla, o que é mais importante é o aparte do Flávio Dino. Porque a gente já esperava a declaração de impedimento da parte do Dias Toffoli, já não se manifestava em matéria do Master. Mas o Flávio Dino toma a palavra para dizer que vai, no seu voto, se chegar lá, vai lembrar desse relatório sobre o Dias Toffoli de fevereiro, que foi arquivado pelo Supremo Tribunal Federal sem uma deliberação pública. Por que ele está fazendo isso? Porque o relatório é exatamente igual a esse agora do Alexandre de Moraes. Uhum. Tem os mesmos delegados, inclusive, como autores, naquela ocasião jogaram no lixo e agora estão tratando. Então ele vai usar aquilo para mostrar uma falsa equivalência no tratamento das coisas. Pode aguardar.
3: Vamos voltar então agora para a sessão extraordinária no Supremo Tribunal Federal. O ministro Gilmar Mendes falando.
7: Episódios. Ele descreve a determinação emanada do eminente ministro Edson Fachin. Estou encaminhando a todos. Dos autos à presidência e posterior substituição da relatoria sem submissão do feito à distribuição dentre os ministros do tribunal, conforme preceitua o regimento interno dessa Suprema Corte, consubstancia verdadeiro restabelecimento da velha avocatória. Então, um tema que nós já discutimos. Expediente eliminado do ordenamento jurídico pelo advento da Constituição de 88 e incompatível com o postulado do juiz natural. Diante de tais circunstâncias, compreendo, por se tratar de questão sobre a ordem dos trabalhos e sobre aspectos que podem impactar a composição do colegiado, que o plenário se debruce sobre as ponderações do ministro Flávio, antes de avançar sobre o mérito da PET 16.662. Inicio ressaltando que nos termos do regimento interno deste Supremo e da prática jurisdicional desta Corte, qualquer ministro que compõe o colegiado está legitimado a suscitar questão de ordem acerca de aspectos procedimentais concernentes ao julgamento submetido à sua apreciação. Da mesma forma, assinalo que o artigo 83.1 do regimento interno dispensa a necessidade de inclusão em pauta de questão de ordem. Trago, portanto, essa questão como matéria cujo enfrentamento, a meu ver, deve anteceder a coleta dos votos na PET 16.662, voltada para esta sessão extraordinária. e passo a apreciar rapidamente as questões. Sem antes dizer também que comungo com a leitura feita pelo ministro Fradino a propósito da concessão da palavra em matéria de a parte. Eu sempre entendi, pelo menos nos 20 e tantos anos que aqui estou, que quem concede o a parte é quem está com a palavra. Portanto, nunca, embora para a boa ordem dos trabalhos, eu acho que é sempre recomendável a participação da presidência. Mas eu passo, então, a fazer breves considerações sobre isso, dizendo o seguinte: de fato, todos sabemos que, sob a ordem jurídica anterior, a Emenda Constitucional 7, de 77, estabeleceu a avocatória, por meio do qual era possível que esta Suprema Corte avocasse qualquer processo desenvolvido em qualquer juízo do país. Tal instituto, de matriz claramente autoritária, fruto de uma visão de Estado incompatível com os direitos e garantias fundamentais, não encontrou sede na Constituição de 88. Ao contrário, o texto de 88 eliminou do nosso ordenamento jurídico o instituto da avocatória, e o fez porque estipulou a garantia fundamental do juiz natural, segundo o qual os julgamentos devem ser realizados pela autoridade jurisdicional competente, sendo proibida a designação de juízos ou tribunais de exceção. Em Portugal, Jorge Figueiredo defende que a ideia do juiz natural se assenta em três postulados básicos. Somente são órgãos jurisdicionais os instituídos pela Constituição. Ninguém pode ser julgado por órgão constituído após a ocorrência do fato. Entre os juízes pré-constituídos, vigora uma ordem taxativa de competências que exclui qualquer alternativa deferida à discricionariedade de quem quer que seja. Discorrendo sobre a experiência colombiana, Carlos Bernal Pulido afirma que o direito a um juiz natural é um direito a um juiz pré-estabelecido, com competências fixadas em lei de maneira a possibilitar a garantia da imparcialidade. Na doutrina italiana, Pietro Vilaschi discorre sobre o princípio. O núcleo essencial da garantia em questão reside, como afirma a mesma jurisprudência constitucional, na necessidade de que a lei estabeleça previamente uma ordem precisa de competências para julgar, não sendo suficiente a mera pré-determinação legislativa de uma competência geral. Portanto, o juiz natural é aquele que, previamente definido pela Constituição e pela legislação, como órgão competente e imparcial para conhecer e determinar a demanda, sendo a competência definida como a porção, quantidade, medida ou grau de jurisdição que corresponde a cada juiz ou tribunal. Por sua vez, a fixação da competência deve obedecer a determinadas características, como a legalidade, pois deve ser fixada por lei em sentido estrito, a imperatividade, que significa a impossibilidade de ser derrogada por vontade das partes, a imodificabilidade, porque não pode ser alterada durante o curso do processo, perpetuatio iurisdictionis, e a indelegabilidade, já que não pode ser transferida por quem a possua para outro órgão. Além disso, trata-se de matéria por quem... Além disso, trata-se de matéria de ordem pública, posto que fundada em princípios de interesse geral. Com efeito, a imparcialidade judicial é consagrada como uma das bases das garantias do devido processo legal e do juiz natural. Embora não previsto expressamente na Constituição, afirma-se que a imparcialidade é condício sine qua non de qualquer juiz, sendo, pois, uma garantia constitucional implícita. Isso, Gustavo Badaró. Na doutrina, destaca-se que a imparcialidade é princípio nuclear da prestação jurisdicional, elemento essencial da justiça, de modo que sem ela não há como se falar propriamente de um processo judicial. Imparcial é aquele que não é parte, que não adere aos interesses de qualquer dos envolvidos no processo. Só assim se pode falar em processo, seja penal, civil, fiscal, etc. Estou citando Antônio Magalhães Gomes Filho. No âmbito penal, contudo, tal premissa adquire contornos ainda mais relevantes. Por imposição da presunção de inocência, o julgador deve adotar posição de desconfiança em relação à acusação. Somente se houver comprovação, além de qualquer dúvida razoável, é que se autoriza o sancionamento. Na jurisprudência da corte alemã, decidiu-se que integra o conceito de juiz natural para os fins constitucionais a ideia de imparcialidade, isto é, a concepção de neutralidade e distância em relação às partes. Daí a necessidade de que o sistema preveja e desenvolva fórmulas que permitam o afastamento, a exclusão ou a recusa do juiz que, por razões diversas, não possa oferecer a garantia de imparcialidade. No processo penal brasileiro, a imparcialidade deve ser compreendida dentro do espectro de consagração do modelo de persecução acusatória. O modelo acusatório determina, em sua essência, a separação das funções de acusar, julgar e defender. E assim tem como escopo fundamental a efetivação da imparcialidade do juiz, visto que esta é claramente violada em um cenário de julgamento inquisitivo. O modelo acusatório é um sistema de garantia da imparcialidade do julgador e de uma decisão justa. Diante disso, afirma-se na doutrina, para o modelo acusatório, não basta a existência de órgãos distintos de acusação, defesa e julgamento. É necessária uma total imparcialidade do juiz, que não pode ter preconceitos nem pré-julgamentos sobre a matéria em debate. O cerne do modelo acusatório depende da real imparcialidade do juiz, que é fruto de uma meditada e consciente opção entre as hipóteses propostas, acusação e defesa, em relação às quais se mantém equidistante. Estou citando Sistemas Processuais Penais, de Gilberto Tumes. Portanto, a Constituição consagra o sistema acusatório no processo penal brasileiro, o que impõe a separação das funções de acusar e julgar a atores distintos na justiça criminal. Contudo, a mera separação formal não é suficiente, devendo-se vedar a usurpação das funções acusatórias pelo juiz e também a sua união ilegítima com qualquer uma das partes em detrimento da paridade de armas. Assim, a imparcialidade somente pode ser assegurada em um sistema acusatório que delimite adequadamente a separação das funções de investigar, acusar e julgar. Conforme Ferraioli, esse distanciamento do juiz relativamente aos escopos perseguidos pelas partes deve ser tanto pessoal como institucional. Isso está no célebre livro Direito e Razão. Por isso, na doutrina italiana, fala em terzietà, ou seja, que o julgador seja um terceiro, alheio e afastado dos interesses das partes. Desse modo, parece evidente que a Constituição de 88 vedou a escolha do órgão julgador ao estabelecer a necessidade de prévia delimitação de competência com a fixação de regras de distribuição de competências claras e impassíveis de manipulação ao sabor dos ventos, bem assim ao estipular a imparcialidade como um atributo indispensável à legitimidade da jurisdição. Nesse sentido, ao obstar a escolha do órgão julgador, o texto constitucional não só proibiu a avocação de causa em trâmite perante outro tribunal, como também interditou a avocação do processo distribuído a relator sorteado. E não poderia ser diferente, pois a distribuição por sorteio constitui instrumento pelo qual a competência abstrata do tribunal se converte em competência concreta de um julgador determinado. É o sorteio que, no interior da corte, realiza a garantia do juiz natural, impossibilitando que alguém escolha quem julgará. Nesse ponto, impõe-se uma reflexão. Se a Constituição de 88 repudiou a avocatória, mesmo quando exercida para esta Suprema Corte, em relação a juízes e tribunais diversos, com muito maior razão há de repudiar o deslocamento operado sem qualquer suporte normativo no interior do próprio tribunal. É bem verdade, e eu devo dizer isso com toda a transparência, ministro Joaquim, que por meio do ofício 003-MGM, sugeri a Vossa Excelência que atraísse a PET 16.662, para a presidência, com a finalidade de delimitar o objeto do julgamento. Também recomendei a reunião dos processos, PET 16.662 e PET 16.704, na forma do artigo 82 do Código de Processo Penal. A sugestão mencionada, contudo, não tinha por objetivo que Sua Excelência assumisse definitivamente a relatoria de tal procedimento, mas tão somente que reunisse com aquele veiculado na PET 16.704 para instrução e julgamento conjunto, todo por meio de um despacho saneador. Quanto ao ponto, destaco, nesse sentido, a consequência natural dessas premissas é avançar no caminho já iniciado pela presidência, ou seja, definir que antes de qualquer julgamento devem ser reunidos e ordenados feitos conexos, bem como concluídas as providências instrutórias necessárias. Apenas assim, mediante saneamento adequado e racional, estariam precisamente delimitados os elementos para apreciação pelo plenário. Isso está no meu ofício 003 e nós mantivemos também conversas a propósito dessa questão. Vê-se, pois, que em nenhum momento cogitei que o presidente desta Corte devesse assumir em caráter definitivo a relatoria da PET 16.662. E não poderia fazê-lo, mesmo porque o regimento interno deste Supremo determina a distribuição dos processos que aportam nesta Corte, à exceção das hipóteses taxativas de registro à presidência. O ofício que encaminhei à presidência tinha por escopo a adequada instrução da PET 16.662, com designação de julgamento conjunto com a PET 16.704, sendo determinada a distribuição por sorteio entre os membros do Tribunal de ambos os feitos, tudo na forma do regimento. Assim, a avocação de um processo e determinação de registro à presidência fora das hipóteses delineadas de maneira exaustiva pelo regimento desta Corte evidencia a adoção de um procedimento incompatível, a meu ver, com a equidistância que o julgador deve manter de uma causa sujeita à sua jurisdição. Com efeito, a presidência determinou de ofício a instauração da PET 16.704, procedimento no qual se discutem, além de elementos extraídos destes próprios autos, questões suscitadas no inquérito 4.781. A PET 16.704 guarda, assim, relação de continência com a presente PET 16.662, da qual extrai parcela do seu próprio objeto. Dessa relação de continência decorre uma consequência inafastável. O ministro-presidente é parte do processo e também tem sua decisão questionada agora nesse documento trazido pelo ministro Flávio Dino.
8: Ministro Gilmar, Vossa Excelência concede uma parte?
7: Por favor.
8: Presidente, Vossa Excelência autoriza que o ministro Gilmar me concedeu a parte?
9: A ironia está nas entrelinhas, sem dúvida, Vossa Excelência.
8: Agradeço, presidente. A ironia serve para descontrair o ambiente. Vossa Excelência sabe disso. Aristóteles. Presidente, eu novamente saúdo Vossa Excelência e a todos, e para fazer duas explicações. A primeira é porque eu dirigi esse expediente ao ministro decano. É por conta do regimento. Como eu expliquei há pouco, só é possível realização de justiça conforme o devido processo legal. Todas as vezes que nós afastamos disso, o Brasil assiste a desastres. Desde o Mar de Lama, de 1954, as imputações contra Juscelino Kubitschek, falsas, o golpe de 64 e outros desastres. Então, a moderação, a ponderação, digo isso no expediente, como virtudes republicanas enaltecidas novamente por Aristóteles, tem a lei como baliza, a norma como referência. E é isso que distingue juiz de justiceiro, julgamento de chacina. Veja, a essas alturas, há alguém pensando apenas com a chave que não é jurídica. A chave dual seria assim: não, ou é chacina ou é impunidade. A nossa missão é exatamente mostrar que existe um caminho
6: civilizado, sem o qual não existe atividade estatal legítima. Por que, presidente, eu formulei a questão de ordem ao decano? Porque as questões de ordem se voltam aos atos de Vossa Excelência, porque, data venia, não estão previstos nem na Constituição, nem no Código de Processo Penal, nem na LOMAN, nem no regimento. E isto gera uma situação paradoxal. Nós somos um tribunal, guardião da lei. E por isso nós não podemos julgar ninguém, seja qualquer um dos presentes aqui, que amanhã pode estar nessa situação, ou um cidadão, se não for nos termos da lei. Claro, Vossa Excelência é o autor dos atos que eu impugno. E o ministro Alexandre é parte nos feitos, seguindo, portanto, o regimento, presidente, vice, decano. Submeti ao decano, presidente, porque eu mesmo ponderei com Vossa Excelência. Nós temos uma situação complexa, como o ministro Gilmar acabou de descrever. Tão complexa que a pauta que nós recebemos da Secretaria do Tribunal, a pauta publicada, traz como relator o ministro André. Está escrito, relator o ministro André Mendonça. Está aqui. Não houve redistribuição. Não houve. Não houve publicação de pauta com a redistribuição feita. Tanto que a pauta que está aqui, entregue por Vossa Excelência. Diz que o relator é o ministro André. Quando eu li aqui, eu achei que ia fazer o relatório, era ele. E quero dizer, presidente, que na minha ótica tinha que ser ele mesmo. Esse é o ponto. Vossa Excelência avocou 5 processos. O meu, 3 do André e 1 do Alexandre. Ocorre, está aqui o ministro Gilmar, a ministra Carme, o ministro Fux, é que a avocatória foi banida entre nós desde a Constituição. Não existe avocação. Avocação entre iguais. A capa de Vossa Excelência é igual à minha. Vossa Excelência é o presidente, eu sou o mais moderno, portanto, de menor hierarquia simbólica, mas a capa de Vossa Excelência é igual. Por que que é igual? Porque esse é o tribunal.
3: 11h59. 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

0: Agora, 12:25, tá no ar o Band News no meio do dia desta terça-feira, 15 de setembro de 2026, dia histórico, rolando neste momento a sessão no Supremo Tribunal Federal, que vai decidir o futuro do ministro Alexandre de Moraes, que é quem fala neste momento. Vamos ouvi-lo.
1: Essa presidência se justifica tanto por razões afetas à lógica instrumental do processo, artigo 76, inciso 3º do CPP. PET 16662. É, e a PET que Vossa Excelência estava chamando, 16704, palavras de Vossa Excelência, evidenciam relação de conexão e continência, anunciam risco concreto de decisões contraditórias e de tumulto processual, precisamente que os artigos 79 e 82 do Código de Processo Penal se destinam a prevenir. As medidas determinadas em todos os feitos estão assentadas cada qual em bases fáticas e probatórias comuns, disse Vossa Excelência, e que parcialmente se sobrepõe. Não há como julgar hoje sem julgar terça, porque eu pergunto, quem tem medo da Polícia Federal, presidente? Quem tem medo da Polícia
2: Federal?
1: Não,
2: não é questão de medo, não.
1: Eu não estou perguntando a Vossa Excelência.
2: Não, mas eu estou lhe respondendo.
1: Quem tem medo da Polícia Federal? Quem chamou a Polícia Federal e exigiu que a Polícia Federal colocasse um colega na colaboração premiada? E vamos trazer aqui, presidente, vamos trazer aqui e chamar aqui testemunhas que eu vou indicar. Não só policiais, advogados, testemunhas. Eu tenho testemunhas que o ministro André, em reunião, disse...
2: Isso é mentira.
1: Peçam... Isso.
2: Mentira.
1: Então vamos chamar as testemunhas?
2: Mentira.
1: Vamos chamar?
2: Mentira.
1: Vamos chamar?
2: Pode chamar quem
1: então
2: quiser,
1: vamos chamar mentir. Não há como julgar hoje sem julgar terça-feira. Chamou.
2: Não, senhor.
1: Inclua o ministro Alexandre.
2: Mentira.
1: Por quê? Porque está a serviço de um grupo político que quis dar um golpe nesse país.
2: Ah, senhor presidente.
1: É isso, presidente.
2: Eu não vou responder.
1: É isso.
2: No meu momento de fala.
1: E mais, presidente, mais. Não tem nenhum documento apócrifo. Todos sabem o que é o relatório de inteligência. Os relatórios de inteligência estavam registrados lá. É só pegar o registro, quem fez, e vamos chamar aqui nesse Supremo Tribunal Federal, além de advogados que já se colocaram à disposição. Então, eu repito, presidente, tudo o que foi feito, essa investigação fraudulenta contra mim, já começou lá atrás. Não dá para julgar uma coisa sem outra. Obrigado, presidente.
3: Ministro Gilmar. Só para lembrar, o ministro Fux lembrou bem o enfrentamento que tivemos em relação à Polícia Federal, do Paulo Lacerda, em que chamamos a atenção para escutas que estavam sendo feitas e que eram indevidas. E pedimos a quem de direito que se combatesse. Como também disse a Vossa Excelência, e estou defendendo, não deixe o tribunal virar um órgão de polícia. Trazer delegados para cá, isso é errado. Sujeito passa a confundir as coisas. Propus a Vossa Excelência que proibisse que assessores fossem, delegados fossem feitos assessores, porque nós sabemos para que serve esse tipo de prática.
4: Quem tem esses assessores, delegados? Constava aqui da Folha, alguém, vamos dizer, infiltrou essa informação, dizendo que havia dois delegados no meu gabinete. Isso ficou rodando, rodando, até que eu exigi uma nota do tribunal. E Vossa Excelência, eventualmente questionado, mencionou isso. Eu nunca tive delegado no meu gabinete. Eu nunca tive. Vossa Excelência teve?
3: Não.
4: Eu também não.
3: Eu não estou discutindo com você.
4: Não,
3: estou
4: dizendo... mas quem tem? Porque Vossa Excelência está criticando.
3: O ministro André tem.
4: E quem mais? Quem mais?
1: Eu tenho, e há quanto tempo já coloquei à disposição imediatamente, presidente? Falei, Vossa Excelência quer agora resolver? O que Vossa Excelência me disse?
5: Eu estou aguardando o expediente.
1: Então, mas eu concordo em colocar à disposição imediatamente, se
3: mas,
1: for
3: presidente,
1: a ideia do tribunal.
3: Vou voltar a minha questão de ordem, lembrando que nós já tivemos, em momentos outros, grandes desafios. Eu me lembro que eu, AGU, me deparei com uma decisão do presidente do Supremo Tribunal Federal, cassando decisões de suspensão de cautela ou de liminar. E, obviamente, era uma situação difícil, muito difícil. Vim aqui e me aconselhei com vários pares do tribunal. A Procuradoria da Fazenda pedia a revisão do entendimento. E nós manifestamos, botamos um mandado de segurança, presidente, para dizer que o presidente do Supremo não podia fazer aquela cassação. E foi feito, tal como feito agora, na hipótese do ministro Dino. É cabível. Eu me lembro até que conversei com o ministro Veloso. Ele há de se lembrar, dizendo toda uma situação difícil, porque a presidência do Supremo Tribunal Federal, desta feita com o presidente Marco Aurélio, revogava as suspensões que eram dadas a favor da União, dizendo que não cabia essas suspensões. E disso nós não podíamos agravar, segundo o entendimento do Supremo. Cabia o agravo da decisão que deferisse, mas do indeferimento não cabia o agravo. E eu então coloquei a questão do jovem advogado, menos de 45 anos. Eu coloquei essa questão então para vários dos colegas. E me lembro ainda hoje da resposta do ministro Veloso, cujo ato tinha sido cassado pelo então presidente Marco Aurélio. Meu pai dizia que para a imoralidade também cabe mandado de segurança. Aquiles Veloso. Petrei o mandado de segurança. Ganhei o mandado de segurança no plenário do Supremo, contra o ato do presidente. Então, e depois caiu a súmula 504. Portanto, eu posso contar várias histórias a propósito disso.
5: Gilmar, Vossa Excelência poderia concluir a questão de ordem para que a gente possa deliberar sobre esse ponto.
3: Então, presidente, dessa relação de continência decorre uma consequência inafastável, que Vossa Excelência então fica como parte nesse processo com todos os seus consectários. E eu faço aqui uma série de considerações. Essa constatação se robustece quando se observa a sequência dos atos. A presidência instaurou de ofício o procedimento. Nele proferiu decisões de conteúdo material, suspendendo o pronunciamento de outros relatores, atraiu a si os feitos correlatos e, ao cabo, assumiu a relatoria do processo em que a validade desses mesmos atos haverá de ser aferida. Concentrou-se assim na mesma autoridade, a instauração, a condução e o julgamento. E eu reconheço que nós temos aqui uma série de dificuldades práticas. Quem instaura o procedimento, nele decide o mérito e sobre ele haverá de pronunciar-se em definitivo. Não é terceiro em relação ao seu objeto, sendo materialmente parte. Assim, considerando a circunstância de que aquele feito foi instaurado por ordem da presidência, nele figura o presidente como parte, ora, se o objeto desta petição se contém no daquele procedimento, a condição da parte ali assumida não se detém em seus limites, comunicando-se estes autos que constituem parcela do que ali se apura. Por isso que essa questão precisa ser colocada. E eu entendo todas as dificuldades que se colocam. Vale dizer, quem conduz o feito de modo a definir quem julga, o que se julga e quando se julga, tem, não se acha equidistante do desfecho, demonstra na realidade também algum tipo de interesse. E aí eu parto, presidente, para colocar uma outra questão que eu já tinha antevisto. A composição do colegiado não se exaure no ponto que acabo de examinar. A mesma questão, logicamente antecedente, definir que está habilitada a decidir e quem pode legitimamente participar da votação, impõe-se quanto a mais de um integrante. E precisa ser enfrentada, porque embora os relatórios produzidos por ordem do ministro André Mendonça tenham sido direcionados seletivamente contra o ministro Alexandre de Moraes, dados recentes apontam a necessidade de apurar com maior rigor se deve ser admitida a participação de outros membros do colegiado em votações relacionadas com a PET. E eu já sabia que isso ia acontecer, pelos fatos que estão sendo aí revelados. Eu trago isso no voto e com todas as controvérsias que constrangem imensamente o tribunal. Então, a mim me parece, presidente, que é o caso, como eu já tinha falado a Vossa Excelência, de proceder à reunião dos dois procedimentos. Tese que eu já tinha defendido diretamente a Vossa Excelência. E aí digo o seguinte, para finalizar, e chego ao ponto derradeiro que move esta questão de ordem. O que o acervo de elementos de informação revela, quando examinado sem recortes, é que o relacionamento de Daniel Volcar alcançava número expressivo de autoridades e também de parentes de autoridades. Estamos, no entanto, a examinar procedimento nascido de informação da Polícia Judiciária de quase 200 páginas, produzido sem ofício, sem provocação da Procuradoria-Geral da República e destinada a reunir tudo o que houvesse a respeito de um único ministro desta Corte. Ao mesmo tempo, o relatório de inteligência da Polícia Federal, apresentado no inquérito 4781, consigna a respeito do outrora relator, não sei se vai voltar, André Mendonça, que o caso que mais chama atenção é o do ministro Nunes Marques, em relação ao qual o relator apresenta postura abertamente defensiva, inclusive tendo sugerido, e veja, eu não sou especialista em direito de polícia, eu confesso que conduzo inquérito, eu não me envolvo com policial, mal conheço delegados. E por isso talvez tenha a melhor relação com os policiais. Mas estou registrando. O caso que mais chama atenção é do ministro Nunes Marques, em relação ao qual o relator apresenta postura abertamente defensiva, inclusive tendo sugerido em determinada oportunidade que a Polícia Federal deveria ficar atenta, pois eventuais imputações feitas contra o ministro pela mídia poderiam ser uma estratégia para enfraquecer o ministro André Mendonça. Isso está no tal relatório de inteligência. É correto, não é correto? Talvez nós precisemos de um código de polícia, presidente, como tem vários países. Porque eu confesso que fui apresentado a relatório de inteligência recentemente, ministro André. Mas é preciso dizer isso com toda clareza. Não quero constranger ninguém. Nem para transferir a um ministro o peso que se pretendeu fazer recair sobre outro. Trago, porque ele expõe com todas as letras, o vício que contamina a persecução conduzida até aqui. De um lado, centenas de páginas produzidas de ofício, à margem da competência do plenário e sem oitiva do titular da ação penal, para reunir referências a um ministro. De outro, elementos que vêm a público, a mesas que dizem respeito a outro ministro, que constam de dados oficiais do COAF e que aparecem com nome e sobrenome no aparelho do principal investigado da operação, sem que se tenha visto o mesmo rigor ou qualquer tipo de impulso de ofício.
6: Permite só um esclarecimento, ministro Gilmar?
3: Por favor.
6: Vossa Excelência viu esse material que está lá, de outros ministros? Porque eu não tenho conhecimento.
3: Por iniciativa do ministro Zanin, foi pedido o acesso aos dados do telefone divulgado.
6: Esse relator não tem conhecimento.
3: Interessante. Embora houvesse vazamentos como, que eram atribuídos ao gabinete de Vossa Excelência. Bom, mas isto...
6: Depois eu vou fazer os esclarecimentos de como recebi esse material.
5: Está bem. Vamos pedir já ao ministro Gilmar que, se possível, concluísse aqui. Ó.
3: Mas então eu repito. Centenas de páginas produzidas de ofício à margem da competência do plenário e sem oitiva do titular da ação penal para reunir referência a um ministro. E outros elementos que vêm a público, há meses, que diz respeito a outro ministro, que constam de dados oficiais do COAF e que aparecem com nome e sobrenome no aparelho principal investigado da operação, sem que se tenha visto o mesmo rigor ou qualquer tipo de impulso de ofício. E esse, a meu ver, o verdadeiro problema institucional que se apresenta nesta corte. A pergunta não é saber se este ou aquele ministro deve ser investigado. A pergunta é se continuaremos a admitir que o rigor da persecução penal seja distribuído conforme a identidade do investigado. E aí, com todas as vênias e toda a sinceridade, presidente, é evidente, e até as pedras sabem, que há um inequívoco viés político-eleitoral na forma como o tema foi conduzido nos autos desta PEC de 16.662. Com toda a sinceridade. Escolha de data, 7 de setembro, todo esse cenário. Envolvendo esta corte em campanha eleitoral.
6: Vossa Excelência está sendo leviano, ministro Gilmar.
3: De forma
6: leviano.
3: Indevida.
6: Leviano.
3: Vossa Excelência não tem a palavra.
5: Vamos aguardar, eu vou conceder a palavra a Vossa Excelência.
3: Vossa Excelência não tem a palavra.
5: Ministro Gilmar, para
3: concluir. E vai escutar com tranquilidade. Evidente condução político-eleitoral e escolha do 7 de setembro, até bichulecos. Isto não se faz. Pessoas decentes não fazem isso.
6: Não aponte o dedo para mim, ministro Gilmar. Não aponte o dedo. Não está falando com qualquer um. Respeite esse tribunal.
3: Quem não se dá respeito não merece respeito.
5: Ministro Gilmar, eu peço que Vossa Excelência conclua aqui, ó, por favor.
3: Mas eu vou avançar, presidente. Há um relatório da Polícia Federal submetido ao relator ainda em abril, que detalha justamente o vazamento que gerou, ainda em março, essas suspeitas divulgadas pela imprensa. Beira a desfaçatez sustentar que, ao ordenar a elaboração do relatório que originou o presente feito, o então relator não sabia exatamente que tipo de achados poderiam ser encontrados. No entanto, apesar de todas as suspeitas já estarem postas desde o início de março, o relator aguardou a chegada do período eleitoral para encomendar o relatório que muito provavelmente implicaria exatamente quem ele buscava implicar. Mais grave do que isso, antes que a questão fosse efetivamente submetida ao plenário, monocraticamente levantou o sigilo do relatório, a fim de constranger qualquer posição contrária à sua atuação. Fica parecendo mesmo que o intuito aqui é jogar com o caos. E eu já tive a oportunidade, presidente, de dizer a Vossa Excelência, de dizer ao presidente da República, separem o Supremo das eleições e não tentem envolver o Supremo nas eleições, contrário do que se faz aqui. Deixe o Supremo seguir o seu destino e as eleições que sigam o seu destino. Contrário do que se faz aqui. E se deram muito mal, porque são aprendizes de feiticeiro. Tentaram arrastar o Supremo Tribunal Federal para esse tipo de prática e pensaram que iriam ficar imunes e impunes. É de uma desfaçatez de corar frade de pedra, meus Fux. De corar frade de pedra. Em nome de Deus, como em nome de Deus já se fez muita patifaria. Repito, e no entanto, apesar de todas essas suspeitas, já está em posse desde o início de março. O relator aguardou a chegada do período eleitoral para encomendar o relatório, que muito provavelmente implicaria exatamente quem ele buscava implicar. Mais grave do que isso, antes que a questão fosse efetivamente submetida ao plenário, monocraticamente levantou o sigilo do relatório a fim de constranger qualquer posição contrária à sua atuação. Fica parecendo mesmo que o intuito aqui é jogar com o caos, impor à corte um fato consumado pela opinião pública, constranger os pares a assentir com métodos flagrantemente ilegais, sob pena de censura pública da vontade popular. Manter alguns sob a espada de Damocles de todos os dados brutos obtidos na busca e apreensões e requisitados pelo gabinete do relator para dissuadi-los de eventual divergência. E aí essas disputas todas, quem é o vazador geral da República? Quem é que vaza? É a Polícia Federal? É o gabinete do André? É a Secretaria do Supremo? É interessante que nos nossos gabinetes, ministro Fux, não se vaza nada. E depois fica disputando quem é que vai fazer a investigação do vazamento. Quer dizer, quem vai fazer a cobertura do vazamento.
6: Só um esclarecimento, todos os vazamentos têm determinação de instauração de inquérito que estão sendo conduzidos pela própria Polícia Federal.
5: Ministro Gilmar, se Vossa Excelência puder
3: os concluir. Os fatos serão apurados, todos eles e de todos. Mas a deliberação do Tribunal sobre matéria da tamanha gravidade, presidente, não pode ocorrer nos termos ditados por alguém que tem desprezado qualquer senso de colegialidade. Muito menos em pleno ciclo eleitoral. E o interesse é evidente, acachapante, extravagante. Evidente que se trata de um pichuleco, de um boneco eleitoral. É disso que nós estamos falando. Sob pena de que o resultado, qualquer que seja ele, nasça marcado pela suspeita de haver servido a alguém. Quando um único integrante do tribunal reúne de ofício, sob sigilo oponível aos seus pares, elementos que julga serem capazes de abalar a honra e a posição de outros ministros, e os retém sem submetê-los ao órgão a quem competiria conhecê-los, como ocorreu neste caso, o que se produz não é apenas uma investigação irregular. Uma assimetria se produz. Quem detém sozinho aquilo que pode alcançar outros integrantes do colegiado passa a exercer sobre eles algum tipo de ascendência, ou que se vê. Eu protejo você. Relação de máfia. Isso não se faz. Não é ambiente de pessoas dignas. Desculpe a sinceridade, presidente. Mas as coisas precisam ser chamadas pelo nome. Não se pode submeter, mesmo o colega que esteja eventualmente envolvido, que teve um filho, não pode estar submetido a esse tipo de vexame. É uma atitude covarde. Vil. Já disse isso em outro momento. Até a máfia tem ética. É preciso ter decência. Não se comporta dessa forma. Não se comporta dessa forma. Um tribunal que isso admita já não delibera com liberdade. As pessoas estão submetidas, submissas, entregues a esse tipo de vilipêndio. É por essa razão que reputo inteiramente pertinente, presidente, a proposta formulada pelo ministro Flávio Dino. Sua Excelência propõe, mais precisamente, que a Secretaria Judiciária certifique os nomes de todos os magistrados do STF, do TST, do STJ, dos demais tribunais brasileiros mencionados no âmbito das apurações relativas ao Banco Master. Bem assim que se delimitem entre eles aqueles sobre os quais recaiam indícios consistentes de recebimento ilícito de valores, diretamente ou por intermédio de parente próximo. A providência destina-se a oportunizar a instauração de sindicância para apuração sob o palio do devido processo legal das aparentes ilegalidades atribuídas aos magistrados referidos. Mais uma vez, com devido respeito, entendo que as razões expostas pelo ministro Flávio Dino impõem o seu acolhimento. A apuração levada a efeito no âmbito das investigações envolvendo o Banco Master há de ser exaustiva, sob pena de comprometer-se a própria credibilidade daquilo que se venha a apurar. Não é admissível que de um conjunto de fatos se destaquem alguns para exame e se releguem outros ao silêncio. Um jogo de omertá, de máfia. Como se a gravidade da notícia variasse conforme o nome do magistrado a que se refere ou conforme o tribunal que ele integra. A apuração parcial é a apuração viciada, porque o recorte do objeto já constitui, ele próprio, um juízo prévio sobre o que merece e o que não merece ser esclarecido. Nesse sentido, certificar os nomes de todos os magistrados mencionados, de qualquer tribunal, e delimitar com precisão o campo dos indícios existentes, é por isso mesmo condição de legitimidade do julgamento do caso. Pois somente a apuração de todas as circunstâncias apontadas confere autoridade ao resultado, seja ele de responsabilização, seja ele de exclusão de responsabilidade. A segunda razão é que a providência, a hora analisada, não tem natureza investigativa, mas de definição de competência, e disso decorre a sua urgência.
5: Gilmar, Vossa Excelência, só me permite aqui um detalhe administrativo desta sessão. Às 13 horas, todos os canais de TV do Brasil, inclusive a TV Justiça, transmitem horário eleitoral. Claro que nós podemos ir adiante, mas ficaremos durante, creio, 25 minutos sem sinal de TV. É a informação que...
7: Vossa Excelência pode aproveitar e tornar isso perene. O tribunal... Vossa Excelência pode aproveitar.
5: Mas aí Vossa Excelência estaria privando a todos nós.
7: É uma posição que eu tenho sobre a TV Justiça, mas é antiga.
5: Das palavras e da construção de Vossa Excelência. Portanto, se Vossa Excelência pudesse construir.
3: Eu acho que o Ibope na Globo vai cair, porque eu vou deixar de.
5: Eu creio que é improvável.
3: Mas estou terminando.
5: Pois não.
3: A segunda razão é que a providência, a hora analisada, não tem natureza investigativa, mas de definição da competência, e disso decorre a sua urgência. Enquanto não se souber quais integrantes dessa corte foram mencionados e em que condição, não se saberá quem pode votar, quem se acha impedido nos feitos correlatos. Deliberar sobre matéria de tamanha gravidade, sem que a composição do órgão julgador esteja previamente depurada, equivale a decidir antes de saber quem decide, o que subverte a ordem lógica das coisas e contamina na origem tudo que se seguir. Frente a tais razões, presidente, o presente julgamento deve ser suspenso para a reunião desta PET 16.662 com a PET 16.704. Bem assim para que se certifiquem os magistrados sobre os quais, por quaisquer motivos, recaiam indícios de recebimento indevido de valores provenientes do Banco Master, de suas empresas coligadas ou de seus sócios e administradores, diretamente ou por intermédio de parentes próximos. Entende-se por recebimento indevido para fins dessa certificação aquele que não encontre causa jurídica lícita e demonstrável. Em síntese, suscita a presente questão de ordem para determinar, em razão da continência, a reunião e, por consequência, a tramitação conjunta das duas PETs, 16.662 e da PET 16.704, ordenar, após o apensamento dos feitos mencionados, a redistribuição na forma regimental, estipular, após a redistribuição dos processos, a necessidade de certificação de todos os magistrados mencionados no âmbito do processo do Banco Master, sobre os quais recaiam indícios de recebimento de valores indevidos, determinar, após a certificação referida, a abertura de prazo para manifestação do Procurador-Geral da República e dos juízes citados.
5: Muito obrigado, Vossa Excelência. Eu vou sugerir um encaminhamento e, até em face dessa questão do horário eleitoral, também sugerir uma interrupção da sessão. Mas não sem antes, eu gostaria de anotar, porque ao retornarmos vamos deliberar sobre essa questão de ordem. Embora isso conste de uma preliminar de meu voto, mas creio que essa matéria é relevante, é melhor que decidamos desde logo. Eu apenas preciso entender exatamente o sentido da questão de ordem. Eu gostaria que Vossa Excelência acompanhasse para ver se a minha anotação faz sentido. Suspender o julgamento, determinar a reunião desta PET 16662 com a PET 16704, certificar todos os magistrados e todos os tribunais superiores que tenham presença em algum documento relativo ao Banco Master, reunir a PET 16662 com a PET 16704 e sortear a relatoria.
3: Isso.
5: E não entendi, o ministro Dino mencionou antes, que seria de inserir em conjunto com o julgamento do dia 23.
8: É, a proposta
3: ou da data
8: essa.
3: Que você disse, aprover.
5: Proposta, já tem uma data marcada, a proposta fica para o dia 23,
8: pelo menos a minha.
5: Se essa proposta obtiver a maioria. Claro. Portanto, esses são os itens, só para que nós nos preparemos para votar isso, deliberar, presidente, isso, melhor dizendo, e, se possível, votar no retorno da sessão, que como, enfim, caso compreendam, eu sugeria que votássemos às 14 horas, se for possível.
8: Presidente, um detalhe da Dino. Questão de ordem, presidente, é o artigo
5: 267
8: do questão... artigo. Um detalhe sobre a questão de ordem.
5: Detalhe.
8: Isso, em acréscimo ao que Vossa Excelência resumiu. Primeiro, este detalhe, que claro que aí eu não sei exatamente como pensa o ministro Gilmar, mas pelo menos na minha visão original seria no dia 23. E Vossa Excelência depois, com o relator sorteado, estabeleceria o rito, porque nós temos questões de direito de defesa, a lomã, a prazos, etc. A direito à sustentação oral.
3: Parecer da Procuradoria.
5: Hoje a sustentação oral estava aberta, mas ninguém se inscreveu para sustentar. Portanto, no roteiro estava aberto. Mas creio que a sugestão de Vossa Excelência procede, caso ocorra esse encaminhamento, para estabelecermos o rito.
8: E aplicar, presidente, em relação à distribuição, o 67 do regimento. Far-se-á a distribuição entre todos os ministros, e inclusive os ausentes ou licenciados, que não é o caso, vírgula, excetuado o presidente. É o artigo 67
5: do regimento. Não se preocupe, não faço questão disso, ministro Dino.
8: eu estou ajudando Vossa Excelência, eu sou seu amigo. Vossa Excelência pode até não acreditar.
5: Vou interpretar assim.
8: Obrigado.
5: Muito bem. A sessão, portanto, está suspensa. Retornaremos às 14 horas.
0: 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Resumindo rapidamente o que aconteceu nessas primeiras 2 horas e meia de sessão, o ministro Cássio Nunes Marques, que é presidente do TSE, se declarou suspeito, disse que não vai votar, porque é um julgamento que pode ter impacto nas eleições e a participação dele não seria condizente com o cargo de presidente do TSE. O ministro Dias Toffoli também se declarou suspeito, não vai votar. Ele é citado no caso do resort Itaiaia. E depois nós tivemos vários ministros pedindo a palavra, com destaque nos últimos minutos para a fala forte do ministro Gilmar Mendes, que fez acusações graves contra o ministro André Mendonça, que na visão do Gilmar Mendes usa essa questão focado nas eleições de 4 de outubro. Eduardo Oineg está aqui no estúdio, estava acompanhando atentamente a sessão e traz a primeira análise do que rolou até agora. Boa tarde, Oineg.
9: Bom, a gente não sabe se chama o pessoal de esporte para cobrir, especializado em luta, né? Pessoal de MMA. Porque, na verdade, o que a gente viu aqui... Bom, boa tarde para todo mundo. O que a gente está vendo aqui são estudiosos e especialistas em regimentos e argumentos pré-concebidos que querem, alguns, fazer um melê para deixar tudo como está e alguns que querem colocar para votar o julgamento, ou melhor, uma investigação em cima do Alexandre de Moraes. Não tem uma terceira alternativa, aquele que, à luz dos fatos, está impressionado e ficou... Não. Há muitos meses se sabe da relação de Alexandre de Moraes com Daniel Vorcaro. Por que, entre isso ter surgido no noticiário e essa sessão de hoje, esse movimento, esse conteúdo ficou dormindo por um tempo e depois ele acordou? Porque surgiu o relator André Mendonça, encarregado de cuidar do caso Master. E quando ele foi sorteado, surgiram informações na mão dele que ele mandou investigar e que ele insiste e que ele afirma que ao descobrir que era o Alexandre de Moraes, ele parou e que os outros que querem interromper a investigação dizem que ele deliberadamente mandou investigar o Alexandre de Moraes, coisa que não pode, sabendo que o Alexandre de Moraes tem que levar plenário. Não há alternativa. Como você observou, na verdade, nós não temos 2 horas, né, de cobertura. A gente tem... quanto? 2 horas e meia?
0: 2 horas e meia.
9: 2 horas e meia.
0: Era às 10, começou com um pequeno atraso.
9: 10 e pouquinho. 1 hora agora, 2 horas e meia de cobertura. Ou seja, nós não temos nada de cobertura. Eles estão numa questão inicial, que é o seguinte. Vamos continuar a julgar essa petição 16662 para decidir se no final se investiga o Alexandre de Moraes ou, como propôs Gilmar Mendes, a gente mistura com a outra petição. E se isso acontecer, ouvindo o que disseram Flávio Dino e Gilmar Mendes, nós vamos pegar todos os magistrados do Brasil que foram citados pelo Daniel Vorcaro e vai virar um melezão. Vamos pro melê. A gente põe todo mundo no balde. Aquele monte de caranguejo tentando sair do balde. E aí você não sabe mais quem é que caranguejo é, que não é caranguejo, se é siri, se é lagosta, que diabo que é. Nós não podemos perder o foco central. Existe um ministro do tribunal que destoa dos outros ministros pelo tipo de relação que ele estabeleceu com o Daniel Vorcaro. Você tem um que estabeleceu uma relação inacreditável. E o inacreditável é quantitativo. Porque você vai encontrar a relação do Dias Toffoli com o Daniel Vorcaro, que envolve números menores do que a relação Daniel Vorcaro com Alexandre / Viviane Moraes, que envolve 130 milhões. Então, não tem como você não olhar para o número grande e colocar ele à frente do número um pouco menor. É escandaloso e seria escandaloso qualquer tipo de número que amparasse, escorasse uma relação que é indefensável do ponto de vista meramente técnico. Não há como você dizer que 130 milhões de reais é o valor de um contrato para executar, para pagar aquilo que o escritório Barthes de Moraes disse ter feito, ou disse que faria, ou disse que estava fazendo para o Banco Master. Não há a menor possibilidade de ser 130. Talvez, se pelo período de 3 anos fosse 13, desse para enganar, mas 130 não tem como. Então, quando você coloca alguma coisa que não faz sentido, os olhos gritam. Só que a coisa fica um pouco mais gritante, porque não há evidência contratual, há evidência relacional. Não há entrega de conteúdo que justifique 130 milhões ou que foi pago até o momento em que os pagamentos foram interrompidos. O que há é uma relação até o dia da prisão entre Daniel Vorcaro e o ministro, que não é parte do contrato. Não está lá escrito que o ministro Alexandre de Moraes prestaria serviços ao Daniel Vorcaro, até porque não poderia fazer isso. E porque não poderia, não deveria ter feito. E mesmo sem poder, havia uma relação. Essa relação era de que tipo? É isso que precisa ser investigado. Porque Daniel Vorcaro mandou incontáveis mensagens para o celular de Alexandre de Moraes. E uma relação não transparente. Porque essa relação era mantida ou em contatos pessoais, ou então através de mensagens produzidas no bloco de notas fotografado e mandado com visualização única pelo WhatsApp. E depois deletado. Visualização única, deletado. E a polícia encontrou as notas fotografadas e fez uma comparação. E da outra parte também, Alexandre de Moraes mandava coisas de visualização única. ou pelo menos esse celular atribuído a Alexandre de Moraes, aí a razão pela qual é preciso ser investigado. Por que Alexandre de Moraes nunca, e hoje mandou um documento, mas também não explica, de 44 páginas, porque nunca ele, ao ser dito lá atrás, antes de existir o relatório do André Mendonça, lá atrás, quando surgiu o nome dele, ele não pegou e disse: desafio qualquer um a encontrar qualquer relação minha com, de qualquer forma, com o banqueiro Daniel Vorcaro. Não fez isso. Ele dizia: os dados telemáticos do número atribuído, não sei o quê, indicam que não estava, é tudo muito esquisito. Mas ele tinha uma relação com Daniel Vorcaro. Se essa relação era criminosa ou não é criminosa, precisa ser investigado. A suspeita em torno da relação existe. Do contrário, o Supremo Tribunal Federal não estaria, neste momento, reunido numa sessão tensa, inédita, jamais vista, como é que a gente está vendo. E o que, que a gente está vendo? Briga. Mas assim, é de se perguntar se não é o caso de, no intervalo, agora, prenderem as cadeiras com parafuso para a gente não rever o que a gente viu em campanha eleitoral do sujeito batendo, pegando uma cadeira e jogando outra. Por quê? O ministro Alexandre de Moraes está sentado ao lado do ministro André Mendonça. Quando Alexandre de Moraes falou, e ele falou em interesse eleitoral, e o outro dizendo que era mentira, e mentira para cá, mentira para lá, bate-boca do Gilmar Mendes com o André Mendonça, foi chamado de mafioso, falou que é código da omertá, código da máfia. E o André Mendonça dizendo: não aponte o dedo quando falar para mim. O senhor se deu respeito, quem não dá o respeito, dá o respeito do respeito que não tem respeito. Coisa de boteco. Olha, é de boteco. Flávio Dino com Edson Fachin já começou eletrificado o negócio. Porque o ministro, o presidente Edson Fachin, disse que a questão de ordem tinha que ser pedida para ele, presidente. E o Flávio Dino disse: vou seguir o regulamento, regimento interno que diz que a questão de ordem deve ser feita a quem está com a palavra. E ele disse: peça ao relator, peça ao presidente, vou seguir. Tensão, tensão. Tensão na fala de Moraes, tensão na fala de Flávio Dino, tensão na fala de Fachin. Nunca um presidente do Supremo Tribunal Federal precisou administrar nada que fosse parecido. Os presidentes do Supremo Tribunal Federal já tiveram que administrar pressões de fora para dentro, com o regime militar, principalmente com o regime militar. Mas o que a gente está vendo agora não tem nada a ver com o regime militar. Nós não temos um regime militar. Nós temos um regime enlouquecido dentro do Supremo Tribunal Federal. Nós temos suspeitas graves dentro do Supremo Tribunal Federal. Nós temos mais de um ministro dentro do Supremo Tribunal Federal tendo que se explicar. Aonde? Alexandre de Moraes quer se explicar junto com todos os juízes do Brasil. Juntem-se todos os juízes do Brasil em todos os ônibus que a gente puder reunir. Chamem-se, né, convoquem-se as companhias de ônibus para colocar todos os magistrados que em algum momento possam ter sido acusados e tal, e todos vamos nos defender juntos. Ou seja, vamos fazer um melê para não fazer nada, não resolver nada. E é isso que eles vão ter que discutir a partir de agora. Ou seja, cada passo desse julgamento vai ser arrastado, como você está vendo. E você está vendo a complexidade. Você está acompanhando com interesse, parece uma novela, a complexidade. No resumo do resumo, é preciso saber se o tribunal vai ou não julgar Alexandre de Moraes. O tribunal vai ou não investigar Alexandre de Moraes. Se o tribunal decidir investigar Alexandre de Moraes, ele provavelmente será afastado, o que é inédito. Um julgamento de ministro supremo e um afastamento de ministro supremo é inédito. Se isso acontecer, nós vamos ficar com 9 ministros no Supremo Tribunal Federal, o que é absolutamente espantoso. 9 ministros, sendo um afastado para ser julgado. Se isso não acontecer, se a ala do Deixa Disso, se a ala do Gilmar Mendes, se a ala do Flávio Dino, que foram os que se manifestaram até agora, para melar o jogo. O que o Gilmar Mendes está fazendo é melar o jogo. Não importa o que a blogueiragem diga. A blogueiragem vai dizer que ele está do lado da verdade, da luz. Não. Ele quer assim. Aliás, ele chegou a dizer coisas que são curiosíssimas. Ele defendeu um código para a polícia. Mas o código para o Supremo Tribunal Federal, ele não quer. Ele quer para a polícia. Mas e o código para o Supremo Tribunal Federal? Isso deixa para lá. Não precisa. Né? Ele falou que o presidente Edson Fachin e o André Mendonça, sobretudo, estava agindo de um jeito a concentrar todos os poderes na mão do relator. Que é exatamente o que faz e fez Alexandre de Moraes no inquérito das fake news. Nas milícias digitais, sobretudo no inquérito das fake news. E você nunca viu o Gilmar Mendes se insurgindo contra isso. Por quê? Patota! Patota. Gilmar Mendes, Flávio Dino, Moraes, Alexandre de Moraes. Eles entendem o seguinte: ninguém larga a mão de ninguém aqui. E aí chegou uma turma nova e você sentiu, você que acompanhou, o ódio. Mas é ódio, assim, esse tribunal nunca mais será o mesmo, pelo menos enquanto essas pessoas estiverem ali. Primeiro, é lamentável ver o Supremo Tribunal Federal, que deveria inspirar o Brasil, orientar o Brasil, iluminar o Brasil, seu exemplo de instituição, seu exemplo de institucionalidade, o respeito pela instituição, partindo de dentro, de cada ministro. Quando eu morei em Brasília, e morei em Brasília durante 6 anos, eu me lembro de ir aos finais de semana em restaurantes e encontrar um ministro da Suprema Corte sentado na mesa do lado, numa outra mesa ali, com a família, com os netos, com os filhos, com a mulher.

almoçando, comendo a feijoada. Levantava, pegava um táxi, pegava um carro, qualquer coisa. Vida simples. Tinha esse negócio de jatinho para cá, jatinho para lá, segurança para cá, segurança para lá. Não tinha esse patrimonialismo. Ministros milionários fazendo esse tanto de palestra, ganhando essa fortuna, esses escritórios, esses parentes. Isso existia em outras esferas do poder judiciário, no Supremo.

0: Arius.
1: Sidney Sanches. Ministro Carlos Mário Veloso. Moreira Alves. Moreira Alves. Celso de Mello. E vários outros ministros. E o Mar Galvão. E outros ministros ali. Todos os ministros levando vida modesta. Sidney Sanches lavava a louça da casa dele. Provavelmente os ministros atuais, alguns que até pintam as unhas com uma base, não pegam numa louça até para não dar um problema de pele. Não sabem o que é um voo comercial. É jatinho para lá e para cá. Sentem-se como moradores, habitantes do Palácio de Versalhes. Não são pessoas normais. Não são defensores da Constituição. São defensores dessa aristocracia. Senhores de capinha. E naquele tempo, parece pregação, naquele tempo, Gilmar Mendes disse que André Mendonça, falando em nome de Deus, e em nome de Deus já se fez muita patifaria para espicaçar o André Mendonça, que a todo instante queria responder, mas se segurava para dizer, no momento eu vou responder. Mas naquele tempo a que me referi, os ministros levavam uma vida modesta. O que aconteceu para a gente chegar numa sessão dessa, esse show de horrores, esse momento baixo da história do tribunal, em que o Edson Fachin está tendo que administrar sem esperar, imagina, ele estava pensando assim, ah, vou ser presidente, 2 anos, chego lá, falo num tal de código de ética, que aliás já largou dos boxes, né? Inventou o código de ética, tomou na orelha, porque ninguém quer código de ética, tá entendendo, dá para entender por quê, né? Por que vai querer o código de ética? Aí alguns dizem, até com razão, não precisaria discutir código de ética, né? Todas as leis aí, inclusive o Gilmar Mendes disse isso, estão aí escritas, é suficiente para você entender o que é preciso entre o certo e o errado. Pois é, só que eles fazem o errado. Não dá para achar que é razoável, embora não seja simples, 130 milhões de reais com um vigarista. O vigarista, me refiro, é o Daniel Forcaro. Como assim? Aí o ministro Alexandre de Moraes, a advogada Viviane Bassi dirão, com não sem razão, que é preciso resolver e deliberar de alguma forma. Como é que se resolve quando você tem um advogado, parente de ministro, você manda ele parar de advogar? Ou você diz, pode advogar, mas seus honorários só podem ser de 3 mil reais? Você só pode advogar em pequenas causas? E se aparecer um honorário de 500 mil? Aí não pode. E de, mas pode até quanto? 430? Pode. Então 430. Aí vai tabelar. É um assunto delicado, mas tem que resolver. O fato é, na corte, na Suprema Corte do Reino Unido, a ordem é, o ministro responde por sua família. O ministro responde por sua família. Qualquer coisa que mulher ou filhos façam, é responsabilidade objetiva do ministro da Suprema Corte.
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0: Você acompanhou na Band News FM o comentário de Eduardo Oineg deste primeiro momento do julgamento que deve decidir, né, dessa ação que deve decidir pela investigação ou não de Alexandre de Moraes. Os ministros deram uma pausa, agora voltam às 14h para definições dos procedimentos que serão adotados ainda neste julgamento. A cobertura é completa aqui na Band News FM. A gente vai abrir espaço agora para as notícias da sua cidade, da sua região. Já já voltamos com outros destaques do mundo político nesta terça-feira histórica no país.
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4: Olá, ouvintes. Bom dia. Para se submeter à cirurgia oftalmológica, o paciente fará uma consulta pré-anestésica, onde serão avaliados seus exames clínicos e será questionado sobre comorbidades, medicações de uso, etc. Se liberado para a cirurgia, será informado o tipo de anestesia mais indicado para seu caso, se tópica, sedação, etc. Receberá as orientações pré-cirúrgicas e terá a oportunidade de esclarecer as dúvidas que por um acaso tenha. No dia da cirurgia, será encaminhado para o centro cirúrgico, onde será monitorizada e terá início ao procedimento, após o qual será então orientado e liberado. Todos os passos seguidos visam tornar o procedimento extremamente seguro, tranquilo e confortável para todos os envolvidos.
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0: 1h24, eu sou Karina Araújo, chegando com as informações locais. Vamos saber como está o trânsito na capital baiana.
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3: Oi, pessoal. Boa tarde a todos. Uma excelente terça-feira. Tô de olho na movimentação da BR-324 em direção ao interior do estado. Isso porque até agora há pouco tinha bastante retenção entre o acesso norte e a Jaqueira. Essa situação foi resolvida, já tá totalmente livre e é um bom caminho para quem tá saindo da Bonocô e segue para Cajazeiras. A paralela em direção centro tem um trechinho de retenção ali no Trobogi e já tá valendo a dica para desviar. Você que tá agora em São Cristóvão, precisa chegar na Boca do Rio, vai pra Costa Azul, melhor seguir direto pela Dorival Caymmi e fazer o caminho pela Orla, que tá livre agora. 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Tiago Costa para Band News FM.
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4: Tô de volta aí, de olho na movimentação da Estrada do Coco, em direção ao litoral norte, só tem retenção na parte central. O trecho é curto, não vale ainda desviar. Quem tá na paralela e segue pras praias do litoral, pode seguir pela rodovia, sua melhor escolha. Em direção à capital baiana, tem retenção ali no Cagi e segue até Itinga, mas por enquanto o trecho é curto e não vale desviar. Você que tá saindo de Portão e segue pra São Cristóvão, seguir pela BA-099 é sua melhor escolha. 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Thiago Costa para Band News FM.
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9: 1h30 pelo horário de Brasília, você está na Band News FM. Uma cobertura especial nesta terça-feira por conta da sessão no Supremo Tribunal Federal, uma sessão inédita que pela primeira vez pode determinar a investigação de um ministro do Supremo enquanto no cargo, né? Isso é a primeira vez em 132 anos da Suprema Corte. E a gente tem acompanhado, né, essa sessão começou com cerca de 40 minutos de atraso, até agora apenas questões de ordem foram colocadas. O ministro Luiz Edson Fachin, que é o presidente do Supremo, abriu os trabalhos fazendo um discurso pedindo a unidade do tribunal e afirmando que naquele momento não se julgava uma pessoa, mas sim a corte inteira. E então ele fez a leitura do relatório desse pedido de investigação que foi encaminhado pelo ministro André Mendonça à presidência do Supremo Tribunal Federal. O que se viu depois disso foi o pedido, a declaração de impedimento por parte do ministro Cássio Nunes Marques, que disse que por conta do processo eleitoral e por ele estar à frente do Tribunal Superior Eleitoral e comandar as eleições, ele preferia não declarar voto e não participar do julgamento, pediu até para se retirar da sessão que ocorre no Supremo Tribunal Federal. Na sequência tivemos Dias Toffoli falando também de suspeição por foro íntimo e pedindo para se retirar, portanto, desse julgamento. Ele segue, no entanto, no plenário do Supremo Tribunal Federal. O que se viu depois foi questionamentos de Flávio Dino e Gilmar Mendes sobre os procedimentos adotados pela presidência do tribunal na condução desse processo. Um grande bate-boca é a acusação dos ministros Alexandre de Moraes e também Gilmar Mendes de de um viés eleitoral e político por parte de André Mendonça, que disse que as acusações eram levianas no primeiro momento. Ele foi defendido pelo ministro Luiz Fux, que também ali teve um bate-boca com Gilmar Mendes, e então a sessão foi encerrada, entrou num recesso, primeiro por conta do horário eleitoral na TV Justiça, e também depois para que os ministros possam almoçar. Daqui a pouquinho, então, a partir das 14h, a gente volta a acompanhar essa sessão de julgamento, e a notícia e a informação não para aqui na Band News FM.
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0: Bom, informação do mercado financeiro agora por aqui. A Bolsa de Valores de São Paulo tem uma alta de 0,5% nesta tarde, nesse início de tarde de terça-feira, cotada a 166 mil pontos. A gente também traz a cotação do dólar por aqui, que neste momento está operando em estabilidade. O dólar comercial está cotado a R$ 5,14 neste momento.
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0: Hoje tem transmissão da Band News FM. Você vai acompanhar o São Paulo tentando aí classificação contra o Boca Juniors. Ah, o primeiro jogo a gente teve 1-0, né? Derrota para o São Paulo. Esse jogo pelo menos é no estádio do Morumbi e a torcida vai dar uma força aí para o time na Copa Sul-Americana. Tem transmissão aqui da Band News FM, a narração é do Marcelo Duol, os comentários do Cicinho, a reportagem da Aline Fanelli e o plantão esportivo do Maurício Ferreira. Então a partir das 20h30 da noite você acompanha na Band News FM, quartas de final da Copa Sul-Americana.

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3: h40 aqui na programação da Rádio Band News FM. Eu sou Victor Pinto, estou ao lado de Matheus do Carmo. Vou ficar com você já antecipando que daqui a pouquinho temos Boa Tarde Bahia e agora a informação do trânsito.
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6: Tô de volta e agora com informações da CM Guatemi em direção a Garibaldi, isso porque tem um pouquinho de intensidade no trecho inicial. Mais cedo aconteceu até um acidente por lá, um carro acabou caindo no córrego. Essa situação foi resolvida, mas ainda tem um pouquinho de intensidade, mas não vale desviar. A dica para quem tá na paralela, pegando aí o viaduto Raul Seixas e segue para Garibaldi, é trafegar pela via marginal. Logo depois que passa desse ponto aí é caminho livre. No sentido paralelo, só encontra pontos de intensidade na CM Guatemi. No mergulho da Lipe tem um pouquinho de retenção, mas é um trecho curto e logo depois é caminho livre. O Ministério da Cultura, através da Lei Rouanet, a Petrobras apresenta o espetáculo Herê, do Bando de Teatro Lodum, sextas e sábados no Centro Cultural de Plataforma. Ingressos gratuitos. Tiago Costa, para a Band News FM.
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6: Estou de volta aí com informações da Avenida Bonocô em direção centro, isso porque surgiu um pouco de retenção no trecho inicial. O trecho não é tão longo e não vale a pena desviar, mas vale a atenção aí do motorista que está saindo agora do acesso norte e segue lá para o comércio. Quem precisa chegar na Feira de São Joaquim ou vai realizar a travessia, não vai encontrar dificuldade, seguindo pela Via Expressa que está totalmente livre e o mesmo pela Avenida Jequitaia. Seu próximo nível de mobilidade está na Eurovia Moda Jayco. Descubra uma nova experiência ao volante. Tiago Costa para a Band News FM.
3: 1h43, informações sobre atendimentos médicos na rede pública municipal, incluindo lembretes e confirmação de agendamento, passam a ser enviadas por WhatsApp em Salvador. Segundo a Secretaria Municipal da Saúde, a nova estratégia foi implementada para os pacientes que têm consultas e procedimentos agendados pelo sistema Vida Mais, aplicativo que pode ser baixado pelo celular. Quando o usuário não confirma o agendamento dentro do prazo estabelecido, a vaga pode retornar ao sistema para ser disponibilizada a outra pessoa. Para receber as comunicações, é preciso manter os dados cadastrais atualizados, especialmente o número de telefone, diretamente na unidade de saúde. 1h44.
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3: 1h48, informações dos usuários do aplicativo Waze mostram aqui trânsito carregado nas imediações da Rua Pernambuco e também da Rua Bahia, no bairro da Pituba, aqui em Salvador. Trânsito movimentado bastante aqui na rotatória da Lord Cochrane, aqui na saída da Avenida Anita Garibaldi, em direção principalmente à região da Avenida Reitor Miguel Calmon. Trânsito livre nos dois sentidos do Dique do Tororó, para quem está na Vasco da Gama em direção a Bonocô e quem está na Avenida Presidente Costa Silva em direção ao Vale dos Barris. A gente volta daqui a pouquinho, 1h48.
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8: Especial por conta da sessão no Supremo Tribunal Federal, que vai ou pretende decidir sobre a investigação ou não do ministro Alexandre de Moraes. O pedido foi apresentado pelo ministro André Mendonça dentro do processo envolvendo o caso Master. Hoje essa ação está sobre relatoria e sendo cuidada e demandada pelo presidente da própria corte, Edson Fachin. Sessão de hoje que foi aberta, portanto, com a leitura do relatório desse pedido de investigação. Fachin destacou que o que não se aponta culpados na sessão de hoje, apenas sobre como o Supremo vai seguir nesta que é uma das crises mais graves da Suprema Corte, de acordo com fala do ministro Luiz Edson Fachin. Durante o julgamento, a gente já teve bate-boca entre os ministros, principalmente Gilmar Mendes e Alexandre de Moraes acusando André Mendonça de seletividade nas suas investigações, enquanto Luiz Fux saiu em defesa do amigo e colega, atacou os ministros que mantêm delegados à frente, portanto, das investigações, ou que tem delegado como seus assessores. O ministro Luiz Fux, então, pergunta até para Gilmar Mendes quem são esses ministros que têm delegados em seu gabinete. E a gente tem delegados nos gabinetes de André Mendonça e Alexandre de Moraes. A sessão deve ser retomada daqui a pouco, a partir das 14h. O que eles pretendem discutir neste momento é uma série de questões de ordem, entre elas, se nesse julgamento de agora, se esse julgamento prossegue ou não, porque há um pedido do ministro Flávio Dino para que o julgamento seja adiado em uma semana e ele seja apensado. Portanto, a decisão de Alexandre de Moraes esteja junto com a decisão de um outro pedido de investigação de André Mendonça, este já marcado para o próximo dia 23.
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7: Bom, agora 1 hora e 54 minutos, a gente teria o retorno da sessão no Supremo Tribunal Federal daqui 6 minutos, mas a informação que chega de Brasília agora é de que essa sessão será retomada apenas às 3 horas da tarde. Portanto, os ministros pediram um tempo a mais de almoço e só retomam a sessão, as discussões aí colocadas no Supremo Tribunal Federal, às 3 horas da tarde. Seguimos aqui acompanhando, claro, e contando tudo na programação da Band News FM.
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12: 1h56, o TRE, Tribunal Regional Eleitoral da Bahia, inicia na próxima quinta-feira a cerimônia de geração de mídias para as eleições gerais de 2026 nas 199 zonas eleitorais do estado. Em Salvador, a abertura dos trabalhos ocorre às 9 horas da manhã na primeira zona eleitoral, localizada no Centro Administrativo da Bahia, sob a condução da desembargadora eleitoral Patrícia Didier. O procedimento consiste no armazenamento dos dados dos sistemas de votação, lista de eleitores, fotos e dados dos candidatos em dispositivos para preparação das mais de 39 mil urnas eletrônicas que serão utilizadas no estado. O evento é aberto ao público e pode ser acompanhado por representantes do Ministério Público, OAB, partidos políticos e coligações. 1h57, continuando aqui com o nosso noticiário, uma pesca ilegal com uso de explosivos na Baía de Todos os Santos é interrompida pelo INEMA. A ação realizada conjunto com a Polícia Militar aconteceu hoje durante um patrulhamento na região de Jaguaripe, dentro da Operação Carapeba, voltada para o combate desse tipo de crime ambiental. Segundo os órgãos, as equipes identificaram uma canoa com dois ocupantes próximo do rio Mucujo. Ao perceberem a aproximação da fiscalização, os suspeitos abandonaram a embarcação e fugiram por uma área de manguezal. Dentro da canoa, os agentes encontraram três explosivos em gel que seriam usados na pesca. O material foi apreendido e será encaminhado ao Batalhão de Operações de Polícias Especiais. É importante lembrar que a pesca com uso de explosivos é considerada crime ambiental pela legislação brasileira. 1h58.
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0: De volta aqui na programação da Rádio Band News FM Salvador. Daqui a pouquinho, 12h05, teremos Boa Tarde Bahia aqui no som da Rádio Band News, também na tela da Band. Seguindo com o nosso noticiário, as inscrições para o processo seletivo dos cursos técnicos do IFBA terminam hoje. Ao todo, estão sendo ofertados mais de 5.200 vagas em 25 cursos. Todas as atividades são gratuitas. Entre os cursos estão refrigeração e climatização, também sistemas de energia renovável, edificações e eletrônica. As inscrições podem ser feitas pelo sistema eletrônico da Fundação Cefet Minas. Os candidatos precisam de CPF, conta Gov.br, documento oficial com foto e telefone de contato. O valor da taxa de inscrição é de R$ 75,00. As inscrições também podem ser feitas de forma presencial nas unidades do IFBA. As provas serão realizadas no dia 18 de outubro, nas 24 cidades onde os cursos são ofertados. A prova objetiva terá 36 questões de múltipla escolha e a divulgação do resultado das provas e a convocação para bancas de verificação estão programadas para os dias 16 e 17 de novembro. O resultado final e a confirmação da matrícula estão previstos para serem publicados até o dia 8 de dezembro. E um homem de 41 anos, investigado pelo sequestro e homicídio de um adolescente de 17 anos, é preso em Itabela, no sul da Bahia. A prisão aconteceu hoje. Segundo a Polícia Civil, Lucas Santos Souza desapareceu no dia 10 de maio deste ano, no distrito de Monte Pascoal. As investigações indicam que o adolescente foi levado por um grupo de homens que o acusava de manter vínculo com um grupo criminoso rival. Os suspeitos fizeram desbloqueio do celular do jovem e o levaram até o local do crime. O corpo foi localizado 3 dias após o desaparecimento, em 13 de maio, na BR-101, em Itamaraju. Durante a ação, celulares do suspeito foram apreendidos e encaminhados à perícia. A Polícia Civil investiga o caso. E o Ministério Público da Bahia recomenda maior controle sobre o uso dos carros da Câmara de Vereadores de Ilhéus, no sul do estado. A recomendação foi feita na última quinta-feira, mas só foi divulgada ontem. Ocorreu após as apurações constatarem o uso indevido dos vouchers de combustível e a destinação da frota para atividades institucionais. Na recomendação, o Ministério Público orienta que a Câmara organize, no prazo de 30 dias, o uso da frota de carros. Entre as providências sugeridas estão a definição de dias e horários específicos para o abastecimento, a criação de mecanismos de controle da quilometragem e a elaboração de relatórios mensais de fiscalização. A gente vai se despedindo aqui desse bloco informativo, mas dentro de 30 segundos começamos o Boa Tarde Bahia.
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0: Boa Tarde Bahia, está no ar o seu programa de todas as tardes, aqui da tela da Band, do som da Rádio Band News, do nosso canal do YouTube, Band Bahia Oficial. É sempre uma alegria e uma satisfação ter a sua audiência, você também que está sintonizado conosco através do som da Rádio Sabiá FM de Conceição do Coité. E eu não faço jamais esse programa sozinho, como eu sou Cosme, ele é meu dominão. Luiz Felipe Veloso, muito boa tarde para você.
3: Muito boa tarde para você, Victor Pinto. Muito boa tarde para você, que nos dá a honra da sua audiência. Pode interagir e participar conosco pelo 71987295248. 71987295248. Também pelo chat do YouTube oficial da Band Bahia. Eu sei que você vai querer participar. Porque você que está aí do outro lado gosta muito dessa prática comum, minha de Victor Pinto. A gente que gosta de romper barreiras e sempre trazer amigos queridos aqui para a bancada, né, Victor Pinto? Faça as honras.
0: Isso mesmo. O convidado nosso hoje é um colega, um querido amigo, jornalista. A gente vai fazer uma mesa redonda aqui das análises sobre o dia movimentado de hoje no Supremo Tribunal Federal. Daqui a pouquinho tem Napoleão de Castro e também sobre as movimentações da política do nosso estado. O convite hoje, ele aceitou de pronto, é o nosso querido amigo Pablo Reis, jornalista, apresentador da nossa vizinha aqui do bairro da Federação, TV Aratu. Pablo, satisfação, muito obrigado por ter estado convidado.
4: Obrigado pelo convite, Victor, obrigado Luiz Felipe. É bom quando a gente recebe esses convites e vem ao lado de pessoas que a gente admira também. E aí a gente aprende muita coisa. Eu estou vendo aqui. É Matheus que está falando.
0: Matheus do Carmo.
4: Matheus do Carmo. Rapaz, esse tipo de operação me lembra quando eu fazia os programas de madrugada na Aratu. Eu ficava ali falando com a câmera e operando. Só que a mesa dele é muito maior que a minha. O cara é bom, velho. O cara já colocou... Eu fiquei ligado, Matheus. Já colocou ali o WhatsApp na tela, já fez tudo. Então, boa tarde, Bahia. Boa tarde aos... ouvintes da Band News, eu também sou ouvinte da Band News, e aos espectadores da Band Bahia, é uma satisfação
0: estar
4: aqui.
0: Nós somos seus ouvintes também, não tem nada.
4: Muito obrigado,
0: claro, não tem nada.
4: Estamos entre amigos aqui.
0: Até porque nós somos vizinhos de Daio, né? Você deslizou, foi pra frente, chegou na antena 1, jogou pra trás, chegou na 99.1.
3: Deixa eu só fazer justiça, porque ele falou de Matheus do Carmo, mas lá nos bastidores temos Ana Paula Lima e temos Gil Júnior na edição de TV. Ana Paula nos dirigindo, Gil Júnior nos cortes de TV.
4: Ana Paula e Gil Júnior, um abraço para vocês. Gosto demais desse tipo de trabalho que vocês executam.
0: Vamos para Brasília?
3: Vamos para Brasília com o Napoleão de Castro. Bom, você tá viajando, não sabe o que está acontecendo na capital federal? Napoleão vai dizer claramente o que ele está presenciando de lá. Boa tarde, Napoleão.
5: Um abraço a você, Vitor, a você, Luiz, e a todos os ouvintes da Band News, aos telespectadores da Band. A gente volta a falar de Brasília, Supremo Tribunal Federal. Desde as 10h45, que a gente tem a pauta de hoje para julgamento aqui e decisão ou não, que se colocará em pauta ou não essa votação, a gente teve a surpresa de dois ministros que já se colocaram na condição de não participar da votação. Surpreendentemente, o ministro Cássio Marques Nunes, por condição do presidente do Tribunal Superior Eleitoral, ele entendendo que há uma repercussão nacional de que esse julgamento interfere nas eleições, preferiu se averbar na condição de não participar da votação. O mesmo ocorreu com o ministro Dias Toffoli. Depois disso, foi levantada uma questão de ordem pelo ministro Flávio Dino, de que o presidente não teria condições de avocar para si as relatorias e trazer para si os processos, e de lá para cá a gente está num embate entre diversos ministros, né, inclusive do decano Gilmar Mendes, nesse debate para saber se teremos ou não finalmente a colocação da pauta para hoje aqui no STF. A cobertura completa logo mais à noite, tanto no Band Cidade como também na edição de hoje do Jornal da Band. De Brasília, Napoleão de Castro.
3: E que bom ter Napoleão lá, né, gente? Agora, a gente estava aqui comentando nos bastidores toda essa estrutura montada para presenciar um encontro que vai definir se um ministro do STF será investigado. Mas, Luiz, considere o ineditismo? Considero e concordo. Mas, gente, é algo impressionante. Quer dizer o seguinte, se acabar em pizza, digamos assim, né? Se houver um entendimento geral de que ele não deve virar investigado. Então, toda essa parafernália montada...
0: Serviu pra nada?
3: Meu amigo Pablo?
4: Ô Luiz, rapaz, e a gente está a 19 dias de uma eleição importantíssima. Exato. E só o protagonismo está na Suprema Corte, que deveria, Victor, entendido das artes jurídicas, que deveria estar passando despercebida, sobretudo nesse momento. Né? Chama a atenção esse protagonismo, que é quase um vilanismo que a gente está acompanhando. Porque qualquer que seja o resultado, isso que você falou aí é muito simbólico. Qualquer que seja o resultado, acabe em pizza, arquive processo, inicie processo, a imagem da Suprema Corte jamais vai voltar. É um cristal que quebrou, você pode remendar e não volta a aparência ilibada que poderia ter antes.
0: Já que a gente está falando de justiça, e a gente vai puxar agora para a Bahia, que o TRE ontem a gente acompanhou de perto a pauta do julgamento do Pleno do Tribunal Regional Eleitoral do Estado da Bahia, porque foi indeferido o registro da candidatura à reeleição do deputado estadual Binho Galinha, do Partido Avante, indeferido por unanimidade. O relator que fez a única manifestação do pleno entre os desembargadores, que foi o Moacir Pita, optou pela cassação do registro e, em seguida, o presidente abriu para possíveis oposições e isso não ocorreu. Então, foi declarada a queda do registro por unanimidade. A gente separou alguns trechos das falas dessa sessão. Primeiro, a gente vai acompanhar um trecho da fala do procurador do Ministério Público Eleitoral, Gusmão, que fez a sua ponderação, fazendo a justificativa da apresentação da impugnação e por que Binho Galinha, que está preso, é um dos principais alvos da Operação El Patron, ele não deveria ter o registro acordado pelo pleno do TRE. Vamos acompanhar esse trecho.
6: Determinados candidatos por forças paramilitares ilegais, mas também através da redução da competitividade eleitoral. Por todo exposto, diz Sua Excelência, forte nas premissas jurisprudenciais consignadas, entendo que o robusto conjunto provatório de elementos voltados à prática delitiva,
7: falta um minuto,
6: imbricada com crime organizado, é suficiente para obstar a candidatura de integrante de facções paramilitares e ou criminosas, mormente porque o impedimento deriva, como dito, do texto constitucional. Enfim, forçoso reconhecer, diante do cenário posto nos autos e ressalvada qualquer juízo de valor acerca do julgamento das pretensões punitivas que são deduzidas nas ações penais em curso contra o senhor Kleber Escolano, a Procuradoria entende que as provas reunidas apontam com satisfatório grau de convicção que o impugnado integra, em função de comando, organização criminosa com perfil e natureza equivalentes àquelas objeto do exame dos precedentes do TSE já transcritos, o que acarreta, por conseguinte, obstáculo ao pretendido registro de candidatura. Com base nesses argumentos, Excelência, o Ministério Público reitera o pedido no sentido do julgamento procedente da ação impugnatória, o que deve implicar o indeferimento do registro de candidatura, e retorno à palavra.
0: Porque a argumentação do Ministério Público Eleitoral é justamente que Binho faz parte, na argumentação do Ministério Público, de uma milícia. E há um entendimento já do Tribunal Superior Eleitoral para derrubada de candidaturas que tenham aí vinculações com entidades paramilitares ou milícias. Então, esse foi o argumento principal sustentado pelo Ministério Público. E o advogado da defesa, o advogado do deputado Binho Galinha, o Fernando Neto, ele contestou, alegando que não há nenhuma decisão, não há nenhuma medida transitada em julgado sobre o deputado Binho Galinha que o desabone de ter a candidatura à reeleição nas eleições desse ano. Vamos acompanhar o trecho da fala do advogado.
8: Para se indeferir o registro de candidatura, a demonstração, com todas as venhas, cumulativa da existência segura de organização efetivamente paramilitar ou materialmente congênere. Vínculo orgânico individual do candidato com essa estrutura. Contemporaneidade do vínculo. Utilização, apoio, designamento ou aproveitamento de organização em favor de candidatura do partido. Nexo concreto com a liberdade do voto, a competitividade e a normalidade das eleições. Prova submetida ao contraditório substancial. E no caso, Excelência, não existe essa conjunção

0: deve ser aplicada com critérios objetivos e regulares, sob pena de grave violação do próprio Estado Democrático de Direito e do princípio fundamental. E só para finalizar, como diz a filósofa alemã Hannah Arendt, o principal e o direito é o direito de ter direitos. O princípio fundamental, direito de ter direitos. Muito obrigado e peço pelo deferimento do registro de candidatura.
1: Em seguida, o relator Moacir Pita, ele fez a leitura, fez uma apertada síntese do seu voto. Ele disse que o voto foi até grande, né, a argumentação utilizada, e foi na linha de referendar o que foi argumentado pelo Ministério Público Eleitoral e opinou pela queda do registro da candidatura do deputado estadual.
2: Tendência maior sobre os agentes públicos. Então, nós sabemos que o impugnado é atualmente deputado estadual e essa presença na política, com certeza, faz robustecer essa questão. Portanto, o voto é bastante longo, mas o que eu digo é que a organização criminosa da qual o seu Kleber faz parte e é o seu principal líder, não é qualquer organização criminosa. É uma organização criminosa armada e cujos participantes integrantes são agentes do Estado, policiais civis e militares. Há, sim, um domínio territorial, não na acepção do Rio de Janeiro peculiar do domínio do território, no sentido de que as pessoas não podem ali entrar, um monopólio dos serviços, mas sim um domínio territorial na atividade ilícita que ele exerce, qual seja o jogo do bicho. E, portanto, eu vejo, sim, como enquadrável perfeitamente nos precedentes do TSE, e digo mais, não só enquadráveis, como mais graves que a maioria dos casos que o TSE julgou.
1: Logo em seguida, o resultado por unanimidade pelo indeferimento da candidatura, o advogado, o escritório de advocacia que serve ao deputado Binho Galinha, emitiu uma nota que foi publicada, inclusive, nas redes sociais do candidato, alegando que a candidatura dele permanece sob júdice e que vai entrar com recurso no Tribunal Superior Eleitoral. Meu amigo Pablo, essa situação que envolve Binho Galinha já virou praticamente um folclore aqui na Bahia, se de fato, porque as informações que eu tenho de Feira de Santana, que é a principal base dele, se ele fosse candidato, se realmente ganharia. Ele ganharia dentro da cadeia, você precisa fazer uma caminhada na rua.
3: Pode,
1: né,
3: ser uma síntese de como o Brasil está enxergando a política. Não importa se o candidato é condenado, a gente está falando de uma condenação há 36 anos e 9 meses.
4: Exatamente.
3: Não é uma condenação simples. Por mais que a defesa tente argumentar que legalmente, nos ritos processuais, essa candidatura é válida, a opinião pública não vai entender isso. A opinião pública vai olhar para uma pessoa condenada a 36 anos, enxergar ali uma pessoa que pode assumir um cargo público da dimensão de deputado estadual com uma excelente votação, inclusive, supostamente, né, essas avaliações lá de Feira de Santana, inclusive podendo levar até outro candidato junto com ele pela votação do quociente eleitoral.
4: As pessoas não entendem da mesma forma que continuam sem entender por que a Assembleia Legislativa do Estado da Bahia não move um processo de cassação quanto antes. A alegação de que ainda não é uma condenação em segunda instância, portanto não está transitado julgado neste nível e por isso os deputados teriam de ser provocados. Mas a gente sabe bem, a gente já assistiu a impeachments nesse país e a gente sabe muito bem de que quando há um interesse efetivo, providencia-se a tal provocação, né? Então são questões que, independentemente da decisão dele ser ou não candidato, ficarão as interrogações para a posteridade, para que a gente comprove em outras circunstâncias o que é necessário que uma pessoa faça, qual o nível de punição que ela receba para que, de fato, se mova um processo de cassação, seja em âmbito estadual ou até municipal.
1: A gente está conversando aqui no nosso Boa Tarde Bahia com um colega jornalista, amigo, apresentador da TV Aratu, também da Rádio Antena 1, Pablo Reis, a gente fazendo aqui um momento de análise dos fatos. Pablo, você já entrevistou os candidatos a governador por duas vezes, nós também já entrevistamos aqui na bancada do Boa Tarde Bahia. Eu ainda estou com o sentimento de 15 dias atrás de que a eleição da Bahia ainda está aberta, a eleição da Bahia não está definida na disputa do governo do Estado. Acho que impressiona a capilaridade ainda de ACM Neto como um membro da oposição que ficou 4 anos fora do poder. Esperava eu que Jerônimo Rodrigues estivesse numa situação muito mais confortável, como outros governadores que são candidatos à reeleição estão.

0: só a gente vê nas pesquisas. Exatamente. Eu acho que só o caso que se iguala a de Jerônimo é o caso de Eumano no Ceará, também, que é por muito tempo ali um grupo político no poder. É, a disputa do Senado, o primeiro voto muito cristalizado em torno de Rui Costa, mas a briga do segundo voto muito aberta entre João Roma, Coronel e Jacques Wagner. Qual é a sua análise desse processo eleitoral,
1: Paulo? Eu acho que você resumiu tudo bem. Talvez a única coisa que a gente possa apostar, Luiz e Vitor, é que a eleição vai ser definida no primeiro turno, independentemente de quem seja o vencedor. A eleição aqui na Bahia tudo leva a crer, porque os candidatos, como você chama, né? Será que tem força o voto dos nanicos? Parece que não tem força para chegar em 2, 3% que levaria para o segundo turno. Agora, está em aberto sim. Agora, uma coisa, eu não sei se vocês perceberam, você citou aí, já tivemos lá duas rodadas de entrevistas com os candidatos ao governo e agora a segunda com os candidatos ao Senado. Mas vocês perceberam que apesar da campanha em tese ser mais reduzida, né, os candidatos estão exaustos. Eu estou percebendo a exaustão física mesmo. E olha que eles se movem, se realimentam da energia de uma campanha. Mas me parece, e aí a minha suposição, me parece, Luiz, que o nível de violência institucional, não é violência física, espero que não tenha até 4 de outubro, mas a violência institucional, os memes da internet, a forma de usar a inteligência artificial de uma maneira até nociva, isso está cansando. Porque não se sabe quais são as regras do jogo. Apesar do TRE ajustar muita coisa, mas tem novidades. Você está fazendo suas incursões aí sobre tecnologia e está vendo as novidades que não tem como a gente regulamentar antes delas aparecerem. Uh-huh. Percebo que os candidatos, assim como eu, não sei se Vitor está nesse sentimento, querem logo que acabe, independentemente do resultado.
2: Também. Nós também. A gente
0: apesar
2: não...
0: de eu já estar na contagem regressiva de 2028. Mas
2: já tem. Tem o meme do Fábio Porchat que está circulando aí.
0: Até
2: né,
0: Flávio Dino falou sobre isso no STF com o Faquinho hoje.
2: Está exaustivo. Agora sim, na última eleição, ela trouxe, aí eu queria saber sua opinião, Pablo, ela trouxe um fato novo que foi um candidato do PSOL rompendo com a polarização política na Bahia. Muita gente esperava, inclusive, que o efeito Kleber Rosa pudesse ser repetido nesta eleição, o que não aconteceu. Você já descreveu aí, é uma eleição que vai ser definida no primeiro turno, independentemente de qual lado da polarização leve a melhor. Contudo, você acredita que nós estamos numa daquelas eleições que a gente costuma estabelecer como ponto de virada de chave? E por quê? Seja do aspecto da cobertura, seja do aspecto da postura dos políticos.
1: Foi excelente sua colocação. A gente, como jornalista, a gente vai ter que pivotar em alguma coisa. O trabalho não é o mesmo de 2 anos atrás, muito menos de 4 anos atrás. E eu não sei se o melhor caminho é a gente continuar fazendo da forma como estamos fazendo. Talvez, é uma hipótese, talvez a gente tenha que dar 2 passos atrás e explicar melhor. Eu acompanho o trabalho de vocês. Vocês explicam, vocês são didáticos sobre o que é o trabalho do jornalista. Sim. O que é o trabalho do jornalismo profissional. Talvez a gente tenha que dar 2 passos para trás para explicar, esclarecer. Olha, jornalismo profissional é isso. Age de acordo com esses parâmetros, tem essas técnicas e obedece certos padrões éticos. Produção de conteúdo é outra coisa. Porque eu vejo que os eleitores e às vezes até os políticos têm essa expectativa. Depositam no jornalismo profissional que tenham posturas que são de produtores de conteúdo. Não estou condenando ninguém. Mas produtor de conteúdo se sente muito bem em assumir um lado para si
2: vestir
1: e
2: camisa.
1: Fazer uma campanha com um disfarce de informação. A gente não pode, não deve, não tem nem prerrogativa da Justiça Eleitoral para fazer isso. Só que a gente está perdendo para uma parte do público, a gente está perdendo a impressão de que a gente tem realmente o domínio sobre esse assunto. Estou dizendo isso, Vitor, porque eu já ouvi pessoas falando, olha, você não é jornalista. Por que eu não sou jornalista? Apesar de ter um diploma há 26 anos. Uhum. Não, por que você não chega para o candidato e bota o dedo na cara dele e diz as verdades que ele precisa ouvir? Mas onde você viu que isso é jornalismo? No canal tal do YouTube, o cara faz assim. Quer dizer, tá se borrando o limite, a fronteira entre o que é informação, como a Bandeirantes pratica, e o que é produção de conteúdo.
0: Pegar seu gancho, se não fosse o jornalismo, o caso Banco Master na eleição da Bahia iria passar batido.
1: Perfeito.
0: Porque até então estava ali uma questão velada entre as duas campanhas e uma não atacava a outra. Mas me parece que agora o negócio escalou. Porque como a eleição está indefinida, estão indo para o tudo ou nada. Uhum. Jerônimo, ontem, em entrevista à TV Bahia, no Bahia Meio Dia, chegou a fazer uma ilação ali, falando sobre PIX Saúde aos 10% daquela proposta de acordo de Daniel Vorcaro, que cita os 10% de ACM Neto, que a ACM Neto refuta. Ontem, aqui no Band Cidade, a ACM Neto disse que iria processar Jerônimo Rodrigues por calúnia. E hoje, na entrevista também da mesma emissora, foi... centrou fogo contra Eduardo Sodré, secretário do Meio Ambiente, que é um dos citados aí nessa operação Compliance Zero, que envolve o Banco Master. E o prefeito Bruno Reis também subiu o tom. A gente tem um trecho agora de uma coletiva hoje pela manhã, 10 segundinhos de uma fala de Bruno Reis, que ele foi para cima de Jerônimo Rodrigues. Vamos acompanhar.
3: E esquece dos aliados dele. É impressionante. Tem que olhar primeiro pro rabo para depois falar dos outros.
0: Pois é, Bruno Reis subiu aí o tom, disse que, abre aspas, Jerônimo precisava olhar para o próprio rabo antes de falar dos outros. Ou seja, me parece que os ânimos agora estão exaltados e o Banco Master entrou de vez nas campanhas, porque até então estava por fora, né, meu querido Pablo?
1: O fato de, você citou bem, o fato de estar funilando para o final da campanha e estar tudo em aberto, parece que indica uma possibilidade de aumento de tom. E esse aumento de tom, essa é a minha preocupação, Luiz. Esse aumento de tom pode descambar para algum tipo de violência. Violência que deixe de ser verbal, violência que passe a alguma coisa mais agressiva. Polarização, eu vou citar aqui Michel Temer. Polarização é uma coisa, para Michel Temer, é até bem-vinda. Radicalização, extremismo, que eu estou vendo famílias se separando, já tinha uma sinalização disso na eleição lá de Bolsonaro, Jair. Mas eu estou vendo que aqui na Bahia está numa situação ruim e isso só reflete no ouvinte que está nos ouvindo, no espectador que está vendo a Bandeirantes.
2: As pessoas estão estabelecendo, estão entregando, colocando a carapuça, inclusive, em muitos de nós, quando nada mais que a gente tem feito é buscado manter o jogo dentro das quatro linhas.
1: Dentro das quatro linhas, reportando, às vezes até perguntando o que não se tem coragem de perguntar, mas como você falou... na decência, na elegância, num bom comportamento, diferentemente de alguns ministros do Supremo que estão lá, eu acho que é a próxima pauta, estão lá
0: seguinte,
1: se digladiando.
0: Vamos fazer o seguinte, a gente vai pagar boleto e a gente volta daqui a pouquinho com Boa Tarde Bahia.
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0: Equipe Bahia nos nossos segundinhos finais aqui na tela da Band, para te convidar a continuar com a gente na Rádio Band News, no nosso canal do YouTube. A gente vai ter mais um tempinho de bate-papo com o nosso querido amigo Pablo Reis, da TV Aratu, que está aqui gentilmente participando do nosso Boa Tarde Bahia, não é isso mesmo, Luiz?
2: Exatamente. E se tiver dúvida, qualquer comentário a fazer, vá nas nossas redes sociais, @BandBahia, @BandNewsFMSalvador, e não deixe de acessar bandba.com.br.
0: Lembrando que hoje à noite, Band Cidade ainda recebe candidatos ao governo do estado. O candidato entrevistado por Carol Rosa será Ariel Capistrano, do DC. Vai bater um papo na bancada do Band Cidade, 10 para as 7 da noite, tá certo? Um forte abraço a todos aqui na tela da Band. Até amanhã, 2h05. Por causa do horário eleitoral, tem esses 5 minutinhos aí de atraso. Um abraço, tchau, tchau. Duas e meia na Bahia. É o seguinte, se fosse antes de 2h30, era 2h30. Ou era 2h pouca. Como agora já é depois de 2h30, é 2h30, entendeu?
1: A Bahia é assim,
0: da meia hora, né? 2h pouca e 2h30.
2: Tem um meme em Juazeiro.
0: Qual é?
2: De um cara que entrou no ar e disse, são exatamente 2h pouca.
0: Não, é assim, antes dos 30 minutos, é 1h pouca, 12h pouca. Depois dos 30 minutos, é 2h30, 1h30.
1: Quando entendeu? Dá nome às coisas, fica fácil de delimitar. Eu uso 12h pouca e 12h30 sem saber dos critérios exatos. Agora eu tô sabendo como é o rito. Não, agora eu vou errar.
0: Eu lembro métrica. Que eu comecei a brincar com métrica, isso quando eu apresentava o programa na Piatã, FM. Os ouvintes davam muita risada sobre isso. E já sabiam a delimitação. Agora são 6h pouca, ou seja, é antes de 6h30 ainda, entendeu? Mas vamos lá. Pablo, a gente conversou aqui, eu e Carol Rosa, no Band Eleições, com o professor Wilson Gomes, e hoje tem um editorial na Folha de São Paulo tratando sobre esse assunto, como o brasileiro negligencia o voto do legislativo. Parece, aí palavras do professor Wilson Gomes, que o brasileiro, e aí de maneira especial o baiano, tem uma tara de querer votar só para o executivo, governador e presidente. Aí vota logo de qualquer jeito para deputado estadual, deputado federal e senador, para chegar logo na hora do vamos ver do executivo. Você concorda com essa tese?
1: Concordo e até queria até ampliar isso. É uma prática personalista que a gente tem até no executivo. Uhum. Se você olhar os grandes expoentes do... Até no legislativo. Os grandes expoentes do legislativo brasileiro atual, eles poderiam muito bem ser candidatos ao executivo e teriam uma grande quantidade de votos, porque as pessoas parece que apostam, Luiz, na personalidade.
2: Isso.
1: Esse negócio de voto de legenda, me parece que nunca pegou aqui, a gente não tem esse hábito. Nicolas... pela direita, Érica Hilton pela esquerda, Guilherme Boulos e por aí vai. Qual é o grande problema disso aí? Pela formação da República, aquele voto do Legislativo não pertence àquela pessoa, pertence àquele partido. E onde estão os partidos? Você já fez coluna, Victor, sobre isso. Onde estão os partidos do Brasil? Onde tem orientação programática? Eu acho que é por isso também é um caminho para essa análise que o Wilson Gomes faz. O brasileiro não vota no legislativo porque o brasileiro não tem educação política suficiente para cobrar primeiro de uma sigla que mantenha a sua orientação ideológica, exato, mantenha a sua postura e posteriormente cobrar que o candidato que se apresenta com aquela sigla seja alinhado com aquilo ali. Nessa eleição a gente está vendo candidato que foi a vida toda de um partido X por causa de uma questão de soma, de nominata, não teve espaço ali, foi para um partido que não combina. Uhum. Tem gente que é defensor do agro e é candidato pelo Partido Verde. Sendo que o Partido Verde que eu conheci é um extremo adversário do agronegócio. É. Nem sei por que é um extremo adversário do agronegócio.
2: Vamos fazer então aqui uma proposta. Eu gosto muito de provocar os ouvintes mais participativos. Aqueles que principalmente questionam a nossa fala. Jax Farias está aqui agradecendo, dizendo que o programa está sendo bastante esclarecedor.
1: Um abraço, Jax.
2: E aí, eu queria fazer uma proposta para você que está em casa. Pegue o seu candidato ao Senado, a deputado estadual e a deputado federal. Dê uma googlada aí. Procure saber. Para qual partido ele defendeu nas últimas eleições, nas eleições anteriores. Pegue as notícias, vá lá em @BandNewsFMSalvador, em que divulgamos alguns dos deputados que tiveram de pular o muro agora, na reta final da nominata. Procure saber de onde eles vieram e para onde eles vão e qual é a pauta deles. Depois vocês voltam aqui e dizem pra gente aqui no nosso WhatsApp, no nosso chat da Band Bahia, se de fato Pablo tem ou não tem razão, Vitor não tem ou não tem razão, e ambos baseados aqui bebendo na fonte do professor
1: Wilson Gomes. Vale como reflexão, vale uma reflexão como autocrítica. Olha, a Band News é muito ouvida, viu? Meu amigo Raimundo Cruzué, você lembra em que você votou, Raimundo Cruzué? Raimundo Cruzué, meu colega de trabalho durante anos, nunca me mandou uma mensagem pela Antena 1.
0: Aí agora eu tô aqui na Band News,
1: eu tô há 40 minutos, rapaz, Cruzué, na Band News. Junto. Eu tô há 40 minutos, ele manda. Parabéns, excelente participação na Band News FM. Obrigado, viu, Cruzué?
2: Maurício Lima, seu conterrâneo, disse que estudou na mesma escola que você.
1: Um abraço
2: lá em Alagoinhas, Maurício. Em Alagobas.
1: Isso.
2: Menino de Alagoinhas, da Rua do Catu, diz ele
1: exatamente,
2: aqui.
1: Exatamente.
2: Como tá na rádio, a gente tem que fazer na Rua do Cativo. Na televisão a gente fala Catu. No rádio educativo. Tá mandando um abraço pra você. Diz que vocês estudaram na mesma escola, mas não foi na mesma
0: sala. Meu Deus, agora que eu tô vendo aqui que Diogo Oliveira, nosso querido colega que é editor, mandou um card aí, Luiz. Eu e você.
2: Ah, você tá de brincadeira que você não tinha visto.
0: Não tinha visto. Tô vendo agora.
2: Eu não te mandei porque eu tinha certeza que você tinha
0: recebido. Eu tô vendo agora, tá, tô vendo agora. E aí tá falando...
2: A dupla de cumprimentando.
0: 99,1 e 99,1.
1: Tem meu voto essa chapa aí, viu?
2: Diogo, quer dizer, diferentemente de outros grandes... De nomes que de fato são relevantes. A gente ainda tá no caminho, mas nomes relevantes da nossa comunicação. Não cometeremos esse erro, querido.
0: Pablo, queria te agradecer a disponibilidade de ter vindo aqui.
2: Obrigado.
0: Boa tarde, Bahia. Dizer que é sempre uma alegria. Volto sempre, viu?
1: Eu volto.
0: Sempre
1: quando me convidar, eu virei...
2: Ó, não fale isso que a gente vai tornar público os convites.
1: Quando eu não venho é porque... Realmente a situação está difícil. Torcendo por esses 19 dias de paz, de notícias boas e de consciência na hora da gente escolher o voto. Obrigado, Matheus do Carmo. Obrigado, Gil Júnior.
2: Gil Júnior, Ana Paula Lima.
1: Ana Paula, que está conosco. A nossa diretora Zuleika Andrade aqui também. Obrigado a Victor Pinto, Luiz Felipe Filoso. Estarei sempre a postos. E de noite eu estou na Antena 1, isso, na 100.1, às 6 horas da tarde.
2: Tenho certeza que você é muito ouvido e muito admirado por nós.
1: Obrigado, meus amigos.
0: Obrigado, obrigado. Olha, é o seguinte, daqui a pouco a gente tem entrevista aqui. Nossa entrevistada já vai aparecer na janelinha daqui a pouquinho. Mas antes disso, a gente vai falar sobre emprego no fim de ano. Tem muita gente antenada aí, porque quem está em busca do trabalho temporário para o fim de ano, esse é o momento de tentar uma oportunidade. Muitas empresas já iniciaram as contratações de olho em datas que movimentam o comércio, como o Dia das Crianças, o Black Friday e o Natal. Vamos acompanhar uma matéria sobre esse assunto.
19: Rebeca está há um mês desempregada e veio ao Cine Bahia participar de um processo seletivo para uma empresa de telemarketing que oferece mais de 500 vagas em Simões Filho.
20: Estou em busca, né, de qualquer vaga de trabalho, porque a gente sabe que o mercado de trabalho está difícil.
19: Para aumentar as chances de conseguir uma vaga, no Cine Bahia os candidatos podem receber orientação para montar o currículo e se dar bem na entrevista de emprego.
21: No Cine Bahia a gente tem orientação, tem cursos, tem palestras. Se a pessoa também quiser aprender a como se comportar numa entrevista, ela também vai achar essa ajuda aqui no Cine Bahia, né? Além de cursos de oratória, de informática também.
19: Nesta loja, na paralela, o Dia das Crianças, Black Friday e Natal devem aquecer as vendas. O período também é marcado pelo aumento da procura de quem quer reformar ou renovar a casa para o fim do ano. Para reforçar a equipe, a empresa abriu vagas temporárias. Candidatos sem experiência, pessoas com mais de 50 anos e pessoas com deficiência também podem participar da seleção.
22: Atualmente estamos com 60 vagas disponíveis para diversos cargos. Entre os cargos estão operadora de loja, apoio de caixa, auxiliar de depósito, auxiliar de limpeza, e nenhuma dessas oportunidades exige experiência.
19: Na Bahia, o mercado formal já acumula mais de 60 mil novas vagas neste ano. Para quem está sem emprego, o contrato temporário é uma porta de entrada. E o desempenho também pode transformar uma oportunidade de fim de ano em um trabalho fixo.
22: Isso vai depender do desempenho de cada um deles, né? As pessoas que tiverem boa comunicação, demonstrar aderência com a cultura da empresa, tiver interesse em aprender, se desenvolver e crescer, essa pode ser uma grande oportunidade para voltar ao mercado de trabalho.
0: Pois bem, de volta com o nosso Boa Tarde Bahia. Vamos abrir a nossa janelinha do nosso canal do YouTube. Vai aparecer aí na tela. Ainda não tivemos algum problema com a conexão, mas é isso mesmo. A gente vai para um rápido intervalo e a gente volta daqui a pouquinho com o Boa Tarde Bahia. Vamos lá.
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0: Aí, o intervalo foi na pegada, professor Raimundo. Vapt-vupt. Estamos de volta aqui na nossa programação, agora sim na nossa janelinha do nosso canal do YouTube. A gente vai conversar com a professora da PUC de São Paulo, ela que é doutora em mídias digitais, professora Dora Kaufmann, ela que junto com a professora Gisele lançam esse livro aqui da editora Autêntica, Tecnologias da Invenção, Inteligência Artificial, Criatividade e Arte. Professora Dora, satisfação em tê-la aqui na programação da Rádio Band News FM Salvador e nosso canal do YouTube também. Obrigado.
24: Bom dia, boa tarde, aliás, Bahia. Morei na Bahia há muitos anos, minha mãe era baiana, minha irmã é baiana, tem muita ligação com a Bahia. É um prazer falar com vocês.
2: Que bom, e que bom que estamos juntos aqui, mesmo que à distância, né? Utilizando um pouquinho de inteligência artificial, inclusive. Ela já criou, já mudou a forma como a gente cria, como a gente vê, como a gente entende mundo, inclusive. Mas a grande pergunta é que muita gente que não entende muito de IA e que está em casa agora e gostaria de ter respondido. Afinal de contas, ela é muito mais ameaça ou muito mais solução?
24: Olha, eu acho que nenhuma coisa nem outra. Quer dizer, aliás, pode ser uma coisa ou outra, depende de como você vai usar. Né? Ela tem benefícios extraordinários, senão a gente não estaria nem falando sobre ela, na saúde, na educação, na segurança, em suma, em todas as áreas, e ela tem igualmente potenciais danos. Né? Então, o que a gente precisa fazer enquanto sociedade, enquanto todas as pessoas, né, assim, que estão usando inteligência artificial, é conhecer um pouco a natureza, o que, que é essa tecnologia, para exatamente maximizar os benefícios e reduzir os riscos. Né? Mas tudo depende de como você usa. A tecnologia não é neutra, mas ela também não é autônoma, ela não toma as decisões. As decisões de como a gente vai usar é nossa, né? Das pessoas.
0: Partem, professora, no livro, de duas premissas, que é o uso... vamos colocar assim, uso ingênuo, que é aquele uso como um atalho, né? Um atalho para o pensar, para o escrever, de certo modo, para tentar ter alguma argumentação, um jogo de argumentação, e também o catastrófico, que é o que a gente está debatendo agora, nesse momento, que são as empresas de inteligência artificial pedindo, muitas delas, para frear o avanço da inteligência artificial com medo que ela vem, inclusive, de algum modo, prejudicar a própria humanidade. Como é que fica esse jogo da ingenuidade do uso da IA com um viés apocalíptico, quem sabe, do uso dela também, professora?
24: Olha, até a minha coluna dessa semana, que sai sexta-feira, na Época Negócios, é sobre esse assunto. Né? A partir de uma declaração de um ex-funcionário de duas dessas empresas, dizendo que é isso, que o cenário em 2030 tem ameaça de extinguir a humanidade, começou um debate acirrado globalmente, né, sobre essas declarações. Bom, primeiro que a gente tem que ter muita cautela quando a gente escuta declarações da indústria de IA. Tem muita coisa envolvida, o tempo aqui é curto para entrar nesse... Se alguém quiser, eu trago nesse meu artigo na sexta-feira um aprofundamento um pouco maior. Mas tem muitas coisas envolvidas, tem muitos interesses, não tem, você usou a palavra ingênuo, mas não tem ninguém ingênuo nessa indústria de IA. Né? O que de fato está acontecendo é a gente pensar, de fato, como eu disse antes, tem potenciais danos. Então, a questão assim, que eu acho importante é que não tem uma regulamentação, não tem transparência na atuação dessas empresas, tanto no desenvolvimento dos produtos, como no lançamento dos produtos, nas novas versões, em suma, em todo o processo não tem nenhuma transparência e é um mercado, né, uma tecnologia que está, na verdade, no Ocidente, concentrada em 5, 6 empresas. Né? Então, uma concentração inédita do ponto de vista da economia, na nossa história. Né? Então, como não tem transparência e como não tem mecanismos eficientes de fiscalização externo, né, do ponto de vista do governo, do Estado, das organizações, da sociedade, a gente fica sem saber exatamente o que está acontecendo. Então, isso é um problema. porque é uma tecnologia que está mudando efetivamente a nossa vida em todos os aspectos. Então, não é, não é mais uma tecnologia digital, é uma tecnologia, como se fala, de propósito geral, uma tecnologia fundamental nesse século XXI. E aí, como uma tecnologia que muda a nossa vida tão radicalmente, ela pode estar sendo desenvolvida por 5 ou 6 empresas americanas sem controle nenhum da sociedade, do Estado, dos governos. Então, essa questão. Em janeiro de 2024, a Comunidade Europeia entrou em vigor na Comunidade Europeia, na Europa, né, uma lei de inteligência artificial. Mas, desde então, a Europa está encontrando muita dificuldade de implementação e, mais ainda, que nem chegou nessa etapa de fiscalização. Então, esse é o quadro, a gente ter essa superconcentração. Então, o que acontece? De fato, como não tem transparência, como não tem um acompanhamento, uma fiscalização, como eu disse, da sociedade, do governo, das instituições multilaterais, em suma, de ninguém externo a essas organizações, essas empresas, a gente fica sem saber exatamente o que está acontecendo. Mas, por outro lado, tem diversos usos, né? Esse livro que a gente lançou agora em agosto, a Gisele e eu, ele trata da questão da criatividade, que é chave, né? Não tem desenvolvimento de um país, de uma empresa, mesmo nosso pessoal, se a gente não contar com criatividade. Né? Toda inovação, o que tem na base da inovação é a criatividade. Então, nós fomos investigar, primeiro, o que é criatividade. Então, a gente trouxe assim, vários campos de conhecimento sobre o que é a criatividade, como eles definem, né, a neurociência, a psicologia, a economia, em suma, vários campos. Depois, nós fizemos uma retrospectiva breve da criatividade associada à tecnologia. Nós, humanos, sempre criamos, sempre com algum suporte de alguma tecnologia. Então, a gente fez esse levantamento. E depois nós fizemos, nós entrevistamos 10 artistas que usam a IA no seu processo criativo. Então, isso, esses 3 blocos, digamos assim, nos deu uma noção como que a criatividade, o que é a criatividade quando a gente está usando inteligência artificial. E uma coisa ficou claríssima, pelo menos do meu ponto de vista, a intencionalidade, né? O que eu quero criar, o que eu estou pensando, o que eu imagino, toda essa parte que, na verdade, é quem comanda, né? Quem dá as perguntas, quem faz as perguntas, quem comanda o processo, está nos seres humanos, né? Então, há uma diferença grande quando a gente interage com essas soluções de IA generativa, né? O Claude, o Gemini, a Llama,
0: ChatGPT, né?
24: ChatGPT, é claro, o principal,
0: que é o mais usado. Utilizado,
24: mas então, esses todos, quando a gente usa, tem 2 formas diferentes de usar. Tem uma que é a que eu recomendo, né? Você usar para te auxiliar. Então, por exemplo, eu escrevo muitos artigos. Aí eu vou lá, escrevo meu artigo, o que eu quero, meus argumentos, meus pontos de vista, tudo. Quando eu acabo, o que eu fazia antes de existir essas soluções? Eu ia lá, ficava um tempão para fazer edição, ver se tinha erro. Agora eu coloco em 2 dessas soluções que eu trabalho mais, o Claude e o DeepSeek R1, que é o chinês, e vou trabalhando e vendo, ajudando a fazer. De repente tem uma frase melhor do que eu escrevi, de repente identifica que tem um erro gramatical, e eu vou corrigindo. Mas a autoria é minha, né? Os argumentos lá são meus, eu sou responsável pelo que está escrito. Outra forma de você interagir é quando você não sabe o que você quer fazer, você não conhece aquele assunto, e você vai lá e pede simplesmente para uma dessas soluções escrever um artigo sobre um tema que você tem que entregar em algum lugar. Aí é completamente diferente, porque a autoria deixa de ser sua, né? E aí qual é a probabilidade muito grande, aliás, quase 100%, é do texto que sair ser um texto que traz um padrão. É como a maneira como essa técnica funciona, é como se ela fizesse um resumão de tudo que já foi produzido na internet, né? Então, sai assim, um padrãozão. Hoje, para mim, é muito difícil eu não identificar um texto que foi feito integralmente pela IA, exatamente porque tem essa característica de um resumão, não tem estilo, em suma, não tem uma autoria, né? Então, acho que depende, isso vale também para a imagem, vale para qualquer coisa, né? a qualidade do resultado depende muito da qualidade do seu input, né? O que se chama
2: o autor do prompt.
24: Como é que você faz as
2: O autor do prompt. Prompt.
24: Como é que você faz as perguntas? O autor do prompt, isso. Como é que você faz as perguntas? Como é que você equaciona o problema? O que, que você pede? Né? Então, quanto mais domínio você tiver do assunto que você está interagindo, melhor vai ser a solução.
2: Bom, é só um aperitivo do que trata esta obra, né? Tecnologias da Invenção, a Inteligência Artificial, Criatividade e Arte, de Dora Kaufman, que nos dá a honra da sua presença aqui, e de Gisele Beigelmann. Né? Eu quero agradecer demais a sua presença. Né?
0: Editora Autêntica.
2: Editora Autêntica,
0: já tá à venda.
2: Então fica a dica aí, uma excelente obra, uma excelente reflexão. Afinal de contas, estamos todos nós imersos nesse processo que não tem volta. Então é melhor que a gente entenda o que está acontecendo do que gastar energia se lamentando.
0: Obrigado, professor.
24: Exatamente. Boa conclusão.
2: É logo, Bahia. Um abraço enorme,
0: um abraço,
2: muito obrigado, viu?
0: Um abraço, pois bem.
24: Agora eu posso fazer uma.
0: Pode voltar.
2: Gil?
0: Diga.
2: Pode falar.
24: Por que, que vocês não têm sotaque de baiano?
0: A gente não tem.
2: Nós temos.
0: Professora?
2: Temos, sim. Há pouco, inclusive, estávamos no ar, fizemos algumas brincadeiras, alguns trocadilhos aqui, inclusive.
0: Às vezes a gente solta um oxente.
2: É que não é tão carregado.
0: Um oxe,
2: mas,
0: né?
2: Mas temos. É. Defendemos fielmente.
24: Parece tão carregado.
0: Obrigado, professora. Obrigado.
2: Muito obrigado, professora. Um abraço forte. Tchau, tchau.
0: Pois é, a gente conversou com Dora Kaufman, ela que é professora da PUC de São Paulo e doutora em mídias digitais, junto com a professora Gisele, no lançamento desse livro, Tecnologias da Invenção, porque de fato, Luiz, o que ela tocou no assunto. A cabeça humana é muito criativa. E você só é criativo quando você exercita a sua criatividade.
2: Exatamente.
0: Através da leitura, através da escrita. Tanto que, por exemplo, na Europa, muitas escolas estão voltando para a escrita mesmo sem ser com as telas. Porque o fato de você pegar uma caneta e escrever, isso faz seu cérebro trabalhar.
2: Uhum.
0: Né? O fato de você pegar um livro...
2: Você conjuga ações paralelas.
0: Eu ainda não sou um adepto de ler livros na tela. Eu tenho que pegar o físico. Até porque quando eu pego o livro físico, na minha visão, assim, eu tô jogando de lado o celular, jogando de lado o tablet, jogando de lado, sabe? Por mais que o Kindle, por exemplo, você não tenha ali as notificações, não chega as notificações, como o WhatsApp ali na tela do celular, mas eu prefiro ainda o livro físico. Prefiro muito o livro físico ainda, sou esse adepto. Tanto que o jornal impresso também, eu gosto muito ainda de ler o jornal impresso. Que é, inclusive, meu organizador de ideias, a curadoria do jornal impresso. Eu ainda vou, jornais nacional, de maior repercussão nacional, ir para a tela, porque não tem jeito, porque para você encontrar alguns jornais...
2: Já não dava tempo de chegar antes, quanto mais
0: pois
2: agora.
0: Pois é, ainda você tem ali um jornal digital. À tarde, um correio, uma tribuna, um jornal massa, que dá para você ainda pegar fisicamente, né? Os demais ainda... E nesse emaranhado de informação, como organizar as ideias? Né, como organizar as ideias, sendo que você tem links a todo momento, você é bombardeado por cortes a todo momento, eu ainda recorro ao jornal impresso para ser meu organizador de ideias, né, e lendo mais de um jornal, justamente para não ficar focado só em um recorte. E no campo da inteligência artificial, claro, se você transferir para ela, por exemplo, eu tenho um estilo textual que muitos dos meus amigos que são meus leitores já conhecem meu estilo. E é um estilo que, de certo modo, você pode até treinar a IA para aderir esse estilo, mas ela não vai, de certo modo, absorver exatamente o que você está pensando. Então, quando você transfere para que a IA pense por você, esse processo criativo cai por terra totalmente, como a professora situou. Você pode usar ali para corrigir um texto, para você debater com a própria inteligência artificial temas... Eu já aconteceu de utilizar, por exemplo, um catetal de dados que chegou, que eu não ia conseguir, em tempo hábil, fazer a leitura desse catetal de dados, e eu comecei a confrontar, eu fazia uma leitura dinâmica e começava a confrontar a própria inteligência artificial para chegar em um resultado. Ou, na hora de fazer uma pesquisa em uma ação judicial, que às vezes vem, por exemplo, o inquérito agora do levante do sigilo, tinha inquéritos com 100 páginas, 200 páginas. Você pode usar a IA também para forçar a pesquisa, dizer em qual página tem algum trecho vinculado a um verbete específico. Então, assim, Você tocou no assunto certo, Luiz, quando você fez o questionamento com ela. A gente não pode estar alheio a isso que está acontecendo.
2: Hipótese nenhuma.
0: E o professor André Lemos, há 2 anos aqui, no Bando de Eleições, fez uma declaração seguinte: a inteligência artificial não vem tirar emprego de ninguém. Vai tirar o emprego de quem não sabe utilizar a inteligência artificial. E, detalhe, criatividade só vem com o exercício da própria criatividade.
2: Precisamos fazer outros programas para tratar sobre esse isso. tema. Mas dos mesmos inventores de Como Treinar o Seu Dragão, Victor Pinto, Como Treinar a Sua IA. Dito isso, um beijo enorme. Amanhã, 2 da tarde, estaremos de volta com mais Boa Tarde, Bahia, minha gente. Um abraço.
0: Olha, você que segue com a gente aqui na Rádio Band News FM, daqui a pouquinho, a partir das 3 da tarde, a retomada da sessão no Supremo Tribunal Federal para a definição se Alexandre de Moraes será ou não investigado no âmbito das suas relações aí apontadas com Daniel Vorkari e com o caso do Banco Master. A gente vai voltar aqui à programação a partir das 3 da tarde. Tchau, tchau.
2: Beijo.
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0: Eu sou o Sérgio Weib e está começando agora a coluna Giro Business. Tema da semana, o setor do varejo. E na minha companhia, o presidente do conselho do grupo Pets Cobasi, Sérgio Zimmermann. Zimmermann, sempre muito bom te ter no Giro Business, pela sua expressão, pelo seu conhecimento e pelo grande empresário que você é. Sérgio, vamos lá. Foi aprovado recente o fim da taxa das blusinhas. Um tema muito polêmico, um tema muito sério e de grande expressão, principalmente para o varejo brasileiro, que já vem muito machucado. Queria que você comentasse a respeito, levando as pessoas mais entendimento e conhecimento dessas consequências.
1: Esse tipo de aprovação da lei do fim da taxa da blusinha é um recado muito claro que o governo dá, encabeçado diretamente pelo presidente Lula, dizendo o seguinte: olha, empresário, se você quiser investir no Brasil, se você quiser gerar emprego no Brasil, pode fazer isso, mas saiba que você vai pagar 100% de impostos sobre o custo das coisas que tem aqui. Agora, se você fizer isso em outro país do mundo, venda para o nosso consumidor sem taxa nenhuma. Ou seja, invista em outro país, porque investir no Brasil não vale a pena. Ora, Serginho, que país do mundo faz uma coisa dessa? Aliás, na era Trump, os países estão adquirindo uma característica de proteção. O que o Brasil faz é proteger quem está do lado de fora. Então, é absolutamente incompreensível essa medida. Isso não pode dar certo. Em algum momento vai ter que ser corrigido.
0: Sérgio, fico feliz de tê-lo aqui no Giro Business, a levar as pessoas esse conhecimento, esse entendimento, do qual o varejo vai sentir muito e está sendo já de imediato bastante prejudicado. Na minha companhia, Sérgio Zimmermann, que é o sócio e presidente do conselho do grupo Pets Cobasi, com o propósito de levar a vocês entendimento e conhecimento dos bastidores do varejo.
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4: O nosso ouvinte Sandro Novaes escreve contando que tem uma amiga que tem um cachorro que caiu e não está mais caminhando. O que pode ter acontecido? Sandro, você vai pegar o telefone, vai ligar para sua amiga e vai dizer: oi, amiga, seguinte, trata-se de uma emergência veterinária. Pode ter acontecido várias coisas. Uma lesão ortopédica, pode ter lesão na coluna, cometendo a medula. Não dá para descobrir isso em casa. O mais importante é você pedir para sua amiga levar imediatamente para tirar um raio-x, fazer uma ressonância o mais rápido possível. Além de tudo, medicar, porque pode ter dor. Ela não sabe o que aconteceu. E é muito difícil para mim, aqui do outro lado, fazer hipóteses do que pode ter acontecido. Então, o mais importante realmente é você ligar, falar: amiga, leva agora pro veterinário. Você me conta depois que aconteceu, eu fico preocupada, então você me manda? Você tem dúvidas? Mande um e-mail para elbicho@bandnewsfm.com.br ou então no meu Instagram, Manu Carsten. 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
5: Isso tudo, de trabalhar com viés para um grupo político, isso tudo está presente na defesa de Alexandre de Moraes. Então nós temos múltiplos advogados para Alexandre de Moraes nessa sessão. São advogados que trabalham para a obstrução da sessão, para que não se trate da matéria sobre se será ou não investigado Alexandre de Moraes. Há argumentos consistentes, eventualmente, nesse debate todo? Há. Eu mesmo já apontei aqui alguns. Mas a intenção final, instrumentalizando os argumentos, inclusive os argumentos decentes. O interesse final é que não se delibere sobre o que é o objeto dessa sessão, sobre se deveria ou não abrir uma investigação contra Alexandre de Moraes. É isso que está em jogo aí. E, bom, eu tenho certeza que em algum momento André Mendonça vai se manifestar nessa sessão, não sei quando.
6: E talvez também o Cristiano Zanin, a Carmen Lúcia, que ainda não falaram absolutamente nada. Eu queria retomar aquele assunto que a gente estava trazendo, enquanto a gente espera que a retomada desse julgamento, que é justamente a deliberação, né, a votação dessa questão de ordem. Não teríamos, então, o voto, se a gente seguir a lógica do que foi falado até agora, de Dias Toffoli, Alexandre de Moraes, Cássio Nunes Marques e André Mendonça, é isso? Ou o André Mendonça, ele pode votar? O Alexandre de Moraes poderia votar nesse caso da questão de ordem?
5: Então, essa é a questão que eles vão deliberar na volta. Com certeza vão ter de deliberar. Porque para o fim, para o objeto fim da sessão, me parece muito claro que não poderia votar o Alexandre de Moraes. Acho também que não poderia votar o André Mendonça. Ele é parte nessa contenda toda. Uhum. Agora, para a questão de ordem, eu não sei. Eles vão arguir as suspeições. Isso vai ser a questão que vai aparecer agora no começo. Eles vão, antes de começar a votar, eles vão ter de decidir quem pode votar. Então vai ter uma antecipação dessa questão das suspeições desses ministros, né? Isso vai ter que aparecer agora. Vamos ver como é que isso vai ser encaminhado. Mas sim, essa é a questão que vai surgir agora quando eles forem tratar dessa questão de ordem, Mi.
6: Exatamente, porque aí se a gente seguir aqui, Ivan, vamos supor que os quatro não votem. Aí a gente teria o voto de 6 ministros. 3 que seriam da bancada aí de Alexandre de Moraes, né? Como o Andreasa costuma falar, o Gilmar Mendes, o Zanin, o Flávio Dino. O presidente Edson Fachin, que deve seguir aí.
5: Não pode votar.
6: O Fachin não pode votar também. Porque ele que colocou
5: não ali. Não pode, questão, ele está sendo questionado, né? Ele está sendo questionado.
6: Ou seja, então.
5: Então já, são 5.
6: Em tese, mesmo. Temos 5 e 3 que estão bem alinhados ali com a isso. Defesa de Alexandre de Moraes, certo? Aí sobraria o isso. Voto do Luiz Fux e da Carmen Lúcia, então é praticamente.
5: Isso. E aí tem certo. Uma segunda questão, porque se a questão de ordem for aprovada. Também será entre esses 5 ministros o sorteio para saber quem vai ser o novo relator. 20% de chances para cada um. Se for um sorteio se for um sorteio mesmo.
6: Entre os 5.
7: Mas a questão de ordem não quer juntar também as duas investigações? Então, a gente
5: está falando
7: da questão de ordem, não do objeto da sessão.
5: Então, a questão de ordem, pelo que eu entendi, é um conjunto. Tira Edson Fachin, reorganiza o julgamento, né, nas bases apresentadas pelo Gilmar Mendes, e ato contínuo para continuidade tem de ser sorteado o um novo relator.
7: Na fala do ministro Dino, quando ele coloca a primeira vez, né, a questão de ordem, é justamente dizendo que quando a sessão foi convocada, ele recebeu o aviso e ainda constava nos autos a relatoria do ministro André Mendonça, né? Nem internamente eles fizeram essa alteração para a relatoria do ministro Fachin, né? Ele até, obviamente, ironicamente, como ele usa muito da ironia, ele falou, eu achei que a gente ia vir aqui e ouvir o relatório do ministro André. E obviamente não, né? Era mais do que sabido que o ministro Fachin era o relator.
5: Olha como são as coisas. Ele tem um ponto aí, já mencionei, concordo, ele tem um ponto, né, nessa questão da tomada da relatoria pelo presidente. Isso é um perigo. Se essa moda pega, é um perigo, inclusive, porque o próximo presidente do Supremo é Alexandre de Moraes. Os precedentes ficam. Então, nesse arranjo em que o Edson Fachin avocou-se relator, eles levantaram essa questão de ordem contra essa condição de Edson Fachin. Se o relator fosse o André Mendonça, a questão seria outra, certo? A questão seria arguir logo de partida a suspeição de André Mendonça. Como é que ele vai ser o relator desse julgamento? É isso. Aliás, o Edson Fachin, quando toma para si, nós falamos aqui sobre isso, quando o Edson Fachin toma para si o julgamento, ele diz que estava fazendo isso se antecipando a possível, ele cita até os artigos de regimento, da Constituição, se antecipando ao que seria uma arguição contra André Mendonça e a suspeição, caso em que ficaria sem relator. Então ele se antecipa, ele não pôde fazer isso, mas ele se antecipa prevendo uma situação que aconteceria, então ele se torna relator. Tem o fato de ter avocado a relatoria questionada agora, mas se não tivesse avocado, seria André Mendonça, né? O relator, ficou muito ofendido. Ivan, ele não esperava. Ele não esperava. Ele ficou sentido. Ele ficou realmente sentido. Ele não esperava que viesse. Ele achou que tinha encontrado uma solução para blindar o julgamento. Porque, como eu dizia, se fosse André Mendonça o relator, em vez dessa questão contra ele, a questão seria arguir a suspeição de André Mendonça, por ser parte na história. Então, ele achou que tinha blindado essa condição, começava o julgamento, e aí o Flávio Dino veio puxando essa questão, que é pertinente. Eu já disse aqui, é pertinente e instrumentaliza uma questão importante para empastelar o julgamento. É verdade, mas a questão tem pertinência.
6: Então, mas ele também argumentou que ele chamou para si para levar ao plenário, que é o que deveria ser feito numa situação como essa, certo?
7: Ele não chamou para si, ele disse que recebeu do relator. Uhum,
6: exato.
7: Né? E aí depois o André Mendonça, ele até fala, meio que dá uma corrigida no que o Fachin disse. A gente, só para o ouvinte ter ideia, quanto tempo? Das 10h30 até 1h, né?
6: Uhum,
7: a gente tem equipe aqui fazendo toda a decupagem. Toda a decupagem da sessão, né? Então, se vocês quiserem achar uma frase aí, vocês me digam que a gente vai atrás. Mas ele ficou muito ofendido, não é nem com essa, nem com a questão de ordem, mas com esse termo mesmo, de avocar, né? Citou lá os tempo de ditadura e tudo, que ele ficou muito ofendido, né? E aí depois disse que ele não avocou para si, ele recebeu do relator. E o relator meio que também lavou as mãos, né? O relator anterior,
5: mas não existe
7: o André Mendonça.
5: É que isso não existe, isso não tem previsão. Você não abre, é que nem o caso do Dias Toffoli, quando abriu mão da relatoria do caso Master. Não existe isso, não é como você é capitão do time. Eu sou capitão do time, não quero mais ser capitão, tiro a braçadeira e dou pro Ivan Brandão. Não é isso. É o juiz natural. O cara é o juiz natural. Você não renuncia. Você só deixa de ser juiz natural por suspeição. Então, faz a arguição de suspeição e tira o cara. Serve pro André Mendonça, serve pro Dias Toffoli. E aí não fizeram isso. Eu passei a relatoria pro presidente. Não existe isso. Essa previsão não existe. Agora, o Flávio Dino cometeu um erro também. Inclusive na questão de ordem dele. Está documentado no texto. Ele diz que o Edson Fachin também avocou as petições, a relatoria dos casos Master e INSS. Isso não é verdade. Até em determinado momento o Edson Fachin reage, diz, eu não fiz isso. Eu paralisei as questões enquanto a gente tem esse julgamento aqui. Mas o relator continua sendo André Mendonça, dos dois casos. Ele só não pode tomar providência nesse caso. Nesse caso não houve o ato avocatório. No caso da PET 16662, houve. O relator é o André Mendonça, era o André Mendonça. Ele estava começando a apresentar o relatório, ele leu o relatório. O Flávio Dino, espertamente, esperou ele ler o relatório para apresentar a questão de ordem. Porque ficou configurado, é um relator, esse não é o relator natural, não é o que tem competência. Então, essa questão estrutural realmente criou as condições para essa questão de ordem. Vamos ver como eles vão deliberar.
6: É isso, a gente segue esperando, a expectativa é que os ministros retomem a qualquer momento. Eles pararam um pouquinho antes da 1h, aí a expectativa inicial é que eles voltassem às 2h, depois foi remarcado para as 3h, e por enquanto não houve a retomada desse julgamento lá no STF, que vai começar justamente discutindo tudo isso que a gente está falando agora. Fala.
5: Só uma observaçãozinha rápida, a gente falou sobre pessoas que estão satisfeitas, zoando, né, a Carmen Lúcia, torcendo para a questão de ordem resolver logo a parada e ela não ter de se manifestar, é uma maledicência, mais outra aqui, tem alguém ainda mais torcendo para que isso se resolva logo agora, que é o Procurador-Geral da República, Paulo Gonet, né, tá lá quietinho, se o julgamento continuasse ele teria de se manifestar em algum momento, e ele tem as questões todas de impedimento, alguém poderia até arguir a sua condição no julgamento, ele tá torcendo para resolver logo essa parada, tá quietinho também, Gonet, que não é bobo nem nada. Do Clube do Whisky.
6: Exato, que também é citado lá no relatório. Vamos abordar uma outra questão aqui, Andreasa, que eu acho que é a dúvida de alguns ouvintes. Teve até aqui um ouvinte falando, né? Essa questão da ausência de objeto, porque o Mendonça não poderia ter feito o que fez, o Fachin não poderia ter avocado a matéria. No caso de Mendonça, ele é o relator do caso Master. As mensagens de Vorcaro chegaram até ele. E aí, ao se investigar essas mensagens, chegou ao interlocutor dessas mais de 50 mensagens como sendo o celular do ministro Alexandre de Moraes. Numa situação como essa, André Mendonça deveria ter agido de que outra forma, segundo, né, as pessoas que questionam a conduta dele diante desse caso, vendo que estava exposto ali, envolvido um ministro do Supremo, e que para se investigar ministro do Supremo precisa da autorização do próprio Supremo. É, qual seria um outro caminho possível aí para André Mendonça, Andreasa?
5: A questão que está posta aí é, da parte do Alexandre de Moraes, do Gilmar Mendes e do Paulo Gonet, e é a tese que o Gonet vai apresentar, se ele puder participar, o relatório seria nulo, porque André Mendonça teria mandado investigar, ele teria dirigido a Polícia Federal atrás de Alexandre de Moraes, teria ordenado uma investigação. Então esse é o argumento pela nulidade. O que o André Mendonça diz, e é no que eu, conforme as informações que eu tenho, no que eu acredito, é que ele, André Mendonça, não, com base numa investigação já disponível, determinou a identificação do interlocutor ou dos interlocutores de Daniel Vorcaro. Essa é a tese de André Mendonça. Nesse caso, pela tese dele, ele agiu corretamente. Uma vez que foi identificado o ministro Alexandre de Moraes, identificado, portanto, o ministro do Supremo, foro por prerrogativa de função, Loma, Lei Orgânica da Magistratura, artigo 33, identificado o ministro do Supremo, para tudo, não pode investigar, remete ao tribunal. Foi o que ele fez, ele imediatamente mandou para o Edson Fachin e pediu a manifestação do Ministério Público Federal, da PGR. Dá até uma esculhambada na PGR,

0: já sabia, ele já tinha informações formais, ele já tinha dados formalmente apresentados para ele sobre a Polícia Federal considerar, tinha aquele relatório do João Nabas, um perito que fez os dossiês contra Alexandre de Moraes, havia no conjunto da investigação um arquivo, inclusive um PDF, nomeado como Alexandre de Moraes. Então, o que eles dizem é que desde maio, André Mendonça saberia das referências a Alexandre de Moraes. Alexandre de Moraes nega que seja ele o interlocutor de Vorcaro. Mas ele diz que essa farsa era conhecida por André Mendonça desde maio e que, portanto, ele teria praticado obstrução de justiça, não dando seguimento imediatamente a que era uma coisa grave, e aí, agora, fazendo desvio de finalidade, trazendo a matéria somente agora em função do período eleitoral, trazendo a identificação de Alexandre, forjando a identificação de Alexandre de Moraes, na verdade, uma investigação que ele mandou fazer. Essa é a tese, é o elemento mais substantivo da matéria de Alexandre de Moraes que está no debate público. Então tem essas duas posições. Tendo André Mendonça não mandado investigar o ministro, não sabendo que era ele formalmente o interlocutor de Vorcaro, tendo se deparado com o nome dele e encaminhado para Edson Fachin, sendo a versão de André Mendonça esse ritmo o correto, e é isso que se vai deliberar quando tratar da matéria apresentada pelo Procurador-Geral da República, André Mendonça fez o que tinha de fazer. Ele diante da informação, encaminhou ao presidente Supremo.
1: Exato, que...
2: Fala. Só porque isso ainda tem a ver com a discussão do Dino com o Fachin. Eu peguei aqui o André Mendonça falando justamente isso, sobre a história da avocatória, né, que o ministro Fachin ficou muito, muito chateado. O primeiro-ministro Dino fala isso, né? A gente está reunido aqui nos termos do Código de Processo Penal, então o que Vossa Excelência precisa fazer é redistribuir, né, a relatoria, aplicar o regimento, e a gente analisa em conjunto na semana que vem. Porque se admitirmos essas práticas, disse o ministro Flávio Dino, é um dos maiores equívocos da história do Poder Judiciário no Brasil, a volta da avocatória. Aí depois a palavra volta para o ministro Fachin, que conta uma historinha lá e fala, ó, você tem que ter cuidado, né? Eu recomendaria um certo cuidado para qualificar esse ato, eu apenas cumpri o regimento, porque o juiz natural é o plenário, o relator me mandou os autos e tudo mais. E aí ele fala, entra o ministro André Mendonça falando justamente isso, só para justificar ele mandou para a presidência, ele saúda lá e diz lá que o artigo tal, inciso tal, que compete, são atribuições do presidente velar pelas prerrogativas do tribunal. Então ele entendeu, o ministro André Mendonça, a partir do próprio regimento, que ele deveria 13, né? encaminhar a presidência, o artigo 13, inciso 1, né? E, enfim, isso. E aí ele justifica por que encaminhou para o ministro Edson Fachin. Então, o ministro Edson...
0: Mas é muito vago, né,
2: Ivan? O ministro... Gilmar e Dino dizendo que ele avocou, e o ministro Fachin com o André Mendonça chancelando isso de que eu recebi do relator, né? E não tomei para mim a relatoria, né? E ele ficou muito, muito ofendido com a fala do ministro Dino.
0: A basear um movimento como esse de tomar uma relatoria com base nesse artigo 13 do regimento, que é muito vago, né? Cabe ao presidente do tribunal velar, zelar qual é o termo, Ivan, certinho? Pelos trabalhos do tribunal, pela ordem, não é isso? É o termo que você citou aí no...
2: Velar pelas prerrogativas do tribunal.
0: É muito vago. É muito vago, né? Você fundamenta tirar, é perigoso, você fundamenta tirar a relatoria de alguém numa competência ampla, assim, do presidente do Supremo. Então, as questões são complexas. Eu espero que a gente esteja conseguindo endereçar bem as questões complexas aqui, mostrar as nuances todas do debate e, sobretudo, mostrar que não tem santos nesse tribunal.
1: Bom, e eu sigo aqui na escuta.
2: Logo na sequência, o Dino pergunta para o ministro Fachin se ele assistiu o vídeo do Fábio Porchat.
1: Eu vi essa.
2: E o Fachin fala não.
1: Falou, eu estava aqui ocupado. Ele não achou nenhuma graça. Ele falou, eu estava ocupado aqui lendo com esse monte de ofícios e petições. Né? E era justamente esse o assunto, né? Que eles estavam sobrecarregados. E aí ele fez a brincadeira.
0: Quando ele fala não, né? Quando o Dino fala do vídeo do Flávio Porchat, você ouviu, tentando descontrair aristotelicamente, né? Aí o Fachin fala, não, o que o Fachin estava dizendo era o seguinte, meu irmão, você está me esculhambando há 20 minutos, me chamando de ditador, dizendo que eu

0: fiz isso, que eu fiz aquilo, me esculhambando. E agora vem com graça. Era isso, do modo Fachin de responder, foi isso que ele disse.
1: É isso, e eu sigo aqui na escuta da TV Justiça, já, né, pelo menos 20 minutos atrasada, e agora há pouco encerrou um bloco, eu falei, agora vai! E aí tá no Direito Sem Fronteiras, e a gente tá com a nossa reportagem Direito Sem Fronteiras, tá rolando.
2: Assistam a TV Justiça também,
1: tá? É, não, aliás, deve ser o maior ibope do Direito Sem Fronteiras da história, né?
0: Isso. É barbaridade.
3: Hoje bateu o pico de quase 150 mil pessoas assistindo no canal, né, da TV Justiça. Mas eu tô fazendo essa propaganda aqui. Tem muitos amigos lá também que produzem esse conteúdo. O conteúdo é muito bom. E aqui em Brasília, temos os veículos, né, do Justiça, do Senado, da Câmara, jornalistas que fazem um trabalho excelente e hercúleo, viu, para cobrir tudo. Por mais institucional que seja, não é fácil fazer esse tipo de trabalho. É muito, muito bom. Então.
0: Agora há pouco tinha um programa ali, uma inserçãozinha rápida sobre a Biblioteca do Supremo Tribunal Federal, que completou 150 anos. Que coisa maravilhosa, cada volume belíssimo. Agora ninguém pode entrar, ninguém pode ver. Que adianta também
3: não mais,
0: essa biblioteca maravilhosa, se o povo não pode entrar para ver?
1: Bom, vamos acionar o
3: Fachin.
1: Vamos acionar o Rafael Procópio, que está no STF, acompanhando a movimentação. E como é que tá a situação por aí? Do lado de fora, né, Rafa? Mas já tem alguns
3: sinais. Tá do lado de dentro.
1: Tá do lado de dentro, Rafael. Já tem alguma sinalização aí, Rafa, do início da sessão?
4: Oi, meninos. Boa tarde para vocês, para todos que estão com a gente. Na verdade, eu tô do lado de dentro e do lado de fora ao mesmo tempo. Não tô lá do lado de fora, de fato, para aquelas marquises tradicionais do Supremo, por conta da chuva. Inicialmente, toda a imprensa ia ficar lá, mas aí teve uma chuva meio que inesperada aqui na área central de Brasília e a gente foi realocado. A imprensa, na verdade, teve essa possibilidade de ser realocada aqui no plenário da turma. A gente tem acesso aqui a telões, como a gente estava acompanhando lá do lado de fora, mas a gente não está necessariamente perto do plenário do Supremo Tribunal Federal. Então a gente está esperando essa movimentação, está esperando de fato o retorno dessa sessão. Inclusive eu fiz todo esse contexto porque um dos motivos aí para a demora dessa resolução, dessa discussão em plenário, literalmente uma discussão, é a questão da chuva e da imprensa poder cobrir. Esse foi pelo menos um dos motivos. Mas é sabido que a situação não está nada fácil, que a situação não está nada calma ali entre os 10 ministros do Supremo, em especial entre os ministros Alexandre de Moraes e André Mendonça, e Gilmar Mendes e André Mendonça. A gente já está há mais de uma hora de intervalo, saiu ali por volta de uma hora e pouquinho, quantas desculpas oficiais, foi a questão do horário eleitoral gratuito, mas também se sabe que o clima estava ficando muito mais tenso naquele momento. Então aí já passamos aí, estamos caminhando para 2 horas, na verdade, já de intervalo, também por conta dessa questão da chuva. E seguimos aqui acompanhando cada um dos nossos colegas aqui do Grupo Bandeirantes em algum ponto do Supremo Tribunal Federal. E só para a gente retomar aqui o que a gente está, pelo menos, prevendo que vai acontecer a qualquer instante, assim que os ministros voltarem ao plenário, é a discussão de duas situações que foram propostas principalmente pelo ministro Flávio Dino. Uma é de colocar esse julgamento do ministro Alexandre de Moraes para o próximo dia 23, junto com a questão do ministro André Mendonça. Ambos podem começar a ser investigados o plenário vai ter que definir se eles podem ser investigados a partir daquilo que o inquérito de cada um desses ministros apontou, segundo investigações da Polícia Federal. E também tem a questão da relatoria, que vocês estão falando antes de eu começar aqui a conversar com vocês. Existe essa situação que o ministro Flávio Dino falou ao ministro Edson Fachin, e a gente vai ver se isso vai ser acatado, se isso vai ser conversado de alguma forma, mas é possível que essa relatoria do caso do ministro Alexandre de Moraes seja colocada novamente para sorteio ou outra situação a ser definida. Essa demora que a gente está acompanhando também pode servir para alguma conversa, tentativa de apaziguar os ânimos no plenário do Supremo, por mais que eu particularmente acredite que isso seja muito difícil. Muita gente, eu particularmente não cubro assim há tanto tempo o Supremo Tribunal Federal, mas tenho conversado com pessoas que estão nessa função há muito tempo e ninguém nunca viu nada parecido com o que está acontecendo agora. Ministros com dedo em riste, ministros acusando outros ministros de estarem mentindo, de estarem usando os aparatos do poder público, como a Polícia Federal, para benefício próprio, para benefício político-eleitoral. Foi basicamente nessa tônica que Gilmar Mendes e Alexandre de Moraes acusaram o ministro André Mendonça. Clima muito tenso entre os brothers, pessoal.
1: E seguirá, sim. O interesse está muito grande das pessoas. Eu estava vendo aqui uma mensagem do nosso ouvinte Derek falando que em determinado momento ali, ele entrou em todas as lives que ele achou no YouTube e tinha mais de 1 milhão de dispositivos conectados nessa sessão do Supremo Tribunal Federal. E aí, aproveitando para trazer aqui, que você também pode acompanhar com imagens aqui na Band News FM. Desde cedo a gente está nessa cobertura especial, tem o YouTube, tem os canais da Fest TV, LG, Samsung, TCL, que você também acompanha com imagens por aqui. É, e outras pessoas também falando desse dia histórico, não só por causa do julgamento aí, mas também por causa do temporal, hein, Ivan Brandão? Esse temporal aí, em pleno 15 de setembro, que o Rafa falava, teve a...
3: Quem foi? O Megali que trouxe a chuva, né?
1: É, o Glauber que falou aqui, impressionante, hein, temporal, e temporal dentro do plenário do STF também.
3: Porque eu ouvi dizer que aí em São Paulo estava chovendo ininterruptamente há não sei quantos dias, e de repente hoje até abriu um sol. O Megali pousou aqui em Brasília, a chuva que veio do nada, choveu até granizo hoje aqui em Brasília, no meio da seca.
0: Ô,
3: caiu até uma tenda lá no Supremo Tribunal Federal, que é o Rafa estava falando, né? Que o pessoal isso? da empresa
0: Alô,
3: que
0: teve
3: que ir para dentro da turma, porque o Megali é um perfil danado.
1: Eu ouvi falar da Thalita Almeida também. Assim.
3: E nem, não vou falar da Adriana Araújo também. Mas a Thalita é daqui, né?
1: Exato.
3: Ela não ia fazer isso com a cidade.
0: Michele Trombelli.
3: Mas o Megali, sim.
0: Qual é a nossa programação aí de tempo? A gente vai fazer um intervalo? Como é que é? Só para saber se eu posso levantar uma questão aqui para vocês.
1: Pode levantar uma questão. Pagamos todas as nossas obrigações comerciais. Estamos aqui só no aguardo da sessão. E, obviamente, relembrando para quem pegou, né, o bonde andando, não conseguiu acompanhar aí essa primeira parte do julgamento, essas 2h30 iniciais. E daqui a pouco eu retomo, mas pode levantar, sim. Pode falar.
0: É perguntar para vocês e para os nossos ouvintes e para os nossos telespectadores nas mais variadas plataformas, que é o seguinte, a questão da sessão histórica que você se referiu, né?
1: Uhum.
0: Sessão histórica do Supremo Tribunal Federal, levantando mesmo a questão de conceito, vocês acham que a gente pode considerar essa sessão histórica e por quê? Eu estava pensando sobre isso. Geralmente, o conceito de histórico é aplicado depois, né? Com o tempo depois, você volta alguma questão e define aquilo como histórico. Às vezes o evento é tão traumático, tão impactante como o 11 de setembro, que imediatamente você tem noção, mas a coisa já aconteceu, de uma sessão histórica. Mas a imprensa, de modo geral, está tratando esse julgamento de hoje como histórico desde antes de ele acontecer. E aí, estou levantando a questão aqui para vocês e para todo mundo que quiser participar, claro. Para mim, a única chance, esse julgamento até agora, ele é deplorável, ele é triste, ele é horroroso, ele é grotesco, ele aponta para a erosão do Tribunal Constitucional. Ele só seria histórico, na minha visão, claro, se o Tribunal chegasse a deliberar sobre se abriria ou não a investigação relativamente a Alexandre de Moraes, independentemente do resultado, ainda que a resposta fosse não. Que aí pela primeira vez você teria o Supremo Tribunal Federal tratando, votando sobre a hipótese de investigar um dos seus. Então essa questão do histórico posta aí para quem quiser conversar a respeito.
1: É isso, a gente gostaria, né, que fosse histórico, talvez, se realmente eles chegassem a esse ponto. A gente tem informação aqui que os ministros estão retornando ao plenário do STF, estão se posicionando, então a gente deve ter a retomada a qualquer momento, cerca de meia hora depois do segundo horário que foi estipulado, porque quando eles saíram para esse intervalo, Edson Fachin tinha falado que eles voltariam às 14h, depois adiaram para as 15h, e daqui a pouquinho a gente deve ter a retomada, então, desse julgamento. E os ouvintes já estão participando, viu? A Jane, por exemplo, ela fala histórico porque os podres estão vindo à tona como nunca. Outros ouvintes aqui também que estão atentos e a essa questão aí, a maioria concordando também, outros aqui concordando com essa visão, infelizmente um julgamento deplorável, Alessandro, que também participa aqui com a gente. Agora tá acabando, hein? O Direito Sem Fronteiras, agora que eu tô ouvindo aqui, a reportagem da Band News FM continua a postos lá no STF. Que foi? Oi, Ivan Brandão. É legal apresentar o Tem Método ouvindo Direito Sem Fronteiras. É bacana.
3: Então, e quase fazendo a passagem, né? Você acompanhou o Direito Sem Fronteiras.
1: Você acompanhou o Direito Sem Fronteiras, agora é com você, Fachin.
3: Aqui no meu ponto. E agora a gente volta à sessão extraordinária. Eu acho que é histórico.
0: Vocês almoçaram?
3: Eu não, você,
1: eu almocei em 6 minutos.
3: E o pessoal lá também, viu? Mas você...
0: Eu não, tá?
3: Alô?
0: Alô, Cristiano.
3: Aliás, Andreas, você precisa almoçar e descansar. Eu sinto isso também.
0: Eu só almoçarei quando acabar. E descansar jamais.
1: Apresentador da Band News FM anuncia greve de fome enquanto juízes não deliberarem. É a manchete. É.
3: Aí ele não vai comer nunca.
0: Mas eu fiquei preocupado. Você acha que eu preciso descansar?
3: Vossa Excelência não tá com a palavra. Só um minuto. Eu tô brincando.
0: Eu fiquei preocupado que você falou que acha que eu devo descansar. Eu fiquei preocupado. Você acha que eu tô tão abatido assim?
3: Você tá trabalhando demais.
1: Ó, vamos acompanhar aqui, gente. Tá retomando. Bora acompanhar?
0: Ó, tão voltando.
1: Vamos lá. Retomando a sessão. Mas ainda tão sentando, tão se colocando nos lugares.
0: Agora vem o capinha. Tem um camarada. Tem um camarada pra levantar a cadeira, pra puxar a cadeira pra ele poder sentar. Tem um cara pra fazer isso, Michele Trombelli.
1: Tem, é
0: verdade. Esse pessoal não aperta botão de elevador, não abre a porta de carro, não faz nada. Nada. Não paga um boleto.
1: Impressionante. Podemos soltar as imagens aqui na nossa live também. Com a palavra,
2: Edson Fachin. Esta sessão extraordinária do Supremo Tribunal Federal para julgamento da PET 16662, conforme deliberamos antes do intervalo, vamos, portanto, proceder à votação e deliberação da questão de ordem apresentada pelo ministro Gilmar Mendes. A questão de ordem, pela anotação que aqui fizemos, tem 4 pontos. Determinar, em razão da continência, a reunião e, por consequência, a tramitação conjunta da PET 16662 e da PET 16704. 2. Ordenar, após o apensamento dos feitos mencionados, a redistribuição na forma regimental. 3. Estipular, após a redistribuição dos processos, a necessidade de certificação de todos os magistrados mencionados no âmbito do processo do Banco Master, sobre os quais recaiam indícios de recebimento de valores indevidos. 4º e último, determinar, após a certificação referida, a abertura de prazo para manifestação do Procurador-Geral da República e dos juízes citados. Portanto, passamos ao voto. Como estou na condição de relator desta PET 16662, me permito, desde logo, me manifestar no sentido de manter não apenas a separação entre os julgamentos da PET, portanto, voto no sentido de prosseguir o julgamento de hoje, bem como não levar a efeito o apensionamento dos feitos mencionados e, por via de consequência, prejudicada a redistribuição na forma regimental. Quanto à necessidade de certificação de todos os magistrados mencionados no âmbito do processo do Banco Master, sobre os quais recaem indícios de recebimento de valores indevidos, o objetivo da questão de ordem é de todo meritório, cabendo, nada obstante, que esta providência seja adotada sem a suspensão desse julgamento e sem o apensamento dos feitos mencionados. Por isso, nesta direção, como eu havia referido a Vossas Excelências, suscitei numa preliminar do voto que, como estamos destacando a matéria para uma QO, reproduzo aqui o que assentei no sentido de que esta petição procura reunir as informações recolhidas da investigação da denominada Operação Compliance Zero sob a relatoria do ministro André Mendonça, que diz respeito à identificação do interlocutor do investigado Daniel Bueno Vorcaro nas páginas 3 e 5 da IPJ número tal, aqui reproduzo, onde se apontava haver indícios da influência exercida por Daniel Vorkar sobre integrantes do Banco Central do Brasil. A identificação do interlocutor foi determinada por ordem do ministro André Mendonça, exarada no âmbito da PET 15556, posteriormente transladada para a PET 16662, com o seguinte teor, e me escuso de fazer a leitura. Esse é, portanto, a determinação que Sua Excelência o ministro André Mendonça fez na PET 15556 da relatoria de Sua Excelência. Em atendimento à solicitação do ministro, do então ministro relator, a Polícia Federal informou, abro aspas, em suma, pode-se afirmar que após elaborar o texto das notas ora tratadas e realizar um screenshot do conteúdo, Daniel Vorkar efetua poucos segundos depois e como primeira interação no WhatsApp, após screenshot, em regra, arremessa de mensagem ao terminal 5561-9266-4093. O passo seguinte foi identificar os usuários atribuídos aos respectivos terminais telefônicos citados. Em pesquisa nos dados extraídos do aparelho celular de Daniel Bueno Vorcaro, diz a polícia, nesta resposta, foi possível esclarecer que o terminal 5561926640 93 está atribuído a contato salvo como, abre aspas, Alexandre Moraes Brasília, fecha aspas. Esta é a pequena rememoração e em seguida afirmo sobre a AQO. A regra estabelece a prerrogativa de foro dos magistrados e deve ser lida em consonância no disposto no artigo 112, inciso 1º, letra B, da Constituição Federal e artigo 5º, inciso 1, do Regimento Interno do Supremo Tribunal Federal. As prerrogativas da magistratura destinam-se a assegurar a independência funcional e a proteção contra interferências indevidas no exercício da jurisdição. Sendo regra de prerrogativa, a norma é protetiva da função jurisdicional e age como verdadeiro bloqueio de novas investigações sem que haja deliberação da instância competente. Dito de outro modo, a autoridade policial não é autorizada a consolidar ou detalhar o que apurou sobre o eventual envolvimento de magistrado. Cabe-lhe apenas remeter a peça acabada. No âmbito do Supremo Tribunal Federal, quando a notícia for de possível indício envolvendo membro do tribunal, a competência é do plenário. É nesse sentido a previsão expressa do artigo 5º, 1º do Regimento Interno. É o colegiado, o juiz natural, e não igual autoridade própria para julgamento do ministro. Portanto, em se tratando de prerrogativa de foro e sendo o colegiado maior, a instância competente para o processamento é o próprio plenário do Supremo Juiz Natural e é o seu presidente quem deve ocupar a posição de relator, por dois motivos fundamentalmente. Primeiro, é a única posição institucionalmente representativa nos exatos termos do artigo 13, inciso 1º do Regimento Interno, eis que cabe ao presidente velar pelas prerrogativas do tribunal, representá-lo perante os demais poderes e autoridade, e dirigir-lhe os trabalhos e presidir-lhe as sessões plenárias, cumprindo e fazendo cumprir esse regimento interno. Segundo, é precisamente essa posição que viabiliza a competência jurisdicional autônoma para relatar procedimento de competência do próprio colegiado. Sendo, portanto, regra de prerrogativa de foro e sendo o presidente seu relator, a providência exigida pelo mesmo parágrafo 1 do artigo 33 da LOMAN é o de autorizar ou não o prosseguimento ou abertura de investigação. A identificação do indício tem como um efeito automático de paralisar a investigação com a consequente remessa ao presidente para que submeta a deliberação ao plenário. Essa deliberação, por sua vez, destina-se apenas a autorizar o prosseguimento da investigação em face de membro do tribunal. Se autorizado o prosseguimento, a relatoria permanece com o presidente pelas mesmas razões anteriores. Portanto, Nesta medida é que defendo o procedimento que foi adotado, nada obstante submeta, claro, a julgamento, de trazer aqui o relatório na condição de relator deste feito. Como vota na matéria, portanto, voto pela não acolhimento da questão de ordem. Como vota, Sua Excelência, o ministro Flávio Dino.
5: Presidente, novamente cumprimento Vossa Excelência, assim como os ilustres pares, o Ministério Público, a Advocacia, todos que nos acompanham. Presidente, em primeiro lugar, há pouco nós discutimos a ambiência geral do julgamento. O ilustre decano fez algumas alusões de enorme importância na esteira do que havia dito o ministro Cássio Nunes Marques. E, para minha surpresa e indignação, presidente, li agora, na hora do almoço, uma notícia de que os Estados Unidos vão restabelecer sanções a ministro do STF por conta desse julgamento aqui. Está no UOL. A autoridade dos Estados Unidos vem em nova sanção ao ministro do STF a qualquer momento. E aí diz que o ministro Alexandre é o alvo e cita nominalmente Flávio Dino e Gilmar Mendes como os próximos da fila. Eu, presidente, reputo isso como de enorme gravidade jurídica, constitucional. Isso aqui é o Tribunal Supremo de um país soberano. E, portanto, esse ambiente de pressão ilegítima deve constituir alvo da indignação não do tribunal, mas de todos os brasileiros, por uma razão assentada nos paradigmas das relações diplomáticas entre as nações soberanas, que é um princípio da reciprocidade. Não lembro que algum órgão de soberania brasileiro tenha impugnado uma decisão de um tribunal de qualquer outro país, muito menos do tribunal dos Estados Unidos. Então, em primeiro lugar, eu quero dizer, e há outras matérias, há, na verdade, um conjunto, não é só do UOL, para ser justo, porque são várias matérias, perdoe, presidente, só um instante. Nós temos aqui outras matérias na mesma, na mesma direção. Eu vou pedir o reenvio dessas matérias para que eu possa citá-las, mas, por enquanto, cito essa do UOL, que eu havia imprimido. Então, assim como a primeira turma foi desafiada quando do julgamento do 8 de janeiro, eu quero dizer que, da minha parte, isso não altera rigorosamente nada. Não, nem num sentido, nem no outro. Nem no sentido de me curvar a pressões, porque, como disse há pouco, esta capa, essa toga, pertence ao povo brasileiro, não nos pertence. E ela tem muitos símbolos, um dos quais é este, da soberania nacional. Também não me impressiona, mas faço alusão, porque há essa ideia falsa, e ao final ficará claro a razão de eu aludir a esse momento, a ideia falsa de que o tribunal deve se submeter a pressões. Ora, se um órgão técnico se submete a maiorias ocasionais ou a órgãos de poder, seja poder público, seja poder privado, ele não serve para nada. Ele é tão descartável como a alusão bíblica que se segue ao Sermão da Montanha, em que Jesus Cristo fala do sal que perdeu o sabor. Então, eu vi com muito espanto, com muito lamento, mas me sirvo desse fato para dizer que não me impressiono e creio, tenho certeza, que o tribunal não se impressiona, assim como nós já atravessamos isso na primeira turma. A segunda alusão, em face da questão de ordem, que faço. Quando aludi ao devido processo legal, é porque sem ele nós não vamos conseguir enfrentar os problemas verdadeiramente. Haverá slogans, haverá passeatas, haverá campanhas eleitorais, haverá indignações verdadeiras da maioria, haverá indignações farisaicas de alguns, mas o certo é o que nós vemos no Brasil. É que quando se quebra a institucionalidade, e este é o ponto fundamental da questão de ordem, quando se quebra a institucionalidade em nome dos fins legítimos, nós estamos quebrando ao só tempo o papel do direito e a natureza da judicialidade. Porque a judicialidade pressupõe que não é a lei do mais forte, não é a lei de quem grita mais. É a lei posta pelos órgãos legítimos a tanto. Nós temos no Brasil, portanto, esse combate seletivo à corrupção. É uma marca brasileira. Corrupção de alguns gera mais comoção do que a corrupção de outros. E essa seletividade, ela é deletéria ao país, como a história mostra. Aludi há pouco ao discurso do Mar de Lama, de 1954, da República do Galeão. Aquilo se prestou a um golpe de Estado. Depois, Juscelino Kubitschek quase não consegue governar, não fosse o Marechal Henrique Teixeira Lote, e o discurso era este, que a construção de Brasília, essa monumental capital da nossa pátria, seria um símbolo de corrupção, porque Juscelino estava desviando o dinheiro das empreiteiras e depois usaram isso para caçar Juscelino após o golpe. Caçar de modo injusto, de modo vil. Nós tivemos recentemente a experiência da Lava Jato. Onde nós chegamos com a Lava Jato? Provavelmente, decisões de altíssima importância, do ponto de vista jurídico. Mas também há desastres institucionais. E não é possível que não haja uma curva de aprendizado quanto a isto. Coletivo, inclusive para o judiciário. Nós temos aqui nesse tribunal, e é importante que os que nos acompanham saibam, processos zumbi, processos que vagueiam por aqui, por este tribunal, sem que ninguém saiba como sepultá-los. Nós temos bilhões de reais sem destino. Por que, senhoras e senhores ministros, aqui não estava? Mas, na época, era este ethos. Não, vamos combater a corrupção. E nós temos a seguinte situação paradoxal. Nós temos delações premiadas com dinheiro depositado de pessoas absolvidas. Nós temos dinheiro depositado de pessoas que não responderam sequer ação penal. Nós temos pedidos de revisão de acordo de delação premiada. Sabe Deus por que no Supremo, porque nem foro prerrogativo de função tem. Aqui no Supremo, e você pergunta onde estão os autos principais? Em lugar nenhum. Então, é isto que resulta. E o tribunal não tem. Eu realmente espero que quando Deus ainda me der vida, para aqui estar, eu consiga ver, por curiosidade científica, acadêmica, qual vai ser o desfecho disto. Mas aí estão os zumbis vagando já se vão 10 anos. Porque houve um sacrifício dos ritos, um sacrifício das formas, sacrifício do devido processo legal. Se você não tem rito, você tem dois pesos e duas medidas, que é a negação da justiça. Está aí, ó, na frente do tribunal, a estátua de Sesc Arte. Todos nós sabemos, a balança, o equilíbrio. Ministro Zanin, é mais grave, porque neste caso concreto, dependendo do desfecho, do que vai se passar doravante, nós não vamos ter dois pesos e duas medidas, nós vamos ter 5, 20, 10 pesos e 10 medidas. para situações rigorosamente iguais. Situações rigorosamente iguais. Em que, portanto, o procedimento deve ser o mesmo. Porque, senão, se atribui a alguém poder de vida e morte sobre outrem, sem submissão à lei. Morte e vida, claro, simbólica. Nós temos, a estas alturas, público e notório, dezenas de citados, infelizmente. Por isso que aludi e repito. Eu ingressei na magistratura por concurso público em 1994. Os corruptos do Poder Judiciário eram conhecidos pelo nome e cabiam nos dedos da mão. Hoje, mesmo que junte aqui as mãos de todos que aqui estamos nesse plenário, não vai caber. Vossa Excelência sabe disso no CNJ, no Conselho Nacional de Justiça. São dezenas, centenas de casos gravíssimos, gravíssimos, em todas as funções essenciais à administração da justiça, para ser justo, também no Ministério Público, também na advocacia. Então, a pergunta que ensejou essa questão de ordem, por que que um vai abrir o processo hoje e os outros, um outro, que seria o ministro André, na próxima semana, e os outros sabe Deus quando, não tem data. E aí, ministro Fux, qual é o problema? A estas alturas, a pergunta é, o que acontecerá se não tem rito para todos os demais? O rito é ad hoc, é escolhido caso a caso. Cada um vai no supermercado e adota um rito. Porque o rito tem que estar plasmado em norma. E neste caso, presidente, com todo o respeito que eu devoto a Vossa Excelência e a posição institucional da presidência, de igual modo, não há clareza quanto ao rito. Veja, presidente, nós estamos num julgamento que é tão atípico que a pauta não foi publicada de modo correto. A pauta alude que o relator deste feito é o ministro André. Foi feita uma redistribuição e não tem ata publicada. Então, pensemos nas consequências para o futuro. Há uma ilusão da imortalidade que é muito deletéria. Está no livro do Eclesiastes. Vaidades, vaidades. Uma das vaidades humanas é a ideia de que você está protagonizando um momento histórico. Isso conduz a muitos equívocos, porque a pessoa acredita que ela é árbitro da posteridade. Não, ninguém aqui tem lugar garantido. Espero que tenha todo lugar garantido no céu, se depender do meu desejo pessoal. Mas ninguém aqui tem lugar garantido na posteridade. Quem arbitra isso são os pósteros. E por isso mesmo, trata-se do aqui e do agora, o mando, o que está ao nosso alcance, o que nós vemos. O que nós vemos é que este é o Tribunal Supremo da nossa pátria, que não é submetido aos ditames dos Estados Unidos e de nenhum outro país, e que por isso mesmo precisa presidir os seus julgamentos pelos conceitos de segurança jurídica, de previsibilidade, o que pressupõe algumas garantias básicas. Aludo especialmente, nesse caso das garantias básicas, ao princípio do juiz natural. Eu vou ler, presidente, a decisão de Vossa Excelência, porque, creia em mim, por mais incisivo e enfático que eu seja, e me orgulho disso, porque isso é sinal de autenticidade, de honestidade. Então, eu não tenho medo de nada nem de ninguém. Nada nem de ninguém. E, por isso, às vezes, sou muito incisivo, até mais do que deveria. Minha esposa briga comigo de vez em quando. Mas acredite que essa incisividade, essa contundência, essa nitidez, é por crença. crença patriótica. Eu me orgulho de ser servidor público há 37 anos. E, portanto, não me interprete mal, presidente, mas eu vou ler a decisão de Vossa Excelência. Quanto ao primeiro aspecto, isso é Vossa Excelência dizendo, a manutenção do trâmite independente e sob relatorias diversas da PET 16662, do inquérito 4781, com as nuances que já se delinearam e da decisão tomada na data de hoje, na PET 16669, evidenciam relação de conexão e continência. É a decisão de Vossa Excelência. Conexão e continência. Anunciam um risco concreto de decisões contraditórias e de tumulto processual. Precisamente o que os artigos 79 e 82 do Código de Processo Penal se destinam a prevenir. As medidas determinadas em todos os feitos estão assentadas, cada qual em bases fáticas e probatórias comuns. E que parcialmente se sobrepõe. Presidente, eu, com muito orgulho, passei 18 anos na atividade política e nunca respondi nenhum inquérito, nenhuma ação de probidade, nem nada que o valha. E, graças a Deus, ouvi meu saudoso e querido pai que dizia: política não é profissão. E tenho certeza que nem pretendo ser o maior jurista do planeta todos os tempos. Isso é muito pequeno para quem tem compromisso com a sociedade, com os desvalidos, com os mais pobres. Mas, com o pouco que eu conheço, eu não vejo plurivocidade na decisão de Vossa Excelência. Não tem dois caminhos, só tem um. A não ser que Vossa Excelência revogue a sua própria decisão, o que é legítimo também. Porque, veja, Vossa Excelência cita conexão continência. Cita os artigos do Código de Processo Penal. Vossa Excelência diz. E aí vamos ao Código de Processo Penal. Artigo 79. A conexão e a continência, reconhecidas por Vossa Excelência, importarão unidade de processo e julgamento. Está no Código. Salvo. Inciso primeiro, no concurso entre a jurisdição comum e a militar. Evidentemente, não é o caso. Dois, no concurso entre a jurisdição comum e a do juízo de menores. Neste caso, também não me parece ser o caso. Então, eu me valho, presidente, no meu voto, acompanhando o ministro Gilmar, nas premissas lançadas por Vossa Excelência mesmo. Mas, como eu sempre considero que o bom debate traz luz, imaginemos que não estivesse escrito isso na decisão de Vossa Excelência, imaginemos que o Código de Processo Penal fosse outro. A pergunta é, qual lei? Qual lei? Nós vamos inventar um rito para um assunto dessa gravidade? Quais as consequências sistêmicas neste tribunal e em todos os outros? Por isso, eu acredito que nós devemos adotar um rito que seja baseado na lei. E um rito coerente. Como que há uma decisão de conexão e continência para, no passo seguinte, sem fundamentação, desfazer-se a conexão e a continência que determina a unidade de processo e julgamento? Insegurança jurídica, falta de previsibilidade. Portanto, a meu ver, uma soma de gravíssimos vícios. Não fosse a interpretação literal do regimento e da lei, nós temos um problema muito mais agudo. Um problema, eu diria, de contornos dramáticos, que é o princípio do juiz natural. Se há uma mudança de juízo competente a posteriori em relação aos fatos, a critério individual, não existe princípio do juízo natural. Existe arbítrio. No caso de Vossa Excelência, um arbítrio bem intencionado e esclarecido. Mas é meu dever esclarecer que pode não ser. E ao abrirmos a possibilidade abstrata desse arbítrio monocrático, individual, de atribuição de relatorias e mudança de relatorias ao critério de um indivíduo, nós estamos rasgando toda a filosofia política de Aristóteles até os processualistas contemporâneos. Toda. Desde a distinção basilar de governo das leis e governo dos homens.
1: Seguimos ouvindo aí o ministro Flávio Dino deliberando sobre a questão de ordem que foi colocada na sessão do Supremo Tribunal Federal. A gente vai seguir nessa cobertura especial da Band News FM agora com Humberto Ferretti e Adriana Araújo no Entre Nós. 4:01.
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7: Agora 4:01. Eu sou Humberto Ferretti. A Band News FM segue nessa transmissão especial da sessão do Supremo Tribunal Federal, que vai definir o futuro do ministro Alexandre de Moraes por conta do relacionamento dele com o banqueiro Daniel Vorcaro na Corte Máxima do Judiciário Brasileiro. Eu faço contato direto com Brasília, porque quem está no Supremo Tribunal Federal e acompanha tudo é a nossa âncora desse horário, Adriana Araújo. Diga lá, Adriana, boa tarde.
8: Oi, Ferretti, olá, boa tarde para vocês. Todos são bem-vindos. Pode chegar que você já está entre nós. E eu estou num dia de plantão especial com todo o time aqui da Band em Brasília, acompanhando essa sessão plenária extraordinária no Supremo Tribunal Federal. Teve uma pausa de 2 horas, mas essa sessão foi retomada agora há pouco. Quem acompanhava aqui a transmissão da Rádio Band News FM acompanhou a retomada dos trabalhos. E eu, a partir de agora, Ferretti, vou trazer para o nosso ouvinte que está chegando agora um resumo do que foi essa manhã de embates muito acirrados. Nesse momento, a gente pode dizer que a sessão está um pouco mais calma, um tom um pouco, digamos, mais morno em relação ao que aconteceu aqui de manhã, justamente porque após a pausa de 2 horas para almoço, até atrasou um pouquinho, 2:30, os ministros nesse momento estão discutindo uma questão de ordem que foi levada por Flávio Dino ao ministro Gilmar Mendes, então, que colocou essa questão de ordem para o plenário. Não se está discutindo nesse momento o teor das 52 mensagens trocadas entre Daniel Vorcaro, o banqueiro do Banco Master, e o ministro Alexandre de Moraes, que é a razão de existir essa sessão. Mas não se chegou a essa discussão, ao cerne da questão. Na verdade, o que está discutindo agora, e foi colocada essa questão de ordem, é se duas petições têm que ser unificadas. Essa petição que está sendo discutida hoje, que é a que consulta o plenário se deve ser aberta uma investigação contra o ministro Alexandre de Moraes, se há nas mensagens com Vorcaro indícios de atos que devam ser investigados, e juntar com uma outra, que é justamente a petição em que Moraes pede investigação contra Alexandre de Moraes, por entender que ele agiu de forma política, induziu até pessoas a levarem a investigação de forma a incluir Moraes como um suspeito. Vocês, para quem está acompanhando pelo vídeo, pela nossa live, pela TV, vocês estão acompanhando nesse momento que Flávio Dino está votando justamente sobre isso. E a opinião dele é que as duas petições, os dois casos, têm que ser analisados em conjunto, que não dá para separar uma discussão da outra. O ministro Edson Fachin, presidente do STF, foi quem determinou essa separação e tinha marcado a sessão de hoje para discutir o caso Moraes e a sessão da próxima semana, do dia 23, para discutir André Mendonça. Fachin votou, considera que deve continuar separado, foi o primeiro a votar, e agora Flávio Dino é o segundo e vai levando ali o voto dele contra a separação e acha que tudo tem que ser discutido junto. Na prática, o que aconteceu foi que os embates acirrados da manhã foram justamente por essa razão, porque no plenário os ministros que são apontados como aliados de Alexandre de Moraes consideram que os assuntos têm que ser discutidos conjuntamente. A gente vai, a partir de agora, exibir alguns trechos desses momentos mais, digamos, de embate mesmo, direto, de troca de acusações entre os ministros na parte da manhã. O primeiro deles foi em relação à discussão sobre o afastamento do diretor-geral da Polícia Federal, Andrei Rodrigues, decisão que foi tomada na semana passada pelo ministro André Mendonça. Depois, o ministro Flávio Dino revogou, vocês se lembram, e acabou que o presidente teve que intervir, puxou para ele essa decisão e Andrei Rodrigues segue no cargo. Vamos ouvir esse trechinho e eu explico o contexto para vocês na sequência.
9: A capa de Vossa Excelência é igual à minha. Vossa Excelência é o presidente, eu sou o mais moderno, portanto, de menor hierarquia simbólica, mas a capa de Vossa Excelência é igual. Por que que é igual? Porque esse é um tribunal de iguais. E sendo um tribunal de iguais, nós temos que seguir a regra que rege a relação entre iguais. E o que essa regra diz? Em nenhum tribunal do país, nenhum, não é só no Supremo, um presidente pode destituir um relator. Porque se o fizer, presidente, veja, a responsabilidade de quem enverga a toga. E eu conheço todos os lados. Aqui não é lugar de quem busca aplauso. Aqui não é lugar de quem busca popularidade. Aqui não é lugar, dizia meu amigo Nelson Jobim, para fazer biografia. Aqui é lugar para fazer justiça. Justiça devido ao processo legal. Se nós aceitarmos a vocatória, presidente, nós estaremos abrindo uma avenida de autoritarismo, de despotismo, de tirania nos tribunais, que ninguém vai controlar. E mais, Vossa Excelência é um homem probo. Eu já lhe disse isso várias vezes e repito aqui. Vossa Excelência é um homem digno, um homem probo, bem intencionado. Mas as pessoas bem intencionadas também erram.
8: Bom, vocês escutaram então a fala do ministro Flávio Dino num outro ponto de embate, na verdade. Um ponto em que Flávio Dino justamente questionava o fato de Edson Fachin ter puxado para ele próprio a relatoria do caso, tirado de André Mendonça e puxado para ele. Hoje a pauta, quando foi entregue e impressa para os ministros, aparece o nome de André Mendonça como relator. E ele disse que isso é muito atípico, que isso não poderia ter acontecido, que se tirou a relatoria de André Mendonça, teria que sortear novamente e escolher um novo relator. É nesse momento que Flávio Dino questionou a posição de Edson Fachin, e é isso que está sendo votado agora, porque entre os pedidos de juntar as duas petições, os dois casos, também tem o pedido de sortear um novo relator para tratar dessa possível abertura de investigação contra Alexandre de Moraes. A gente tem a resposta de Edson Fachin para a gente acompanhar o que Edson Fachin respondeu a Flávio Dino?
10: A vocatória é mesmo um instrumento de regimes autoritários e arbitrários. Portanto, e até pelo transcurso da minha trajetória, eu recomendaria um certo cuidado de qualificar esse ato como uma vocatória. Não há decisão alguma da minha parte avocando os autos. Os autos foram encaminhados e li no relatório, Vossa Excelência ouviu, pelo ministro relator à presidência. E por que dependi eu, e posso estar equivocado? Porque o juiz natural para julgar esta matéria é o plenário. E a ele está sendo imputado, e nós vamos decidir isso, se é que vamos conseguir chegar lá, espero que cheguemos, nós vamos decidir se o que o ministro André fez ao solicitar aquele relatório à polícia é correto ou não é correto. Portanto, Sua Excelência remete para que a presidência, perante o juiz natural, relate esta matéria, que, obviamente, tem nos termos do inciso 1º do artigo 5º, o plenário como seu juiz natural. Portanto, ministro Dino, se estamos de acordo que é preciso seguir o regimento, como escreveu Stephen Holmes num estudo que fez sucesso na época da pandemia, os protocolos salvam, o método salva. E nisso nós estamos de acordo.
8: Bom, só para esclarecer o contexto, que o presidente do STF, Edson Fachin, está dizendo é que ele não foi autoritário quando ele puxou a relatoria desse caso que leva em conta aí as mensagens de Alexandre de Moraes com Daniel Vorcaro. Na verdade, ele puxou para ele, para que o plenário tenha a palavra final. Então, ele disse que não foi autoritário. E, na verdade, isso é importante porque a gente imaginava que o primeiro questionamento fosse contra Alexandre de Moraes, pelo teor dos telefonemas, das conversas, né, no telefone. E, na verdade, o primeiro questionado foi o próprio presidente Edson Fachin, já que Flávio Dino considera que ele cometeu um erro grave. Mas, agora sim, a gente vai seguir, então, para o outro embate, esse já tratando da questão do afastamento do diretor da Polícia Federal, Andrei Rodrigues. Vamos acompanhar.
11: Qualquer cidadão que tenha um mínimo de noção do que significa a Polícia Federal, que é um órgão armado, submetido à hierarquia, não faria afastamento de um diretor-geral da Polícia. É como afastar o diretor, o presidente da NASA. Ou tirar o comandante do exército. Não se faz. O sujeito tem que se algemar antes de fazer esse tipo de coisa. Quando ele tiver a tentação, tem que pedir que Deus interceda e não faça. Porque, de fato, submeter uma instituição que já vive todos os problemas que tem a esse tipo de vexame é de uma falta de noção.
12: A Polícia Federal peitar o ministro Supremo Tribunal Federal. Nós entendemos que aquilo representava uma anomalia e ia contaminar todos os julgamentos com relação a fatos graves noticiados e, mais ainda, criar ali uma agência própria que vai se dedicar à arapongagem contra o ministro Supremo Tribunal Federal.
8: Bom, vocês viram o ministro Gilmar Mendes chamando de vexame a decisão de André Mendonça de afastar Andrei Rodrigues. André Mendonça, nesse momento, não se manifestou. Quem respondeu na sequência foi o ministro Luiz Fux, que faz parte da mesma turma aqui dentro do Supremo, a segunda turma, que foi quem votou e decidiu em tempo muito rápido, em poucos minutos, assim que André Mendonça, na semana passada, propôs o afastamento de Andrei Rodrigues, em minutos, Luiz Fux e Cássio Nunes Marques votaram com ele, portanto, houve o afastamento formal, que foi depois, no dia seguinte, cancelado, porque Flávio Dino reintegrou Andrei Rodrigues e depois, então, o presidente Edson Fachin acabou chamando para ele a responsabilidade. Não há uma decisão final, mas Andrei Rodrigues segue no cargo. Agora, a gente vai para um outro ponto de embate que foi bastante acalorado, e aí um embate direto entre Alexandre de Moraes, que deveria ser o personagem principal das discussões hoje, os telefonemas deveriam estar sendo discutidos, mas não chegamos lá até agora, como eu expliquei, mas houve um embate direto entre Alexandre de Moraes e André Mendonça em relação à maneira como Mendonça conduziu a investigação. Foi o próprio ministro Mendonça que pediu à Polícia Federal um relatório sobre as conversas que mostraram aí a relação de Vorcaro com Moraes. E ele disse que ele agiu de forma política, com interesses de favorecer um grupo político nas eleições de 2026. Vamos acompanhar esse trecho.
11: E vamos trazer aqui, presidente, vamos trazer aqui e chamar aqui testemunhas que eu vou indicar. Não só policiais, advogados, testemunhas. Eu tenho testemunhas que o ministro André, em reunião, disse.
13: Isso é mentira.
11: Peçam isso.
13: Mentira.
11: Então vamos chamar testemunhas?
13: Mentira.
11: Vamos chamar?
13: Mentira.
11: Vamos chamar?
13: Pode chamar quem
11: então
13: quiser.
11: Então vamos chamar testemunhas. Não há como julgar hoje sem julgar terça-feira.
8: Bom, gente, as câmeras não mostram, mas Alexandre de Moraes e André Mendonça sentam lado a lado e durante esse embate a gente só escuta a voz de André Mendonça dizendo que é mentira, que o que Alexandre de Moraes está dizendo é mentira, e aí ele se exalta e fala, enfim, que ele tem testemunhas. Então, as câmeras da transmissão da TV Justiça não abriram as câmeras para mostrar esse embate direto entre eles, já que eles sentam lado a lado. A gente viu apenas a imagem de Alexandre de Moraes nesse momento e depois do presidente Edson Edson Fachin. E aí, a partir desse embate, o clima escalou, a tensão entre os ministros escalou, o clima piorou bastante e houve mais um embate acirrado, dessa vez entre o ministro Gilmar Mendes e o próprio André Mendonça, mas sobre o mesmo tema, sobre a maneira como Mendonça conduziu as investigações, que para Gilmar Mendes também deixou evidente que houve um interesse eleitoral. Vamos acompanhar e eu contextualizo para vocês na sequência.

0: A gente, daqui a pouquinho, Adriana, vai ter esse bate-boca, digamos assim, que rolou mais cedo. Só atualizando para quem está nos acompanhando, que a gente está de olho ainda na sessão. O ministro, Flávio Dino segue falando e defendendo a questão de ordem que ele levantou lá pelo meio-dia e pouquinho antes da pausa para o almoço. Sim. Lá no Supremo.
1: Tá. Depois, se tiver esse trecho então que eu falei, Ferretti, você me avisa que a gente chama. Mas, de qualquer forma, para o nosso ouvinte entender o que aconteceu, na sequência do embate de Alexandre de Moraes com André Mendonça, então o ministro Gilmar Mendes reforça essa acusação de que houve uma condução política. Na interpretação do ministro Gilmar Mendes, inclusive o

0: produzir um relatório, solicitar, determinar que a Polícia Federal produzisse um relatório às pressas em 72 horas e quebra, levanta o sigilo desse relatório e expõe à opinião pública às vésperas do 7 de setembro, segundo Gilmar Mendes, sabendo que isso teria um efeito e seria explorado politicamente. Foi um embate muito duro, depois se a gente conseguir recuperar esse trecho, a gente traz aqui para vocês. Nesse momento na sessão, continua o ministro Flávio Dino, como a gente está acompanhando aqui todo o tempo, falando, defendendo a posição dele, que é de juntar os dois processos, o de pedido de investigação contra Moraes e de pedido de investigação contra André Mendonça também. Um ponto importante que aconteceu logo no começo da sessão, dois ministros se declararam impedidos, se declararam em condição de suspeição, na verdade, porque quando você declara uma condição de suspeição, significa que por questões subjetivas você não se considera apto a votar, que não tem nada, nenhum fato concreto, objetivo, que te impeça de votar, mas que por questões de foro íntimo você entende que não pode votar, e esses ministros são Cássio Nunes Marques, que disse que já desmentiu que o filho dele tenha recebido dinheiro de escritório de advocacia vinculado ao Banco Master, que isso já foi desmentido, mas que mesmo assim ele preferia se considerar nesse momento em condição de suspeição para votar, por questões também que ele está à frente do Tribunal Superior Eleitoral, conduzindo o processo eleitoral nesse momento no nosso país. E o outro foi Dias Toffoli, que também se declarou nessa condição de suspeição pelo fato do inquérito lá atrás. Ele era o relator do inquérito do Banco Master, acabou se afastando depois que veio a público que ele tinha negócios num resort, também negócios com Daniel Vorcaro. Lana Canepa está aqui comigo, acompanhando essa sessão desde o comecinho da manhã. Chega aqui, Lana, e queria discutir com você um ponto importante para o nosso ouvinte compreender. Eu resumi aqui os embates principais, Lana, e mostrando aí para o nosso ouvinte, para o nosso telespectador, que na verdade o que todo mundo esperava, que era discutir o cerne da questão, as mensagens de Daniel Vorcaro com Alexandre de Moraes, a gente nem chegou nesse ponto. Uhum. E aí o que eu coloco para você, para a gente analisar junto, é Edson Fachin, que tentou separar os assuntos, que queria que a discussão das mensagens do telefone avançasse, que a corte tomasse uma decisão diante da gravidade das mensagens que estão ali, ele nesse momento, de alguma forma, está nesse momento da sessão enfraquecido, porque o grupo de Alexandre de Moraes quer exatamente o contrário, quer juntar os dois assuntos, e ele pode efetivamente sair derrotado nesse ponto, né?
1: Por enquanto sai derrotado o presidente Edson Fachin. Em vários momentos tentou colocar ali uma posição mais firme durante a sessão. Adriana, ótima tarde para você, para todo mundo. Estamos aqui acompanhando de perto esse dia histórico. Então, o que a gente vê é uma tentativa do ministro Edson Fachin, diz que os prazos não tinham sido cumpridos no caso do processo pedido do Moraes para investigar a Mendonça, que teria que aguardar para o dia 23. Essa foi a posição inicial. E aí, por isso, ele disse que era melhor separar o joio do trigo um do outro e colocar Moraes primeiro nessa sessão de hoje e depois Mendonça.
0: E uma tentativa também, de alguma forma, separando, de alguma forma, tentar manter o controle sobre a casa, sobre a corte.
1: É isso.
0: Que, na verdade, não funcionou.
1: Até agora, não. A gente vê que logo no comecinho da sessão ele faz um movimento, né, Adriana, para dizer, olha, eu vou passar a palavra, hein? Com a autorização do presidente vocês vão falar, a parte vai ser meio controlada aqui. Depois ele perde o controle, aí todos os ministros vão fazendo a parte, a parte, a parte, tanto que teve bate-boca até. E agora a questão de ordem, que eu acho que é a situação de momento. O que foi que pediu o ministro Gilmar Mendes em parceria com o ministro Dino, Flávio Dino? Eles queriam juntar os dois processos,
0: que é o que está sendo votado agora,
1: o fogo cruzado entre Mendonça e Moraes, a redistribuição do relator, portanto, tirar das mãos do presidente e voltar a distribuir para alguém analisar, e certificar os magistrados mencionados, né? Todos os magistrados que aparecerem em trocas de conversa em cortes superiores.
0: Esse ponto é muito importante.
1: Que eles sejam certificados de que estão com o nome citado nesses processos e possam se pronunciar junto com a Procuradoria-Geral da República antes que o processo volte a ser discutido aqui no Supremo. Esse é o pedido que está neste momento em discussão no plenário. O presidente Fachin votou contra e agora o ministro Flávio Dino vota também encaminhando contra, porque o pedido, inclusive, foi feito por ele.
0: Partiu dele. Esse ponto que a Alana traz é muito importante, porque no final de semana a gente viu aquela guerra de petições, despachos, e uma tentativa muito grande do grupo de ministros apontados como aliados de Alexandre de Moraes de terem acesso à íntegra das mensagens de Vorcaro, o que de fato aconteceu. A polícia entregou cópias na manhã de ontem e também a

0: Um relatório do COAF, o Conselho de Controle das Atividades Financeiras, com os pagamentos feitos pelo grupo de Daniel Vorcaro a autoridades. E aí o Flávio Dino faz esse pedido, leva não ao presidente, mas ele levou esse pedido ao decano, a Gilmar Mendes, que é o ministro mais antigo da corte, e Gilmar Mendes apresenta, surpreendendo o Fachin na sessão. Então, é uma, de alguma forma, é uma manobra que...
1: Uma triangulação ali,
0: uma triangulação, né? Uma manobra para que, na sessão, o primeiro questionado acabasse se tornando Edson Fachin, como eu trouxe aqui para vocês. Então, isso é importante porque, Lana, a situação que a gente tem hoje, para o nosso ouvinte entender bem, é assim, é um clima de suspeição geral.
1: Todo quem mundo é, pode ter um nome citado nessa
0: quem conversa. É apto para julgar se Alexandre de Moraes tem que ser investigado ou não? E aí o Gilmar Mendes coloca o pedido então. Então, levanta os nomes de todo mundo que recebeu dinheiro do Vorcaro. E aí, citando o que você disse, até a possibilidade de integrantes de cortes, outras cortes superiores. Eu cito aqui para vocês a informação de bastidor que o Superior Tribunal de Justiça, o STJ, há nomes, há suspeita de nomes de ministros do STJ também na lista de pagamentos do banqueiro Daniel Vorcaro. Então, a estratégia é levantar a suspeição. Quem de fato está 100% isento e é 100% imparcial para analisar um caso como esse.
1: A sensação que dá é que um rastro de pólvora foi colocado no chão aqui do Supremo
0: e já,
1: tem um monte
0: já
1: de gente segurando fósforo,
0: né?
1: Segurando com a caixinha de fósforo na mão. Muitos nomes citados, ministros considerados suspeitos e agora, minutos antes da gente começar a nossa conversa, o ministro Flávio Dino estava ali defendendo por que ele acha que tem que unir os dois processos, porque não há um rito, que não há, na verdade, um precedente. Aí o ministro Fux até fala, nunca houve esse momento constrangedor. É um momento muito constrangedor para os ministros da corte, né? Ele defende a questão do juiz natural e fala da vocatória mais cedo. Ele chegou a usar a frase, Flávio Dino, a toga do senhor é do mesmo tamanho que a minha, se referindo ao ministro Edson Fachin. O senhor está querendo assumir a relatoria de processos que não são seus, isso tinha que ser distribuído. E agora, o que a gente vê é uma tentativa de Flávio Dino de seguir com essa mesma versão, a unificação das sessões e empurrar a decisão, que é o começo da nossa conversa, a decisão sobre pode ou não pode investigar o ministro Moraes só para o dia 23, é isso que eles estão discutindo nesse momento.
0: Ou até depois, né? Porque daí, se tiver uma definição de um outro relator, aí os prazos vão ser ainda mais estendidos.
1: Eles querem seguir um rito que, segundo o ministro Flávio Dino, não foi seguido, começando do zero o jogo, né? E aí vai a redistribuição, sorteio de novo, escolhe o relator, ouve as partes, tudo de novo. Isso certamente vai empurrar uma decisão do Supremo Tribunal Federal para depois do processo eleitoral.
0: O rito como ficou, de fato, ficou confuso, porque ficou um trecho dessa investigação com Mendonça, depois passou para as mãos de Edson Fachin, e é justamente isso agora que eles tentam fazer, começar do zero. Agora, Lana, dá para a gente arriscar e prever, né? Ninguém tem bola de cristal, obviamente, mas dá para a gente imaginar o que acontece daqui para frente, porque agora a gente tem um voto do Edson Fachin para seguir o julgamento,
1: né?
0: E o voto do Flávio Dino para interromper e para recomeçar, para escolher um outro relator, para juntar os casos. E me parece que é o mais provável de acontecer, queria te ouvir também.
1: Parece que é o mais provável, né? Até pela confusão, pelo andar da carruagem, a gente vê que ministros nem abriram a boca. Cristiano Zanin, a Carmen Lúcia, eles não conseguiram nem abrir a boca numa sessão que começou 10h40 da manhã, né? Teve um intervalo longo, mas até agora estão só ali o grupo que está tentando adiar, enfrentando. O carro-chefe do plenário tem sido esse grupo que está lutando pelo adiamento da discussão. E só o inquérito das fake news, que a gente tinha conversado mais cedo, né? Por que o presidente Fachin disse que não trouxe para si, trouxe para o plenário como relator esses inquéritos, mas não cita o das fake news, que ele realmente tomou conta do inquérito, né? Aí Flávio Dino usou essa memória aí, citou o inquérito das fake news e falou, é mentira. Inventaram que Alexandre de Moraes criou esse inquérito das fake news. Na verdade, esse plenário aqui votou por manter a legalidade, né? Não para criar o inquérito em si. Mas o ministro Flávio Dino usa essa mentira. E aquele tom que ele usa de enfrentamento, né, para muita coisa. Mas ainda não dá para saber, certamente.
0: Exatamente.
1: A chance é maior para um adiamento, imagino. Eu apostaria nisso.
0: É isso. Ô Ferretti, você é o dono do relógio, viu? A gente está aqui trazendo todas as informações, tentando deixar o nosso ouvinte na mesma página do que está acontecendo.
2: Agora, 4 horas e 26 minutos, desculpa cortá-la, Adriano, o ministro Flávio Dino acaba de concluir o voto dele e se posicionou favorável ao que foi levantado mais cedo pelo ministro Gilmar Mendes, que levantou uma questão de ordem e quer que os casos envolvendo diferentes magistrados sejam analisados em conjunto. Neste momento, quem vota é o ministro Cristiano Zanin. Vamos ouvi-lo.
3: Eu diria, dentro do devido processo legal, como bem enfatizou o ministro Flávio Dino. Em reforço ao que foi dito por Sua Excelência, eu rememoro que, em decisão proferida por Vossa Excelência no dia 12 de setembro de 2026, foi a decisão em que Vossa Excelência assume a relatoria esta PET que está em julgamento. Vossa Excelência finaliza a decisão dizendo o seguinte, abro aspas, considerando a possibilidade de o resultado da deliberação da PET 16662 ensejar a aplicação do artigo 144, inciso 4 do Código de Processo Civil, determino, com fundamento do artigo 3 do Regimento Interno do Supremo, a Secretaria que substitua a relatoria da PET 16662 para a presidência do Supremo Tribunal Federal. Pois bem, Vossa Excelência, ao assumir a relatoria desta PET, expressamente indica a possibilidade de haver aqui o reconhecimento da suspeição do eminente ministro André Mendonça. Ora, se existe essa possibilidade, hipoteticamente, e ela foi colocada por Vossa Excelência, me parece que julgar ou analisar aqui o início, uma autorização de investigação, sem saber se a suspeição será ou não reconhecida, seria uma inversão lógica dos atos processuais. Até porque o reconhecimento da suspeição, como sabemos, ela poderá também ter consequências jurídicas. Então, senhor presidente, esse é um dado para mim determinante também para acolher a questão de ordem. Não é possível deliberarmos sobre algo que está, digamos assim, ainda sujeito à verificação se esses atos foram praticados de forma legítima ou se, como colocou Vossa Excelência, o tribunal irá reconhecer e irá aplicar o artigo 144 do Código de Processo Civil ou o similar do Código de Processo Penal. Não estou aqui antecipando posição. Estou apenas aqui, a partir do que afirmou Vossa Excelência em decisão que acabei de ler, dizendo que temos que seguir uma lógica dos atos processuais. Então, esta reunião, que foi aqui de procedimentos, que foi aqui aventada na questão de ordem a partir do ministro Flávio Dino e suscitada pelo ministro Gilmar Mendes, eu penso que poderá também permitir que esse encadeamento lógico procedimental seja observado. Para além disso, senhor presidente, eu também coloco como nota em meu voto que foi pautado, independentemente dos vícios já arguídos pelo eminente ministro Flávio Dino, a PET 16.662. E tenho aqui a íntegra dessa PET. E os únicos pedidos que constam no bojo desta PET foram formulados pelo Procurador-Geral da República, em manifestação apresentada por Sua Excelência no dia 1 de setembro de 2026. E aqui, salvo equívoco na leitura que tenha feito, não há pedido do Procurador-Geral da República para que analisemos a possibilidade ou não de aplicar o artigo 5º, inciso 1 do Regimento Interno, ou seja, para analisarmos a possibilidade da abertura de uma investigação ou de um procedimento de apuração, como se queira chamar. Na nota que foi divulgada ontem por Vossa Excelência, no site do Supremo Tribunal Federal, constou expressamente aqui que hoje, o relator fará a leitura do relatório e a delimitação do objeto do julgamento. Me parece que a delimitação do objeto do julgamento está aqui já. Ela não pode ser alterada, porque o titular da ação penal e, consequentemente, da investigação é o Ministério Público. E nós, concordemos ou não com o Ministério Público, nós, julgadores, com a máxima vênia das compreensões em sentido contrário, não podemos nos substituir ao órgão ministerial. Talvez, senhor presidente, muitos de nós já tenhamos sido surpreendidos com pedidos de arquivamento ou até com pedidos para que não fossem abertas investigações quando tínhamos percepções diferentes a partir do que dos autos estava documentado. Mas eu não me lembro, pelo menos, de uma situação em que o tribunal tenha, a partir de um pedido de arquivamento ou de até uma manifestação para que não houvesse uma investigação, que o tribunal tenha se substituído ao Ministério Público, à Procuradoria-Geral da República. Eu, por exemplo, senhor presidente, mostrando a coerência da minha manifestação, já recebi ofício da Polícia Federal pedindo investigação em relação a um membro desse Supremo Tribunal Federal, na gestão, na presidência do eminente ministro Luiz Roberto Barroso. E, naquela oportunidade, o membro do tribunal teve a possibilidade de se manifestar. Eu abri vista à Procuradoria-Geral da República, que se manifestou pelo arquivamento do procedimento, que é a PET 13.228. E assim o fiz. Não cabia a mim, naquele momento, concordar ou não com a manifestação que fora apresentada pelo órgão ministerial. Então, entendi que sequer era necessário aplicar o artigo 5º, inciso 1, do regimento interno. E aqui, nós temos talvez a possibilidade de verificar, a partir da questão de ordem que foi suscitada, qual é a posição do titular da ação penal e, consequentemente, da investigação. Então, essa reunião de procedimentos, esse encadeamento lógico dos atos procedimentais, a oitiva da Procuradoria-Geral da República, a partir desse conjunto, também poderá nos permitir, na minha compreensão e pedindo vênia aos entendimentos em sentido contrário, verificar qual é a posição da Procuradoria-Geral da República em relação a este tema e aos temas conexos que poderão ser reunidos. Então, como disse, senhor presidente, apenas faria algumas notas em relação a esse assunto, porque, na essência, eu estou acompanhando na íntegra a questão de ordem trazida pelo ministro decano Gilmar Mendes a partir das colocações do eminente ministro Flávio Dino, pedindo vênia a Vossa Excelência. É o voto, senhor presidente.
4: Muito obrigado, Vossa Excelência. Eu me permito apenas elucidar, ministro Zanin, com Vossa Excelência, até evidenciou fisicamente que tem a cópia integral da petição sobre a bancada. No encaminhamento que o então relator, ministro André Mendonça, fez à presidência, há uma referência a que a matéria deveria ser encaminhada para uma sessão do plenário, nos termos do artigo 5º, inciso 1º, do regimento interno do Supremo Tribunal Federal, e, portanto, nos termos da própria LOMAN, artigo 33, quem tem que decidir se uma investigação prossegue ou não, se se autoriza ou não, é o tribunal. Então, o encaminhamento que a presidência procurou fazer é precisamente esse, submeter a apreciação do tribunal. Eu não instaurei inquérito com base no artigo 43, eu marquei a sessão, abri vista para que todos se manifestassem e, ao mesmo tempo, há uma outra circunstância, e obviamente estou dizendo uma obviedade, tanto a Vossa Excelência quanto aos demais colegas, na PET 16.704, cujo julgamento incluí em pauta para o próximo dia 23, a um prazo em curso que se encerra no dia 21. Razão pela qual, e está na minha decisão, não pude antecipar o julgamento para esta data. Evidente que pode-se argumentar que poderíamos ter postergado esta PET para julgar no dia 23. E creio que, em outras palavras, é o que estamos aqui a deliberar nesse momento. O ministro Alexandre havia pedido para ser julgado em conjunto. Me pareceu que, como eu já havia indicado, esta PET a pauta para o dia de hoje, o ideal, ou pelo menos até onde imaginei, seria possível, nada obstante essa imbricação de fatos, ter o julgamento hoje, ter o julgamento do dia 23. E eu levei em conta um artigo seguinte ao que foi mencionado 79, eu levei em conta o artigo 80 do Código de Processo Penal, e me permito, embora desnecessário ler, será facultativa a separação dos processos quando as infrações tiverem sido praticadas em circunstâncias de tempo e de lugar diferentes. Essa é uma hipótese. Ou, segunda hipótese, quando pelo excessivo número de acusados e para não lhes prolongar a prisão provisória. Aconteceu isso em 8 de janeiro. Nem todos foram julgados no mesmo dia. E evidente que as circunstâncias de tempo e lugar eram quase que idênticas, se não similares. E terceiro, ou por outro motivo relevante, o juiz reputar conveniente a separação. Eu tinha um prazo em curso e, por esta circunstância, mantive o julgamento de hoje e pautei a 16.704 para a primeira sessão seguinte, o dia 21, que é no dia 23. Portanto, eu só peço esse esclarecimento.
5: Ministro Zanin, excelência, permite... Opa, desculpe.
4: Ministro Alexandre, pois não.
6: Eu vou aguardar o ministro André me manifestar na sequência, mas só para que fique claro, e a questão levantada pelo ministro Flávio Dino é muito importante, na necessidade de fixar o mesmo procedimento. E por que digo isso? A divergência de prazo que Vossa Excelência agora coloca, que a PET sequencial, o prazo ainda estava em curso, foi porque já se iniciou com diferença de tratamento, presidente. Na primeira PET de hoje, Vossa Excelência deu 5 dias para informação, prazo comum. Na segunda PET, 5 dias, prazo de informação sequencial. Então, nós já tivemos um problema de procedimento inicial, por isso a diferença. Só para explicar o porquê, o meu requerimento que vou reiterar, para que fossem julgados juntos.
4: Vossa Excelência tem razão, uma diferença... E o fato de eu ter adotado uma distinção é que naquela PET estão encartados documentos que foram extraídos de um inquérito aonde consta o nome do ministro André Mendonça, que era o conhecido inquérito das fake news. Vossa Excelência proferiu a decisão referindo-se ao ministro André já dentro de um inquérito. Não é o caso aqui. O ministro Flávio usou a expressão averiguação preliminar, podemos chamar do que seja. Mas me pareceu uma situação distinta e esta é a razão da simetria, que eu, obviamente, não estou atestando que é uma correção absoluta, mas a razão foi essa.
6: Presidente, me permita, com todo respeito, a única decisão relacionada ao ministro André que foi dada no inquérito da fake news foi de encaminhamento a Vossa Excelência.
4: Mas Vossa Excelência imputou a ele...
6: De encaminhamento imputou, a Vossa Excelência.
4: Não. Vossa Excelência fez referência... Há diversos agora, crimes que teriam sido praticados pelo ministro André.
6: Não há razão para a diferença de prazo.
4: Não, eu entendo
6: porque
4: a posição.
6: No meu momento...
4: Mas só estou explicando a razão pela qual...
6: No meu momento eu vou me manifestar até que esse prazo, tanto para o ministro André quanto para mim, também foi errado. Nos termos da Lomã e do próprio CNJ, mas eu aguardo. Obrigado, presidente.
4: Ministro Flávio, Vossa Excelência pediu a palavra.
5: Presidente, na verdade, eu ia fazer duas perguntas à Vossa Excelência, mas tanto faz ser a Vossa Excelência como ao ministro Zanin, porque agora eu fiquei curioso, por desconhecimento. O ministro Zanin aludiu que tem os autos na mão. Eu não tive Eu não tenho aqui, infelizmente.
4: Eu imagino, porque é um cartapasso que Sua Excelência ergueu aí.
5: E aí agora, inclusive em face da fala de Vossa Excelência, eu fiquei curioso. Vossa Excelência disse que deu prazo para manifestação e o ministro Alexandre acabou de aludir. Aí eu pergunto a ele, que está com a palavra, ou a Vossa Excelência, essas manifestações eu não conheço. Elas estão nos autos?
4: Que estão nos autos. Pelo menos...
7: Salvo engano, presidente, aí me parece que o prazo, o termo final do prazo, ocorreu na data de ontem. Então, acredito que ou não foi encartada aos autos, ou foi encartada já, digamos assim, em horário avançado, e acredito até que muitos de nós não tenhamos conhecimento.
4: Posso afirmar que estão nos autos.
7: Sim, mas o termo final ocorreu na data de ontem.
4: As informações do ministro Alexandre vieram ontem e creio do ministro André também, de fato. Polícia Federal. Perdão, da Polícia Federal.
6: Mas, presidente, se me permite, eu vou levantar esse outro problema, porque não houve nenhum tempo hábil para nenhum dos julgadores analisar as informações.
4: Agora, também há conteúdos de terabytes de celular que acabaram de chegar, portanto...
6: Que também deveria ter um prazo para ser analisado.
4: Pois é, então não há aí uma excepcionalidade.
5: O prazo, presidente, está no regimento, são 48 horas. Agora, a segunda pergunta, Vossa Excelência disse que separou... Primeiro, Vossa Excelência reconheceu a conexão, depois separou. Essa decisão de separação do artigo 80, ela está nos autos?
4: Eu reconheci, como Vossa Excelência leu e repetiu, que havia uma relação de conexão e continência, mas não determinei o abençoamento dos autos. Vossa Excelência não tem essa decisão. Eu não tomei essa decisão. Não mandei reunir as duas petições.
5: Porque a conexão e a continência, que Vossa Excelência reconheceu, implica a reunião.
4: Mas Vossa Excelência está perguntando se há uma decisão separadora.
5: Claro.
4: Não há uma decisão unificadora, no meu entender.
5: A separação... Não, Vossa Excelência que falou que havia no artigo 80. É porque, se há o artigo 80, será facultativa...
4: Estou falando da separação do julgamento.
5: Será facultativa a separação dos processos, quando as infrações... Na hora que há hipótese de separação... É porque são exceções, claro. E as exceções têm que estar nos autos de modo motivado. Aí eu pergunto, houve essa decisão? Porque eu também não recebi.
4: Separação aqui implica, no meu entendimento, a possibilidade de julgamento em datas distintas e em momentos distintos. Uma petição está pautada para hoje, e como se vê, o andamento é esse, e a outra petição está pautada para o dia 23, dois processos.
5: Ou seja, a separação não está fundamentada, é apenas essa pergunta.
4: Fundamentada é um juiz de valor, Vossa Excelência. Não há uma decisão...
5: Nos autos.
4: Nos autos.
5: Obrigado, presidente. Não.
8: Presidente, pela ordem.
4: Ministro Fux.
8: Porque eu também não tenho conhecimento, só queria saber do ministro Alexandre Marques. Vossa Excelência respondeu, apresentou a sua... formulação em relação a esse prazo que Vossa Excelência dispunha?
4: Eu posso responder.
8: Apesar
4: que sim,
8: de Vossa Excelência
4: juntou informações.
6: Eu, diferentemente do que, já que Vossa Excelência perguntou, se me permite,
4: não,
6: presidente, nós não temos o procedimento para essa situação, o ministro Flávio Dino bem disse, mas há, por óbvio, e Vossa Excelência, o ministro Fux sabe melhor do que nós, porque é um processualista, há a possibilidade da utilização, seja da interpretação extensiva, seja da analogia procedimental. A presente PET, e para que não haja nenhuma dúvida, isso foi dito aqui, a presente PET foi autuada pelo presidente como direito processual penal. Investigação penal. Isso está no print do Supremo Tribunal Federal, isso está no link, está autuada. Então, a presente PET, ela tem natureza de investigação penal. Seja pré-investigação, mas Vossa Excelência determinou, e a Secretaria assim o fez, e está categoria direito processual penal e investigação penal. Em assim sendo, presidente, se Vossa Excelência tivesse decidido antes a alteração do objeto, como fez no presente momento, hoje, todo o procedimento deveria ter sido alterado. Isso é muito importante, presidente, porque Vossa Excelência autuou como investigação penal, Vossa Excelência nos intimou no dia 4 de setembro, como bem recordado pelo ministro Zanin, junto com a intimação veio a decisão de Vossa Excelência, para que nós, aqueles intimados, no meu caso, prestasse informações, foi assim que Vossa Excelência colocou, informações no prazo de 5 dias sobre o constante na PET. Na PET 16662. O que consta na PET 16662? Consta pedido de investigação feito pela Polícia Federal? Não. Consta pedido de investigação feito pelo Ministério Público, pela Procuradoria-Geral da República? Não. Consta pedido de investigação feito pelo ministro André Mendonça? Ele mesmo poderá responder, não. Consta algum pedido de investigação em relação a mim? Não. Vossa Excelência vai votar o quê, presidente? Vai votar um pedido do quê? Não foi isso que Vossa Excelência pediu informações. Vossa Excelência pediu informações sobre o que consta na PET. O que consta na PET é um relatório feito por determinação do ministro André Mendonça e um parecer da Procuradoria-Geral da República dizendo há uma dupla nulidade, seja em virtude, e aqui repito os argumentos utilizados pela Procuradoria-Geral da República, uma dupla nulidade, seja porque o magistrado atuou como investigador, seja porque determinou uma diligência investigatória sem autorização no plenário. Em virtude disso, é o pedido final, pede a nulidade e a extinção da PET. Nulidade e extinção da PET. Que, ao invés de extinção da PET, poderia estar escrito arquivamento da PET. É isso que nós temos a deliberar, presidente. Eu diria que o fato de depois, como o fez o ministro André, encaminhar a Vossa Excelência para fins do artigo 5º, inciso 1º, ok. Para fins que delibere o plenário, sem problemas. Mas o plenário vai deliberar sobre o quê? Vai deliberar sobre o que existe na PET. E o que existe na PET é um pedido de nulidade e arquivamento ou extinção da PET. Não existe pedido de investigação. Salvo se a presidência, ao assumir a relatoria, está fazendo um pedido de ofício, que, obviamente, não existe. Nem existiria e jamais Vossa Excelência o fez. Isso é muito importante, presidente, e Vossa Excelência testemunha que não só eu, vários ministros, todos os ministros, várias vezes fomos conversar com Vossa Excelência para saber qual o objeto exato. O objeto exato só pode ser o que existe na PET. O que existe na PET, o que vamos votar? Vamos votar o que existe na PET. O Ministério Público pediu a nulidade e a extinção da PET. Extinção da PET, às vezes se chama promoção de arquivamento, às vezes requerimento de arquivamento, às vezes extinção. A extinção leva ao quê? A extinção leva ao arquivamento. E o ministro Zanin bem lembrou, pode ser que haja uma mudança, não acredito, uma mudança histórica, porque o titular da ação penal, nos termos do artigo 129, inciso 1º da Constituição, é o Ministério Público. Esse colegiado de ofício vai votar algo que não está pedido nem pela polícia, nem pelo Ministério Público, instaurando uma investigação que não foi pedida pelo Ministério Público? E depois, também nós vamos nos reunir
9: para oferecer uma denúncia, se o Ministério Público não oferecer? Não existe isso, presidente, com todo o respeito. E dou um passo atrás na minha argumentação. Se assim fosse, se Vossa Excelência tivesse, ou Vossa Excelência disse que agora não é, concordou comigo, não está oferecendo um pedido de ofício. Se houvesse um pedido, seja nos termos do artigo 14 da resolução do CNJ, 135, aplicada aqui por analogia, porque nós não temos previsão regimental, seja o antigo, porque já vai longe, artigo 52 da Lomã, veja, para procedimento apuratório disciplinar, há necessidade de um pedido. Imagina para abrir uma investigação criminal, não há pedido. E se houvesse pedido, o que diz aqui? Que o interessado deve ser intimado do pedido com cópia da imputação, com indicação de todas as provas e deve ter 15 dias para se manifestar. Isso se houvesse pedido. Repito, não há pedido nem da polícia, não há pedido nem da Procuradoria-Geral da República. Não há imputação, todas as provas não foram enviadas e o prazo foi de 5 dias. Nós estamos numa miscelânea procedimental. Eu adiantei isso, presidente, uma vez, em virtude da pergunta do eminente ministro Luiz Fux. O que eu fiz? Eu obedeci à determinação do presidente de prestar informações no prazo de 5 dias. Até porque, como não havia nenhum pedido de investigação dos órgãos competentes para tal, Polícia Federal ou a Procuradoria-Geral da República, o que se fez foi informações, porque a sessão foi convocada para analisar, no dia 15, a PET. E a PET, só uma questão a ser analisada, só um pedido na PET. Nulidade da investigação ilícita, que foi determinada, produção de provas sem autorização do plenário e um pedido de extinção da PET. Então, presidente, aqui nós teríamos que pedir a extinção da PET. Nós teríamos que analisar a extinção ou não da PET, porque não há outro pedido.
10: Vossa Excelência, me permite...
9: Pelo amor de Deus, presidente.
10: Apenas para dialogar, ministro Alexandre. Em primeiro lugar, quanto à delimitação do objeto, que procurei fazer quando estava concluindo o relatório na manhã de hoje, eu afirmei que o tema, aliás, eu li o parecer integral da PGR. Todos esses termos que Vossa Excelência referiu foram por mim...
9: Eu não quis repetir para não ser cansativo, né, da Procuradoria.
10: Não, mas fique à vontade. Portanto, de que há uma suscitação de nulidade e, com o acolhimento da nulidade, isso leva à extinção. Portanto, esse plenário precisa examinar essa matéria, não há dúvida alguma. Se... hipoteticamente, o plenário não acolher essa nulidade, qual é a consequência? Entendi que, como eu recebi um encaminhamento para levar ao plenário, nos termos, considerando quando o então ministro André Mendonça estava na relatoria, que as informações trazidas pela Polícia Federal, no relatório que está aqui em questão, seriam aptas a ensejar a adoção de modalidade procedimental própria ante a necessária observância à regra contida no artigo 5º, parágrafo 1º. Portanto, competência do Pleno. Para quê? E aqui incide o artigo 30, 33, aliás, da Lomã, parágrafo 1º, que foi o que eu levei em conta, que diz, quando no curso de investigação houver indício da prática de crime por parte do magistrado, autoridade policial, civil ou militar, remeterá aos respectivos autos ao tribunal o órgão especial competente para o julgamento a fim de que prossiga na investigação. Ou seja, o tribunal, se não acolher a preliminar suscitada pela PGR, decidirá, no meu modo de ver, precisa decidir qual é a consequência que vai extrair daí. Pode ser essas que Vossa Excelência está indicando. Na interpretação que fiz, se o tribunal não acolher a preliminar, caberia ao tribunal dizer autorizo ou não autorizo o prosseguimento da investigação. E por isso que, quando delimitei objeto, eu fiz referência a essas duas circunstâncias. O tribunal precisa decidir sobre a preliminar e, afastando a preliminar, eventualmente, precisa decidir o que vai fazer. E, no meu modo de ver, o tribunal, o plenário, neste caso, diria a investigação prossegue ou, por alguma outra razão, a investigação não procede. Portanto, estou explicando, Vossa Excelência, a compreensão que me levou até este momento.
6: Mas, presidente, ainda com todo respeito, a cronologia feita por Vossa Excelência falha, com todo respeito, num único momento. Porque já há manifestação do titular da ação penal. Já há uma manifestação.
10: Não quanto, digamos, ao mérito.
6: Exato.
10: Ficou na preliminar que nós temos que apreciar.
6: Temos que apreciar. Não.
10: Não a preliminar?
6: Porque, não, temos que apreciar a preliminar, mas há um pedido. Extinção da PET. Há um pedido. Extinção da PET.
10: Você está lendo como sinônimo de arquivamento.
6: Não. Eu estou lendo como extinção. Extinção. O tribunal tem que analisar. O que eu entendi... E, obviamente, assim como todos os relatores, e o ministro Zanin lembrou um caso em que ele teve exatamente com um membro do Supremo Tribunal Federal, se o próprio ministro André entendesse pela extinção, ele não precisaria mandar para o plenário. Ele entendeu, remeteu ao plenário. Inclusive, no seu despacho, disse, pela transparência, pela publicidade, entendeu, remeteu ao plenário. Ministro André, como qualquer um de nós, relatores, nós não podemos remeter ao plenário mais do que nós temos. Sim. Então, ele remeteu ao plenário o quê? Ele remeteu ao plenário um pedido de extinção da PET. Esse é o pedido. O motivo do pedido, a fundamentação do pedido, é a nulidade. Se o plenário entender, e o plenário é soberano para isso, se o plenário entender pela não extinção da PET, o plenário não pode de ofício determinar uma investigação. O plenário tem que devolver à Procuradoria-Geral da República. Presidente, senão o plenário vai estar atuando de ofício.
10: E se devolver, ministro Alexandre, o tribunal pode eventualmente dizer... talvez haja, hipoteticamente, alguma razão para investigar, mas ouço o titular da ação penal. Isso no momento subsequente, se a preliminar for afastada.
6: Mas como que o plenário já vai dar sua opinião antes do titular da ação penal, presidente? Desculpe.
10: Mas o fato de ouvir...
6: O devido processo legal é assim.
10: Se o tribunal não entender que há alguma circunstância indiciária, o tribunal manda arquivar, ainda que não acolha. Vossa Excelência mesmo disse que o ministro André poderia ter arquivado. Por que ser plenário não pode arquivar, ainda que não reconheça a nulidade?
6: Então, se não arquivar, significa que o plenário vai estar alterando o posicionamento da titularidade da ação penal. Se Vossa Excelência está dizendo que, ao não arquivar, o plenário pode dizer pode ser que haja indícios, o plenário está se substituindo ao titular da ação penal. Não existe isso, presidente.
10: Por isso foi o que eu disse, mas eu compreendo a posição de Vossa Excelência.
6: Por isso, presidente, que aqui foi o que o ministro Zanin colocou, o que o plenário tem que analisar? O pedido da Procuradoria. Há um pedido expresso. Não é um pedido tácito, é um pedido expresso. Qual o pedido? Extinção da PET. Se extinguir a PET... Por qual motivo? Nulidade. Mas o pedido é extinção. Ao extinguir, haveria um pedido subsidiário?
10: Mas isso eu não mencionei.
6: Não, sim. Haveria? Não. Nem da Procuradoria, nem da Polícia. Então, extinguiu a PET. Não se extingue a PET. Por quê? Não se extingue a PET porque nós, plenários, achamos que há indícios. Então, haverá uma substituição da titularidade da ação penal.
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14: Olá, amigos, uma ótima tarde para todos vocês. Cheguem mais e sejam muito bem-vindos. Está no ar o nosso Jogo Aberto na sintonia da Band News FM. Um dia muito movimentado para o nosso país. Você está acompanhando a cobertura, né, do STF aí durante toda a programação da Band News FM e a qualquer momento tem novas informações. Agora a gente entra no assunto que interessa aos amantes do futebol, que está acontecendo no futebol da Bahia. Ontem o Tricolor venceu o Remo na Arena Fonte Nova, 3 pontos super importantes que colocaram o Bahia na 4ª posição na tabela. Bahia que está aí vivendo um excelente momento, né, na Série A, podendo se firmar nessa posição. É o que todo mundo espera agora. E a gente, obviamente, vai falar sobre tudo que aconteceu nessa partida com vocês no 987295248. E também voltar a convocar o torcedor para ir hoje novamente para Fonte Nova para ver as Mulheres de Aço, que vão estar em campo contra o Corinthians, semifinal aí, um jogo importante também, e está uma expectativa de um bom público para incentivá-las. A gente vai falar também do Vitória, que corre por fora aí para se organizar para os seus próximos compromissos, para se manter longe da zona de rebaixamento, depois de ter perdido uma ótima oportunidade diante do Mirassol. Agora, juntar aí tudo que teve de errado e virar aprendizado com as melhorias que o técnico Jair Ventura está tentando implementar com seu elenco para fazer valer a força do seu mando de campo, que é o que tem equilibrado Vitória bem nessa Série A até o momento. Vocês eu já chamei, mas vou chamar de novo no 987295248. A gente quer ouvir a galera, introdução rápida, muito que a gente rápida. Tem muito assunto e muito break para pagar também por conta da programação que ficou aí espremida hoje. Boa tarde, Janinha.
3: Janaína Moradinho.
9: Muito boa tarde para você, Ju, Nelson, Matheus do Carmo, todo mundo ligadinho aqui com a gente na Rádio Band News FM e também no nosso canal do YouTube. Bahia, Rogério Ceni surpreendendo na escalação de ontem, mas eu acho que depois que pediram tanto aqui, todo mundo queria pedir a Nelson. Nelson, como é que você acha? Juba ali atuando como meio campista, deu para ver esses três zagueiros, ele ali jogando, né, mais centralizado, dá pra gente fazer um caldinho ali também para entender sobre isso, mas jogo em que o Bahia foi muito bem, mas continuou com aquela criptonita do Superman, né? Não conseguindo aproveitar as suas finalizações, não conseguindo converter isso em gols. Mas aí tem outro herói nessa mesa pra gente conversar. Pô, eu tô inspirada. Vai, chama ele.
14: É demais, né? Boa tarde, professor.
13: Boa tarde, Ju, Jana, Matheus do Carmo, todos os amigos. Bahia ontem conseguiu um excelente resultado, fez um ótimo primeiro tempo, um bom segundo tempo ficou mais aberto, correu um pouquinho mais de riscos, mas juntando tudo que produziu nos dois tempos, 2-1 ficou até de bom tamanho para o Remo, né? O Bahia poderia ter feito um placar mais elástico, muitas coisas positivas aconteceram, houve oscilações também a corrigir, isso faz parte do processo, mas diante do seu torcedor, não desperdiçou a oportunidade de chegar entre os quatro na 27ª rodada, o que configura solidez, equilíbrio e organização. E o Vitória, pensando no jogo contra o Cruzeiro, Ju, um jogo é difícil, mas que a equipe tem que procurar vencer em casa.
14: E olha, informação para você, torcedor do Bahia, assessoria de imprensa acabou de enviar, Mulheres de Aço informam, na ação, a parcial de ingressos para o jogo de hoje das Mulheres de Aço já coloca o público como ao menos o top 3 do Brasileirão Feminino. Mas eles não deram a parcial, deixaram aí no ar.
9: Eu aqui, maiores públicos do futebol.
13: Eu ia perguntar
14: pro futebol. Não, eles não deram. Eu li e reli aqui duas vezes antes para ver se eu não estava me passando. Eles estão deixando no ar mais um serviço aqui, ó. Acessos pelo portão 20. E portão 3, portão do DIC, o portão da rua Anfrísia Santiago, e vai ter metrô até meia-noite para quem for para a Arena Fonte Nova. Lembrando, mais uma vez, você sócio, o check-in tá a R$1. Então vai lá incentivar as Mulheres de Aço.
9: Tô ficando um pouco nervosa aqui, porque de acordo com o Google, né, o maior é o público do Corinthians e São Paulo na final de 2024, mais de 44 mil torcedores, o segundo 42 mil, o terceiro 41 mil, mas o quarto que coloca aí em top 3 também tá 41 mil.
14: Mas eu
9: mil.
14: Acho que ele tá falando do Brasileirão desse
13: deve
14: ano.
13: Deve ser do Brasileirão.
9: Do Bahia, né? Será?
13: Não,
14: ele fala Bahia, assim, não. calma, respira. Ele fala público top 3 do Brasileirão Feminino. Eu acredito
13: desse
14: que
13: ano,
14: desse
13: ano.
14: Desse ano.
9: Não, feminino não é,
14: não é
9: da temporada.
14: Não,
9: ele tinha que falar do maior feminino desse ano.
13: Mas aí ele teria que dizer do feminino de todos
14: de
13: os tempos.
14: De toda a história.
9: Não, mas a história é recente, é isso que eu tô falando.
14: Não, eu acho que é desse Brasileirão de 2026.
13: A campanha foi boa.
14: E ali. O que vai ser bom também, né?
9: Se bater o dele já tá bom, isso. Né? Os 5 mil aí que foi da final do Bahia já tá no lucro.
14: Tomara, a gente fez uma previsão aí de chegar uns 20. É uma previsão ousada pro horário e dia? Ok. Mas a gente tá na torcida aí, então você que tava indeciso, vai lá, pega a empolgação do jogo de ontem e leva hoje pra Arena Fonte Nova, porque elas estão merecendo. Foi uma classificação histórica aí e merecem muito esse apoio de hoje. 987295248 e a gente já começa com vocês, vamos rodar o assunto.
15: Ontem... Uma boa tarde, Band News, boa tarde, Ju, Nelson, Jana, Antônio Bonfim de Brotas. Ontem, estava na Arena Fonte Nova. Que primeiro tempo o Bahia veio, primeiro tempo de excelência. É, destacar também o Acevedo e o Kike Oliveira. E o Nelsinho, e agora será que o Kike assume a titularidade agora de vez? Será que acabou a mágoa com a torcida? E agora foi um partidaço que ele fez ontem. E hoje, apoiar as nossas meninas de aço, né? Hoje, com fé em Deus, viu? O Bahia vai ganhar também o Corinthians. Bora, Bahia. Uma boa tarde a todos.
13: Antônio, um abraço, amigão. É, eu acho que o Kike já joga bem desde que foi colocado no Bavi, né? Ele fez um ótimo Bavi, deu uma sequência muito boa, por isso ficou como titular.

0: se formando e até o que é mentira vira verdade, como, ah, o que que tá fazendo corpo mole, por que quer ir embora, depois, ah, não, não foi relacionado porque tava com o tornozelo inchado, aí vem, não, mentira, não tava nada, ele tava fingindo, enfim, ficaram aí várias informações circulando até o Rogério vir a público e falar que o jogador tava comprometido e ia ficar, e temos que ser justos, desde o momento em que foi acionado, ele tá correspondendo muito bem, como o Nelsinho lembrou, foi no Bavi, que é sempre uma fogueira jogar um clássico, foi super bem, e só tá crescendo, e acho que credenciado à titularidade, porque ele vem desequilibrando na posição, ontem fez uma excelente partida, concordo com o ouvinte. Fala aí.
1: Tarde, equipe boa de bola, Bermedito Oliveira na sala, gente, eu acompanhei a entrevista de Camilo Santoro, se é assim que fala. E torcida do Bahia tem que entender uma coisa, se somos a 14ª receita e 11ª, 2ª folha ou até 13ª, quem sabe, estamos hoje ocupando a 4ª colocação e há mais de quase 60 rodadas entre os 8 melhores do Brasil, pegando campeonatos brasileiros de 2023 para cá, quando o Rogério Ceni assumiu. Enfim, um monte de recordes quebrados, o que é que queremos mais? Achamos que o City veio por aqui para despejar dinheiro e não ganhar nada? Aí não, né, gente? Os caras são empresários e querem ver o Bambá entrando na conta também. Saindo, mas entrando muito mais. Temos que nos contentar. Ou, do contrário, aceita que dói menos.
2: Boa tarde para quem ganhou. O Gigante, boa partida do Gigante, viu? O Gigante perde muito gol, Júlio, Nelsinho e Janaína, boa, rapaz. O Gigante perde muito gol, rapaz. Mas gostei da partida do Bahia, principalmente no meio de campo seguro. Jean Lucas, no primeiro tempo, né, jogou bem. E aí, a Lei Rovelli se movimenta muito. E a Azevedo, vou falar o quê, velho? Bela homenagem da torcida, viu? Com a bandeira pra ele. Raça dentro de campo, velho, eu te dizer, velho. A Azevedo, ele joga. Cada jogo ele vai jogando mais do que, né? Acima de outro rapaz, ficou. Bora, Bahia.
0: Eu falei do Acevedo hoje também, porque Nelsinho até fez uma avaliação mais técnica, né, do comportamento tático dele em campo. Mas assim, com aquele olhar de fora do próprio torcedor, que é um jogador que se entrega muito, né? Então, por isso que ele realmente chama atenção. Por diversos momentos nessa temporada, a gente reclamou da passividade do time do Bahia. Aquele time lento, sem vibração. E o Acevedo traz isso, né? Aquele jogador que briga, que disputa, que não desiste. E isso acaba contaminando o elenco de forma positiva.
3: Ele simboliza muito bem isso. Ontem ele teve, assim, um desgaste desnecessário muitas vezes. Por isso que ele saiu substituído, cansado, que não é comum. Porque ele se projetou muito à frente com a jogada indefinida, né? Então, nos contra-ataques, ele estava sempre correndo atrás do time do Remo e não posicionado para fazer o desarme, né? E aí gerou um desgaste, gerou um cartão amarelo cedo numa falta por trás. Mas tudo assim, vontade de acertar, vontade de fazer, ele não dosou tanto, mas ainda assim, lances capitais, defensivos, inclusive, ele teve uma atuação brilhante. E supera sempre com força, com dedicação e com boa técnica também, né? Um jogador que hoje, assim, a posição dele é incontestável. O Caio Alexandre, que é um grande jogador, não o ameaça nesse momento.
0: Fala aí.
4: Boa tarde, gente. Que bom que o Bahia ganhou ontem, né? Graças a Deus, estávamos lá ontem torcendo pelo Bahia. Hoje dando uma rodadinha aqui de aplicativo, 8h30 buscar a esposa, para juntos irmos para a Arena Fonte Nova hoje torcer pelas nossas meninas. Sabemos que pegamos o melhor time da América do Sul, né? Mas confiamos nas meninas.
5: Olá, Janda, Nelsinho, Ju, Hermes e Lauro. Mais uma vez, muito feliz com o resultado de ontem, né? O que importa são os três pontos, independentemente do Remo ter feito pressão, de a gente ter perdido muito gol, o que fica, o que vale são os três pontos, é o que está computado, é o que levou a gente para a 4ª posição no Brasileirão. Ao invés de criticar, pessoal, vamos entender que isso é um momento raro e único na história do Bahia, tá? Além disso, muito confiante na atuação das meninas de aço hoje e acredito que elas vão conquistar o título brasileiro da Série A, coisa que o nosso arquirrival até hoje não conseguiu. Bora, Bahia!

0: Boa tarde, Jana. Boa tarde, Ju. Boa tarde, Nelsinho, professor Leonardo de Castelo Branco. Rapaz, o Bahia tá de parabéns. Que o Bahia continue assim, né? Continue nessa atuada aí, que espero que domingo possamos vencer lá fora de novo o Atlético Paranaense e assumir essa terceira posição aí. Agora, vamos torcer para as meninas hoje. Eu que espero que a expectativa de vocês, desse público que vocês falaram aí, se concretize, porque o último público contra o Palmeiras na quarta de finais foi decepcionante, viu? Foi menos de 1.000 torcedores, 885 torcedores, para ser exato. Um abraço, Deus abençoe.
1: Foi, realmente, foi uma vergonha para o tamanho do jogo. Eu brinquei com o Nelsinho ontem, não foi, Nelsinho? Falei, a gente está torcendo muito para que chegue a 20, seria sensacional. Mas eu falei entre 5 e 6, né? Pode ser que ultrapasse, enfim. Nelsinho falou 5.900.
2: Eu brinquei. Eu falei 5.913, inventei um número, mas é um número bom.
1: E a gente até comentava ontem, né, que seria incrível se pudesse ter sido a preliminar do jogo.
2: Ia ser bem legal, né?
1: Entre Bahia e Remo. Seria realmente o melhor cenário. Sim. Mas direito de transmissão, enfim.
2: Novos tempos,
1: faz parte. E o ouvinte que falou agora do jogo com o Atlético Paranaense. Aí é um X da questão, né? A gente fala assim. Para que você veio para essa competição? O que você quer? O que, que você almeja? E aí, na hora H, você tem que mostrar, né, quais são esses seus planos. E esse jogo com o Atlético Paranaense é chave para isso. Se o Bahia conseguir pelo menos um ponto, se firma ali na cola. Se vencer, melhor cenário impossível, porque ultrapassa o Atlético.
2: Exato, Ju. E assim, eu volto a frisar, 27 jogos é um número bem importante.
1: Sim.
2: Não é uma arrancada de seis, não são seis, sete, oito jogos. Então, o Atlético Bahia tem a mesma pontuação, 46. O Fluminense está logo atrás. O Cruzeiro está chegando. Então, são equipes que estão ali hoje postulando a mesma coisa. Pode uma ou outra, o Bahia ser uma delas, oscilar para baixo? Pode. Como pode também apontar a seta para cima e avançar mais. Né? Então, o momento do Bahia é o melhor, é o único invicto na Série A.
1: Possa ser que abra mais uma vaga?
2: Pode sim, com Palmeiras e Flamengo. Isso. Aí.
1: Então, mas o cenário hoje são duas diretas, que é o terceiro e o quarto, porque o primeiro e o segundo a gente já tira, né? Uma disparidade imensa aí. Sim. 10 pontos, eu acho, do Palmeiras para o terceiro colocado. Não é
3: isso? Exatos 10 pontos.
1: É uma diferença absurda. Ju,
2: e algo que a gente esquece, passa batido, até porque nesse momento não tem valor para o torcedor tricolor, né? Mas assim, o Bahia atingiu 46 pontos, que é aquele número que não resta dúvida de que não cai.
1: Não, né?
2: Isso está acontecendo 11 rodadas
1: e
2: antes.
1: E sempre foi a meta.
2: Sempre,
1: né?
2: Foi a meta, 45, 46.
1: A gente, né, entra para fazer 45 e aí depois vê no que
2: depois
1: dá.
2: Depois vê onde vai chegar. Então,
1: por isso que a gente alerta tanto aqui ao torcedor. E óbvio, eu sempre friso, eu entendo as críticas, o lado ali emocionado, mas a gente tenta trazer a sobriedade de ver que o momento é diferente, isso, né? A projeção é totalmente outra, é falar em classificar de forma direta para uma Libertadores, né? Uhum. Ou quem sabe para uma pré, que também, gente, é sensacional. Esse meio ali está muito disputado.
2: Está muito disputado.
1: Está bem acirrado. Então, é confiar, mas realmente seria maravilhoso o Bahia conseguir arrancar pontos do Atlético.
2: Agora, eu gostei da entrevista do Canu, muito sóbrio. Sim. Nós vamos viver cada jogo, o próprio Ceni, mas o Ceni já isso, espera, né, que é experiente. Mas os próprios atletas aí focados de que guarda alto
1: internamente,
2: né?
1: Fala aí.
0: Boa tarde, Juliana, professor, Jana, que quem fala é Antônio Carlos Simas Filho. Como eu digo, né, velho? Feliz com o resultado, tudo. Não é uma reclamação, mas Pulguinha, meu filho, acerta esse pé, meu filho. Você faz tudo certo durante o jogo. Só aquela finalização final que você, que o Bahia cria, viu? O Bahia cria. Infelizmente, o Bahia aqui não tá aguentando mais passar por esse susto, não. Aí toma um empate, pronto, o bicho pega. Entendeu? O Bahia não tá aguentando mais, não. O Bahia, vamos matar logo o jogo, meu filho. Matar logo o jogo. Pegou a bola, criou, que é o mais difícil é criar, vocês criam. Antônio Carlos Simas Filho.
1: É, meu amigo, aquela doeu mesmo. É. Né? O torcedor tem um carinho por ele, né? Puguinha. Puguinha. Não fala nem chateado. Né? É. Mas realmente tava só ele e o gol.
2: Tem um detalhezinho técnico ali,
1: João. Como ele pegou?
2: É o seguinte, lembra do outro gol que Pulga fez, que ele dá uma chapa fortíssima. Sim. Ele ataca a bola, né? A bola vem, o pé faz a chapa, a perna ataca a bola. Aí se ele espera ela bater um pouco nele. Ele não agride a bola, entendeu? Primeira. Aí quando você espera pegou bater, errado. Ela toma uma direção... Ela pode tomar uma direção errada. Sim. Quando você vai de encontro, como ele fez o outro gol, foi contra quem que ele deu aquela chapa maravilhosa?
3: Foi contra o Bragantino.
2: Bragantino, cruzamento, isso. Ele entrou e deu aquela chapa.
3: De primeira, né?
2: É, exatamente. Exatamente.
1: E olha só, tanto de gol que o Bahia perde, né?
3: É surreal, gente. Muito.
1: E se o Bahia tivesse feito metade desses gols que ele perde, ele seria o melhor ataque do campeonato. Porque ele é o terceiro. Ele só tá atrás de Flamengo e Palmeiras, né? Então... É, eu até pesquisei.
2: São números muito interessantes.
1: Esse número, mas realmente é uma média aí por partida de pelo menos, assim. Tô falando chances claríssimas, reais, né? Não é aquela coisa, passou perto. Falando da chance do Pulga, enfim. Pelo menos aí dois gols, assim, de cara, o Bahia perde por jogo.
3: De acordo, né, com o Google, novamente, são 27 grandes chances perdidas cara a cara com o goleiro no Campeonato Brasileiro.
2: Todo.
3: Uma média de 1,8 desperdício claro por partida.
2: É. Mas cria bastante, né? Isso tem um lado bom também.
3: Tem muito volume de jogo, né?
2: E Pulga, Alejo e Kike, esse trio da frente, é muito agressivo. Para atacar e para não deixar a defesa adversária sair. Você vê que o gol do Bahia, o Kike, né, ele aperta, ele pressiona o Tchamba, o zagueiro, rouba a bola e o Bahia faz o gol numa retomada exatamente. De bola. Né?
1: E sobre os números, o Flamengo é o primeiro com 53 gols, Palmeiras o segundo com 47, o Bahia o terceiro com 42, na cola vem Fluminense e Atlético Paranaense com 41. Então, realmente está muito bem o tricolor baiano. Vamos ouvir Rogério Ceni?
3: Vamos ouvir Rogério Ceni.
1: Treinador falando aí depois desse resultado. Foi uma festa, né? Festa no vestiário, festa no campo, alegria, torcedor dançando, cantando. Quando vence, fica tudo lindo. Fala aí, professor.
3: Fala aí, professor.
4: Primeiro tempo excepcional da gente no sentido de criação. Claro que no começo tendo um pouquinho mais de paciência, o Remo é... Né, inteiro no jogo, marcando bem, a gente rodou bastante a bola, faltou um pouquinho de velocidade na hora de rodar a bola, mas criamos boas chances, oportunidades, marcamos bem hoje. O que mais nos fez sofrer nos outros jogos foi a transição, né? Eu acho que o Marco Vitor encaixou bem, David bem encaixado, Canu fez um grande jogo. Já para o segundo tempo, depois de fazer um primeiro tempo excepcional, a gente sabe que não é fácil se manter no segundo, até o comecinho foi bem, e depois o time adversário foi fazendo trocas, quando a gente foi cansando um pouco mais, o jogo foi ficando mais equilibrado, tivemos novamente várias oportunidades para fazer o gol, demoramos demais para fazer o 2-0, o que propiciou o Remo as oportunidades que ele teve na segunda etapa. Kike, matéria de intensidade e pressão na bola, é um jogador que ajuda muito a gente, foi uma assistência, eu acho que de se valorizar, né? A primeira, praticamente, ele que o Jean fez uma finalização muito boa, né? Mas ele que toma a bola, ele que faz a jogada, ele que dá assistência para trás, errou algumas assistências, que é normal, um cara que corre tanto, que se esforça tanto, que se dedica tanto, às vezes também chega cansado para a bola e não toma a decisão, mas acho que correta. Mas o Kike fez um grande jogo. Nico, acho que o primeiro tempo abaixo do padrão, do normal do Nico. Não vejo, acho que o Jean Lucas fez um grande jogo hoje em matéria de competitividade. Nestor manteve seu padrão, Canu fez um grande jogo no dia de hoje, Marcos Vitor, vários jogadores, Alejo sempre brigando, Pulga levando mais vantagem do que no último jogo que ele fez, enfim, acho que o time fez um primeiro tempo muito bom mesmo, e no segundo não consegue talvez manter, e hoje as trocas que a gente tinha no meio campo, principalmente, eram todos jogadores de qualidade técnica e que não tinham, né? Infelizmente não tivemos Eric e Michel, dos jogadores de mais intensidade, né? Então a gente sofreu um pouco mais, sabíamos que ia sofrer um pouco mais na hora que as trocas viessem, por isso até demorei um pouco mais para trocar, esperei Jean Lucas e Nico, a única coisa que os dois pediram para sair exatamente no mesmo tempo. Isso atrapalhou um pouco, porque eu estava preparado para trocar um dos dois, mas não os dois ao mesmo tempo. E aí ficou mais frágil o meio campo, quando a gente tinha a bola muito legal de se ver jogar, sem a bola sofremos um pouco mais do que a gente vinha sofrendo com o meio campo mais bem postado.
1: Rogério Ceni falando sobre essa vitória tricolor. Daqui a pouco a gente continua aqui com vocês, também no 987-29-5248. Agora são 5 horas, 32 minutinhos, bora pro trânsito na cidade.
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7: Olá, Juliana. Muito boa tarde para você, para a equipe do Jogo Aberto e também para o torcedor ouvinte da Band News FM. O trânsito já fica lento na Juracy Magalhães em direção à CM Caminho das Árvores. Quem segue em direção ao Miolo Empresarial Avenida Paralela ganha mais tempo desviando pela Avenida Vasco da Gama em direção à Avenida Bonocô. Mas atenção, vai encontrar trânsito lento tanto no trecho final da CM Detran em Lipe como na BR em direção a Luiz Eduardo Magalhães. Pegando a BR e seguindo pela Luiz Eduardo Magalhães, você consegue chegar mais rápido, principalmente se o seu destino é a região do Imbuí e também do Cabe. Outra alternativa é seguir pela Orla, mas atenção, também tem trânsito lento na Avenida Amaralina, mas se você segue em direção a Pituba, essa também é uma boa alternativa. 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Renata Falcone para a Band News FM.
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19: Durante décadas, o maior receio das empresas era pagar mais impostos. A reforma tributária mudou essa lógica. O maior risco tributário do futuro talvez não esteja na lei, esteja nas decisões que as empresas tomam todos os dias. Escolher um fornecedor errado pode significar perda de créditos tributários. Estruturar mal um contrato pode aumentar o custo da operação. Organizar de forma inadequada a cadeia de fornecedores pode comprometer o fluxo de caixa e reduzir a competitividade. Perceba como tudo mudou. Antes, o tributo era consequência da operação. Agora, ele é a consequência da decisão. E isso muda completamente o papel do empresário. No novo sistema, os grandes erros tributários do futuro não nascerão na contabilidade, nascerão na sala de reunião. Porque as empresas mais competitivas não serão aquelas que simplesmente pagam menos impostos. São aquelas que tomam melhores decisões antes mesmo do imposto existir. O imposto muda, a lei muda, mas quem entende o do jogo antes, joga melhor. Eu sou Robson Santana e esse foi o Tributos com Ideias.
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5: O que revisar no carro antes de colocar na estrada? Parte 1. Antes de pegar a estrada, uma checagem rápida pode ajudar a identificar desgastes e evitar imprevisto no caminho. Óleo, pneus, freios, iluminação, limpadores e até o nível do reservatório de água estão entre os itens que merecem uma olhada. Alguns minutos de atenção podem ajudar a evitar imprevisto durante a viagem. A manutenção preventiva contribui para uma viagem mais segura e tranquila. Confira alguns pontos que podem ser avaliados pelo próprio motorista antes de sair. Primeiro, confira o nível do óleo. Com o veículo em local plano e o motor desligado, confira o nível pela vareta, seguindo as orientações do manual. Ele deve estar entre as marcações mínima e máxima. Também vale observar a quilometragem ou o prazo previsto para a próxima troca. Segundo, dê uma olhada nos pneus e no estepe. Confira a calibragem indicada pelo fabricante e procure por sinais de desgaste, cortes, bolhas ou danos. O estepe também deve estar pronto para uso, assim como macaco e chave de roda. Terceiro, observe o nível do líquido de arrefecimento. Com motor frio, observe o nível no reservatório e fique atento a possíveis vazamentos ou perdas frequentes de líquido, que podem indicar a necessidade de avaliação do sistema.
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8: De volta com o 20 Band News, a BR-324 tem dois trechos de congestionamento. O primeiro entre o acesso norte e a Estação Bonjoá, já causando reflexo também na saída da Via Expressa. O motorista que vem da Avenida Bonocô ou também da CM Detran ganha tempo desviando para Barros Reis, que flui melhor. Mais adiante, o trânsito volta a travar na região de Águas Claras, nas proximidades da nova rodoviária, até a altura do CIA. Para quem ainda está saindo de Cajazeiras e da Avenida 29 de Março, melhor seguir para a estrada do CIA Aeroporto. Assim você encontra menos trechos de lentidão e chega mais rápido em Simões Filho. 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Renata Falcone para a Band News FM.
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10: Agora são 5 horas 43 minutos, estamos de volta com o nosso jogo aberto na Band News FM. Hoje tem palpites para esse confronto das mulheres de aço contra o Corinthians, que, Jana, você domina muito o futebol feminino, né? O Corinthians vem aí com favoritismo para esse título, você acha? Hoje ou não tem um equilíbrio?
11: Eu acho que hoje, dentro das quatro equipes participantes, é a favorita ao título. A gente sabe que o Corinthians, ele tá vivendo um momento internamente conturbado, é a primeira vez que tem atraso de salário entre as jogadoras, né? A treinadora não é unanimidade, diferente como foi Arthur Elias, Cris Gambaré na direção. Então vive esse momento turbulento ali, mas as jogadoras entenderam que precisam se unir para dar esse resultado dentro de campo e manter a tradição que o Corinthians tem, né? Essa é a 10ª final participando e indo em busca do 8º título. Então se a hegemonia, ela existe no futebol de mulheres, está com o Corinthians.
12: Na fase classificatória, ela ficou em que lugar?
11: Primeiro.
12: Primeiro, né?
11: É uma coisa que perdura já há muito tempo. Mas o Palmeiras também era favoritíssimo diante do Bahia e foi a eliminação, aconteceu, né? Provou que é possível. E eu sempre ressalto aqui, porque Nelsinho, ele sempre toca nesse ponto quando fala, né? Os jogadores e as jogadoras, elas não estão contando história, elas vivenciaram isso, né? Ele fala muito sobre isso. E no jogo antes de se iniciar a fase mata-mata, foi Bahia e Corinthians na Arena Fonte Nova. Bahia amassou o Corinthians, foi um empate, mas até o gol do Corinthians estava impedido.
12: Então, algo muito recente.
11: Né? Então elas já entenderam o que são capazes de fazer.
10: E eu acho que o momento, né? O futebol tem muito disso. Sim. Às vezes você não tem o melhor time, o melhor elenco, mas a fase ali vai e ajuda. E você cresce muito. Esse time do Bahia demonstra isso. Eu não acompanho muito de perto, né? Mas consegui ver nessas últimas fases, nessa disputa contra o Palmeiras, por exemplo, que elas estão muito fechadas, muito unidas, né? E tem individualmente alguns nomes que se destacam, como a Yane,
11: né? Que tem, pegou essa fama de pegadora de pênalti, né? Mais recente, mas ela já tinha se destacado por isso. Tem Cássia, tem Raquel, que são jogadoras ali do ataque que conseguem desequilibrar bastante individualmente.
13: Eu acho que a mobilização do Bahia certamente é muito maior. Pelo ser inédito ele chegar até aí. Então todo mundo se mobiliza muito ali para dar o máximo. Quando ele está em mais um evento, trata com mais normalidade. Talvez essa mobilização do Bahia ajude ele a superar esse adversário difícil que é o Corinthians.
10: 987-29-5248. Tem muita mensagem no nosso WhatsApp, mas hoje o programa está mais curto, gente. Vocês perceberam, né, que a gente teve break comercial a mais por conta de toda a transmissão que vocês acompanharam aí ao longo da nossa programação, mas a gente vai tentar ouvir o máximo possível aqui. Fala aí.
14: Boa tarde, Jana, Nelsinho, Julie, Atonaíto Santana, taxista aqui da CBX, torcedor do Mato Nordeste. Hoje é só elogio, melhor jogo do Bahia em termos de pressão. O time marcou o trio de ataque é infernal dos zagueiros. Dá um calor o tempo todo. O time todo jogou bem, todo mundo. Não tem aquele jogador que a gente pode dizer, não, esse foi mal, negativo. Todo mundo jogou bem. Parabéns. E vamos que vamos para cima do Atlético Paranaense, viu? Um abraço.
15: Fala, Janda, Nelsinho, Ju, Hermes de Lauro. Mais uma vez, muito feliz com o resultado de ontem, né? O que importa são os três pontos, independentemente do Remo ter feito pressão, de a gente ter perdido muito gol, o que fica, o que vale são os três pontos, é o que está computado, é o que levou a gente para a quarta posição no Brasileirão. Ao invés de criticar, pessoal, vamos entender que isso é um momento raro e único na história do Bahia, tá? Além disso, muito confiante na atuação das meninas de aço hoje e acredito que elas vão conquistar o título brasileiro da Série A, coisa que o nosso arquirrival até hoje não conseguiu. Bora, Bahia!
16: Boa tarde, Ju. Boa tarde, Janaína. Boa tarde, professor Nelsinho. É isso, né? Eu sabia, como eu falei ontem, né? Meu áudio não foi... Eu ouvi, mas... Tá tudo lindo. Que o Bahia ganhar e tinha que tirar essa zica contra o Remo mesmo. Foi boa partida. Gostei, o Bahia ganhou. Perdeu alguns gols, já virou moda agora, né? Mas, infelizmente, o Remo não vai ficar no que vem, na primeira divisão, para descontar o restante das porradas. Mas mais importante que o Bahia ganhou. Um abraço aí para vocês, Maurício, plataforma.
17: Juliana, aqui é Luiz Cláudio da Boca do Rio. Hoje, quando eu cheguei na empresa, meus colegas de trabalho colocaram uma música dizendo que tem gente que vive chorando de barriga cheia e fazendo gozação comigo. Que eu reclamo muito de Rogério Ceni e o pessoal lá do trabalho, todo mundo reclama de Rogério Ceni. Aí eu falei para eles, o que é que acontece? A diferença entre os grandes e os pequenos. Os grandes querem título, os pequenos querem participar. Eu não quero participar, eu quero título grande. Quando o Bahia ganhar título grande, eu vou estar de barriga cheia.
10: Mas vocês, eu vou te dizer, viu?
11: Tem que botar a música de novo para ele.
10: Eu conheço essa música também, mas tá reclamando de barriga cheia. Em algum momento o Bahia vai chegar, gente. Olha a realidade hoje, é totalmente diferente do que o torcedor estava acostumado. Então, aproveitem esse momento, né? Vibrem, comemorem. E o futuro próximo aí, eu acho que vai ser o que todo mundo vislumbra, que é realmente o Bahia voltar a conquistar grandes títulos nacionais. Mas agora... O momento é excepcional e tem que ser celebrado, sim.
11: Com certeza.
10: Fala aí.
18: Boa tarde a todos do Jogo Aberto. Hoje minha pergunta vai para os três. Hoje eu quero falar de Azevedo. Se eu estiver errado, me corrija, por favor. Eu acho que Azevedo está entre os três melhores da posição que ele joga hoje no futebol brasileiro. Eu acho que, se não estiver entre os três, é isso mesmo que eu falo ou... Vocês não pensam dessa forma aí. Quem fala aqui é Paulo de Tinga.
13: Paulo, um abraço, bom tê-lo aqui. Ele está assim, entre os três, entre os cinco, naquele bloco dos melhores jogadores. Os números dizem isso. E na prática, né, a gente vê também a importância que ele tem para o time do Bahia. Evoluiu na construção e vai se aperfeiçoando no desarme, na marcação.
19: rádio bancada, Ali motorista por aplicativo, e hoje é simplesmente 3-1 para as meninas, confiante demais que nossas meninas estão incrível. E o Corinthians vai conseguir fazer um gol, porque nossa goleira é a melhor de todas. Vamos para mais.
20: Palpites.
10: A gente vai na sua deixa, então. 3-1 seria um excelente resultado, né? Óbvio que o melhor ainda é o Bahia não tomar gols aqui, tentar fazer uma vantagenzinha maior. Então, vou nessa onda, mandar aqui toda a vibração positiva. A gente fechou uma corrente meio-dia. Vamos ver se essa corrente vai ser
11: mantida. Meu Deus.
10: Você já deu palpite?
11: Dei palpite hoje.
10: Calma. Matheus, você já deu pra... Vai dar, Matheus, calma. 2-0.
11: Foi 2-0 meu também, juro.
10: Segura na mão de Deus.
11: Foi 2-0, foi 2-0.
13: Fechamos 2-0
10: mesmo. Então, Deus, não ouse. 3-0.
11: Tá bom também.
10: Tudo bem, a gente libera, viu, Matheus? Lembrando mais uma vez a você, torcedor que tá indeciso e que pode, vá hoje à Arena Fonte Nova, incentivar as meninas, torcer muito, né, pra que consigam um bom resultado para garantir a vantagem para esse jogo de volta. Muito obrigada a todos pelo carinho, pela audiência, parceria. Hoje a gente tem que encerrar mais cedo. Valeu, Janinha.
11: Beijo para você, Ju, Nelsinho, todo mundo.
10: Um grande abraço, professor. Até amanhã.
13: Valeu, Ju.
10: Um abraço a todos. Matheus do Carmo no comando da mesa, hein? Amanhã a gente está de volta. Valeu, gente. Tchau, tchau.
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23: De volta com 20 Band News, trânsito também fica lento na Estrada do Coco, sentido Avenida Paralela, desde o centro de Laura até a Estação Aeroporto. Há também intensidade desde a região dos atacados, mas não chega a congestionar. Por isso, a melhor alternativa por enquanto é desviar para a Estrada do Trabalhador, que flui melhor. Já quem vem de Abrantes pode até pegar a Via Metropolitana, mas na chegada à Estrada do Aeroporto, você volta a pisar no freio também na região de São Cristóvão. Na Avenida Paralela, o trânsito também fica lento a partir da saída da Silveira Martins, até a chegada à Avenida Tancredo Neves. Você que segue em direção ao Acesso Norte pode ganhar tempo pela Luiz Eduardo Magalhães. 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
11: Agora 5 horas e 53 minutos, 9 pessoas foram baleadas e uma foi presa após um confronto com a polícia militar no bairro de Cajazeiras 11, em Salvador. Na ação realizada na tarde desta terça-feira, também foram apreendidas 11 armas, incluindo 4 fuzis. Ao todo, foram apreendidas uma carabina de 9mm, uma espingarda calibre 12 automática, 5 pistolas, um colete, munições, drogas e celulares. As equipes realizavam uma ronda quando se depararam com indivíduos armados que atiraram contra os policiais e fugiram por uma área de mata. A gente reforça que esses homens foram levados para um hospital e o estado de saúde deles ainda não foi confirmado, está em atualização. O policiamento permanece intensificado na região e a ocorrência está em andamento e novas informações serão divulgadas posteriormente. 5h53.
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10: 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Confirmação de momento aqui pela Secretaria de Segurança Pública e também pela Polícia Militar em relação à ocorrência que citamos agora há pouco no nosso noticiário local. Está confirmada a morte dessas 9 pessoas que foram baleadas durante um confronto com a Polícia Militar no bairro de Cajazeiras 11, em Salvador. Lembrando que a ação foi realizada hoje de tarde, onde também foram apreendidas 11 armas, incluindo 4 fuzis. As equipes estavam fazendo uma ronda quando se depararam com esses indivíduos armados que atiraram contra os policiais e fugiram por uma área de mata. O policiamento segue intensificado na região, lembrando que essas pessoas chegaram a ser socorridas para o hospital, mas não resistiram.
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18: Uma revista de circulação nacional, no dia 18 de setembro, portanto, daqui a 3 dias, faz 13 anos, que trazia, uma revista de grande força nacional, trazia foto do ministro, então decano deste tribunal, em sua capa. Era assim, eis o homem. Na sessão daquela semana, tinha havido um adiamento do julgamento da ação penal 470, o ministro Celso de Mello daria o voto decisivo nos embargos infringentes. E a chamada era assim, votou pela condenação no Mensalão. Vai ter que decidir entre a impunidade ou a tecnicalidade. Não pode ser juiz Pilato e pode ser crucificado. Eu tenho a revista até hoje. O ministro Celso de Mello iniciou o voto naquele 18 de setembro, uma quarta-feira, lembrando que naquele dia se completavam 67 anos da promulgação da Constituição de 1946, que vai se completar 80 anos daqui a 3 dias, portanto. E ele dizia que, então, se tinha restaurado a liberdade e dissolvido a ordem autoritária que vigorara antes no país. Eu queria, presidente, tomar 2 minutos do tribunal para lembrar o que o então decano registrou sobre este dado. Ele dizia que, em consequência, aspas, desse significativo evento, o Supremo Tribunal Federal, logo após esse ato de promulgação da Constituição de 1946, reuniu-se para a sua primeira sessão de julgamento, agora sob a égide de uma ordem qualificada no plano político-jurídico pelo signo da legitimidade democrática, e transcrevia a saudação que o então presidente do Supremo, ministro José Linhares, disse naquela primeira sessão de 18 de setembro, aspas, só a ordem jurídica constrói e fortalece as instituições, sem o que a vida e os direitos de cada um ficam à mercê da vontade ou do arbítrio de quem por acaso detém o poder. E em seu voto, o ministro Celso de Mello salientou, ressalto, senhor presidente, se dirigindo ao ministro Joaquim Barbosa, então presidente, que a profunda divisão do Supremo Tribunal Federal neste momento, põe em evidência ainda mais por se tratar de um processo tão grave, de índole tão grave, a altíssima relevância da questão jurídica posta em julgamento. E sobre a pressão que nós, juízes, então, teriam sofrido, ele enfatizou. Se é certo, portanto, senhor presidente, que esta Suprema Corte constitui, por excelência, um espaço de proteção e defesa das liberdades fundamentais, não é menos exato que os julgamentos do Supremo Tribunal Federal, para que sejam imparciais, isentos, independentes, não podem expor-se a pressões externas, eu diria, e nem internas, e não as há, pelo menos não em relação ao que eu posso entender, como aquelas resultantes do clamor popular ou da pressão das multidões, sob pena de completa subversão do regime constitucional dos direitos e garantias individuais e da aniquilação de inestimáveis prerrogativas essenciais que a ordem jurídica assegura e qualquer pessoa, mediante restauração em juízo, pode exigir. A questão da legitimidade do Poder Judiciário e do exercício independente da atividade jurisdicional foi analisada e ele disse que este Supremo já considerou abusivo e ilegal a utilização de clamor público de qualquer lado e como estamos vivendo como se tivessem lados ou torcidas. E eu posso assegurar, falo por mim, como eu disse, porque eu não tenho autorização para falar por ninguém, estou falando como uma cidadã servidora pública há mais de 40 anos e juiz há 20 neste tribunal. A votação, o meu voto, como acho que é o de todos, mas estou falando só por mim, se dá nos termos do que se tem, considerando os princípios que balizaram o meu voto, que eu tinha preparado e que darei na ocasião oportuna, de igualdade de todos na lei, não é perante a lei podia ser feita e tratar pessoas diferentes, não, todos são iguais na lei, são os princípios e o primado da República, de uma República que é feita exatamente para dar este tratamento, que nos conduz, que tem sido o condutor, a vertente deste Supremo Tribunal Federal, não é diferente agora, ainda que alguns de nós estejamos agora sendo o sujeito de indagações que precisam de ser respondidas, e apenas isso.
0: Ministra Carmen, Vossa Excelência permite uma sugestão?
18: Por favor, eu vou votar só na questão de ordem, eu estou apenas dizendo...
0: É sobre a introdução de Vossa Excelência, não é sobre a questão de ordem.
18: Por favor, ministro.
0: É porque eu achei realmente, presidente, muito oportuna a fala da eminente ministra Carmen, porque depois eu fui recebendo, está aqui, Band, Estados Unidos prepara o rascunho, possíveis novas sanções a Moraes. Esse aqui eu não sei quem é. 247, Estados Unidos podem retomar sanções contra Moraes após sessão do STF, dessa sessão. Jovem Pan, Estados Unidos avaliam nova rodada de sanções contra ministro do STF. Como tem esse portfólio, presidente, e isso aqui é uma ingerência indevida, e como o pronunciamento da ministra Carmen foi especialmente oportuno, brilhante, maduro, assertivo, eu queria sugerir a Vossa Excelência que as notas do pronunciamento da ministra Carmen fossem enviadas ao presidente da República e ao ministro das Relações Exteriores, porque nós até conversamos isso certa vez, se haveria uma paradiplomacia que levaria a que Vossa Excelência conversasse com o Chief Justice dos Estados Unidos, John Roberts. Isso é muito controvertido e nunca chegamos a nenhuma conclusão quanto a isso. Mas o certo que, pelo menos em termos constitucionais, que representa o Estado brasileiro, é o Poder Executivo. Então, eu gostaria de sugerir, mas é uma sugestão, que Vossa Excelência encaminhe o pronunciamento da ministra Carmen ao Itamaraty e ao presidente da República, tendo em vista essas ameaças à soberania nacional e ameaças ao Supremo, que eu reputo como gravíssimas. Obrigado, ministro Carmen.
18: Agradeço, ministro Flávio. Ponderações que são dirigidas ao presidente. Eu acho que o Supremo Tribunal Federal tem sido, principalmente como órgão de cúpula, um órgão de veto permanente, como dizia o ministro Celso de Mello, permanente e severo ao abuso de autoridade, à corrupção do poder e no poder, à prepotência de governantes, muito mais se partirem de juízes, ao desvio, a qualquer tipo de desvio. Por isso é que nós estamos cuidando deste caso, para verificar o que há de referência a um de nós, O que que há, que que isso significa? Notícia de fato, indício, em que isso se conforma e a quem isso conduz? Eu não imagino que nenhum de nós 10 aqui queira que penda sobre 9, porque o ministro Castro não está, penda sobre qualquer um de nós, qualquer dúvida que fique sem clareza. E não é por pressão de fora ou de dentro, é porque a nossa compreensão de que é o nosso dever. Cuidar de assuntos como esse são tão mais tristonhos por termos chegado a isso. Mas nosso dever será cumprido e será cumprido com, eu acho, compreensão de todas as pessoas de que assim é, porque a Constituição assim quer. Nenhum de nós queria, talvez, estar nessa sessão hoje e tenho certeza que com alegria ninguém está. Esta é uma sessão que não é das páginas mais festivas de jeito nenhum, longe disso. Então, presidente, eu considero isso para efeito da minha, do meu humor, talvez. É um humor pessoal, mas que decorre de uma circunstância cívica. Eu cumprirei o meu dever de juiz enquanto estiver nos termos da Constituição, das leis da República, e mesmo considerando que há dois dos nossos colegas que agora precisam de alguma decisão nossa sobre encaminhamentos. Encaminhamentos que podem até ser na área penal, são sérios, são graves, apenas é o cumprimento de um ofício que eu tenho neste momento. E quanto à questão de ordem sobre reunião ou não, presidente, eu queria fazer duas observações rápidas. E já adianto que estou acompanhando a posição de Vossa Excelência pela singela circunstância. Eu sou deferente e alguns dizem que eu sou ritualística e institucional em excesso. Não sei se é em excesso, é como eu sei conduzir para a minha segurança e a segurança de quem tem a jurisdição submetida a este Supremo Tribunal Federal. É que não há realmente uma definição clara dessas regras. Eu sou deferente sempre ao relator. Eu acho que a relatoria tem assegurado a história deste Supremo Tribunal Federal. E a relatoria, neste caso, está com Vossa Excelência quanto à petição 16.662, que, além de ser relator, é o presidente que pauta. Foi encaminhado, Vossa Excelência assumiu a relatoria e, como presidente, pautaria quando lhe pareceu conveniente. Como é exame de conveniência e oportunidade, a pauta é do presidente, dizia o ministro Nelson Jobim que esta é a atribuição mais importante do presidente, e, portanto, eu não teria nada a alegar para descontinuar isso, pode ser conveniente, acho que há boas razões que foram apresentadas, apenas eu acho que a decisão realmente seria de Vossa Excelência. Por outro lado, eu não posso deixar de fazer uma referência sobre essa circunstância de que há um parecer do Ministério Público, principalmente o ministro Alexandre Arguello, que trata da nulidade de um procedimento. Eu preciso resolver sobre essa nulidade, porque, ministro Zanin, diferente do que Vossa Excelência disse, desde 2020, em várias ocasiões, e eu vou levantar e depois encaminhar para Vossa Excelência, eu devolvi à Procuradoria-Geral da República pedidos de arquivamento que não estavam motivados o suficiente. Um é este ano. Porque eu conversei muito quando foi o primeiro, ainda na gestão do doutor Augusto Aras, quando um procurador-geral arquiva um processo ou determina o arquivamento, nós tínhamos uma fórmula, desde que eu cheguei aqui. Pedido de arquivamento é obrigatório, considerando que é o dominus litis. Esta fórmula é uma fórmula de um Estado autoritário, de um Estado em que uma pessoa, só como nós já tivemos na ação direta de constitucionalidade, só ele podia entrar. O que gerou, inclusive, o afastamento, a retirada de um ministro deste Supremo Tribunal Federal no plenário. É isso que é o Supremo? Só o procurador-geral é que pode encaminhar com uma representação de constitucionalidade? Então, vou embora. E fui. Nós lembramos o nome do ministro que saiu, nós não lembramos nem o nome do procurador-geral. O que eu conversei longamente para a primeira devolução que eu fiz, há 3 ou 4 anos, no período da pandemia, com o ministro Pertence, que é o principal autor deste modelo de Ministério Público, é que quando um promotor ou quando um procurador pede o arquivamento numa outra instância, ele manda para o procurador-geral e que pode mandar para o conselho. E quando o procurador-geral faz isso, não há outra alternativa. Então, o Supremo não conhece, porque não pode conhecer, porque a única pessoa que pode conhecer é o procurador-geral. Então, eu formulei, ministro Zanin, para devolver e pedir uma segunda análise, e esta segunda análise foi feita com base na construção que o Supremo tinha sobre esta obrigatoriedade de automaticamente aceitar o arquivamento. Este ano, no caso da minha relatoria, tinha vindo, não do procurador-geral, do vice-procurador, que não havia nada ali. Eu disse que eu queria outra, a linha veio do que tinha ali, que me parecia grave, e aí ele me devolveu dizendo, de fato, o caso não é de arquivamento. Está prosseguindo o inquérito. Então, pode
1: ocorrer... Excelência, me permite,
18: por favor.
1: Na verdade, no meu voto, eu inclusive disse que, como houve, na minha compreensão, uma inversão lógica dos atos procedimentais, que haveria, inclusive, a oportunidade, se acolhida a questão colocada pelo ministro Gilmar, a oportunidade da Procuradoria-Geral da República se manifestar novamente.
18: Exatamente, então, foi essa, porque ficou só na primeira questão.
1: Foi esta, na verdade, eu disse que em vários casos, efetivamente, nós recebemos pedidos de arquivamento com os quais talvez não concordemos, mas que neste assunto, neste tema, o meu encaminhamento foi no sentido exatamente como vieram hoje as informações do ministro Alexandre. Eu verifiquei, inclusive, que sequer estão disponíveis no sistema. Então, é mais uma situação que me leva a reforçar a questão de ordem trazida pelo ministro Gilmar. E aí, inclusive, o procurador-geral da República terá a oportunidade de se manifestar.
18: Eu só estou apenas fazendo essa referência para esclarecer que esta... Então, vamos mudar jurisprudência? Não! Nós já viemos mudando, porque muitas vezes o procurador-geral pede o arquivamento e a gente tem mesmo a fórmula, considerando que houve pedido de arquivamento, o Supremo Tribunal Federal... E aí, eu pesquisei isso, porque nós estávamos mantendo uma situação em que, no período, inclusive, da pandemia, várias vezes vinha um arquivamento que eu não achava razoável e motivava isso e devolvi, considerando que, senão, nós temos uma pessoa com toda a reverência que eu tenho ao Ministério Público e tenho certeza que o Ministério Público sabe disso, meu respeito, mas eu

0: que o Supremo ficaria amarrado a um pronunciamento, porque é o dono da ação. Ora, uma ação no Estado Democrático ter um dono, realmente, precisa de ajustes e de compreensão deste Supremo. E, portanto, eu devolvi, algumas vezes veio, realmente, voltou com as mesmas coisas, talvez com mais motivação, e aí eu arquivei. Em outras ocasiões, como este ano, o vice-procurador-geral entendeu que, de fato, havia alguns dados ali que ele não tinha relevado o suficiente. E, portanto, só para dizer que, como Vossa Excelência disse, se o resultado for por um encaminhamento desses indícios ou notícia de fato, o procurador-geral, a procuradoria-geral, terá plenamente condições de avaliar agora no outro dado. Apenas para deixar isto registrado, mas é algo a latre neste momento. Como eu disse, senhor presidente, senhores ministros, eu tinha voto pronto, mas eu vou aguardar com todo gosto, pedido de vista, e como eu disse ao ministro Flávio Dino, é que neste caso eu não queria deixar de me pronunciar sobre tudo que diz respeito à minha tristeza e o meu pedido mais uma vez. Eu peço desculpas ao povo brasileiro por não ter sido tão eficiente como uma das integrantes desta casa, que eu tenho muita honra de integrar e que eu queria ter ajudado muito mais para que o Brasil tivesse dormido mais sossegado, sem precisar de conversar e de se sobressaltar.
1: Ministra Carmen, Vossa Excelência, quando fala pedido, pedido, pedido, eu fiquei cheio de esperança de Vossa Excelência dizer, eu peço vista. Aí eu passava.
0: Você já tinha pedido.
1: Aí eu passo para Vossa Excelência essa responsabilidade com muito
0: gosto. Era muita vista quando dizem que a justiça é cega. Eu achei que era demais.
1: Vossa Excelência me ensinou que a Vossa Excelência era presidente do TSE. E eu fiz uma sustentação oral única que eu fiz lá. E Vossa Excelência me ensinou que Santa Luzia era padroeira dos olhos, algo assim.
0: Dos olhos.
1: É, eu vou rezar hoje para Santa Luzia.
0: Mas eu conheci há poucos dias uma senhora que dizia que ela chega tarde em casa. Nem sei se eu podia contar isso aqui, mas foi ela que contou, presidente. E para ninguém saber que ela chegou tarde, inclusive o cônjuge, ela reza para Santa Luzia. Eu disse, mas não é para dar, não, é para os olhos. No meu caso, era para ele não ver.
1: Mas minha esposa está aqui,
0: mas eu cheguei
1: ministra,
0: à conclusão
1: favor,
0: que Santa Luzia isso, é mais versátil. É só, não sei se a doutora Daniela está por aí, é melhor não contar isso.
2: Proclamo o resultado provisório de julgamento na PET 16662. Da relatoria do ministro-presidente, após o pregão do processo, a leitura do relatório e a questão de ordem suscitada pelo ministro Gilmar Mendes para, 1, determinar em razão da continência a reunião e, por consequência, a tramitação conjunta da PET 16662 e da PET 16704, 2, ordenar, após o apensamento dos feitos mencionados, a redistribuição na forma regimental, 3, estipular, após a redistribuição dos processos, a necessidade de certificação de todos os magistrados mencionados no âmbito do processo do Banco Master, sobre os quais recaem indícios de recebimento de valores indevidos. 4. Determinar, após a certificação referida, a abertura de prazo para a manifestação do Procurador-Geral da República e dos juízes citados, no que foi acompanhado pelos ministros Cristiano Zanin, Alexandre de Moraes, dos votos dos ministros Edson Fachin, presidente e relator, e André Mendonça, que não acolhiam a questão de ordem, pediu vista dos autos o ministro Flávio Dino. Anteciparam seus votos o ministro Luiz Fux e a ministra Carmen Lúcia, ambos acompanhando o presidente. Impedido o ministro Nunes Marques, afirmou a suspensão o ministro Dias Toffoli. Esse é o resultado provisório.
3: Presidente, só uma observação. O ministro Dino votou na questão de ordem.
4: Não, pediu vista.
3: Não, pediu vista agora.
4: Sim,
3: mas na questão de ordem, ministro Fux.
2: De Vossa Excelência, o ministro Dino quer que se registre o voto acompanhando o ministro João Armeiro.
1: Ministro Fachin, eu concordo com a proclamação de Vossa Excelência. Claro que cabe a Vossa Excelência, mas por mim está bem, do jeito.
2: Foi o que me pareceu.
1: É, por mim está bem. Está
2: bem.
1: Depende de Vossa Excelência.
2: Essa é a proclamação, está encerrada a sessão. Muito obrigado a todos e a todas.

0: 18 horas e 24 minutos no horário de Brasília. Começa agora para todo o Brasil mais uma edição do É da Coisa. 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Boa noite, Vólio Bene. Boa noite, Isa.
1: Boa noite.
0: Tempo perdido aí, né? Em muitos casos, sim. Né? Mas vamos explicar tudo. A nossa paixão é pela explicação. E eu tenho muito orgulho. Eu acho que ontem nós ficamos uma hora em primeiro lugar, porque... Nossa, falei agora, ficou com o sotaque do Fux. Primeiro lugar! Porque eu cantei a confusão que iria acontecer a partir de uma óbvia ilegalidade com a qual concordam três outros ministros, do ministro-presidente. Eu inventei a lei. O ministro André Mendonça deveria nem estar votando. O Fux, o Fachin chamou de impedido. Se tirou a... Eu cantei a confusão que iria acontecer a partir de uma óbvia ilegalidade com a qual concordam três outros ministros, do ministro-presidente. Eu não inventei a lei. O ministro André Mendonça deveria nem estar votando. O Fux, o Fachin chamou de impedido. Se tirou a... O ministro André Mendonça deveria nem estar votando. O Fux, o Fachin chamou de impedido. Se tirou a reparte, por que ele está votando? Ou iria votar caso a PET dele fosse votada? Bom, no fim das contas, não se decidiu. Né? Houve um empate. Vamos ver para onde as coisas caminham. E tudo decorre, empate. Porque o Dino pediu vista, então ele vai ter que devolver o voto. Só a hora que o Dino devolver o voto, porque por enquanto está 4-3. Só para vocês entenderem. Está 4-3 para que se trate das duas questões de maneira diferente.
2: Uhum.
0: Para que se trate das duas questões, trate das duas questões de maneira diferente. Ou para que se tratem as duas questões de maneira diferente, depende da regência que você escolher. Não é? E só quando o Dino devolver o voto, é que então, muito provavelmente, haverá um empate. Porque qual é a essência da coisa? Nós, ó, atenção, tem vazamento de celular de Vorcaro. O que o Nunes Marques fazia mesmo no verão de 42? Eu odeio, Vólio Bene, eu sou apaixonado por esse filme, eu odeio usar isso como metáfora. Que é o filme mais sensual que eu conheço. Só tem um beijinho leve, mas é muito sensual, Vólio Bene, o verão de 42. O que ele andou fazendo no verão de 42? O escritório... O filho do Fux... Não, o filho do Fux não existe. Que existe é o escritório Fux. E o Mendonça? Tem vazamento. Aquele encontro lá com o cara do alfaiate foi único? Tudo indica que não. Vai ser um troço seletivo? Mas a questão fundamental aí, para mim, é técnica, senhor Edson Fachin. O senhor escreveu, quando puxou para si todos os procedimentos, de maneira ilegal, diga-se, o que eu também apontei aqui, porque esse negócio de presidente de Supremo falar agora eu sou o relator de tudo e todas as decisões de relator estão anuladas e vem tudo para mim. Você imaginou, Vólio Bene? Você imaginou, Isa? Digamos que o Flávio ganhe a eleição e realmente faça os 9 ministros como ele quer, porque ele quer empichar a gente, quer dizer o quê? Aí o presidente vai fazer também, o presidente vai dizer o que votar e o que não votar. Ou vai lá, que o Lula fizesse isso, mas o Lula não tem uma tradição autoritária no Supremo, né? Até porque quando o Lula foi preso, negaram o habeas corpus preventivo para ele, 6 ministros, 5 eram indicações do PT. Só um não era, que era o Alexandre. E dos que queriam dar o habeas corpus para impedir a prisão, dos 5, 3 não eram. Então, assim, o Dino fez muito bem apontar, mas que diabo de tribunal vai ser esse em que o presidente chama tudo para si? Mas, de qualquer modo, o Fachin chamou. Pelo mesmo fundamento e conselho teor da manifestação do ministro Alexandre de Moraes, tal, determina a remessa à presidência Aí ele pediu o inquérito do Banco Master, ele pediu o inquérito do INSS e escreveu, considerando a possibilidade, o resultado da deliberação da PET do Mendonça, ensejar a aplicação de impedimento do Mendonça, eu chamo a relatoria para mim. Mas como é que ele tira a relatoria do Mendonça, dizendo que o Mendonça pode ficar impedido e depois o Mendonça fica votando? O ministro Zanin apontou isso. Isso é uma excrescência, isso é um absurdo. E aí vem a história. É que o tribunal nunca fez isso. Quer dizer que o tribunal nunca fez isso e quando faz, faz caca. Mas ele falou que a PET dele... O requerimento do Alexandre fazia parte da PET dele. E a PET dele resulta da PET 16662 do Mendonça. Está tudo junto. Não dá para votar separado. Ah, mas o Fux votou com ele. O Fux tem uma pauta política. E está todo bravinho porque vazou conversa do filho dele com o Vorcaro. E está todo nervoso. Está lá no celular. Mas vamos ver aqui. Ah, a Carmen, porque com a devida vênia, a Carmen tem medo da opinião pública. Ela falou. Do jeito que ela falou, nós não podemos pensar, não sei o quê. Mas, intelectual do ano. O que é que a rua está gritando? Ah, a rua está gritando, cortem a cabeça do Alexandre. Ela tende a cortar. Na Lava Jato, a Carmen só mudou assim, a chave quando ela ficou muito evidente que se tratava de uma conspiração política. Mas demorou até mudar a chave. Com a devida vênia, a Carmen foi aquela que homologou 77 delações de uma vez só. Não, não tenho receio de dizer não. Um absurdo. Em 60 horas, ela homologou 77 delações. Que depois se descobriu, os delatores foram pagos. O que que há? Não, eu tenho memória, cara. Porra. O Mendonça, claro. Né? Por que não faria? E o Fachin é outro, que ficou... Editoriais sanguinolentos pautaram o Fachin desde o começo. Ele foi, com a devida vênia, ele foi desmoralizado pelo Dino, ele foi desmoralizado pelo Gilmar, ele foi desmoralizado pelo Dino até no regimento. Né? Pelo Zanin, com mais calma, e manteve a posição. E agora, e vieram os vazamentos, aí eu quero saber, bicho, eu quero saber, esses outros todos vão ser investigados? Também? Vamos falar, antes de entrar na temperatura, porque isso aqui é importante, Cássio se diz impedido depois de vazamento de conversa. Depois de vazamento de conversa, em que fica claro, um advogado do Vorcaro dizendo que o filhinho dele ganhou 500 mil por mês. Tá lá. Ah, não ganhei. Ah, sei lá, porque vai ver que o cara estava enganando o Vorcaro. Estava embolsando dinheiro, enganando o Vorcaro. Tá no Metrópolis hoje. Saiu. Aí, saiu no Metrópolis e agora está em todos os jornais. Mas foi o Metrópolis que deu. O que, que a gente tem aí? Vai, dois. Cássio se diz impedido depois de vazamento de conversa.
1: É, o ministro do Supremo Tribunal Federal, também presidente do Tribunal Superior Eleitoral, se declarou impedido. Ele lembrou a sua condição de presidente do TSE e observou que a votação tem um óbvio impacto eleitoral. A gente vai ouvir o que ele disse.
3: Eu entendo que eu tenho uma missão que me foi conferida pela Constituição Brasileira e até agora está sendo assegurada por Deus, e que para mim, sem absolutamente nenhum menoscabo da relevância desse julgamento, ou mesmo do caso Master, eu entendo que essa missão é mais importante que assegurar o equilíbrio nas eleições de 2026 e que estamos apenas há 19 dias. Eu tenho feito um esforço enorme e isso é de fácil constatação. O Tribunal Superior Eleitoral tem se mantido, em que pese uma ou outra crítica, mas eu estou convicto disso, se mantido absolutamente equidistante de preferências partidárias, de membros, de assessores, de todos aqueles que rondam o processo eleitoral. Posso até estar errado, mas eu reputo que o TSE está indo muito bem. Eu não tenho dúvida de que, em que pese, e os debates vão fluir, que esse julgamento eventualmente pode também impactar no cenário político eleitoral. Então, na condição de presidente do TSE, eu não me sinto confortável para participar desse julgamento e afirmo o meu impedimento.
0: E pediu para sair. Sabe o que eu adoro nessa fala? É ele reconhecer, Vólio Bene, reconhecer, Isa, que isso tudo tem impacto eleitoral.
1: Sim.
0: Claro, foi feito para isso. Oh, por um acaso foi o Mendonça que fez a mulher do Alexandre fazer acordo com o Master? Não, Zé Mané. Eu estou falando isso? Mas isso já se sabia há muito tempo. Assim como já se sabia há muito tempo da tal coincidência de conversa que não, que o André admitiu que não está na área de conversa do Zap. Não está. Hã? Por que só agora? Por que derruba o sigilo no dia 1º de setembro, quando tem a concentração dos bolsonaristas marcada para o dia 7, sem esperar o parecer da procuradoria? Depois de ter colocado o próprio procurador na boca do sapo, depois de ter colocado na boca do sapo o próprio diretor da Polícia Federal, que hoje foi atacado miseravelmente de novo por ele e pelo Fux. Vergonhoso! Vergonhoso! Vergonhoso! Apenas! E o Fux confessou que não leu. Eu disse aqui que ele não tinha lido a decisão de afastamento do diretor da Polícia Federal. Ele confessou que não leu. Deixou claro que não tinha lido. Deixou claro que não tinha lido. E é um absurdo. E é um absurdo. Olha a disfarçatez. O diretor-geral da Polícia Federal foi afastado. Foi reintegrado ao cargo, apresentou as explicações ao presidente do STF e foi atacado miseravelmente por dois ministros de novo. Pelo Fux e pelo Mendonça. O santo. O santo. Sem ter nada, nada contra o diretor-geral da Polícia Federal. Porque vocês não têm nada. O ministro Fux deveria ter a decência de vir a público para dizer o que é que tem contra o diretor-geral da Polícia Federal. Mas não vai, porque estava nervosinho. Estava nervosinho porque o filho dele é chapa do Vorcaro, porra. Vai, tá lá. Tá lá. Inclusive lamentando uma hora lá que ele não pôde ir numa festa, tal, porque a mulher estava no pé dele. Isso eu nem vou tratar. Eu não vou tomar essa iniciativa. Hã? Aí, o Nunes Marques diz, estou caindo fora, porque sou presidente do TSE, tem impacto eleitoral. Não, que tem impacto eleitoral, tem. Mas não caiu fora por isso, não. Ele quis sair, ele não vota mais, porque, atenção, ele não vota mais em caso Master. Ele saiu do caso Master. Quero que vocês fiquem atentos a isso. Por causa disso aqui, ó. Do Kevin. Eu falei ontem do Kevin. Uhum. Ai, você sabia que ia vazar? Não, não sabia. É que eu tenho intuição, Vólio Bene.
1: Sim.
0: Boa. É. Não sabia. Mas eu falei ontem do Kevin. Até tirou sarro do Vólio Bene, que eu falei que eu ia trocar o Vólio Bene pelo Kevin. Porque o Vólio Bene tá lá, né, Isa? Milionário. Sim. E tal.
1: Já pode trocar,
0: mas
1: né?
0: O Kevin é muito melhor que o Vólio Bene.
4: Eficiente, né?
0: Com 25 anos já tem 27 milhões.
1: É coisa. Hein?
0: O Vólio Bene tem muito mais que isso investido, mas o Vólio Bene é um pouquinho mais velho. Quando eu pego a curva de dinheiro, eu chego à conclusão que o Kevin, na idade do Vólio Bene, vai estar mais rico. Não é? O que tem aí, vai?
4: O conteúdo integral do celular de Daniel Vorkar, entregue a ministros do STF, ontem revela diálogos em que o ex-banqueiro trata de pagamentos destinados ao advogado Kevin Marques, filho do ministro Cássio Nunes Marques. Eles seriam feitos por meio da Consulte Inteligência Tributária. As mensagens foram trocadas entre Luiz Renault, então diretor jurídico do Banco Master, e Daniel Vorkaro. Nelas, Renault fala em pagamentos mensais de R$500 mil a Kevin. A assessoria do filho do magistrado afirma por meio de nota que o advogado Kevin Marques não prestou serviço ao Banco Master nem recebeu dinheiro de Vorkaro. Na sessão de hoje, Cássio disse que nunca julgou nenhum processo relacionado ao Master e que seu filho nunca prestou serviços ao Master. Vamos conferir agora.
3: Em relação a mensagens que circulam de ontem, de hoje e que sempre vão rondar autoridades no Brasil, eu nunca julguei nenhum processo relacionado ao Master. Meu filho nunca prestou nenhum serviço ao banco e nunca foi remunerado pelo banco. Isso é fato, porque o sigilo bancário já foi quebrado. Não adianta se especular de outra forma, porque se o sigilo já foi quebrado, contra fatos não existem argumentos. Quanto a isso, eu tenho absoluta isenção e a minha isenção está calcada e absolutamente comprovada nos votos que eu proferi. Se eu me sentisse desconfortável ou cooptado de alguma forma, jamais teria votado pela confirmação da prisão de Daniel Vorkaro, do seu pai e de outras pessoas envolvidas.
0: Não, primeiro que isso não prova. Primeiro que isso não prova. Agora, ministro, infelizmente eu vou ter de discordar do senhor. E o senhor se declarou impedido porque o senhor sabe. Prestem atenção a essa notícia agora, que se não ficar claro eu explico. O que é que tem no celular do Vorkaro que o Metrópolis revelou sobre Nunes Marques? Vamos lá.
1: Em mensagem enviada a Vorkaro às 10h41 da manhã de 4 de julho de 2025, Renault encaminha a Vorkaro um arquivo contendo o nome Kevin Marques e um número de telefone acompanhado do seguinte texto. Este aqui, R$500 mil. Mantém? Pergunta. Na sequência, Renault envia duas risadas e comenta em referência a Kevin. Esse aqui já era, né? Vorkaro responde com kkkk. Em outra mensagem...
0: kkkk, quer dizer, Cássio Kevin.
1: Um outro tipo de risada, é. Em outra mensagem...
0: Eu tô brincando. Ministro, tô brincando, tá? Kkk é o kkk da risada. Tem gente, eu conheço uma pessoa que ela fala kkk qualquer coisa. Eu falo assim, a pessoa morreu. Kkkk. Eu falo, mas porra... Ah, continue.
1: Numa outra mensagem enviada em 8 de agosto de 2025, o Renault reenvia a mesma planilha com o valor e o nome do advogado e escreve as seguintes três mensagens para Vorkaro. Primeira, esse aí. A segunda, único meu que faltou. E terceiro, foi pago. Em nova troca de mensagens via WhatsApp, o executivo informa Vorkaro que ganhamos Alcídia, uma referência à destilaria Alcídia em Teodoro Sampaio, no interior de São Paulo, que ganhou causa de repercussão bilionária no Supremo com os votos do ministro Edson Fachin, do ministro Dias Toffoli e do ministro Cássio Nunes Marques. O julgamento foi concluído no dia 1 de outubro de 2024.
0: Atenção, é Alcídia e não Acídia, que o Vólio Bene vai dizer daqui a pouco o que é. Tá? Que Santo Agostinho tem a... Aliás, vocês viram que Alvedril entrou no vocabulário do Flávio Dino, sim, né? Eu usei Alvedril aqui, eu tenho até dúvida. Assim, o Flávio Dino usou 2 dias seguidos. Obrigado, ministro Flávio Dino, pela audiência.
1: E Acídia é um estado profundo de desânimo, de tédio, né?
0: De tédio. Mas o Santo Agostinho tem uma definição muito mais linda. Presta atenção. Ele dizia que Acídia... Cultural. Olha que coisa linda, olha que coisa mais maravilhosa. Era entristecer-se do bem divino. Isto é, você diante do bem divino, você fica... O bem divino é de tal maneira magnífico que você fica um pouco assim. Acho que talvez mais ou menos como o quadro, o grito do Munch, sabe? Eu explico a Alcídia. Alcídia era uma disputa sobre precatórios que interessava o Banco Master, no valor de 10 bilhões, votaram a favor. Veja só, Eu vou votar a favor do Fachin, o Dias Toffoli, que parece que teve uma mudança de voto aí, também tem a coisa do Dias Toffoli, relação com o Máximo, enfim. Mas o Fachin não tem relação conhecida com o Master e votou a favor. E o Cássio Nunes Marques. O ministro, o senhor não se disse impedido porque o senhor é presidente do TSE, embora fosse um bom argumento. É que o que aparece na conversa é que o seu filho está recebendo 500 mil por mês pelo caso Auxílio. Se é assim, se não é assim. Ah, mas eu votei para manter o Vorcaro preso. É que teve um dado momento que você achou que Vorcaro ia ser, sei lá, ia desaparecer da história e todo mundo ia fazer a fama de isento em cima do Vorcaro. Assim como o ministro André Mendonça, nós vamos ver relação com o Vorcaro. E ele manteve o Vorcaro de forma indigna em regime disciplinar diferenciado. Que é um absurdo. Total. Total. Porque aí ficou assim, não, agora eu não quero mais saber de Vorcaro. Aí ninguém queria saber. Ministro Nunes Marques, o senhor se declarou impedido porque o senhor está impedido mesmo. E aí, eu odeio dar isso, até porque eu penso sempre numa frase do Ulisses Guimarães nessas horas, mas também está na imprensa, o Metrópolis deu, todo mundo está comentando. Meu Deus, eu detesto dar isso, mas está lá, vai. Mensagem cita 10 mil por encontro de uma moça com Cássio. Está na mensagem.
4: A outra mensagem do celular de Daniel Vorcaro envolvendo Cássio Nunes Marques, uma mulher identificada como Rayana, cobrou do ex-banqueiro 10 mil reais por um encontro de uma amiga com Nunes Marques. A notícia foi originalmente publicada pelo portal Metrópolis. A conversa começa em 28 de fevereiro de 2025, quando Rayana pede o endereço a Vorcaro e avisa que as meninas estão prontas. Logo depois, ele envia o endereço no Itaim Bibi, aqui em São Paulo, e uma semana depois, Rayana retoma o assunto. Diz que a amiga ficou com Cássio e que ela estava cobrando. Vorcaro pede os dados e o valor. A resposta é 10, né? Nunes Marques negou ter se encontrado com essa mulher.
0: Ah, mas... O que você tem a dizer sobre isso, Reinaldo? Ah, eu vou dizer, posso dizer uma frase do Ulisses Guimarães? Do grande Ulisses Guimarães? Tá, numa outra circunstância que depois eu conto para vocês. Porque... Aspas. Imaginem a cena, senhores. Fecha aspas. É o meu comentário. Não tem mais nada a falar. No celular, a intimidade do filho de Fux com Vorcaro. Porque o que se dizia até agora há pouco, até ontem, ah, não, é só uma vez convidou para um camarote, mas eu não conheço ele, nunca vi, nem sei, que é a velha história. O quê, Vorcaro? Nunca vi. É, não. Não, não é assim. Não é assim. Estão aí as conversas, as imagens. O que a gente tem, vai?
1: Mensagens encontradas no celular de Daniel Vorcaro mostram uma relação de proximidade do banqueiro com o advogado Rodrigo Fux, filho do ministro Luiz Fux. Rodrigo também teria articulado a participação do pai em um evento ligado ao empresário em Londres. Esses diálogos também foram revelados pelo Metrópolis. As conversas mostram que, depois de uma série de contatos, o advogado pediu a Vorcaro que informações sobre um compromisso em Londres fossem enviadas à secretária do ministro do Supremo. As mensagens revelam encontros presenciais e conversas entre o filho de Fux e Vorcaro. Em diferentes momentos da conversa, Rodrigo Fux trata Daniel Vorcaro como irmão. Em 17 de maio de 2024, por exemplo, o advogado inicia uma conversa com "Fala, irmão, tudo bem?". Em novembro, ao avisar que estava disponível para uma chamada, escreve novamente: "Vamos, irmão, liberei". Em uma das mensagens do dia 4 de dezembro de 2024, quando os dois tentavam combinar um encontro no escritório do filho de Fux, no Rio de Janeiro, Vorcaro diz que só conseguiria ir ao local às 2 da tarde, e Rodrigo afirmou que remarcaria outro compromisso para recebê-lo. Após confirmar o horário, escreveu: "Tapete vermelho, irmão". Vorcaro respondeu: "Valeu, irmão". Um mês antes, em novembro de 2024, o ex-banqueiro procurou o advogado e afirmou: "Quero te chamar para me ajudar num caso". Rodrigo respondeu que seria um prazer ajudar e os dois marcaram uma videoconferência. Depois dessa conversa, Vorcaro enviou um documento e Rodrigo afirmou que iria analisá-lo. Em fevereiro de 2025, os dois voltaram a se encontrar em Brasília. Rodrigo estava no STJ e, ao deixar o tribunal, perguntou onde encontraria Vorcaro. Depois de uma ligação, afirmou que chegaria às 5h30 da tarde. O banqueiro enviou, então, o endereço de uma casa no Lago Sul. No dia 25 daquele mês, Rodrigo fez referência a outro compromisso. Escreveu, já está a par do encontro de hoje, né? Vorcaro respondeu, sim, você é fera. O advogado afirmou, será um grande dia. O trecho das mensagens, porém, não identifica os participantes desse encontro e, isoladamente, não permite afirmar que se tratava de uma reunião com Luiz Fux.
0: Olha, bem, não fica assim. Você também é fera, tá? Tô só...
1: Tá bom,
0: eu
1: irmão.
0: Falei que o Kevinho é melhor, mas você também é, você é fera. E o Fux hoje? O quê? Eu? Onde? Não, o escritório... O escritório Fux não é por causa do Rodrigo Fux, né? Não, não estou falando de... Ah, mas eu não tenho nenhum contrato. É! Mas aí precisa ver o seguinte. Lá no caso do Alexandre, ele votou... Nossa, olha aqui, a cinza de cigarro que eu bati. Ele votou... O Alexandre votou algum procedimento que ajudou o Vorcaro? Tem mais proximidade. A conexão direta com o ministro aparece nas conversas de março. Siga aí, Lisa, a partir de no dia 11.
4: No dia 11, que Rodrigo procurou Vorcaro para marcar uma reunião em Brasília. Disse que precisava alinhar algumas questões.
0: Fevereiro de 2025, tá? É isso, né?
4: Vai lá. Aí ele disse que precisava alinhar algumas questões, afirmou que antes passaria pelo aniversário do ministro Luiz Roberto Barroso. O encontro inicialmente seria realizado naquela noite, mas Vorcaro ainda estava em São Paulo à espera de um voo. Os dois decidiram então deixar a conversa para a manhã seguinte. Rodrigo sugeriu entre 10 e 10 e meia da manhã e Vorcaro escolheu o segundo horário. O advogado respondeu, fechado. Às 10 e 12 da manhã do dia 12 de março, Rodrigo escreveu, bom dia, 10 e meia, tô aí. Poucas horas depois, 1h29 da tarde, Rodrigo voltou a procurar Vorcaro e perguntou o seguinte, qual a data de Londres mesmo? Em seguida, pediu que o material fosse enviado ao seu próprio e-mail e acrescentou, e para Patrícia, secretária do meu pai, com cópia para mim. O endereço informado pelo advogado tinha domínio institucional do STF, Vorcaro respondeu, vou pedir. Tudo isso em março de 2025.
0: Eu não sou do tipo que criminaliza, ah, porque teve essa conversa, não sei o quê. A única coisa que eu estou falando é que fica aparecendo que você, oh, meu Deus, encontrou com o Vorcaro. Vai ter de investigar isso também? Nós vamos ver que tem intimidade com Mendonça, que não se resume... Que não se resume aquele encontro já havido. E o terno vai voltar. Hoje ele falou do terno, mas o terno vai voltar. O terno vai voltar. Né? Ou isso tem que. Ou a gente esconde isso, vamos só. Já que a gente tem que oferecer uma cabeça para os editoriais, vamos oferecer a cabeça. Mesmo que é o arrepio da lei. Porque é o arrepio da lei. Que se quer fazer as coisas. Infelizmente, como não tinha procedimento nenhum hoje, nós assistimos a bate-bocas lamentáveis ali, que não deveriam ter acontecido. Não deveriam ter acontecido. O problema, repetindo o próprio ministro Flávio Dino, é quando, em vez, de pensar no devido processo legal e pensar em resolver problemas, fica de olho no disque-disque. Né? Com medo das redes. Foi assim que se fez a Lava Jato, foi assim que a Lava Jato destruiu a indústria de construção pesada no Brasil. Foi assim que se fizeram acordos de leniência na base da porrada, que depois tiveram que ser revistos. Isso não funciona. Isso não funciona. Nós vamos para um comercial. Na volta, quando reunir todo mundo, aí nós vamos ver o que tem sobre Mendonça no celular. Aquele que só teria encontrado, nunca tinha visto. Fica com a gente.
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4: Olá, David. Muito boa noite para você e para os ouvintes da Band News FM. Trânsito ainda lento na Avenida Paralela, sentido Lauro de Freitas, desde a saída da Lipe e também da CMDTRAN até as proximidades do CAB. Depois o trânsito volta a ficar congestionado na região do bairro da Paz. Vale a pena para quem já está na Pituba seguir o caminho pela Orla. Vai encontrar um pouco de lentidão na região de Patamares e também na saída do Orlando Gomes, na região de Piatã. Mas depois, o trânsito volta a fluir na Dorival Caymmi e acaba compensando a volta. Já no sentido centro, trânsito lento apenas na chegada à Avenida Tancredo Neves não chega a compensar desvios. A Avenida CMDTRAN também flui com tranquilidade. 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Renata Falcone para a Band News FM.
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4: De volta com o 20 Band News, acompanhando agora a BR-324. No sentido interior, tem vários trechos de congestionamento. O primeiro no Retiro, outro entre Pirajá e Águas Claras e na região da Palestina. Para quem ainda segue em direção à ligação Lobato-Pirajá, ganha tempo pela Barro 6, que está fluindo melhor. Já quem sai de Cajazeiras e também de Mussurunga em direção a Simões Filho, vale mais a pena desviar em direção à estrada do aeroporto. Mas use a região de Cassange para acessar a via. Evite a paralela, que também está congestionada. 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Renata Falcone para a Band News FM.
10: Obrigado, Renata. 6h59, quase 7 horas. Seguimos com o nosso noticiário local. 9 pessoas são mortas e uma é presa durante uma ação da Polícia Militar nos bairros de Cajazeiras 5 e 11, aqui em Salvador. Na ação realizada na tarde de hoje, também foram apreendidas 11 armas, incluindo 4 fuzis. Segundo a Polícia Militar, as equipes realizavam uma ronda quando se depararam com homens armados que atiraram contra os policiais e fugiram por uma área de mata. De acordo com a SSP, a Secretaria de Segurança Pública do Estado da Bahia, um colete à prova de balas também foi encontrado durante a operação. Ainda segundo a Secretaria, o objeto pode ter sido desviado do Exército Brasileiro. O policiamento permanece intensificado na região. A ocorrência está em andamento e novas informações serão divulgadas a qualquer momento. O número de vítimas de balas perdidas em Salvador e região metropolitana bate recordes no mês de agosto em 2026. As informações são do Instituto Fogo Cruzado. 4 pessoas foram atingidas no período, sendo 3 em ações policiais. Todas sobreviveram. O levantamento mostra ainda que no mesmo mês foram registrados 82 tiroteios no estado. 75 pessoas foram baleadas, 60 morreram e 15 ficaram feridas. Do total de tiroteios, 42 aconteceram durante ações ou operações policiais. Entre os municípios com maior registro estão Salvador, com 65 tiroteios, Lauro de Freitas e Simões Filho, com 4 cada, e Camaçari, com 3. 7-1.
11: Música.
1: é da coisa.
11: É, sem Mendonça, isso não saiu no Metrópole, saiu na Folha. Mendonça também está no celular.
12: Sim, mensagem.
11: Ai, meu Deus, eu queria tanto estar falando de política, queria tanto estar falando de eleição, queria tanto estar falando de plano de governo, mas o Mendonça tinha outras coisas em mente para ver se consegue bombar, né? Tudo indica.
12: Mensagens extraídas pela Polícia Federal do celular do ex-banqueiro Daniel Vorkar indicam que ele foi convidado pelo menos duas vezes para eventos do Instituto ITER, fundado pelo ministro André Mendonça. Um dos convites foi feito em maio de 2025 por um interlocutor para o lançamento do Instituto em Minas Gerais. O comunicado cita nominalmente o nome Daniel, um coquetel no Hotel Fasano de Belo Horizonte, e menciona um debate com o próprio Mendonça e o ministro do Tribunal de Contas da União, Antônio Anastasia, para poucos convidados que foram selecionados pelo ITER. Procurado por meio de mensagem a sua assessoria de imprensa na manhã dessa terça, Mendonça não respondeu até o momento. A reportagem também contatou o gabinete de Anastasia, mas não houve retorno até agora. As mensagens não deixam claro se Vorkaro foi a esse evento. O ex-banqueiro também recebeu um segundo convite para um debate agendado para julho, também em razão do lançamento do ITER em Minas Gerais. O convite a Vorkaro é feito por alguém chamado Jarbas, que diz o seguinte a Vorkaro: Daniel, bom dia. O Instituto ITER, criado pelo professor e ministro do STF André Mendonça, se dedica a formar líderes e profissionais que farão a diferença em suas áreas, impulsionando o desenvolvimento sustentável e a inovação do Brasil. Convidamos-o a participar do seu lançamento em Belo Horizonte no dia 2 de agosto próximo, segunda-feira, às 18 horas, no Hotel Fasano. Teremos um debate com o ministro André Mendonça e o ministro Antônio Anastasia, conforme convite abaixo, seguido de coquetel. São poucos os convidados. Que foram convidados foram selecionados pelo ITER e será necessário a confirmação para leitura de QR Code por questões de segurança. Contamos com a sua presença. Forte abraço, Jarbas.
11: Isso, Jarbas. Ô, vai, só ITER, que é caminho, né? ITER crime, então. Ô, vai, Beni, e nós precisamos falar pro Jarbas que nós convidamos o, né?
12: É.
11: Ô, Jarbas!
13: Momento cultural.
11: E eu sei quem é o Jarbas. Convidamo-lo. Viu?
14: Uau.
11: Convidamo-lo, sim. Convidamo-lo. É. O que eu posso fazer? Uhum. O que quero, o que pode essa língua? É. Né? É. E aí, quem é o Jarbas? Temos que saber quem é o Jarbas. O Jarbas foi procurador-geral de Minas Gerais, amigão do Mendonça. Vai, Beni. Isa, sabe de quem ele é irmão?
14: Quem?
11: Sabe de quem? Sabe de quem? Sabe de quem? Do Ciro Soares.
14: Olha só, o alfaiate.
11: Aquele do alfaiate. Terno. O do alfaiate. Do alfaiate. Aliás, eu falei que quero que pode essa língua. Outro dia eu falei aqui e eu ouvi depois, os meninos sabem, fiquei furioso. Eu falei custodeia, é custodia. Sabe quando você sabe? Eu falei, meu Deus, aí eu acho que, eu acho que juro, assim, eu acho que até se eu descer ali, vou dar, um cracudo vai chegar pra mim e falar, ô idiota, é custodia. Ai, pronto, usou discriminação. Não, tô só falando de alguém que não estaria preocupado em tese com isso. Tá? Eu também, o cara no Porsche também, falar, ô idiota, é custodia. Tá, pronto, é. É, mas convidamo-lo, é irmão do Ciro Soares. Estava cuidando lá do negócio do ITER, do ministro. E no celular de Mendonça, pelo menos, no celular de Mendonça, não. Corrija aí, TV, no celular de Vorkaro. Celular de Vorkaro, um outro encontro com Mendonça. Está trocado aí, TV. Está trocado, tá? No celular de Vorkaro, um outro encontro com Mendonça, parece. Não foi só aquele que eles tiveram aquele encontro que o Ciro marcou, certo? Os irmãos parece que marcavam encontros. Tem o encontro que o Ciro marcou para cuidar lá de precatório. Ah, não sei o que. E tem a conversa de um outro encontro. Aquela coisa assim, nunca te vi, mas, ah, não vi, não sei. Não... E aí foi uma dificuldade para conseguir esse telefone, né? Ninguém queria dar o telefone. É, foi. Ah, o que, que tem? Vai.
14: Estão se encontrando bastante, né? Nós já sabemos que André Mendonça teve encontro privado com Daniel Vorcaro, mediado pelo lobista Jarbas Soares Júnior, o do Alfaiate.
11: Não, mas, tá errado não, aí
14: é
11: também.
14: É o Ciro Soares, o irmão do Jarbas Soares Júnior.
11: Tá errado no texto.
14: Isso. Esse lobista que a gente está falando é o irmão do Jarbas, que a gente citou há pouco, o Ciro Soares. Essa questão do alfaiate, lá aquele alfaiate que nem tem um preço tão bom assim, né, Reinaldo? Não está muito adequado.
11: Não. Você sabe assim, se fosse terno de luxo, 2 por 29, seria um precinho excelente. É que 2 por 29 não é de luxo. Não. Dois ternos de luxo por 29, me diz onde é, eu vou lá. Pode olhar, né, Valdir, que eu não tenho dinheiro para isso. Vamos, então vamos lá. Nós já sabemos que André Mendonça teve um encontro privado com Daniel Vorcaro, mediado pelo lobista o Ciro Soares. Certo? Uhum. Aquele do terno. E agora siga aí, meu amor, vai.
14: Mas as conversas que vieram a público sugerem um outro. Numa conversa de Vorcaro com uma pessoa chamada Marcos Vinícius. Fala-se de um outro no dia 17 de abril de 2024, outro encontro, diz o interlocutor ao ex-banqueiro. O André Mendonça me chamou lá no STF, às 4 da tarde. Posso ir com você agora ou às 5? O Vorcaro responde, opa. O Marcos Vinícius responde, vou às 5 no seu escritório, pode ser? O Vorcaro responde mais uma vez, pode ser às 6 da tarde? O Marcos Vinícius escreve, às 6 em seu escritório, combinado?
11: Isso. Ah, na transcrição está 18, mas a Isa resolveu traduzir. 6 datas. 18 horas. O encontro aconteceu, não aconteceu? É disso que você está falando, de encontro. Eu sei que para quem nunca tinha visto, né, e insisto, o Jarbas Soares, irmão do Ciro Soares. Ah, mas eu botei o Vorcaro em RDD, isso prova... Não, isso não prova nada. Isso não prova absolutamente nada. E aí teve um momento hoje, eu já me referi aqui, mas eu faço questão de colocar aí, né, em que o Gilmar Mendes chamou atenção para o absurdo de se tirar o diretor-geral da Polícia Federal e o que isso poderia causar. E, na verdade, causou. O próprio Dino chamou atenção. Prejuízos para ações que estavam em curso. Vamos colocar a fala de Gilmar. Vamos lá.
1: Qualquer cidadão que tenha um mínimo de noção do que significa a Polícia Federal, que é um órgão armado, submetido à hierarquia, não faria afastamento de um diretor-geral da polícia. É como afastar o diretor, o presidente da NASA. Ou tirar o comandante do exército. Não se faz. O sujeito tem que se algemar antes de fazer esse tipo de coisa. Quando ele tiver a tentação, tem que pedir que Deus interceda. E não faça. Porque, de fato, submeter uma instituição que já vive todos os problemas que tem a esse tipo de vexame é de uma falta de noção.
11: Alguém discorda? Alguém discorda? Por causa de uma fala que tá, por causa de uma fala, ou se estava discordando da atuação do chefe da Polícia Federal, aí o Fux, que tinha votado e confessou, porque o Gilmar falou ali da votação, tudo votado rapidamente, sem ler nada, o Fux confessou na prática que não tinha lido nada e fez uma acusação muito grave da existência de uma PF paralela, que é mentira! PF paralela tinha no governo aquele... liderado pelo golpista que o senhor absolveu. A BIM paralela tinha naquele liderado pelo golpista que o senhor absolveu. Ali tinha, que investigava inclusive jornalistas. Inclusive esta coisa linda que está aqui. Mas vamos, xerique do Fux, e depois endossado pelo Mendonça. Vai lá.
13: Só essa remessa desse documento apócrifo já é um exemplo significativo desses desvios praticados pela Polícia Federal. E por isso nós entendemos que o ministro Vilmar, se não me falha a memória, Vossa Excelência foi ao Planalto para dizer que eles eram responsáveis por isso, porque deixou a crise da Polícia Federal com o Supremo ocorrer. Nunca se imaginou a Polícia Federal peitar um ministro Supremo do Tribunal Federal. E era isso que estava acontecendo, sem prejuízo dela instrumentalizar posições para degradar a corte, 20 anos. Eu sou ministro há 16 anos. Eu nunca vi a Polícia Federal peitar um ministro Supremo do Tribunal Federal. Nós entendemos que aquilo representava uma anomalia e ia contaminar todos os julgamentos com relação a fatos graves noticiados e, mais ainda, criar ali uma agência própria que vai se dedicar à arapongagem contra ministro do Tribunal Federal. Nós tínhamos na turma essa...
15: Não, está muito louco, gente. Eu não sabia que vocês tinham colocado o Fux 18 horas. Já está tudo certo. É, aí o Mendonça entra também. Isto é mentira. Isto é mentira. Não aconteceu. Não existe polícia paralela. O que ele está chamando de relatório apócrifo... Aliás, daqui a pouco nós vamos botar o vídeo. O Alexandre falou, eu quero chamar toda essa gente para cá como testemunha. Vamos ver quem quer ouvir. Ou ninguém quer ouvir a testemunha. Devido ao processo legal. Devido ao processo legal. O senhor deveria estar obrigado a provar a existência da polícia paralela, mas não vai, né? Só tá nervosinho, só ficou bravinho. Engraçado, né? Gente que absolve golpista. Gente que absolve golpista com prova. Afasta um diretor-geral da Polícia Federal acusando a existência de uma polícia paralela porque diz que um relatório que tem autores é apócrifo. Hã? E sim, senhor. Né? O senhor falou, eu contato o seu filho do seu escritório. O que, que é? Vamos chamar as coisas pelos nomes, né? É isso aí.
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4: 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Trânsito lento na Avenida Suburbana, no sentido do comércio, desde a região do Parque São Bartolomeu até a ligação Lobato Pirajá. Para quem ainda sai de Paripe Coutos, pode seguir pela estrada do Derba. Há um pouco de lentidão na passagem por Fazenda Coutos, mas você não fica muito tempo parado. Depois vem encontrar pista livre pela BR até o acesso norte. Lembrando que a Avenida Bonocô ainda tem um trânsito lento
0: trânsito nas proximidades do Vale do Ogunjá por causa de um acidente que ocorreu mais cedo. 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Renata Falcone para a Band News FM, uma boa noite, até amanhã.
10: Obrigado, Renata. 7h16, seguimos juntos com o nosso noticiário local. Dois homens são mortos e drogas são apreendidas durante uma operação da Polícia Militar no bairro de Caçanja, aqui em Salvador. A ação aconteceu ontem. Segundo a PM, policiais realizavam rondas na região quando homens armados começaram a atirar contra a equipe. Após a troca de tiros, dois suspeitos foram encontrados baleados e levados ao Hospital Municipal de Simões Filho, mas não resistiram aos ferimentos. De acordo com a Polícia Civil, uma das vítimas é Douglas Wendel Lopes Menezes, de 23 anos. Já outra vítima ainda não foi identificada formalmente. Durante a

0: As seleções vão apoiar propostas para a programação carnavalesca e outras festas populares da Bahia com inscrições gratuitas até 8 de outubro. O edital Ouro Negro 2027 vai destinar 17 milhões para apoiar mais de 130 propostas de organizações culturais de matrizes africanas. Podem participar entidades que atuem nas categorias afro, afroxé, afoxé, bloco de samba, reggae e de índio. O apoio vai contemplar os desfiles nos carnavais 2027 em diversos municípios baianos. Podem ser apresentadas propostas para palcos, desfiles e intervenções culturais. O processo seletivo conta ainda com critério bônus para pessoas negras, mulheres, pessoas LGBT e povos indígenas para ampliar a participação desses grupos na programação 719.
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0: órgão trabalhando contra o Supremo Tribunal Federal, peitando o ministro do Supremo Tribunal Federal.
1: Uma PF paralela.
2: Não se faz. O sujeito tem que se algemar antes de fazer esse tipo de coisa.
3: Não aponte o dedo para mim, ministro Gilmar. Não aponte o dedo. Não está falando com qualquer um.
0: Disse.
3: Isso é mentira.
0: Peçam isso.
3: Mentira.
0: Então vamos chamar testemunhas?
3: Mentira.
0: Vamos chamar?
3: Mentira.
0: Vamos chamar?
3: Pode chamar quem
0: então
3: quiser.
0: Vamos, vamos
3: mentir. É um documento ilegal.
2: É impressionante a disfarçatez desse sujeito.
3: A disfarçatez de Vossa Excelência.
2: Isso.
3: Me respeite.
4: Acusações, ofensas e bate-boca marcam a sessão do Supremo para discutir se o tribunal abre investigação contra o ministro Alexandre de Moraes por relação com Daniel Vorcaro, o maior fraudador do Brasil e que está preso.
5: Essa decisão acabou adiada. Os ministros discutiram outra polêmica: se caso de Moraes e a conduta de André Mendonça deveriam ser julgados juntos. O Destaque de Brasília com Adriana Araújo.
6: Conteúdo das mensagens trocadas entre Alexandre de Moraes e o banqueiro Daniel Vorcaro sequer foi discutido. Sessão foi marcada pelo debate sobre juntar dois processos, um contra Moraes e outro contra André Mendonça. Mas nem isso foi decidido. Ministro Flávio Dino pede vista e adia a decisão final.
4: Dias Toffoli declara suspeição e Cássio Nunes se diz impedido. Os dois abriram mão de participar do julgamento.
5: Na abertura dos trabalhos, Edson Fachin disse que o Supremo julga fatos e não pessoas, e completou.
7: Não temos o direito de entregar às gerações futuras um Supremo Tribunal Federal menor do que aquele que recebemos.
4: Vazam novas mensagens de Daniel Vorcar encontradas pela Polícia Federal. Elas citam filhos dos ministros Luiz Fux e Cássio Nunes Marques, que são advogados.
5: Esses são alguns dos destaques que você vê agora no Jornal da Band.
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5: Boa noite.
4: Boa noite. Durou 8 horas a sessão histórica no Supremo para definir se o tribunal abre investigação contra o ministro Alexandre de Moraes por relação com o banqueiro Daniel Vorcaro, mas o mérito nem chegou a ser discutido.
5: A sessão foi encerrada agora há pouco com um placar de 4-3 para manter separadas as ações contra Moraes e André Mendonça e um pedido de vista. Foram muitos os embates ao longo de todo o dia e a Adriana Araújo acompanha desde cedo, traz as informações para a gente. Boa noite para você, Adriana.
6: Oi, Thaís, oi, Neg, boa noite a todos que acompanham o Jornal da Band, pois a sessão inteira, como era esperado, foi muito tensa, marcada por embates, trocas de acusações ríspidas, até mesmo agressivas entre os

0: Ministros. E como vocês disseram, o motivo da realização dessa sessão extraordinária, que era discutir as 52 mensagens trocadas entre o banqueiro Daniel Vorcaro e o ministro Alexandre de Moraes, isso sequer foi discutido. Era para ter sido tomada uma decisão se essas mensagens contêm indícios suficientes para abrir uma investigação contra Moraes, mas isso não foi o assunto da sessão. Na verdade, a sessão foi monopolizada por ministros que são apontados como aliados de Alexandre de Moraes, que desde os primeiros minutos questionaram uma decisão do presidente da Suprema Corte, Edson Fachin, que separou os processos. Hoje seria analisado somente o caso de Alexandre de Moraes. E na semana que vem seria analisado o caso de avaliar se o ministro André Mendonça conduziu as investigações de forma ilegal. Os ministros aliados a Alexandre de Moraes não concordaram com essa separação, pediram a junção dos dois processos, das duas petições e também o sorteio de um novo relator. Mas a sessão terminou sem uma decisão também sobre esses pedidos, ou seja, não tivemos nenhuma resposta. O que marcou mesmo foi a troca de acusações. Alexandre de Moraes e André Mendonça sentam lado a lado aqui no Tribunal do STF e eles se exaltaram em muitos momentos. A transmissão da TV Justiça não mostrou porque a câmera ficava sempre focada em quem estava com a palavra. Mas Alexandre de Moraes e Gilmar Mendes acusaram André Mendonça de mandar produzir um relatório contra Moraes com interesses políticos para interferir nas eleições presidenciais desse ano. Alexandre de Moraes chegou a dizer que tem testemunhas, delegados e até advogados que podem atestar isso. E Gilmar Mendes disse que André Mendonça é um pichuleco, boneco eleitoral. André Mendonça reagiu, disse que as acusações são levianas e mentirosas. Em um momento posterior, que ele voltou a falar, ele disse que as mensagens trocadas entre Moraes e Vorcaro só seriam naturais se fossem entre um advogado e seu cliente. E o ministro Luiz Fux, que defendia Mendonça, disse que a Polícia Federal corre o risco de virar uma agência de arapongagem. A gente, a partir de agora, vai começar a mostrar esses momentos de maior tensão e troca de acusações aqui no STF. E eu já chamo a atenção para vocês para o embate que aconteceu mais ao final da sessão, quando Gilmar Mendes e André Mendonça discutiram aos berros. Vamos ver.
1: Ninguém gostaria de estar aqui. Nós estamos aqui por dever de ofício. E, assim, a gente pode até avaliar se não deveria ter feito isso, talvez hoje, conhecendo os fatos.
2: É impressionante, presidente, que uma pessoa da estatura do Paulo Gonet sofra esse tipo de ilação. Isto sim é leviandade. Isto sim é leviandade. O sujeito investido de um sentimento policialesco juntos com seus delegados.
1: Presidente, agora eu que estou com a palavra, ele não tem direito à parte.
3: Ministro Gilmar, peço a vossa excelência.
2: É impressionante. É impressionante a disfarçatez desse sujeito.
1: A disfarçatez de vossa excelência.
3: Ministro,
1: me respeite.
3: Ministro André.
1: Isso aqui não é brincadeira, não estou chorando, não.
3: Ministro
1: aqui Fachin. Não tem choro, não.
3: Ministro Fachin.
1: Respeite.
4: Adriana Araújo já volta com mais informações direto de Brasília.
5: E o ministro Flávio Dino criticou duramente a atuação do presidente do Supremo, Edson Fachin, que assumiu a relatoria do caso Master.
6: A capa de Vossa Excelência é igual à minha. Vossa Excelência é o presidente, eu sou o mais moderno, portanto, de menor hierarquia simbólica. Mas a capa de Vossa Excelência é igual. Por que que é igual? Porque esse é um tribunal de iguais. E sendo um tribunal de iguais, nós temos que seguir a regra que rege a relação entre iguais. E o que essa regra diz? Em nenhum tribunal do país, nenhum, não é só no Supremo, um presidente pode destituir um relator. Aqui não é lugar, dizia meu amigo Nelson Jobim, para fazer biografia. Aqui é lugar para fazer justiça.
3: Em momento algum destituir relator algum. Vossa Excelência parte da premissa de que eu avoquei as relatorias dos casos Márcio e INSS. Isso não é verdade. Isso não ocorreu, embora o ministro Gilmar tenha pedido que eu fizesse.
6: Vossa Excelência mandou parar os processos.
3: Suspendo. Cabe ao presidente, nos termos do artigo 13, velar pela ordem dos processos do tribunal. Portanto, entre determinar até este julgamento e as suas eventuais consequências que os processos não tramitem e assumir a relatoria, parece-me, ministro Dino, que vai uma distância razoável.
4: Como a gente viu nesse trecho, durante toda a sessão de hoje, os ministros Alexandre de Moraes e André Mendonça ficaram sentados, lado a lado. Vamos dar uma olhada aqui no telão, porque nessas imagens ficam aí muito claro essa disposição, essas imagens que foram divulgadas pelo STF, e é possível ver André Mendonça entre Flávio Dino e Alexandre de Moraes, críticos à sua condução do processo. Moraes e Mendonça, inclusive, tiveram vários embates ao longo das últimas horas. Também nessa imagem, a gente consegue observar ali ao lado Dias Toffoli e Gilmar Mendes. Como jornalistas não puderam entrar com câmeras e celulares, esses únicos registros são da transmissão da TV Justiça, sem imagens abertas e com poucos cortes. A gente reforça, né, esses registros dos fotógrafos oficiais do Supremo, que acabaram revelando um pouco mais do desconforto dos ministros lado a lado, né? Alexandre de Moraes e André Mendonça são vizinhos de cadeira e a gente consegue observar exatamente aqui nessa imagem essa posição muito perto um do outro, né? E eles são vizinhos por quê? Porque segue um regimento interno do Supremo que determina a posição de ordem de antiguidade.
5: E num embate direto entre Alexandre de Moraes e o vizinho André Mendonça, Moraes afirmou ter provas de que o colega fez pressão por delações. Mendonça rebateu, afirmando que isso é mentira.
7: Quem tem medo da Polícia Federal, presidente? Quem tem medo da Polícia Federal?
1: Não é questão de
7: medo, não. Eu não estou perguntando a Vossa Excelência.
1: Não, mas eu estou lhe respondendo.
7: Quem tem medo da Polícia Federal? Quem chamou a Polícia Federal e exigiu que a Polícia Federal colocasse um colega na colaboração premiada? E vamos trazer aqui, presidente, vamos trazer aqui e chamar aqui testemunhas que eu vou indicar. Não só policiais, advogados, testemunhas. Eu tenho testemunhas que o ministro André, em reunião, disse...
1: Isso é mentira.
7: Peçam isso.
1: Mentira.
7: Então vamos chamar as testemunhas?
1: Mentira.
7: Vamos chamar?
1: Mentira.
7: Vamos chamar?
1: Pode chamar quem
7: então
1: quiser,
7: vamos chamar
1: mentir.
7: Não há como julgar hoje sem julgar terça-feira. Chamou.
1: Não, senhor.
7: Inclua o ministro Alexandre.
1: Mentira.
7: Por quê? Porque está a
1: mentira.
7: Serviço de um
1: mentira.
7: Grupo político que quis dar um golpe nesse país.
1: Ah, senhor presidente.
7: É isso, presidente.
1: Eu não vou responder.
4: Gilmar Mendes acusou André Mendonça de interferir na eleição e foi chamado de leviano.
2: É evidente, e até as pedras sabem, que há um inequívoco viés político-eleitoral na forma como o tema foi conduzido nos autos desta PEC de 16.662. Com toda a sinceridade. Escolha de data, 7 de setembro, todo esse cenário. Envolvendo esta corte em campanha eleitoral.
1: Vossa Excelência está sendo leviano, ministro.
2: De forma
1: leviano.
2: Indevida.
1: Leviano. Leviano.
2: Vossa Excelência não tem a palavra.
8: Vamos aguardar, eu vou conceder a palavra Vossa Excelência.
2: Vossa Excelência não tem a palavra.
8: Ministro Gilmar, para
2: e
8: concluir.
2: E vai escutar com tranquilidade. Evidente condução político-eleitoral. E escolha do 7 de setembro, até bichulecos. Isto não se faz. Pessoas decentes não fazem isso.
1: Não aponte o dedo para mim, ministro Gilmar. Não aponte o dedo. Não está falando com qualquer um. Respeite esse tribunal.
2: Quem não se dá respeito não merece respeito. É interessante que nos nossos gabinetes, ministro Fux, não se vaza nada. E depois fica disputando quem é que vai fazer a investigação do vazamento. Quer dizer, quem vai fazer a cobertura do vazamento.
1: Só um esclarecimento, todos os vazamentos têm determinação de instauração de inquérito que estão sendo conduzidos pela própria Polícia Federal.
5: Em outro momento de tensão, Luiz Fux rebateu Gilmar Mendes e defendeu a decisão de André Mendonça de afastar o diretor da Polícia Federal, Andrei Rodrigues. Fux disse que a Polícia Federal não pode atuar contra o Supremo.
2: Qualquer cidadão que tenha um mínimo de noção do que significa a Polícia Federal, que é um órgão armado, submetido à hierarquia, não faria afastamento de um diretor-geral da Polícia. É como afastar o diretor, o presidente da NASA. Ou tirar o comandante do Exército. Não se faz. O sujeito tem que se algemar antes de fazer esse tipo de coisa. Quando ele tiver a tentação, tem que pedir que Deus interceda e não faça. Porque, de fato, submeter uma instituição que já vive todos os problemas que tem a esse tipo de vexame é de uma falta de noção, de uma gravidade que eu jamais vi.
9: Não tem que amarrar ninguém para fazer isso. Tem que ter responsabilidade judicial.
10: A segunda turma percebeu uma série de desvios de finalidade na atuação do diretor-geral da Polícia Federal.
9: Eu nunca vi a Polícia Federal peitar o ministro Supremo Tribunal Federal. Nós entendemos que aquilo representava uma anomalia e ia contaminar todos os julgamentos com relação a fatos graves noticiados e, mais ainda, criar ali uma agência própria que vai se dedicar à arapongagem contra o ministro do Supremo Tribunal Federal. Foi isso que aconteceu, ministro. Foi essa preocupação que nós tivemos. Institucional.
10: Paralela.
9: Institucional.
10: Nós temos hoje uma PF paralela. Uma PF paralela. Com monitoramento de ministros. Não pense que você está salvo, não, ministro.
4: André Mendonça explicou que submeteu o processo à presidência da corte por causa de citações ao PGR Paulo Gonet e ao diretor da PF Andrei Rodrigues. Mendonça ainda questionou o relatório da Polícia Federal usado contra ele.
10: Ninguém foi buscar informação. Nós temos os documentos, temos os autos e temos que analisar os autos. É isso que nós temos. As IPJs fazem sim referências. Me perdoe, doutor Paulo, mas fazem referências expressas ao nome de Vossa Excelência e ao nome do Andrei Rodrigues. Fala que provavelmente seriam Vossa Excelência e Andrei Rodrigues. Entendi que deveria submeter a Vossa Excelência para avaliação em relação ao relato que a Polícia Federal faz em grande medida em relação a um colega do tribunal. Dito isso, registrar, por fim, que entendo não haver as mesmas bases fáticas como foram referidas aqui. O que há em relação a mim foi um suposto relatório de inteligência que a própria imprensa divulga como fake, isso saiu em vários, mas mais do que isso, um relatório ilegal com monitoramento, segundo se fala, e coleta seletiva de dados de ministro deste tribunal, de outras autoridades da República, numa atividade própria, como já referido neste tribunal, de uma PF paralela. Então, o que há, na verdade, ali é um documento ilegal e o próprio documento fala que não tem valor probatório. O próprio documento. Então, não são coisas comparáveis. Queria deixar isso muito claro.
4: Já, já, a gente traz a cobertura especial, mais detalhes dessa cobertura especial no julgamento no Supremo, as repercussões com todo o nosso time de Brasília e Adriana Araújo também ao vivo por aqui.
5: E a Polícia de São Paulo ouviu hoje a fiscal da Prefeitura que atestou a demolição da obra inicial de um prédio que caiu e matou 6 pessoas. O repórter Tiago Prudente vem e traz para a gente mais informações ao vivo no telão. Boa noite, Tiago.
11: Boa noite, Oineg. Para quem acompanha o Jornal da Band, a fiscal Viviane Rodrigues disse que fez o relatório há 2 anos, com base nos dados fornecidos pela construtora, que confirmou a demolição da obra anterior, condição dada pelo alvará para a liberação de uma nova construção. Ela também disse que sua função era avaliar a documentação e a parte visual, e não a segurança da estrutura. A servidora criticou a aprovação dessa obra como construção nova, já que no local havia uma estrutura que já tinha sido embargada pela justiça. A empresa responsável pela obra é acusada de estelionato por pelo menos 10 pessoas que compraram apartamentos e nunca receberam. Hoje a prefeitura suspendeu a paralisação de 26 obras ligadas à construtora. As causas do desabamento que matou 6 pessoas da mesma família são investigadas pela polícia. Eu volto aos estúdios.
5: Uma operação policial deteve hoje 6 adolescentes suspeitos de integrar redes de violência na internet. A investigação começou depois do suicídio de uma garota de 13 anos, que foi transmitida ao vivo pela plataforma Discord.
12: Era uma disputa por violência. Quanto mais extremo o desafio, maior o prestígio nos grupos. Uma menina de 13 anos do Mato Grosso do Sul virou vítima desse jogo perverso. Sofreu ameaças, chantagens e coação pela internet. A morte da adolescente, transmitida ao vivo pelo Discord, deu origem à operação. Hoje, 6 adolescentes de 14 a 17 anos foram apreendidos em 5 estados e no Distrito Federal.
13: Os investigadores encontraram comunidades fechadas, chamadas de panelas, com administradores, recrutadores e membros. Funcionavam em uma competição cruel. Quem atraía mais vítimas e promovia atos mais violentos ganhava status.
12: As investigações começaram em julho, após o caso. Na primeira fase, além de um preso e 5 menores apreendidos, a polícia descobriu que a estrutura era ainda maior.
14: Eles vivem uma vida como se eles estivessem dentro de um jogo de videogame. É uma sensação assim, de violência constante. São adolescentes que trocam muitas vezes o dia pela noite. A vida deles só acontece dentro do ambiente virtual.
12: A Polícia Civil chama o esquema de escravidão digital. Os alvos eram adolescentes vulneráveis, abordados principalmente nas redes sociais. A menina de 13 anos foi forçada a cumprir desafios violentos até ser levada a transmitir a própria morte ao vivo em uma live no Discord.
15: Nós já sabemos que há falhas nesse sistema, né? Que as pessoas, os usuários não estão seguros. Então nós buscamos aí a responsabilidade das plataformas digitais.
12: O caso levou a Agência Nacional de Proteção de Dados a suspender as lives na plataforma em agosto, por falta de mecanismos da empresa para conter conteúdos criminosos.
5: A seguir, ao vivo de Brasília, novas informações da sessão tumultuada do Supremo, que adiou a decisão sobre investigar Alexandre de Moraes.
4: Ministra Carmen Lúcia diz que está envergonhada com o judiciário que não cumpre o papel de tranquilizar a população.
5: E o Jornal da Band faz uma pausa e volta daqui a pouquinho. Fica com a gente.
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18: 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Daqui a pouco, na sequência do Jornal da Band, agora você fica com o segundo bloco.
4: Jornal da Band de volta e a chuva dá uma trégua momentânea, pelo menos no centro-sul do país. O tempo fica firme no sul, com destaque para as baixas temperaturas por causa de uma massa de ar polar. Tem, inclusive, previsão de geada em pontos da Serra Gaúcha e também na Serra Catarinense e no extremo sul do Paraná. Chove forte em grande parte do Rio de Janeiro, no litoral norte de São Paulo e entre Minas Gerais e o Espírito Santo. Temporais ainda em Goiás e no Distrito Federal. Chuva aumentando no litoral do Nordeste, com pancadas mais fortes entre Maceió e João Pessoa. Um cenário parecido também no Amazonas e em Roraima. Vamos destacar agora São Paulo, porque o frio continua, se prepare, máxima de 18 graus, mas a chuva dá uma trégua, pelo menos nos próximos dias. Chove, mas de forma fraca. Vamos ainda para outras cidades, destacando agora Belo Horizonte. Tem possibilidade de pancadas de chuva, máxima de 28 graus. Curitiba, sol entre nuvens, 18 graus de máxima. Calorão em Cuiabá, 34 graus, 35 de máxima em Belém. Agora, será que a chuvarada que caiu sobre São Paulo fez diferença nos reservatórios que abastecem a região? Vou mostrar para você aqui no telão. A gente vê o sistema Cantareira, para começar, um aumento de 0,8% no volume de água de ontem para hoje e a capacidade está em 39,1%. O volume do sistema Guarapiranga subiu 2,4%, alcançando um total de 91,9%. Aí a gente fala também do Alto Tietê, que teve um aumento de 1,2% e atingiu um volume total de 51%.
1: E num dos incontáveis momentos tensos da sessão de hoje no Supremo, o ministro Gilmar Mendes questionou André Mendonça pelos métodos usados que revelaram a relação de Alexandre de Moraes com Daniel Vorkar, o maior fraudador do Brasil e que está na cadeia.
2: Quem detém sozinho aquilo que pode alcançar outros integrantes do colegiado, passa a exercer sobre eles algum tipo de ascendência, ou que se vê. Eu protejo você. Relação de máfia. Isso não se faz, não é ambiente de pessoas dignas. Mesmo o colega que esteja eventualmente envolvido, que teve um filho, não pode estar submetido a esse tipo de vexame. É uma atitude covarde. Vil. Já disse isso em outro momento. Até a máfia tem ética.
4: Como estamos acompanhando, o clima muito tenso no Supremo. Até na hora de declarar o voto do julgamento, teve confusão. Vamos voltar a Brasília com a Adriana Araújo, com as informações. Adriana, conta mais pra gente.
5: Oi, Thaís. Bom, depois de todos esses momentos que nós estamos mostrando de tensão, de briga mesmo no plenário da Suprema Corte, não seria diferente na hora de registrar o placar e eu já vou explicar para vocês. Dois ministros declararam suspeição, abriram mão de votar. Dias Toffoli e Cássio Nunes Marques. Portanto, só 8 poderiam votar. Na prática, nós tivemos um empate. Porque, de um lado, 4 ministros votaram para manter separados os processos de Alexandre de Moraes e de André Mendonça. São esses ministros Edson Fachin, o próprio André Mendonça, Luiz Fux e Carmen Lúcia. Só que, do outro lado, 4 ministros votaram para juntar os processos e sortear um novo relator. São eles Cristiano Zanin, Gilmar Mendes, Alexandre de Moraes e Flávio Dino. Portanto, 4-4. Só que no final da sessão, a briga estava aos gritos, uma discussão aos berros no plenário, como a gente já mostrou. E nesse momento, o ministro Flávio Dino pediu a palavra e cobrou o presidente do STF, Edson Fachin. Diz que marcar essa sessão hoje foi uma atitude desastrada, que ele não deu conta de conduzir os trabalhos, que a sociedade estava discutindo, assistindo um plenário discutindo, sem nenhuma condições de deliberar sobre nada. E disse mais que se outras sessões fossem marcadas, tudo se repetiria, porque há suspeita, mensagens suspeitas contra outros ministros. A tensão só aumentou. O fato é que Flávio Dino pediu vista, ou seja, agora o assunto pode levar até 90 dias para ser retomado e na hora de registrar os votos. Portanto, como Flávio Dino pediu vista, o voto dele não foi contado. E o placar oficial é de 4-3 para manter os processos separados. Resumo da reunião de hoje, a reunião histórica, que deveria ter tomado uma decisão se abriria ou não uma investigação contra Alexandre de Moraes, não teve solução alguma, como mostra em detalhes para a gente o repórter Caia Messina.
8: Uma sessão tensa.
9: Mentira.
8: Então vamos chamar as testemunhas?
9: Mentira.
8: Vamos chamar?
9: Mentira.
8: Vamos chamar?
9: Pode chamar quem
8: então
9: quiser,
8: vamos mentir.
10: Com troca de acusações e dedo em riste.
2: Envolvendo esta corte em campanha eleitoral.
9: Vossa Excelência está sendo leviano, ministro.
2: De forma
9: leviano.
2: Indevida.
9: Leviano. Leviano.
2: Vossa Excelência não tem a palavra.
11: Vamos aguardar, eu vou conceder a palavra a Vossa Excelência.
2: Vossa Excelência não tem a palavra.
11: Ministro Gilmar, para
2: concluir. E vai escutar com tranquilidade. Isto não se faz. Pessoas decentes não fazem isso.
9: Não aponte o dedo para mim, ministro Gilmar. Não aponte o dedo. Não está falando com qualquer um. Respeite esse tribunal.
2: Quem não se dá respeito não merece respeito.
10: E isso porque o presidente do Supremo, Edson Fachin, ainda fez um apelo no começo do dia.
11: Que tenhamos equilíbrio, serenidade e responsabilidade institucional. Recebemos um tribunal que atravessou crises, autoritarismos, ameaças
3: e incompreensões. Em determinados momentos, essa instituição pagou um preço por permanecer fiel à sua missão constitucional, como fez ao julgar o 8 de janeiro de 2023. Não temos o direito de entregar às gerações futuras um Supremo Tribunal Federal menor do que aquele que recebemos.
10: Mas não teve jeito. A sessão foi turbulenta do começo ao fim. Em pauta deveria estar um tema central: a abertura de investigação contra Alexandre de Moraes, depois que a Polícia Federal identificou mais de 50 mensagens trocadas entre o ministro e Daniel Vorcaro. Em uma delas, o banqueiro pergunta sobre a possibilidade de fugir do país para não ser preso. Segunda, tenho de estar fora. Sentados lado a lado, Mendonça e Moraes bateram boca. Moraes afirmou que tem testemunhas de que Mendonça pediu para a PF incluir o nome dele na investigação. Mendonça disse que é mentira.
7: Quem tem medo da Polícia Federal, presidente? Quem tem medo da Polícia Federal?
9: Não é questão de
7: quem,
9: medo, não.
7: Eu não estou perguntando a Vossa Excelência.
9: Não, mas eu estou lhe respondendo.
7: Quem tem medo da Polícia Federal? Quem chamou a Polícia Federal e exigiu que a Polícia Federal colocasse um colega na colaboração premiada? Eu tenho testemunhas que o ministro André, em reunião, disse...
9: Isso é mentira.
7: Peçam isso.
9: Mentira.
7: Então vamos chamar as testemunhas?
9: Mentira.
7: Vamos chamar?
9: Mentira.
7: Vamos chamar?
9: Pode chamar quem
7: então
9: quiser,
7: vamos chamar
9: mentir.
7: Não há como julgar hoje sem julgar terça-feira.
10: Flávio Dino se uniu a Gilmar Mendes para questionar a decisão de Fachin sobre a relatoria do processo contra Moraes. Eles afirmaram que o presidente da corte avocou o caso para si, tirando a relatoria de André Mendonça. Fachin reagiu, disse que não tirou o processo de ninguém, já que quem julga é o plenário.
3: Eu recomendaria um certo cuidado de qualificar esse ato como avocatória. Não há decisão alguma da minha parte avocando os autos. Os autos foram encaminhados e li no relatório, Vossa Excelência ouviu, pelo ministro relator à presidência.
10: O presidente do tribunal concordou em levar para o plenário a possibilidade de juntar os casos, o que ele tinha rejeitado no sábado. Depois do intervalo, os ministros votaram se os pedidos de investigação contra Moraes e Mendonça ficariam para o dia 23. Fachin já tinha marcado para o dia 23 o julgamento para avaliar a conduta de André Mendonça no comando da relatoria do caso Master. Moraes sustenta que o ministro agiu de forma parcial. Mendonça diz que os dois casos são diferentes. O que envolve Moraes, segundo Mendonça, é baseado num relatório oficial da Polícia Federal. O que cita ele, Mendonça, seria um relatório apócrifo, sem valor jurídico.
9: O que há em relação a mim foi um suposto relatório de inteligência que a própria imprensa divulga como fake, isso saiu em vários, mas mais do que isso, um relatório ilegal, com monitoramento, segundo se fala, e coleta seletiva de dados de ministro deste tribunal, numa atividade própria, como já referido neste tribunal, de uma PF paralela.
10: Depois disso, houve um novo bate-boca entre o ministro Gilmar Mendes e André Mendonça.
12: Impressionante, presidente, que uma pessoa da estatura do Paulo Gonet sofra esse tipo de ilação. Isto sim é leviandade. Isto sim é leviandade. O sujeito investido de um sentimento policialesco juntos com seus delegados.
9: Presidente, agora eu que estou com a palavra, ele não tem direito à parte.
3: Ministro Gilmar, peço a Vossa Excelência.
12: É impressionante. É impressionante a disfarçatez desse sujeito.
9: A disfarçatez de Vossa Excelência.
3: Ministro
9: Me respeite.
3: Ministro André.
9: Isso aqui não é brincadeira, não estou chorando, não. Aqui não tem choro, não.
10: Diante do clima belicoso, Flávio Dino pediu vista, mais tempo para analisar a proposta. E classificou como desastrada a condução da crise pelo presidente da corte, Edson Fachin.
13: A condução de Vossa Excelência está conduzindo a que este debate que Vossa Excelência acabou de assistir se prorrogue por meses.
3: Ministro
13: e isto,
3: Flávio,
13: meses.
3: Vossa Excelência é testemunha que eu tenho conduzido na medida
13: presidente,
3: do possível.
13: Situação que está posta deriva desta condução de Vossa Excelência.
3: É a conclusão de Vossa Excelência.
10: A ministra Carmen Lúcia falou em espetacularização dos casos.
0: Eu me sinto um pouco até envergonhada, presidente, de, no momento em que o Brasil está há menos de 20 dias da eleição, estarem todos voltados a questões do Supremo.
10: Oficialmente, o placar terminou em 4-3 para separar os julgamentos. Luiz Fux, Carmen Lúcia, Mendonça e Fachin defenderam que os processos contra Mendonça e Moraes sejam separados. O próprio Moraes, Gilmar e Zanin votaram para unir. O voto de Dino, que pediu vista, não foi computado. O ministro é a favor de juntar os julgamentos, o que deve levar a um empate.
1: Quem diria que a gente ia ver isso? Tropa de choque de toga. Tem a tropa de choque de verdade, a da polícia, e tem a tropa de choque que virou expressão da política, né? A turma que chega para defender alguém quando o bicho pega. Tropa de choque do governo, do Congresso, isso a gente vê a toda hora, mas no Judiciário, no Supremo, hoje a tropa de choque agiu e fez duas coisas. Fez Alexandre de Moraes ganhar tempo e fez o Brasil perder tempo. Flávio Dino e Gilmar Mendes batendo duro no presidente Edson Fachin, agressivos com o ministro André Mendonça. Gilmar Mendes gritando. Para alguns chegou a urrar, como se Mendonça e Fachin fossem uma ameaça ao tribunal. A ameaça ao tribunal é a enrolação que eles patrocinaram para adiar o essencial, que é investigar Alexandre de Moraes.
4: Dois ministros decidiram ficar fora da sessão extraordinária de hoje no Supremo Tribunal Federal. Cássio Nunes Marques se disse impedido, enquanto Dias Toffoli declarou suspeição.
14: Os afastamentos foram comunicados pelos ministros logo no início da sessão. O primeiro a anunciar que não participaria foi Cássio Nunes Marques, que também preside o Tribunal Superior Eleitoral. Ao se declarar impedido, o ministro alegou que o caso pode impactar diretamente o cenário das eleições deste ano.
15: Eu não tenho dúvida de que, em que pese, e os debates vão fluir, que esse julgamento eventualmente pode também impactar no cenário político eleitoral. Então, na condição de presidente do TSE, eu não me sinto confortável para participar desse julgamento e afirmo o meu impedimento.
14: Antes mesmo do início da sessão de hoje, vieram à tona mensagens identificadas pela Polícia Federal no celular de Daniel Vorcaro, que citam um pagamento mensal de R$500 mil ao filho de Nunes Marques, o advogado Kevin Marques. Antes de deixar o plenário, o ministro negou que o filho dele tenha prestado qualquer serviço ao Banco Master.
15: Em relação a mensagens que circulam de ontem, de hoje, e que sempre vão rondar autoridades no Brasil, eu nunca julguei nenhum processo relacionado ao Master. Meu filho nunca prestou nenhum serviço ao banco e nunca foi remunerado pelo banco. E isso é fato, porque o sigilo bancário já foi quebrado.
14: Dias Toffoli também optou por não participar do julgamento. Ele era o relator das apurações envolvendo o Banco Master antes da redistribuição do caso para o ministro André Mendonça. Apesar da suspeição, o ministro optou por seguir na sessão.
19: Entendo que, como tenho me manifestado na turma pela suspeição, não, e reforço, não por me sentir impedido, mas por suspeição, por foro mínimo, íntimo, para preservação da corte, no ponto de vista de eventuais especulações, mesmo sabendo do trânsito em julgado, eu declaro a minha suspeição para participar desse julgamento e não me retirarei.
14: As investigações do caso Master apontaram uma série de ligações envolvendo o banco, a gestora de investimentos REAG e o resort Taiaiá, no Paraná, ligado a familiares de Toffoli. Em 2021, a empresa Maridit, gerida pelos irmãos do ministro, da qual ele próprio revelou ser sócio, vendeu a sua participação no resort para um fundo de investimentos. O negócio de R$3 milhões envolveu o fundo Arlen, ligado ao fundo Leal, que tem como responsável Fabiano Zettel, cunhado de Daniel Vorcaro. A empresa Maridit da família Toffoli manteve participação no empreendimento até o ano passado. Com as decisões de Nunes Marques e Dias Toffoli, nenhum dos dois fará parte do grupo de magistrados que irá analisar o caso e decidir se Alexandre de Moraes deve ou não ser investigado.
1: E novas mensagens encontradas pela Polícia Federal no celular de Daniel Vorcaro sugerem que o banqueiro mantinha relações de proximidade com os filhos dos ministros Luiz Fux e Cássio Nunes Marques do Supremo Tribunal Federal. O ministro Nunes Marques também é citado numa das conversas.
6: O advogado Kevin Marques, filho do ministro Cássio Nunes Marques do STF, foi citado pela primeira vez em outubro de 2024 em uma conversa entre Daniel Vorcaro e o então diretor jurídico do Banco Master, Luiz Renó. Ele encaminha mensagens para o banqueiro. Ganhamos Alcídia. E cita votos favoráveis dos ministros Fachin, Toffoli e Cássio. Alcídia é o nome de uma destilaria envolvida em uma disputa sobre precatórios que daria lucros ao Banco Master. No mesmo dia, Renó encaminha o contato de Kevin Marques e escreve: dominado aqui. Nome de Kevin Marques volta a aparecer 9 meses depois, citando um suposto pagamento mensal. O diretor do Master compartilha novamente o contato do filho do ministro e pergunta: esse aqui, 500 mil por mês, mantém? Esse aqui já era, né? O banqueiro apenas ri. Nunes Marques também aparece em conversas encontradas pela Polícia Federal no celular de Daniel Vorcaro, enviadas pelo agente de viagens do banqueiro, Léo Serrano. O agente compartilha a mensagem que recebeu. Bom dia, Léo. Ministro Cássio. Preciso da sua ajuda para formatar uma viagem para 5 pessoas. De preferência, com guias e motoristas que falem português ou espanhol. Imaginei Viena com bate-volta nas cidades próximas. Outra opção seria o Peru. Depois, Léo pergunta para Vorcaro. Dani, veio de você esse? E se sim, é para atender ele independente ou faço e fatura para você? Me avisa, só para eu saber como respondê-lo. As mensagens no celular do dono do Banco Master também mostram uma relação de proximidade com o advogado Rodrigo Fux, filho do ministro Luiz Fux do Supremo. Em diversos momentos, Rodrigo trata Vorcaro como amigo e irmão. O primeiro contato aconteceu em maio de 2024. Depois de se adicionarem, o banqueiro pergunta para o advogado: vai vir? Rodrigo fala: não vou conseguir, patroa na cola. E Vorcaro responde: perdeu. Nos meses seguintes, Daniel Vorcaro e Rodrigo Fux conversam diversas vezes e combinam encontros em Brasília, São Paulo e no Rio de Janeiro. Em uma das conversas, o dono do Master diz: quero te chamar para me ajudar num caso. Em outro momento, Vorcaro convida Rodrigo para um camarote no Carnaval do Rio de Janeiro. Veja se quer chamar alguém. Estou com uma área separada dentro do camarote. Tem para todos os dias. Pode chamar filho, sogra também, amigos, quantos quiser. Ele também teria articulado a participação do pai em um evento ligado ao banqueiro em Londres. Rodrigo pede para que as informações sejam enviadas para o seu e-mail e para Patrícia, secretária de Luiz Fux no Supremo. Em nota, Fux Advogados informou nunca ter atuado a favor de Daniel Vorcaro ou do Banco Master, nem nunca ter recebido nenhum valor do banqueiro. Kevin Marques também afirmou nunca ter prestado serviço ou recebido dinheiro do banqueiro.
1: O pedido de vista que interrompeu a sessão de hoje põe em dúvida o que acontece com o julgamento da terça-feira da semana que vem, queria avaliar a conduta do ministro André Mendonça no caso Master, que revelou a relação de Alexandre de Moraes com Daniel Vorcaro. Caian Messina conversa com a gente. E aí? E a sessão, Caian, está mantida?
20: Exatamente, Werneck. A sessão, a princípio, está sim mantida. O presidente aqui do Supremo Tribunal Federal, Edson Fachin, não se manifestou sobre possíveis alterações na reunião plenária marcada para o próximo dia 23, que deve analisar a conduta do ministro André Mendonça no inquérito do Banco Master. A dúvida atual é se Fachin irá alegar que o pedido de vista feito pelo ministro Flávio Dino na sessão de hoje, que deixou indefinida a análise conjunta do caso de Mendonça com a investigação envolvendo Alexandre de Moraes, pode prejudicar os trabalhos da próxima semana. Ainda hoje, o presidente da corte reiterou o pedido para manter os processos separados. Fachin explicou aos demais ministros que as sessões foram agendadas em datas distintas devido aos prazos regimentais de cada caso. No de Moraes, o prazo venceu ontem. Já no de Mendonça, o vencimento ocorre na próxima segunda-feira, dia 21. Voltamos a São Paulo.
4: Obrigada. O Jornal da Band ouviu especialistas sobre o resultado da sessão de hoje do Supremo. Gibas Manioto.
16: Hoje o Supremo não olha para fora, olha para dentro. Pela primeira vez em mais de 130 anos, os ministros discutem se um integrante da própria corte deve ser investigado. Alexandre de Moraes está no centro de tudo. Nas quase 9 horas de discussões, o clima muitas vezes foi tenso.
2: Isto não se faz! Pessoas decentes não fazem isso!
9: Não aponte o dedo para mim, ministro Gilmar. Não aponte o dedo.
16: O presidente do Supremo tentou colocar a instituição acima do conflito.
3: A consideração pelo colega, mesmo quando não há convergência. Há limites que não decorrem da amizade ou da afinidade pessoal, mas da própria função que exercemos.
16: E reforça que a decisão não será individual, será do plenário. A comentarista da Band News TV diz que há uma quebra de funções. Segundo ela, há um grupo buscando proteger o ministro Alexandre de Moraes.
21: A grande oportunidade que o Supremo teria era de proteger a instituição. O Supremo está recorrendo para a proteção da pessoa, do personalismo. E aí isso quebra todo o princípio do árbitro do sistema, que deveria, reitero, ser neutro, imparcial e impessoal. Então, você quebrou o princípio do judiciário.
16: Para esse especialista, o episódio coloca uma questão maior sobre a instituição.
22: Necessita uma resposta urgente perante o destinatário final das decisões judiciais e daquelas do Supremo, que é o povo. O povo quer saber o que está acontecendo, né? Isso é óbvio, né? Isso faz bem para a instituição, faz bem para as instituições de justiça, para a administração da justiça e para a democracia.
16: Porque o Supremo é, ao mesmo tempo, quem decide e quem precisa preservar a autoridade de suas próprias decisões.
21: Não existe mais a unidade que deveria existir dentro do judiciário.
16: A sessão também deixa uma pergunta que ultrapassa o caso de Alexandre de Moraes. Quem controla os limites de quem está no topo do judiciário?
22: Hoje o controle ele é feito internamente, mas fora isso, o único caminho aí é uma investigação política. Mas isso cabe ao Senado Federal, que é aquele titulado pela Constituição Federal.
23: Muito mais do que uma disputa entre blocos, grupos. Hoje, quem assistiu o dia inteiro o julgamento, parece que você tem dois... A polarização do país parece que se resume dentro do STF. E não é essa a questão. A grande questão é se existe dentro da República Brasileira ainda um reduto de impunidade, não é? Um reduto não passível de investigação.
1: E chamou a atenção o esquema de segurança inédito montado para a sessão do Supremo e teve até arma anti-drone. O Alex Guzmão traz para a gente os detalhes. Alex.
24: Pois é, Uneg, o forte esquema de segurança montado para a sessão de hoje no STF foi marcado pela rigidez. Para ter acesso aqui ao prédio do Supremo Tribunal Federal, prédio principal e também o anexo, foi preciso passar por um detector de metais, ou seja, o acesso de convidados e jornalistas foi controlado. Um cão farejador chegou a ser usado pela Polícia Militar para verificar a presença de material explosivo. E um sniper, atirador de elite, chegou a ser visto aqui nas proximidades do prédio do Supremo. E os agentes de segurança também estavam armados com equipamento, como você disse, antidrone. Um aparelho, inclusive, chegou a ser abatido aqui na Praça dos Três Poderes, bem perto do prédio do STF. O responsável não foi identificado. Manifestações na praça também foram proibidas. Voltamos a São Paulo.
4: Durante a sessão de hoje, teve troca de bilhetes entre ministros. A Adriana Araújo volta com as informações, também com esses bastidores para a gente. Adriana, conta mais.
5: É isso, Thaís. Primeiro eu quero registrar aqui que hoje houve, nessa sessão do STF, uma grande preocupação: proteger a imagem dos ministros. Praticamente todos os jornalistas e repórteres cinematográficos ficaram do lado de fora, até mesmo as laterais do prédio, onde normalmente os repórteres trabalham, entram ao vivo, hoje ficaram fechadas. Só 30 pessoas puderam entrar dentro do plenário, foram jornalistas sorteados. O repórter Pedro Teixeira, do Grupo Bandeirantes, pôde entrar, mas mas lá dentro os jornalistas ficavam incomunicáveis, sem poder usar celular ou qualquer dispositivo eletrônico para transmitir informações e registrar imagens. E aí, nesses bastidores, mesmo com toda a tensão nos embates, houve um momento em que o ministro Flávio Dino tentou ali apaziguar a situação com o presidente Edson Fachin. Se aproximou de Fachin, depois de ter debatido com ele no plenário, dizendo que queria dar um abraço, que não era nada contra a pessoa do presidente, mas sim a questão regimental, uma divergência jurídica. Houve também, como você disse, um bilhetinho rabiscado às pressas pelo ministro André Mendonça, no momento em que o ministro Dias Toffoli declarava ali suspeição e abria mão de votar logo no começo da sessão. Mas não foi possível ver o que estava escrito nesse bilhete. E o que mais chamou a atenção? A figura da ministra Carmen Lúcia, que durante toda a sessão não interagiu com os ministros, não esboçou reações. E no momento em que ela pôde falar, que ela teve a palavra, já no final da sessão, ela foi a única que fez uma autocrítica sobre o que está acontecendo neste momento dentro do Supremo. Disse que chegou a receber mensagens, perguntas, se ela estava participando da sessão doente, mas na verdade afirmou que estava profundamente consternada e triste com tudo o que acontece dentro do STF nesse momento. Vamos acompanhar.
0: Eu estou triste. Não apenas pelo tema que nos traz aqui, que teria sido aquele a ser decidido, mas porque este Supremo Tribunal Federal, guarda da Constituição, por determinação nela expressa, provocou, acho, um mal-estar cívico em todas as cidadãs e cidadãos brasileiros nesses últimos dias. O Poder Judiciário existe para tranquilizar o povo e nós geramos intranquilidade, acho. Estou pedindo desculpas ao presidente do Supremo, a todos os colegas, mas ao povo brasileiro, porque realmente queria ter sido melhor em poder ter ajudado a acalmar as coisas e não consegui.
1: Bom, e na semana passada, Gilmar Mendes trocou ofensas com o ministro Cássio Nunes Marques pelo WhatsApp. O Pedro Teixeira traz detalhes para a gente. Pedro.
7: Tudo bem, Oneg? Boa noite para você e a todos que nos acompanham no Jornal da Band. A tensão no STF subiu de tom após a divulgação de mensagens diretas entre os ministros. As conversas publicadas pelo portal Metrópolis e confirmadas pela Band revelam um clima pesado nos bastidores da corte. Em um dos trechos mais duros, Gilmar Mendes exige o afastamento do colega e cobra a apresentação de suas contas bancárias. Assumam que estão ferrados e saiam dos processos. Abram as contas, disse Gilmar. O decano também reforçou que Nunes Marques deveria deixar o Tribunal Superior Eleitoral, abre aspas. Você tem de sair do TSE também, fecha aspas. A reação de Cássio Nunes Marques foi imediata. O ministro rebateu as acusações e exigiu consideração, abre aspas. Exijo respeito, minhas contas são transparentes há 15 anos como magistrado, fecha aspas. Gilmar voltou a subir o tom e mirou nos familiares do colega, mencionando citações da Polícia Federal sobre supostos repasses ao filho de Cássio. Depois da discussão, Nunes Marques bloqueou Gilmar Mendes no aplicativo. Volto aos estúdios.
4: Ao comentar o julgamento de hoje no Supremo, Flávio Bolsonaro voltou a associar o presidente Lula ao ministro Alexandre de Moraes.
6: O candidato do PL divulgou um vídeo pouco antes da sessão do STF sobre o pedido de investigação contra Alexandre de Moraes. Na gravação usada na propaganda eleitoral e nas redes sociais, Flávio Bolsonaro associou mais uma vez o governo Lula a Moraes.
8: O atual governo, a gente não pode deixar de dizer, ele faz parte desse sistema que está apodrecido. E a gente está vendo esse sistema podre se revelar aos olhos de toda a nação. O atual presidente dividiu o seu poder com Alexandre de Moraes. E no fim, o Brasil ficou sem presidente nenhum, sem comando.
6: Flávio Bolsonaro iniciou hoje um novo giro por estados do Nordeste, região em que Lula tem apresentado vantagem nas pesquisas. Durante a tarde, em Fortaleza, o candidato do PL se reuniu com candidatos aliados e gravou material de campanha. Agora à noite, ele participa de mais um evento na capital cearense. Nos próximos dias, Flávio terá atos de campanha em Pernambuco e na Bahia.
1: E o presidente Lula cumpriu a agenda em Brasília e não se manifestou sobre a crise no Supremo.
6: Lula teve apenas um compromisso público nesta terça-feira. A sanção do incentivo fiscal de 5 bilhões de reais para a instalação e ampliação de data centers no país. O evento aconteceu no momento em que começava a sessão do Supremo sobre o pedido de investigação de Alexandre de Moraes. Na cerimônia no Palácio do Planalto, o candidato à reeleição não discursou nem falou com a imprensa. Nos bastidores, o presidente tem sido orientado pela equipe de campanha a manter distanciamento da crise no STF. Já nas redes sociais, Lula compartilhou uma série de críticas a Flávio Bolsonaro. Nas publicações, o petista lembra ações do ex-presidente Jair Bolsonaro que foram alvo de críticas no governo anterior. Em uma das postagens, Lula escreveu: "Se o pai fez isso, imagina o filho." Em outra rede social, Lula criticou a ideia da ex-presidente da Caixa, Daniela Marques, que atua hoje na coordenação de campanha de Flávio, de seguir reformas econômicas promovidas pelo presidente da Argentina, Javier Milei. Também cobrado pela baixa mobilização nas ruas, Lula deve intensificar a agenda de campanha a partir desta quarta. Ele é esperado para atos no Distrito Federal, no interior de Minas Gerais, na capital paulista e em Florianópolis.

0: é um país colapsado. São pessoas que se sentem completamente abandonadas, pessoas que não mais acreditam no STF, não mais acreditam no Congresso Nacional e também não mais acreditam no Executivo. E isso é muito triste.
1: Após internação por pneumonia, Ronaldo Caiado retomou as atividades de campanha em Aparecida de Goiânia. Pelas redes sociais, o candidato do PSD pediu o afastamento do ministro Alexandre de Moraes do Supremo. Renan Santos do Missão deu entrevistas e teve reuniões internas com equipe de campanha.
2: E a seguir, depois da sessão tensa de hoje, os próximos passos do Supremo para decidir se investiga Alexandre de Moraes pela relação com Daniel Vorcaro.
3: É isso aí, daqui a pouco aqui no seu Jornal da Band.
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3: Oito horas e 25 minutos, em instantes, aqui na Band News FM, você fica com o terceiro e último bloco do Jornal da Band, sempre com transmissão simultânea por aqui, de segunda a sábado, às 7h20 da noite.
4: Jornal da Band de volta com a cobertura desse dia histórico, direto de Brasília, Adriana Araújo, com informações. Adriana, você apurou detalhes sobre os próximos passos aí no Supremo agora. A partir de agora, com essa indefinição relacionada se Alexandre de Moraes vai ou não ser investigado pela relação com o Daniel Vorcaro, como é que fica a situação? Conta mais pra gente sobre isso.
5: Olha, Thaís, de certeza mesmo, para ser sincera com você, eu só tenho que agora cair uma chuva aqui em Brasília, mas vamos seguir aqui para a gente terminar o Jornal da Band juntos. Nós terminamos esse dia dessa esperada sessão histórica que poderia tomar essa decisão de abrir ou não investigação contra Alexandre de Moraes sem nenhuma decisão e com muitas dúvidas. Então, respondendo a sua pergunta e olhando para frente no calendário, está marcada e mantida para o dia 23, na semana que vem, a sessão aqui no Supremo para discutir o caso de André Mendonça, se ele conduziu as investigações contra Alexandre de Moraes, desrespeitando a lei, tomando decisões que não cabiam a ele e por motivos políticos, para privilegiar um grupo político nessa eleição, que é a acusação de Moraes contra ele. Está mantida essa reunião, mas o que a gente pode esperar? Um bis, um repeteco dessa reunião de hoje, com briga generalizada, com troca de acusações e, mais uma vez, com um pedido de vista e um adiamento de uma decisão? Então, não se sabe. Então, por isso, a gente vai ter que prestar atenção do que acontece daqui para frente nas decisões do presidente Edson Fachin para ver se, de fato, esse calendário não vai mudar. Em relação ao processo contra Alexandre de Moraes, aí o prazo agora está estendido, porque com o pedido de vista de Flávio Dino, ele tem até 90 dias para retornar com o assunto ao presidente Fachin e, então, a discussão pode ser retomada. Tem uma outra sessão marcada agora para a semana que vem também, dia 25, foi convocada hoje pelo Conselho Superior do Ministério Público, que é o órgão que pode receber denúncias contra o procurador-geral Paulo Gonet. Paulo Gonet, vocês se lembram, é citado nas mensagens de Vorcaro com Alexandre de Moraes. Nos breves momentos em que falou aqui na sessão de hoje do STF, ele se defendeu, diz que não tem nenhuma relação pessoal com Vorcaro, não é amigo dele e que sempre trabalhou para que os processos fossem conduzidos, as investigações fossem conduzidas pelo total esclarecimento do escândalo do Banco Master. E tem mais um pedido que ficou sem resposta. O ministro Flávio Dino entregou a Gilmar Mendes, que apresentou no plenário hoje, um pedido para que seja feito um levantamento de todos os integrantes de tribunais superiores, com um levantamento de quem recebeu dinheiro de Daniel Vorcaro, inclusive de parentes de até segundo grau, mas também sobre isso, sem decisão, ou seja, a crise está longe de acabar. Volto com vocês. Boa noite.
4: Boa noite, Adriana. Essa crise longe de acabar e a gente segue, lógico, com uma cobertura especial no nosso digital, né, Band Jornalismo, mas também, logo mais, no Jornal da Noite, toda a nossa equipe mobilizada. Obrigada pela sua companhia. Então, como eu disse, o Jornal da Noite com mais detalhes, o Jornal da Band volta amanhã.
6: Você fica agora com a propaganda eleitoral obrigatória, em seguida a novela Guerra das Rosas. Boa noite e amanhã tem mais.
4: Boa noite.
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7: Qual é a hora de começar um negócio, hein? Para o publicitário Pedro Palma, de 30 anos, a desilusão com o trabalho em uma agência de comunicação foi o start para ele pensar em uma loja de biscoitos, uma loja de cookies, no centro de São Paulo.
8: Assim como muitos negócios, né, eles surgem em momentos de crise, momentos que a gente sente que precisa se reinventar profissionalmente e buscar novos caminhos. Eu, por formação, sou publicitário, percebi que aquilo não estava mais fazendo sentido para mim, eu não me via sendo a minha chefe ou a chefe da minha chefe, e entendi que eu quero buscar novas coisas. Eu não imaginava que isso iria, né, se traduzir numa loja de cookies, mas a gente chega lá.
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9: Oito horas e 32 minutos aqui na Band News FM. 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E em instantes, para parte da Rede Band News FM, tem bola rolando pela Copa Sul-Americana. São Paulo e Boca Juniors da Argentina que se enfrentam na Casa Tricolor no estádio do Morumbi daqui a pouco. 9h30 da noite com transmissão da Band News FM e narração do Marcelo Duó. Na semana passada, vitória do Boca Juniors por 1-0 jogando na Bombonera na Argentina. Hoje o time comandado pelo técnico Dorival Júnior precisa da vitória pela mesma diferença para levar a disputa para os pênaltis, por 2 ou mais gols para buscar a classificação no tempo normal. Já tem bola rolando para os brasileiros. O Fluminense, neste momento, vai se classificando à semifinal da Libertadores. Vai perdendo para o Platense lá na Argentina, 2-1, como venceu por 2-0 no jogo de ida. 3-2 para o Fluminense no agregado. Por enquanto, está se classificando, então, a semifinal da Copa Libertadores da América. E quem está próximo da semifinal da Copa Sul-Americana é o Vasco da Gama, que vai jogando em São Januário, no Rio de Janeiro, e vencendo o Santa Fé da Colômbia por 2-0 na semana passada. Empate sem gols na Colômbia. E hoje, então, o Vasco vencendo com gols do David e do Bruno Duarte, 2-0 de vantagem. O time do técnico Pedro Emanuel, então, aí há praticamente 15, pouco mais de 15 minutos, de uma vaga nas semifinais da Copa Sul-Americana.
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8: O São Paulo enfrenta o Boca Juniors hoje às 21h30 no Morumbi pelo jogo de volta das quartas de final da Sul-Americana. No jogo de ida na Argentina, o tricolor foi derrotado por 1-0 e por isso precisa vencer por uma diferença de 2 gols ou mais no tempo normal para avançar à semifinal. Vitória do São Paulo por 1 gol de diferença leva a decisão da vaga para as cobranças de pênaltis. O São Paulo, nos 4 jogos que disputou pela Sul-Americana como mandante no Morumbi este ano, venceu 3 e empatou 1. São Paulo venceu os 3 últimos jogos que disputou no Morumbi. Bolívar pela Sul-Americana e Bragantino e Atlético Mineiro pelo Brasileirão. Mais de 50 mil ingressos foram vendidos antecipadamente e o estádio deve registrar um dos maiores públicos do São Paulo no ano. A Copa Sul-Americana é a única chance que o São Paulo tem de terminar a temporada com o título. O campeão da Sul-Americana vai receber 10 milhões de dólares, que dá em torno de 51 milhões de reais na cotação de hoje. O São Paulo, neste ano, foi eliminado do Paulistão, da Copa do Brasil e no Brasileirão, está a 5 pontos da zona da degola. Dito tudo isso, eu diria, eu quero é mais.
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12: E noite de terça-feira também de bola rolando na Série B do Campeonato Brasileiro. Já no segundo tempo, Londrina vai batendo a Ponte Preta lá no Paraná por 3-0. A bola volta a rolar agora para a segunda etapa de Náutico 1, Operário também 1. E daqui a pouco, às 9 da noite, tem CRB Sport.
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14: O nosso ouvinte Sandro Novaes escreve contando que tem uma amiga que tem um cachorro que caiu e não está mais caminhando. O que pode ter acontecido? Sandro, você vai pegar o telefone, vai ligar para sua amiga e vai dizer: oi, amiga, seguinte, trata-se de uma emergência veterinária. Pode ter acontecido várias coisas. Uma lesão ortopédica, pode ter lesão na coluna, cometendo a medula. Não dá para descobrir isso em casa. O mais importante é você pedir para sua amiga levar imediatamente para tirar um raio-x, fazer uma ressonância o mais rápido possível. Além de tudo, medicar, porque pode ter dor. Ela não sabe o que aconteceu. E é muito difícil para mim, aqui do outro lado, fazer hipóteses do que pode ter acontecido. Então, o mais importante realmente é você ligar e falar: amiga, leva agora pro veterinário. Você me conta depois o que aconteceu? Eu fico preocupada, então você me manda? Você tem dúvidas? Mande um e-mail para elbicho@bandnewsfm.com.br ou então no meu Instagram, Manu Karsten. Participe, eu espero você! 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

0: Eu sou o Sérgio Weib e está começando agora a coluna Giro Business. Tema da semana, o setor do varejo. E na minha companhia, o presidente do conselho do grupo Pets Cobasi, Sérgio Zimmermann. Zimmermann, sempre muito bom te ter no Giro Business, pela sua expressão, pelo seu conhecimento e pelo grande empresário que você é. Sérgio, vamos lá. Foi aprovado recente o fim da taxa das blusinhas. Um tema muito polêmico, um tema muito sério e de grande expressão, principalmente para o varejo brasileiro, que já vem muito machucado. Queria que você comentasse a respeito, levando as pessoas mais entendimento e conhecimento dessas consequências.
1: Esse tipo de aprovação da lei do fim da taxa da blusinha é um recado muito claro que o governo dá, encabeçado diretamente pelo presidente Lula, dizendo o seguinte: olha, empresário, se você quiser investir no Brasil, se você quiser gerar emprego no Brasil, pode fazer isso, mas saiba que você vai pagar 100% de impostos sobre o custo das coisas que tem aqui. Agora, se você fizer isso em outro país do mundo, venda para o nosso consumidor sem taxa nenhuma. Ou seja, invista em outro país, porque investir no Brasil não vale a pena. Ora, Serginho, que país do mundo faz uma coisa dessa? Aliás, na era Trump, os países estão adquirindo uma característica de proteção. O que o Brasil faz é proteger quem está do lado de fora. Então, é absolutamente incompreensível essa medida. Isso não pode dar certo. Em algum momento vai ter que ser corrigido.
0: Sérgio, fico feliz de tê-lo aqui no Giro Business para levar às pessoas esse conhecimento, esse entendimento, do qual o varejo vai sentir muito e está sendo já de imediato bastante prejudicado. Na minha companhia, Sérgio Zimmermann, que é o sócio e presidente do conselho do grupo Pets Cobasi, com o propósito de levar a vocês entendimento e conhecimento dos bastidores do varejo.
2: Oito horas e 44 minutos e é hora de futebol aqui na Band News FM. Transmissão agora para São Paulo, Brasília, Curitiba, João Pessoa, Porto Alegre, Manaus, Fortaleza, Salvador, Goiânia e Belo Horizonte. Daqui a pouquinho, 9:30 da noite, no estádio do Morumbi, Cícero Pompeu de Toledo. Tem São Paulo e Boca Juniors, jogo de volta das quartas de final da Copa Sul-Americana por aqui. Com a narração de Marcelo Duó, comentários do Cicinho nas reportagens de Aline Fanelli e eu, Maurício Ferreira, seguirei com vocês por aqui na apresentação e no plantão. Vamos conhecer então mais um dos classificados às semifinais da Copa Sul-Americana e claro que daqui a pouquinho a gente atualiza também todos os outros jogos em andamento na noite desta terça-feira. 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
1: E se tem futebol, tem Band News FM, 8 horas e 46 minutos. Ótima noite a você, ouvinte, ligado e sintonizado por aqui nesta terça-feira, dia 15 de setembro de 2026. Vamos juntos! Está no ar o futebol da Band News FM nesta terça-feira de definição já de Copa Libertadores da América, mas também de Copa Sul-Americana. E é o nosso assunto por aqui, porque já às 9h30 da noite, em menos de 45 minutos, a bola vai rolar no estádio do Morumbi, aqui na zona sul de São Paulo, no Cícero Pompeu de Toledo. Tem São Paulo e Boca Juniors, o jogo de volta das quartas de final da Copa Sul-Americana. Na semana passada, deu Boca Juniors na temida Bombonera, em Buenos Aires, a capital argentina. Vitória dos hermanos por 1-0, gol marcado pelo Merentiel, mas claro, confronto completamente aberto em disputa essa vaga na semifinal da Copa Sul-Americana, e a gente vai contar tudo aqui na Band News FM. Ao fundo, já no nosso som ambiente da Casa São Paulina, que certamente estará lotada, e você, claro, vai acompanhar por aqui, com a narração do Marcelo Duol, com os comentários do Cicinho, nas reportagens da Aline Fanelli, eu, Maurício Ferreira, estarei por aqui na apresentação no plantão. Transmissão essa para São Paulo, Brasília, Curitiba, João Pessoa, Porto Alegre, Manaus, Fortaleza, Salvador, Goiânia e Belo Horizonte. De olho em tudo que rola na rodada, daqui a pouquinho a gente já atualiza também. São Paulo vem de derrota para o Palmeiras no clássico do fim de semana pelo Campeonato Brasileiro, mas preservando os titulares, hoje com baixas importantes. Então, sem perder mais tempo, vamos ao palco do jogo. Por lá, já com os primeiros destaques, girando as primeiras informações e começando pelo time da casa, Aline Fanelli. Como foi montado esse São Paulo pelo técnico Dorival Júnior para essa missão, que é de uma remontada? Não que seja muito difícil, a vantagem do Boca é simples, só um golzinho de diferença. E o São Paulo já pronto, Aline. Tudo bem? Uma ótima noite a você.
2: Oi, Mau, ótima noite a você e a quem acompanha a gente. Uma grande festa da torcida do São Paulo na recepção do time. Olha, pra mim ficou igual aquela da semifinal da Copa do Brasil de 2023, quando o time recebeu a delegação para o jogo contra o Corinthians e conseguiu a classificação para a fase seguinte. O técnico Dorival Júnior não conta com o Caleri hoje, que está suspenso. Por outro lado, Luciano está à disposição e escalado entre os titulares do Tricolor para a noite de hoje. Você já destacou que o treinador poupou titulares contra o Palmeiras, o Sabino ainda ficou de fora por causa de dores no joelho direito, mas hoje confirmado entre os 11 iniciais. Portanto, se a gente falar da escalação contra o Boca da semana passada, são duas alterações. O Gustavo Santana substitui o suspenso Caleri e no meio de campo sai Pablo Maia para a entrada do Danielzinho. São Paulo escalado com Rafael, Domingos Duarte, Arboleda, Sabino, Lucas Ramon, Danielzinho, Marcos Antônio, Luciano, Iago, Arthur e Gustavo Santana.
1: Boa, Aline Fanelli, que seja então um bom presságio para o torcedor São Paulino, essa festa toda também formada hoje, né, aos corredores de fogo ali no entorno do Morumbi, para a recepção do ônibus da delegação, e se for como resultado lá em 2023, como disse Aline Fanelli, torcedor hoje então vai poder dormir tranquilo e com uma vaga garantida na semifinal da Copa Sul-Americana. Mas Aline Fanelli, se tem alguém que não está nem um pouco interessado nesse cenário todo que destacamos por aqui, é o Boca Juniors, que está com a vantagem, venceu por 1-0 na semana passada, e se tem um time que sabe catimbar nos torneios continentais, é esse tal de Boca Juniors. Como vem a equipe argentina, Aline Fanelli?
2: E sabe fazer festa também, né, Mal? Porque nas arquibancadas a torcida marca presença, já tá cantando por aqui, o time tá no aquecimento agora. Hoje o técnico Rodolfo Arruabarrena, ele faz uma alteração só com relação à partida da semana passada. O Boca venceu Central Córdoba no fim de semana pelo Campeonato Argentino por 3-1 e poupou quase todos os titulares. Apenas dois estiveram em campo desde o início. Hoje ele troca, deixa o Belmonte no banco e coloca o Delgado no meio de campo. O restante do time é o mesmo da semana passada, com Monteiro, Lozano, Di Lolo, Herrera e Blanco, Ascacibar, Paredes, Delgado, Velasco, Flores e Merentiel, que foi quem fez o gol, que deu vantagem à equipe do Boca Juniors, que está no aquecimento aqui no gramado do Morumbi.
1: É, mas essa vantagem é magrinha, magrinha, hein? Quem sabe o São Paulo aí numa boa atuação, quem sabe no primeiro tempo, aproveitando também a força do seu torcedor, um time descansado, não que o Boca não esteja, né? Também preservou os seus jogadores na rodada do fim de semana do Campeonato Argentino, mas um São Paulo descansado, apesar de todos esses desfalques, não possa aí no primeiro tempo já construir uma vantagem que seja interessante, quem sabe jogar a pressão pro outro lado. É disso que se trata, afinal de contas, quando você enfrenta uma equipe do quilate, né, de toda essa força também do Boca Juniors, que sabe muito bem disputar esse tipo de competição, jogos de mata-mata, jogando pelo empate. Então o São Paulo vai ter que lidar também com esse cenário, que é de um time do Boca fazendo ser aí no máximo possível, né? Claro que hoje a gente tem as novas regras da arbitragem, que pretendem, né, acelerar um pouco mais o tempo de bola rolando, aumentar o tempo também de bola rolando, mas o Boca vai tentar, na medida do possível, fazer com que o relógio passe mais rápido para a equipe argentina e o mais demorado aí, o mais lento possível para o São Paulo nesse jogo do Morumbi. E quem vai analisar tudo pra gente do que podemos projetar desse confronto é o nosso comentarista da Band News FM, o Cicinho, já na cabine Band News FM, ao lado de Marcelo Duol, hoje também ao lado de Aline Fanelli. Cicinho, tudo bem? Uma ótima noite, meu amigo. Um abraço. O que esperar desse time do São Paulo com essas mudanças, né? Destacadas já pela Aline Fanelli. Hoje não tem o Caleri, Gustavo Santana entre os titulares, com o Danielzinho no meio-campo na vaga do Pablo Maia. O que esperar desse jogo de hoje, Cicinho? Tudo bem? Uma ótima noite.
3: Abraço, Mal. Boa noite a todos os ouvintes da Band News FM. Ah, o que esperar do São Paulo? É um São Paulo impondo o ritmo de jogo. É, a escalação hoje do São Paulo, com a entrada do Danielzinho no lugar do Pablo Maia, torna um São Paulo mais ofensivo, assim, no papel, do que foi aquele do primeiro jogo, quando jogou com o Pablo Maia, porque o Pablo Maia é um jogador que tem mais a característica de proteger ali a frente dos três zagueiros. Mas com essa escalação do São Paulo, a liberdade vai ser para os laterais. Os laterais do São Paulo hoje vão ter que chamar a responsabilidade para as principais jogadas acontecer pelas laterais, porque o Boca, apesar de ser um time que deixou o São Paulo no início da partida jogar o primeiro jogo, é um time que defende muito bem no meio campo, comandado pelo seu capitão Paredes. Então o São Paulo tem que usar desses laterais, que está num bom momento, assim, Lucas Ramon e o Iago, que assumiu a titularidade, e são jogadores que ofensivamente pode render muito pro São Paulo, ajudando, né? O Arthur, também o Luciano, que me agrada, o Luciano mais próximo do gol do que aquele camisa 10 que arma. Então o São Paulo vem muito mais ofensivo usando seus laterais, acredito eu.
1: E aí, Cicinho, ficou a dúvida também em relação à presença do Luciano, né, que já foi preservado no fim de semana contra o São Paulo, mas sentiu aquelas dores na semana passada, né, após a partida contra o Boca na Bomboneira. Nessa condição de já não ter o Caleri, né, jogador que está suspenso, por isso fora do jogo de hoje, quanto é fundamental também a participação do Luciano para chamar essa responsabilidade, né? Hoje muito do jogo vai passar pelo Luciano, a importância de um jogador como ele para o time do São Paulo nesse duelo de hoje, para chamar essa responsabilidade e também contribuir com a experiência dos jogadores. Ô, Cicinho.
3: Exatamente, são jogadores que são referência no São Paulo, né? Tanto o Caleri quanto o Luciano. E a demonstração foi no primeiro jogo. Eles não jogaram bem e o São Paulo sentiu. As principais oportunidades caiu na cabeça do Luciano e no pé do Caleri. Poderia ter caído na cabeça do Caleri e no pé do Luciano. Acredito que teríamos pelo menos um gol, né, de um desses dois aí. Mas assim, eles precisam colaborar. E é interessante, Mal, e também conhecendo a equipe adversária, ao mesmo tempo que a gente fala da experiência desses jogadores, principalmente do Luciano, que está hoje, o Caleri não está, eles vão usar daquela artimanha que usou com o Caleri, é tirar o cara do jogo. Então eles sabem entrar na mente do adversário. Então o Luciano, por ser nervosinho, tem que tomar muito cuidado, porque os árbitros não são árbitros brasileiros, não. Se eu não me engano, é uma arbitragem, o árbitro é uruguaio. Então esses caras, eles dão cartão mesmo. Então o Luciano também, apesar de experiente, ele precisa controlar um pouquinho o nervosismo dele para não prejudicar o São Paulo.
1: É, vamos ficar de olho. Quem é que apita o jogo hoje, Aline Fanelli?
2: É um trio uruguaio, Gustavo Terreira, auxiliares Nicolas Taran e Martin Sopi, no VAR, Leodan Cabrera.
1: Ô, Cicinho, e é importante pro São Paulo, de fato, né, como você destacava, ficar de olho nisso, porque na semana passada, o São Paulo por pouco não termina o jogo com homem a menos, né, na expulsão ali do Domingos Duarte, no que seria um erro gravíssimo da arbitragem, né, que hoje, com a tecnologia do árbitro de vídeo, o lance teve a revisão ali no monitor, na casinha, e o cartão vermelho foi anulado. São Paulo pode tentar hoje de alguma maneira pressionar a arbitragem também, porque se a gente sabe que do lado de lá tem isso, Cicinho, jogando na Bomboneira, jogando na Argentina, você sabe bem como funciona essa história toda. Dá para o São Paulo tentar entrar nessa linha também de pressionar a arbitragem, ou é melhor deixar isso em segundo plano para não atrapalhar tudo que foi feito tecnicamente e taticamente pelo Dorival Júnior nesses últimos dias, Cicinho?
3: Não, na verdade, Mal, tem que... O capitão é aquele, o responsável por chegar até o árbitro, né? Tem que sempre alertar o árbitro quanto à questão de cera. Como o Duof usou bem, a Aline, todo mundo, nessa questão das novas regras. Mas toda regra tem uma exceção, né? Toda lei aí tem uma brecha. Então, por exemplo, você não tem contagem numa falta. Uma falta não tem contar, então tem que tomar muito cuidado, porque eles vão usar essas artimanhas para tentar deixar o jogador São Paulino nervoso. Mas com o apoio do torcedor, o São Paulo, se colocar a bola no chão, já demonstrou no primeiro jogo, é superior ao Boca Juniors.
1: E hoje vai fazer valer esse mando de campo, vai tentar fazer valer esse mando de campo, e repetindo, né, como o Boca então venceu por 1-0 na semana passada, vitória por 2 ou mais gols leva o São Paulo diretamente às semifinais da Copa Sul-Americana. Por um gol de diferença, a disputa vai pros pênaltis, vai pra marca da Cal. E por enquanto, ó, a terça-feira é brasileira, viu, nos torneios continentais, jogos das 7 da noite já encerrados. O Fluminense teve emoção, mas está nas semifinais da Libertadores. Foi derrotado pelo Platense lá na Argentina, 2-1. O Fluminense havia vencido no Maracanã por 2-0 no jogo de ida. Perdia por 2-0 no segundo tempo. Canóbio marcou o único gol do tricolor carioca. Então, com 3-2 no agregado, o Fluminense é o primeiro time classificado às semifinais da Libertadores. Está do lado da chave, que tem Palmeiras e LDU. O jogo de volta amanhã, 7 da noite. Transmissão da Band News FM em Quito, no Equador. Na ida, vitória palmeirense por 1-0 na Arena em São Paulo. E pela Copa Sul-Americana, deu Vasco da Gama, hein? Ó o Vascão aí, ó. Tá na semifinal da Copa Sul-Americana, bateu em São Januário o Santa Fé da Colômbia por 2-0. Os gols marcados pelo Bruno Duarte na primeira etapa e pelo David no segundo tempo. 2-0 para o time do técnico português Pedro Emanuel. Também classificação, então, garantida à semifinal da Sul-Americana. O Vasco já está lá e agora vai aguardar, vai acompanhar na Band News FM, porque é justamente de São Paulo e Boca Juniors que sai o adversário do Cruz Maltino na próxima fase da competição continental. Daqui a pouquinho a gente gira mais outros placares, outras partidas com bola rolando na noite desta terça-feira e, claro, projetando ainda mais esse São Paulo e Boca, que medem força daqui a pouco às 9 da noite no estádio do Morumbi. Agora, pelos próximos 9 minutos, você fica com as notícias da sua cidade e região.
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18: Hora Salvador.
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